0: cartas a pedir desculpa aos associados e haverá um relatório interno sobre o caso que será entregue ao organismo de supervisão. Sublinham que a proposta já caiu, mas que teria sempre de ser aprovada pelo Conselho e pelas federações. E agora que já não está em cima da mesa esta proposta, a direção da FIFA diz que não vai tolerar mais ataques à integridade e, por isso, vai tomar as medidas necessárias para proteger a reputação. Acrescentam que nada foi feito à margem das leis internas da FIFA. A confiança em Gianni Infantino é total. O secretário-geral e os membros da direção da FIFA reforçam a confiança no presidente. É logo no primeiro parágrafo do comunicado, onde se lê também que ele foi eleito por todas as 211 associações de futebol membros da FIFA.
1: Apesar deste voto de confiança, esta quarta-feira subiu de tom a pressão para que Infantino seja demitido. O The Times avança que o presidente da FIFA ofereceu a Marrocos a final do Mundial 2030 em troca de apoio para a reeleição. É notícia no mesmo dia em que o antigo craque português Luís Figo escreve um artigo de opinião no Daily Mail a pedir a saída de Infantino. A comentadora de desporto da Antena 1, Matilde Fidalgo, compreende as críticas que considera ter a imagem as críticas a Gianni Infantino, que considera ter a imagem manchada, e refere que o erro está em querer privatizar o desporto mais democrático do mundo.
2: Eu acho que o futebol é o desporto mais democrático do mundo, é praticado por tudo e por todos de forma transversal e, portanto, ver uma ameaça àquilo que é a capacidade do futebol continuar a ser para todos é grave e eu acho que é isso que assusta e que faz com que deixem de confiar em Gianni Infantino.
1: A crise na FIFA não se sente diretamente nos relevados, mas ajuda a piorar a saúde do ecossistema que é o futebol, considera também a comentadora de desporto da Antena 1, Matilde Fidalgo. Irão e Oman chegaram a acordo para uma nova rota marítima no Estreito de Hormuz. O governo iraniano avisa, no entanto, que o entendimento não se vai traduzir na reabertura imediata do Estreito, numa altura em que se mantém a incerteza quanto ao retomar das conversas com Washington. Luís Peixoto.
3: Depois do colapso do memorando de entendimento com os Estados Unidos, Irão e Oman chegaram a acordo para uma nova rota marítima segura no Estreito de Hormuz. Esmail Baghaei, porta-voz do Ministério dos Negócios Estrangeiros iraniano, sublinha que o entendimento não significa a reabertura imediata do Estreito, mas tem por objetivo permitir mais condições de segurança para a navegação comercial e garantir a regulação do tráfego marítimo. O executivo iraniano revela que as rotas temporárias existentes vão ser desativadas e parte significativa do novo percurso de Hormuz vai passar pelas águas territoriais do Irão. Caso não haja interferência de terceiros, defendem os dirigentes iranianos, o acordo é oficializado em breve. Quanto ao diálogo com os Estados Unidos, que se mantém no impasse, o vice-ministro dos Negócios Estrangeiros do Irão, Kazem Garibabadi, defende que tem de ser ultrapassada a constante quebra de promessas dos Estados Unidos para que volte a haver confiança nas negociações. Nas últimas horas, Donald Trump afirmou que o Estreito de Hormuz vai reabrir muito em breve. O presidente dos Estados Unidos diz que espera um acordo esta quarta ou quinta-feira. Caso contrário, regressam os ataques aéreos.
1: Em Ceuta, sobre Ceuta, a justiça marroquina condenou até agora 11 pessoas por envolvimento na travessia em massa de migrantes para aquele enclave espanhol a semana passada. As penas vão até 6 meses de prisão por crimes relacionados com a saída clandestina de Marrocos ou agressões a membros das forças de segurança. Ao mesmo tempo, já foram instaurados mais de 80 processos nos tribunais marroquinos que envolvem travessias ilegais para Ceuta e Melilla. O Benfica defronta hoje o Hearts, jogo de acesso à Liga Europa de Futebol. Os encarnados recebem os escoceses na Luz às 8 da noite. O técnico Marco Silva espera tirar partido do fator casa.
4: Acreditar que o impacto do fator casa, seja ele no primeiro jogo, também estará bem presente. É esse o nosso objetivo, jogar também com isso, saber e sentir a importância do que é jogar no Estádio da Luz a primeira mão de uma eliminatória e fazer com que esse impacto tenha um peso decisório no primeiro jogo, nunca terá na eliminatória como teve, ou na decisão como teve o segundo jogo contra o St. Gallen.
1: Do outro lado do campo, Cláudio Braga, jogador português que é estrela no Hearts, promete dar trabalho aos encarnados.
5: Claro que sabemos que à partida o Benfica tem um favoritismo e isso é só nós a perceber um bocadinho de futebol, não é? Mas ao fim e ao cabo ninguém joga para perder e nós não vimos aqui para isso, sem dúvida. Vimos aqui para dar o máximo de trabalho possível ao Benfica e para levar um resultado positivo para o Newcastle. É um jogo claramente muito difícil, em que o Benfica tem outro tipo de experiência em competições europeias, outro tipo de experiência em qualquer tipo de jogo desta categoria e jogadores de alto calibre, mas a verdade é que nós vimos cá para, como disse, para dar trabalho ao Benfica e para tentar levar a eliminatória para o Newcastle.
1: Jogo às 8 da noite, antes às 19h30, hora de Portugal Continental, o Sporting de Braga entra em campo para defrontar o Dinamo de Minsk da Bielorrússia na Pedreira. Emissão especial de desporto aqui na Antena 1 a partir das 19h30 para acompanhar com relato estes dois jogos com equipas portuguesas na primeira mão da terceira pré-eliminatória de acesso à Liga Europa, o Benfica, e acesso à Liga Conferência, o Sporting de Braga. Paulo Almeida com as notícias à uma na RTP Antena 1, simultâneo com Madeira, Açores e Mundo. 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
1: Boa noite e bem-vindos.

Mais uma vez, sejam bem-vindos. São os momentos iniciais desta edição do Agente Provocador na Antena 1. Nova semana com outras presenças e mais atenções no espaço da música alternativa e de novas tendências. Continuamos a fazer viagens pelo mundo das outras canções através dos ouvidos mais curiosos e atentos à novidade e, sobretudo, à diferença. Esta semana, o Agente Provocador recebe os portugueses Gana, projeto nacional na área do hip-hop que acolhe outros temperos e influências em ano de edição de um primeiro disco de originais. A conversa destes dias no Agente traz canções com notas à margem. O disco da semana, desta vez entregue por Jenny Val, a cantora e compositora norueguesa que editou muito recentemente um novo álbum. E com as canções de Irish Silver Mist, vamos aqui assim alargar o cenário, não apenas da geografia, mas também dos sons. Ou seja, esta semana escutaremos outros nomes da Noruega, indie pop, ou até mais experimentalista, diferente, ousada e intemporal. Hasteámos a bandeira norueguesa e no radar, sinais de vida e talento que vão acompanhar a escuta atenta ao novo álbum de Jenny Val. Então ali mora o disco da semana, no Agente Provocador. Primeiras notas hoje por conta de Fiona Apple, Pre-Trial Let Her Go Home, é a nova música da cantora em 5 anos. E a seguir, voltamos ao ainda muito recente novo disco dos franceses François and the Atlas Mountains.

Momentos iniciais no Agente Provocador. Este é o italiano Giorgio Poi. Está de regresso o cantor com um novo disco de originais. Schedule é o título do novo disco, nova coleção, já disponível para streaming e em formato físico. Um álbum que hoje trouxemos na mala e que dali ouvimos O Homini contro Insetti. Logo atrás, Le Fil com Cassandra Jenkins, num tema que descobrimos no novo disco do projeto francês François and the Atlas Mountains. As Fleuve é de resto uma das pérolas mais discretas do ano alternativo, que trouxe para a abertura desta emissão a nova canção de Fiona Apple, chama-se Pre-Trial, Let Her Go Home, e assim interrompe 5 anos de silêncio e nos convoca à redescoberta de uma voz e compositora dada a um requintado experimentalismo pop e à sua provocadora intimidade poética. E agora, Irish Silver Mist é o novo álbum de Jenny Val e é o disco da semana no Agente Provocador.

Genival. Este é o disco da semana no Agente Provocador, do novíssimo álbum Irish Silver Mist, a sequência de duas das suas novas canções, To Be a Rose e primeiro The Artist Is Absent. Irresistíveis momentos pop com a marca registada da música norueguesa, novo autorretrato, ou se preferirem, mais um extraordinário disco que nos convida a este mergulho, não apenas na sua voz, mas também nas composições, com essa forte componente identitária e, naturalmente, muito a propósito deste novo disco de Genival, o Agente propõe, ao longo da semana, uma escuta periférica sobre a Noruega indie pop, nomes e discos da caderneta nórdica, generosa em talento e marcas que importa aqui assim recordar ou sublinhar, como no caso de Anne Brun, e este é o seu novo disco.

Estes são os Flunk, o coletivo norueguês que há muito despertou o gosto deste rapaz. Eram então os primeiros anos do século XXI, quando algumas pequenas editoras independentes norueguesas souberam aproveitar a muito justificada curiosidade europeia por artistas indie pop como aqueles Flunk, uns Slowfo ou uns Exploding Plastics. Ouvimos a versão dos Flunk para Blue Monday, um original dos New Order. Logo atrás, também da Noruega, a cantora e compositora Anne Brun, de quem conhecemos obra desde 2003, 11 álbuns depois, a este novo single, agora, chama-se Two in This Story. E é mais um retrato, mais um momento dessa radiografia mais alargada do som da Noruega, esta semana em destaque no Agente Provocador, a propósito do disco da semana, o tal entregue desta vez a Jenny Val. E a seguir, outro dos destaques do Agente, a conversa com música com os portugueses Gana.

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0: agora damos as boas-vindas aos Gana. Talvez aqui assim e pela primeira vez olhamos, escutamos com mais atenção outro espaço de afirmação do talento nacional. O hip-hop como linguagem e prova de vitalidade, não necessariamente revelado pela visibilidade mainstream, mas antes por outras formas de retratar vivências e memórias. Esta semana, no Agente Provocador, vamos conhecer um quarteto que tem no horizonte muito próximo o seu álbum de estreia. Connosco estão o Rafa e os André Ramos. Bem-vindos.
1: Obrigado.
2: Obrigado e desde já, em primeiro lugar, obrigado por nos dar este espaço para podermos falar do nosso trabalho. Obrigado por isso.
0: A irresistível primeira questão. Como começa toda esta aventura de juntar músicos com o mesmo interesse? E todos vindos do mesmo lugar geográfico.
2: Esta banda tem esta especialidade que teve que ver com essa proximidade geográfica mais do que com a proximidade musical. Nós os quatro estávamos a viver em Arruda dos Vinhos. Atualmente só eu não estou a viver em Arruda dos Vinhos, estou a viver em Coimbra. E nós estamos numa fase da música em que percebemos que os projetos são cada vez mais individualistas, cada vez mais de estúdio, e não tem mal nenhum, atenção, tem que ver com o facto de existirem cada vez mais ferramentas para que haja essa independência da parte dos artistas, não é? E percebemos que existem cada vez mais artistas até solo do que propriamente bandas. E nós, os quatro, sempre tivemos um histórico ligado a bandas, e todos nós gostamos de ter bandas e ter composição coletiva. E na verdade, quando nos encontramos porque já éramos amigos, não escutávamos necessariamente a mesma música, digamos assim. E então isto foi um processo coletivo de percebermos artisticamente onde é que encontrávamos o espaço de Gana, e tem sido essa a identidade que temos procurado e que temos vindo a descobrir, porque já existiu uma transformação bastante grande daquilo que nós fazíamos no início, dos primeiros dois EPs que nós lançámos, para aquilo que são as músicas que vão fazer parte deste álbum.
0: Uhum. E a outra visão sobre esta comunhão de vários gostos, de várias influências, até de várias vivências, nos Gana.
3: A outra visão será necessariamente a minha, que é uma visão que partilho com os meus companheiros de banda. A Ruda dos Vinhos, de certa forma, uniu-nos, a música também, a música foi a nossa cola, mas essencialmente o nosso objetivo é fazer música de forma desprendida, despreocupada. Não, com isto não quer dizer que não seja sempre de forma muito cuidada, porque a música é uma paixão para nós, mas essencialmente fazer a música pela música. Uhum. E é algo que temos conseguido abraçar ultimamente e que nos tem dado imenso gozo.
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Os portugueses Gana, de Arruda dos Vinhos, com votos de boa música, a urbanidade vive, sobrevive e aponta direções de futuro. Vem aí um primeiro álbum de originais e quisemos trazê-los antes, aqui assim, ao Agente Provocador. Esta noite, duas canções dos Gana, primeiro Manhãs de Nevoeiro, ali com participação de Mais, e por último, Mundo a Sós, com Andreia Verdugo. E foi num instantinho esta hora alternativa, minutos finais entregues pelos canadianos Arcade Fire a um novo álbum nos escaparates. Os fãs esses gostam sempre, mesmo que seja mais do mesmo. Pink Elephant, o novo dos Arcade Fire, e este Year of the Snake. Hoje com som do Diogo Axel, eu sou o Herberto Quaresma. O Agente Provocador está sempre na RTP Play. Então boa noite e até amanhã.

0: 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Duas horas no continente e na Madeira. Uma hora nos Açores. Edição do jornalista Pedro Guilherme.
1: Termina esta quinta-feira o prazo para as candidaturas à primeira fase do concurso de acesso ao ensino superior. Há dois dias, a Direção-Geral do Ensino Superior já contabilizava perto de 55 mil candidatos, ultrapassando os mais de 49.500 na primeira fase do concurso do ano passado. No primeiro dia do concurso deste ano, a 20 de julho, apenas 304 alunos tinham apresentado candidatura, muito abaixo dos 10 mil que o tinham feito no primeiro dia do concurso de 2025. Pela primeira vez este ano, quase 300 mil exames nacionais do secundário foram avaliados em formato digital, num processo com várias falhas técnicas que obrigaram ao adiamento para alguns dias da divulgação das notas. A fixação das pautas da segunda fase dos exames nacionais está agendada para sexta-feira. A missão Escola Pública prevê um cenário idêntico ao de 17 de julho, com as notas afixadas, mas com a classificação das reapreciações da primeira fase em branco. É a convicção da Cristina Mota, do movimento Missão Escola Pública, que refere as razões.
2: Nem todos os colegas conseguiram terminar o processo até dia 4. É um processo muitíssimo burocrático, onde faltaram documentos durante grande parte do processo, documentos que só agora estão a chegar aos relatores, nomeadamente, portanto, a argumentação do aluno, a fundamentação que deverá acompanhar a reapreciação e que nem sempre aconteceu, tal como os modelos que têm de ser preenchidos pelo relator, só agora começaram a ser disponibilizados e, por esse motivo, muitos relatores precisaram de mais dias.
1: Várias escolas prolongaram esta quarta-feira o prazo para os classificadores concluírem a reapreciação dos exames nacionais da primeira fase, uma opção que não foi estabelecida através do ofício pelo Júri Nacional de Exames. Não tem efeitos na investigação do dia-a-dia, mas causa desconforto na instituição. O diretor da Unidade Nacional de Combate ao Tráfico dos Estupefacientes da Polícia Judiciária, João Oliveira, reconhece que a polémica com Luís Neves, o antigo diretor da PJ, está a afetar a Judiciária.
3: A Polícia Judiciária continua a trabalhar hoje como trabalhava ontem, como trabalhava dois meses atrás. Em cada caso concreto, em cada concreta investigação, não há nenhum tipo de impacto. Agora, gera a situação toda envolvente, naturalmente que gera desconforto, porque é inevitável que nos sintamos um pouco incomodados, porque ouvimos muitas coisas que não têm qualquer tradução, não têm qualquer correspondência com a realidade.
1: Declarações à SIC Notícias de João Oliveira, diretor da Unidade Nacional de Combate ao Tráfico de Estupefacientes da Polícia Judiciária. A PJ deu uma conferência de imprensa sobre uma mega operação de cocaína levado a cabo na terça-feira em Sines. As autoridades apreenderam 5 toneladas de cocaína num navio porta-contentores e desarticularam um grupo criminoso dedicado à introdução de grandes quantidades de droga no continente europeu. A investigação tinha começado há poucos dias. João Oliveira, da Polícia Judiciária, revelou que até agora foi apreendida mais cocaína em Portugal do que em todo o ano passado.
4: Apesar de estarmos só em início de agosto, ou seja, já temos uns meses pela frente até ao fecho do ano, já foi apreendida uma quantidade de cocaína superior ao total apreendido durante todo o ano de 2025. Efetivamente, é verdade, temos mais cocaína apreendida em Portugal este ano, até ao dia de hoje, do que tivemos o ano passado durante o seu total.
1: Declarações de João Oliveira em conferência de imprensa durante a tarde. 3 homens foram detidos para interrogatório, mas um deles foi encontrado sem vida esta quarta-feira na cela que ocupava no estabelecimento prisional junto à Polícia Judiciária em Lisboa. A Direção-Geral dos Serviços Prisionais já mandou abrir um inquérito para apurar as circunstâncias desta morte. A Administração e o Conselho Executivo da FIFA, uma só voz no apoio ao presidente Gianni Infantino. É o que fica da reunião que decorreu esta noite em Rabat, a capital de Marrocos. Segundo o comunicado divulgado após o encontro, Gianni Infantino tem o apoio pelo trabalho que tem desenvolvido na FIFA, mas também a admissão de erros no projeto que visava vender privados participações nos mundiais de futebol. Camilo Vidal.
5: Não volta a acontecer. É a garantia da FIFA em comunicado divulgado esta noite. O texto foi conhecido no fim de uma reunião em Marrocos que juntou a cúpula da FIFA e não se ignorou neste encontro a FIFA Forward Enterprise, o nome da iniciativa que pretendia vender parte dos os direitos das competições a privados, incluindo o Mundial e o Mundial de Clubes. Os dirigentes da Federação Internacional de Futebol dizem que não tinham intenção de excluir da iniciativa o Conselho da FIFA ou as federações nacionais e reconhecem que foram cometidos erros depois da fuga de informação desta proposta para a imprensa. Referem que enviaram já cartas a pedir desculpa aos associados e haverá um relatório interno sobre o caso que será entregue ao organismo de supervisão. Sublinham que a proposta já caiu, mas que teria sempre de ser aprovada pelo Conselho e pelas federações. E agora que já não está em cima da mesa esta proposta, a direção da FIFA diz que não vai tolerar mais ataques à integridade e, por isso, vai tomar as medidas necessárias para proteger a reputação. Acrescentam que nada foi feito à margem das leis internas da FIFA. A confiança em Gianni Infantino é total. O secretário-geral e os membros da direção da FIFA reforçam a confiança no presidente. É logo no primeiro parágrafo do comunicado, onde se lê também que ele foi eleito por todas as 211 associações de futebol membros da FIFA.
1: O que fica da reunião que decorreu esta noite em Rabat, na capital de Marrocos. A justiça marroquina condenou até agora 11 pessoas por envolvimento na travessia em massa de migrantes para Ceuta. As penas vão até 6 meses de prisão por crimes relacionados com a saída clandestina de Marrocos ou agressões a membros das forças de segurança. Ao mesmo tempo, já foram instaurados mais de 80 processos nos tribunais marroquinos que envolvem travessias ilegais para as regiões espanholas de Ceuta e Melilla. Irão e Omã chegaram a acordo para uma nova rota marítima no Estreito de Hormuz. O governo iraniano avisa, no entanto, que o entendimento não se vai traduzir na reabertura imediata do Estreito, numa altura em que se mantém incerteza quanto ao retomar das conversas com Washington. Luís Peixoto.
6: Depois do colapso do memorando de entendimento com os Estados Unidos, Irão e Omã chegaram a acordo para uma nova rota marítima segura no Estreito de Hormuz. Esmail Baghaei, porta-voz do Ministério dos Negócios Estrangeiros iraniano, sublinha que o entendimento não significa a reabertura imediata do estreito, mas tem por objetivo permitir mais condições de segurança para a navegação comercial e garantir a regulação do tráfego marítimo. O executivo iraniano revela que as rotas temporárias existentes vão ser desativadas e parte significativa do novo percurso de Hormuz vai passar pelas águas territoriais do Irão. Caso não haja interferência de terceiros, defendem os dirigentes iranianos, o acordo é oficializado em breve. Quanto ao diálogo com os Estados Unidos, que se mantém no impasse, o vice-ministro dos Negócios Estrangeiros do Irão, Kazem Garibabadi, defende que tem de ser ultrapassada a constante quebra de promessas dos Estados Unidos para que volte a haver confiança nas negociações. Nas últimas horas, Donald Trump afirmou que o Estreito de Hormuz vai reabrir muito em breve. O presidente dos Estados Unidos diz que espera um acordo esta quarta ou quinta-feira. Caso contrário, regressam os ataques aéreos.
1: Ainda sobre o Irão, o presidente Masoud Pezeshkian diz em entrevista que o contacto com o líder supremo é atualmente muito difícil. Mostrado a Khamenei, o novo líder supremo, sucedeu ao pai, o Ayatollah Ali Khamenei, que morreu durante os ataques israelitas e norte-americanos.
0: Edição do jornalista Pedro Guilherme. 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
4: O trágico é que ao invés dela potenciar eventualmente a nossa melhoria, ela parece substituir-nos. E esse é o grande dilema, que a tecnologia talvez tenha sido convidada para substituir o que fazemos, mas a tentação neste instante parece ser a de permitir que ela substitua quem somos. E isso desumaniza-nos.
5: Pergunta simples. Um programa sobre comunicação. Para quem quer boas respostas. Demos uma coisa por garantida, que a tecnologia estava ao nosso serviço. Ponto final. Que lavava a roupa, que fazia as contas, que nos levava à casa e deixava connosco aquilo que era só nosso. Pensar, sentir, conversar. Ser humano, afinal. Bom, parecia um bom acordo. Walter Humay, o convidado de hoje, desconfia que este acordo mudou de mãos, que já não se escreve com as mesmas letras. Que a máquina deixou de se oferecer para fazer o que fazemos e começou a fazer-se passar por quem somos. Voltei a ouvir a conversa do princípio ao fim e foi muito mais longe do que eu esperava. Começou na escrita e foi dar à desumanização. A meio, ficou uma frase a martelar na minha cabeça. A tecnologia foi convidada para nos substituir nas tarefas e a tentação agora é deixá-la substituir-nos a nós. Pelo caminho, falamos de um mundo que comunica cada vez mais e cada vez pior, de uma ignorância que, ao contrário de todas as outras épocas, deixou de ter vergonha de si própria. E de um marquês que fica mais sábio quando o levam até a alta montanha e mais estúpido quando o descem até ao rio. Quem decide para onde é que ele vai, para que lado é que ele vai, para cima ou para baixo, é a vila. Somos nós. É o tema do seu novo livro, acabado de publicar. Walter Hugo Maia é escritor e tem um prémio de nome Saramago, mas não é o currículo que o traz a esta conversa. É a forma como diz as coisas. É das poucas pessoas neste país que fala como quem escreve e que pensa em voz alta, sem se proteger atrás de uma frase bonita. Acaba de publicar O Século dos Imbecis e o título, reparem, não está a apontar só o dedo aos outros. Começamos pela forma como ele escreve. E foi por aí que entramos em tudo o resto. Walter, uma curiosidade que eu tenho sobre ti inicial, que é, há pessoas que escrevem como falam, e tu és o contrário. Tu falas como se estivesses a ditar um livro. Como é que é isto? Isto aconteceu-te sempre na tua vida?
4: Antes de mais, obrigado. É um prazer estar aqui. Obrigado pelo convite para vir à conversa. Não sei se isso é verdade, mas talvez eu, enquanto cidadão, fico contaminado com tanta literatura. E por isso... alguém que tem por destino uma arte que deita mão de uma coisa como a fala, que é do cotidiano de toda a gente, eminentemente está com a arte no cotidiano, não é? Não,
6: e tu quando,
4: não dá para deixar em casa, digamos assim.
6: No teu processo de escrita, tu és daquelas pessoas que está ali, escreve e está calado, ou estás a remoer e a reler busca da musicalidade da palavra?
4: Sim, digo, e fico afónico porque eu leio em voz alta o que vou escrevendo e às vezes comento, respondo assim enquanto leitor. Porque eu sou leitor do imediato, assim, no imediato sou também, ao mesmo tempo que autor, sou leitor e por isso reajo, parece que ainda estou tentando, enquanto indivíduo perfeitamente definido, faço os meus protestos e mando os meus bitaites, digamos.
6: Resmungas
4: assim,
6: contigo próprio?
4: Resmungo com o livro, mas isso às vezes interfere, às vezes acontece que o Walter Cidadão coincide com o Walter Autor e acaba por influenciar a escrita do texto. Mas muitas das vezes é uma espécie de coisa esquizo, é uma esquizo-coisa, porque eu protesto como cidadão, mas como autor obedeço ao livro.
6: Portanto, respeitas a tua própria liberdade criativa?
4: Sim.
6: Ainda que possas amoar contigo próprio?
4: Ainda que possa protestar que alguma coisa ou é demasiado violenta, ou é demasiado ternurenta, ou alguma personagem acaba de dizer algo muito ingênuo, com que não podemos concordar. Então é tudo um misto.

0: teu último livro, que está aqui, título maravilhoso, O Século dos Imbecis, já vamos falar sobre ele, que é tu podes ter personagens e uma história já na tua cabeça e depois gastas a tua arte da palavra a tornar aquilo bonito, esteticamente interessante, ou pelo contrário, tu pões a tua lanterna de mineiro e vais por aí fora em busca dos diamantes que possam aparecer por aí.
1: Eu acho que vou mais com o mineiro, mas é curioso porque a arqueologia detecta, comunica com o longínquo, não é? E eu gosto dessa ideia, não tanto o longínquo como passado, mas o longínquo como aquilo que está verdadeiramente à distância da evidência. E por isso eu escrevo assim, eu escrevo caminhando por um certo escuro que só clareia à força do livro.
0: Faz o quê com essa informação que encontras?
1: Essa informação é o próprio livro, é uma aprendizagem, se quiseres, é uma ciência que só a literatura oferece. Se quiseres, talvez seja mais fácil entender assim, o poema é a sua própria ciência, não podes aceder àquele conhecimento, não podes aceder à força de um poema, àquilo que um poema oferece, senão através da escrita de um poema.
0: Tem um mistério ele próprio.
1: É ele em si uma informação que depende de algo inexplicável, de algo até ilegível, mas que está lá, que é feito sobretudo ou substancialmente de um pressentimento.
0: E que tu podes sentir mesmo sem entender?
1: Exatamente, que podes auferir, é algo de que podes auferir sem sequer saber em que moeda é que aquilo está a ser entregue, não é?
0: E isso é que é absolutamente extraordinário. Olha, interessa muito ouvir-te falar sobre o ritmo da voz, porque essa, eu estava a brincar um bocadinho contigo quando dizia que tu falavas como quem escreve, de uma forma muito literata, esse ritmo é sempre o mesmo? Há variações no ritmo? Como é que tu fazes isso? É intuitivo?
1: Há variações. Assim, eu gosto de pensar numa espécie de clima em que o livro instala o seu próprio clima. E isso é profundamente intuitivo e é algo que se testa. Para cada livro eu tenho vários avanços, digamos assim. Vou fazendo avanços sucessivos até ter a sensação de que o clima compareceu. Porque é como, talvez seja como um fotógrafo que perante o mesmo diapositivo, o mesmo negativo, digamos assim, vai ensaiando as ampliações, não é? Vai testando os químicos até conseguir que o papel e o nitrato de prata entreguem a intensidade da luz e a ausência da luz que ele tem na cabeça de alguma forma, não é? Que ele prevê.
0: E tens tempo para te deixar surpreender por esse processo?
1: Sim, tenho de ter. A escrita ocupa um lugar central da minha vida, talvez seja quase tudo na minha vida. Eu identifico-me muito com uma antipatia do Miguel Torga. Miguel Torga era substancialmente antipático e por vezes excepcional, não é? E eu identifico-me muito com a antipatia dele, em que ele diz, numa passagem do diário, ele diz qualquer coisa à mulher como que quer que ela saiba que a ama, não é? Quero que saibas que te amo, mas que em todas as oportunidades te trocarei por um verso. Então é horrível.
0: Não ficou muito popular.
1: Não é.
0: Ainda por cima dizer isso à mulher dele.
1: É muito antipático, enfim. Não consta que se tenham divorciado, mas é horroroso de se dizer, mas é profundamente honesto. E eu estou um pouco assim. Sou um pouco assim.
0: Então, mas isso é quase em contraciclo com os tempos que vivemos, que é no tempo em que somos todos muito agridoces, pelo menos à frente, e muito pouco honestos nesta relação crua com os outros. O que é que estamos a fazer?
1: Eu acho que a humanidade anda à deriva e arrisca-se. A humanidade está em risco de passar a ser outra coisa, ou de entregar finalmente a ideologia ao lixo e deixar progredir o bicho, não como um bicho que caminha para longe de o ser, mas para um bicho que regressa à sua animalidade.
0: Às cavernas?
1: Eu acho que pela primeira vez.

0: talvez como um todo estejamos a arriscar perder capacidades, valências humanas que são conquistadas por uma maturação, inclusive por uma maturação cultural, e que é um trabalho eminentemente humano, não é um trabalho que a natureza faça, é eminentemente um ofício humano, e estamos a arriscar perder essas capacidades em prol de um regresso a um primarismo que nos aproxima outra vez do macaco ao invés de nos distanciar.
1: Apesar de tudo, estamos numa época de grande tecnologia, de grande desenvolvimento, de grande comunicação, e ao mesmo tempo comunicando cada vez menos.
0: Ou comunicando cada vez pior, ou de uma maneira cada vez mais falsa.
1: Que sinais é que tu vês no mundo?
0: É preciso ver que a tecnologia é cada vez mais sofisticada, e ao invés dela potenciar a nossa sofisticação também, não é? É preciso ver, primeiro fomos nós que a fizemos. Não exatamente eu que para juntar dois fios apanho um choque elétrico, mas a tecnologia é cada vez mais sofisticada, o que corresponde eventualmente a uma sofisticação maior do ser humano, mas o trágico é que ao invés dela potenciar eventualmente a nossa melhoria, ela parece substituir-nos. E esse é o grande dilema, que a tecnologia talvez tenha sido convidada para substituir o que fazemos, mas a tentação neste instante parece ser a de permitir que ela substitua quem somos. E isso desumaniza-nos. Né? Isso parece, é como se tivéssemos um património chamado humanidade que de repente, de uma forma inelutável, estivéssemos a entregar a uma dimensão virtual. Como se entregássemos à máquina o que é o destino da humanidade. E nós nos destituíssemos dessa obrigação e voltássemos a bichos, macacos
1: na caverna. Assim. Eu gostava de ouvir muito sobre o advento da inteligência artificial, que é quando isto, inteligência artificial, dita inteligência artificial, aparece, eu pensei, bom, ótimo, alguém vai resolver as tarefas chatas que eu tenho que fazer no dia a dia e eu vou ter mais tempo para pensar, para ouvir.
0: O que estaria em causa, segundo o desejo, é o fazer. Alguém que faça por mim.
1: O robô que faça qualquer coisa, não é? Que lava roupa, que conduza o automóvel.
0: Essa é a primeira tentação, assim. Essa é a primeira. Seria a vantagem imediata.
1: E eu gosto da ideia.
0: Vai lá passar a roupa a ferro e.
1: E liberta-me para ler um livro, no fundo.
0: Exatamente.
1: É isto. Mas, pelo contrário, o que me parece é que estas inteligências o que dizem é: eu vou fazer melhor do que tu nesta coisa de ser humano.
0: É pior, é pior. O que parece é: eu vou fazer com que tu sejas desnecessário. E o que começamos a assistir é, por exemplo, a pessoas que se dizem apaixonadas por uma plataforma que lhes responde. Pessoas que estabelecem relações amorosas ou que satisfazem uma dimensão afetiva, até de parentesco, com um algoritmo que lhes responde e que as trata com um respeito que eventualmente nunca encontraram ou presentem ali um reconhecimento que nunca encontraram a pessoa real. O que significa que a tecnologia, a máquina, não só propõe retirar-nos as tarefas, mas propõe retirar-nos a nós do cenário. Não é? Paulatinamente fazer com que nós sejamos desnecessários.
1: Não namores com outra pessoa, anda cá a namorar comigo.
0: Namora com a máquina. É por isso. Eu devia de entender, porque eu agora durmo com um CPAP, eu tenho a apneia e tenho andado a dizer que nunca dormi com nada nem ninguém melhor do que aquela máquina. Por isso, eu também já estou com um pé na ciber.
1: Já és o Walter Bionico a partir
0: já
1: de agora.
0: Já sou Bionico.
1: Olha, eu quero falar aqui do teu livro O Século dos Imbecis. Suspeito que os imbecis sejamos nós. Quem quiser que meta a carapuça, não é?
0: Quer dizer, carapuça à solta.
1: Eu que for, este romance, eu vou dizer qualquer coisa sobre ele. É uma vila de montanha onde há a cobiça, o boato e onde a fé é frágil.
0: Uhum.
1: Que livro é este? Que história nos contas tu?
0: O Século dos Imbecis é uma alegoria assente numa figura principal chamada Agilulfo, que é um marquês em tempo de república e que tem a particularidade absurda de abrilhantar quando sobe a montanha e emborrecer, estupidificar quando desce. e que deixa na mão dos seus concidadãos a decisão de saber se vale mais a pena levantá-lo nas montanhas para que ele exponha um maravilhoso conhecimento, ou descê-lo nas montanhas para que ele estupidifique e faça rir. E então é um pouco esta...
1: E deixa isso nas mãos do povo.
0: E isso fica nas mãos das pessoas. Essa decisão de saber, convidamos o Agilufo para subir à vila, que fica acima da casa dele, ou convidamos o Agilufo para ir nadar ao rio, que fica abaixo da casa dele. Se subirem à vila, ele vai ficar mais esperto. Se descerem para nadar no rio, ele vai ficar mais burro. E isso, cada concidadão dele, não é? Cada, digamos, pessoa...
1: Cada vizinho?
0: Amiga, cada vizinho vai escolher, no fundo, o que prefere, não é? Aprender... Ou divertir-se com o leviano do lúdico e do ridículo, do risível, não é? E eu acho que isso, assim, eu não defino qual é o século dos imbecis, não digo que é exatamente este século, mas
1: parece
0: talvez
1: muito.
0: Seja aproveitoso, talvez seja aproveitoso ponderarmos se não nos arriscamos a sê-lo, não é? Não é categoricamente uma vontade de considerar este o século dos imbecis, mas é uma pergunta se não nos estamos a arriscar a ser o século dos imbecis, não tanto porque não tenha havido muitos imbecis em séculos anteriores, mas porque parece que a ignorância na contemporaneidade é cada vez mais orgulhosa, coisa que eventualmente, historicamente, nunca aconteceu. A ignorância foi sempre tímida e teve sempre noção de que saber seria mais vantajoso.
1: E agora
0: saber
1: não.
0: Seria mais digno, digamos.
1: E agora pode ser que qualquer pessoa diga uma atuarda do tamanho de um elefante e diz, esta é a minha verdade.
0: E a pessoa fala em percepções e sentimentos, aquilo que sente, como se aquilo que sente fosse uma ciência absoluta, e contra todos os factos a pessoa impõe aquilo que quiser impor e espera por isso muito respeito e uma profunda impunidade, o que de facto pulveriza a estupidez como uma nova ordem mundial. É uma...
1: A ordem mundial do estúpido.
0: É a ordem mundial dos estúpidos.
1: Então, e os inteligentes que por aí andam, porque não há só os imbecis neste século, o que é que estão a fazer da vida?
0: Estão eventualmente a procurar lutar, ou então simplesmente a procurar respirar. Eu tenho um amigo meu que dizia que passou a vida inteira a tentar mudar o mundo e que agora já só quer que o mundo não mude a ele. E então eu tenho um pouco a sensação de que a boa gente já só está a tentar, já está tão exausta, é com tanta estupefação que assistimos à degeneração coletiva, que eventualmente a boa gente já só quer sossego.
1: Sabe, já só desistiu quer... de lutar, né?
0: Lutar acaba por ser isso, porque se as grandes massas... Vê uma coisa, a eleição, por exemplo, do Milei, os grandes imbecis do grande poder do mundo são muito declarados, são muito honestos.
1: Olha, uma das coisas de que o tempo moderno, quase a marca do tempo, é que o boato serve muito para passar esta imagem de violência. Esta forma de desinformar é uma forma de violência?
0: É uma forma de violência, é uma forma de poder, não é? Desinformando, primeiro é um modo de criar distração, não é? É preciso ver, por exemplo, os partidos de extrema-direita não se cansam com vir perturbar minorias e coisas de interesse minimamente pessoal, ou sobretudo pessoal,
1: para criar um ruído,
0: ao invés de estar para criar um ruído, para instalar assim uma espécie de horror e de algazarra na praça pública, ao invés de efetivamente fazerem alguma coisa pela habitação, pelo emprego, pelo ensino, pela saúde.
1: Estamos todos a discutir o acessório ao invés de discutir o verdadeiramente
0: importante. Imagina, há não sei quanto tempo que estamos com as bandeiras LGBT, não sei de quê, como se aqui aquilo tivesse relevância, assim, proibir as bandeiras, que é uma coisa absolutamente ridícula, proibir aquelas bandeiras como se aquilo melhorasse a vida das pessoas em alguma coisa, como se colocasse um teto em cima dos desabrigados, ou curasse o cancro aos doentes, ou alimentasse os esfaimados. Quer dizer, é só mesmo, é intencionalmente uma forma de criar uma perturbação.
1: O que é mais perigoso? É quem lança essas ideias, ou somos todos nós que podemos repetir essas mensagens?
0: É tudo isso, é tudo isso. Eu tenho para mim, é curioso, desde o início do uso doméstico da internet, desde o início, quando apareceram, por exemplo, os blogs. Eu tive um blog muito antes, inclusive, dos Facebooks e tudo isso. Eu fui sempre da opinião, até porque sou licenciado em Direito, fui sempre da opinião que a internet, como todas as dimensões do humano, precisava de estar sujeita a princípios de legalidade. E por isso sempre me perguntaram, mas achas que não se pode na internet fazer isto, fazer aquilo, fazer aquilo outro? Para mim, nunca, eu nem consigo entender como é que as pessoas colocam essa dúvida, porque o que não podes fazer fora da internet é óbvio que não podes fazer na internet, porque a internet não existe no planeta Marte. A internet é uma dimensão da nossa vida aqui, inseridos nesta sociedade, debaixo desta lei.
1: Mas há lá uns marcianos, não é? Que põem uma máscara.
0: Sim, há gente que usa nomes. Que usa a máscara para. Que usa aquela armadura, digamos assim, ali são bravos guerreiros, não é? Na rua talvez não o fossem, mas isto é de facto uma deturpação da cidadania, de toda a lógica da cidadania, que as pessoas possam convencer-se corpo a corpo, num passeio, quando se encontram na rua, não se podem insultar e não podem futricar sobre a vida do outro, porque isso de facto poderá ser crime, configurar um crime, mas que depois achem que, se o escreverem numa plataforma digital, que por estar ali o crime desaparece, porque ali é um território de impunidade profunda. Isso é estupidez. E a verdade é que desde o início eu tenho apelado para uma legislação consciente em relação ao uso da internet, mas não houve vontade. E eu acho que cada vez é mais claro porque é que não houve vontade.
1: E achas que há alguma maneira de conseguir regular esse uso da linguagem, por exemplo?
0: Uma vontade legisladora, tem que haver. Existe maneira de legislar sobre todas as coisas. Há países que bloqueiam plataformas e tudo isso, que num instante podem radicalizar, por exemplo, uma proibição. Se uma plataforma não cumpre a lei, se propaga o ódio, se mostra imagens ofensivas, se é responsável pela disseminação de mentiras, de calúnias, de insultos, de perseguições a pessoas e tudo, há países que simplesmente eliminam a plataforma, ela não existe mais naquelas fronteiras.
1: Apesar de tudo, a questão do boato, hoje ele está na internet espalhado, tem obviamente um intuito e um fim. Mas o boato, eu lembro-me da minha aldeia no Alto Minho, e o boato e a cuscovelhice, e saber o que é que fazia A, B e C, era uma coisa profundamente humana.
0: Claro, pois é, profundamente humano, mas era.
1: E desgraçado.
0: Mas era feito em surdina.
1: Isso na aldeia.
0: O boato, não, e na cidade também, em qualquer prédio há boato, se for um prédio normal. Mas a questão é que o boato passa em surdina. Quem passa o boato não o assume, não, e nega no passo seguinte. E pressupõe, inclusive, aliás, uma das coisas cómicas no boato, e por isso é que ele é ótimo para a literatura, é que quem passa o boato adiante piora a história, porque quer fazer o outro acreditar a todo custo, não é? Quem se interessa por entregar um boato faz um esforço para transformá-lo numa coisa verdadeira.
1: E interessante.
0: O que significa que no fundo ele já sabe que a probabilidade daquilo ser uma mentira é muito grande. O problema na internet é que a pessoa que cria ou a pessoa que propaga, propaga de uma forma absolutamente desinteressada, leviana, impune, desresponsabilizada.
1: Não participa no processo.
0: E sem saber exatamente a dimensão do mal que pode estar a causar.
1: Portanto, quando nós falamos, quando se cria um boato, quando se conta um conto, acrescenta-se um ponto, e nós vamos acrescentando marcas de verdade nesse boato, no fundo nós estamos na construção coletiva de uma fantasia que, algo, que em determinados momentos sabemos que ela faz mal a alguém.
0: Sim, claro. Eu acho que quem o faz deseja sempre, ou melhor, pode ser mal intencionado, mas muitas das vezes é só uma coceira na língua. É só uma vontade de contar uma história picante e ter alguma coisa para dizer à vizinhança. E por isso esse garrido e não sei o que é assim uma. Olha, é uma espécie de ai, agora saía-me um palavrão. Mas é uma espécie de entusiasmo de ser também a lusa, sabes? É uma coisa incontida de, olha, eu é que sei, eu é que sou tão competente que descortino aqui a chave do mistério, não é?
1: Nunca deixo que a verdade depois estrague uma boa história, no fundo é isto. Quando se conta um debate, ou quando se conta um boato para passar à frente.
0: Exatamente, aliás, para um escritor, uma grande, grande, grande frase impõe-se sempre à verdade, não é? Por isso.
1: Mas tu tens o direito a isso, não é? Tu tens o direito à fantasia.
0: Em última análise, eu faço ficção, eu não minto, eu ficciono.
1: Mas na ficção muitas vezes encontramos mais verdade do que na verdade que anunciada.
0: Porque a ficção pode chapar as coisas com uma certa frontalidade, no sentido em que ela propõe um exercício que em si mesmo é irreal, não é? Ela propõe-nos entrar numa fantasia, numa certa mentira, e por isso no território da mentira todas as verdades podem ser ditas porque estão feridas da mentira.
1: O que é que, quando tu constróis este teu século dos imbecis, a minha percepção é que a cobiça fica mais humana do que a própria fé.
0: Sim.
1: Achas que sim? Achas que nós estamos aqui a... Estamos a perder a fé, ou é mais uma vez um questionamento institucional?
0: Eu acho que estamos a perder a fé. Eu acho que a concretude das coisas e a documentação imediata de todas as coisas, ou a documentação de todas as coisas, retira cada vez mais uma fantasia instalada no cotidiano.
1: E nós precisamos dessa fantasia?
0: Temos precisado. Sem essa fantasia, talvez não possamos ser a humanidade que temos sido até agora. Talvez o paradigma seja mudado, se desloque.
1: Mas a ideia, quando eu estou a falar de fé, eu não estou só a falar da ideia de Deus, não é? Quer dizer, a fé pode ser a fé na humanidade, a fé em ser campeão do mundo de futebol.
0: Em acreditar em alguma coisa, ou até caminhar na direção de um certo mito, de uma certa utopia. Eu acho que isso fica mais difícil com tanta tecnologia e com tanta documentação, com tanta informação e tanta prova.
1: Estamos a tornar pragmáticos ou cínicos?
0: Não, por exemplo, sim, as duas coisas também. E muito difícil de... Somos cada vez mais difíceis de convencer, porque tudo pode... Tudo, pressupomos que praticamente todas as coisas são mentira. E gostamos de acreditar no que acreditamos por uma espécie de inclinação de emotiva, assim. Quando as coisas são terríveis, é como, enfim, se eu gostar de uma determinada pessoa, se vir uma notícia sobre ela, eu vou ficar ofendido se a notícia for má, e ao contrário, eu vou ficar feliz se a notícia for má e eu não gostar da pessoa.
1: Mas a emoção faz parte deste...
0: E é tudo muito emotivo. Mas vê, por exemplo, desde que temos estes gadgets todos fotográficos e filmadores e gravadores e não sei o quê, acabaram as aparições de Nossa Senhora e as visões de não sei o quê, acabaram substancialmente os ovnis. Ainda no outro dia houve um mocinho que viu uma não sei o quê, mas imediatamente se percebe o que é e o que não é e o que não sei o que mais. Acabaram os avistamentos, já não há o Bigfoot, já não há o Homem das Neves, já
1: isso
0: não
1: é uma boa notícia,
0: já não há porcaria nenhuma. Isso é É bom porque, no fundo, é mais difícil que nos mintam. Porque se quiserem, com algumas coisas, se nos quiserem mentir, vão ter de fazer um esforço maior. Por outro lado, esgota uma certa dimensão de um imaginário mais à solta, que fertiliza muito a nossa, que fertilizava muito a nossa vida e que atribuía muita, muita maravilha à vida. Eu acho que a fé vem muito daí, não é? Se tu construíres uma maravilha, se conceberes uma maravilha em relação a alguma coisa, quando estiveres diante dela, vais tender a ver essa maravilha. E mesmo que ela não seja uma evidência, que não esteja em pedra alguma, tu vais sentir, serás levado ou convidado a um pressentimento de uma força, de uma energia, de uma qualquer coisa. Porquê? Porque vens impressionado com alguma coisa anterior.
1: De onde é que vêm as tuas ideias?
0: De toda a parte, de uma insatisfação, de uma angústia, de uma incompletude, de um pressentimento, de um desassossego, como diria o Fernando Pessoa e o José Saramago, de todas as coisas, mas sobretudo das coisas silentes ou das pessoas silentes. É curioso.
1: Que pessoas são essas ou que momentos são esses?
0: As que me provocam, aquelas que eu vejo mas que não se pronunciam, as que calam antes de qualquer resposta, as que não entregam sequer o nome. Há qualquer coisa em quem eu vejo e sobre quem não sei nada que me maravilha.
1: Que te interpela?
0: Deixa... Sim, sim.
1: E tu precisas de fazer perguntas a esses momentos?
0: Não. Eu invento tudo o que as pessoas são.
1: Tu recrias aquilo que conseguiste percepcionar?
0: Quando parto para os livros, muitas das vezes as personagens são pessoas que eu observei durante, às vezes, uns breves minutos. Não sei, nunca mais vi. Não.
1: Mas ouviste-as?
0: Não preciso de ouvir nada, não. São pessoas que me impressionam pela maneira como estão, que têm algum tipo de estranheza, alguma subtileza, alguma nuance, algum detalhe que de repente parece uma especificidade na qual eu nunca tinha reparado, ou que me oferecem uma pergunta. As pessoas, no fundo, só deixam as perguntas. Eu não posso perguntar nada porque todas as respostas que me dessem são desnecessárias. Eu preciso das perguntas, eu preciso que elas me ofereçam as perguntas. Por isso eu não faço inquérito, não faço pesquisa nesse sentido.
1: Estás num sítio, estás a olhar o mundo, estás a olhar aquela pessoa que fala ou aquela pessoa que...
0: Sim, às vezes encontro assim. Olha, posso dizer, por exemplo, que a Isaura, de um dos meus livros do Filho de Mil Homens, ela vai buscar o nome a uma leitora de Lisboa que na altura não conhecia, que foi uma senhora que me pediu para assinar o livro e que me disse chamar-se Isaura, mas a figura daquela mulher, como ela está desenhada, a personalidade daquela mulher como está desenhada no livro, vem de uma senhora que viajou sentada no comboio à minha frente numa viagem de cerca de 50 minutos.
1: E falaste com ela?
0: Não, ela estava na vida dela, eu estava na minha vida, mas eu achei a mulher estranhamente acuçada, sabes? Estranhamente desconfortável, mas ao mesmo tempo não era um desconforto que fosse triste, era resignado, era assim um misto de eventualmente não se sentir bonita, ou talvez não estar saudável, mas ao mesmo tempo não era idosa, também não parecia estar morredoira. Era qualquer coisa naquela mulher que me fazia pressentir uma solidão profunda e uma viagem na qual ela não acreditava que não adiantaria nada, assim, como se estivesse em movimento para ir ao encontro de alguma coisa que não seria solução nenhuma. E aquilo impressionou-me tanto, a imagem daquela mulher ali encurralada, em movimento, mas entalada na vida, assim, encurralada num canto da vida sem saber sair dali, que ela virou uma personagem do meu livro. Por
1: como,
0: isso...
1: é que se tira tanta, como é que se tira tanta informação de uma pessoa?
0: As pessoas, por vezes, são intensas, assim, são tensas e intensas. Há qualquer coisa em determinados instantes da vida que valem por anos inteiros de distração, digamos assim.
1: E estão-te a dizer tudo, no fundo tu estás ali frente a frente.
0: Entregam tudo. Há uma vulnerabilidade em que entregam muita coisa. Porque, eventualmente, a cidadania faz-se de uma dimensão cosmética, não é? De uma espécie de disciplina que montamos para, que aprendemos para sair à rua e por isso...
1: Como é que tu estás tão bem?
0: O que vemos na rua normalmente não é literário. A pessoa que passa na rua, a maneira como passa e aquilo que carrega na expressão normalmente não é literário, porque não é que não seja sincero, porque é uma armação, é a armação que as pessoas conseguem, mas não é transparente, não transparece em absoluto. Mas bem reparado e em determinadas situações encontras sempre alguém, em cada dia encontras alguém que está desarmado na rua.
1: Como é que se consegue ser uma esponja como tu és, como acabaste de demonstrar, cativando as almas das pessoas como Belimonda, e depois
0: é
1: levas isso
0: de ladruagem, não é? Depois de tanta conversa sobre a Constituição e a lei, é uma espécie de ladruagem, porque é assim uma espécie de roubo feito em cima dos recônditos secretos das pessoas.
1: Toda a gente tem a sua história, certo?
0: Toda a gente tem história, mas sabes que é um exercício muito interessante, porque por vezes Eu acabo por... Eu escrevo coisas para alguns amigos, assim. Acontece de vez em quando alguém precisar de escrever alguma coisa, precisa de relatar ou de se explicar ou sobre si, ou sobre o que pensa, ou sobre o que quer.
1: Portanto, tu és o Cyrano de Bergerac.
0: Não, ele era mais feio do que eu, mais sensual.
1: Mas... E então escreves, desculpa. Mas escreves para os teus amigos?
0: Eu escrevo, eu às vezes ajudo a escrever, e as pessoas dizem assim, porque eu precisava de explicar, mas eu também não sei, mas é sobre não sei o quê, eu preciso de me apresentar, eu preciso. E é muito curioso que eu não sei se é por eu poder usar uma plasticidade das palavras, uma elasticidade das palavras, mas depois de lançadas as palavras ao texto, é muito curioso ver que as pessoas normalmente identificam-se e acham que esclareci alguma coisa que elas não conseguiriam dizer.
1: É um efeito espelho?
0: É um efeito espelho, mas é muito curioso, porque é um pouco como acontece no horóscopo, sabes? Tu, se fores direto, eu sou balança. Se eu ler o horóscopo de hoje para o balança, eu vou tender a achar, ah, sim, isto pode ser. Mas se eu fosse ler o caranguejo, ou o carneiro, ou o touro, não sei do que, aplica-se tudo, dá tudo certo. E a sensação que eu tenho é que nós somos muito mais universais do que nos convencemos, e por isso quando temos uma certa angústia de explicação, a explicação que possa ser feita, se for minimamente, se deitar mão de algumas forças que são comuns, que são inevitáveis, tanto serve para um amigo como para uma amiga, como para o 19º andar, para a vizinha que eu nem sei bem quem é.
1: Deixa-me destruir a tua falsa modéstia. Aquilo que tu tens é escrever uma fábula da nossa vida com o qual todos nos reconhecemos, e isso é uma habilidade suprema.
0: Talvez, não sei se é suprema, mas é talvez acreditar que há uma forma de nos explicarmos a todos, talvez.
1: No fundo, tu pegas naquilo que cativas de cada um de nós, das nossas dores, dos não ditos, e pegas nessa ferramenta em ti muito elástica, que é a linguagem, para plasmar isto num livro.
0: E depois os livros funcionam porque, de alguma forma, todos nós cabemos ali num canto qualquer, não é?
1: E funcionam quando acabaram de estar escritos ou apenas quando são lidos?
0: Para mim funcionam logo ali, mas depois o objetivo máximo de um livro é convidar ao diálogo. Não exatamente desta forma, porque um dia eu não estarei cá e não poderão falar comigo, mas o próprio livro, a própria leitura de um livro é de facto um gesto de diálogo. E por isso, de facto, ler Dostoiévski é estar à conversa com Dostoiévski. E essa é uma das grandes magias da literatura.
1: Há um diálogo, no fundo, que está ali montado, que não é um diálogo surdo, é eu vou tendo coisas, vou fazendo perguntas.
0: Há uma espécie de cadeia de emissão e recepção recíproca, porque o livro é alimentado pelo leitor também. No fundo, isso que perguntavas, se o livro só se consuma quando é lido, o livro só pode ser alimentado pelo leitor, e por isso ele, enquanto tal, o livro está vazio, não é? E é o leitor que ocupa os seus espaços e ocupa com aquilo que sabe. No fundo, cada pessoa só lê o que sabe ler, não é? Podemos estar a ler o mesmo livro, mas eu leio o que eu sei e tu lerás o que sabes. E por isso estamos diante de um interlocutor que tem a força que nós soubermos dar-lhe.
1: E isso aplica-se também às crianças. Tu escreveste livros também para crianças, não é?
0: Sim, sim.
1: As crianças são uns leitores, uns destinatários bastante...
0: São exigentes, porque aquilo que não opera efeito, elas acusam imediato.
1: Não querem saber.
0: É de fugir. A criança é muito sincera e não tem estratégias para atacar defendendo o outro.
1: Não maquilha uma coisa.
0: Nós tendemos a dar respostas às vezes contundentes, mas defendendo, digamos assim, o adversário, eu diria o interlocutor. A criança não tem essa maturação, e por isso ao responder ou ao rebater, normalmente ataca de uma forma violenta.
1: Isso dói,
0: isso assusta, não é? Assusta e faz com que muitos autores não queiram escrever para crianças ou não saibam escrever para crianças. E eu devo dizer que eu durante muitos anos não escrevi e passei a escrever depois de um menino numa escola me ter perguntado que lata era a minha de estar ali a falar com eles sem nunca ter escrito para eles.
1: No fundo é falas, mas ainda não fizeste nada para mim.
0: Mas não fizeste nada que eu possa ler, por isso o que é que estás aqui a fazer? E eu, porque eu ia muito às escolas imbuído daquele espírito de convidar os alunos para a leitura, de fazer assim uma espécie de trabalho cívico, e depois levei nas trombas daquele menino que devia ter pai uns 6 anos e disse, então, mas conta lá uma história. Eu não sei, assim, mas não tens um livro, não escreveste um livro? Escrevi livros, mas são histórias muito esquisitas, não dá para contar aqui.
1: Não são para ti.
0: E não são para ti, assim, nunca escreveste um livro para criança, assim, não escrevi. Então, o que estás aqui a fazer? Assim, olha que vergonha. Assim,
1: mas isso é uma grande pergunta.
0: Porquê é que não escreves? Exatamente assim. E porquê é que não escreves? Assim, de facto, porquê é que eu não escrevo? Eu acho que não escrevia para crianças porque eu não sabia. Não tinha, por mais que falasse com elas e achasse que me entendia na conversa com elas, eu não estava muito convencido e ainda não estou muito convencido de que me é fácil entender o lugar da criança, aquilo que a criança necessita.
1: E elas têm umas portas especiais?
0: Têm umas portas especiais e depois são muito dispares. A infância é muito terrível porque...
1: Mas isso é uma boa notícia ou não?
0: É uma boa notícia, mas é terrível para quem quer igualar ou criar paridade num grupo de 30 crianças.
1: Olha, além de escritor, pintas, já cantaste também, vais...
0: São experiências, não são coisas sérias.
1: Para recolher o quê?
0: Para me divertir. Para sentir... O que seria a vida de outra forma e o quanto é interessante, o quanto seria interessante ser o Caravaggio fazendo um borrão.
1: O que é que te diverte?
0: Olha, eu preciso muito de rir, de não me levar demasiado a sério, de achar que as coisas atrozes que inevitavelmente acontecem só se justificam se nós nos levantarmos outra vez para uma certa felicidade, para uma certa alegria. E por isso gosto muito de encontrar as minhas pessoas, gosto muito de as descompor com as neiras e manter a impressão de que vou envelhecendo sem amargurar, sem me tornar casmurro e mal disposto e ingrato. Sobretudo a questão da gratidão é muito importante para mim, manter-me grato, porque de alguma forma a minha vida tem sido bastante privilegiada.
1: Walter Gumem, obrigado.
0: Obrigado eu, foi um prazer.
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0: 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Três horas no continente e na Madeira. 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Edição do jornalista Pedro Guilherme.
1: Termina esta quinta-feira o prazo para as candidaturas à primeira fase do concurso de acesso ao ensino superior. Há dois dias, a Direção-Geral do Ensino Superior já contava perto de 55 mil candidatos, acima dos 49.500 na primeira fase do concurso do ano passado. No primeiro dia do concurso deste ano, a 20 de julho, apenas 304 alunos tinham apresentado candidatura, muito abaixo dos 10 mil que o tinham feito no primeiro dia do concurso de 2025. Pela primeira vez este ano, quase 300 mil exames nacionais do ensino secundário foram avaliados em formato digital, num processo com várias falhas técnicas que obrigaram ao adiamento, por alguns dias, da divulgação das notas. Ora, a fixação das pautas da segunda fase dos exames nacionais está agendada para sexta-feira. A Missão Escola Pública prevê um cenário idêntico ao de 17 de julho, com as notas afixadas, mas a classificação das reapreciações da primeira fase em branco. É a convicção de Cristina Mota, que refere as razões.
2: Nem todos os colegas conseguiram terminar o processo até dia 4. É um processo muitíssimo burocrático, onde faltaram documentos durante grande parte do processo, documentos que só agora estão a chegar aos relatores, nomeadamente, portanto, a argumentação do aluno, a fundamentação que deverá acompanhar a reapreciação e que nem sempre aconteceu, tal como os modelos que têm de ser preenchidos pelo relator, só agora começaram a ser disponibilizados e, por esse motivo, muitos relatores precisaram de mais dias.
1: Várias escolas prolongaram esta quarta-feira o prazo para os professores classificadores terminarem a reapreciação dos exames nacionais da primeira fase, uma opção que não foi estabelecida através do ofício pelo Júri Nacional de Exames. Não tem efeitos na investigação do dia-a-dia, mas causa desconforto na instituição. O diretor da Unidade Nacional de Combate ao Tráfico de Estupefacientes da Polícia Judiciária, João Oliveira, reconhece que a polémica com o Luís Neves, o antigo diretor da PJ, está a afetar a Judiciária.
3: A Polícia Judiciária continua a trabalhar hoje como trabalhava ontem, como trabalhava dois meses atrás. Em cada caso concreto, em cada concreta investigação, não há nenhum tipo de impacto. Agora, gera a situação toda envolvente, naturalmente que gera desconforto, porque é inevitável que nos sintamos um pouco incomodados, porque ouvimos muitas coisas que não têm qualquer tradução, não têm qualquer correspondência com a realidade.
1: Declarações à SIC Notícias de João Oliveira, diretor da Polícia Judiciária, na Unidade de Combate ao Tráfico de Estupefacientes, no dia em que a PJ deu uma conferência de imprensa sobre uma mega operação e apreensão de cocaína levada a cabo em Sines. As autoridades apreenderam 5 toneladas de cocaína num navio porta-contentores e desarticularam um grupo criminoso dedicado à introdução de grandes quantidades de droga no continente europeu. A investigação tinha começado há poucos dias. João Oliveira revelou, nesta conferência de imprensa, que foi apreendida até agora mais cocaína em Portugal do que em todo o ano passado.
4: Apesar de estarmos só em início de agosto, ou seja, já temos uns meses pela frente, até ao fecho do ano, já foi apreendida uma quantidade de cocaína superior ao total apreendido durante todo o ano de 2025. Efetivamente, é verdade, temos mais cocaína apreendida em Portugal este ano, até ao dia de hoje, do que tivemos o ano passado durante o seu total.
1: O diretor da Unidade Nacional de Combate ao Tráfico de Estupefacientes, João Oliveira, em conferência de imprensa esta tarde. 3 homens foram detidos para interrogatório, mas um deles foi encontrado sem vida esta quarta-feira na cela que ocupava no estabelecimento prisional junto à Polícia Judiciária em Lisboa. A Direção-Geral dos Serviços Prisionais já ordenou a abertura de um inquérito para apurar as circunstâncias desta morte. Irão e Oman chegaram a acordo para uma nova rota marítima no Estreito de Hormuz. O governo iraniano avisa, no entanto, que o entendimento não se vai traduzir na reabertura imediata do Estreito, numa altura em que se mantém a incerteza quanto ao retomar das conversas com Washington. Luís Peixoto.
5: Depois do colapso do memorando de entendimento com os Estados Unidos, Irão e Oman chegaram a acordo para uma nova rota marítima segura no Estreito de Hormuz. Esmail Baghaei, porta-voz do Ministério dos Negócios Estrangeiros iraniano, sublinha que o entendimento não significa a reabertura imediata do estreito, mas tem por objetivo permitir mais condições de segurança para a navegação comercial e garantir a regulação do tráfego marítimo. O executivo iraniano revela que as rotas temporárias existentes vão ser desativadas e parte significativa do novo percurso de Hormuz vai passar pelas águas territoriais do Irão. Caso não haja interferência de terceiros, defendem os dirigentes iranianos, o acordo é oficializado em breve. Quanto ao diálogo com os Estados Unidos, que se mantém no impasse, o vice-ministro dos Negócios Estrangeiros do Irão, Kazem Garibabadi, defende que tem de ser ultrapassada a constante quebra de promessas dos Estados Unidos para que volte a haver confiança nas negociações. Nas últimas horas, Donald Trump afirmou que o Estreito de Hormuz vai reabrir muito em breve. O presidente dos Estados Unidos diz que espera um acordo esta quarta ou quinta-feira. Caso contrário, regressam os ataques aéreos.
1: Ainda sobre o Irão, o presidente Masoud Pezeshkian disse em entrevista que o contacto com o líder supremo é atualmente muito difícil. Mostrado a Khamenei, o novo líder supremo, sucedeu ao pai, Ali Khamenei, que morreu durante os ataques israelitas e norte-americanos em território iraniano. Carlos Paião trocou a medicina pela música. São mais de 200 as canções compostas pelo músico que morreu no auge da carreira num acidente de carro em agosto de 1988, com apenas 30 anos. Playback é uma das músicas mais famosas de Carlos Paião. E agora também Margarida Vaz, nome do filme sobre o lado menos conhecido do cantor.
6: Apresento-vos um estudante de medicina, Carlos Paião.
7: Revelar o homem para além das canções é a intenção do cineasta Sérgio Graciano com o filme Playback.
8: Há muito mais do que só músicas conhecidas. Há uma pessoa particularmente feliz, de bem com a vida, muito inteligente, muito talentosa, e juntar isso tudo num filme é super bonito.
7: Num musical com momentos narrativos, Rafael Ferreira é o Carlos Paião e também canta.
9: Houve pesquisa, houve estudo sobre os maneirismos, a energia dele, vou ser eu a reinterpretar as canções que não são minhas, que são dele.
10: Eu tenho 200 músicas, ainda quero fazer mais. Uma história com início, meio e fim.
7: Para o papel de Zaira, a mulher de Carlos Paião, Laura Dutra contou com a ajuda dela.
11: A minha busca foi sempre no intuito de querer trazer o amor dos dois. Porque a Zaira me disse era sempre muito isso, que o Carlos era uma pessoa super bem disposta, tinha muita vida. Por exemplo, ele acordava à meia da noite para escrever as canções.
7: As canções marcam o ritmo do filme. Os arranjos musicais são do Legendary Tiger Man.
12: A discoteca é incrível tocar e foi muito incrível também estar a fazer os arranjos. Não sou poeta, ouvindo do Porto, eu acho que são coisas assim muito fora da caixa às vezes. É uma descrição muito curiosa do que é ser português e da alma portuguesa. É feito sempre de uma maneira muito inteligente pelo Carlos Paião.
7: Playback, pó de arroz, Cinderela, vinho do Porto e discoteca fazem parte da memória coletiva. São canções que continuam atuais.
13: São vencedora. É? Playback.
14: Podes não saber cantar, nem sequer assobiar, com certeza que não vais desafinar.
1: Playback do realizador Sérgio Graciano, para ver a partir desta quinta-feira nas salas de cinema nacionais.
0: Edição do jornalista Pedro Guilherme. 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

0: Viva, sejam bem-vindos a mais uma sessão dos Radicais. Radicais Livres, de Jaime Nogueira Pinto e Pedro Tadeu, que hoje querem falar do centenário de O Processo, de Franz Kafka. É um livro que faz agora 100 anos e tornou Kafka, escritor checo, no adjetivo kafkiano. E tudo por causa deste livro do Processo, que se salvou de ser queimado, porque Kafka morreu cedo, com 40 anos, e queria que toda a sua obra, que não tivesse sido publicada e não tinha sido muita em vida, fosse queimada. Assim não aconteceu. Ele nasce numa praga do Império Austro-Húngaro. Jaime, o mundo de hoje está para lá de Kafka, mas, como sempre, a grande literatura está sempre muito atual.
1: É, a grande literatura, nós já temos falado aqui, a grande literatura tem esse lado que eu diria profético, não é? Quer dizer, profético, tem esse lado profético, porque a grande literatura acho que consegue tocar a condição humana, e a condição humana é de facto, enfim, tem esse aspecto de continuidade, e é por isso que a gente vê, por exemplo, peças de Shakespeare que, com pessoas vestidas há século XX, há um Ricardo III que está exatamente nessas condições, há um Ricardo III, portanto, finais do século XV. E aparece aqueles episódios da Guerra das Rosas, eles aparecem todos vestidos de fato e gravata, não sei o quê. Quer dizer, é de facto essa grande capacidade. E o Kafka pertence àquela... A gente, no fundo, no final do Império Austro-Húngaro, aliás, lá está... O mundo de ontem, não é? Que é tão bem descrito pelo Stefan Zweig, que é outro judeu do Império Austro-Húngaro, só que o Stefan Zweig...
0: Mas a origem de Kafka também é essa, não é?
1: São judeus. Agora, só que o Stefan Zweig era de uma família rica, de judeus ricos. Judeus, o pai tinha uma empresa, uma grande empresa têxtil, e a mãe vinha de uns banqueiros. Portanto, eram, vá lá, digamos, estavam mais ou menos assimilados. E o Império Austro-Húngaro nisso foi bastante... E gerou uma série de grandes escritores, não é? É uma época que há grandes escritores, é o Stefan Zweig, o Kafka. Depois veio aparecer... O Kafka ainda vive a maior parte do seu tempo no Império Austro-Húngaro. Ele morre em 24, portanto, enfim, ele também morre cedo, morre com 40 anos ou 41. Portanto, podemos depreender que estas burocracias que ele descreve, porque no fundo o processo é exatamente, é um homem que é um gerente de um banco, que até parece ser uma pessoa com uma carreira relativamente importante, e ele, enfim, pelo que a gente vai vendo nos seus dados, é uma pessoa relativamente importante nesse banco, e ele vive numa casa, uma espécie de pensão, mas uma pensão, enfim, de alguma condição, e uma manhã é preso. Quer dizer, estão umas pessoas para prender. Ele não sabe porquê. E depois ele
2: o
1: vai passar...
2: O dia do aniversário dele, quando ele faz...
1: Exatamente. Ele vai passar o livro todo sob esse peso desse processo, que ele não sabe exatamente do que é acusado, nunca vai saber. E, portanto, o desenrolar do livro é isso. O Kafka, ele próprio, lá está, destruiu muita da sua própria produção, porque era, de facto, uma pessoa muito... muito instável psicologicamente, e enfim, grande parte do que se salvou dele e do que viemos a saber dele foi um outro amigo dele, também judeu de Praga, Max Brod, que foi quem depois salvou uma série de originais dele e que falou muito dele e que o foi tornando conhecido, não é? Portanto, ele faz parte dessa geração. Eu acho que Praga, e eu estive em Praga exatamente naquele período final do comunismo na Checoslováquia, e depois fui ainda lá duas ou três vezes. E achei sempre uma cidade fascinante, porque, vamos lá ver, daquelas cidades ali da Europa Oriental, das que eu conheço, Viena, não há dúvida que tem aquelas marcas todas de um grande império, de ser a capital de um grande império que desapareceu, não é? Quer dizer, portanto, o chamado Império Austro-Húngaro, o Império dos Habsburgo, com a Grande Guerra, desapareceu. Mas A gente vai a Viena e vê aqueles grandes palácios, os grandes jardins, depois umas memórias, as referências que a gente tem. Por exemplo, a minha geração tinha muitas referências dos filmes da Romy Schneider, a fazer de Sissi, jovem imperatriz, Sissi, quer dizer, portanto, era e a música, e claro, as valsas do Strauss, não é? Portanto, todo um lado triunfalista e glorioso. Depois vamos, por exemplo, a Budapeste, e vemos, de facto, uma...

0: Afonso Castelo e depois lembramos-nos sempre do, lá está, dos escritores. Eu para mim é o Kafka, mas para mim até é mais um escritor que é um grande escritor de ficção científica, que aliás foi editado em Portugal dois livros dele, naquela coleção, acho, da Argonauta, de livros do Brasil, não é? Aquela coleção de ficção científica.
1: Sim, sim, acho que é livro.
0: E
1: Brasil.
0: Ele tem dois livros que eu recomendo aos nossos ouvintes, que são divertidíssimos e muito bem feitos, que é A Guerra das Salamandras e A Fábrica do Absoluto. São duas sátiras muito, muito, muito bem. Bastante duas sátiras à humanidade e à condição humana. São magníficas.
2: Pedro, e contigo, como é que é? O mundo hoje está para lá de Kafka, não é?
1: Eu acho que o mundo de hoje tem uma semelhança evidente com o processo, que é, e não é só na questão do sistema judicial, é na nem sequer é por haver uma burocracia muito complexa, é, digamos, o ninguém assume responsabilidade por nada, que é o caso deste processo judicial. Alguém pôs o processo. E ao longo de todo o livro, nem se sabe qual é a matéria do processo, qual é a acusação, nem quem é que acusou, quem é que responde por ela. Mesmo a existência de um tribunal é completamente estranha, porque é um edifício que não é bem um tribunal normal, não há claramente um juiz a decidir aquilo, portanto, é todo um processo. E o mundo de hoje tem muito disso nas nossas coisas, do nosso dia-a-dia, numa grande empresa, num banco, numa repartição estatal, etc. Quando temos uma dificuldade, nunca aparece o chefe que decide, há sempre uma dispersão de... Oh, e nas grandes coisas complicadas deste mundo, como as guerras, nunca há, digamos, um processo linear, perfeitamente hierarquizado e sobretudo transparente, em que o cidadão comum perceba. Portanto, temos um conflito com o nosso fornecedor de serviço na internet. É, pá, primeiro que se chega à solução, ultrapassando a barreira digital e os interrogatórios formatados, que é o que sucede com numa forma analógica com o Joseph K., o herói deste, o protagonista desta história do processo. Se sairmos se temos uma situação que sai do formato, digamos, padronizado das respostas que os vários sistemas têm ao indivíduo, o indivíduo sente-se perdido e não sabe para onde é que se há de virar. E é basicamente o que sucede isto. Depois, há também outras coisas que o livro reflete, que é a questão da corrupção do sistema. Digamos, há vários personagens que há uma altura em que ele tenta subornar, logo no início do livro, e que ele insinua, ele não tenta subornar, mas insinua, ou há um polícia que insinua a possibilidade de, com os dinheiros, ele resolver aquela questão, e ele diz que, epá, não me diga isso, porque senão eu faço queixa de si, não é? E mais tarde, numa outra cena já bastante mais avançada, esses polícias que estavam envolvidos nesse primeiro interrogatório na pensão onde o Joseph K. vivia, são espancados por alguém, por causa de se ter apresentado uma acusação contra esses polícias, portanto, também eles envolvidos num processo completamente inventado, digamos assim, e então são ali espancados por um superior hierárquico. Há aqui um permanente autoritarismo que tenta resolver, ou finge resolver, o problema da corrupção do sistema. E, sei lá, também um pintor, que é um pintor de juízes, que aparecem todos com um ar muito, muito
0: solene,
1: muito, solene, muito, muito importante e tal, e que herdou aquilo do trabalho do pai. Portanto, é uma família que vai passando aquilo de uma forma de nepotismo, não é? De arranjar uma profissão. E que tem. Porque é que ele é sempre nomeado o pintor oficial do regime, digamos assim, do regime judicial? É porque sabe uns segredos sobre os próprios juízes e sobre maneiras de prescrever processos, que se são divulgados podem comprometer de alguma forma o sistema. Portanto, há todo um processo e depois toda a cenografia, passa a expressão, porque aquilo não é uma peça de teatro, embora se tenha feito uma peça de teatro com a partir do Kafka, que foi estreada, aliás, em Portugal em 1970, encontrei isso nos arquivos da RDP. Toda a encenação é um mundo sombrio, com edifícios degradados, com muita gente sem... Por exemplo, na primeira vez que ele entra no tribunal, estão lá um monte de acusados que também não sabem muito bem o que está a acontecer e que também não têm muitas explicações sobre os processos deles e que se sentem, tal como ele, subjugados por tudo aquilo. Sendo que ele, como já me disse, é um quadro superior num banco, não é? É alguém com qualificado e mantém sempre uma certa arrogância, uma certa e ao mesmo tempo uma tentativa de manter a sua dignidade, não é? Que é também confrangedora, porque de facto ele não tem qualquer hipótese de manter essa dignidade até ao fim. Ele acaba por ser morto, não é? É...

0: é executado. Não percebo muito bem se há uma, se, no, na parte final do livro, em que se ele no fundo não se resigna à sua sorte, ou se pelo contrário é morto, mas com um sentimento de revolta que ele contém para manter precisamente a sua dignidade até ao fim. Aí essa parte é um bocadinho ambígua, mas sim, acho que há, aliás, a expressão kafkiano que nós usamos quando, para descrever este tipo de situações em que enfrentamos um processo burocrático que parece não ter fim e não ter solução e nem ter justificação alguma, advém de facto da força que este livro tem ainda na nossa sociedade hoje em dia. Eu creio que esta expressão só apareceu muito mais tarde, porque o livro acabou por ser publicado e divulgado com impacto mais nos anos 50 do que propriamente antes, mas de facto ainda hoje usamos esta expressão kafkiano, processo kafkiano, isto demonstra por si só a força que este livro tem.
1: O Jaime, quando leu este livro, mudou alguma coisa na sua vida? Ficou algo a pensar diferente a alguma coisa?
2: Não, eu li este livro, devo ter lido quando li a maior parte destes livros importantes, que foi durante os anos da faculdade, quer dizer, a gente tinha, graças ao sistema nesse aspecto era ótimo, que era só aulas de manhã, e a gente começava a estudar em maio e lia. Portanto, devo ter lido, não sei, nos meus 20, 21 anos, mas não foi um livro, quer dizer, que nessa altura fosse marcante. Agora estive a relê-lo, exatamente por causa agora deste nosso programa, estive a relê-lo.
1: Lembra-se de alguma coisa que não tinha dado conta na altura?
2: Não foi um livro, quer dizer, eu por exemplo, eu lembro-me...
0: O livro, do ponto de vista de formal, não é espantoso. Ou seja, porque ele tem uma linguagem muito seca. Ele tem uma linguagem seca.
2: É uma descrição, aquilo parece uma descrição, até lembra-me às vezes alguns sonhos que nós temos, quer dizer, que não são propriamente terroríficos, mas que se vai, sei lá, para uns sítios um bocadinho... A história tem uma... A narrativa é um bocado absurda, porque lá está, por Sim. exemplo, lá está aquelas... As descrições, por exemplo, o Joseph K. vai para ir lá ao tribunal e para ir... Vai para uma periferia da cidade, que a gente também... Ele não identifica a cidade, mas pronto, vamos imaginar que é a própria cidade de Praga, não sei, não, ele não dá dados que identifiquem a cidade, nem diz qual é, a gente sabe que há uma cidade... E depois estes tribunais e os juízes e os vivem numas periferias, não são propriamente periferias perigosas, mas são um bocado absurdas, quer dizer, são casas degradadas, são corredores onde se ouve imenso barulho, de repente abre-se uma porta e as pessoas vivem sempre, por exemplo, esse tal pintor Titorelli, Titorelli, que se gaba de ter, meter umas cunhas boas aos juízes e aos advogados e tudo isso. Ele vive miseravelmente num quarto onde tem uma cama que domina a coisa toda para sair, tem umas portas, uma porta que dá depois para um corredor do tribunal. Quer dizer,
0: então, na Áustria, nesta altura, não é já a época da superinflação? Provavelmente é.
2: Não, eu acho que ele... Mas ele escreveu isto...
0: Não, é depois.
2: Ele escreve durante a guerra, quer dizer...
0: Ele começa a escrever isto em 14.
2: Em 14, exatamente. O livro, portanto, ele escreve ainda quando... Quer dizer, eu não sei como é que... Agora, isto
0: nessa altura, muita gente nas cidades com algum dinheiro vivia em pensões, não é?
2: Isso havia muito isso. Aliás, a gente vê na própria romances portugueses, no Essena, há alguns casos exatamente das pessoas... Sim. E nos filmes portugueses, então é uma coisa que aparece naqueles filmes dos anos 40. Aparece imenso aquelas pensões residenciais, onde as pessoas, lá está, estas pessoas, como este...
0: O pai tirano é isso, não é?
2: Porque... Exatamente. Este que é um funcionário, um gerente bancário, com uma certa importância, portanto, vê-se, ele anda facilmente de... Ele toma a carruagem, não é? Ainda não é automóvel. Aquilo é mais... Dá a impressão... Lá está, é uma das coisas interessantes, por exemplo, a gente... Nos filmes, eu costumo datar os filmes pelos automóveis, quer dizer, a gente vê a época, não é pelo automóvel, pelos automóveis. Aqui, pelos automóveis e pelos transportes em geral, quer dizer, se virmos uma... Há umas pessoas que me faziam assim, confusão. Eu tinha uns amigos e colegas, não é, né, já, às vezes íamos ao cinema e eles viam, sei lá, os Mosqueteiros. E diziam assim, opá, isto é de que tempo? Não percebiam em que época que era. Quer dizer, não sei. Ou seja, pessoas pouco cultas houve sempre, não é só agora, como às vezes a gente às vezes tem uns. Agora o problema é que essas pessoas que não sabem nada agora têm meios de expressão e a gente também os vê mais nas imbecilidades que dizem e põem e tudo isso, exageros e loucuras e conspirações e tudo isso. Mas nesse a gente aqui, por exemplo, lá está, no Kafka é muito difícil termos dados. Por exemplo, não sei se o Pedro concorda comigo, a gente não sabe que cidade é aquela e ele não dá.
0: Eu acho que isso é elementos, publicado, não é? Eu acho que isso não, é
2: exatamente, ele não dá elementos nenhums para a gente saber qual é a cidade. Os meios de transporte, eu também estava a tentar perceber se as pessoas se usam uma vez o automóvel. Não há, é que não há. Mas ele, não, mas ele diz às vezes que já estava o Costa à espera. Isso é que eu não consigo perceber bem. Mas esses, portanto, o que ele quer dar. É uma ideia, ele aliás, pronto, o Kafka é uma pessoa que, enfim, a gente vê na sua vida, na sua. Por exemplo, era um frequentador regularíssimo de bordéis. Aliás, era também um leitor de pornografia, quer dizer, isso vê-se lá nas várias biografias dele. Ao mesmo tempo, é um homem muito infeliz nas suas relações amorosas. Tem assim, do.
0: Ele tem uma relação mais importante, que é com a Dora Diamante, não é?
2: É, exatamente. E a outra, Felice, é qualquer coisa. Sim. Mas quer dizer, corre sempre tudo mal, não é? Portanto, é um homem muito atormentado, muito. E depois, lá está. Depois também, exatamente pela importância que ele ganhou como escritor, depois também é as interpretações, vá lá, chamemos assim, políticas da obra dele, também são, enfim, são
0: antagónicas, não é?
2: São antagónicas.
0: É muito curioso, porque.
2: Por exemplo, na guerra, naquelas coisas da Guerra Fria, na fase, usou-se que isto no Ocidente. Fez-se ali uma certa manipulação do Kafka, dizendo que aquilo, pronto, que aquilo era aquele mundo das burocracias comunistas. O Kafka não lidou muito com isso. O Kafka morreu em 24, em 1924. Portanto, que eu saiba, não esteve em nenhum país comunista, não é? Portanto, o único país comunista que havia nessa altura, houve ali uma bela cuna na Hungria durante meios de meses, mas ele. Quer dizer, aquilo é aplicável a qualquer situação, a qualquer sociedade, e, portanto, também é aplicável hoje em dia às nossas sociedades, onde, de facto, quando a gente tem um problema. E é muito interessante aquele mundo das cunhas. Porque a gente, quando tem algum problema, aliás, eu tinha um amigo meu que dizia, pá, as cunhas, como toda a gente leva, quer dizer, acabam por igualizar-se, não é? Acaba por não funcionar. E o Essa tem aquela famosa frase, que eu já aqui já falamos dela, na carta ao Conde de Arnoso, onde ele diz, a cunha é a forma popular de corrigir a estupidez da lei.
0: Mas as cunhas aqui do José F. Kay nunca funcionam.
2: Nunca funcionam, exatamente.
0: Corre tudo mal, não é?
2: Dá a impressão que os. Dá impressão
0: o próprio advogado vira-se contra ele. Aliás, aqui é uma coisa interessante. É
2: quando ele o quer, vai despedir, exatamente, o advogado.
0: Ele acaba por despedir o do advogado, porque o advogado.
2: O advogado está sempre na cama. Não é?
0: Está doente, está sempre na cama, mas diz sempre que teve ontem uma reunião com alguém, ou conversou com não sei quem, sobre o processo, e aquilo, o que ele sente é que o advogado, no fundo. É um elemento do sistema para arrastar aquilo cada vez mais tempo. E, portanto, isso é muito curioso. Eu queria pegar numa coisa que disse há bocado, que eu vi ontem à noite, porque por causa disto também, acabei por encontrar um filme do Orson Welles sobre o processo, e as pessoas estão vestidas há anos 60.
2: É
0: curioso. Não há nenhum automóvel que eu me lembre de ver nas cenas, mas as pessoas estão vestidas há anos 60. O argumento é ligeiramente alterado em relação ao enredo do próprio livro, para criar ali mais diálogos, sobretudo, e mais situações com alguma. Mas depois tem esse, por exemplo, o tribunal é um ginásio gigantesco, cheio de gente, com o juiz, o primeiro juiz que aparece numa plataforma elevadíssima que obriga o réu, não é, a subir de uma forma, a subir para prestar declarações, a subir de uma forma acrobática até ao juiz, não é? As portas do poder são gigantescas e enormes. Aliás, hoje em dia isso vê-se muito nas grandes empresas e tal, aquelas portas gigantescas com um tipo sempre pequenino a entrar por ali adentro, não é?
2: Sim, sim.
0: E portanto tem tudo tem um ar opressivo e tudo, mas é anos 60 e a Romy Schneider aparece lá nesse filme.
2: Ah, é? Uma,
0: já não lembro se é a Leni, se é aquela rapariga da pensão. Acho que é a Leni, é a enfermeira.
2: A menina Ginster, que é uma que ele tem ali uma atração fatal por ela, mas ela não lhe liga nenhuma, não é? Que é aquela que vai ao teatro à noite, mas chega sempre umas horas que ele não se encontra com. Ela.
0: Não lhe dá bola nenhuma, não.
2: Não dá bola nenhuma.
0: Mas ele tenta confessar-se a ela, digamos assim, mas aquilo não desenvolve. Ele inicialmente interessa-se pelo processo dele, mas depois, quando percebe que aquilo pode trazer problemas para ela, afasta-o. E creio que a simbologia da personagem no livro é essa, digamos, aqueles que sentem que aquilo pode ser perigoso, afastam-se do problema. Mas também há um tio, não é? Um tio que tenta intervir, que é o que arranja o advogado.
2: Que é um tio, exatamente, então, que é um tio poderoso. Que é um homem poderoso, com recursos,
0: com ligações, etc.
2: E que lá está, e que diz-lhe...
0: Quer defender o nome da família, está muito preocupado.
2: Exatamente, está muito preocupado que ele anda a pôr o nome da família pelas ruas da amargura. Mas há ali uma coisa curiosa, porque o que a gente depreende um bocado, e de algumas confissões, de algumas, enfim, daquelas meditações do próprio Joseph K., é como se por trás de todo este absurdo e estas ligações e estes processos que ninguém sabe como começou, nem sabe como é que veio, que houvesse uma espécie de organização maléfica, não é? Que gerisse o mundo, não é? Ou que gerisse aquele mundo, pelo menos, não é? Há ali uma certa...
0: Sendo que ele não denuncia políticos, isto é importante.
2: Não há
0: políticos.
2: Não há políticas, ele não dá. Ele não dá um aso a perceber-se que há ali, ou que é mais para a direita, ou mais para a esquerda, ou mais para...
0: Embora ele tenha tomado ao longo da vida algumas posições políticas e contraditórias, e a namorada principal dele era notoriamente socialista, não é? Mas o facto, ele aqui é a tirania. O objeto é, aliás, como noutras obras dele, não é? É a tirania em abstrato, independentemente...
2: É, uma tirania informe. Portanto, de certo modo, ele refere-se mais, eu diria que ele refere-se mais a um sistema articulado que pode funcionar ao serviço de qualquer, chamemos assim, ideologia, ou tirania, ou sociedade, não é? Do que propriamente...
0: É um mecanismo e não a razão que provoca o mecanismo. É um mecanismo.
2: Exatamente. É um mecanismo.
0: É um mecanismo.
2: E ele depois, por exemplo, tem aquela outra obra dele muito conhecida, que a gente traduziu Metamorfose, mas até há uns críticos que aquilo é Verwandlung, ou uma coisa desse género, devia ser mais corretamente, em vez da metamorfose, a transformação.
0: Se é o homem que se transforma em mosca.
2: É o homem que se transforma em inseto, inseto. Que é um homem também tem. E depois é outra também muito famosa, é o Castelo, não é?
0: Que eu não li, foi o América, que também é considerado um...
2: Eu também não li. Não, o Castelo, não. O Castelo é uma história de um, lá está, de um conde qualquer que também diz a este, ou à personagem...
0: Aí é mais político, não é?
2: Que também se chama Kay. Ele encarrega-o de fazer lá uma obra qualquer, mas ele nunca consegue entrar nesse castelo. Eu estava-me a lembrar, porque outro dia, aquele filme, O Brutalista, por causa de um, é um bocadinho essa história também, porque também é um húngaro, judeu-húngaro, arquiteto que vai para a América e que depois conhece lá um grande magnate que gosta muito da obra dele e não sei o quê, que o põe a fazer uma... Mas tudo aqui, a relação é uma relação depois bastante doentia que ele também tem, mas lá está, é... E aquela zona da... Não há dúvida que aquela zona da Europa Central, aliás, há um autor qualquer que diz que Praga é uma cidade de sonhos cosmopolitas, não é? Tem um escritor qualquer que diz isso. E é curioso, porque, por exemplo, lá está, Praga é dominada por um castelo, não é? Aquele famoso castelo de Praga, que é uma coisa gigantesca que está ali. e onde se passa quase tudo, quer dizer, se passa o governo, se passam as repressões, se passa... E eu acho que aquele mundo da Europa Central, que de facto deu grandes escritores, o Joseph Roth, por exemplo, que é outro grande escritor, que tem aquele livro que está, aliás, traduzido em português, de A Marcha de Radetzky, que é sobre aquele famoso general austro-húngaro que dominou as revoltas de Budapeste e de Varsóvia, naquela vez dominou aquilo com grande brutalidade e violência. Radetzky, que é uma música muito conhecida, aliás, eu não me atrevo a que eu sou péssima.
1: Não podemos fazer tudo bem, não é?
2: Mas é. Não é aquela coisa. É uma.
1: Afinal, atreveu-se.
2: Está-se sempre a ouvir. Não, está-se. Não, mas é uma treta. Está-se sempre a ouvir. É uma música muito popular dessa época, a Marcha de Radetzky. Portanto, todos aqueles elementos ali daquela zona, porque de facto o próprio Império Austro-Húngaro acabou por conseguir durar imenso tempo. Quer dizer,
0: sim, mas está aqui um problema que a gente também pode imaginar que pode ter algum impacto na forma como o Kafka vê o mundo, que é, ele de facto nasce no Império Austro-Húngaro, no reino da Boémia.
2: Da Boémia. É de uma família classe média.
0: Classe média, o pai vendia
2: péssima roupa. Péssima relação
0: com o pai. O pai era um tirano.
2: Como o Hitler, o Franco e o Stalin. Péssima relação com o...
1: Isso dá uma boa indicação para...
2: Eu quando fiz aquelas biografias comparadas dos cinco, por acaso vi isso. Eles
1: dão-se bem com a mãe e mal com o pai.
0: Não, ele também tinha problemas com a mãe, a mãe era estúpida, basicamente. E ele, não, ele queria ser escritor e a mãe achava que ser escritor era uma inutilidade.
2: Mas Quase todas as mães acham.
0: Mas o meu ponto não era esse. Ele nasce no reino da Boémia. Entretanto, o Império Austro-Húngaro, ainda durante a vida dele, aquilo desagrega-se e transforma-se, ele passa a ter a nacionalidade da Checoslováquia. E a Checoslováquia já não existe.
2: Foi não?
1: É a República Checa ou a Chequia?
2: Pedro, eu dava sempre o exemplo, quando queria explicar essas questões da nacionalidade, eu dava sempre o exemplo exatamente de alguém que tivesse nascido em Praga em 1914. Sim. Ou seja, nasceu no Império dos Habsburgo, do Reino da Boémia, do Império Habsburgo. Depois, a partir de 1919 ou 20, foi cidadão checoslovaco. Depois, quando Hitler agarrou aquilo, passou a estar no Terceiro Reich. Depois da guerra, passou a estar na Checoslováquia comunista. E depois do fim de coisa, agora passou a... Ou seja, este homem teve cinco, esta pessoa teve cinco nacionalidades. O que é que ele é? Não é?
1: E ele escrevia em alemão,
2: Exatamente. Mas ele falava Yiddish também.
0: Mas escreveu sempre em alemão. E eu não sei se esta coisa de não haver um local onde se possa identificar o processo, uma cidade, não tem um pouco a ver com isto, não é? Há ali um certo desenraseamento.
1: Nem todos podem ter 900 anos de história. Ora bem, Pedro, tu escolheste um registro de uma professora de literatura comparada e de retórica de Berkeley, Califórnia, de coisas que agora são pouco tidas em conta.
0: Sim, e que é uma palestra que ela deu, não nos Estados Unidos, mas na Inglaterra, promovida pela London Review of Books, por causa de um caso que na altura estava a ser muito discutido, que foi um processo que o Estado de Israel meteu aos arquivos literários dos alemães para ter os direitos da obra de Kafka, que estavam nas mãos dos alemães. Uma disputa, por um lado, comercial, porque os alemães, só para dar um exemplo, o original do processo em 1998 ou 99, agora não lembro exatamente, foi leiloado e houve um alemão que o comprou por 1.980.000 euros, não é? Que é uma coisa que para uma obra moderna também é incrível. Portanto, os alemães não queriam muito largar este bem. E o Estado de Israel meteu um processo para digamos, que a Alemanha devolvesse ao Estado de Israel esses originais e os manuscritos e tudo o que tivesse disponível, porque consideravam eles que aquilo pertencia à pátria de Israel, o que é contraditório, porque o Kafka chegou a ser sionista, depois também foi anti-sionista, enfim, foi contraditório nisso. O processo foi desenvolvido, já ela quando interveio nesta altura, que é em 2011, o processo não estava concluído. Concluiu-se em 2016, acabou por haver uma divisão em que, digamos, os originais, os manuscritos não principais foram para o Estado de Israel, mas as obras principais mantiveram-se no lado alemão. Houve aqui uma divisão de águas. Mas então ela aqui põe-se... agarra numa figura de uma obra do Kafka, que é As Preocupações de um Homem de Família, que é de 1919, que é uma figura, é uma luz, é uma bobina, é assim, é alguma coisa etérea, mas ao mesmo tempo física, que é um personagem chamado Odradek, que aparece nesse livro e que é usado nessa narrativa, e ela faz a comparação da situação que estava a viver judicial, também um processo, no fundo, um processo também um bocado incrível, para contestar ambos os lados desse processo legal, criticando a utilização da imagem do Kafka para ambições nacionalistas e económicas.
1: Vamos então ouvir.
3: Had the works been destroyed, perhaps the ghosts would not be fed.
4: Se as obras tivessem sido destruídas, talvez os fantasmas não fossem alimentados, embora Kafka não pudesse ter antecipado quão ilimitadamente parasitas as forças do nacionalismo e do lucro se tornariam, mesmo sabendo que essas forças espectrais estavam à espera. Assim, no ato de morrer, Kafka escreve que deseja que a obra seja destruída após a sua morte. Será que isto quer dizer que a escrita está ligada à sua vida e que, com a sua própria morte, também deveria vir a morte da sua obra? À medida que eu morro, assim também a minha obra deveria deixar de existir. Uma fantasia, sem dúvida, de que ela não sobreviveria a ele, algo que ele achava demasiado doloroso. Isto faz-me lembrar a parábola As Preocupações de um Homem de Família, que chamou a atenção de Adorno pela sua promessa salvacionista. Há Odradek, alguma criatura, uma bobina, uma estrela, cujo riso soa como o farfalhar das folhas, pairando na escada ou perto do corrimão de uma casa. Talvez ele seja um filho ou o resíduo de um filho. Em qualquer caso, ele é parte objeto e parte eco de uma presença humana. Só no final da parábola é que parece que a voz rigorosamente neutra que descreve este Odradek tem uma relação geracional com ele. Este Odradek não vive propriamente no tempo, já que é descrito como caindo pelas escadas perpetuamente, em perpetuidade. Assim, o narrador, que parece estar na posição de um pai, comenta: quase me dói pensar que ele pode sobreviver-me. Podemos ler isto como uma alegoria não só para Kafka na casa do seu pai, mas para a escrita de Kafka, as páginas a farfalhar, as formas pelas quais Kafka se tornou parte humana e parte objeto, sem descendência, ou melhor, com uma descendência literária que ele achava quase demasiado doloroso imaginar que sobrevivesse a ele. O grande valor de Odradek para Adorno era que ele era absolutamente inútil num mundo capitalista que procurava instrumentalizar todos os objetos para seu benefício. Contudo, não foram apenas os espectros da tecnologia que se alimentariam avidamente da obra de Kafka, mas aquelas formas de lucro que exploram até as formas mais anti-instrumentais de arte e aquelas formas de nacionalismo que procuram apropriar-se até dos modos de escrita que mais rigidamente lhes resistem. Uma ironia, sem dúvida, que os escritos de Kafka acabassem por se tornar coisas de outra pessoa, empacotadas num armário ou cofre, transmogrificadas em valor de troca, aguardando a sua vida após a morte como um ícone de pertença nacional ou simplesmente como dinheiro.
3: Waiting for his afterlife as an icon of national belonging or quite simply as money.
1: Cá está esta questão da que o Pedro falava há pouco, de quem é que fica com o poder de...
0: Não, e no meio ainda se meteram os...
1: Exatamente.
0: Não é?
1: Mas os cheques...
0: Não é?
2: Cheques com cobertura.
1: Mas os cheques, de facto, quem vai a Praga, Praga até tem aos cafés onde Kafka ia, etc. Está lá.
0: Há um museu que é um centro...
1: Há um museu.
0: O museu é um centro de trabalho cultural, não é? À volta do Kafka, não é? Portanto, é natural, eu de facto vivo lá há muitos anos e o problema aqui é que a apropriação do Kafka, que no fundo pode ser quase mundial, porque ele de facto é famoso, pelo menos no Ocidente, em todos estes países, sobretudo na segunda metade do século XX, portanto, tem uma dimensão ultranacional, nitidamente, mas o que é aqui de facto é a posse daquilo que vale dinheiro, que estava em cima da mesa, isso é... que é os manuscritos originais, aquilo que os colecionadores gostam. E portanto isso é, de certa forma, é perverso em relação a alguém que queria destruir a sua obra. É realmente irónico, não é? É alguém, é realmente.
2: Sim, mas ainda bem, que
0: não foi destruído.
2: Não foi destruído. E isso, de facto, eu não aprofundei muito isso, mas fiquei com a, fiquei com a ideia que, de facto, o Max Baroth foi muito importante.
0: Foi essencial.
2: Preservação.
0: Quer durante a vida dele, é ele que o convence a publicar, porque ele devia ser, de facto, uma pessoa muito atormentada, não é?
2: Sim, atormentada.
0: E passava a vida a
2: negativo,
0: o que fazia,
2: exatamente.
0: Portanto, é ele, é o Max Baroth que realmente o Max Baroth vive até 1968. Ele tem os manuscritos, não é? Até essa data. Pois esta questão toda surge quando a filha dele, que morre em 2007, deixa, digamos, os manuscritos sem dono, não é? E aparece então esta confusão toda, não é? Mas ele é essencial para, se não fosse ele, não haveria nada.
2: Não, é que há pessoas assim, por exemplo, pessoas que têm, não penso que fosse bem essa a coisa do Kafka, mas há pessoas que têm uma tal sede de perfeição e são autocríticas. Eu tenho, por exemplo, um bom amigo meu, que pessoa inteligentíssima, capacíssima, etc., mas que nunca fez a tese de doutoramento porque é de tal forma perfeccionista que nunca achou.
1: Nunca nada está bem, não é?
2: Nunca nada está bem. É uma coisa, quer dizer, as pessoas assim, de facto, dá muito jeito terem. Às vezes um amigo, uma mulher, ou um homem, alguém que de certo modo os disciplina um bocado e os chama para a realidade. E o Max Baroth, que tinha aquelas conversas da adolescência com ele, eles leram juntos o Nietzsche e discutiam e pronto, e foi de facto, teve essa intuição E graças a ele, não é? Salvou-se uma parte substancial da.
1: Do século. O que é que seria? O que é que seríamos nós sem Kafka?
2: Pois.
1: O que é que seríamos nós?
2: Naturalmente não dávamos por isso, quer dizer. Não, é que é terrível, mas é assim, quer dizer.
1: Pois, ninguém é insubstituível.
2: O conhecimento e os escritores, e quer dizer, a gente depois deles existirem, no fundo, quer dizer, passa a considerar isso, o que tínhamos perdido. Mas Kafka também é um lado, de certo modo, é um lado não é um lado terrível ou apocalíptico, mas é um lado tenebroso da condição humana. Isto é toda aquelas perseguições que não se sabe de onde vêm, não é? O peso dos aparelhos, lá está, que não interessa aqui quem é que está atrás do aparelho. O aparelho em si próprio é tenebroso, é destruidor, é perverso, não é? Aliás, a imagem que nos fica do processo é isso, quer dizer, nunca se vai saber toda aquela...
0: Para lembrar, eu li isto mais ou menos na mesma altura, o 1984, não é? Do
2: sim,
0: Orwell,
2: mas
0: o
2: 1984, lá está, 1984,
0: mas aí é política, não é? Aí é mais...
2: É político, é mais, tem cenários também, políticos, há três potências no mundo que se lutam umas
0: com as
2: outras.
0: Mas há uma parte do indivíduo, o protagonista da história, vive também o problema da burocracia, de tentar enfrentar...
2: Que ele próprio faz parte, não é?
0: Desse ponto de vista, portanto, tem algumas semelhanças, sim.
2: Mas lá está, a gente depois também, a burocracia, esta burocracia que o Kafka viveu, era uma burocracia...
0: Ele era formado em Direito, não é?
2: Era formado em Direito, exatamente.
0: E trabalhava em seguros, não é? O emprego, o sítio onde ele trabalhava, faz lembrar um call center atual, só que na altura só com máquinas...
2: Centenas
0: de tipos a bater à máquina.
2: Não é? Lembra-nos um bocado o Fernando Pessoa, também funcionário comercial,
0: sim,
2: não
0: sim,
2: é?
0: Sim, sim,
2: aquele
0: sim.
2: Gênio extraordinário, mas sim, sim, sim. Que tinha ali uma vida, digamos, um cotidiano banalíssimo, não é? É muito interessante esse lado.
0: Mas eu acho que ele se calhar sentia na pele esse problema da burocracia lá no próprio emprego, não é?
2: Era um quadro médio superior, não é? Mas também não podia fazer muito barulho, senão ia para a rua, com certeza. Não é? Portanto, ali aquela ideia de inexorabilidade que o. que aquele diálogo com o padre, não é? O padre também é muito interessante, o capelão da prisão. Porque o capelão diz aquela coisa, isto pode ser tudo organizado, mas também pode ser desorganizado. Na verdade, também há mentira. Quer dizer, é muito curioso e vir do tal padre que ele vai à igreja e depois quando o padre lhe diz que faz parte também do processo,
0: é uma coisa pensei, que achava que o tribunal o ia condenar, não é?
2: É absurda, logo, não é? É uma coisa também muito absurda.
0: A parábola, aquele que ele conta, que o padre conta ao...
2: Sim, sim, daquele camponês que quer entrar na lei.
0: É um guarda que está, que é quem dá a entrada às pessoas
2: na lei.
0: Para terem acesso à lei.
2: A lei, não é? Exatamente.
0: E há lá um homem do campo que, coitado, chega lá e quer entrar e ele diz que ele não pode entrar. E o homem fica o resto da vida toda à espera de entrar.
2: Exatamente.
0: E, entretanto, depois morre. Depois, assim, há uma discussão entre o padre e o Joseph Kay sobre o significado desta parábola. E a lei diz ao camponês, antes de ele morrer, que a porta vai fechar-se, mas que ele só podia entrar, a única pessoa que podia entrar naquela porta era ele próprio e mais ninguém no mundo. E, portanto, há aqui, no fundo, digamos, o sistema todo a trabalhar só para um indivíduo.
2: Mais absurdo, não é?
0: Que é a coisa mais absurda, não é? Mas o padre defende esta ideia de que isto era legítimo e que há uma certa... e que há uma dose de justiça nisto, não é?
2: Pois, portanto, pois.
0: Uhum. E é absolutamente contraditório e angustiante.
2: Pois.
0: Nem Deus nos salva.
1: Nem Deus nos salva. Por isso temos a música. Vamos à ópera, não é, Pedro?
0: Sim, há muita música escrita à volta disto. Até o Filipe Glass tem uma obra recente feita sobre o processo, não é? Dedicado ao processo, mas eu não encontrei essa gravação que tinha curiosidade em ouvir. Há até músicas, sei lá, estou-me a lembrar do álbum The Wall, dos Pink Floyd, que tem referências nítidas a isto. Há até uma canção chamada também O Processo. Mas embora depois metida num contexto diferente, mas há nitidamente uma inspiração nesta história de que, digamos, de há um mecanismo sobre o qual nós não conseguimos fazer nada e que se aplica uma justiça completamente arbitrária e incompreensível. Esta ópera é de 1953, é uma adaptação direta do livro, portanto o libreto conta a história, capítulo a capítulo, daquilo que o livro conta. É composta por um compositor e maestro austríaco, que é o Gottfried von Heinem, que morreu em 1996, e que é um compositor importante contemporâneo na Europa. E a canção que vamos ouvir é a canção que relata a conversa entre o Joseph K. e a menina Bursner, a menina sim, que vivia na pensão, que logo no início, depois da busca que a polícia lá faz, da busca não, aquilo não é uma sim. busca, é um interrogatório,
2: é
0: a comunicação de que ele estava processado. Uhum. E, portanto, a música reflete o diálogo entre as duas personagens, após essa visita das polícias, o conhecimento que os dois têm de que há um crime e os receios que a rapariga manifesta em relação à possibilidade daquilo também poder vir a afetar. Isto é uma interpretação da Orquestra Sinfónica da Rádio Viena. O maestro é o senhor H.K. Gruber, não sei o que quer dizer o H.K. Os cantores eu conheço, é o Michael Lorenz e a Anke Wundong.
1: E é assim com a ópera que encerramos esta sessão dos Radicais sobre os 100 anos do livro O Processo, de Franz Kafka. A produção é de Ana Fernandes, os cuidados de emissão de João Carrasco. Os Radicais Livres, Jaime Nogueira Pinto e Pedro Tadeu, com Maria Flor Pedroso, voltam para a semana. Então, até lá.

0: São 5 horas 4 nos Açores.
1: Termina o prazo de candidaturas à primeira fase do acesso ao ensino superior, numa altura em que o número de inscritos ultrapassa o valor do ano passado. Irão e Oman chegaram a acordo para uma nova rota marítima no Estreito de Hormuz. O governo de Teherão avisa, contudo, que o entendimento não se traduz na reabertura imediata do Estreito. Há 20 anos que há bons sons a virem de Sem Soldos, em Tomar. Começa hoje uma nova edição do Festival de Música Portuguesa.
0: Esta hora, com 14 graus em Vila Real, estão 16 em Coimbra, Porto com 17 graus, Lisboa com 20 e Faro, nesta hora, com 22 graus. Nas ilhas, estão 25 graus no Funchal, Ponta Delgada com 20.

0: 22 e na Horta estão 21 graus. 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
1: Termina hoje o prazo para as candidaturas à primeira fase do concurso de acesso ao ensino superior. Há dois dias, a Direção-Geral do Ensino Superior já contava perto de 55 mil candidatos, mais do que os 49.500 na primeira fase do concurso do ano passado. No primeiro dia de concurso deste ano, 20 de julho, apenas 304 alunos tinham apresentado candidatura, muito abaixo dos 10 mil que o tinham feito no primeiro dia do concurso de 2025. Pela primeira vez este ano, quase 300 mil exames nacionais do ensino secundário foram avaliados em formato digital, num processo com várias falhas técnicas que obrigaram ao adiamento por alguns dias da divulgação das notas. À fixação das pautas da segunda fase dos exames nacionais está agendada para amanhã, sexta-feira, e a missão Escola Pública prevê um cenário idêntico ao de dia 17 de julho, com as notas afixadas, mas com a classificação das reapreciações da primeira fase em branco. É a convicção de Cristina Mota, que refere as razões.
2: Nem todos os colegas conseguiram terminar o processo até dia 4, é um processo muitíssimo burocrático, onde faltaram documentos durante grande parte do processo, documentos que só agora estão a chegar aos relatores, nomeadamente portanto, a argumentação do aluno, a fundamentação que deverá acompanhar a reapreciação e que nem sempre aconteceu, tal como os modelos que têm de ser preenchidos pelo relator só agora começaram a ser disponibilizados e por esse motivo muitos relatores precisaram de mais dias.
1: Nas explicações de Cristina Mota, do Movimento Escola Pública, várias escolas prolongaram o prazo para os professores classificadores concluírem a reapreciação dos exames nacionais da primeira fase, uma opção que não foi estabelecida através de ofício pelo Júri Nacional de Exames. Não tem efeitos na investigação do dia-a-dia, mas causa desconforto na instituição. O diretor da Unidade Nacional de Combate ao Tráfico de Estupefacientes da Polícia Judiciária, João Oliveira, reconhece que a polémica com Luís Neves, o antigo diretor da PJ, está a afetar a Judiciária.
3: A Polícia Judiciária continua a trabalhar hoje como trabalhava ontem, como trabalhava dois meses atrás. Em cada caso concreto, em cada concreta investigação, não há nenhum tipo de impacto. Agora, gera a situação toda envolvente, naturalmente que gera desconforto, porque é inevitável que nos sintamos um pouco incomodados, porque ouvimos muitas coisas que não têm qualquer tradução, não têm qualquer correspondência com a realidade.
1: Declarações à SIC Notícias de João Oliveira, diretor da Unidade Nacional de Combate ao Tráfico de Estupefacientes da Polícia Judiciária, no dia em que a PJ deu uma conferência de imprensa sobre uma mega operação de apreensão de cocaína levada a cabo em Sines. As autoridades apreenderam 5 toneladas de cocaína num navio porta-contentores e desarticularam um grupo criminoso dedicado à introdução de grandes quantidades de droga no continente europeu. A investigação tinha começado há poucos dias. João Oliveira, da Polícia Judiciária, revelou que até agora foi apreendida mais cocaína em Portugal do que em todo o ano passado.
4: Apesar de estarmos só em início de agosto, ou seja, já temos uns meses pela frente, até ao fecho do ano, já foi apreendida uma quantidade de cocaína superior ao total apreendido durante todo o ano de 2025. Efetivamente, é verdade, temos mais cocaína apreendida em Portugal este ano, até ao dia de hoje, do que tivemos o ano passado durante o seu total.
1: Como consequência desta operação, 3 homens foram detidos para interrogatório, mas um deles foi encontrado sem vida na cela que ocupava no estabelecimento prisional junto à Polícia Judiciária em Lisboa. A Direção-Geral dos Serviços Prisionais já ordenou a abertura de um inquérito para apurar as circunstâncias desta morte. Irão e Omã chegaram a acordo para uma nova rota marítima no Estreito de Hormuz. O governo de Teherão avisa, no entanto, que o entendimento não se vai traduzir na reabertura imediata do Estreito, numa altura em que se mantém a incerteza, Luís Peixoto, quanto ao tomar das conversas com Washington.
5: Depois do colapso do memorando de entendimento com os Estados Unidos, Irão e Omã chegaram a acordo para uma nova rota marítima segura no Estreito de Hormuz. Esmail Baghaei, porta-voz do Ministério dos Negócios Estrangeiros iraniano, sublinha que o entendimento não significa a reabertura imediata do Estreito, mas tem por objetivo permitir mais condições de segurança para a navegação comercial e garantir a regulação do tráfego marítimo. O executivo iraniano revela que as rotas temporárias existentes vão ser desativadas e parte significativa do novo percurso de Hormuz vai passar pelas águas territoriais do Irão. Caso não haja interferência de terceiros, defendem os dirigentes iranianos, o acordo é oficializado em breve. Quanto ao diálogo com os Estados Unidos, que se mantém no impasse, o vice-ministro dos Negócios Estrangeiros do Irão, Kazem Garibabadi, defende que tem de ser ultrapassada a constante quebra de promessas dos Estados Unidos para que volte a haver confiança nas negociações. Nas últimas horas, Donald Trump afirmou que o Estreito de Hormuz vai reabrir muito em breve. O presidente dos Estados Unidos diz que espera um acordo esta quarta ou quinta-feira. Caso contrário, regressam os ataques aéreos.
1: Situação no Médio Oriente. O Festival Bons Sons regressa à aldeia de Sem Soldos, em Tomar, para celebrar 20 anos de história sob o tema da resistência. Sandy Gageiro.
6: Para celebrar essa resistência, o festival convidou o ilustrador Nuno Saraiva para fazer um mural.
7: Onde eu procuro ilustrar os afetos, procuro ilustrar também os beijos, os namoros fugidios que acontecem em festivais e depois desaparecem, as relações entre festivaleiros, se calhar às vezes também uma certa desconfiança às vezes entre gerações, não é? Mas procurei transformar isto numa espécie de viagem ao futuro. Ai, ai,
6: ai, ai. Ao futuro dos bons sons, que vê assim homenageado o seu público. Este ano são mais de 50 atuações distribuídas por 11 palcos, além de uma programação que inclui dança, teatro, cinema e atividades para toda a família, explica José Gonçalves da organização.
8: A dança vai se manter através de materiais diversos, assim como vamos dar também relevância, continuar a dar relevância ao cinema através da parceria com Curtas em Flagrante e apresentando dois documentários. Teremos as músicas para bebés e crianças e também algumas atividades da EPGA, com os Burros de Miranda, e outros jogos espalhados pela aldeia, assim também como os percursos, que também continuam, quer na aldeia, através dos sensores para além de bons sons, como através dos de 30 por uma linha, dos percursos interativos da biodiversidade.
6: 2026 marca o início de uma nova vida na estrutura da equipa do festival, uma estrutura com novas lideranças e equipa diretiva, é organizado pelo Sport Clube Operário de Sem Soldos.
1: De Rita Red Shoes, a Quinta do Bill, passando por Jorge Cruz, dos Diabo na Cruz. A partir de hoje até domingo, Festival Bons Sons em Sem Soldos.
0: Pedro Guilherme, na edição das 5, no simultâneo RTP Antena 1, Continente Madeira e Açores, RTP África e RTP Mundo. E toda a informação segue atualizada em noticias.rtp.pt. Muito bom dia, uma boa quinta-feira para si. Sou o José Candeias, com Paula Guimarães, João Carrasco e Carlos Mateus.
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0: Vamos lá viver mais um dia.

0: Rodrigues.
1: Roda da Máscara, Chico Gaiato e Rossana. Abertura musical desta manhã de quinta-feira, verão, 6 de agosto. Muito bom dia, bom trabalho, boas férias, excelente viagem, seja que qual for o motivo. E por aqui o convite para quem venha também a reinar na rádio através dessa grande história, daquilo que você faz, da festa que acontece, das férias que também estão por aí a ser vividas. Tudo o que é vida, a vida está na rádio. 213820033 213820034. Inscreva-se, vamos ao seu encontro e vamos avançando.

0: Esta é uma canção muito bonita da Susana Félix. Aliás, composta e letra de um amigo, que já lá está, o Renato Júnior. Muito bom dia, 5:17. Falta a informação de que as mensagens já estão a chegar. Isto é fantástico. Portanto, utilizando o Facebook em José Candeias, utilizando o WhatsApp aqui da rádio, mais 351-912-120-501. Lembrando que não aceitamos chamadas telefónicas pelo WhatsApp. Portanto, quem quiser vir ao vivo, apenas confirma o seu número e nós até podemos ligar. Portanto, pode fazê-lo através da mensagem. E também numa mensagem de voz, não ultrapasse um minuto e meio. Mas sempre bem-vindas. José Candeias no Facebook, 912-120-501 no WhatsApp.
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0: Bom dia, Manuel Silva.
3: Manuela Silva.
0: Manuela Silva?
3: Silva, sim, sim.
0: Ah, foi o computador, esqueceu-se do A, desculpe.
3: Pois foi.
0: Pois, a malandra. Mas olha lá, quem é que tu pensas que és? A tratar a senhora dessa forma. Olá, Manuela Silva, está boa?
3: Está tudo bem, o senhor também.
0: Olha, o senhor cá está, na graça do costume. Até aí, a Manuela Silva, fala-me de onde?
3: Viseu.
0: Indo eu.
3: Ok.
0: É que vem de Viseu.
3: Há 4 anos, sim, gosto da cidade.
0: Mas a senhora é de Viseu?
3: Não, sou natural de Vila de Conde.
0: Ai, quer dizer, a senhora, pronto, seguiu a letra V, diz, ora bem, estou na letra V, Vila do Conde, agora vou para Viseu.
3: Não, também já estive na letra S, Sintra, já estive em Santiço, Porto, eu sou uma peregrina, assim, um bocadinho.
0: Pois, então, e posso saber porquê essa itinerância da vida?
3: Eu sou uma pessoa que aceita os desafios, não é? E eles são lançados e eu correspondo e depois também é assim que eu vou aprendendo, vou conhecendo novas culturas.
0: A senhora é cá das minhas.
3: É, gosto muito. Eu só não arrisco mais porque a minha limitação não permite, mas arrisco muito.
0: Mas a senhora por onde andou foi no cumprimento do seu dever, do seu emprego?
3: E também por razões particulares,
0: ah, okay.
3: Razões de estudo, também casamento, casei com um senhor em Lisboa, por isso vivi em Massamá também, foi a vida.
0: Uma vida rica, pois claro. Então, e em termos profissionais, sei que está reformada, qual foi o seu desempenho, Manuela?
3: O meu desempenho, eu trabalhei sempre muito, muito antes mesmo de começar a ter um emprego mesmo com outros contos.
0: Sim.
3: Eu trabalhei sempre muito em malhas, fazer malhas daquelas pescadoras, aquelas camisolas que os bacaneiros devem conhecer, são brancas, são muito trabalhadas da pova, trabalhei muito nisso.
0: A senhora esteve ligada às tradicionais camisolas de pescador, sim, da pova de Varzim?
3: Sim, mas há
0: que até há muitos estilistas que copiaram essas camisolas e até quiseram dar marca. Ah, sim, e a senhora teve nisso?
3: Trabalhámos, muita gente naquela zona trabalhou nisso, era um apoio para as nossas dificuldades económicas, nessa altura tinham...
0: Como é que... Manuela, estamos a falar de coisa linda. Explique lá como é que era, e é que eu acho que ainda fazem, as camisolas de pescador da Pova do Arzim.
3: É assim, eu vou dizer que tenho uma deficiência visual desde 6 anos. E o meu percurso nas camisolas dos pescadores foi muito giro, porque... A minha mãe não me deixava fazer, dizia que não ia conseguir fazer malha porque não via. Então o que é que a Manuela fazia? Sentava-se com as miúdas da idade dela e elas me ensinavam a meter as malhas. E eu então comecei a fazer, aquilo primeiro ficava tudo torcido porque eu não metia as agulhas bem, mas depois consegui fazer bem, trabalhei muito tempo. E aquilo é um trabalho muito bonito porque... Eu gostava muito, até as minhas camisolas diziam que eram um bocadinho artísticas, porque eu gostava de criar pontos, mostrar.

0: Os losangos com as malhas por trás.
1: Exatamente.
0: Ficavam muito artísticas.
1: Tranças e losangos. Oh, Manuela, e a malha forte, porque o pescador quer uma camisola abafada, não é?
0: Pois, e não é só isso, eram muito pesadas.
1: Pesadas, exatamente.
0: Com as
1: exatamente.
0: Agulhas, eu tinha umas costas grandes, eu demorava, eu trabalhava rápido também, demorava para ir uma tarde, quase noite, a fazer aquilo, e aquilo pesava, dava cabo das costas, sim, mas...
1: Então, não. Aquilo era uma camisola cobertor, não era, Manuela?
0: É mesmo.
1: Exatamente, para o mar, então não. Mesmo. Tinha que se pôr uma camisinha por baixo, porque senão aquilo que, picava que se farta. Manuela, então, e das malhas depois foi fazer o quê?
0: Olha, depois eu fiz isso, também trabalhei no Porto numa associação de cegos que fazíamos montagem para a Texas, que era uma empresa. Ah. Eu também trabalhei nisso, mas era a tarefa, nunca despontámos para lado nenhum, também trabalhei muito, trabalhei 4 anos nisso. Depois, mais tarde, fui trabalhar para a Câmara de Santíssimo, trabalhei lá 14 anos, lá comecei a descontar, depois passei para o INR, antigo, que agora é o IPD, que é o Instituto Nacional para a Reabilitação das Pessoas com Deficiência.
1: Exatamente.
0: Há 4 anos, depois acabei o meu percurso profissional
1: na
0: Segurança Social.
1: Oh, Manuela, quer dizer que toda a sua vida foi feita... A realidade é esta, com a sua limitação física, mas pegando nas suas palavras iniciais, uma mulher da luta, uma mulher de desafios, uma mulher que arrisca, e foram todos estes conceitos que facilitaram e suprimiram essa sua dificuldade, e a senhora foi a todo.
0: Sim, às vezes eu estou um bocadinho demais, mas sim, fui.
1: Oh, Manuela! É a senhora, vai lá, vai. A senhora nasceu onde?
0: Eu nasci em Vila do Conde, numa aldeia ali perto de... Pronto, de mais para o lado da Maia, fiquei entre a trofa.
1: Ora bem.
0: É nessa zona que estão as minhas raízes.
1: As suas raízes de uma terra lindíssima, Vila do Conde. E entretanto... Não, estava a dizer, entretanto, vivo agora em Viseu, mesmo na cidade, Manuela?
0: Mesmo no centro, sim, mas aqui mesmo junto à Câmara, ao Parque da Cidade, mesmo a rua paralela ao Parque da Cidade.
1: Ah, isso, quando é o cheiro da Tília, a senhora até repousa só de respirar, não?
0: Não, é muito bom. Aqui, assim, para muitas pessoas, e depois também, aqui não é só os Tílias, é o perfume cultural também, que se respira aqui, nós aqui.
1: Viseu é uma cidade forte, é sim senhor.
0: Muito forte.
1: Agora temos aí a grande feira, a maior feira de Portugal.
0: Hoje, São Mateus.
1: Exatamente. Essa não traz apenas divertimento. Traz isso, traz tudo e traz muita história. Muito bem. Olha, Manuela, falámos há quanto tempo? Já tínhamos falado ou não?
0: Eu já falei há muitos anos, eu não sei onde é que eu morava, mas eu tenho ideia. Falei
1: pois pudera com essa... Mas cá estamos.
0: Até foi para promover qualquer coisa na altura, não lembro o quê.
1: Posso perguntar a sua idade?
0: Tenho 64.
1: 60?
0: E
1: 64. Portanto, mais uma razão para ser cá das minhas. Ouça, Manuela. Agora a sua, uma mulher como a senhora, que se descreve dessa forma, um dia a dia, como é que a senhora faz? Continua, faz a sua vida, sai de casa, como é que faz?
0: Sim. Eu neste momento, escrevi já um livro aqui há... Eu não sei até se foi porque em 2018 que eu falei consigo por causa do meu livro. Da primeira edição, que se chamava Aprender a Ser Feliz.
1: Aprender a Ser Feliz. Portanto, o primeiro livro, sim senhor.
0: Sim, mas eu agora tive que o reeditar, porque quem me editou isto foi mais ou menos quase uma edição de autor e não editou com a CVM. E agora tive que fazer um livro de novo, porque estou a escrever outro.
1: Ah, ok. Quando ele estiver no prelo, quando ele for editado, dê um toque, está bem, Manuela?
0: Não, eu vou-lhe falar neste Ser Feliz, que eu tive que alterar o Aprender a Ser Feliz para pôr só Ser Feliz, e este está neste momento à venda.
1: Ah, já está. Ah, ok.
0: Este Ser Feliz, que é a reedição do outro, mas com muito...
1: Então está à venda onde, Manuela?
0: Está à venda. Eu vendo, se quiserem ficar com o meu número aí, ali à minha página, que é Folhas de Esperança no Facebook.
1: Ah, e a senhora tem uma página no Facebook que se chama Folhas de Esperança.
0: Esperança, sim.
1: Folhas de Esperança. E quem quiser o seu livro, até pelo Facebook, pode, às vezes...
0: E lá no mail. No mail,
1: no mail também. Está bem, pronto, ok.
0: Se quiserem ver a página fala um bocadinho de mim, das minhas lutas, daquilo que me impela a escrever, daquilo que me...
1: Pronto,
0: daquilo que eu penso.
1: E ouça, ó Manuela,
0: apelos, né,
1: e é isso para terminar, que apelo a senhora quer aqui deixar, diga lá.
0: Olha, assim, nós a nível de acessibilidade para pessoas com mobilidade reduzida temos vindo a notar um grande, um retrocesso, porque estamos a ver que os passeios são para tudo menos para as pessoas andarem neles. E eu já fiz aqui também uma publicação no Facebook, também a sensibilizar um bocadinho.
1: Mas dê-me exemplos, Manuela.
0: Por exemplo, os passeios não são muito largos, muitas vezes são muito estreitinhos, uma cadeira de rodas não passa, porque eu vivo no meio das pessoas com deficiência, e não é só a deficiência visual que me preocupa, preocupa é toda a deficiência e todas as pessoas que têm.
1: Manuela, agora temos que dar um avancezinho, está bem, minha querida?
0: Sim, sim, mais rápido. Pronto, tem tudo, tem os parquímetros em cima, tem postes, tem os pinos, aqueles pinos fininhos de ferro, que são muito difíceis, às vezes a bengala não detecta bem e nós batemos.
1: Claro.
0: Várias coisas. Gostava de que as câmaras e quem tivesse, ou mesmo até nós todos, que
1: gerisse melhor o espaço público para os deficientes.
0: Principalmente os passeios.
1: Exatamente. Os passeios, aliás, que é, exatamente.
0: Para nós caminharmos, era só isso que eu podia.
1: E pede muito bem e pede com propriedade. Minha cara Manuela, olhe. Parabéns, muito obrigado pelo seu exemplo e a forma como encara a sua vida e desejo-lhe tudo bom. A senhora é um exemplo. Muito obrigado, minha cara.
0: Eu também para si, tudo de bom, bom trabalho.
1: Adeus, obrigado. Bom dia, muito obrigado.
0: Bom dia, obrigada.
1: Muito bem, Manuela Silva, aqui desde Viseu, grande exemplo. 213820033, 213820034. Portanto, a sua ligação para inscrever-se, irmos ao seu encontro. Entretanto, praticamente são 5h29, avanço já com a previsão do tempo para esta quinta-feira, o Instituto Português do Mar e da Atmosfera. A dizer que vamos ter céu pouco nublado, com mais nuvens no litoral centro, isto nas primeiras horas da manhã. Depois também o vento durante a tarde, por vezes forte, na faixa costeira ocidental, a sul de Lisboa, em especial durante a tarde, portanto, e nas terras altas do centro e sul, assim, durante a manhã. Algum nevoeiro no litoral centro e a temperatura máxima sobe no interior e também no Algarve. A previsão da Madeira é de céu pouco nublado. E para os Açores, temos aguaceiros pela manhã, até com trovoadas e vento, isto no grupo ocidental e também no grupo central, e não é exceção, o grupo oriental. Portanto, temos aí um tempo mais ingrato para os Açores. Quanto a máximas, aqui a temperatura sobe para 38 graus Castelo Branco, Évora chega aos 37, Beja e Faro. Hoje com 36, 35 Porto Alegre, Bragança com 34 graus, Setúbal 33, Vila Real e também Santarém e Viseu, a máxima é de 32, 31 Braga e Lisboa, 30 Guarda, Coimbra e Funchal, Sagres e Porto Santo 28, Leiria e Sines 27, Penhas Douradas 26, Viana do Castelo, Porto, Aveiro, Santa Cruz das Flores e Horta 25, Angra do Heroísmo e Ponta Delgada 24. Muito bem, vamos à próxima chamada, o Movimento pela Manhã, e este é um movimento com muitas rotações. Bom dia, Rui Santos. Rui Santos, bom dia.
2: Sim, bom dia.
1: Está bom?
2: Tudo a andar e consigo, estamos aí.
1: Quantas rotações tem essa máquina?
2: Esta vai a 20 km a hora agora.
1: Isso...
2: Hoje estou só a cartar as uvas, hoje é o amigo Bruno que está a vir de mar, e sou eu.
1: Então a máquina tira a uva e manda imediatamente para o seu transporte?
2: Não, não, a máquina sacou do bago por vibração ao fio ao cabo, por sacudimento, e manda para os tegões. Os tegões, depois quando estão cheios, despeja-se aqui para o reboque de inox e vai para a adega. Para os colegas que estão lá à espera para fazer o vinho, né? Para transformar a uva em vinho.
1: O processo de retirar o cacho dá-se por aspiração?
2: Não é aspiração, é sacudimento. Não é, mas estou
1: a dizer. Ai, é tudo sacudido. Ai, é sacudimento. Então, espera aí.
2: A máquina não aspira nada. A máquina sacode. Tem umas varas, tem uns batedores, chama-se os batedores, que através de bater, o batedor bate, né? Mas através de bater, bate no vago. E faz com que o vago se largue do engaço, ficando o engaço na videira e vindo o vago, só os vagos maduros e bons e tãos, porque as pessoas pensam que vindima tudo, mas não vindima tudo, tudo o que está seco e tiver assim podre, não custa a cair, fica para trás. Este ano não há podre, há seco, mas não há podre. Mas fica para trás e só vem os vagos bons. E os verdes também ficam. Atenção que os verdes também ficam.
1: E essa máquina é muito inteligente, ou seja, ela consegue sacudir e retirar apenas o bom bago maduro.
2: Pronto, porque nós temos todas as máquinas, nesse aspecto não é só a nossa, são todas. Quando a gente tem das, imagina, nós estamos a bater 390 batimentos por segundo. Por minuto. Bate 390 vezes.
1: Ou seja, isso mais 30 era disco sound, era 120 bits por minuto. Tá bom, tá.
2: Pronto, mas é, e depois, como aquilo tem, a gente bate até, procura um equilíbrio entre a força e a tirar a maioria dos cachos soldados, os bagos bons, começa a ser bagos.
1: Sim.
2: E depois ter isso calibrado, andar para a frente, pronto. O colega está a vir embora, estou aqui à espera que ele. Por acaso agora estou a fazer a viagem, mas também a esta hora não há problema com a polícia.
1: Ouça uma coisa, Rui. É esta extração que vai a este preceito, e vocês, obviamente, estando a falar das vossas vinhas, já aqui foi dito, você trabalha para uma empresa, para uma família, que obviamente leva isto com tanto rigor, logo sendo classificados dos melhores vinhos. Pergunto-lhe, Rui, esta primeira tiragem é para algum vinho especial? Qual é a finalidade desta primeira tiragem?
2: Nós, por exemplo, nós vamos ter vinima manual, nós continuamos a ter uma empresa tradicional, nós vamos ter pessoas a vinimar à mão durante o dia, para vinhos mais específicos, média gama alta, e para alguns vinhos mais
1: correntes, não?
2: É que usamos a máquina, pronto, porque até é difícil arranjar pessoal, também são áreas grandes, pronto, pois. Mas hoje, por exemplo, já é esse caso, estamos a vinimar de noite e vamos a vinimar mais um bocadinho de dia à máquina, e depois temos as pessoas, os senhores e as senhoras, que vêm vender. Neste caso, estamos a vinimar para fazer espumante, pronto, exatamente. Durante o dia vamos vinimar para fazer um vinho branco já, porque também, por exemplo, estamos a falar, hoje estamos a vinimar uma vinha muito jovem, e a vinha jovem amadurece sempre mais cedo. Ou seja, as vinhas, quanto mais jovens estão, menos uvas dão e mais maduras ficam mais claro. Cedo. E como este ano a vinha vai muito precoce,
1: okay.
2: No país e por esse mundo fora, infelizmente, será do problema climático ou não, mas pronto.
1: É tudo.
2: Mas olha, já em 2006 aconteceu. Em 2006 vinimámos também em agosto. Sabe?
1: Isto às vezes é cíclico. Depois, o problema é quando os ciclos começam a ficar mais reduzidos, que é mais preocupante. Oh, Rui, ouça, então quer dizer, esta extração que estão neste momento a fazer mecanicamente é então para espumante, é isso?
2: É para espumante, exatamente.
1: Ok.
2: Exatamente.
1: O facto de ser para espumante e sabendo que isso também tem algum rigor, é feita alguma exigência ou as máquinas já estão calibradas para retirar o bago perfeito e depois lá está. Há sempre uma escolha, há sempre uma triagem. Como é que é, Rui?
2: Não, aqui não há triagem. Tanto faz ser para espumante como para vinho tinto de qualidade, a máquina tem muito a ver naquele processo de esbatimento. A gente calibra a máquina ali, que temos um comando com vários parâmetros, a gente usamos da melhor forma para tirar o melhor proveito da máquina. E então, com esse comando a gente consegue, por exemplo, neste caso, imagina, se tivesse a vinimar um Toriga, posso ligar mais uma vez ou duas durante a campanha, por exemplo, quando vinimarmos um Toriga, que há mais lá para setembro, madurinho, se calhar com 300 batimentos ou 350 conseguimos tirar os bagos
1: ok, e
2: depois estamos a vinimar Bical, e o Bical é um bago muito duro. A Maria Gomes já não precisa, já é um bago mais fácil de, é um bago mais mole, ou seja, sai melhor, separa-se melhor do engaço.
1: Sim, está sim, tudo calculado.
2: Exatamente, exatamente.
1: Rui, eu uma vez assisti ou disseram-me que para se fazer vinho espumante, porque não se pode chamar champanhe, que ainda ontem eu falava disso há dias, que, exatamente, mas o nosso consegue atingir níveis, em alguns casos até superior ao deles.
2: Superior, sem
1: dúvida. Sem dúvida, e eu sei disso um exemplo. E foi nessa altura que me disseram que para fazer espumante, o processo de esmagamento, que tinha também um processo próprio, porque o espumante exigia uma forma diferente de esmagar o bago que o vinho corrente não necessita. É por aí, ou estarei
2: claro,
1: a confundir?
2: Claro, por exemplo, nós aqui na empresa temos neste momento tudo isso e mais algumas coisas. Por exemplo, nós neste momento na empresa temos três tipos de prensa, temos três tipos de prensa. Por exemplo, temos umas prensas mais para vinhos mais elaborados, digamos assim, que é umas prensas manuais, tipo aquelas lá de casa, do nosso avós.
1: Sim.
2: Só que voltámos a esse tempo, comprámos essas prensas para estes comandos de gama alta, em que fazemos a coisa como fazemos em
1: ou
2: casa,
1: seja, a prensa
2: a
1: prensa, a prensa e o processo lá está de manuseamento ou de esmagamento do bago, tudo isso se inclui num processo de qualidade. Muito bem.
2: É lógico, para um vinho os vinhos de entrada de gama, nós não temos vinhos correntes aqui na casa, nem há vinhos correntes, só temos vinho de entrada de gama, média gama ou média alta, e os altas, pronto, nós não temos nada de corrente que já é pronto,
1: tem caixa específicas, tem...
2: Exatamente, mas esta prensa que o patrão tem, estas prensas que ele comprou agora verticais, são prensas de... para o outro, realmente os vinhos saem mais límpidos, saem com outra concentração.
1: Lá está, portanto a forma...
2: É outro tipo de esmagamento, todo esse processo...
1: Disseram que para o espumante do vago tirava-se, portanto, digamos, a parte interior, porque até a própria pele portanto, do vago poderia influenciar, ou seja, o processo era mais, diria aqui sim, porque diria quase de sucção da polpa do vago, não é?
2: Por exemplo, nós temos duas prensas, até que se a gente lá meter um caracol ou uma pedra ou... Às vezes há caracóis que o caracol entra vivo e sai vivo, para você ter noção, Zé. A prensa, por exemplo, os vagos verdes, imagina vindimar à mão, os senhores logo a vindimar à mão aí, não é? E vai os vagos verdes e os menos verdes, os mais maduros. A prensa vai entrar lá dentro e depois de estar 2 horas dentro da prensa, a prensa, os vagos que entraram verdes saem por esmagar. Saem com o líquido inteiro, para você ter noção.
1: Até isso está calibrado ali perfeitamente.
2: Então, aquilo é chamado Rolls Royce das prensas.
1: Pois, já pode, exatamente.
2: O preço é caro, mas é porque realmente o caracol entra vivo e sai vivo.
1: Portanto, o que significa que há ali um processo todo ele, não só sofisticado, mas suave, porque é assim que depois o resultado quer.
2: Não é à bruta para tirar lá em minha casa, a minha é uma manual e eu esmago, entra o caracol inteiro e sai esmagado. Nunca mais o encontramos. Aqui no patrão não, ele entra, porque eu não tenho equipamento em casa, tenho a empresa, não é nada que...
1: Claro, exatamente, é isso que distingue.
2: Mas às vezes temos que é mais caro as prensas que o carro do patrão, extrator e tudo junto, portanto, não é?
1: Mas depois essa prensa dá mais carros. Rui, olhe, bom trabalho, como é que chama o colega que anda a vindimar com
2: é
1: a máquina?
2: É o Bruno e o engenheiro Rui, estamos aqui os três na labuta.
1: Ah, sem engenheiro, está bom, sem engenheiro, isso é que é dar, Rui,
2: Os três graus aqui na Barrada, olhe. Trabalho os
1: três, está a descer. Meu caro Rui, olha, nem de propósito. Pois, mas ouça, nem de propósito. É nestas coisas que eu agradeço aos céus pela coincidência até no alinhamento do programa. Eu, neste momento, estou a trazer em cada dia os hits, os grandes êxitos que marcaram cada verão. Mas no caso deste ano que vou referir daqui a pouco, há uma coincidência de duas canções. Eu não podia desprezar uma delas, porque essa foi, na verdade, um êxito tão forte, que mudou Portugal e até mudou as comunidades. E vem no seguimento do que estamos a falar. Boa. Por isso vamos ficar surpreendidos com tudo isto. Meu caro Rui, foi um prazer, um abraço, bom trabalho e uma boa dinâmica e uma boa colheita no final do processo. Tudo bom,
2: obrigado.
1: Meu amigo? Bom trabalho
2: obrigado
1: para vocês todos.
2: Muito obrigado. Cumprimento ao auditório que é magnífico. Obrigado, Zé.
1: Muito obrigado, tudo bom. Querem saber qual é a canção? Ia, isto em 1977. Ouçam só o êxito.

0: Sem dúvida que em 1977 isto ouvia-se prolongadamente pelas rádios. Paulo Alexandre com este Verde Vinho, uma composição originalmente criada por Ud Jürgens e Michael Kunze, alemães. A canção conquistou Portugal e as comunidades imigrantes com uma história, lá está, de saudade, de memória e regresso às origens. Portanto, não podia deixar de destacar a canção que em 1977 marcou o ano, mas mais à frente vai ouvir aquela que também oficialmente marca o verão de 77.
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3: Bom dia, José Afonso.
4: Bom dia, Sr. José Candés.
3: Você é pasteleiro ou é poeta?
4: Eu sou mais ou menos as duas coisas.
3: Ah, oh, meu amigo, quem faz bons bolos faz uma verdadeira poesia na vida.
4: Já estou cansado da pastelaria.
3: E você tem uma... Onde é que você tem uma pastelaria, José?
4: Na Estrada Ponta da Piedade.
3: Isso é onde? Sim.
4: Junto à Ponta da Piedade, aí na estrada quem vai para a Ponta da Piedade e ganha os 1000 metros da Ponta da Piedade, mais coisa, menos coisa.
3: Olha, um ouvinte de Bragança agora pergunta, mas em que terra é que fica a Ponta da Piedade?
4: Lagos, a maravilhosa cidade.
3: Ai, você é de Lagos. Ai, é de Lagos.
4: Sou de Algesur, mas estou em Lagos há 51 anos.
3: E adoro Algesur, homem. Ei, passei tantos dias bons. Ei, não me quero convidar para ir à praia em Algesur?
4: Posso convidar, está convidado.
3: Não, mas primeiro vou comer um bolinho à sua...
4: Aliás, eu nasci junto a uma praia, praticamente. E de casa via à praia. Via à praia, ouvia as ondas bater. Quando estava aquelas tempestades, até não nos deixava dormir.
3: Até qual era a praia?
4: É uma praia assim quase deserta, que é a praia de Valfigueiras.
3: Ah, pois é, acho que eu mais gosto.
4: Fica um bocadinho a sul da Arrifana.
3: Exatamente. Ah, eu conheço essa zona toda, batia toda. Tudo quanto era mais selvagem era onde eu estava. Você pensa que eu gosto de aglomerados. Não, ouça lá. Então, ninguém vai para a praia de estômago vazio. Primeiro vamos aí à sua casa, beber um galãozinho e comer o quê?
4: Um coraçãozinho, que estão aqui a sair do forno. A nossa especialidade é os corações. Já falei com o Sr. Zé várias vezes, mas quantas vezes sobre isso, porque já falei consigo há muitos anos. Falo assim dois anos, ou três, mas falo.
3: Pronto, ainda bem que mantém-se. Ó José, até pode ser um coraçãozinho. Vem com doce ou temos de lhe pôr qualquer coisa? Como é que fica?
4: Vem sempre assim, simples, natural. Mas depois tem os recheios que eu faço, que é o recheio de ovos moles, recheio de amêndoas.
3: É esse? É esse. Não. Pode ser meio por meio. Um bocadinho de ovos moles e um bocadinho, já que é para morrer, pronto, olha, vamos em frente. Um bocadinho de ovos moles e outro de amêndoa, está bem?
4: Amêndoa. Depois pode ser torrada ou natural.
3: O quê?
4: Amêndoa.
3: Ah, meu amigo, como quiser. Venha. Marcha. Que depois a gente na areia, a gente faz umas raquetes. Ó José, que idade é que você tem?
4: Tenho mais 2 anos, salvo ver com o amigo José Candeias, tenho 75. Tenho aquela idade, já tenho desconto no comboio.
3: Pois, olha, eu ainda não cheguei a essa. Ainda não tenho desconto. Ainda não tenho desconto.
4: Eu gosto muito de andar de comboio, mas ultimamente não tem sido possível.
3: Eu no Brasil senti-me mais velho, porque eles no Brasil dão prioridade a pessoas com mais de 60 anos. É 60, se não me engano. Olha, isso é que eu ficava feliz por um lado. Passava à frente toda a gente no aeroporto e digo, olha, eu tenho prioridade a passar. Com certeza, qual é o seu lugar? Faça favor, pode entrar. E eu, que foda. Feliz, sou o primeiro a chegar à cabine e a pôr a mala. Tão bom. Sim, a idade é um respeito. José, fale-me uma coisa. Para arrumar aqui a pastelaria, como é que chama a casa?
4: Baluarte.
3: Baluarte?
4: Pastelaria Baluarte.
3: Baluarte, muito bem. Tem logo clientela pela manhã, abre cedo?
4: Sim, abre às 7 da manhã.
3: Ah, não tarda muito. Quem são os primeiros clientes? Trabalhadores?
4: Colaboradores. Sim, os primeiros são trabalhadores daqui a Santa Casa, vamos acordar aqui próximo.
3: Okay.
4: E há pessoas que vão trabalhar mesmo nas obras, mas depois, assim, logo a seguir, começam a aparecer os turistas, que agora é mais turistas.
3: Ah, e então agora
4: são de férias.
3: Eu adoro é quando os turistas misturam tudo e mais alguma coisa. Bebem um sumo de laranja, a seguir enfiam com um café com leite, depois misturam mais outra coisa, e se forem aqueles que já vêm da ressaca, ainda enfiam com uma Coca-Cola pela manhã.
4: É isso mesmo. Para não dizer outras coisas com gás.
3: Oh, mas para que é que você vai dizer se a estupidez pode ficar por cada um? Olha,
4: exatamente.
3: Oi, sei lá, até e esta veia poética surge quê? Desde que nasceu, não?
4: Não, foi só mais a partir dos 50 anos.
3: Porquê?
4: Eu sempre gostei muito de escrever e ler. E comecei a fazer uns versos, comecei a fazer umas quadras, publiquei dois livros. E não são de poesia, é engraçado que os livros não são de poesia. Publiquei uma autobiografia, mais ou menos assim romanceada, e publiquei mesmo um romance. É um romance, uma história que se passa ali na terra de Monchique, se chama Uma Família Numerosa. Aliás, isso está esgotado, tem que fazer a segunda edição.
3: Então vá, força. Oh, José, então, e a nível da poesia, alguma edição? Ou isto neste momento ainda vai colecionando poemas bonitos?
4: Estou a colecionar, sim, estou a colecionar. Tenho para cima de 100.
3: E na sua poesia o que é que retrata?
4: Eu retrato mais a natureza e o amor. Mas principalmente a natureza, eu gosto muito da natureza.
3: E a natureza tem que ter amor, não é? Ao fim e ao cabo mistura-se, não é?
4: É por isso que eu gosto muito de ir ali para as falésias junto à Ponta da Piedade e apreciar a natureza, apreciar o horizonte. Olho para a esquerda, vejo a Vila Nova de Portimão, vejo Carvoeiro, olho para a direita, vejo até o Cabo São Vicente, até Sagres, e em frente vejo tudo o que se passa até à linha do horizonte. Mas também vejo para o lado da linha do horizonte. Por exemplo, se vejo um navio ir, vai desaparecendo, eu deixo de vê-lo, mas sei que ele vai lá. E também sei que ele tem outros a acompanhá-los. E possivelmente até vejo a África. Vejo-me sem ver. E uma coisa que me fico ali extasiado, ali a ver, a apreciar com o vento a bater na cara, e outra vez a bater nos arbustos, começam a abanar.
3: E o condão das palavras numa poesia é permitirem que, e a sua força das palavras, é permitirem que essa gente viaje e sonhe com elas, não é?
4: É exatamente, é uma viagem que se faz, não tem fim, é imaginável.
3: Ouça, é imaginável. Quer você recitar ou dá-me, não, ou dá-me a honra de o fazer?
4: O meu calcanhar daquilo já é esse. Gostava imenso que se o José recitasse. Eu fico nervoso e depois engano-me e nunca me sai bem. Eu já vou a sete sítios, na apresentação, por exemplo, aqui dos autores de livros de Lagos, eu participo, okay. Vou lá, mas depois aquilo nunca me corre assim muito bem.
3: Então pronto, ok. Então,
4: e foi por isso que eu mandei o e-mail e tenho um prazer imenso de ouvir dito pelo Sr. José, e o auditório também vai gostar de ouvir.
3: Quem é que vai gostar de ouvir?
4: O auditório.
3: Ok, então, vamos a isso?
4: Sim, agradeço imenso.
3: Voei. Sem saber voei sobre as asas do vento, a elas me agarrei levado por um pensamento. Na crista da onda enrolada, surfando na imensidão, de uma vaga na arrebentação como se fosse uma almofada, no espelho de água azul bordada, sem ver. Por ela passei, nem sequer pensei o que podia acontecer naquela tarde ao entardecer, sem saber, voei. Voei ao encontro da lua distante, às voltas volteando, por entre nuvens passando, como se fosse um caminhante à procura de uma estrela brilhante. O brilho me dava alento para voar naquele momento por uma galáxia parada até ao fim da estrada sobre as asas do vento. Vento veloz como o voo da águia real, zigareando no meio de arvoredos, por entre vales e rochedos, voei numa viagem sem igual. Sem ver um sinal, por isso não parei. Continuando a voar, julguei que dali já não ia sair. Para não cair, a elas me agarrei. Com firmeza continuei, sem saber de onde vinha, nem qual o destino que tinha. Por isso não parei. Ao sabor do vento voei, para não me perder, tento continuar com alento. A viagem não pararei, o mesmo a sonhar voei, levado por um pensamento. José Afonso.
4: Muito bem, obrigado.
3: Amigo, muito obrigado. Você é um homem especial. Muito obrigado. Meu caro José, felicidades. Penso que não há mais nada a dizer do que terminarmos com a beleza das suas palavras e o condão da sua alma. Um grande abraço, amigo.
4: Obrigado. Um abraço também do mundo.
3: Acabei de comer 10 croissants.
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3: Isto é muito bom. Para terminar esta primeira hora, então aqui fica o verão de 1977. Porque há canções que ficam para lá dos concursos, é o caso desta, vencedora do Festival da RTP da Canção em 77, interpretada pelo grupo Os Amigos, com letra de Gary dos Santos e música de Fernando Tordo, tornou-se um símbolo do Portugal democrático, que nascia após o 25 de Abril, representou o país na Eurovisão em Londres, alcançou o 14º lugar e, claro, continua a ser uma das canções mais emblemáticas da música portuguesa em 1977. Ora bem, e os amigos, que neste caso os cantores eram Fernando Tordo, Ana Bola, Luísa Basto, Edmundo Silva e Fernanda Pissarra. Qual era a canção? Portugal no Coração.

0: meus amigos, Portugal no coração, o hino do verão de 1977.
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0: Quanto à previsão do tempo, ora, hoje começa pelos Açores, o dia é de aguaceiros, trovoadas e vento. A Madeira, céu pouco nublado, e no continente também a poucas nuvens, mais nuvens pela manhã no litoral centro, pequena subida da temperatura máxima. Castelo Branco 38 graus, Évora 37, Beja e Faro 36, Porto Alegre 35, Bragança 34, Setúbal 33, Vila Real, Viseu e Santarém 32, Braga e Lisboa a máxima é de 31, 30, Guarda, Coimbra e Funchal, 28, Sagres e Porto Santo, Leiria e Sines, 27, Viana do Castelo, Porto, Aveiro, Santa Cruz das Flores, 25, 24 graus, Angra do Heroísmo e Ponta Delgada. Aos Angra do Heroísmo e Ponta Delgada.
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0: São 6 horas, 5 nos Açores.
3: Chega hoje ao fim o prazo de candidatura à primeira fase de acesso ao ensino superior, numa altura em que o número de inscritos ultrapassa o valor do ano passado. Carlos Paião trocou a medicina pela música e compôs mais de 200 canções. Estreia hoje Playback, o filme sobre o lado menos conhecido do cantor.
0: Esta hora, Vila Real está com 14 graus, 16 em Coimbra, 17 no Porto, 20 em Lisboa, 22 graus em Faro. Nas ilhas, Funchal com 25 graus, Ponta Delgada com 22, 20 em Angra do Heroísmo e 21 graus agora na Horta. Edição das 6, Pedro Guilherme.
3: Termina hoje o prazo para as candidaturas à primeira fase do concurso de acesso ao ensino superior. Na terça-feira, a Direção-Geral do Ensino Superior já contava perto de 55 mil candidatos, ultrapassando os mais de 49.500 na primeira fase do concurso do ano passado. No primeiro dia do concurso deste ano, a 20 de julho, apenas cerca de 300 alunos tinham apresentado candidatura, muito abaixo dos 10 mil que o tinham feito no primeiro dia do concurso, em 2025. Pela primeira vez este ano, quase 300 mil exames nacionais do ensino secundário foram corrigidos em formato digital, num processo com várias falhas técnicas que obrigaram ao adiamento, por alguns dias, da divulgação das notas.

0: à fixação das pautas da segunda fase dos exames nacionais. Está agendada para amanhã. A missão Escola Pública prevê um cenário idêntico ao de 17 de julho, com as notas afixadas, mas com a classificação das reapreciações da primeira fase em branco. É a convicção de Cristina Mota que refere as razões.
1: Nem todos os colegas conseguiram terminar o processo até dia 4. É um processo muitíssimo burocrático, onde faltaram documentos durante grande parte do processo, documentos que só agora estão a chegar aos relatores, nomeadamente, portanto, a argumentação do aluno, a fundamentação que deverá acompanhar a reapreciação e que nem sempre aconteceu, tal como os modelos que têm de ser preenchidos pelo relator, só agora começaram a ser disponibilizados e, por esse motivo, muitos relatores precisaram de mais dias.
0: Cristina Mota, da Missão Escola Pública. Várias escolas prolongaram o prazo para os classificadores concluírem a reapreciação dos exames nacionais da primeira fase. Agravamento das condições meteorológicas nos Açores. As ilhas do Grupo Central e Oriental estão neste momento sob aviso laranja para chuva, que pode ser por vezes forte e acompanhada de trovoada. Segundo o Instituto do Mar e da Atmosfera, o aviso laranja no Grupo Central, que abrange as ilhas da Terceira, Faial, Pico, São Jorge e Graciosa, é válido até ao meio-dia. Já em São Miguel e Santa Maria, o aviso laranja termina às 9 da noite, hora dos Açores. Nota também para o aviso amarelo para vento com rajadas que podem chegar aos 100 km por hora. A justiça marroquina condenou até agora 11 pessoas por envolvimento na travessia em massa de migrantes para Ceuta. As penas vão até 6 meses de prisão por crimes relacionados com a saída clandestina de Marrocos ou agressões a membros das forças de segurança. Ao mesmo tempo, já foram instaurados mais de 80 processos nos tribunais marroquinos que envolvem travessias ilegais para as regiões espanholas de Ceuta e Melilla. A administração e o Conselho Executivo da FIFA há uma só voz no apoio ao presidente Gianni Infantino. É o que fica da reunião que decorreu ontem à noite em Rabat, a capital de Marrocos. Segundo o comunicado divulgado após a reunião, Gianni Infantino tem o apoio pelo trabalho que tem desenvolvido na FIFA, mas o comunicado fala também na admissão de erros no projeto que visava vender a privados participações nos mundiais de futebol. Camilo Vidal.
2: Não volta a acontecer. É a garantia da FIFA em comunicado divulgado esta noite. O texto foi conhecido no fim de uma reunião em Marrocos que juntou a cúpula da FIFA e não se ignorou neste encontro a FIFA Forward Enterprise, o nome da iniciativa que pretendia vender parte dos direitos das competições a privados, incluindo o Mundial e o Mundial de Clubes. Os dirigentes da Federação Internacional de Futebol dizem que não tinham intenção de excluir da iniciativa o Conselho da FIFA ou as federações nacionais e reconhecem que foram cometidos erros depois da fuga de informação desta proposta para a imprensa. Referem que enviaram já cartas a pedir desculpa aos associados e haverá um relatório interno sobre o caso que será entregue ao organismo de supervisão. Sublinham que a proposta já caiu, mas que teria sempre de ser aprovada pelo Conselho e pelas federações. E agora que já não está em cima da mesa esta proposta, a direção da FIFA diz que não vai tolerar mais ataques à integridade e, por isso, vai tomar as medidas necessárias para proteger a reputação. Acrescentam que nada foi feito à margem das leis internas da FIFA. A confiança em Gianni Infantino é total. O secretário-geral e os membros da direção da FIFA reforçam a confiança no presidente. É logo no primeiro parágrafo do comunicado, onde se lê também que ele foi eleito por todas as 211 associações de futebol membros da FIFA.
0: A administração e o Conselho Executivo da FIFA mantêm o apoio ao presidente Gianni Infantino. O Benfica joga com o Hearts da Escócia, a primeira mão da terceira pré-eliminatória de acesso à Liga Europa de Futebol. O jogo no Estádio da Luz começa às 8 da noite e tem relato aqui na rádio. Meia hora antes, às 7:30 da tarde, o Sporting Braga defronta o Dinamo de Minsk, na terceira pré-eliminatória que abre a porta à Liga Conferência. Carlos Paião trocou a medicina pela música. São mais de 200 as canções compostas pelo músico que morreu no auge da carreira num acidente de viação em agosto de 1988, com apenas 30 anos. Playback é uma das músicas mais famosas de Carlos Paião e agora também Margarida Vaz, nome do filme sobre o lado menos conhecido do cantor.
3: Apresento-vos um estudante de medicina. Carlos Paião!
4: Revelar o homem para além das canções é a intenção do cineasta Sérgio Graciano com o filme Playback.
5: Há muito mais do que só músicas conhecidas. Há uma pessoa particularmente feliz, de bem com a vida, muito inteligente, muito talentosa, e juntar isso tudo num filme é super bonito.
4: Num musical com momentos narrativos, Rafael Ferreira é o Cacho Paião e também canta.
6: Houve pesquisa, houve estudo sobre os maneirismos, a energia dele. Vou ser eu a reinterpretar as canções que não são minhas, que são dele.
7: Eu tenho 200 músicas, ainda quero fazer mais. Uma história com início, meio e fim.
4: Para o papel de Zaira, a mulher de Carlos Paião, Laura Dutra contou com a ajuda dela.
8: A minha busca foi sempre no intuito de querer trazer o amor dos dois. Porque a Zaira me disse era sempre muito isso, que o Carlos era uma pessoa super bem disposta, tinha muita vida. Por exemplo, ele acordava à meia da noite para escrever as canções.
4: As canções marcam o ritmo do filme. Os arranjos musicais são do Legendary Tiger Man.
9: A discoteca é incrível tocar e foi muito incrível também estar a fazer os arranjos. Não sou poeta, o vinho do Porto, acho que são coisas assim muito fora da caixa às vezes. É uma descrição muito curiosa do que é ser português e da alma portuguesa. É feito sempre de uma maneira muito inteligente pelo Carlos Paião.
4: Playback, Pó de Arroz, Cinderela, Vinho do Porto e Discoteca fazem parte da memória coletiva. São canções que continuam atuais.
10: São vencedora. É? Playback.
11: Podes não saber cantar, nem sequer assobiar. Com certeza que não vais desafinar.
0: Playback, do realizador Sérgio Graciano, quase 38 anos depois da morte de Carlos Paião, para ver a partir de hoje nas salas de cinema nacionais.
12: Edição de Pedro Guilherme, no simultâneo RTP Continente, Madeira e Açores, e RTP Antena 1, também em simultâneo com RTP Mundo. 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Muito bom dia, uma boa quinta-feira para si. Sou José Candeias, com Paula Guimarães, João Carrasco e Carlos Mateus.
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0: coisa lixo.
1: Bom dia, José Candeias e a toda a equipa. Desde já para deixar aqui...
0: Ah, espera aí, que isto está... No... Isto apareceu aqui numa velocidade um bocadinho estranha. Bom dia, José Candeias. Vamos lá.
2: Bom dia, José Candeias e a toda a equipa. Desde já para deixar aqui a todos os ouvintes também um bom dia. Mais uma viagenzinha que vamos levar até a Espanha. Viemos ontem de lá de cima, hoje voltamos para lá, passando duas vezes por casa. Aqui da cidade mais alta de Portugal, Guarda, a todos os ouvintes, uma boa continuação e aí ao pessoal da roda.
0: Obrigado, meu amigo.
2: Vamos lá para mais um dia de batalha.
0: É isso.
2: Uma viagem aqui de Colza.
0: Uma viagem de Colza. Colza é essas coisas que dá para fazer óleo, só faz mal à saúde.
3: Bom dia, José Candeias, bom dia, Antena 1. Era só para anunciar que hoje vamos estar em Almodóvar, em Império dos Peixes, vou estar em Almodóvar com qualidade máxima, só luxo, alerrado ao mais alto nível, com fígado tamboril, como o tio José Candeias gosta.
0: Uhum.
3: Um grande abraço, uma boa continuação de trabalho a todos e para quem anda na estrada, um forte abraço.
0: Viva o peixe!
3: Obrigado, tio Zé.
0: Um abraço, mais outra para escutar.
4: Bom dia, bom dia, bom dia.
0: Olha como as gotas.
4: Luís, David Contreiras já na via em direção a Porto Corvo.
0: Arruendo, mas ok. Muito obrigado. Chamo António Guedes, sou da terra da Porca de Mursa. Ah, onde a porca torce o rabo, pois claro. Uma das terras mais conhecidas de Portugal. Estou em França há 32 anos, ouço o seu programa todos os dias. É, muito bem. Como é que se chama? Ai, António Guedes. António, está tudo bem? Até aí, sei lá, quando é que você vem visitar a porca? Ela está lá à espera, está de pedra, portanto, resiste a tudo e a todos. Ora... mais uma mensagem, vamos lá escutar.
5: Ora, muito bom dia.
0: Ora, muito bom dia.
5: Estou a mandar este flyerzinho, vou aqui falar um bocadinho mais rápido, para darmos a conhecer aqui os 100 anos novamente da coletividade aqui da Laje, aqui da Figueira, da Silo, e que será amanhã. E queria, desde já, mandar um forte abraço àquele staff que está ali a organizar e dar almoço e jantares ali àquela rapaziada. Prontos. É mais à base disso, a dar um agradecimento, um forte abraço a eles, que eles têm sido uma equipa fantástica. Este ano não estarei ainda aí na escolinha, mas para o ano, se Deus quiser, já lá estou com eles. Então vá, um forte abraço e até amanhã, um abraço.
0: Muito bem, então é assim. Concerto, residência artística do Centenário. Portanto, 7 de agosto, amanhã, às 9:30 da noite, Centro de Artes e Espetáculos da Figueira da Foz, maestro e compositor Carlos Marcos. Portanto, um concerto, residência artística do Centenário. Muito bem, Luís Neves, este também é um bom propósito de mensagens. Mais que chegam aqui no WhatsApp. Bom dia, Zé Candeias, um grande abraço, tudo bom? Não disse o nome. Começa hoje a maior feira do país. José António Barros, panificador Esperança, Vila Chã. Pois a Feira de São Mateus, não é? Eu já há tantos anos que não vou à Feira de São Mateus, mas mesmo há muitos anos. Zé Candeias, eu, Marisa Ramos e o meu marido, o Ivo Mendes, mandamos um beijo aos meus sogros, João Mendes e Cristina Silva, e aos nossos amigos Marco Poseiro e Mónica Fresco. E um abraço para si também, para toda a equipa, desejar uma boa viagem para os restantes colegas da Transwhite. Mais que chega, Zé Candeias, grande música, grandes êxitos. Ainda não era nascido quando surgiu essa música, aquela qual do Verde Vinho. Até és um rapaz novo. Oh Jorge, então que idade é que tens, Jorge? Vizinho novo. Zé Candeias, ai, tão giro. Sem o programa do amigo, éramos mais infelizes. Muita informação. Obrigado, amigo António Abílio de Semide. Há mais para dizer. Ah, sim, senhor, portanto, Aqui também, olá, muito bom dia, também Fernando Costa, Fernando, muito obrigado, mas se quiser descrever um pouco mais o que são estas fotografias que você enviou, isto parecia-me insetos, algo assim, será, Fernando? Muito obrigado às vossas mensagens no Facebook em José Candeias e no WhatsApp o 912-120-501.
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0: Neves.
1: Mais conhecido pelo José Neves. Ouça lá, você é daqueles que nasceu na beira, é homem pequeno, é como o granito rijo e moreno?
0: É bonita a canção, é bonito mesmo. Considera-me nesse estado, nesse...
1: Oh, Castelo Branco, mira no cimo da serra, é por aí, não é?
0: É sim.
1: Ouvinte, é sim. Eu estou a falar, e nestas coisas, posso dizer que sou um privilegiado, porque gosto de falar e de revelar quem são os heróis anónimos da nossa terra. E este senhor é um deles. Eu há pouco tempo, chegou-me ao conhecimento e diziam-me assim, José, veja isto onde você também está metido. E eu achei muito estranho. Fui ver... Ouvintes, a comoção que se gerou em mim não foi pelo facto de estar e de saber que isto poderia ser resultado de quem ouve rádio. Não, a comoção foi a dedicação deste homem ao longo de muitos anos, tirando do isolamento muita gente que o recebia, mas fundamentalmente aquilo que ele levava às pessoas que necessitam e que até vivem isoladas. Ó José, o que é que você fez durante tantos anos pelas aldeias da Beira Baixa?
0: Foi uns tempos, foi uns dias, umas noites bem, bem longas, por aquelas terras raianas. Não fui só aldeias, eram mais os campos, os montes, os pastorícios, onde eles viviam totalmente isolados, não tinham nem luz, nem água. Viviam totalmente isolados, pronto. Aquilo era um deserto completo, onde eu ia todas as sextas-feiras e eles me aceitavam lá e faziam e atendiam-os com grande carinho. Eram uns caminhos rígidos, lamaçais, águas, sei lá, não sei, é impossível. Só quem lá passou é que pode passar o que era aquelas terras, aqueles caminhos e aquelas pessoas que viviam totalmente isoladas. Não era muito longe de Rosmanial, eram 10 quilómetros, 15 quilómetros, mas era um ponto. Foi Rosmanial, com o Conselho de Idanha Nova. Depois eram muitas pessoas, pronto, eram muitas pessoas. Tinha, lembro, aproximadamente 45 montes, 45 lugares que eu teria de passar naquele dia. E era um dia só por semana.
1: Olha, José, mas vamos lá saber. O que é que o meu amigo vendia e levava às pessoas?
0: Eu levava tudo um pouco, desde mercearias todas, petróleo, para aqueles canheiros antigos, vinho, águas, tudo. Levava mercearia completa.
1: Ou seja, o meu amigo era a salvação dessas pessoas isoladas que provavelmente até lhe diziam: ó, seu Zé, para a próxima traga-me isto ou traga-me aquilo. Também funcionava por encomendas, José?
0: Também funcionava por encomendas, porque pedia-me, por exemplo, coisas da farmácia, medicamentos, ou farinhas para gado, ou assim, pronto, encomendavam tudo o que eles precisavam, mesmo de uma drogaria, precisavam disso, ele,
1: portanto, era impressionante. Ó, José, você quando começou este negócio, porquê é que você teve a ideia? Como é que isto se forma na sua cabeça há muitos anos?
0: Da forma que eu trabalhava na construção civil e depois numa aldeia chamada Sonhas, as pessoas pediam-me para levar um quilo de açúcar ou um litro de óleo, claro, não havia mercearia. Era uma aldeia já ainda grande naquelas alturas. E eu levava um quilo de açúcar, um litro de pronto, levava assim umas coisinhas. E acabou por começar daí, as pessoas começaram a pedir, vá ali uma senhora que mora ali, perto aqui de nós, que quer comprar coisas. E comecei a ir a uma cliente de um monte, por exemplo, 4 ou 5 quilómetros. A partir daí, elas próprias começavam a pedir-me para ir à outra senhora, até

0: que fiz uma volta completa, redonda, em toda a lei do Romanial, em volta do Romanial. Cheguei a chegar ao Erges, mesmo ao Rio Erges.
1: Rio Erges e...
0: É o rio.
1: Então isso é lá, você começou com uma carrinhazinha, até que ao fim já tinha uma carrinha bem equipada, não, José?
0: Sim, tinha uma carrinha pequena, era a que tinha naquela altura. Pronto, mas depois fui obrigado a comprar uma maior. Agora tive uma Fiat Ford, tive uma Nissan, agora tenho uma Mercedes, mas sim mais grande, não é?
1: Claro, então, as encomendas, a alegria. José, e você, com pena sua e com comoção de muita gente, despediu-se disto tudo porque a idade já não permite, é isso, José?
0: É, foi a idade, mas a minha sensação naqueles últimos dias, naquela última volta, ainda chorei, porque as pessoas eram, muitas pessoas eram muito, muito, muito amáveis comigo, e eu com elas, não é? Tínhamos uns laços grandes, pronto. Elas agora chegavam a telefonar todos os dias, dia sim, dia não, queria isto, queria aquilo, José traga-me isto, José traga-me aquilo, e eu levava as encomendas, sempre. E depois tive uma coisa que nunca faltei, por exemplo, era aquele dia, e aquele dia estava lá sempre. Se falhei lá uma, duas, três vezes, foi porque tinha uma coisa a fazer. Mesmo doente, e às vezes levava um chofer, o chofer era o meu filho, e eu ia lá na mesma a distribuir a mercadoria.
1: Fantástico. Que idade você tem agora, José?
0: Agora tenho 73 anos.
1: E deixar isto e ter agora uma rotina diferente, é claro que a saúde está primeiro, mas acredito que a alma e o coração ainda lhe doam um pouco, não?
0: Ainda penso naquelas pessoas, elas também ficaram mesmo com pena de não ir, não é? Queria que eu arranjasse uma pessoa que me substituísse, mas agora ninguém quer esses cargos assim.
1: Pois. O meu caro, isto ao fim e ao cabo, foram quantos anos na totalidade?
0: Foram 40 anos, 40 e tal anos. 43 anos, acho eu.
1: Que você era apenas no concelho de Danha Nova ou eventualmente ia para outras zonas?
0: Não, sou o Conselho de Danha Nova. Ainda tentei, bom, o Conselho de Danha Nova sempre, mas ainda tentei outras aulas, mas depois não dava porque o dia era pequeno, era. E para fazer. E noutras aldeias já tinham mercearias, por exemplo, se ia a uma aldeia, a Papanha Garcia, já tinham duas ou três mercearias, já estavam servidos. As pessoas, gostava de servir as pessoas, é que não tinham nada. E aos montes é que gostava de ir, pronto. Estavam mais desprotegidas.
1: Muito bem. Ou seja, ao longo dos anos já não tinha clientes, eram amigos, eram família, não?
0: Era quase uma família. Cheguei a ver nascer crianças e agora já fui ao casamento delas.
1: E
0: o filho dessas já tem 20 anos. Já é muito tempo, muito tempo.
1: Como é que é agora a sua vida, José?
0: Agora continuo aqui em casa, mais a minha esposa, e vou dar-me um passeio, e vou até à horta, já tenho mais tempo para ir à horta.
1: Agora, exatamente. Onde é que o José nasceu onde?
0: Eu nasci na Mata. É uma aldeia perto aqui de Castelo Branco, 17 quilómetros de Castelo Branco.
1: Aliás, chama-se mesmo a Aldeia da Mata.
0: É a Mata só, não é a aldeia da Mata.
1: A gente às vezes conhecia. Até porque durante o verão também havia às vezes umas festazinhas boas na aldeia da Mata, ou não?
0: Há umas festazinhas boas, já.
1: Oh, José, o que me faz lembrar. Olha, meu caro José, é uma homenagem que eu lhe quero prestar como português, como conhecedor da beira e da realidade desta gente. E mais uma vez reforçar que são estas figuras anónimas que ao fim e ao cabo são os heróis que ainda fazem modelar este país como nós gostamos que ele seja e como o conhecemos. O que é que você quer dizer que acredito a muitas e muitos clientes que você serviu ao longo destes anos todos?
0: Eu sou desejo muita saúde e muita felicidade e que tenham alguém que ainda se lembrem deles, porque ainda há dias uma cliente telefonou-me duas vezes: José, José, estou contente que veio uma senhora aqui a distribuir mercearia à minha porta, porque normalmente, antigamente eram os montes, e agora essas pessoas todas, esses 20 e tal clientes, estão todos no Resmanial.
1: Ah, ok.
0: E eu fazia agora, ultimamente, só fazia o Resmanial e mais dois montes ainda. Mas as pessoas estão no Resmanial, só tem uma loja. Agora, não, nem uma loja tinha.
1: Pois, então não.
0: Agora já tem uma mercearia, já estão servidos. Mas para tanta gente é muito pouco. E essa senhora telefonou-me a dizer que ficou muito contente de estar lá, essa senhora. E pronto, e eu disse, eu vou mandá-la para cá e pode ser que ela venha todas as vezes uma semana. Ela disse que sim, que vai todas as terças-feiras, agora vamos lá ver. E elas ficaram contentes dela.
1: Ainda bem, ainda bem, ainda bem que há gente que segue. E como o José, há muitos outros protagonistas noutras áreas que eu vou tentar falar com este e com aquela, principalmente para dar valor e para lembrar que há gente que necessita e que vive isolada. Meu caro José Manuel Mendes Neves, muito obrigado por ouvir a Antena 1 no carro.
0: Era a minha companhia,
1: muito obrigado por aquilo que você foi e continua a ser.
0: Eram 4:30, 5 horas, sair daqui todas as manhãs, sextas-feiras.
1: Oh, meu amigo, felicidades, tudo bom. Você, pela alegria que levou a tanta gente e pela ajuda que também demonstrou ao longo do tempo, merece uma vida mais que recompensada. Um grande abraço de um homem que nasceu em Lisboa, mas que todo o seu sangue e a sua raiz é beirãs. Portanto, um grande abraço, meu amigo.
0: Muito obrigado. Bom dia.
1: Bom dia, muito obrigado.

0: Uma canção de verão, traz-me o verão a casa, Inês Marques Lucas, 27 minutos para as 7 da manhã. Quanto à previsão do tempo para hoje, já vai amanhecendo, está uma manhã bonita, limpa, pelo menos aqui na área de Lisboa, e o Instituto Português do Mar e da Atmosfera é isso que garante. É céu pouco nublado, embora durante a manhã haja para ir no voeiro, principalmente aí no litoral centro, sempre essa neblina matinal. Depois, também se prevê subida de temperatura máxima no interior e também no Algarve. Quanto ao vento, temos a partir da tarde algum vento com mais intensidade na faixa costeira, a sul de Lisboa, e ainda durante a manhã algum vento nas terras altas do centro e sul. Quanto ao estado do mar, aqui no continente, costa ocidental, ondas noroeste com metro, metro e meio, temperatura da água entre os 19 e os 20 graus. No Algarve, ondas inferiores a 1 metro, com a temperatura da água entre os 19 e os 21 graus. Na Madeira, o dia vai ser de poucas nuvens. E quanto aos Açores, aí ainda temos aguaceiros, até podem ainda ser fortes, trovoadas e também vento com rajadas. Castelo Branco, a máxima é de 38 graus, Évora 37, Beja e Faro 36, Porto Alegre 35, Bragança 34, Setúbal 33, Vila Real, Viseu e Santarém 32, Braga e Lisboa 31, Guarda, Coimbra e Funchal 30, Sagres e Porto Santo 28, Leiria e Sines 27, Penhas Douradas 26 graus, 25 de máxima para Viana do Castelo, Porto, Aveiro, Santa Cruz das Flores e Horta e 24, Angra do Heroísmo e Ponta Delgada.
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0: Hoje você vai ouvir muito e vai ver também, porque a ponte sobre o Tejo faz 60 anos. Foi no dia 6 de agosto de 1966, era inaugurada a ponte sobre o Tejo, hoje conhecida como Ponte 25 de Abril, e mais do que uma obra de engenharia, foi uma transformação histórica. Pela primeira vez, Lisboa e Almada ficariam ligadas por uma travessia permanente sobre o Tejo. A ideia não era nova. Durante décadas discutiu-se a necessidade de uma ponte que eliminasse a dependência dos barcos, que faziam a ligação entre as duas margens. Houve projetos, ainda no século XIX, mas só nos anos 50 o processo avançou de forma definitiva, culminando com o início da construção a 5 de novembro de 1962. Durante quase 4 anos, trabalharam na obra milhares de operários e técnicos. O desafio era enorme, vencer um dos maiores estuários da Europa e construir uma ponte capaz de resistir aos ventos, às marés e até à atividade sísmica da zona. Os números continuam impressionantes. A ponte tem 3.173 metros de comprimento total. Apenas a estrutura suspensa principal mede mais de 2 quilómetros. O vão central entre as duas torres principais atinge os 1.013 metros, o que era uma marca extraordinária para a época. As torres elevam-se a cerca de 190 metros acima das águas do Tejo, tornando-se visíveis a dezenas de quilómetros de distância. Os famosos cabos de suspensão, outra curiosidade fascinante. Cada cabo principal tem cerca de 58 centímetros de diâmetro e é formado por milhares de fios de aço entrelaçados. Se todos os fios utilizados fossem colocados em linha reta, dariam várias voltas à Terra. A ponte utiliza dezenas de milhares de toneladas de aço e foi considerada, quando inaugurada, uma das maiores pontes suspensas do mundo. A cor também chama a atenção. Muitas pessoas pensam que a ponte foi pintada de vermelho para imitar a Golden Gate de São Francisco. Na verdade, a semelhança resulta sobretudo do tipo de projeto e dos métodos construtivos utilizados pela empresa norte-americana responsável pela obra. Ainda hoje, é frequentemente chamada a irmã europeia da Golden Gate de São Francisco, na Califórnia. Outra curiosidade pouco conhecida, no dia da inauguração, a ponte não se chamava 25 de Abril, foi batizada como Ponte Salazar e até dizem que ela até nem a queria construir. Só depois da Revolução de 64 é que recebeu então o nome atual. Curiosamente, durante muitos anos, a maioria dos lisboetas continuou simplesmente a chamar-lhe a ponte. Há também uma história quase lendária associada à inauguração. Nesse primeiro dia, milhares de pessoas quiseram atravessar a nova ligação e formou-se o primeiro grande engarrafamento da sua história logo nas primeiras horas de funcionamento. Em 1999, a ponte ganha uma nova vida com a entrada em funcionamento do tabuleiro ferroviário inferior. Hoje não transporta apenas automóveis, para ali passam diariamente cerca de 200 mil veículos e aproximadamente 170 comboios, tornando-a uma das infraestruturas mais movimentadas de Portugal. Mas lá está, os números contam apenas uma parte da história. A ponte 25 de Abril tornou-se um símbolo nacional, surge em filmes, fotografias, postais e reportagens de todo o mundo. É um ex-libris da região de Lisboa e uma das obras de engenharia mais reconhecidas do país. Portanto, 60 anos depois da inauguração, continua a impressionar a quem a vê pela primeira vez e continua a cumprir a mesma missão: unir pessoas.
2: Sim.
0: Estou a falar com o Gonçalo.
2: Exatamente.
0: Olá, Gonçalo, bom dia.
2: Bom dia.
0: Preparado para uma grande reportagem, não é, Gonçalo?
2: Exato, estamos quase preparadíssimos.
0: O que é que tu vais fazer daqui a minutos? Vais sair daqui da redação?
2: Vou em direção à ponte, que por acaso até é um sítio onde eu não costumo ir todos os dias. E pronto, e cá estaremos, na ponte 25 de Abril.
0: E o que é que vais fazer à ponte 25 de Abril? São 60 anos, acho que vais ter muito para contar na rádio, não é, Gonçalo?
2: Exato, vamos estar esta manhã a falar um bocadinho sobre o dia-a-dia da ponte, no fundo, não é? E de perceber também que há ali outras histórias e houve localidades que cresceram à volta da ponte por causa do surgimento da ponte há 60 anos.
0: E provavelmente com algum intuito de reportagem, não só de pessoas que foram vendo a ponte ao longo do tempo, como aquelas que se calhar construíram realidades à volta dela também, não, Gonçalo?
2: Exatamente. A nossa ideia, além de tentar realmente falar um bocadinho com quem faz parte desse dia-a-dia do trabalho na ponte, é também perceber coletividades, perceber pessoas que passaram a ter ali junto à ponte uma vida e perceber também como é que, por exemplo, o próprio Pregal cresceu por causa da ponte, não é? Quando surgiu há 60 anos.
0: Preparando toda esta reportagem, todo este direto, vamos ouvir-te, portanto, ao longo da manhã, não é, Gonçalo Martins?
2: Ao longo da manhã, exatamente.
0: Gonçalo, bom trabalho. Vais ser o repórter hoje da Antena 1 sobre os 60 anos da ponte 25 de Abril. E já agora fica aqui uma curiosidade. Na altura, a RTP, quando fez a sua reportagem de imagem, o grande repórter na altura foi um homem que, sendo padre, virou cardeal patriarca e o seu nome, António Ribeiro. Gonçalo, bom trabalho, um abraço, meu amigo. Tudo
2: obrigado,
0: bom, até logo.
2: Um abraço.
0: Estejam atentos amanhã com o Gonçalo Martins desde a Ponte sobre Tejo.

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3: 1978. E mais um hino de verão. E há canções que marcam uma geração e há canções que mudam uma carreira. É o caso desta. O grande êxito do cantor lançado em 1978, com música de Mike Tinsley e Peter Yelston e adaptação portuguesa de António José, a canção conquistou rapidamente as rádios e o público português. O sucesso foi tão grande que valeu ao artista o seu primeiro disco de ouro, com vendas superiores a 85 mil cópias, afirmando como uma das maiores estrelas da música ligeira nacional. E, tantos anos depois, continua a ser um dos temas mais populares e emblemáticos da sua carreira e da música portuguesa. 1978, o cantor é e a canção também é esta.

Ninguém Ninguém, Marco Paulo, portanto em 1978 não só havia outra coisa e não haja dúvida que foi o sucesso, a rampa de lançamento de Marco Paulo. Amanhã mais duas canções que marcaram os verões idos.

Quanto às mensagens que chegam no 912-120-501, muito bom dia, Djalmo, tudo bom. Também no Facebook, em José Candeias, os cumprimentos que também chegam, seja no Facebook, portanto, ou no WhatsApp, neste caso o 912-120-501, e aqui, portanto, dando também uma saudação, Carlos Coelho, bom dia, tudo bom, boa viagem. Bom dia, Algarve, Gil Carmo, escutar Antena 1, aí, portanto, imagina agora, vocês taxistas indo no Algarve, olha, se não, olha, queremos ir ao aeroporto. Também, muito bom dia, Vítor Lameiro, há pouquinho eu passava também um êxito de verão na primeira hora, neste caso o verde vinho do Paulo Alexandre, e diz aqui o Vítor, no verão de 77 andava na tropa, no Porto, cavalaria, um abraço, Oliveira das Meis. É isso, sim senhor, isto, há canções que vamos para trás, né? Bom dia também, José Candeias, é o Sérgio, Sérgio de Rugil, muito bem, muito obrigado. Portanto, aqui o movimento do pessoal nas suas mensagens. José Candeias, festa em Valverde, Aguiar da Beira, começa hoje com a festa da espuma. E a festa da espuma, o pessoal gosta da espuma, é? Que tal nós numa banheira de espuma? Portanto, e a festa da espuma é à meia-noite. Pois, exatamente, já vi muita coisa começar assim. E acaba domingo. A festa da espuma começa e acaba domingo? É o António Fernando Martins, de Valverde, Aguiar da Beira. Ele mora em Lisboa. Portanto, muito obrigado. E já sabem, podem contar até com as divulgações, escrevendo em mensagem, no Facebook, no WhatsApp. Ah, e não esquecer, josecandeias.programa@rtp.pt.

0: Ventura com Nariná. Ela vai estar no grande festival que se realiza nos Açores e que a RTP Antena 1 vai, portanto, acompanhar. É o festival... agora não me recordo. É um festival nos Açores de música. Por falar nestas coisas de revelar o que melhor se faz em Portugal e aquilo que às vezes corre ao lado do que são francamente as boas notícias, então, bom dia para o Alentejo, que poderá em breve ter uma orquestra regional, um projeto que está a ser preparado com o envolvimento da Universidade de Évora e que pretende criar novas oportunidades para músicos e públicos da região. A iniciativa procura reforçar a oferta cultural e aproximar diferentes concelhos através da música num território vasto e muitas vezes marcado pela dispersão populacional. A cultura pode tornar-se uma importante ferramenta de coesão e identidade. A futura orquestra nasce precisamente com essa ambição, valorizar os talentos existentes, criar novos públicos e afirmar o Alentejo como uma região onde a criação artística desempenha um papel central na vida das comunidades. Disso não há dúvida nenhuma. Portanto, se vier então uma orquestra regional para o Alentejo, vai ser uma grande notícia. E continuando a falar por esse país que se afirma com talento, a Associação Académica de Santarém alcançou o título de vice-campeã nacional de ginástica acrobática na categoria de iniciados. Um resultado que é fruto de muitas horas de treino, dedicação e compromisso por parte dos jovens atletas e das equipas técnicas que os acompanham. A conquista demonstra que o desporto de formação continua a produzir excelentes resultados na região ribatejana, mas esta história vale mais do que uma medalha. É também o retrato de jovens que aprenderam a superar dificuldades, a confiar uns nos outros e a trabalhar em equipa. Um exemplo inspirador para outras crianças e famílias que veem no desporto uma ferramenta de educação e crescimento pessoal. Gosto disto e obrigado também às vezes pela partilha de me fazerem chegar estes acontecimentos. josecandeias.programa@rtp.pt. Não me vou embora, não entrego o estúdio a quem vem sem antes mandar um abraço e desejar boa viagem ao Oscar Torres, que já está na estrada a caminho de Grândola Vila Morena. E depois também o Carlos Gonçalves no aeroporto da Portela para umas merecidas das férias, a caminho ai, você vai para João Pessoa, para aí posso ir consigo? Não, você vai com a esposa e com as... aí vai com as filhas gêmeas e a grande família. Muito bem, boa viagem a caminho tanto do Brasil. Obrigado, Carlos Gonçalves, tenho umas magníficas férias e você também, boas férias, se for esse o caso, bom trabalho. Voltamos, portanto, a estar amanhã depois das 5. José Carlos Trindade, um homem queimado pelo sol, segue depois das 7. E pela vida, se calhar, às vezes...
1: Queimado pelo sol e não só.
0: Eu já dei sinal de vida, depois das 7 cumpre o seu dever. Até amanhã às 5, boas férias, bom trabalho.

0: Bom dia, ainda bem que está connosco esta manhã com a RTP Antena 1. Vamos começar já a seguir 3 horas com música e informação.
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0: Aviso laranja para o tempo nos Açores, já aguaceiros intensos e vento forte no grupo oriental durante o dia, de manhã no central. No grupo ocidental apenas aguaceiros fracos. Céu no pouco nublado no continente e na Madeira e mais calor. Quanto à máxima para o Castelo Branco, hoje atinge já os 38 graus, 37 Évora, 36 Beja e Faro, Porto Alegre 35, Bragança 34, Setúbal 33. Vila Real, Viseu e Santarém 32 graus, Braga e Lisboa 31, 30 Guarda, Coimbra e Funchal, Leiria 27, Porto Aveiro 25, Ponta Delgada 24 graus.
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0: Sete horas em Portugal continental e na Madeira, 6 nos Açores. Quinta-feira, dia 6 de agosto. Bom dia, Eduarda.
2: Olá, bom dia, José Carlos.
0: Começamos aqui a olhar para a atualidade na manhã da rádio. Ceuta é uma crise grave.
2: Uma crise que põe à prova as políticas migratórias da Europa. Javier Zarzalejos, presidente da Comissão do Parlamento Europeu para a Justiça e Assuntos Internos, e António Vitorino fazem a mesma leitura sobre aquilo que está a acontecer em Ceuta. O Papa é esperado em Assis esta manhã, nas comemorações dos 800 anos da morte de Francisco de Assis. Dia da primeira etapa da Volta a Portugal em bicicleta, vai correr-se entre a Lourinhã e Queluz, com o dinamarquês Johansson de amarelo.
0: Vai fazer calor, mas ainda está fresco. Esta hora em Coimbra, 16 graus, 18 no Porto, 19 em Lisboa, 21 Faro e Ponta Delgada, Funchal já com 25. Edição de Eduardo Maia.
2: A crise dos migrantes há uma semana fez colapsar a vida em Ceuta e levantou problemas muito sérios. Em entrevista à Antena 1, Javier Zarzalejos, o presidente da Comissão das Liberdades Cívicas, Justiça e Assuntos Internos do Parlamento Europeu, é assim que olha para o que aconteceu em Ceuta. Aquilo que aconteceu levanta muitas questões sobre a segurança nacional e sobre a integridade territorial de um Estado membro da União Europeia. É preciso tirar consequências e é preciso também encontrar soluções. Por isso, esta Comissão do Parlamento Europeu vai reunir-se ao início da tarde com o Comissário Europeu que responde pelas migrações e também com o Presidente da Câmara de Ceuta.
3: La paralización, el colapso de la vida ciudadana en Ceuta.
4: A vida, as rotinas da sociedade de Ceuta, tudo parou. O comércio fechou, as pessoas não saíam de casa, criou-se uma situação de desordem generalizada. Houve uma incapacidade de gerir aquele momento. Esta é uma situação sem precedentes, de uma gravidade extrema, que exige uma reflexão profunda e a alteração de algumas das políticas migratórias para proteger as fronteiras do governo espanhol. É preciso perceber que não estamos apenas perante uma crise migratória. Estamos perante um problema de segurança nacional e de integridade territorial. Foi o que disse o próprio presidente do governo, Pedro Sánchez, que a integridade territorial de Espanha tinha sido atacada, e essa é uma questão muito séria.
2: Javier Zarzalejos fala de uma crise profunda que deve ser acompanhada de perto pelo Parlamento Europeu, assim como a forma como está a ser posta em prática o Pacto para as Migrações e Asilo na Europa.
3: Vamos a fazer um seguimento muito direto.
4: Vamos seguir de perto a situação e estar atentos às políticas adotadas daqui para a frente. Os ministros europeus da administração interna afirmaram esta semana que a proteção das fronteiras e as medidas de retorno devem ser reforçadas. Os governantes defenderam também o fortalecimento dos instrumentos da União Europeia disponíveis, neste caso da Frontex. Ora, o Parlamento Europeu vai garantir que os Estados-membros cumprem estes objetivos.
3: Estes objetivos se cumplam por parte dos Estados.
2: O problema é da Europa como um todo, reconhece o presidente da Comissão do Parlamento Europeu para a Justiça e para os Assuntos Internos, mas nesta altura, ainda de crise, as primeiras respostas políticas têm que sair de Madrid, têm que sair do governo de Sánchez. Desta vez aconteceu em Espanha, mas qualquer país da União Europeia, avisa António Vitorino, com fronteiras externas, pode viver amanhã um episódio semelhante. O antigo diretor-geral da Organização Internacional para as Migrações também considera que aquilo que aconteceu em Ceuta é uma crise grave que precisa de ser tratada em conjunto. Não é o primeiro sinal de pressão migratória no espaço europeu e isso, Rita Soares, leva António Vitorino a alertar que não se pode baixar a guarda.
5: Desta vez, a dimensão tornou o caso ainda mais grave, mas, sustenta António Vitorino, é preciso puxar o fio da história recente.
6: Desde logo há o precedente de Ceuta, ele próprio, não é? Que é em 2021, quando 8 mil jovens marroquinos também fizeram uma operação de entrada no enclave espanhol, muito semelhante àquela que ocorreu neste momento.
5: O antigo diretor-geral da Organização Internacional para as Migrações destaca a urgência humanitária dos menores não acompanhados e de quem vai de países como a Eritreia ou o Sudão.
6: São países onde não há condições e garantias de liberdade e, portanto, onde pode haver casos de legítimos pedidos de asilo, e esses pedidos agora terão que ser apreciados pelas autoridades espanholas.
5: Mas desengane-se quem diz: desta água não beberei.
6: Hoje foi a Espanha, amanhã pode ser qualquer outro.
5: Por outras palavras,
6: há aqui um interesse comum europeu que não deve ser prisioneiro de agendas políticas que têm mais a ver com a maneira como cada governo gera a questão da imigração do que propriamente com o interesse comum europeu.
5: Agora tem de haver uma verdadeira mobilização de apoio à Espanha em várias frentes.
6: Da Frontex, que é para isso que ela existe, especialmente para estas situações de emergência, em reforço à capacidade que é limitada pela própria natureza do enclave de Ceuta.
5: O que António Vitorino também espera é que o canal de comunicação com Marrocos se mantenha aberto e funcional. Caso contrário, teme, torna-se impossível gerir esta fronteira europeia.
2: A leitura de António Vitorino em relação àquilo que está a acontecer em Ceuta. Ele é o atual presidente do Conselho Nacional para as Migrações e Asilo. O El País relata esta manhã situações de perseguição e de violência contra os migrantes que a semana passada pisaram o solo de Ceuta. Nos bairros da cidade espanhola há grupos de moradores, patrulhas de cidadãos que se organizam, Alexandra Madeira, para expulsar os migrantes das zonas onde vivem.
7: São como patrulhas civis, grupos formados em bairros de Ceuta, moradores que simplesmente não querem por perto os migrantes clandestinos que permanecem na cidade. A medo, os testemunhos de quem exibe marcas de pauladas, de bastonadas. O jornal espanhol El País dá conta de um jovem à deriva por Ceuta, mas que já sabe de zonas a evitar para não ser agredido por habitantes locais que encontram nestas milícias de bairro a forma de limpar a cidade. É assim que dizem. São vários os bairros de Ceuta em que é possível ver uma espécie de bloqueio por moradores que permanecem todo o dia e impedem a entrada a forasteiros. O El País conseguiu aceder a grupos de WhatsApp destas patrulhas civis que a qualquer hora ativam elementos. Dizem que os soldados espanhóis não podem fazer nada, estão de mãos atadas. Então, são eles, os moradores dos bairros de Ceuta, que avançam com o que bem entendem para expulsar sem contemplações quem procura um sítio para dormir ou algo para comer.
2: Uma reportagem do El País sobre a forma como a vida em Ceuta mudou com a chegada em massa dos migrantes a semana passada e a forma como os moradores tentam manter os migrantes afastados dos bairros onde vivem. Daqui a pouco, às 7:30 da manhã, o Papa Leão XIV vai chegar à cidade de Assis, na região de Úmbria. Ele vai participar nas comemorações dos 800 anos da morte de Francisco de Assis e tem um encontro internacional marcado com jovens para responder também a várias perguntas que os jovens lhe vão colocar. Que valor contemporâneo tem ainda a mensagem de Francisco de Assis? Há conversa com um padre franciscano de Coimbra, Horácio Nos traça alguns caminhos, as novas formas de comunicação, como as redes sociais, os conflitos e as preocupações com o ambiente.
8: Depois de 8 séculos, a Igreja mantém Francisco de Assis como figura decisiva na restauração espiritual e inspiração universal da paz. E neste ano jubilar franciscano, tenta reforçar esse legado na atualidade, no encontro em Assis, entre o Papa Leão XIV e os jovens, onde realizam por estes dias muitas atividades.
9: Ligadas ao tema da paz, ao tema da economia, do diálogo interreligioso, também da capacidade de viver os votos de pobreza, de castidade, de obediência no nosso tempo, aquilo que está a acontecer também em Ceuta e todos os fluxos migratórios ligados à guerra, problemas da alimentação, da fome, da pobreza e também das alterações climáticas. E penso que a figura do Papa Leão vai introduzir mais alguma coisa, o tema da comunicação.
8: A comunicação como elemento fundamental nos dias de hoje para restaurar a paz, como salienta o Frei Fabrício Bordin, pároco e superior da comunidade dos frades franciscanos conventuais da Igreja de Santo António dos Olivais, em Coimbra.
9: Para construir esta paz, que parece quase um sonho impossível, em tempos onde domina o algoritmo e também a polarização, os confrontos dentro, muitas vezes, das redes sociais. Portanto, eu penso que o tema será mesmo da linguagem, da comunicação, descobrindo que São Francisco sabia dialogar com todos e apaziguar situações também de conflito ou de polarização no seu tempo.
8: Apesar de difícil, a Igreja não perde a esperança e quer ajudar a encontrar soluções para os problemas no mundo.
9: E a tentação é aquela de defender sempre os interesses pessoais. Cada vez mais difícil construir esta paz. É uma utopia, mas é um caminho possível.
8: O caminho de Francisco de Assis que a Igreja quer continuar.
2: E depois do encontro com os jovens que o Papa Leão XIV vai ter em Assis daqui a pouco, ele vai celebrar missa na Basílica de Santa Maria dos Anjos. Há poucas informações ainda, mas houve mais um bombardeamento russo durante a noite no nordeste da Ucrânia, que fez 3 mortos. Foi em Balaklia, fica muito perto de Kharkiv, a segunda maior cidade da Ucrânia. Os bombardeamentos atingiram 2 habitações. O Irão anunciou nas últimas horas que já chegou a acordo com a Oman para criar uma rota marítima segura no Estreito de Hormuz, mas o governo de Teherão garante que este novo caminho para as embarcações só vai abrir quando os Estados Unidos levantarem o bloqueio ao tráfego marítimo iraniano. Em relação às conversações entre o Irão e os Estados Unidos, apesar das garantias de Donald Trump, a incerteza daquilo que está a acontecer é total nesta altura, Luís Peixoto.
4: Depois do colapso do memorando de entendimento com os Estados Unidos, Irão e Omã chegaram a acordo para uma nova rota marítima segura no Estreito de Hormuz. Esmail Baghaei, porta-voz do Ministério dos Negócios Estrangeiros iraniano, sublinha que o entendimento não significa a reabertura imediata do Estreito, mas tem por objetivo permitir mais condições de segurança para a navegação comercial e garantir a regulação do tráfego marítimo. O executivo iraniano revela que as rotas temporárias existentes vão ser desativadas e parte significativa do novo percurso de Hormuz vai passar pelas águas territoriais do Irão. Caso não haja interferência de terceiros, defendem os dirigentes iranianos, o acordo é oficializado em breve. Quanto ao diálogo com os Estados Unidos, que se mantém no impasse, o vice-ministro dos Negócios Estrangeiros do Irão, Kazem Garibabadi, defende que tem de ser ultrapassada a constante quebra de promessas dos Estados Unidos para que volte a haver confiança nas negociações. Nas últimas horas, Donald Trump afirmou que o Estreito de Hormuz vai reabrir muito em breve. O presidente dos Estados Unidos diz que espera um acordo esta quarta ou quinta-feira. Caso contrário, regressam os ataques aéreos.
2: Ainda sem resultados visíveis, os contactos entre Teherão e Washington nos últimos dias. Parte na liderança o dinamarquês Julius Johansson para a primeira etapa da Volta a Portugal em bicicleta. Ela corre-se hoje entre a Lourinhã e Queluz. Johansson vestiu a amarela ontem no prólogo. O ciclista de 26 anos lidera a classificação geral à partida para os 157 quilómetros da etapa de hoje. Pedro Ribeiro.
10: A caravana sai às 13h35 para uma etapa propícia a fugas e a uma chegada ao sprint para os mais rápidos do pelotão. Tudo na teoria, porque na prática as dificuldades vão começar duas metas volantes, Silveira ao quilómetro 46 e junto ao Palácio Nacional de Mafra ao quilómetro 110. As pernas vão continuar a doer quando os corredores tiverem de ultrapassar 2 prémios de montanha de terceira categoria em Monte Lavar ao quilómetro 120 e no Alto de São Pedro de Sintra ao quilómetro 137, já na segunda parte da etapa. A Emirates domina, Johansson está de amarelo, mas quer oferecer a principal camisola da volta ao companheiro de equipa Rui Oliveira.
11: Talvez o objetivo seja ver se conseguimos dar a oportunidade ao Rui. Ele tem muito mais hipóteses no sprint do que eu, por isso acho que vamos apostar no sprint com ele e esperemos que consiga vencer aqui em Portugal.
10: Rui Oliveira agradece o apoio da equipa e espera uma chegada ao sprint para tentar vencer em Portugal.
12: Vamos ver como é que se enrola a dinâmica das equipas. Em conjunto com outras equipas de sprinters, podemos gerir a corrida para chegar ao final. Aquela subida ali em Sintra nos últimos 20 km será tricky, mas vamos ver como é que se vai desenrolar e esperamos no final estar a disputar o sprint.
10: Assim a etapa corre bem e as pernas o permitam, até porque a média e alta montanha só chegou no fim de semana com a subida à torre na Serra da Estrela. E pelo meio há ainda muito calor no Algarve e também no Alentejo.
2: Isso não vai faltar com certeza e vem a primeira etapa da Volta a Portugal. Ela inclui 3 metas volantes, 2 contagens de montanha de terceira categoria. A meta está fixada junto ao Palácio de Queluz, ao Palácio Nacional de Queluz, em Sintra. A partida faz-se na Praça José Máximo Costa, na Lourinhã, à 1h40 da tarde.
0: Sou sempre a descer, eu também participava, mas como é subir não vale a pena. Eduardo Maia, as notícias na RTP Antena 1, Madeira, Açores e RTP Mundo, em permanência na internet em noticias.rtp.pt.
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8: Muito bom dia, parabéns à RTP. Hoje é o dia. Passam agora 15 minutos das 7 da manhã.
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8: Eu sou o Ricardo Campos, vou-lhe fazer companhia aqui nestas próximas 4 horas. E porque fazemos anos, por que não começar com os parabéns em versão para Stevie Wonder? Bem-vindos!

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3: 7h25, hora RTP Antena 1 Madeira. Mais uma vez, bom dia. Vou dizer que hoje a meteorologia prevê 28 graus de máxima para a Madeira, 27 para o Porto Santo. Fico sabendo que hoje é dia de festa de aniversário aqui na RTP. 1972, época longínqua, 54 anos. É dia de festejar isso. Mais vale nunca, GNR. Daqui a pouco, às 7h30, temos informação. Bom dia.

0: Agora é a doer. É mesmo a doer. Mais vale tarde do que nunca. É outra versão. Hoje é dia de aniversário da RTP. 54 anos. A festa é aqui, já sabem. Aceitamos bolo. O Paulo Fernandes diz que sim. O Sérgio também, que está pronto para a informação, também acha uma boa ideia. Espero bem que desse lado contribuam com esse gesto fantástico. Também somos RTP. Vamos para a informação. Vem aí o Diário Regional, 7:30 da manhã. Bom dia a todos.
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0: A Administração Pública do Porto Santo vai integrar os trabalhadores do projeto das bioalgas que chegou ao fim. A partir de 1 de janeiro de 2028, os proprietários dos automóveis passam a pagar o imposto único de circulação em datas fixas, em vez de o fazerem no mês da matrícula do veículo, como atualmente. A RTP Madeira festeja hoje 54 anos.
1: As notícias já a seguir com o Sérgio Freitas Teixeira, com o controle técnico do Paulo Fernandes.
0: A Administração Pública do Porto Santo vai integrar os trabalhadores do projeto das bioalgas, que chegou ao fim. O projeto, gerido pela Empresa de Eletricidade da Madeira, vai ser extinto. Os trabalhadores afetos à Empresa de Capitais Públicos vão ser então integrados na Administração Pública do Porto Santo. Uma decisão tomada devido à carência de meios humanos em várias áreas na Ilha Dourada. Os trabalhadores vão ser alvo de um acordo de cedência de natureza temporária, com a duração máxima de 12 meses, mas com a possibilidade de prorrogação. São 11 trabalhadores que vão passar para serviços de apoio administrativo, obras e manutenção, limpeza, manutenção de instalações e serviços de veterinária. As novas regras para pagar o selo do carro já estão publicadas. A partir de 1 de janeiro de 2028, os proprietários dos automóveis passam a pagar o imposto único de circulação, o chamado IUC, em datas fixas, em vez de o fazerem no mês da matrícula do veículo, como atualmente. O IUC passa a ser liquidado até ao final de abril, se for até 100 euros. Entre os 100 e os 500 euros é pago em duas prestações, em abril e outubro, e se for mais alto, pode ser pago em abril, julho e outubro, em três prestações. No próximo ano, há um período transitório em que o imposto será pago de uma única prestação, durante o mês de outubro. Até ao final deste ano, mantém-se o pagamento no mês da matrícula. Foi há 54 anos, a 6 de agosto de 1972, que a RTP Madeira iniciava as emissões regulares. Tornou-se assim na primeira delegação regional da RTP fora do continente português. Atualmente a estação conta com 123 funcionários efetivos. A jornalista Cláudia Ornelas falou com alguns dos profissionais mais antigos.
2: Foi há 45 anos, ainda na época do preto e branco, que Paulo Sena chegou à RTP Madeira. Hoje é o funcionário mais antigo.
3: Na altura que comecei a trabalhar, a imagem ainda era a preto e branco. Eram umas câmaras pequenininhas que tínhamos, com um gravador à parte ainda de bobina, nem em cassete era uma bobina. Eram umas câmaras Sony pequeninas. Era giro, sim. Na altura comecei como assistente, a ajudar o operador de câmara, porque os equipamentos exigiam que fosse duas pessoas a operar, porque eram mais volumosos, mais pesados. Depois passei a operador, que sou hoje em dia, operador repórter.
2: 3 anos após a entrada de Paulo Sena, Gracinda Rocha chegava também a esta casa.
4: Eu conhecia várias pessoas que trabalhavam no RTP e a programação estava a precisar de pessoas e eu vim fazer um período de experiência e fiquei. Eu comecei como técnica administrativa, passei pelo arquivo, passei pela continuidade, depois como anotadora e finalmente como realizadora. Eu acho que trabalhar em televisão é muito desafiante e eu sou muito emotiva, portanto tenho desempenhado sempre com paixão, algumas vezes situações mais difíceis, mas quando as pessoas gostam é o nosso melhor prémio.
2: Mais recente nestas andanças é a Angelino Câmara, que entrou na RTP Madeira em agosto de 1999.
5: Apesar da minha carreira ser curta no jornalismo, já houve uma evolução bastante grande. Do exemplo do que aconteceu agora com os marroquinos que chegaram a Ceuta, dizem que foram informados através das redes sociais e a questão é até que ponto vamos assistir a informações que circulam e que são erradas, e o jornalismo aí vai fazer a diferença. A RTP tem um nome, tem uma longa história de profissionais de jornalismo, e a RTP, quando dá uma informação, é importante ser o primeiro, mas nem sempre o primeiro é mais importante, é dar uma informação que seja credível.
2: A RTP Madeira festeja hoje 54 anos. A estação conta com 123 funcionários.
0: Foi há 54 anos que a RTP Madeira iniciou as emissões regulares. num ano e meio. A comparticipação para os medicamentos de infertilidade já chegou a 400 utentes. A comparticipação passou de 68% para 90% desde janeiro de 2025. A medida permitiu ao Serviço de Saúde apoiar a procriação medicamente assistida para 411 utentes, num investimento superior a 228 mil euros. Os dados foram divulgados pela Secretaria da Saúde, que lembra que os medicamentos abrangidos pelo regime excepcional apenas podem ser prescritos por médicos no contexto do tratamento da infertilidade. Começa hoje a festa gastronómica do Peixe Espada Preto em Câmara de Lobos. Este ano há 24 barracas de comes e bebes, 5 delas de restaurantes do concelho. Filipe Freitas, presidente da junta local, lamenta que esta edição coincida com a Semana Gastronómica de Machico, mas espera na mesma uma grande afluência.
6: É uma altura em que muitos imigrantes estão de volta, temos juntado muito afluência também de turistas na Baixa da cidade, embora este ano tínhamos a lamentar o facto de Machico ter avançado uma semana na gastronómica de Machico, que encaixa em cima da nossa gastronómica, mas estamos em crer que vamos ter, como habitualmente, moldura humana significativa na nossa gastronomia.
0: Este ano a exposição da frota pesqueira do Peixe Espada Preto vai estar no recinto da festa e há ainda outra novidade.
6: Vamos fazer um cocktail show nos 3 dias, sexta, sábado e domingo. No dia da abertura, por impossibilidade dos barmans, não é possível, mas vamos ter nos restantes dias um cocktail show. Como habitualmente, vamos também fazer homenagem ao pescador e à embarcação que mais peixe capturou no ano passado.
0: Começa hoje e termina no domingo a festa gastronómica do Peixe Espada Preto em Câmara de Lobos. Já são conhecidos os árbitros para a jornada inaugural da Primeira Liga. O madeirense Hélder Carvalho vai apitar o Santa Clara Nacional. Apesar de estar filiado na Associação de Futebol de Santarém, Hélder Carvalho é madeirense, natural do Porto da Cruz. O Santa Clara Nacional está marcado para segunda-feira, às 8:15 da noite, nos Açores. Já Sérgio Galho, de 35 anos, filiado na Associação de Futebol de Guarda, é o árbitro nomeado para dirigir o encontro entre o Marítimo e o Casa Pia, marcado para o próximo sábado, às 15h30 da tarde. As capas dos jornais desta quinta-feira, vistas agora pelo jornalista Marco António Sousa.
7: Câmara de Lobos aprova hoje 47 habitações. A manchete do JTM adianta que Celso Betancourt leva à reunião de vereadores uma proposta para a construção de 30 apartamentos em Câmara de Lobos, 12 no Corral das Freiras e 5 moradias na Quinta Grande. O autarca espera adjudicar o contrato de 13 milhões ainda este ano. Jornal que dá conta de que os óculos para ver o eclipse solar estão esgotados. Farmácias e óticas da Madeira estão sem estoque. No Diário de Notícias, concessão do casino a troco de 15 milhões, concurso internacional para a exploração do complexo é válido por 15 anos e impõe um investimento obrigatório de 6 milhões na modernização das infraestruturas. Diário que destaca ainda 30 mil novos empregos desde a pandemia. Dados demonstram decréscimo do desemprego desde 2020.
0: Foi novamente prolongado o aviso amarelo para o tempo quente na Madeira e no Porto Santo, um aviso que é válido até às 6 da tarde de sábado. Para hoje está previsto céu pouco nublado, as temperaturas máximas são 30 graus para o Funchal e 28 para o Porto Santo.
1: A informação com o Sérgio Freitas Teixeira, aqui na RTP Antena 1, muito bom dia.
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1: De regresso à música.
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1: 7h40, vamos ficar com o Richard Ashcroft. A voz dos The Verve para ouvirmos este Bittersweet Symphony. Daqui a pouco temos Phil Collins. E, claro, a Adelaide vem e o desporto. Bom dia!

0: Phil Collins na RTP Antenor. Fernando Eurico está pronto, vamos para o desporto aqui na Antena.
1: Muito bom dia, o Benfica envolvido nas fases preliminares da Liga Europa vai encerrar a segunda jornada do campeonato, marcada para 17 de agosto. Esta partida, o Benfica vai jogar em Rio Maior diante do Casa Pia. Este jogo ficou marcado então para segunda-feira às 20h15 da noite, depois da recalendarização ter estado sujeita a alterações, tal como a recepção do Braga, integrado nas pré-eliminatórias da Liga Conferência. O Braga vai defrontar o Gil Vicente no domingo dia 16 a partir das 20h30 da noite. Braga e Benfica que hoje têm compromissos europeus. Os encarnados recebem os escoceses do Hearts na primeira mão da terceira pré-eliminatória da Liga Europa. É a penúltima etapa de acesso à fase de Liga. Marco Silva vai direto ao assunto.
2: A ambição é claramente ganhar o jogo, não ainda aqui pela questão de irmos confortáveis ou não para o segundo jogo com o resultado. Nós temos é que vencer, é essa a nossa ambição, e poderemos ir mais confiantes para o segundo jogo, independentemente do que fizemos no primeiro, mas só isso, porque nada ficará decidido de certeza amanhã.
1: Caso ultrapasse o Arts, o Benfica pode ter que jogar o play-off no Azerbaijão. É que o Sabah Baku ficou mais perto de poder defrontar os encarnados no play-off de acesso. Perdeu na visita ao Aros da Dinamarca por 2-1 na primeira mão da terceira pré-eliminatória da Liga dos Campeões. O Braga procura hoje ganhar vantagem na Liga Conferência. Vai defrontar no Municipal o Dinamo de Minsk, vice-campeão da Bielorrússia. Carlos Vicens espera dificuldades, até porque diz agosto é um mês cheio para os arsenalistas.
3: Para isto nos hemos preparado, não? Para saber que vamos a ter um mês de agosto muito compacto.
4: Estamos preparados para saber que vamos ter um mês de agosto muito compacto a nível de jogos. No ano passado estávamos à procura da nossa identidade, com a adaptação aos jogadores e dos jogadores ao treinador. Este ano, não. Considero que a equipa está cada vez melhor, mas cada rival apresenta dificuldades diferentes. Sabemos do calendário há muito. Temos de pensar bem nesta eliminatória, se a queremos resolver bem.
3: E que temos que começar bem esta eliminatória se depois queremos resolvê-la como desejamos.
1: O Torrense foi eliminado da Liga dos Campeões Feminina de Futebol, perdeu em Turim frente à Juventus por 2-1. As torrejanas marcaram já no final da partida e até ainda tiveram uma bola no poste das italianas. A equipa de Torres Vedras vai agora disputar o terceiro lugar frente ao Apolónia no próximo sábado. É o único que garante a continuidade nas competições europeias. Já o Sporting está qualificado para a final da segunda pré-eliminatória da Champions. Derrotou as ucranianas do Sisters da Odessa por 5-0. O jogo realizou-se na Áustria. Com este triunfo, o Sporting está na final do mini torneio. Vai defrontar o vencedor da semifinal entre o St. Poulton e o Young Boys. O vencedor da final avança para a terceira e última pré-eliminatória. Hoje corre-se a primeira etapa da Volta a Portugal em bicicleta entre Lourinhã e Queluz, com Julius Johansson na liderança. O ciclista dinamarquês venceu o prólogo ontem em Lisboa e lidera a classificação geral à partida para esta tirada de 157,1 km e que inclui 3 metas volantes e 2 contagens de montanha de terceira categoria. Tudo para seguir aqui na Antena 1 com os jornalistas Pedro Ribeiro e Ariana Azevedo.
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0: 10 minutos para as 8 da manhã. Não me importo mesmo.
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0: O Diabo Leva-te, Colchetes de Alfaiate, no som da RTP Antena 1.

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1: 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São 8 horas em Portugal continental e na Madeira, 7 nos Açores. Quinta-feira, 6 de agosto, nas notícias, Eduardo, o Parlamento Europeu prepara a resposta à crise de Ceuta.
2: Zardalejos fala em colapso em Ceuta. Na entrevista que dá à Antena 1, o eurodeputado avisa que a crise é séria. No dia em que vai presidir à reunião extraordinária com o comissário das migrações e o presidente da cidade de Ceuta. O El País relata a mobilização dos moradores na cidade para manter à distância das zonas onde vivem os migrantes que ainda estão no enclave. É o último dia para concorrer à primeira fase do acesso ao ensino superior, mas as inscrições já superaram as do ano passado.
1: Coimbra, 17 graus é a mais baixa das temperaturas a esta hora, que lhe vou dizer, 19 no Porto, 20 em Lisboa, 22 em Ponta Delgada, 23 Faro, Funchal 24. Edição de Eduardo Amaro.
2: A crise dos migrantes, vivida há uma semana, fez colapsar a vida em Ceuta, levantou problemas muito sérios aos quais é preciso responder. Em entrevista à Antena 1, Javier Zarzalejos, eurodeputado do Partido Popular, presidente da Comissão das Liberdades Cívicas, Justiça e Assuntos Internos do Parlamento Europeu, diz que aquilo que aconteceu levanta muitas questões em relação à segurança nacional e também sobre a integridade territorial de um Estado-membro da União Europeia. É preciso tirar consequências e encontrar soluções. Por isso, esta comissão do Parlamento Europeu vai reunir-se ao início da tarde com o comissário europeu que é responsável pelas migrações e também com o presidente da Câmara de Ceuta.
3: La paralización, el colapso de la vida ciudadana en Ceuta.
4: A vida, as rotinas da sociedade de Ceuta, tudo parou. O comércio fechou, as pessoas não saíam de casa, criou-se uma situação de desordem generalizada. Houve uma incapacidade de gerir aquele momento. Esta é uma situação sem precedentes, de uma gravidade extrema, que exige uma reflexão profunda e a alteração de algumas das políticas migratórias para proteger as fronteiras do governo espanhol. É preciso perceber que não estamos apenas perante uma crise migratória. Estamos perante um problema de segurança nacional e de integridade territorial. Foi o que disse o próprio presidente do governo, Pedro Sánchez, que a integridade territorial de Espanha tinha sido atacada e essa é uma questão muito séria.
2: Nesta entrevista à Antena 1, Javier Zarzalejos fala de uma crise profunda que precisa de ser acompanhada de perto pelo Parlamento Europeu, assim como a forma como está a ser posta em prática o Pacto para as Migrações e Asilo na Europa.
3: Vamos a fazer um seguimento muito direto.
4: Vamos seguir de perto a situação e estar atentos às políticas adotadas daqui para a frente. Os ministros europeus da administração interna afirmaram esta semana que a proteção das fronteiras e as medidas de retorno devem ser reforçadas. Os governantes defenderam também o fortalecimento dos instrumentos da União Europeia disponíveis, neste caso da Frontex. Ora, o Parlamento Europeu vai garantir que os Estados-membros cumprem estes objetivos.
3: Os objetivos se cumplam por parte dos Estados.
2: Declarações de Javier Zarzalejos, eurodeputado do Partido Popular e presidente da Comissão das Liberdades Cívicas, Justiça e Assuntos Internos do Parlamento Europeu à Antena 1, ao início desta tarde, esta comissão, onde há também eurodeputados portugueses, vai ter uma reunião de urgência por causa da crise de Ceuta com o comissário europeu das migrações e também com o presidente da Câmara de Ceuta. Desta vez aconteceu em Espanha, mas qualquer país da União Europeia com fronteiras externas pode viver amanhã uma crise semelhante. O antigo diretor-geral da Organização Internacional para as Migrações, António Vitorino, considera que aquilo que aconteceu em Ceuta é uma crise grave que tem de ser tratada em conjunto pelos 27 Estados-membros. Não é o primeiro sinal da pressão migratória no espaço europeu e isso Rita Soares leva António Vitorino a alertar que não é possível baixar a guarda.
5: Desta vez, a dimensão tornou o caso ainda mais grave, mas, sustenta António Vitorino, é preciso puxar o fio da história recente.
6: Desde logo, há o precedente de Ceuta, ele próprio, não é? Que é em 2021, quando 8 mil jovens marroquinos também fizeram uma operação de entrada no enclave espanhol, muito semelhante àquela que ocorreu neste momento.
5: O antigo diretor-geral da Organização Internacional para as Migrações destaca a urgência humanitária dos menores não acompanhados e de quem veio de países como a Eritreia ou o Sudão.
6: são países onde não há condições e garantias de liberdade e, portanto, onde pode haver casos de legítimos pedidos de asilo, e esses pedidos agora terão que ser apreciados pelas autoridades espanholas.
5: Mas desengane-se quem diz: desta água não beberei.
6: Hoje foi a Espanha, amanhã pode ser qualquer outro.
5: Por outras palavras,
6: há aqui um interesse comum europeu que não deve ser prisioneiro de agendas políticas que têm mais a ver com a maneira como cada governo gera a questão da imigração do que propriamente com o interesse comum europeu.
5: Agora tem de haver uma verdadeira mobilização de apoio à Espanha em várias frentes.
6: Da Frontex, que é para isso que ela existe, especialmente para estas situações de emergência, em reforço à capacidade que é limitada pela própria natureza do enclave de Ceuta.
5: O que António Vitorino também espera é que o canal de comunicação com Marrocos se mantenha aberto e funcional. Caso contrário, teme, torna-se impossível gerir esta fronteira europeia.
2: A leitura desta crise, feita por António Vitorino em entrevista à Antena 1, ele é o atual presidente do Conselho Nacional para as Migrações e Asilo. Uma reportagem do El País denuncia esta manhã casos de perseguição e de violência contra os migrantes que chegaram a semana passada e ainda se encontram em solo de Ceuta. Nos bairros da cidade espanhola, há grupos de moradores que se organizam para expulsar os migrantes das zonas onde vivem. Alexandra Madeira.
7: São como patrulhas civis, grupos formados em bairros de Ceuta, moradores que simplesmente não querem por perto os migrantes clandestinos que permanecem na cidade. A medo, os testemunhos de quem exibe marcas de pauladas, de bastonadas. O jornal espanhol El País dá conta de um jovem à deriva por Ceuta, mas que já sabe de zonas a evitar para não ser agredido por habitantes locais que encontram nestas milícias de bairro a forma de limpar a cidade. É assim que dizem. São vários os bairros de Ceuta em que é possível ver uma espécie de bloqueio por moradores que permanecem todo o dia e impedem a entrada a forasteiros. O El País conseguiu aceder a grupos de WhatsApp destas patrulhas civis que a qualquer hora ativam elementos. Dizem que os soldados espanhóis não podem fazer nada, estão de mãos atadas. Então, são eles, os moradores dos bairros de Ceuta, que avançam com o que bem entendem para expulsar sem contemplações quem procura um sítio para dormir ou algo para comer.
2: Um retrato do dia-a-dia de Ceuta depois da avalanche de migrantes da semana passada, contado hoje no El País, dando conta de grupos de moradores que se organizam para evitar que os migrantes fiquem perto das zonas onde vivem. E o Ministério Marroquino da Justiça deu a saber nas últimas horas que a Justiça Marroquina já condenou 11 pessoas acusadas de estarem envolvidas na travessia em grande escala da semana passada para Ceuta. As penas vão até 6 meses por crimes de incentivo à saída clandestina de Marrocos e também por agressões a membros da polícia. Já começou o encontro do Papa Leão XIV com um grupo internacional de jovens. Ele está em Assis, na região de Úmbria, em Itália, onde se junta hoje às comemorações dos 800 anos da morte de Francisco de Assis. 800 anos depois, como é que a mensagem de Francisco de Assis se transformou e que valor tem ela ainda hoje? Foi o que o repórter Horácio Antunes foi saber junto de um padre da comunidade dos Frades Franciscanos de Coimbra.
8: Depois de 8 séculos, a Igreja mantém Francisco de Assis como figura decisiva na restauração espiritual e inspiração universal da paz. E neste ano jubilar franciscano, tenta reforçar esse legado na atualidade, no encontro em Assis entre o Papa Leão XIV e os jovens, onde realizam por estes dias muitas atividades.
9: Ligadas ao tema da paz, ao tema da economia, todos os fluxos migratórios ligados à guerra, problemas de alimentação, da fome, da pobreza e também das alterações climáticas. E penso que a figura do Papa Leão vai introduzir mais alguma coisa, o tema da comunicação.
8: A comunicação como elemento fundamental nos dias de hoje para restaurar a paz, como salienta o Frei Fabrício Bordin, pároco e superior da comunidade dos Frades Franciscanos Conventuais da Igreja de Santo António dos Olivais, em Coimbra.
9: Para construir esta paz, que parece quase um sonho impossível, em tempos onde domina o algoritmo e também a polarização, os confrontos dentro, muitas vezes, das redes sociais, descobrindo E São Francisco sabia dialogar com todos e apaziguar situações também de conflito ou de polarização no seu tempo.
8: Apesar de difícil, a Igreja não perde a esperança e quer ajudar a encontrar soluções para os problemas no mundo.
9: A tentação é aquela de defender sempre os interesses pessoais. Cada vez mais difícil construir esta paz. É uma utopia, mas é um caminho possível.
8: O caminho de Francisco de Assis que a Igreja quer continuar.
2: A mensagem de Francisco de Assis está a ser comemorada 800 anos depois da morte de Francisco. O Papa Leão XIV junta-se a estas celebrações hoje em Assis. Tem um encontro com jovens que decorre a esta hora e depois vai celebrar missa na Basílica de Santa Maria dos Anjos. Hoje é o último dia para concorrer à primeira fase de acesso ao ensino superior. Já sabe que até agora o número de candidatos inscritos este ano ultrapassou o do ano passado. Há dois dias a Direção-Geral do Ensino Superior fez saber que já havia 55 mil estudantes inscritos, mais 5.500 do que o ano passado. Entretanto, está marcada para amanhã a publicação das notas dos exames nacionais do ensino secundário, que foram feitos na segunda fase, mas várias organizações de ensino, como é o caso da Missão Escola Pública, consideram que não vai ser possível cumprir este prazo. Amanhã pode haver pautas com parte das notas em branco e as notas dos pedidos de reapreciação das provas da primeira fase dos exames nacionais também não devem estar todas feitas até, todas publicadas até amanhã. Terminava daqui a quatro dias a venda de garrafas e de latas sem símbolo, volta, sem o símbolo volta, mas a Agência Portuguesa do Ambiente decidiu alargar o período de transição das embalagens para evitar prejuízos e também desperdício. Segundo o Jornal de Notícias, hoje os cafés e restaurantes, também os supermercados, vão poder vender latas e garrafas sem este símbolo, o símbolo volta, até acabarem as reservas. Parte da liderança, o dinamarquês Julius Johansson, para a primeira etapa da volta a Portugal em bicicleta. Ela vai correr-se hoje entre a Lourinhã e Queluz. Johansson vestiu a amarela ontem no prólogo, altura em que a repórter Ariana Azevedo se sentou no carro de apoio da equipa da Boa Vista e seguiu de perto a estreia de Rafael Baltarejo nesta prova. O jovem campeão nacional de ciclocross, com 21 anos, recebeu durante toda a corrida o apoio do diretor desportivo da equipa, André Cardoso.
10: Atenção aos andamentos. O espaço é exíguo e a tensão divide-se por quatro. Ao volante vai João Ferreira, o diretor de comunicação da equipa. Atrás sigo eu com o mecânico experiente Joaquim. E no banco de pendura, com o transmissor do rádio da equipa na mão, vai o diretor desportivo André Cardoso. O alvo da perseguição é o estreante Rafael Baltarejo, líder da equipa Feira dos Faz Boa Vista, aponta aos tempos da concorrência e assume o controle.
11: Vou tomando nota dos tempos e vou informando. E vou dando-me apoio.
10: Da rampa de partida desce o dorsal 75. Depois dos primeiros metros do percurso, o carro arranca atrás do corredor. André Cardoso agarra no transmissor e fixa olhos na estrada. A partir deste segundo, ele é a mente e os pulmões de Rafael.
11: Agora o mais encaixado, o mais aero possível, ok? O mais aero possível. Guia-te pela linha da estrada, sempre encaixadinho, até lá abaixo. A gente já vai avisando, vá embora, campeão, sempre encaixado.
10: Este diretor desportivo sabe o que é andar na grandíssima, até porque já foi segundo na geral em 2011. Cada metro é uma luta contra a física. Do banco da frente, corrige a postura do jovem Baltarejo.
11: Vamos embora. Sempre essa cabeça baixa, baixa, baixa, baixa. Isso. Não quero ver a cabeça do carro. Vamos embora, campeão. Está a tua família em casa a ver na televisão. Carrega bem, carrega bem.
10: Na linha de meta, hora de olhar para os tempos. O primeiro dia do corredor está cumprido. Resta agora descansar e pensar nas etapas de estrada que se aproximam.
11: As primeiras sensações que eles têm da volta, não diz muito, mas já diz alguma coisa, porque acredito que para as características da nossa equipa, o melhor está por vir.
2: André Cardoso, o diretor desportivo da equipa da Boa Vista, é assim que se motiva um ciclista. Ouvimos aqui na reportagem da Ariana Azevedo. Hoje vamos ter então a primeira etapa com 157 quilómetros. Ela vai acontecer entre a Lourinhã e Queluz e começa à 1h40 da tarde.
1: Volta às 9. Eduardo Maio com as notícias. 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
13: 15 minutos depois das 8 da manhã, hoje é dia de aniversário da RTP. São 54 anos, foi em 1972. Nesse mesmo ano, Elton John lançava este Rocketman.

0: 1972, foi há 54 anos, apareceu a televisão na Madeira, RTP. RTP Madeira. Hoje é dia de aniversário. Assim temos boa vontade. Mas a 13 de setembro de 1988 era criada a Universidade da Madeira. É mais uma das concretizações possíveis com a autonomia. No espaço Autonomia em 3 minutos, vamos recordar esse momento com o jornalista Paulo Santos.
1: A 20 de outubro de 1980 é publicado em Diário da República o Decreto-Lei 500/80 que cria a Zona Franca da Madeira. É uma aspiração dos madeirenses desde meados da década de 1970. A criação tinha sido acordada com o Governo da República, liderado por Francisco Sá Carneiro, como parte de um plano para a concretização da autonomia estabelecido durante uma visita à Madeira em julho de 1980. Sá Carneiro destacava a importância das regiões autónomas.
2: Porque não podemos encarar a autonomia com uma ótica paternalista, uma concessão do Estado que o Estado desenvolve de harmonia com o seu querer, com a sua vontade, com os seus desejos. Não. O Estado português é hoje um Estado regional. E é-o não por concessão ou outorga de ninguém, mas porque corresponde à verdadeira fisionomia da nação portuguesa.
1: O grande impulsionador político deste projeto foi Alberto João Jardim, que vê na Zona Franca um instrumento de autonomia financeira capaz de reduzir a dependência da Madeira face aos orçamentos do Estado. O decreto regulamentar que concretiza o funcionamento da Zona Franca data de 1982. Alberto João Jardim, presidente do Governo Regional, anunciava o avanço.
3: Foi hoje mesmo promulgado pelo Presidente da República o diploma da Zona Franca.
1: Em diversas ocasiões, Alberto João Jardim defende o projeto.
4: Primeiro, a criação de postos de trabalho, hoje a atração a território português de interesses financeiros, que embora estando junto da Zona Franca, dentro da Zona Franca, acabam também por ter atividades periféricas à Zona Franca.
1: A partir de 1986, são concedidos benefícios fiscais à Zona Franca. O foco deixa de ser apenas industrial e passa a ser também para serviços. A Madeira consegue negociar com a Comunidade Económica Europeia um regime específico de ajudas de Estado, justificado com as características de ultraperiferia e as desvantagens geográficas da região.
3: O que nós queríamos aqui fazer sentir à comunidade era que não se podia dar um incentivo à Zona Franca Industrial da Madeira ao mesmo nível que se dava para o restante território nacional. Assim, isso desapareceria parte das razões que levavam à instalação de uma Zona Franca.
1: A Zona Franca começa a operar de facto em 1987. Converte-se em Centro Internacional de Negócios, reunindo quatro pilares. A Zona Franca Industrial, situada no Caniçal, focada na logística e na transformação. Os serviços internacionais, o setor mais forte, que atrai empresas de tecnologia e consultoria. O Registro Internacional de Navios, criado em 1989 e que se tornou um dos mais competitivos da Europa. E o setor financeiro, chamado de offshore, que apesar de mais mediático, foi descontinuado em 2011. Entre 2000 e 2012 são negociados regimes fiscais, impondo critérios como a obrigatoriedade de criação de postos de trabalho efetivos e limites aos benefícios fiscais. A violação de algumas dessas regras leva a procedimentos da Comissão Europeia entre 2007 e 2013 que obrigam à devolução de benefícios concedidos a empresas. O regime de baixa tributação da Madeira tornou-se numa das principais fontes de receita fiscal da região.

0: Taylor Swift com Fortnite. 8h27, vamos ficar com a rubrica Na Ponta da Língua.
1: Sandra, um ouvinte nosso pergunta qual é a pronúncia correta da palavra lisaze. Será lisaze ou lisaze? Eu nem sei muito bem como é que isto se pronuncia aqui. Lisaze, lisaze. Pronto, qual é, no fundo, qual é a pronúncia correta? É o que nós queremos saber.
2: Olha, Filomena, eu quando fui, eu, aliás, fui surpreendida com esta questão porque eu própria não sabia a pronúncia desta palavra. Naturalmente fui fazer uma investigação com rigor, como sempre, e o que é que eu descobri? Esta palavra em português, portanto, já é um empréstimo. Esta palavra provém do francês e em francês seguramente pronunciar-se-á liseuse, mas em português pronuncia-se liseuse, liseuse.
1: Eu nem sabia que esta palavra já tinha uma palavra portuguesa.
2: Sim, sim, é um empréstimo externo. Passou de estrangeirismo para empréstimo. Portanto, do que eu pude investigar e apurar, em português pronuncia-se liseuse e designa não só um casaco pequeno e curto usado por cima do pijama, e também significa leitor ou aparelho para ler. Eu creio, Filomena, que a dúvida do nosso ouvinte foi apresentada no WhatsApp, creio eu. Uhum. Presumo que tenha que ver com o leitor, o aparelho para ler. E então, quer seja aparelho para ler ou o casaquinho, portanto as palavras significam várias, podem significar várias coisas, em português nós pronunciamos liseuse.
1: Pronto.
2: Em português.
1: Para que não haja dúvidas.
2: Em francês, liseuse, alors, si je peux, si je veux parler français.
1: Não vale a pena. Portanto, em português é liseuse. E essa
2: liseuse,
1: que era...
2: exatamente. Só uma última nota.
1: Sim.
2: Porque eu acredito que os nossos estimados ouvintes gostam de saber a etimologia, já disse, vem do francês, mas deriva do verbo lire em francês. Ler é lire.
1: Uhum.
2: Lá está. Liseuse em francês, liseuse em português.
1: Pronto, está feito. Obrigada pela explicação, Sandra Duarte Tavares.
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0: Vou relembrar que hoje a RTP faz anos, 54 anos de RTP Madeira. 1972 foi o início dessa grande marca para o audiovisual aqui na nossa ilha. Vamos ter hoje 28 graus, 29 graus máximo para o Funchal, 27 para o Porto Santo, 27, 28. Vai andar mais ou menos. Continuamos com aviso amarelo. E atenção também às radiações ultravioleta. Proteja-se, protetor, máxima de segurança, também na estrada, em todo o lado. O importante é estarmos todos bem. Boas férias para quem está de férias, para aqueles que estão a trabalhar, como eu. Alguns estão à espera de bolo, outros não. O Sérgio é um deles. Eu gosto de jogar muito com o Sérgio. Ele vai entrar já a seguir. São 8h30 da manhã, vamos ir para a informação aqui na RTP Antena 1. Vem aí o Diário Regional.
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0: Dois anos depois do projeto ter dado entrada na Câmara, é hoje aprovado o licenciamento urbanístico para o teleférico do Corral das Freiras. A autarquia exige ao promotor a construção de uma centena de lugares de estacionamentos nos próximos 4 meses. A Administração Pública do Porto Santo vai integrar os trabalhadores do projeto das bioalgas que chegou ao fim. A RTP Madeira festeja hoje 54 anos.
1: As notícias já a seguir com Sérgio Freitas Teixeira, assistência técnica de Paulo Fernandes.
0: O licenciamento urbanístico para o teleférico do Corral das Freiras é hoje aprovado na reunião semanal da Autarquia de Câmara de Lobos. O projeto sofreu um impasse nos últimos meses e tem estado à espera apenas da aprovação da Câmara. Agora cabe ao promotor definir os prazos para o arranque das obras, mas antes terá de construir uma zona de estacionamentos. Essa foi uma das exigências da Autarquia de Câmara de Lobos. Isabel Nóbrega Sá.
2: Depois dos pareceres favoráveis da Direção Regional de Energia e da avaliação de impacto ambiental, o projeto do teleférico do Corral das Freiras tem finalmente garantido o licenciamento urbanístico. O processo é hoje levado à reunião semanal da Câmara Municipal de Câmara de Lobos, como explica o vice-presidente Dani Freitas.
3: O projeto vai à reunião de Câmara para ratificar a decisão de deferimento de licenciamento urbanístico. A questão do início das obras, isso depende do promotor, tem que entregar a documentação para a emissão do alvará e com o empreiteiro que ele irá contratar, começar com a obra.
2: O também vereador Copo Louro do Urbanismo descreve à Antena 1 as principais características do projeto de arquitetura.
3: Neste momento, o projeto inclui uma estação no centro do Corral das Freiras, uma estação no Pardão e uma estação no Jardim da Serra, que inclui aquele Parque da Aventura e o Centro de Interpretação da Natureza e um restaurante. O promotor, na zona da corrida, cria 29 lugares de estacionamentos como estava previsto e no projeto não prevê a criação de estacionamentos no Corral das Freiras.
2: No entanto, a autarquia impôs uma condição ao promotor.
3: O projeto é deferido, condicionado a celebração de um contrato no prazo de 120 dias entre o município e o promotor, em que o mesmo tem que criar cerca de 100 lugares de estacionamentos na periferia do Corral das Freiras, sendo que são 80 viaturas ligeiras, 6 autocarros de grandes dimensões e 15 minibuses.
2: O projeto inclui ainda um serviço de shuttle para assegurar a ligação entre a zona de estacionamento e a estação do teleférico, uma infraestrutura que fará aumentar a procura turística pelo Corral das Freiras. Por isso, Dani Freitas reforça a importância de criar uma ligação direta entre a freguesia e a sede de concelho.
3: Não é uma obra fácil, não é uma obra para a Câmara Municipal, de certeza, e neste momento a informação que nós temos é que o Governo já tem um estudo de traçado para essa ligação em zona para o Jardim da Serra.
2: Dani Freitas, vice-presidente da Autarquia de Câmara de Lobos e vereador Copo Louro do Urbanismo, em declarações à Antena 1.
0: O projeto do teleférico do Corral das Freiras já tinha dado entrada na Câmara de Câmara de Lobos em 2024. Passados 2 anos, é então aprovado o licenciamento urbanístico. A Administração Pública do Porto Santo vai integrar os trabalhadores do projeto das bioalgas, que chegou ao fim, um projeto gerido pela empresa de eletricidade da Madeira e que vai ser extinto. A decisão foi tomada devido à carência de meios humanos em várias áreas na Ilha Dourada. Os trabalhadores vão ser alvo de um acordo de cedência de natureza temporária com a duração máxima de 12 meses, mas com a possibilidade de prorrogação. São 11 trabalhadores que vão passar para serviços de apoio administrativo, obras e manutenção, limpeza, manutenção de instalações e serviços de veterinária. Foi há 54 anos, a 6 de agosto de 1972, que a RTP Madeira iniciava as emissões regulares. Tornou-se assim a primeira delegação regional da RTP fora do continente português. Atualmente a estação conta com 123 funcionários efetivos. A jornalista Cláudia Ornelas falou com alguns dos profissionais mais antigos.
4: Foi há 45 anos, ainda na época do preto e branco, que Paulo Sena chegou à RTP Madeira. Hoje é o funcionário mais antigo.
5: Na altura que comecei a trabalhar, a imagem ainda era a preto e branco. Eram umas câmaras pequenininhas que tínhamos, com um gravador à parte ainda de bobina, nem em cassete era uma bobina. Eram umas câmaras Sony, pequeninas. Era giro, sim. Na altura comecei como assistente. ajudar o operador de câmara, porque os equipamentos exigiam que fosse duas pessoas a operar, porque eram mais volumosos, mais pesados. Depois passei então ao operador, que sou hoje em dia, operador repórter.
4: 3 anos após a entrada de Paulo Sena, Gracinda Rocha chegava também a esta casa.
6: Eu conhecia várias pessoas que trabalhavam no RTP e a programação estava a precisar de pessoas e eu vim fazer um período de experiência e fiquei. Eu comecei como técnica administrativa, passei pelo arquivo, passei pela continuidade, depois como anotadora e finalmente como realizadora. Eu acho que trabalhar em televisão é muito desafiante e eu sou muito emotiva, portanto tenho desempenhado sempre com paixão, algumas vezes situações mais difíceis, mas quando as pessoas gostam é o nosso melhor prémio.
4: Mais recente nestas andanças é a Angelina Câmara, que entrou na RTP Madeira em agosto de 1999.
7: Apesar da minha carreira ser curta no jornalismo, já houve uma evolução bastante grande. Do exemplo do que aconteceu agora com os marroquinos que chegaram a Ceuta, dizem que foram informados através das redes sociais e a questão é até que ponto vamos assistir a informações que circulam e que são erradas, e o jornalismo aí vai fazer a diferença. A RTP tem um nome, tem uma longa história de profissionais de jornalismo, e a RTP, quando dá uma informação, é importante ser o primeiro, mas nem sempre o primeiro é mais importante, é dar uma informação que seja credível.
4: A RTP Madeira festeja hoje 54 anos. A estação conta com 123 funcionários.
0: Então, há 54 anos que a RTP Madeira iniciou as emissões regulares. Num ano e meio, com participação para os medicamentos de infertilidade, já chegou a 400 utentes. A comparticipação passou de 68% para 90% desde janeiro do ano passado. A medida permitiu ao Sazaram apoiar a procriação medicamente assistida para 411 utentes, com um investimento superior a 228 mil euros. Os dados foram divulgados pela Secretaria da Saúde, que lembra que os medicamentos abrangidos pelo regime excepcional apenas podem ser prescritos por médicos no contexto do tratamento da infertilidade. Começa hoje a festa gastronómica do Peixe Espada Preto em Câmara de Lobos. Este ano há 24 barracas de comes e bebes, 5 delas de restaurantes do concelho. Filipe Freitas, presidente da junta local, lamenta que esta edição coincida com a Semana Gastronómica de Machico, mas espera na mesma uma grande afluência.
8: É uma altura em que muitos imigrantes estão de volta, temos juntado muito, muito afluência também de turistas na baixa da cidade. Embora este ano tenhamos a lamentar o facto de Machico ter avançado uma semana na gastronómica de Machico, que encaixa em cima da nossa gastronómica, mas estamos em crer que vamos ter, como habitualmente, moldura humana significativa na nossa gastronomia.
0: Este ano a exposição da frota pesqueira do Peixe Espada Preto vai estar no recinto da festa e há ainda outra novidade.
8: Vamos fazer um cocktail show nos 3 dias, sexta, sábado e domingo. No dia da abertura, por impossibilidade dos barmen, não é possível, mas vamos ter nos restantes dias um cocktail show. Como habitualmente, vamos também fazer homenagem ao pescador e à embarcação que mais peixe capturou no ano passado.
0: Começa hoje e termina no domingo a festa gastronómica do Peixe Espada Preto em Câmara de Lobos. As capas dos jornais desta quinta-feira, vistas agora pelo jornalista Marco António Sousa.
9: Câmara de Lobos aprova hoje 47 habitações. A manchete do JTM adianta que Celso Bittencourt leva à reunião de vereadores uma proposta para a construção de 30 apartamentos em Câmara de Lobos, 12 no Corral das Freiras e 5 moradias na Quinta Grande. O autarca espera adjudicar o contrato de 13 milhões ainda este ano. Jornal que dá conta de que os óculos para ver o eclipse solar estão esgotados, farmácias e óticas da Madeira estão sem estoque. No Diário de Notícias, concessão do casino a troco de 15 milhões, concurso internacional para a exploração do complexo é válido por 15 anos e impõe um investimento obrigatório de 6 milhões na modernização das infraestruturas. Diário que destaca ainda 30 mil novos empregos desde a pandemia. Dados demonstram decréscimo do desemprego desde 2020.
0: Foi novamente prolongado o aviso amarelo para o tempo quente na Madeira e no Porto Santo, um aviso que é válido agora até às 6 da tarde de sábado. Para hoje está previsto céu pouco nublado, as temperaturas máximas são 30 graus para o Funchal e 28 para o Porto Santo.
1: A informação com o Sérgio Freitas Teixeira, na RTP Antena 1 Madeira, 8h41.
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0: Cabo Verde com boas praias, Cesária Évora, Angola também. A rodar aqui na RTP Antena 1 nesta manhã de quinta-feira, colorida, vai haver muito sol, parte-se para mais um dia quente, 30 graus de máxima para a Ilha da Madeira, com sol aberto ao longo de todo o dia, 28 para o Porto Santo, bom dia Porto Santo. Há pouco o Amor é Assim, HMB com Carminho, recuperamos na antena. Próximos minutos vão ser de humor, porque sempre sorrimos com o Portugalex.
1: Os portugueses não têm dormido. Há uma questão que os atormenta desde sexta-feira passada. E essa questão é: por que raio é que a Sydney Sweeney foi alvalada assistir ao Sporting Estoril?
2: E parece que temos ao telefone o apresentador Cláudio Ramos a querer responder esta questão. Olá, Cláudio.
3: Olá, malta. Então é assim. A Sydney, no final, foi ao relevado abraçar a mascote, o Jubas. E eu sei de fonte segura que os dois foram vistos nessa noite a jantar no restaurante da moda, num clima de grande cumplicidade. Vão sair fotos na Nova Gente e no site do Dioguinho. Fiquem atentos.
2: Muito obrigado, Cláudio. Estará a Sydney Sweeney a viver um romance com o Jubas? E será que para ir jantar com ela, o Jubas deixou de validar as faturas no E-Fatura, cujo prazo acabou no sábado?
1: São questões que deixamos para os comentadores do Noite de Estrelas e para o quase ex-presidente Marcelo Rebelo de Sousa, que está a ligar-nos. Bom dia.
4: Bom, eu tinha dito que não comentava mais nada até ao fim do mandato. Mas tratando-se de quem é, não me aguento, não é? E digo o mesmo que disse àquela jovem portuguesa no Canadá. Ainda apanho uma gripe. Já viu bem aquele decote?
2: É? Fica o recado para a Sydney Sweeney. Ficamos agora com o habitual tempo de antena. O espaço que se segue é da exclusiva responsabilidade da Associação Portuguesa de Pessoas que Sentem Vontade de Bolsar quando ouvem alguém dizer que está a viver numa bolha de amor.
5: Portugueses, toda a gente fala das intolerâncias ao glúten, à lactose ou à canção No Teu Toque da Carolina Deslandes. Mas esquecem-se das centenas de pessoas às quais vem um vómito à boca sempre que ouvem alguém a dizer que está a viver numa bolha de amor. É uma intolerância tão ou mais grave que as outras, mas não é coberta pelos seguros de saúde nem dá direito a atendimento prioritário no SNS. Exigimos o reconhecimento desta nossa patologia e a aplicação de coimas a quem preferir aquela frase. Muito obrigado.
2: E fechamos hoje com um tutorial de maquilhagem conduzido pelo Primeiro-Ministro.
6: Então, hoje vou ensinar-vos o meu ritual básico de make-up para conferências de imprensa. Começo com uma base fluida, ponho uma sombra azul nos olhos e um gloss nos lábios para dar brilho. Que tal? Estou bem? Amanhã ensino-vos a fazer uma maquilhagem para as reuniões semanais com o Presidente da República. Foram as maquiadoras contratadas pelo governo que me ensinaram. Até amanhã.
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0: A 8 minutos das 9 da manhã, voltamos a ter informação. Agora Dancing in the Dark, The Boss, Springsteen, Bruce Springsteen, na Antena 1.

0: caminho das 9 da manhã com os Coldplay, Chris Martin in My Place, e há pouco Dancing in the Dark com The Boss, Bruce Springsteen. Quinta-feira colorida, com o sol, é o que está previsto para hoje. Mais uma chamada de atenção, continuamos com o aviso amarelo. Máxima prevista para a Madeira, 30 graus, para o Porto Santo, 28. Vai ser um dia de sol, muito sol. Prepare-se e atenção às radiações ultravioleta, obrigatoriamente. Vamos então para a informação das 9 da manhã. Daqui a pouco estamos de regresso. Vamos então para a informação das 9 da manhã. Daqui a pouco estamos de regresso.
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2: Horas em Portugal Continental e na Madeira, 8 nos Açores. Quinta-feira, 6 de agosto. Eduardo, hoje damos os parabéns à Ponte 25 de Abril.
3: Ela faz 60 anos e que histórias terá para contar quem vive todos os dias em cima da ponte? Na Praça da Portagem, o repórter Gonçalo Costa Martins já nos vai revelar. Em Assis, o Papa Leão XIV falou aos jovens e pediu-lhes que sejam construtores da paz, que vejam para lá das fronteiras artificiais e dos muros do preconceito. As fronteiras que pressionam a Europa por estes dias a reagir contra futuras crises migratórias como a de Ceuta e que levam Javier Zarzalejos, em entrevista à Antena 1, a defender mais fortaleza nos limites do espaço europeu.
2: 27, a esta hora 27 graus em Faro, estão 25 no Funchal, 22 Ponta Delgada e Lisboa, Porto 21, Coimbra 20. Edição de Eduardo Maia.
3: A ponte é uma passagem entre Lisboa e Almada, a Ponte 25 de Abril. Ela une margens, une gerações há 60 anos. É um dos símbolos mais reconhecidos da região de Lisboa e é uma referência internacional de engenharia. Mas o seu simbolismo e a sua memória vão mais longe. Ela representa uma transição histórica entre dois regimes, de Ponte Salazar a Ponte 25 de Abril. É um símbolo de resistência fixado no grande bloqueio de 1994. Foi um dos maiores movimentos de desobediência civil em Portugal. Mas antes de tudo, é símbolo de desenvolvimento e de aproximação entre as comunidades das duas margens do Tejo. Estás na Praça da Portagem, Gonçalo Costa Martins, com alguém que vive em cima da ponte há pelo menos duas décadas e pergunto-me que histórias terá para contar.
4: É realmente uma longa vida já de serviço aqui na Lusoponte, a entidade que gere tanto a Ponte 25 de Abril como também a Ponte Vasco da Gama. A exploração é feita desde 96, mas são 31 anos que Dina Dalou trabalha na Lusoponte, é supervisora na parte das portagens, bem junto onde nós estamos, com vários carros, claro está, como sempre, também é característica a esta hora o trânsito, mas Dina... Antes de trabalhar aqui, não tinha nada a ver com o que fazia, com o que faz agora?
5: Bom dia, não, nada mesmo.
4: O que é que fazias já agora?
5: Eu fui segurança e trabalhei numa escola, no refeitório de uma escola.
4: Até que depois ali, final de 95, para treinar no fundo aquela que seria a sua função, durante cerca de um ano. Durante um ano trabalhava mesmo nos pórticos?
5: Durante um ano e meio, mais ou menos. Trabalhei na portagem, sim, como portageira.
4: Era um trabalho muito acelerado, de em segundos precisar ali de atender várias pessoas?
5: Mais ou menos, sim. Era, quanto mais depressa passasse o trânsito, melhor.
4: Era... Sem pressa, não é?
5: Sim, as pessoas normalmente vêm cheias de pressa, principalmente de manhã. É um bocado confuso, vem toda a gente cheia de pressa e nós estávamos a despachar o trânsito.

0: mesmo, era quando mais depressa passasse melhor.
1: E quando às vezes demorava um bocadinho mais o atendimento por alguma razão, notava-se alguma impaciência depois que vinha a seguir?
0: Sim, sim, quem vinha a seguir perguntava sempre, mas o que é que se passou? Passa só uma coisa. Mas e nós depois tentávamos explicar e normalmente as pessoas são simpáticas connosco. Às vezes vêm mais chateadas de casa e...
1: À parte, não é a vida de cada um. Também consegue encontrar no meio desses momentos, às vezes de um bocadinho de pressa, de angústia das pessoas, também encontra empatia. Ou neste caso agora é supervisor, as pessoas que trabalham aqui vão falando consigo e também partilham alguns momentos de empatia com quem aqui passa.
0: Sim, sim. Há pessoas muito simpáticas que chegam ali e dizem bom dia ou boa tarde e falam um bocadinho com a colega que está a atender. Mas sim, há pessoas que são muito simpáticas e depois vem uma ou outra mais mal disposta, vá.
1: É sempre assim umas conversas de toca e foz, não é? Porque de facto é um bocadinho o ritmo da ponte, um ritmo acelerado. Eu perguntava-lhe, estão aqui 16 passagens, nem sempre estão abertas, depende também, claro, está dos veículos e das formas de pagamento, mas faz sentido ainda falar hoje em dia, aqui na Ponte 25 de Abril, de um período de hora de ponta ou todo o dia hora de ponta?
0: No verão é quase todo dia hora de ponta, mas no inverno, não, hora de ponta é entre as 6:30 da manhã, 10:30 mais ou menos, salvo se houver algum acidente, não é? E à tarde é mais para o final da tarde, é quando a malta vem das praias no verão, e no inverno é quando regressam a casa.
1: Terminava perguntando-lhe se dá gosto trabalhar aqui com o rio tão perto todos os dias.
0: Sim, dá gosto. Eu gosto daquilo que faço e as pessoas são colegas, são amigos. É uma família grande.
1: Uma família grande dividida aqui por vários pórticos, não é?
0: É verdade, é mesmo, é mesmo.
1: Cada um com a sua casinha.
0: Cada um com a sua casinha.
1: Diana, muito obrigado. Diana Dalo, supervisora aqui na Lusoponte, nesta passagem a Ponte 25 de Abril que faz 60 anos, mais de 2 quilómetros que separam Lisboa de Almada, que lá está também com os comboios por baixo da Fertagus, também da CP, no caso dos de longo curso, mas já são então muitas décadas de história aqui a ligar as duas margens do Rio Tejo.
2: Reportagem em direto de Gonçalo Costa Martins na Ponte 25 de Abril, que completa hoje 60 anos. A cada dia que passa, ela é atravessada por 150 mil veículos, 174 comboios e tem mais de 100 milhões de utilizações por ano. É um cenário de milhares de viagens diárias, também de encontros e de despedidas. Em Assis, desde as 7:30 da manhã, para comemorar os 800 anos da morte de Francisco de Assis, o Papa Leão XIV falou há pouco a uma comunidade internacional de jovens que o esperava e desafiou-os a serem os construtores da paz.
3: Aos cristãos será cada vez mais pedido que sejam construtores da paz no seio de sociedades tentadas a instrumentalizar a religião para alimentar o confronto entre identidades. Permanecer testemunhas de Cristo continua a ser uma missão fascinante e exigente, porque alarga a mente e o coração para lá das fronteiras artificiais, isto é, para além dos medos alimentados pela desinformação e pelos muros do conceito.
4: Dalla cattiva informazione e dai muri del pregiudizio.
2: Leão XIV apelou também às novas gerações para que troquem a cultura do poder pela civilização do amor, apontando à grande mensagem de Francisco de Assis, que continua atual.
3: Rejeitar a cultura do poder e construir a civilização do amor nem sempre é imediatamente compreendido e aceite. São Francisco, porém, ensinou-nos que a radicalidade do Evangelho, que é o oposto do fundamentalismo, não nos torna cegos nem violentos, mas antes sensíveis, atentos, sempre fiéis ao seguimento de Jesus e, por isso, humildes e acolhedores para com todos. Não é um caminho fácil, mas traz uma grande alegria.
4: Não é fácil, mas dá muita joia.
2: Algumas das mensagens deixadas por Leão XIV há pouco junto desta comunidade jovem em Assis, que o esperava nestas comemorações dos 800 anos da morte de Francisco de Assis. Já a seguir, o Papa Leão XIV vai celebrar missa na Basílica de Santa Maria dos Anjos. Apesar destas mensagens de fraternidade, de construir uma civilização do amor sem olhar às fronteiras artificiais, o que é certo é que as fronteiras todos os dias podem podem trazer novos problemas e enfrentar novos desafios, como tem acontecido por estes dias em Ceuta. E o El País relata esta manhã situações de perseguição, de violência contra os migrantes que durante a semana passada pisaram o solo de Ceuta e ainda ali continuam. Nos bairros da cidade espanhola há grupos de moradores que se organizam para expulsar os migrantes das zonas onde vivem. Alexandra Madeira.
5: São como patrulhas civis, grupos formados em bairros de Ceuta, moradores que simplesmente não querem por perto os migrantes clandestinos que permanecem na cidade. A medo, os testemunhos de quem exibe marcas de pauladas, de bastonadas. O jornal espanhol El País dá conta de um jovem à deriva por Ceuta, mas que já sabe de zonas a evitar para não ser agredido por habitantes locais que encontram nestas milícias de bairro a forma de limpar a cidade. É assim que dizem. São vários os bairros de Ceuta em que é possível ver uma espécie de bloqueio por moradores que permanecem todo o dia e impedem a entrada a forasteiros. O El País conseguiu aceder a grupos de WhatsApp destas patrulhas civis que a qualquer hora ativam elementos. Dizem que os soldados espanhóis não podem fazer nada, estão de mãos atadas. Então, são eles, os moradores dos bairros de Ceuta, que avançam com o que bem entendem, para expulsar sem contemplações quem procura um sítio para dormir ou algo para comer.
2: Reportagem do El País esta manhã, dando conta das preocupações dos moradores e também da forma como se organizam para evitar que os migrantes que chegaram a semana passada a Ceuta ainda ali continuam, não se aproximem demasiado das zonas onde vivem. A crise dos migrantes há uma semana fez colapsar a vida em Ceuta e levantou problemas muito sérios. É o que diz a Antena 1, Javier Zarzalejos. Ele é o presidente da Comissão das Liberdades Cívicas, Justiça e Assuntos Internos do Parlamento Europeu. Aquilo que aconteceu levanta muitas questões em relação à segurança nacional e também à integridade territorial de um Estado-membro da União Europeia e é preciso, diz Zarzalejos, tirar consequências e também encontrar soluções. É por isso que a Comissão do Parlamento Europeu se reúne hoje ao princípio da tarde com o Comissário Europeu que responde pelas migrações e também com o Presidente da Câmara de Ceuta. Javier Zarzalejos apunta as prioridades.
6: Em primeiro lugar, há que fazer um despliegue de todos os recursos.
7: Antes de mais, é preciso mobilizar todos os recursos possíveis para garantir a integridade da fronteira. Isso significa aumentar substancialmente o número de polícias e de elementos da Guardia Civil, melhorar os sistemas de alerta precoce e estabelecer políticas muito claras para apoiar as populações e a economia de Ceuta e de Melilla. Também é urgente enviar uma mensagem clara a Marrocos. Espanha não pode e não vai tolerar mais ataques à sua integridade territorial.
6: Não pode, não vá a tolerar novos ataques à sua integridade territorial.
2: O presidente da Comissão do Parlamento Europeu para as Liberdades Cívicas, Justiça e Assuntos Internos fala de uma crise profunda que precisa de ser acompanhada de perto pelo Parlamento Europeu. Deve ser acompanhada também a forma como os 27 Estados-membros estão a pôr em prática o Pacto para as Migrações e Asilo.
6: Vamos a fazer um seguimento muito direto.
7: Vamos seguir de perto a situação e estar atentos às políticas adotadas daqui para a frente. Os ministros europeus da administração interna afirmaram esta semana que a proteção das fronteiras e as medidas de retorno devem ser reforçadas. Os governantes defenderam também o fortalecimento dos instrumentos da União Europeia disponíveis, neste caso da Frontex. Ora, o Parlamento Europeu vai garantir que os Estados-membros cumprem estes objetivos.
6: Estes objetivos se cumplam por parte dos Estados.
2: O problema é da Europa e, como um todo, reconhece o presidente da Comissão do Parlamento Europeu para a Justiça e os Assuntos Internos, numa altura em que se prepara uma reunião de emergência para o início da tarde, precisamente para perceber como é que o Parlamento Europeu pode também contribuir para a segurança das fronteiras externas do espaço europeu. Não é só o ponto 25 de Abril que faz anos hoje, o Festival Sem Soldos também, o Festival Bons Sons, que regressa à aldeia de Sem Soldos, assim é que é, em Tomar, está a celebrar precisamente, como dizia, 20 anos de história, e o tema deste ano, Sandy Gageiro, é a resistência.
8: Para celebrar essa resistência, o festival convidou o ilustrador Nuno Saraiva para fazer um mural.
9: Onde eu procuro ilustrar os afetos, procuro ilustrar também os beijos, os namoros, os fugidios que acontecem em festivais e depois desaparecem, as relações entre festivaleiros, que se calhar às vezes também uma certa desconfiança às vezes entre gerações, não é? Mas procurei transformar isto numa espécie de viagem ao futuro. Ai, ai,
8: ai, ai. Ao futuro dos bons sons, que vê assim homenageado o seu público. Este ano são mais de 50 atuações distribuídas por 11 palcos, além de uma programação que inclui dança, teatro, cinema e atividades para toda a família, explica José Gonçalves da organização.
10: A dança vai se manter através de materiais diversos, assim como vamos dar também relevância, continuar a dar relevância ao cinema através da parceria com Curtas em Flagrante e apresentando dois documentários. Teremos as músicas para bebés e crianças e também algumas atividades da EPGA, com os Burros de Miranda, e outros jogos espalhados pela aldeia, assim também como os percursos, que também continuam, quer na aldeia, através dos ensolos para além de bons sons, como através dos de 30 por uma linha, dos percursos interativos da biodiversidade.
8: 2026 marca o início de uma nova vida na estrutura da equipa do festival, uma estrutura com novas lideranças e equipa diretiva, é organizado pelo Sport Clube Operário de Sem Soldos.
2: Até domingo, toda a aldeia de Sem Soldos se transforma num recinto gigante para este festival só dedicado à música portuguesa que arranca hoje.
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21: De regresso à emissão da RTP Antena 1 Madeira. Vou abrir esta hora com Célia Cruz. Oiê, como vá, original feito para a música também, com a assinatura de Carlos Santana. Daqui a pouco temos 50 anos de músicas com o João Canada. Muito bom dia. Vamos ter hoje 30 graus aqui na Madeira.

0: a rainha da salsa Célio Cruz, também a ser transportada para esta manhã de sol, manhã de verão, com a RTP Antena 1, dia de aniversário da RTP Madeira, 54 anos, nasceu em 1972. Hoje vamos fazer várias referências. Vou dizer que depois das 10 da manhã vou ter aqui o jornalista, realizador, apresentador, o Paulo Almada, que nos vai falar um pouco das histórias da televisão. Isto depois das 10 da manhã. São agora 9 e praticamente 20. Vou lançar na antena os 50 anos de músicas com o João Canada.
1: Kennedy, 50 anos de músicas com João Canada na RTP Antena 1 Madeira. Voltamos com músicas icónicas. Algumas ultrapassam meio século de existência, como a que trazemos hoje em jeito de acompanhamento das suas férias. A música que selecionamos é um clássico dos anos 60, que naquela altura tocava diariamente na Rádio Nacional. Que música dos anos 60, cantada em português, se associa a umas belas férias de verão ou uma ida à praia? Quem nunca ouviu falar dos famosos óculos de sol? Quem nunca ouviu esta canção? Os famosos óculos de sol, interpretado por Natércia Barreto, é um clássico da música portuguesa e da Rádio Nacional. A canção foi originalmente composta em 1965 pelo músico norte-americano John Loudermilk, com o título Sunglasses. A primeira gravação pertenceu à cantora country Skeeter Davis.

música conheceria várias leituras ao longo de décadas, incluindo uma versão pop famosa pela cantora britânica Tracey Ullman, em 1984.

factos históricos. Em 1968, ano do lançamento da versão portuguesa dos meus óculos de sol, o mundo girava em torno da política internacional, com Martin Luther King a ser assassinado nos Estados Unidos e com distúrbios raciais a irromperem depois do seu funeral. Bob Kennedy foi também assassinado nesse fatídico ano de 1968. E Richard Nixon foi eleito presidente dos Estados Unidos nesse ano. 1968 é data marcante para a chamada Primavera da Esperança da Checoslováquia, esmagada em força pelos tanques soviéticos. Em maio desse ano, uma enorme vaga de protestos estudantis em Paris evoluiu para uma greve

Geral de Trabalhadores. O movimento paralisou França e desafiou os costumes conservadores da época, com o lema "É proibido proibir". Voltando aos famosos óculos de sol de Natércia Barreto, música lançada em Portugal no ano de 1968, dizer que a cantora adotou o tema para português do tal original Sunglasses, do norte-americano John Laudermilk, 3 anos antes. Natércia transformou a música num fenómeno de norte a sul de Portugal. A letra foi adaptada para relatar os preparativos para um dia de praia, o biquíni encarnado e o rádio portátil, com o objetivo final de usar óculos de sol para esconder as lágrimas e o sofrimento ao ver o ex-namorado com

0: Os Óculos de Sol, de 1968. Um clássico da música nacional. A interpretação de Natércia Barreto tornou-se no marco da música ligeira portuguesa e da era do iê-iê. Devido à sua popularidade transversal, a canção tem sido incluída ao longo dos anos em várias coletâneas de homenagem à música dos anos 60, como a famosa compilação Óculos de Sol, lançada em 2010. E por aqui ficamos, com esta bela recordação, com mais de 50 anos. Voltaremos na próxima semana, na RTP Antena 1, com mais músicas icónicas. E não se esqueça de usar os seus óculos de sol. Boas férias. 50 anos de músicas.
1: Pois é, não se esqueça de usar os seus óculos de sol, o seu protetor e, obviamente, se puder ir a mergulhos, aproveite porque isto hoje vai estar quentinho. 9h28, daqui a pouco temos aqui novamente a informação regional. Vou deixar-vos com Love and a Light, Orchestra Jamaican Girl.

0: Dois anos depois do projeto ter dado entrada na Câmara, é hoje aprovado o licenciamento urbanístico para o teleférico do Corral das Freiras. A autarquia exige ao promotor a construção de uma centena de lugares de estacionamento. Foi há 54 anos que a RTP Madeira iniciava as emissões regulares. Neste noticiário conhecemos o funcionário mais antigo. Começa hoje a festa gastronómica do Peixe Espada Preto em Câmara de Lobos.
1: As notícias já a seguir, edição das 9h30 da manhã da RTP Antena 1, edição do jornalista Sérgio Freitas Teixeira, controle técnico de Paulo Fernandes.
0: O licenciamento urbanístico para o teleférico do Corral das Freiras é hoje aprovado na reunião semanal da autarquia de Câmara de Lobos. O projeto sofreu um impasse nos últimos meses e tem estado à espera apenas da aprovação da Câmara. Agora cabe ao promotor definir prazos para o arranque das obras, mas antes terá de construir uma zona de estacionamentos. Essa foi uma das exigências da autarquia de Câmara de Lobos. Isabel Nóbrega Sá.
2: Depois dos pareceres favoráveis da Direção Regional de Energia e da avaliação de impacto ambiental, o projeto do teleférico do Corral das Freiras tem finalmente garantido o licenciamento urbanístico. O processo é hoje levado à reunião semanal da Câmara Municipal de Câmara de Lobos, como explica o vice-presidente Dani Freitas.
3: O projeto vai à reunião de Câmara para ratificar a decisão de deferimento de licenciamento urbanístico. A questão do início das obras, isso depende do promotor, tem que entregar a documentação para a emissão do alvará e com o empreiteiro que ele irá contratar, começar com a obra.
2: O também vereador Copelouro do Urbanismo descreve à Antena 1 as principais características do projeto de arquitetura.
3: Neste momento, o projeto inclui uma estação no centro do Corral das Freiras, uma estação no Pardão e uma estação no Jardim da Serra, que inclui aquele Parque da Aventura e o Centro de Interpretação da Natureza e um restaurante. O promotor, na zona da corrida, queria 29 lugares de estacionamentos como estava previsto e no projeto não prevê a criação de estacionamentos no Corral das Freiras.
2: No entanto, a autarquia impôs uma condição ao promotor.
3: O projeto é deferido, condicionado à celebração de um contrato no prazo de 120 dias entre o município e o promotor, em que o mesmo tem que criar cerca de 100 lugares de estacionamentos na periferia do Corral das Freiras, sendo que são 80 viaturas ligeiras, 6 autocarros de grandes dimensões e 15 minibuses.
2: O projeto inclui ainda um serviço de shuttle para assegurar a ligação entre a zona de estacionamento e a estação do teleférico, uma infraestrutura que fará aumentar a procura turística pelo Corral das Freiras. Por isso, Dani Freitas reforça a importância de criar uma ligação direta entre a freguesia e a sede de consumo.
3: Não é uma obra fácil, não é uma obra para a Câmara Municipal, de certeza. E neste momento a informação que nós temos é que o Governo já tem um estudo de traçado para essa ligação entrando para o Jardim da Serra.
2: Dani Freitas, vice-presidente da Autarquia de Câmara de Lobos e vereador Copelouro do Urbanismo, em declarações à Antena 1.
0: O projeto do teleférico do Corral das Freiras já tinha dado entrada na Câmara de Câmara de Lobos em 2024. Passados dois anos, é então aprovado o licenciamento urbanístico. Foi há 54 anos, a 6 de agosto de 1972, que a RTP Madeira iniciava as emissões regulares. Tornou-se assim na primeira delegação regional da RTP fora do continente português. Atualmente a estação conta com 123 funcionários efetivos. A jornalista Cláudia Ornelas falou com alguns dos profissionais mais antigos.
4: Foi há 45 anos, ainda na época do preto e branco, que Paulo Sena chegou à RTP Madeira. Hoje é o funcionário mais antigo.
5: Na altura que comecei a trabalhar, a imagem ainda era a preto e branco. Eram umas câmaras pequenininhas que tínhamos, com um gravador à parte ainda de bobina, nem em cassete era uma bobina. Eram umas câmaras Sony pequeninas. Era giro, sim. Na altura comecei como assistente, a ajudar o operador de câmara, porque os equipamentos exigiam que fosse duas pessoas a operar, porque eram mais volumosos, mais pesados. Depois passei então ao operador, que sou hoje em dia, operador repórter.
4: Três anos após a entrada de Paulo Sena, Gracinda Rocha chegava também a esta casa.
6: Eu conhecia várias pessoas que trabalhavam no RTP e a programação estava a precisar de pessoas e eu vim fazer um período de experiência e fiquei. Eu comecei como técnica administrativa, passei pelo arquivo, passei pela continuidade, depois como anotadora e finalmente como realizadora. Eu acho que trabalhar em televisão é muito desafiante e eu sou muito emotiva, portanto tenho desempenhado sempre com paixão, algumas vezes situações mais difíceis, mas quando as pessoas gostam é o nosso melhor prémio.
4: Mais recente nestas andanças é a Angeline Câmara, que entrou na RTP Madeira em agosto de 1999.
7: Apesar da minha carreira ser curta no jornalismo, já houve uma evolução bastante grande. Do exemplo do que aconteceu agora com os marroquinos que chegaram a Ceuta, dizem que foram informados através das redes sociais e a questão é até que ponto vamos assistir a informações que circulam e que são erradas, e o jornalismo aí vai fazer a diferença. A RTP tem um nome, tem uma longa história de profissionais de jornalismo, e a RTP, quando dá uma informação, é importante ser o primeiro, mas nem sempre o primeiro é mais importante, é dar uma informação que seja credível.
4: A RTP Madeira festeja hoje 54 anos. A estação conta com 123 funcionários.
0: E foi a 6 de agosto de 1962 que a RTP Madeira iniciou as emissões regulares. A Administração Pública do Porto Santo vai integrar os trabalhadores do projeto das bioalgas, que chegou ao fim, um projeto gerido pela Empresa de Eletricidade da Madeira, uma decisão tomada devido à carência de meios humanos em várias áreas. Os trabalhadores vão ser alvo de um acordo de cedência de natureza temporária, com a duração máxima de 12 meses, mas com possibilidade de prorrogação. Começa hoje a festa gastronómica do Peixe Espada Preto em Câmara de Lobos. Este ano há 24 barracas de comes e bebes, 5 delas de restaurantes do concelho. Filipe Freitas, presidente da junta local, lamenta que esta edição coincida agora com a Semana Gastronómica de Machico, mas espera na mesma uma grande afluência.
8: É uma altura em que muitos imigrantes estão de volta, temos juntado muito afluência também de turistas na Baixa da Cidade. Embora este ano tínhamos a lamentar o facto de Machico ter avançado uma semana na gastronómica de Machico, que encaixa em cima da nossa gastronómica, mas estamos em crer que vamos ter, como habitualmente, moldura humana significativa na nossa gastronomia.
0: Este ano a exposição da frota pesqueira do Peixe Espada Preto vai estar no recinto da festa e há ainda outra novidade.
8: Vamos fazer um cocktail show nos 3 dias, sexta, sábado e domingo. No dia da abertura, por impossibilidade dos barmen, não é possível, mas vamos ter nos restantes dias um cocktail show. Como habitualmente, vamos também fazer homenagem ao pescador e à embarcação que mais peixe capturou no ano passado.
0: Começa hoje e termina no domingo a festa gastronómica do Peixe Espada Preto em Câmara de Lobos. Foi novamente prolongado o aviso amarelo para o tempo quente na Madeira e no Porto Santo, um aviso que é agora válido até às 6 da tarde de sábado. Para hoje está previsto céu pouco nublado, as temperaturas máximas são 30 graus para o Funchal e 28 para o Porto Santo.
1: Foi a informação com o Sérgio Freitas Teixeira aqui na RTP Antena 1.
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0: original é de Rita Lee, o Banho de Espuma. A vocalista do Amor Eletro, Marisa Liz, recuperou há bem poucas semanas este Banho de Espuma, a rodar aqui também na RTP, Antena Madeira, nesta manhã colorida, sol, verão. É esse o tema. E, claro, aniversário da RTP Madeira, 54 anos. Depois das 9, depois das 10, vamos falar com o Paulo Almada sobre RTP, a nossa televisão
1: Madeira.
0: Agora Soraya Ramos, Minha Terra. Daqui a pouco, Sophie Tucker com várias caixas.

Beatles, no som de Matt Bianco, I still haven't found what I'm looking for. Os YouTube a rodarem aqui nesta manhã de quinta-feira com a RTP Antena 1 Madeira, dia de aniversário da RTP. São 54 anos, hoje é dia de festa. Ainda não vi o bolo, mas penso que vai chegar. Quem vai estar aqui é o Paulo Almada, daqui a pouco, depois da informação que vamos ter a nível nacional. Paulo Almada, que vem-nos falar sobre televisão. Até lá, Garce Bar.

0: 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Dez horas em Portugal Continental e na Madeira, 9 nos Açores. Nas notícias, Eduarda, o mau tempo nos Açores.
1: Durante a noite, houve chuvas e ventos fortes que provocaram inundações em São Jorge e em São Miguel e que obrigaram também à retirada das pessoas que estavam no Parque de Campismo da Praia da Vitória, na Terceira. Nos 60 anos da Ponte 25 de Abril, a reportagem da Antena 1 assenta a Arraiais a esta hora no Pragal, na casa da União Pragalense, que convive com a ponte desde que ela foi inaugurada. Em Assis, o desafio de Leão 14 aos jovens esta manhã para que sejam construtores da paz.
0: 22 graus, Porto, Coimbra e Ponta Delgada, e esta hora 24 em Lisboa, 26 Funchal, Faro com 27. Edição de Eduardo Maia.
1: O mau tempo durante a noite nos Açores provocou inundações em São Jorge e em São Miguel e obrigou à retirada de 67 pessoas que estavam no Parque de Campismo da Praia da Vitória, na Ilha Terceira. Estas pessoas tiveram que ser realojadas no Parque de Estacionamento da Escola Profissional, como explicou à Antena 1 Açores a Presidente da Câmara Municipal da Praia da Vitória, Vânia Ferreira.
2: Recorremos à parceria com a Escola Profissional da Praia da Vitória, cedendo-nos o seu parque de estacionamento, uma zona toda coberta, que permite gerar as condições de segurança para acomodar todas estas pessoas. Este parque de estacionamento dá a oportunidade de ter escadas de banho cedidas para que todas as pessoas que lá estejam tenham acesso a condições quer de higiene, quer assegurando aquelas que são as necessidades básicas.
1: A autarca, me garante também, a autarca da Praia da Vitória, que estão asseguradas as condições mínimas de segurança e de conforto para estas 67 pessoas que foram transportadas do Parque de Campismo da Praia da Vitória por uma carrinha da própria autarquia, e depois a Proteção Civil forneceu os sacos-cama e os cobertores necessários para que estas 67 pessoas passassem a noite no Parque de Estacionamento da Escola Profissional. Presidente da Câmara da Praia da Vitória conta ainda que a passagem do mau tempo também deixou marcas no recinto das festas da praia.
2: Sim, tivemos alguns estragos ao nível de equipamentos municipais, estruturas que estavam potenciadas para as festividades. Situações muito pontuais que, desde o momento que o tempo nos ajude, vamos colocar as equipas todas no terreno. As situações estão todas identificadas, mas o tempo ainda permanece com alguns condicionamentos e, portanto, vamos tratar toda essa reposição até logo que nos seja possível. Nunca teremos a garantia, não é, de que as fortes chuvadas que ainda poderão acontecer durante esta manhã, isso poderá ser prejudicial para algumas estruturas que ainda estão fragilizadas e, portanto, estamos alerta para podermos ir contornando toda esta situação.
1: Estavam programados concertos ontem à noite nas festas da Praia da Vitória e também na Semana do Mar, que acontece na Horta, na Ilha do Faial, que tiveram de ser cancelados por causa das chuvas fortes, da trovoada e do vento. Apesar de tudo, não houve muitos estragos na Ilha do Faial, mas na Ilha do Pico, em várias zonas, a eletricidade faltou, foi sendo reposta durante a madrugada, e o mau tempo vai continuar nos grupos central e oriental do arquipélago dos Açores. É um marco da engenharia nacional que mudou para sempre a ligação entre Lisboa e a margem sul, a ponte 25 de Abril, que está hoje a completar 60 anos, e quem acompanha ou acompanhou de perto a transformação do território provocada pela ponte ao longo destes 60 anos foi a Sociedade Recreativa União Pragalense, que é vizinha da ponte 25 de Abril há precisamente 60 anos também. Apesar de ser uma coletividade centenária, ela mudou-se para o edifício atual, para junto da ponte, no Pragal, no mesmo ano em que a ponte foi inaugurada. São, portanto, 60 anos de convivência e, imagino eu também, de muitos testemunhos sobre o crescimento da população, a chegada do desenvolvimento à margem sul do Tejo, que a ponte trouxe, histórias que deve estar a ouvir aí na Sociedade da União Pragalense. Gonçalo Costa Martins.
3: Umas quantas histórias, Eduardo, exatamente. Nós, da sociedade que costuma abrir por volta desta hora, por volta das 10, demos uns passos, viemos até à Ponte do Pragal, que é, como conversava aqui com o Presidente da Mesa da Assembleia Geral, Rui Viana, já vamos ouvi-lo, dizia que era este espaço é quase como uma varanda da coletividade, porque de facto estamos a uns metros de distância do edifício histórico, com 60 anos também aqui da sociedade, e já vejo, ainda vejo daqui o trânsito, que poderá também ser contado melhor pela Sandra Pereira daqui a pouco, mas no serviço de trânsito, mas de facto são 60 anos, Rui Viana, que estão aqui instalados, e contava-me com 17 anos, foi quando, era a idade que tinha quando, agora tem 77, e aos 17 anos tem ainda algumas memórias da abertura da ponte?
4: Tenho várias memórias. Antes de mais, muito bom dia e muito obrigado por se terem lembrado da Sarup neste dia desta comemoração histórica, desta efeméride histórica, que foi a inauguração da ponte sobre o Tejo, e que curiosamente coincidiu com a transição das instalações da Sarup para esta nova sede. A Sarup tem 107 anos, como já disse, nessa altura já tinha 47 anos, e temos o privilégio de ter, de facto, este viaduto aqui sobre a autoestrada, que é uma varanda para a ponte.
3: E dessa varanda, recorda-se de ver o início, também há 60 anos, da ponte? Recordo
4: perfeitamente, porque aqui isto, durante várias semanas, depois da inauguração, antes da inauguração, já para o acompanhamento das obras, mas depois da inauguração, era uma varanda que estava repleta de gente, quase diariamente.
3: Muito curiosos.
4: Muito curiosos para verem o fluxo do trânsito, porque havia muita gente que quase não acreditava como é que era possível uma ponte suspensa de dois pilares conseguir suportar um tabuleiro com tantos milhares de toneladas e depois tantos milhares de veículos a atravessarem simultâneo.
3: O fluxo já foi maior do que este que estamos agora a assistir. Agora, os quilómetros não ultrapassam aqui a ponte para trás, mas já há aqui algumas filas. Já houve mais trânsito que agora?
4: Muito mais. Ainda há nos fins de semana. É uma loucura. Vai até Corroios, vai até ao Fogoteiro.
3: A corrida à praia também, imagino, com a Caparica. Nós, neste caso, estamos aqui no Pragal. O desenvolvimento desta zona, é morador aqui também na zona do Pragal, portanto, também é vizinho, de certa forma, da ponte, um bocadinho mais distante. Mas, antes de terminarmos, podia só que explicasse o Pragal cresceu à medida que a ponte também foi tendo mais gente.
4: O Pragal cresceu muito, a construção da ponte foi fundamental para o desenvolvimento, não só urbanístico, mas também para o desenvolvimento comercial e industrial da Almada. Não nos podemos esquecer que a única passagem que tínhamos era nos ferribotes, entre Cacilhas e Torreiro de Paço, e isto veio facilitar muito o transporte de mercadorias, veio criar muito emprego. A própria ponte sobre o Tejo, que criou o seu gabinete da ponte, deu trabalho a muitos moradores do Pragal.
3: Imagino que uns quantos trabalhadores de vez em quando também espreitassem aqui com a atividade.
4: Claro que sim. E depois há mais uma coincidência. A inauguração da ponte coincidiu também com a construção do estaleiro da Lisnave, que estava praticamente a ser concluído nessa altura, o que veio favorecer muito o transporte de mercadorias, o transporte dos trabalhadores, que muitos deles se deslocavam de Lisboa para aqui. Portanto, foi fundamental no desenvolvimento do Pragal e dos seus arredores e até de todo o distrito de Setúbal, não é? Foi fundamental.
3: Décadas de ouro, Rui Viana, agradeço aqui a sua disponibilidade. De facto, foram anos onde muitos curiosos passavam aqui nesta ponte do Pragal, um passeio estreitinho, mas que imagino que com as pessoas a acumular-se ficam, este passeio fica repleto e, de facto, vejo ao fundo Lisboa, assim um bocadinho escondida pelos pórticos que tapam a vista, e claro está um mar de carros que todos os dias, cerca de 150 mil veículos que todos os anos passam diariamente, é o tráfego médio diário aqui na ponte 25 de Abril que liga Lisboa e Almada, Eduardo.
1: Reportagem em direto de Gonçalo Costa Martins com a mais antiga associação da freguesia do Pragal, que é onde fica a Praça da Portagem da Ponte, a União Pragalense. Ela começou, por curiosidade, com um grupo de música local chamado Os Fiches, há mais de 100 anos, e que fiches foi ter a ponte 25 de Abril para o Pragal. Em Assis, desde as 7:30 da manhã, que o Papa Leão XIV visita a cidade, numa altura em que se comemoram os 800 anos da morte de Francisco de Assis, e o primeiro ponto de paragem do Papa Leão XIV, assim que chegou a Assis, foi encontrar-se com a comunidade internacional, uma comunidade internacional de jovens que estava à espera dele, e deixou-lhes uma mensagem, um desafio, melhor dizendo, que sejam eles, as novas gerações, os construtores da paz.
5: Ai, cristiani, será sempre più.
6: Aos cristãos será cada vez mais pedido que sejam construtores da paz no seio de sociedades tentadas a instrumentalizar a religião para alimentar o confronto entre identidades. Permanecer testemunhas de Cristo continua a ser uma missão fascinante e exigente, porque alarga a mente e o coração para lá das fronteiras artificiais, isto é, para além dos medos alimentados pela desinformação e pelos muros do preconceito.
1: Leão XIV apelou ainda aos jovens para que troquem a cultura do poder pela civilização do amor, apontando à grande mensagem de Francisco de Assis, que ainda hoje é atual.
6: Rejeitar a cultura do poder e construir a civilização do amor nem sempre é imediatamente compreendido e aceito. São Francisco, porém, ensinou-nos que a radicalidade do Evangelho, que é o oposto do fundamentalismo, não nos torna cegos nem violentos, mas antes sensíveis, atentos, sempre fiéis ao seguimento de Jesus e, por isso, humildes e acolhedores para com todos. Não é um caminho fácil, mas traz uma grande alegria.
5: Não é fácil, mas dá muita joia.
1: E a esta hora o Papa Leão XIV já celebra a missa na Basílica de Santa Maria dos Anjos, em Assis. Chega hoje às salas de cinema Playback. É um filme que conta a vida de Carlos Paião com alguns momentos menos conhecidos do percurso do artista Margarida Vaz.
7: Apresento-vos um estudante de medicina. Carlos Paião!
8: Revelar o homem, para além das canções, é a intenção do cineasta Sérgio Graciano com o filme Playback.
9: Há muito mais do que só músicas conhecidas. Há uma pessoa particularmente feliz, de bem com a vida, muito inteligente, muito talentosa, e juntar isso tudo num filme é super bonito.
8: Num musical com momentos narrativos, Rafael Ferreira é o Carlos Paião e também canta.
10: Houve pesquisa, houve estudo sobre os maneirismos, a energia dele, vou ser eu a reinterpretar as canções que não são minhas, que são dele.
11: Eu tenho 200 músicas, ainda quero fazer mais. Uma história com início, meio e fim.
8: Para o papel de Zaira, a mulher de Carlos Paião, Laura Dutra contou com a ajuda dela.
12: A minha busca foi sempre no intuito de querer trazer o amor dos dois. Porque a Zaira me disse era sempre muito isso, que o Carlos era uma pessoa super bem disposta, tinha muita vida. Por exemplo, ele acordava à meia da noite para escrever as canções.
8: As canções marcam o ritmo do filme. Os arranjos musicais são do Legendary Tiger Man.
13: A discoteca é incrível tocar e foi muito incrível também estar a fazer os arranjos. Não sou poeta, ouvindo do Porto, eu acho que são coisas assim muito fora da caixa às vezes. É uma descrição muito curiosa do que é ser português e da alma portuguesa. É feito sempre de uma maneira muito inteligente pelo Carlos Paião.
8: Playback, pó de arroz, Cinderela, vinho do Porto e discoteca fazem parte da memória coletiva. São canções que continuam atuais.
14: São vencedora. É? Playback.
15: Podes não saber cantar, nem sequer assobiar, com certeza que não vais desafinar.
1: Um filme que reconstitui a vida de um artista único, Carlos Paião, Playback, do realizador Sérgio Graciano. Ele tenta reconstituir neste filme alguns dos momentos da vida e da carreira do músico.
0: Foi o Jornal das 11, numa edição de Eduardo Maio. 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
18: Vamos abrir mais uma hora nesta emissão de quinta-feira, 6 de agosto, RTP. Dia de aniversário da RTP Madeira.
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18: Daqui a pouco já vamos falar com o Paulo Almada. Vou abrir com Status Quo, recuperar este Whatever You Want. Não sei bem o que é, mas espero bem que seja isto que lhe vou dar, este som, este grande som. Hoje vamos ter uma máxima de 30 graus para a Madeira, 28 para o Porto Santo. Bom dia.

1979, Status Quo, com este Whatever You Want, a abrir esta hora de emissão. Daqui a pouco vamos fazer mais uma viagem no tempo com sonoridades que vão do presente ao passado. Também vamos ter aqui o Paulo Almada, ele que é um dos nomes e das caras da RTP Madeira. E hoje é dia de aniversário, vamos falar com esse jornalista, realizador, apresentador, mais conhecido para o mundo do desporto motorizado recentemente. Quem está de regresso mesmo é os Rolling Stones, os Jurássicos Rolling Stones, de Mick Jagger, Ron Wood, que já ultrapassaram os 80 anos, lançaram o álbum Foreign Tongues. Vamos ouvir este grande tema, chama-se Jealous Lover. É música nova dos Stones. Yeah.

0: Primeiro fizemos uma viagem ao novo álbum dos Rolling Stones, estão de regresso, jurássico já com 80 e tal anos. Depois dos 80, o Ron Wood e o Mick Jagger. Agora, Billie Eilish, a menina da pop norte-americana, irmãzinha de Phineas, também é passar aqui com este Birds of Feather. Estávamos em 1972, ano que na música o senhor lançava um tema que chamava-se Walk on the Wild Side, Lou Reed. Foi uma data marcante para grandes temas. Em Portugal, a revolução sonora de música era mais virada para o após-revolução, Zeca Afonso, a Tourada, grandes nomes da música também portuguesa. E a televisão aparecia na Madeira. Aparecia na Madeira, 72, onde andavas Paulo Almada. O nosso convidado de hoje, o Paulo Almada, é jornalista, realizador, apresentador e um homem de muitas tarefas. Bom dia.
1: Bom dia.
0: Ok. Onde estavas em 1972?
1: Tenho que responder.

0: Podes responder, se quiseres.
1: Eu nasci em 74.
0: Portanto, já sabes. Em que ano é que entraste na televisão?
1: Entrei 11 de agosto de
0: 1999. 99. Uma boa colheita.
1: Foi.
0: Há uma casta de 99 que é uma boa colheita.
1: E os meus primeiros dias na televisão foi no Rally Vinho Madeira, precisamente na cobertura. Andei ali umas ajudas. Portanto, os meus primeiros passos na televisão, curiosamente, foram a dar uma ajuda na cobertura de então no Rally Vinho Madeira.
0: Vou começar por me dizer, o que é a televisão para ti?
1: A televisão para mim é um espaço, aplicando aquilo que eu faço dia a dia, onde tu contas histórias, onde tu dás a conhecer as realidades da sociedade onde tu vives, onde dás a conhecer também histórias bonitas, histórias tristes, histórias de sucesso, histórias não tão boas assim. Portanto, é-nos dada essa possibilidade, e para mim a televisão sempre foi isso, um meio de comunicação e um meio privilegiado para, no fundo, poderes contar aquilo que vais vendo à tua volta e aquilo que a sociedade onde estás inserido vai passando.
0: E a televisão para o público, o que é que achas que tem que oferecer?
1: Sobretudo isso, manter as pessoas informadas, mas também algum entretenimento, o QB. Mas isso depois também apareceu aqui a televisão por cabo, isto é muito pano para mangas.
0: Houve uma grande evolução nos últimos anos também da televisão. Concorrência?
1: Muita. Na Madeira também fazia não nos fazia mal ter um bocadinho mais também de concorrência. Somos um único canal generalista em emitir de sinal aberto, somos nós, a RTP Madeira aqui, mas os primórdios da televisão hoje em dia já não sequer compara com aquilo que tem surgido no mercado e as estações de televisão que existem a cabo e emitir também em sinal aberto. Portanto, a televisão foi se alterando, e mais ainda recentemente quando aparece multimédia, as redes sociais. Tu repara que já há produto, já há conteúdo feito, tanto ao alto, na vertical, por causa do Instagram. Portanto, quando tu pensas que já
0: há uma interligação muito grande.
1: Quando tu pensas que já a própria televisão, que sempre foi na horizontal, já está a fazer conteúdos para a vertical, portanto, vê o que é a televisão evolui.
0: Diz-me uma coisa, tu, o que é que está por trás de uma câmera? Eu vou-te largar a pergunta desta maneira. Há momentos difíceis da personagem que está atrás da câmara, que tem que ultrapassá-los, tem que consegui-los. Eu gostava que contasses alguma história caricata, uma história engraçada, de várias peripécias que tivesses tido aqui na televisão nestes anos.
1: E já me aconteceu algumas. Na altura estou a lembrar de uma reportagem que fomos fazer. Aqui havia uma competição internacional de voleibol. E estavam as seleções a treinar e tivemos que tentar fazer o treino de todas no fundo da divisão. E saímos tão depressa entre serviços da televisão, fomos fazer uns poucos, voltamos para recolher cassetes, na altura ainda era cassetes e baterias, e a pressa era tão grande quando chegámos lá, tudo pronto para gravar com o treinador, e o operador olha para mim e diz-me que não consegue gravar a entrevista, e digo, então porquê? Que não tem cassete.
0: Isso é mais ou menos ir a um lugar pedir uma sandes e não vir pão.
1: E pronto, é mais ou menos isso. Lá vamos explicar.
0: Qual foi o momento mais difícil que tiveste para ultrapassar uma televisão? Pessoalmente, em função de um programa. Um momento que tenhas marcado. Até porque para o público perceber que vocês, quem está por trás das câmaras é humano, e para quem está mesmo. Os cameramans, toda aquela máquina que existe para um programa, esses não se veem, mas é figura. Tanto eu aqui na rádio, por exemplo, sim. É totalmente diferente da televisão. Posso estar a chorar e ninguém sabe.
1: Sim, o momento mais difícil para mim, identifico-te logo, perdão, sem qualquer dúvida, e hoje em dia me custa falar nisso, ter que anunciar a morte da Yasmin Vitória dos Santos, a menina que faleceu no Rally da Madeira.
0: Foi. São esses momentos que é preciso ter uma capacidade muito grande para estar atrás de uma câmara.
1: Só pensar, e quem tem família e quem sabe tem filhos, pensar nisso. Como é que eu digo isto? Para já certificar daquilo que tinha acontecido. E depois ter que anunciar e confirmar a morte de uma menina de 8 anos que adorava os rallies e em particular o rally Vinho Madeira, que também não falhava e sempre podia estar presente. E aliás, há vários fotografias disso.
0: Lembras-te do início da tua carreira aqui?
1: Lembro-me. A primeira conferência de imprensa que fiz foi a volta à Madeira em Canoa. Eu vi na altura
0: a remota. Tens jeito para isso.
1: Sinto, ui.
0: Canoa é contigo.
1: Não me lembro de ter metido muita água. O meu primeiro direto foi no Estádio dos Barreiros, num ensaio do desporto escolar, da Cinema do Desporto Escolar. Lembro-me quando me chamaram o meu nome, a sensação que tive foi meter uma faca no estômago e passar de um lado para o outro. Os nervos eram tantos mas lembro-me daquilo que me tinham ensinado na faculdade e também aqui na televisão.
0: Foram difíceis os primeiros momentos aqui.
1: O que a malta disse, me dizia.
0: Qual foi o teu principal problema na adaptação para passar para essa fase?
1: No fundo, a tua inexperiência, não queres fazer asneira, não queres fazer borrada, como se costuma dizer. Portanto, isso foi para mim a principal dificuldade também, poder lidar com essa ansiedade. Mas na altura tínhamos aqui colegas, tínhamos e temos colegas que nos ajudam em tudo, fomos treinando, foram dando algumas dicas que consegui ultrapassar. Uma dessas foi que estava a dizer: aconteça o que acontecer, nunca te cales. E quando fui chamado em direto para o meu primeiro direto, o que tive na cabeça foi sempre: aconteça o que acontecer, não te cales. E fui descrevendo, se me faltava.
0: Falando.
1: Sim, fui falando até.
0: Comunicação, acima de tudo.
1: Sim, tens é que comunicar, não é parar e ficar sem dizer nada, é que não.
0: Confio no teu melhor momento até hoje aqui nesta casa.
1: A realização pessoal de conseguir aquilo que eu acho que...
0: Então não começaste logo no desporto? Começaste logo no desporto?
1: Não, comecei a fazer política, a fazer reportagens normais, sim, sim, do dia-a-dia, depois fui fazer uma incursão no desporto e fiquei, graças a Deus, foi logo no início, meses. Mas acho que, sobretudo isso, há projetos aqui que me orgulham bastante, o Domingo Desportivo é um deles, é um programa semanal. Portanto, aos domingos que retratamos toda e qualquer modalidade ali. E lembro-me uma vez fazer contas, reportávamos 60 modalidades, tudo e mais alguma coisa. Portanto, obviamente que uma mais que a outra,
0: claro,
1: modalidade,
0: claro.
1: Mas é um dos programas que é um dos projetos que me orgulho bastante, até porque cada vez somos menos e vamos conseguindo sempre manter mais ou menos atuada e a cobertura.
0: Como é que preparas as tuas emissões?
1: Quais? Do Rally Vim Madeira?
0: As tuas emissões, normal. Descontraído, nervoso, tenso.
1: Eu vou-te confessar uma
0: Ganhaste muitas amizades também.
1: E algumas inamizades.
0: E já ia acabar. E
1: algumas. Sabes que as amizades ficam para a vida. Mas há momentos que te marcam, que é a hipocrisia que existe na Madeira. Há muita hipocrisia.
0: Talvez no mundo inteiro.
1: Mas sobretudo na ilha. Sabes, Ricardo, há uma coisa que me chateia e aborrece-me imenso, que é o jornalista de referência. Tu és jornalista de referência para alguém e ao longo dos tempos as pessoas olham para ti e dizem e fazem questão de elogiar, grandes elogios, até é assim, na crítica é feroz e no elogio desmedido não fico envaidecido, como também não fico muito triste. O que me deixa chateado, particularmente chateado, é o mau feitio das pessoas que te elogiam quando estão a ser servidas, quando a coisa corre bem para o lado delas e depois esquecem-se que a missão do jornalista,
0: claro,
1: é no bom e no mau.
0: Faz parte.
1: Mas há pessoas que aqui na Madeira não entendem isso. E isso é o que me chateia particularmente. E depois essas pessoas são o pior que tu podes imaginar no dizer mal, na hipocrisia, no tentar de prejudicar, escrever mais aqui para dentro. Ah, já me aconteceu um pouco com tudo. Sabes? Até costumo dizer na brincadeira que às vezes até só falta mandarem mails para Marte. Mas tenho conseguido resistir.
0: É mais próximo do que tu pensas. Estamos aqui a falar com o Paulo Almada. Hoje é dia de aniversário da RTP Madeira. Faz 54 anos. Nasceu em 1972.
1: O Helena não era nascido.
0: Paulo, novos desafios da RTP que tu saibas ou que sejam particularmente teus?
1: Será um duplo desafio. Temos que cada vez mais nos adaptar ao multimédia, às novas tendências. Portanto, hoje em dia cada vez mais as pessoas acompanham e veem conteúdos nos seus dispositivos móveis, e temos que nos fazer à vida, como se costuma dizer. O que me preocupa é que será uma situação ainda mais difícil para nós, porque estamos aqui no meio do Atlântico, nem sempre com
0: as condições necessárias.
1: E isso tem vindo a notar cada vez menos, somos cada vez menos. Portanto,
0: há uma luta grande aqui há muitos anos.
1: Que penso que não vamos conseguir ganhar. Pois. Muito sinceramente, honestamente, porque isto, para pilotar um avião só preciso de hoje.
0: Eu ia-te fazer uma pergunta: o que é que gostavas que mudasse nesta casa? E já estás-me a responder.
1: Entrada de mais pessoas. Porque sem mais ou menos, Ricardo, tu podes estar aí.
0: Sim, sim, eu sei, eu tenho a consciência disso.
1: Mas
0: aqui.
1: Pronto, para estares aí, preciso estares aí.
0: Pois.
1: E se fores ali ou se fores de férias, é preciso alguém para te substituir. O que eu estava a dizer, um piloto de avião, leva o avião, programa dois. Um faz o trabalho, mas se calhar não tão bem. Dois, faço-me entender. Portanto, isto reduzir, chega a uma altura que é impossível reduzir mais.
0: Achas que o futuro da televisão na Madeira está garantido ou achas que vai ser difícil, apesar de... E há muita resposta através de que também vou tendo conhecimento, que é as tecnologias dão uma ajuda grande com o aparecimento da inteligência artificial, portanto, uma série de componentes que fazem que a máquina funcione. Mas estou a falar aqui regionalmente, com as dificuldades que existem, e qual é a tua perspectiva?
1: O futuro é assustador.
0: Assustador. Estás-me a assustar também. Mas eu não vou assustar ninguém.
1: Para mim, eu gosto de ser sincero naquilo que, nas minhas abordagens que faço. E aqui atualmente... Eu...
0: Preocupa-te, não é verdade?
1: Sim.
0: Preocupa-te. Aliás, a nossa sociedade moderna preocupa muitas gerações e a verdade é que o futuro é bastante incerto, em várias vertentes.
1: Sem dúvida.
0: Paulo, és vaidoso? Ou tens vaidade?
1: Não. Gosto...
0: A pergunta é diferente. Não. És vaidoso ou tens vaidade?
1: Não, eu gosto de...
0: Se foi um amigo teu que pediu-me para te perguntar.
1: Grande amigo.
0: Mas ser vaidoso não é mau.
1: Não, mas não sou particularmente vaidoso. Nem tenho muitas vezes o cuidado com da maneira como surjo ou visto. Minha mulher às vezes chama-me a atenção várias vezes. Nesse aspecto sou um bocado descuidado. Mas não tenho orgulho naquilo que faço. E isso eu tenho...
0: E fazes bem.
1: É assim, não me piquem, porque aí eu... E quando é tão injusta a crítica, eu passo-me dos carreiros.
0: Televisão, que faz anos, já estás aqui há alguns. Se tu preocupas-te o futuro, qual era a mensagem, qual é o conselho, qual é o caminho que dás a alguém que está a ouvir, ou alguém que gostaria de fazer televisão, qual é o rumo que deve seguir? A chegar lá? Uma boa pergunta,
1: hein? Sinceramente, nem sei o que é que te respondo. Eu percebo quem quer se iniciar na arte e quem se quer iniciar por este caminho, mas tem tido algumas desilusões e para onde os meios de comunicação social vão neste momento, até a televisão, não auguro um bom futuro. Por sim consciência, eu não poderia dizer que se calhar isto é uma profissão de futuro para quem quer começar agora. Se calhar tem que olhar para outras tarefas.
0: Paulo, não sei se queres acrescentar mais alguma coisa. Falamos de televisão, hoje é aniversário, ainda não chegou a bola aqui, mas já me mandaram uma mensagem a dizer, mas vocês não são televisão.
1: Somos rádio e televisão agora, de Portugal.
0: Exato, mas estamos a cobrar, é à televisão. Portanto, mas o bolo vai chegar.
1: Vocês também fazem parte da nossa família.
0: Claro, tu és homem de mais rádio ou mais televisão?
1: Eu comecei na rádio, atenção.
0: Eu sei, claro, mas és mais homem rádio ou televisão?
1: Televisão. Fui-me adaptando e agora sou mais televisão.
0: Mas passaste da defesa central para a ponta de lança.
1: Passei para o outro lado da barricada.
0: Foi um prazer ter-te aqui neste lado.
1: Campos, e... muito obrigado pelo convite.
0: Nada, foi sempre um prazer. Falamos de televisão, foi o Paulo Almada. Se quiser ver esta cara linda, já sabem onde que é, na RTP Madeira. Faz aquela parte do desporto e é sempre bem-vindo. Wonderwall Oasis, Paulo, contribuição de bom dia, um abraço, e festejos e a espetada logo à noite.
1: Um abraço.

a 20 minutos das 10, das 11 da manhã, com Oasis, depois de termos falado com o Paulo Almada sobre o aniversário e a televisão da Madeira, que faz hoje 54 anos, nasceu em 1972. Falar em 72 e televisão, que curiosidade, nessa época, nesse ano, a série televisiva norte-americana MASH estreou-se e foi um dos maiores sucessos de televisão, mas o programa mais visto em todo o mundo, provavelmente o programa de entretenimento mais reconhecido, foi o Top of the Pops. O programa de música Top of the Pops foi o programa que teve o maior impacto em toda a televisão da época e no qual era reconhecido como o programa com maior influência em maior parte dos países, nomeadamente na Grã-Bretanha. Em Portugal, via-se muito o telejornal, era um dos programas mais vistos. Depois havia o Festival da Canção, o Festival da RTP da Canção, dos maiores acontecimentos de televisão do ano, mobilizava milhões de espectadores nesta altura. Outro programa que chamava-se Conversas em Família e nas Serras Estrangeiras, eu lembro tão bem disto, Bonança, Missão Impossível e O Santo. 10h41, daqui a pouco vamos ter 3 minutos de autonomia, falando com o Paulo Santos. Já lhe vou dizer o que vamos falar.

0: 13 de setembro de 1988 era criada a Universidade da Madeira. É mais uma das concretizações possíveis com a autonomia. No espaço de autonomia em 3 minutos com o Paulo Santos, vamos recordar esse grande momento.
1: A 13 de setembro de 1988 é publicado em Diário da República o Decreto-Lei que cria a Universidade da Madeira. É o reconhecimento de experiências de ensino superior que vinham sendo tentadas de forma dispersa em anos anteriores, através de extensões de instituições com sede no continente. A primeira intenção de criar uma universidade é abordada em fevereiro de 1976 pelo Ministro da Educação, Vítor Alves.
2: Em tentar recolher os nomes que a Madeira vai fornecer para um grupo de trabalho para a instalação do Instituto Universitário da Madeira.
1: Mas é o Instituto Superior de Artes Plásticas que surge em 1977. O caminho formal para a Universidade da Madeira começa a desenhar-se em 83, através de um despacho que cria uma comissão de estudo liderada por Eduardo Brazão de Castro. Quando a Universidade é criada, em 1988, a primeira comissão instaladora toma posse a 14 de setembro. É presidida por Raul Albuquerque Sardinha, acompanhado pelos vogais José Luís Mendes e Fernando Santos Henriques. As atividades leitivas arrancam no ano leitivo de 89-90, com a licenciatura em Educação Física e Desporto. A década de 90 é marcada por uma explosão académica e institucional. Biologia, física, matemática, química e as diversas variantes de línguas e literaturas modernas juntam-se à oferta de cursos, assim como gestão e engenharia de sistemas. A fase de instalação é complexa, passa por 3 comissões instaladoras, a última presidida por João David Pinto Correia.
3: Rodeei-me de uma equipa bastante interessante. Cumprimos, não é? Com custo, com muitas dificuldades.
1: O ano de 96 marca a maioridade da UMA. A 13 de maio são homologados os estatutos. Termina a fase de instalação. A 28 de julho toma posse o primeiro reitor eleito, José Manuel Castanheira da Costa.
4: Temos, naturalmente, um longo caminho a percorrer.
1: Até 1998, o ensino estava disperso pelo Funchal. O foco principal era o histórico edifício do Colégio dos Jesuítas. Mas nesse ano entra em funcionamento o campus universitário da Penteada. Ao longo do século XXI, a Universidade da Madeira continua a crescer. Um exemplo, a criação do Madeira Interactive Technologies Institute, o MITI, em parceria com a Carnegie Mellon.
5: Há alunos que conseguiram trabalho em grandes empresas como a Apple, a Google ou a Yahoo. E ao nível da produção de investigação, o MITI é já uma das instituições com mais presenças em conferências internacionais.
1: A UMA formou quadros que se destacaram na Madeira e não só. Tem mais de 4 mil alunos e acima de 70 cursos. É sede de centros de investigação e uma das principais conquistas da autonomia.

Ponto, foi mesmo uma passagem de Jafo Mega a passar aqui na RTP Antena 1, quando estamos praticamente na reta final desta emissão, de quinta-feira. Por falar em ponte, ponte 25 de Abril também faz anos hoje, verdade. Chamada Ponte sobre o Tejo. Vou deixar-vos com Eagles, David Bowie, despeço-me da minha parte, até amanhã.

0: Muito bom dia, são 11 horas, 10 da manhã nos Açores.
1: Várias inundações nas ilhas de São Jorge e São Miguel, um parque de campismo evacuado na Terceira e falhas de eletricidade na Ilha do Pico. É o resultado do mau tempo que atingiu os Açores nas últimas horas. O Grupo Central e Oriental continuam sob alerta por causa do vento e da chuva. Uma mulher de 30 anos, residente no concelho de Faf, foi detida por suspeitas de ter iniciado um incêndio florestal com recurso à chama direta. Ficou sujeita a várias apresentações semanais numa esquadra junto à área de residência. Neste jornal, vamos ainda espreitar a edição deste ano do Festival Bons Sons, que decorre de hoje até domingo na aldeia de Sem Soldos, em Tomar.
0: São temas para desenvolvermos já a seguir no Jornal das 11. A esta hora, no Porto e em Coimbra estão 24 graus, em Lisboa 26, Faro está com 28, nas Ilhas, Funchal a esta hora com 27 graus, em Ponta Delgada estão 22. Vamos então para o Jornal das 11, a edição é de João Vasco.
1: O mau tempo das últimas horas nos Açores provocou várias inundações em São Jorge e São Miguel e obrigou ao realojamento de 67 pessoas que estavam no parque de campismo da Praia da Vitória, na Ilha Terceira. Estas pessoas foram realojadas no parque de estacionamento da Escola Profissional, explica à Rádio Pública a presidente da Câmara Municipal da Praia da Vitória, Vânia Ferreira.
2: Recorremos à parceria com a Escola Profissional da Praia da Vitória, cedendo-nos o seu parque de estacionamento, uma zona toda coberta, que permite gerar as condições de segurança para acomodar todas estas pessoas. Este parque de estacionamento dá a oportunidade de ter escadas de banho cedidas para que todas as pessoas que lá estejam tenham acesso a condições quer de higiene, quer assegurando aquelas que são as necessidades básicas.
1: Vânia Ferreira, presidente da Câmara Municipal da Praia da Vitória, adianta também que o mau tempo deixou rasto no recinto das festas da Praia da Vitória.
2: Sim, tivemos alguns estragos ao nível de equipamentos municipais, estruturas que estavam potenciadas para as festividades, situações muito pontuais que, desde o momento que o tempo nos ajude, vamos colocar as equipas todas no terreno. As situações estão todas identificadas, mas o tempo ainda permanece com alguns condicionamentos e, portanto, vamos tratar toda essa reposição até logo que nos seja possível. Nunca teremos a garantia, não é, de que as fortes chuvadas que ainda poderão acontecer durante esta manhã, isso poderá ser prejudicial para algumas estruturas que ainda estão fragilizadas e, portanto, estamos alerta para podermos ir contornando toda esta situação.
1: Os efeitos do mau tempo na Ilha Terceira, segundo a Proteção Civil dos Açores, foram registadas também 3 inundações em quintais e habitações na Ilha de São Miguel, assim como uma derrocada e uma inundação numa casa na Ilha de São Jorge. Na Ilha do Pico, em várias zonas, houve falhas de eletricidade, mas a energia elétrica foi, entretanto, reposta. O mau tempo vai continuar nos grupos central e oriental. O Instituto Português do Mar e da Atmosfera tem em vigor alertas para os dois grupos. No Grupo Central, os alertas terminam ao meio-dia, uma de Lisboa. No Grupo Oriental, esses alertas vão vigorar até às 9 da noite locais. A Polícia Judiciária deteve ontem em Faf uma mulher de 30 anos por suspeitas de ter iniciado um incêndio florestal neste concelho do Distrito de Braga. Em comunicado, a Judiciária descreve que a mulher foi detida fora de flagrante delito e é suspeita da autoria de um fogo que aconteceu no dia 11 de julho na freguesia de Arões, São Romão. De acordo com a Polícia Judiciária, esta mulher terá iniciado este incêndio através de chama direta, com recurso a um isqueiro. A ignição terá ocorrido ao final da tarde, num dia com vento e temperaturas altas, condições propícias à rápida propagação de incêndios rurais. O Conselho de Faf estava naquele dia sob perigo de incêndio rural muito elevado. A detida foi presente ontem ao Tribunal da Cidade, ficou sujeita a apresentações 4 vezes por semana no órgão de Polícia Criminal, na esquadra mais perto da área de residência. Hoje em Espanha, amanhã em qualquer outro país, o antigo diretor-geral da Organização Internacional para as Migrações, António Vitorino, encara o que aconteceu em Ceuta como uma grave crise que exige uma ação conjunta. António Vitorino lembra, no entanto, que os Estados-membros da União Europeia já tiveram vários avisos e sublinha que a situação de há uma semana só prova, Rita Soares, que não se pode baixar a guarda.
3: Desta vez, a dimensão tornou o caso ainda mais grave, mas, sustenta António Vitorino, é preciso puxar o fio da história recente.
4: Desde logo, há o precedente de Ceuta, ele próprio, não é? Que é em 2021, quando 8 mil jovens marroquinos também fizeram uma operação de entrada no enclave espanhol, muito semelhante àquela que ocorreu neste momento.
3: O antigo diretor-geral da Organização Internacional para as Migrações destaca a urgência humanitária dos menores não acompanhados e de quem veio de países como a Eritreia ou o Sudão.
4: São países onde não há condições e garantias de liberdade e, portanto, onde pode haver casos de legítimos pedidos de asilo, e esses pedidos agora terão que ser apreciados pelas autoridades espanholas.
3: Mas desengane-se quem diz: desta água não beberei.
4: Hoje foi a Espanha, amanhã pode ser qualquer outro.
3: Por outras palavras,
4: há aqui um interesse comum europeu que não deve ser prisioneiro de agendas políticas que têm mais a ver com a maneira como cada governo gera a questão da imigração do que propriamente com o interesse comum europeu.
3: Agora tem de haver uma verdadeira mobilização de apoio à Espanha em várias frentes.
4: Da Frontex, que é para isso que ela existe, especialmente para estas situações de emergência, em reforço à capacidade que é limitada pela própria natureza do enclave de Ceuta.
3: O que António Vitorino também espera é que o canal de comunicação com Marrocos se mantenha aberto e funcional. Caso contrário, teme, torna-se impossível gerir esta fronteira europeia.
1: Os alertas de António Vitorino no dia em que os eurodeputados da Comissão das Liberdades Cívicas, da Justiça e dos Assuntos Internos do Parlamento Europeu se reúnem com o Comissário para os Assuntos Internos e Imigração e com o Presidente da Câmara de Ceuta para discutir o que aconteceu na cidade espanhola do Norte de África e que medidas devem ser tomadas. Em entrevista à Antena 1, o Presidente desta Comissão, Javier Zarzalejos, diz que o que se passou levanta muitas questões sobre a integridade territorial dos Estados-membros da União Europeia. Zarzalejos afirma que tem de haver um reforço das fronteiras, em particular de cidades como Ceuta e Melilla.
5: Em primeiro lugar, há que fazer um despliegue de todos os recursos.
6: Antes de mais, é preciso mobilizar todos os recursos possíveis para garantir a integridade da fronteira. Isso significa aumentar substancialmente o número de polícias e de elementos da Guardia Civil, melhorar os sistemas de alerta precoce e estabelecer políticas muito claras para apoiar as populações e a economia de Ceuta e de Melilla.
0: A caravana sai às 13h35 para uma etapa propícia a fugas e uma chegada ao sprint para os...
1: Houve aqui um problema com o registro que estava no ar. Ouvíamos Javier Zarzalejos, o presidente da Comissão das Liberdades Cívicas, Justiça e Assuntos Internos do Parlamento Europeu. Ele diz que o que se passou na semana passada em Ceuta levanta muitas questões sobre a integridade territorial dos Estados-membros da União Europeia. Creio que é possível voltarmos a ouvir o registro de Javier Zarzalejos. Ele afirma que tem de haver um reforço das fronteiras dos Estados-membros e, em particular, junto a cidades como Ceuta e Melilla.
5: Em primeiro lugar, há que fazer um despliegue de todos os recursos.
6: Antes de mais, é preciso mobilizar todos os recursos possíveis para garantir a integridade da fronteira. Isso significa aumentar substancialmente o número de polícias e de elementos da Guardia Civil, melhorar os sistemas de alerta precoce e estabelecer políticas muito claras para apoiar as populações e a economia de Ceuta e de Melilla. Também é urgente enviar uma mensagem clara a Marrocos. Espanha não pode e não vai tolerar mais ataques à sua integridade territorial.
5: No puede, no va a tolerar nuevos ataques a su integridad territorial.
1: Javier Zarzalejos garante que o Parlamento Europeu está a acompanhar de perto o que se passou em Ceuta e vai bater-se para que os Estados-membros cumpram o Pacto de Migrações e Asilo. Agora sim, a volta a Portugal em bicicleta, depois do triunfo do dinamarquês Julius Johansen da Emirates no prólogo de ontem. Os ciclistas cumprem hoje a primeira etapa em linha, uma tirada que se corre entre a Lourinhã e Queluz e que começa à hora de almoço. Pedro Ribeiro.
0: A caravana sai às 13h35 para uma etapa propícia a fugas e a uma chegada ao sprint para os mais rápidos do pelotão. Tudo na teoria, porque na prática as dificuldades vão começar duas metas volantes, Silveira ao quilómetro 46 e junto ao Palácio Nacional de Mafra ao quilómetro 110. As pernas vão continuar a doer quando os corredores tiverem de ultrapassar dois prémios de montanha de terceira categoria em Monte Lavar ao quilómetro 120 e no Alto de São Pedro de Sintra ao quilómetro 137, já na segunda parte da etapa. A Emirates domina Johansson está de amarelo, mas quer oferecer a principal camisola da volta ao companheiro de equipa Rui Oliveira. Rui Oliveira agradece o apoio da equipa e espera uma chegada ao sprint para tentar vencer em Portugal.
7: Vamos ver como é que se enrola a dinâmica das equipas. Em conjunto com outras equipas de sprinters, podemos gerir a corrida para chegar ao final. Aquela subida ali em Sintra nos últimos 20 km será tricky, mas vamos ver como é que se vai desenrolar e esperamos no final estar a disputar o sprint.
0: Assim a etapa corre bem e as pernas o permitam, até porque a média e alta montanha só chegou no fim de semana com a subida à Torre na Serra da Estrela. E pelo meio há ainda muito calor no Algarve e também no Alentejo.
1: Os desafios que os ciclistas têm pela frente na edição deste ano da Volta a Portugal em bicicleta, uma prova que em destaque aqui nas tardes da Antena 1, com reportagem na estrada de Pedro Ribeiro e Ariana Azevedo. A aldeia de Sem-Soldos, em Tomar, volta a ser palco entre hoje e domingo do Bons Sons. O festival celebra 20 anos, Sandy Gageiro, com uma edição marcada pela resistência.
8: Para celebrar essa resistência, o festival convidou o ilustrador Nuno Saraiva para fazer um mural.
9: Onde eu procuro ilustrar os afetos, procuro ilustrar também os beijos, os namoros, os fugidios que acontecem em festivais e depois desaparecem, as relações entre festivaleiros, que se calhar às vezes também uma certa desconfiança às vezes entre gerações, não é? Mas procurei transformar isto numa espécie de viagem ao futuro. Ai, ai,
8: ai, ai. Ao futuro dos Bons Sons, que vê assim homenageado o seu público. Este ano são mais de 50 atuações distribuídas por 11 palcos, além de uma programação que inclui dança, teatro, cinema e atividades para toda a família, explica José Gonçalves da organização.
10: A dança vai se manter através de materiais diversos, assim como vamos dar também relevância, continuar a dar relevância ao cinema através da parceria com o Curtas em Flagrante e apresentando dois documentários. Teremos as músicas para bebés e crianças e também algumas atividades da EPGA, com os Burros de Miranda, e outros jogos espalhados pela aldeia, assim também como os percursos, que também continuam, quer na aldeia, através dos Sem-Soldos para além de Bons Sons, como através dos de 30 por uma linha, dos percursos interativos da biodiversidade.
8: 2026 marca o início de uma nova vida na estrutura da equipa do festival, uma estrutura com novas lideranças e equipa diretiva, é organizado pelo Sport Clube Operário de Sem-Soldos.
1: Este é um festival que a Rádio Pública vai acompanhar de perto, quer na Antena 1, quer na Antena 3. A Antena 1 tem uma emissão especial do festival Bons Sons, a partir de Sem-Soldos, no sábado, entre as 7 e as 8 da tarde.
0: Foi o Jornal das 11, numa edição do jornalista João Vasco, que está de regresso ao meio-dia, com a nova edição. E a informação fica também em permanência, em noticias.rtp.pt. Onze horas, 13 minutos. Sandra Pereira, como é que está o trânsito agora?
11: Esta hora o Porto está um pouco mais complicado. Atenção à A4, no sentido Amarante-Porto. Há trabalhos na zona de Baltar, que já está a provocar longas filas. Portanto, cuidado aqui nesta zona. Ainda na VCI Rábida Freixo, há filas à passagem pelo nó da Boa Vista, Freixo Rábida de Bom Joia até às Antas e depois à Avenida AEP, com bastante intensidade à chegada à VCI. Quanto a Lisboa, neste momento, circula sem muitas preocupações e é de relembrar, devido à volta a Portugal em bicicleta, o trânsito hoje vai estar condicionado no percurso Lourinhã, Moita dos Ferreiros, Ribamar, Silveira, Torres Vedras, Ericeira, Mafra, Monte Lavar e Alto de São Pedro de Sintra. Os desvios estão assinalados no local.
0: Sandra Pereira, no Serviço de Trânsito da Antena 1, atenta ao que se vai passando nas nossas estradas, volta a reportar dentro de sensivelmente meia hora e até à uma da tarde continua disponível para si a linha gratuita do trânsito, é 821-0101. Boa tarde, boa viagem. Dentro de instantes temos a Undoc.
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0: Voltamos à reportagem que levou o Aundoc até Cabo Delgado, no norte de Moçambique, para testemunhar uma guerra que continua a marcar profundamente a vida das populações. Chama-se Viagem ao Cabo do Medo. É uma grande reportagem da autoria do jornalista Frederico Pinheiro.

0: Esta é a Baía de Pemba, a maior de África, deslumbrante em dimensão e beleza. As calmas águas do Oceano Índico, onde entram os pescadores, são também a estrada que salva milhares de moçambicanos da guerra. Nestas margens, cresce um dos maiores bairros de refugiados de Moçambique, o bairro de Paquitequete. Aqui, os barcos são símbolos de vida. Nas areias suaves e claras, desembarcaram só nos últimos anos mais de 100 mil almas desesperadas. Fogem da guerra. Por isso, constroem-se e reparam-se barcos a todo momento. As mãos aspas de Ali, descalço, sem t-shirt para resistir ao calor abrasador que ataca logo pela manhã, talham mais uma embarcação.
1: Esses barcos servem àqueles nossos colegas deslocados, ou nós que estamos a viver aqui na cidade de Pemba, matar os peixes, ou atravessar no outro mar. Sim.
0: São barcos de pesca, mas também para as pessoas se transportarem?
1: Sim, são de pesca, são de transporte.
0: Transporte para onde?
1: Ebo, Kirimba, Matemwe, na ilha.
0: E as pessoas vão fazer o quê, essas ilhas?
1: Nessas ilhas, outro vai comprar peixe seco, outro vai fazer negócio de comprar arroz aqui para lá, para fazer negócio também, sim.
0: Mas estes barcos, muitos dos barcos que estão aqui, também serviram para as pessoas virem para Pemba, refugiarem-se?
1: Sim, muitas vezes sim.
0: E as pessoas vêm de onde?
1: Aquele tempo, aquelas pessoas vêm de Matemwe, Pangani, Mocimba, Kirimba, Macoso, Palma, vinha para cá.
0: E esta zona aqui de Paquite, este bairro, é maioritariamente constituído por refugiados?
1: Sim. São refugiados, sim.
0: Quantas pessoas é que estão aqui?
1: E, há muito tempo conhecia, acho que era 7 mil, mas por enquanto, como já saiu, ainda não levantamos aqueles processos que nós temos até agora. Sim.
0: Refugiados que se espalham pela praia de Paquitequete, sem trabalho, sem dinheiro, esperam por dias melhores. Encontro Margarida José sentada debaixo de um toldo, protesto do sol cada vez mais forte. Tem 38 anos, mas no rosto marcas visíveis da dureza da vida. Também chegou de barco. Nas mãos, trouxe apenas os 6 filhos. Fugiram todos da morte.
2: Fugi com a minha família, meus filhos. Estamos aqui mesmo, em casa da nossa tia.
0: Margarida, de onde vem?
2: De Kisanga, aldeia de Nacoba.
0: Isso fica aqui a norte de Pemba?
2: Fico aqui mesmo, no bairro de Paquete.
0: Mas porquê que saiu da sua aldeia?
2: Por causa desses terroristas. Saiu por causa deles.
0: O que é que acontecia?
2: Eles entraram lá, então nós fugimos.
0: Fugiram no dia em que os terroristas entraram?
2: Sim, à noite. Eles entraram, nós fugimos à noite. Ouvimos que estão a vir, estão a entrar quase na aldeia. Nós fugimos. Chegamos assim mesmo, sem roupa, sem nada. Só assim mesmo como nós estamos.
0: E como é que eles estavam a entrar na aldeia? De carro, a pé?
2: Eles vieram ali. Eles vieram ali, entraram, começaram a fazer bambuça, mas nessa hora, nós, quando estávamos a fugir, então lá atrás fizeram o que fizeram, até mataram outras pessoas. Muitas pessoas que mataram. Sim, então nós chegamos até em Coiso, passamos pelo mato, chegamos.

0: Temos.
1: E conseguiu trazer a família toda ou houve alguém que tenha sido baleado pelos terroristas?
0: Outro foi baleado, até mataram um irmão aí, o meu irmão chamado Domingo, mataram. Mas muitos estão aqui mesmo. Eu ainda não voltei para trás e não vou voltar agora.
1: Por que é que não vai voltar?
0: Nada, não me sinto bem. A maneira que eu vi, nada, não vou voltar. Não sei a dona da casa dizer você sair daqui, mas se a dona não for que sair daqui, nós não vamos ir lá. Não vamos. E perdemos muitas coisas, nem casa não temos ir lá.
1: O que é que perderam? Eles queimaram as casas?
0: Todos os nossos bens que nós tínhamos. Casa, comida, alimentos que nós tínhamos. Até na Machamba chegaram. Todas as coisas, todas bem, não deixaram nenhuma coisa. Não deixaram nem roupa, nem nada, quase queimaram a casa com todas as coisas aí dentro.
1: Aqui em Pemba, a capital de Cabo Delgado, tem paz, mas pouco mais. Na praia, as crianças passam o dia carregadas com sacos de carvão, como o Roche, de 9 anos. Pequena, franzina, carrega uma carga que o frágil corpo mal alimentado dificilmente aguenta. Cada venda rende 10 meticais, ou 13 cêntimos de 1 euro. E enche minúsculos sacos de carvão com uma pá. Prepara-se para partir novamente para a venda na praia. Roche, e o que é que vais fazer com este carvão?
2: Para cozinhar.
1: Vais usar o carvão para cozinhar?
2: Sim.
1: Também ajudas a mamã a vender o carvão?
2: Sim.
1: Ajudas?
2: Sim.
1: Onde é que vais vender o carvão?
2: De 10.
1: E vais vender para onde? Para a praia?
2: Sim.
1: Vendes a 10 meticais?
2: Sim.
1: Quantos anos tens, Roche?
2: 9.
1: E costumas ir à escola?
2: Sim.
1: Todos os dias?
2: Sim.
1: E o que é que estás a aprender na escola?
2: Abecedário, qualquer coisa.
1: E já sabes ler?
2: Sim.
1: E cantar?
2: Sim.

0: Uma alegria triste na voz de uma criança abandonada pelos pais. É hora do almoço e ainda só bebeu chá, diz-me a avó que a cria. Pergunto, que futuro terá Rosa em Cabo Delgado, uma região onde os ataques duram há 8 anos e onde os insurgentes já hastearam bandeiras do Estado Islâmico? O Estado moçambicano fala numa agressão internacional por parte de grupos terroristas. Para perceber as causas desta guerra, vou até Maputo falar com o investigador do Observatório Rural, João Feijó. Fala em fatores internos que alimentam o conflito.
1: Há desigualdades entre o Norte e o Sul, sobretudo Maputo, que é uma cidade com todas as facilidades e com todos os recursos e instituições, sobretudo a população que vive aqui mais próxima, aqui em Camfumo. Por contraste com o norte do país, onde predomina o analfabetismo e onde o investimento historicamente foi, desde o tempo colonial, foi muito reduzido, portanto foi uma zona muito esquecida, uma zona que é rica em recursos naturais, mas que não beneficiam os locais, há esta crença, e depois há este investimento no gás, que criou ali muita pressão sobre terras, muitas expectativas que depois foram frustradas, aumentou a inflação, não há empregos para os jovens, que são preenchidos sobretudo por aqueles que vêm do Maputo ou do exterior, deixam os jovens a sentirem-se depois muito desolados e desprotegidos, e há este sentimento de ameaça dos que vêm de fora. Depois há aquela penetração das ideias radicais islâmicas, que vêm varridas da Somália para o Quénia, do Quénia para a Tanzânia, da Tanzânia para Moçambique, e estes ventos deste Islão moderno que traz aquele discurso muito radicalizado e que politiza e que se aproveita das contradições locais. Há aqueles áudios do Abu Rogo, portanto era um sheik queniano que acabou por ser depois assassinado e que era muito popular em Nairobi e que abordava as contradições entre os povos

0: da costa e do interior, que se confundia entre muçulmanos e cristãos, a pobreza da juventude, a corrupção, as injustiças sociais, e apresentava o Islão como a solução para a democracia, entendida como um sistema que permite que os ricos se tornem mais ricos à custa dos pobres e à custa da injustiça. Quando os jovens de Mocima da Praia escutavam estes discursos do Abu Roku, lá está, em Swahili, que era a grande língua franca daquela gente, a língua de estatuto económico, as pessoas pensavam que ele estava a falar sobre Mocima da Praia, porque o discurso, a economia política da região é a mesma, né? Portanto, este discurso tem uma capa religiosa, mas deve ser entendido à luz da economia política da região. Portanto, todos estes fatores das estrelas estavam todas ali, numa constelação que provocou este fenómeno, este eclipse, e depois aquilo arrebentou.
1: Os ataques já chegaram a 17 dos 18 distritos de Cabo Delgado. Alastraram-se inclusive às províncias vizinhas de Nampula e do Niassa. Os insurgentes espalham o pânico numa área equivalente ao território de Portugal, escondem-se no mato e atacam quem passa nas estradas. Quero ir até às aldeias atacadas para falar com quem está esquecido, isolado e vulnerável aos ataques, mas tenho de esperar vários dias porque a estrada não é segura. O motorista Abdul alerta-me para os perigos que podemos encontrar.
2: Nas últimas vezes temos encontrado vários obstáculos em questões de essas questões que nós estamos a viver esses dias, pouco a pouco, esses dias, dentro de, como posso dizer, dentro de esses conflitos que nós temos, defrontamos dia por dia, temos muita situação pela estrada.
1: O que é que já encontrou?
2: Já encontrei vários carros atropelados, já encontrei vários corpos pela estrada mortos, mortalmente, tanto agressivos, tanto queimados, e várias consequências pela estrada. Assim.
1: E já viu alguma vez os caminhões ou os carros dos atacantes? Já alguma vez o abordaram?
2: Muitas das vezes, sim. Essa via estou desde 2007, antes desses problemas. Yeah. Então, acontece que esses problemas já acontecem enquanto já estou a decorrer essa via. Pemba Palma, Pemba Mocimbo, Pemba Moeda. É a minha rota que eu sempre faço dia após dia. E tenho encontrado várias situações pela estrada.
1: Mas não está a fazer esse trajeto agora?
2: Esse trajeto estou a fazer, sim, continuo a fazer, ainda só que graças a Deus, por enquanto, quando nós deparamos com um grupo desses, eles mandam-nos parar, pá. Quando a gente para, pá, eles só pedem um valor. Yeah. Dizem, pá, estamos a pedir um valor X. Se nós temos metade, nós tramos, se não tivermos, pá, ligamos para eles, nos obrigam a ligar para os nossos bosses, para pedir acrescentar valor, pronto, eles recolhem e nos deixam seguir com a nossa viagem. Eles só recolhem o viagem, pá, e vão com interesses dele, é o que tem acontecido.
1: E quanto é que lhe pedem?
2: Depende, eles não têm um valor máximo, depende. Se eles pedem 100, 150, depende dele. Não tem uma taxa fixa que eles pedem.
1: 100 meticais, 150 meticais?
2: 150 meticais, 200 mil ou 50 mil meticais, pá, depende.
1: Já lhe pediram assim 50 mil meticais?
2: Eu já fui pedido várias vezes. Uma vez fui pedido quando eu estava a passar essa via de Magomia, a outra viagem foi pedido mesmo aquela troça entre Mangueleu e Xai. A primeira viagem pediram-me 70 mil, a segunda viagem pediram-me 50 mil. Yeah.
1: E tinham dinheiro?
2: Sim, eu tive dinheiro de 30 mil meticais, então eu digo, pá, eu tenho esses 30 mil meticais, disse, não, nós queremos dinheiro completo. Ou queimamos o carro, vos matamos, ou não, pede o vosso patrão para nos mandar valor. Pronto, eu entrei em contato com o meu patrão fez todos os meios possíveis, mandou-me o dinheiro, entreguei-lhes, pá, pronto. E deixaram-nos seguir com a nossa viagem.
1: Mandou dinheiro para o telemóvel, aí?
2: Ele mandou dinheiro para o telemóvel para mim. Eles obrigaram-me para eu levantar, disse que não podia levantar porque não tinha como. Então pronto, tive uma maneira de como pediram a alguém, trouxe mesmo de motorizar, ficamos uma cerca quase de 2 horas de tempo. Alguém pedimos ele uma gominha e trouxe o valor de motorizado até lá no nosso encontro, levamos, pronto, deixamos valor para eles, deixaram-nos seguir com a nossa viagem.
1: E eles andam sempre armados? Como é que eles andam?
2: Muitas das vezes não andam armado. Muitas das vezes andam só com armas brancas, não com armas de fogo, armas brancas. Sim, andam com armas brancas.
1: Com katanas?
2: Com katanas, exatamente. Andam com katanas, sim. Não, muitas das vezes com armas não. São com katanas, sim.
1: E dizem que se não pagar, que podem matar toda a gente?
2: Exatamente. Se não tiramos dinheiro que eles pedem, eles matam e queimam caro. Mas se formos ao tempo de tirarmos valor, só eles recolhem o valor e deixam-o seguir para a viagem. E esses últimos dias é o que está a acontecer.
1: Foi o que aconteceu a Mariam Bernardo. Anda na rua a apanhar plantas que crescem nas bermas das estradas de terra, para conseguir cozinhar algo que engane o estômago. Diz-me que vai tentar fazer uma tapa. É jovem, mas a vida não lhe sorri. Mãe, médica desempregada, arriscou um negócio, mas foi atacada nas estradas de Cabo Delgado. Roubaram-lhe tudo, ficou sem nada.
3: Esta é a sua casa?
4: Sim, esta é a minha casa.
1: Entro na casa de Mariam. Duas ou três esteiras são a única mobília. Não há bancos. Sento-me no chão para ouvir a sua história.
4: Quando chegamos em Xai, a zona de Macomia já em Xai, força local e militares nacionais avisaram de que lá em frente tem malfeitores. Mataram alguém ontem. E nós no carro ficamos cada um a dizer aquilo ou aquilo. Não andamos nem 5 minutos. Malfeitores já estavam a pegar o carro. Eles estavam ali na estrada todos, de ponta a ponta. Então, de lado esquerdo, pegaram o espelho de carro assim com mão. Já estavam a sair todos eles ali na mata, outros pela estrada. Então, alguns estavam a dizer correr. E alguns de nós dissemos, não, se nós formos a correr, eles vão nos balear até o carro também, vão furar os pneus, vai lá descermos. É quando obrigaram-nos a colocar carro na cova já. Na verdade, o carro estava entrando na cova. Chegou um tempo em que o carro já inteirou, não tinha como ir mais. E se o carro insistisse, era só de fazer cambalhota e morrermos carbonizados dentro do carro. Então, nós descemos todos e alinharam, disseram de que tem que ir lá na mata. Acompanharmos na mata, quando chegamos na mata, nos colocaram sentados a pedir bei de cada um. Pediram bei, prontos, levaram os bei, repararam o nome de cada um, depois disseram temos que sentar. Nos colocaram sentados, um deles, nos cercaram todos nós, enquanto alguns mantinham na estrada. E esses que estavam na estrada, estavam a levar alguns pertences do outro carro, enquanto alguns entraram no nosso próprio carro, levaram somente minha pasta e a minha sacola na bagageira de viagem. Então, quando chegamos ali, eles começaram a cobrar já o valor, e cada um chamava um por um e diziam, tirem o valor. Você abria a sua carteira, levava, entregava o valor e o telefone. A minha sorte foi que não arrancaram o telefone, mas levaram o dinheiro, levaram toda a minha bagagem e voltei assim como estou. Depois, disseram de que quando ouviram ruído já de carros, de militares, militares esses ruandeses, dali é quando eles meteram-se em fuga, fugiram. E nós colocamos a mão manzoar a sair da mata, já pela estrada, até que uma das pessoas, não sei quem, teve coragem de fazer vídeos, já até vídeos tenho. Então, quando eu cheguei acá na cidade de Pemba, logo na estação, eu não consegui, não resisti, fiquei mal mesmo, caí, vi eu e uma moto, me levou para casa, pronto, e a minha vida desde dali mudou. Fiquei com problemas de hipotensão, toda hora no hospital, ia receber soro, toda hora queda, caía na rua, me carregavam para o hospital, de um lado para outro, e pondo em conta que o valor que eu levava à Tanzânia é um dinheiro de dono que eu levava para poder ir comprar mercadoria, adquirir o lucro, devolver o dinheiro e o lucro para poder me sustentar, mas Deus não quis, não aconteceu o mesmo, foi o inverso. Não consegui recuperar nem pelo menos a minha própria roupa que eu levava para lá, vim assim como eu estou sentada. Agora são traumas, ando no hospital e estava com trauma moderada, mas graças a Deus, aos poucos, agora estou com trauma moderada. Estava com trauma, aliás, severa, mas agora já estou com trauma moderada. Estou aí a ter sessões com psicólogos. É assim como tem sido, mas na verdade, o que fizeram, não consigo entender. Até digo, não sei se é azar, se é o quê, porque até hoje já não consigo mesmo para alcançar algo para sobreviver e eu já nem trabalho. Então é muito difícil, mas enfim, estou viva, graças a Deus, agradeço pela vida.
1: Sente-se sem forças?
4: Sinto-me sem força, na verdade aquele dinheiro é um dinheiro que eu não vou conseguir pagar nem este ano, nem o próximo ano, mas já conversei com o dono que tivesse calma, com o tempo, vou angariar qualquer sítio, se existir alguém de boa fé, vai me dar um valor e vou continuar a fazer negócio aqui mesmo. E estarei a poupar e hei de dar, porque o valor é muito e eu não contava. Na verdade, a mercadoria que eu trazia era tanta mercadoria que poderia sair o valor a 100%. Mas, enfim, fazer o quê? Não foi o planificado que isso acontecesse, mas já aconteceu, não tenho opção. Mas, na verdade, sinto-me muito mal. Chega um tempo em que eu fico a chorar. Chega um tempo quando, por exemplo, meus filhos de agora dependem de mim, tenho filhos órfãos, dependem de mim. E, por exemplo, quando diz não tenho sapato, e eu consigo ver que não tem sapato, mas não tenho opção. Mas talvez um dia, digo talvez, mas não tenho forças, é verdade.
1: Mariam é apenas uma das milhares de vítimas da guerra em Cabo Delgado. As histórias continuam. O comerciante Madaki Muradi tem 3 filhos. Brincam livros no pátio de terra batida enquanto falamos. Ainda não chegou aos 30 anos, mas tem o corpo tolhido pelo medo. Escapou à morte 2 vezes, mas por pouco.
3: Temos moeda às 5, até aquela zona de Xai. De Xai para Macomia, ali no meio. Então encontramos esse grupo de terroristas. Nos interceptaram. Eu com a minha esposa, estava com a minha esposa e minhas 2 cunhadas. Sim.
1: Estavam vocês no carro?
3: Sim, no carro, no minibase.
1: E como é que foi? O que é que aconteceu?
3: Depois daí nos mandaram parar porque era num sítio de descida. Quando chegamos aí, encontramos covas, né? E eles estavam deitados nos lados. Depois mandaram parar o carro e daí dizeram, pá, encosta o carro, o motorista encostou o carro e daí depois disse, pá, todo mundo entra no mar, todo mundo descemos, fomos até na mata, uma distância daqui até lá na estrada, uma distância de 200 metros ou 300 metros. Sim, depois daí, pá, começaram a vasculhar nossas pastas. Já arrancaram telefones, ameaças. Ali ficamos quase das 7 até as 13. Sim, até as 13. Depois daí que apareceu a força ruandesa.
1: E eram adultos, crianças, estavam armados?
3: Sim, estavam armados, eram adultos, crianças, até idosos. Sim, no grupo.
1: Quantos eram?
3: Fazendo estimativa, mais ou menos 150 ou 200 eram muitos. Sim, 150 homens.
1: E o vosso grupo, capturados, quantos eram?
3: Nós, porque ali no meio, depois apareceram mais 3 carros. Estimatizando, mais ou menos 20, 30 ou 50, 50 pessoas. Sim, sim.
1: Eles estavam armados com armas?
3: Com armas, sim, com armas.
1: E o que é que vos levaram?
3: Pá, fomos arrancar telefones, dinheiro, nos cobraram algumas notas. Por exemplo, eu me arrancaram 2.500 meticais, a minha esposa também, 1.500, mas as minhas 2 cunhadas também. Sim, e outras pessoas, um valor acima desse, 10 mil, outras até 50 mil, sim.
1: Ou seja, o objetivo daquele grupo era roubar dinheiro.
3: Sim, roubar dinheiro. Mal faz mal, mas epa, naquele dia Deus nos salvou. Sim, já arrancaram pelo dinheiro.
1: E eles nunca vos ameaçaram a vida?
3: Não, naquele dia não já ameaçaram a vida. O medo não falta, né? Sim, o medo não falta.
1: E depois, quando é que foram libertados? Quando sentiram a tropa a chegar?
3: Sim, quando sentiram a tropa chegar, depois fizeram embora.
1: E como é que tem sido viver desde então?
3: Desde então, até cá o medo não falta, como eu disse. Eu sempre viajo, mas nessa via de Montepois, eu já deixei de passar via Macomia por causa do medo, né? Sim.
1: Um medo que se alastra a grande parte do norte de Moçambique. Mas como é que o Estado não consegue esmagar os rebeldes? Volta ao investigador João Feijó, em Maputo.
5: Pelo mesmo motivo que os portugueses não conseguiram derrotar a Frente de Libertação de Moçambique e pelo mesmo motivo que o governo de Moçambique não conseguiu derrotar a RENAMO, por vários motivos. Em primeiro, porque motivo militar tem a ver com a geografia do terreno, muito, portanto, uma floresta tropical úmida, sem clareiras, e muito complicada.
1: É nesse território que consigo finalmente entrar. Percorro estradas desertas, ladeadas de mato cerrado. Viajo horas a fio, sem encontrar os militares que devem proteger a região.
6: Vamos lá.
1: Vamos. É. Chego a Nanduli, uma aldeia isolada, atacada 3 vezes nos últimos tempos. Uma povoação com habitações precárias, feitas de canas e cobertas com folhas largas, secas. Há mandioqueiras, cajueiros, mangueiras, bananeiras por todo o lado. Um verde que, no entanto, contrasta com a cor escura dos edifícios destruídos. Uma parede esburacada, desfeita pelas balas, é o que resta do antigo centro de saúde. Detenho-me em frente de uma árvore recentemente queimada. Ainda está negra, sinal de que os insurgentes estiveram aqui há pouco tempo e que ainda estão por perto. Por isso, a população está alerta. Sou recebido pela força local, uma milícia recém-criada para tentar defender a aldeia.
7: Sapas, tudo queimados.
1: Mostra uma destruição provocada pelos atacantes.
7: É por essa casa que queimaram.
1: Está sem telhado, tudo?
7: Sim, está sem telhado, tudo aqui. Está sem telhado. Conforme está a ver aqui, sapas queimadas, destruídas no chão.
1: Onde estão aqui os vidros? Podemos entrar aqui na casa? Mas eles arrancaram tudo aqui dentro. Candeeiros, quadro elétrico, levaram tudo.
7: Sim, bateram tudo aqui, arrancaram tudo, candeeiros.
1: Lâmpadas, tudo.
7: Lâmpadas, tudo. Quase estragaram tudo, né?
1: A casa está completamente vazia?
7: Sim, está vazia a casa. Conforme está a ver aqui, está vazia. É. Era disparos, só disparos. Isso tudo está cheio de vidro partido aqui.
1: Xavier Hussein, um dos líderes da comunidade, conta que nem os militares resistiram aos ataques.
7: Para explicar melhor, não sei só que a altura era às 12 horas e estava na Machamba. É dali que eu ouvi o disparo das armas lá na Machamba. Depois tinha que recorrer, sair da Machamba para puxar um pouco para no mato. E daí voltei um pouco tarde, já eram 19 horas por aí. Cheguei lá, vi só bicadas, não sei, invadiram a casa, quase enquanto que eles saíram, né? E daí...
1: E o que é que eles fizeram lá na aldeia?
7: Aqui... Eles estavam a disparar, como, né? Disparar. E dispararam também aqui, essas duas casas onde vamos. Haviam soldados ali. E dispararam quase. Dividiam em dois grupos. Outro grupo entrava aqui, outro grupo aí na comunidade.
1: Deixo para trás Nanduli e vou até Macaia, bem no interior de Cabo Delgado. A povoação é uma sombra daquilo que já foi. É debaixo de uma mangueira, sentado numa esteira, que um dos anciãos me explica o que têm sofrido. Tem um nome bem português, Joaquim. mas só se consegue exprimir em Macua. Diz que tudo começou a 19 de junho de 2022. Atacaram pelas 18 horas e 32 minutos. Os insurgentes chegaram e mataram 4 pessoas. Depois foram para o mato, onde mataram mais 12 pessoas. Decapitaram-nas.
6: Arreva 12 pessoas.
1: Quando as encontrou, apenas conseguiram enterrar os corpos no mato. Para além disso, os atacantes queimaram 400 casas, roubaram os bens, incluindo comida, como os cabritos da aldeia. Por isso, pede ajuda ao governo para acabar com a guerra. Agora diz que tem medo de ir para o campo. Toda a gente tem medo de ir para o campo, temem ser atacados, ficam por perto. As crianças também não vão à escola, porque quando há ataques, mesmo que seja nas aldeias vizinhas, toda a gente foge, pessoas incluídas. Queremos que a guerra acabe, pede. Há muita fome, falta água, precisamos de mais ajuda na saúde e na alimentação. As famílias passam mesmo fome, explica. A fome e o medo marcam a vida no norte de Moçambique. Volto para Pemba, de microfone na mão, com o seu agarrado no braço. Um dos refugiados reconhece o microfone da RDP África e pede-me para fazer um apelo ao Presidente da República.
8: Eu chamo-me Xingo Moussa. A minha preocupação, pelo camarada Presidente da República, para atuar a acabar a guerra no Cabo Delgado, nós estamos a sofrer, a borla. Não há sentido essa guerra. E muita gente não está à vontade. Não anda bem na estrada. Sempre anda arrasca. Nós estamos a sofrer.
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9: Vamos a caminho do meio-dia, a 12 minutos do topo da hora. Está na hora de atualizarmos as informações de trânsito. Sandra Pereira.
11: Começamos a esta hora com o Porto, na VCI, no sentido Rábida Freixo. Há filas entre o Campo Alegre e a saída para a Boa Vista, no sentido Freixo, a Rábida. Há paragens entre o Mercado Abastecedor e a saída para as Antas. Há A3, Braga-Porto. Há filas entre a Circunvalação e a VCI. E há A28, Viana do Castelo-Porto, entre o Nó da A4 e a Avenida AEP. Por Lisboa, para já, a circulação começa a intensificar-se para a ponte 25 de Abril, de Lisboa para Almada. As filas já estão a partir do aqueduto Alto das Águas Livres. Os acessos da A5 e das Amoreiras começam agora a ficar bastante cheios. Quanto à segunda circular no sentido Benfica ao Porto, há agora um acidente à chegada ao Campo Grande, entre a Escola Alemã e o Campo Grande. O trânsito está também bastante demorado e muita atenção na volta a Portugal em bicicleta, que hoje tem o percurso entre a Lourinhã, Moita dos Ferreiros, Ribamar, Silveira, Torres Vedras, Ericeira, Mafra, Monte Lavar e Alto de São Pedro de Sintra.
12: Se tiver conhecimento de outras situações no trânsito, ligue para nós. A chamada é gratuita. O número verde é o 800-21-0101. A Sandra Pereira atualiza o trânsito logo a seguir às notícias do meio-dia.
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0: Estamos a poucos segundos das 11, à hora certa. Das 11 não, estamos a poucos segundos do meio-dia. Estamos a fechar esta hora das 11 aqui na rádio. À hora certa, as notícias com o jornalista João Vasco. 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Boa tarde, é meio-dia, 11 da manhã nos Açores.
1: A DECO e a Arespa, a Associação de Hotelaria e Restauração, aplaudem a medida da Agência Portuguesa do Ambiente, que autorizou cafés, restaurantes e supermercados a venderem garrafas e latas sem o símbolo Volta para lá do próximo dia 9 de agosto. A DECO avisa, no entanto, que os consumidores devem estar atentos para que não lhes seja cobrado o depósito de 10 cêntimos em latas e garrafas ainda sem o símbolo Volta. Um homem procurado na Moldova por tráfico de seres humanos foi detido no Alentejo, uma detenção efetuada pela EPS em cumprimento de um mandado de detenção internacional. E nesta edição, ao meio-dia, vai haver Playback. O filme sobre a vida de Carlos Paião está a partir de hoje nos cinemas.
0: São notícias para desenvolvermos a seguir no Jornal do Meio-Dia. Temperaturas a esta hora no Porto estão 25 graus, Coimbra está com 26, Lisboa 27, em Faro estão 31, nas Ilhas, Ponta Delgada está com 22 graus, no Funchal estão 28. Jornal do Meio-Dia, a edição é de João Vasco.
1: Para evitar prejuízos e desperdícios, já não será proibido vender embalagens sem o símbolo Volta em supermercados, cafés ou restaurantes a partir de 10 de agosto. A Agência Portuguesa do Ambiente alterou as regras para permitir que latas e garrafas possam ser escoadas, continuando a chegar ao consumidor final. Uma medida que a Associação para a Defesa do Consumidor saúda. A jurista da DEC, Susana Correia, pede, no entanto, aos consumidores para estarem atentos a uma possível cobrança indevida de 10 cêntimos em garrafas e latas que continuam à venda sem o símbolo Volta.
2: Consumidores continuarem a estar atentos, ser reforçada aqui informação para que os consumidores saibam que vão continuar a estar em circulação garrafas que não estão abrangidas pelo sistema, portanto há aqui a necessidade de alargar o prazo para que estas garrafas que já estavam no mercado sejam efetivamente vendidas, mas que, portanto, será mais uma questão transitória e, portanto, o que é expectável é que nos próximos meses, então, o sistema esteja em pleno, só com garrafas do sistema. Havendo a cobrança do depósito de 10 cêntimos em embalagens que não estão abrangidas pelo sistema, o que os consumidores devem fazer é reclamar junto do supermercado, podem pedir para o efeito o livro de reclamações e, efetivamente, apresentar a reclamação.
1: O alerta da DECO, que quer que os consumidores sejam esclarecidos sobre esta situação. A Arespa, Associação de Hotelaria, Restauração e Similares, fala numa medida positiva também, mas refere que há vários problemas que o sistema Volta tem trazido a cafés, restaurantes e hotéis que precisam de ser resolvidos. Arlinda Brandão.
3: Há outros problemas que dão dor de cabeça no sistema Volta, mas as garrafas e latas sem o símbolo poderem continuar a ser vendidas é positivo, diz Ana Jacinto, secretária-geral da Arespe, Associação de Hotelaria, Restauração e Similares, que tem alertado os estabelecimentos para as novas regras.
4: Para não adquirirem embalagens em grandes quantidades próximo da entrada em vigor desta nova legislação, porque depois iriam ficar com estoques grandes de embalagens que não têm o símbolo Volta, temos vindo a esclarecer e a acompanhar toda esta situação para que de facto não haja um estoque, que não houvesse um estoque grande destas embalagens, que agora é positivo este alargamento, evidentemente que sim, porque ainda há estabelecimentos que tinham estas embalagens, mas o problema não reside aqui.
3: O maior problema neste momento para a Arespe são os constrangimentos que o sistema Volta está a trazer aos estabelecimentos de restauração e hotelaria.
4: A recolha aos estabelecimentos está a funcionar muito mal. Os quiosques que deveriam de existir existem em número insuficiente. Aqueles que existem, o espaço onde nós podemos fazer a devolução, normalmente o equipamento está avariado ou está cheio e é impossível colocar lá as embalagens.
3: Esta Associação de Hotelaria e Restauração já levou a questão ao Governo com uma reunião na Secretaria de Estado do Turismo, Comércio e Serviços e aguarda soluções.
1: as reivindicações da Aresp sobre o sistema Volta. Um homem de 31 anos foi detido pela PSB em Reguengos de Monsaraz, em cumprimento de um mandado de detenção internacional emitido pela Moldova. Este homem é suspeito de tráfico de seres humanos. De acordo com a Polícia de Segurança Pública, este homem, juntamente com outro suspeito, terá recrutado um compatriota e terá explorado a sua vulnerabilidade financeira através de falsas promessas de um contrato de trabalho legal em Portugal, o qual incluía um salário digno, acomodação e condições de trabalho favoráveis. Os suspeitos são acusados de organizarem o transporte da vítima da Moldova para Portugal e de a submeterem à exploração laboral no setor agrícola. Esta vítima terá sido também agredida fisicamente, privada do passaporte e ameaçada com violência, de forma a impedir a sua saída de Portugal ou de denunciar as infrações às autoridades. O detido foi presente ao Tribunal da Relação de Évora no dia de ontem, ficou em prisão preventiva a aguardar a decisão relativa ao processo de extradição para a Moldova. O Chega entregou no Parlamento uma proposta legislativa que propõe o fim das indemnizações aos agressores quando estes reagem em legítima defesa. O partido diz que pretende, com este diploma, reequilibrar a relação entre agressor e agredido. A jornalista Madalena Salema tem os detalhes desta proposta do partido de André Ventura.
5: O Chega propõe o fim do direito à indemnização para assaltantes ou agressores quando as vítimas reagem em legítima defesa ou quando uma terceira pessoa atua na defesa do agredido com o objetivo de fazer cessar a agressão. A exclusão de indemnização não se aplica caso o meio empregado seja desajustado à defesa. O partido liderado por André Ventura pretende reequilibrar a relação entre agressor e o agredido. O princípio é de que quem cria uma situação de perigo grave através de uma agressão violenta não pode vir a ser indemnizado quando o agredido responda, excepto se houver uma desproporção grosseira. A proposta legislativa reforça a proteção de quem é confrontado com agressões graves. Pretende-se que a violência desencadeada pelo agredido não possa constituir uma vantagem indemnizatória para o próprio agressor.
1: Um diploma já entregue pelo Chega no Parlamento. Trocou a medicina pela música, compôs mais de 200 canções, morreu no auge da carreira. Falamos de Carlos Paião, cantor e letrista que faleceu em 1988 com apenas 30 anos. Para ficar a saber mais sobre o artista, nada como dar um pulo aos cinemas. Estreia hoje Margarida Vaz Playback, o filme sobre o lado menos conhecido da vida de Carlos Paião.
6: Apresento-vos um estudante de medicina, Carlos Paião.
7: Revelar o homem para além das canções é a intenção do cineasta Sérgio Graciano com o filme Playback.
8: Há muito mais do que só músicas conhecidas. Há uma pessoa particularmente feliz, de bem com a vida, muito inteligente, muito talentosa, e juntar isso tudo num filme é super bonito.
7: Num musical com momentos narrativos, Rafael Ferreira é o Carlos Paião e também canta.
9: Houve pesquisa, houve estudo sobre os maneirismos, a energia dele, vou ser eu a reinterpretar as canções que não são minhas, que são dele.
10: Eu tenho 200 músicas, ainda quero fazer mais. Uma história com início, meio e fim.
7: Para o papel de Zaira, a mulher de Carlos Paião, Laura Dutra contou com a ajuda dela.
11: A minha busca foi sempre no intuito de querer trazer o amor dos dois. Porque a Zaira me disse era sempre muito isso, que o Carlos era uma pessoa super bem disposta, tinha muita vida. Por exemplo, ele acordava à meia da noite para escrever as canções.
7: As canções marcam o ritmo do filme. Os arranjos musicais são do Legendary Tiger Man.
12: A discoteca é incrível tocar e foi muito incrível também estar a fazer os arranjos. Não sou poeta, o vinho do Porto, que são coisas assim muito fora da caixa às vezes. É uma descrição muito curiosa do que é ser português e da alma portuguesa. É feito sempre de uma maneira muito inteligente pelo Carlos Paião.
7: Playback, Pó de Arroz, Cinderela, Vinho do Porto e Discoteca fazem parte da memória coletiva. São canções que continuam atuais.
13: São vencedora. É? Playback.
14: Podes não saber cantar, nem sequer assobiar. Com certeza que não vais desafinar.
1: Playback, a canção que deu a vitória a Carlos Paião no Festival da Canção de 1981, dá título ao filme sobre o cantor que está a partir de hoje nos cinemas. Na volta a Portugal em bicicleta, depois do triunfo do dinamarquês Julos Johansen da Emirates no prólogo de ontem, os ciclistas cumprem hoje a primeira etapa em linha, uma tirada que se corre entre Lourinhã e Queluz e que começa dentro de pouco mais de uma hora. Pedro Ribeiro.
0: A caravana sai às 13h35 para uma etapa propícia a fugas e uma chegada ao sprint para os mais rápidos do pelotão. Tudo na teoria, porque na prática as dificuldades vão começar duas metas volantes, Silveira ao quilómetro 46 e junto ao Palácio Nacional de Mafra ao quilómetro 110. As pernas vão continuar a doer quando os corredores tiverem de ultrapassar dois prémios de montanha de terceira categoria em Monte Lavar ao quilómetro 120 e no Alto de São Pedro de Sintra ao quilómetro 137, já na segunda parte da etapa. A Emirates domina e ao Anson está de amarelo, mas quer oferecer a principal camisola da volta ao companheiro de equipa Rui Oliveira. Rui Oliveira agradece o apoio da equipa e espera uma chegada ao sprint para tentar vencer em Portugal.
15: Vamos ver como é que se enrola a dinâmica das equipas. Em conjunto com outras equipas de sprinters, podemos gerir a corrida para chegar ao final. Aquela subida ali em Sintra nos últimos 20 km será tricky, mas vamos ver como é que se vai desenrolar e esperamos no final estar a disputar o sprint.
0: Assim a etapa corre bem e as pernas o permitam, até porque a média e alta montanha só chegou no fim de semana com a subida à Torre na Serra da Estrela. E pelo meio há ainda muito calor no Algarve e também no Alentejo.
1: A volta a Portugal, que tem hoje a primeira etapa em linha, termina no Porto a 16 de agosto. O dinamarquês Julius Johansen da Emirates é para já o camisola amarela.
0: Foi o Jornal do Meio-Dia numa edição de João Vasco, que está de regresso à 1 da tarde. 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

0: 13 minutos, começa então aqui mais uma sessão das Tardes da 1. Hoje, perdão, estamos em emissão especial porque vamos ao longo do dia acompanhar e conhecer um pouco melhor alguns dos colegas que fazem televisão. Isto porque hoje a RTP Madeira cumpre exatamente 54 anos e o meu primeiro convidado destas 4 horas de emissão é precisamente o Luís Filipe Jardim, a quem cumprimento e muito obrigada por estares desde já aqui no nosso estúdio, um pouco para contar a tua história, como é que chegaste à televisão, como é que é fazer televisão. O Luís Filipe, para quem não claro que é uma cara conhecidíssima, é jornalista, é pivô do telejornal, mas também fazes outras coisas na televisão, também realizas. Muito boa tarde.
1: Boa tarde, Xana, obrigado pelo convite. Acho que hoje estamos todos de parabéns, o Grupo RTP. Lembrar que esta é a televisão mais próxima de todos nós e mais próxima quase que hora a hora, porque cumpre o seu serviço público, quer de rádio, quer de televisão, ao longo de 54 anos, no caso da televisão. Sim, eu faço realização, faço o que me dá muito gozo, que é pôr, portanto, quer as reportagens no ar, quer os colegas e os entrevistados que estão em estúdio, faço reportagem, faço alguns documentários e faço também, ainda que hoje menos, faço também a apresentação do telejornal, que comecei a ser pivô há 30 anos.
0: Há 30 anos. Estás há 32 anos na RTP. Quando chegaste, o que é que fazias?
1: Fazia só reportagem e, portanto, eu estava a colaborar com o Diário, tinha interrompido o meu curso de Direito, estava ali num período a ver o que é que ia fazer. Colaborava já há muito tempo com a Revista de Marinha, porque gosto muito dos navios, como é sabido, não é? Sim. Publicamente. Ajudei a fundar o Clube de Entusiastas de Navios e escrevia uma rubrica que havia no Diário que se chamava Tráfico Marítimo. Era correspondente cá na Madeira também da revista de Marinha e depois surgiu a oportunidade, e estou a olhar ali o Jorge Abreu, através do pai do Armindo Abreu, que foi diretor desta casa e uma pessoa de referência também da história e do contributo que deu para a televisão. Convidou-me para eu entrar na televisão. Fazia na parte da tarde como colaborador, comecei por fazer reportagens. Na parte da manhã ia ao Diário, fazia a tal rubrica do tráfico marítimo. Depois houve uma altura que havia uma colega que estava numa outra formação e na altura o chefe, o Jorge Luís, convidou-me se eu queria fazer a tempo inteiro. E então passei a fazer o tempo inteiro, deixei o Diário e passei a colaborar o dia completo com a RTP. E 3 anos e tal depois, então entrei para os quadros, já nesta casa onde estamos, já aqui no Caminho de Santo António, porque ainda tive a feliz experiência de ter estado na RTP, na Rua das Maravilhas. Obviamente que há aqui uma condição também muito natural. Meu pai trabalhou nesta casa, na Francisco Jardim, o Chico, é conhecido pelo Chico, era muito amigo também do Armindo Abreu, e o meu pai trabalhou lá embaixo, e o gostinho pela televisão sempre teve o nome RTP, fazia-nos parte do sangue, não era? As siglas. E penso que, no fundo, fomos uma outra família também aqui. E se bem que não trabalhei com o meu pai em vida nesta casa, só trabalhei posteriormente, acho que ele está sempre comigo e isso ajuda-me na minha profissão.
0: Para quem não sabe, o Luís Filipe Jardim tem este discurso todo muito coerente, todo um rapaz muito ajuizado. Quando nós o vemos ali, no telejornal, ele diz as notícias com segurança, enfim. Mas tu tens um lado, e quem me conhece sabe que eu gosto de pessoas divertidas. E tu és provavelmente o colega mais divertido que eu tenho cá dentro.
1: Muito obrigado.
0: Porque,
1: já valeu a pena fazer 54 anos de estar aqui.
0: Porque o Luís Filipe Jardim é de um sentido de humor extraordinário. Onde é que vais buscar? Como é que tu consegues ser tão divertido em off, não é? E tão responsável quando estás à frente da câmara?
1: Isso é um trabalho, eu não vou dizer que é que temos todos de fazer. O jornalismo supostamente é uma coisa séria, deve ser sempre, e cá estamos nós uma vez mais sublinhando o que é o papel de um serviço público, é de exatamente nós, quando eventualmente o diapasão, deixa-me utilizar a palavra, foge, nós temos que o centrar. E, porque nós somos os mass média do latim, quer dizer, estamos no meio de... Portanto, nós não podemos estar acima, seja do que for, até eventualmente dos nossos próprios problemas pessoais. E obviamente temos que dizer as notícias com um lado mais sério, mas há algumas vezes que eu também me rio e já me parti muitas vezes aqui no estúdio, que é muitas vezes difícil de nos contermos com certas coisas e certas palavras que alguns vão dizendo, e é muito difícil, mas sim, há um exercício que obviamente nós fazemos, porque estamos numa espécie de um palco e, portanto, temos que seguir certas regras. Obviamente que há uma margem para o nosso sentido de humor também, eventualmente, da forma de nós sermos. Mas sim, dizia, eu gosto muito do humor inglês e
0: o teu é mesmo british. Olha, mas...
1: Nunca ofender, não é?
0: Exatamente, exatamente.
1: Acho que se pode brincar sem achincalhar.
0: Exatamente, é o humor, o verdadeiro humor é esse. Por outro lado, Luís Filipe, devem ter acontecido coisas menos boas no trabalho. Há momentos que ficam na memória por terem sido muito bons, mas outros também por terem sido muito maus. Quais foram os momentos mais marcantes pela negativa e que te custou enquanto pessoa, enquanto ser humano lidar?
1: Olha, como repórter... lembro-me, creio que em 2001, março de 2002, não preciso a data certa, sei que foi no dia seguinte à queda da ponte entre os rios no norte do país, tivemos aqui também um temporal. E eu estava numa reportagem, tentámos ir para o Corral das Freiras, mas não conseguimos passar, depois fomos para o norte da ilha, tivemos na Ribeira Brava, São Vicente, Rosário. Houve uma enxurrada... sítio, não sei se do Larano, se bem me lembro, logo à saída do túnel, e o nosso carro de reportagem da RTP, e eu, o repórter de imagem, o Paulo Sena, e o João Paulo José, que era o motorista, o carro foi levado pela corrente, foi arrastado pela água, fomos embater

0: realizador e também coordenador e com funções também que tive de coordenação no 20 de fevereiro de 2010, em que pôs à prova todo, se é que era preciso pôr à prova, mas juntou-se todos os meios humanos, o que havia também de materiais, que são sempre muitas vezes escassos, mas na altura eles eram muito mais escassos em 2010, e fizemos uma das maiores transmissões que a RTP fez.
1: Sem dúvida.
0: E aí o tal sentido também de proximidade, que foi as pessoas sentirem-se informadas pela RTP. Foi difícil arrancar a emissão, mas depois de termos arrancado, tivemos uma emissão quase contínua, até depois da meia-noite. A Tânia estava a apresentar, eu estava a realizar e a coordenar, e nesse dia estivemos em várias antenas da RTP, da televisão, do Canal 1, da RTP Internacional, e essa foi uma emissão também que nos custou, mas acho que cumprimos o nosso serviço.
1: Para fechar, mesmo para fechar, tenho a ideia que quando houve o terremoto estavas em pleno telejornal.
0: Também, verdade. Essa foi uma sensação muito estranha, porque não sabíamos se era um sismo ou não, mas eu percebi que era mesmo um sismo. Aquilo foi para aí um minuto antes do telejornal entrar no ar. Recordo-me de olhar os operadores de câmara, estavam dois operadores de câmara no estúdio, e nenhum deles fazia nada. E eu levantei-me, já estava com o microfone colocado, o auricular, e levantei-me para ir abrir a porta do estúdio. E quando chego outra vez à cadeira, relativamente cansado na voz, faltava-me um pouco, não era porque estava nervoso, era porque realmente eu estava cansado, obviamente com algum sentido. E as notícias estavam com outro encadeamento, e eu tive que abrir e dizer: a Madeira terá registado um sismo.
1: Sem teres a certeza.
0: Mas arriscamos, pois fomos vendo na net, e essa emissão também correu-nos particularmente bem, porque às vezes é difícil estarmos no improviso no direto, porque felizmente tínhamos dois meios de direto, porque estava cá na altura, creio que o líder do CDS, e tínhamos um outro direto porque havia o Festival da Canção, creio que era precisamente a música da, ajuda-me, O Medo de Sentir.
1: Da Elisa, exatamente.
0: E, curiosamente,
1: a madeirense,
0: a madeirense, O Medo de Sentir, e arrastamos nesse dia um sismo.
1: Pois, há coisas, é como se costuma dizer, às vezes parece que não há coincidências, claro. mas há.
0: Diz-me dos momentos felizes, tenho que dizer o primeiro, que entrei, foi curiosamente uma sexta-feira 13 de maio, lá está uma data marcante, 13 de maio, e o outro dia feliz é também o de hoje, porque cá estamos, e estou contigo, e hoje também sei que me admiras mais por este meu sentido de humor. Vais certeza soltar essa tua gargalhada.
1: Mas tu também tens uma gargalhada. Devo dizer aqui que ninguém nos ouve na rádio, o Luís Filipe é um excelente imitador. E mais não digo.
0: Fica para depois de eu sair da RTP. Daqui a 10 anos combinamos e com essa entrevista.
1: Fica combinado. Um grande beijinho.
0: Luís Filipe Sardinho. Para todos.
1: Muito obrigada.
0: E obrigado por seguirem todos a RTP.
1: Muito obrigada. Nós é que agradecemos o vosso excelente trabalho. Muito obrigada. Bom, e nós vamos então aqui continuar também a nossa emissão, que hoje fica um pouco não desalinhada, mas com temáticas que chegam um pouco mais tarde, como a síntese informativa da Celina Faria, que já aí vem.
2: O Instituto de Segurança Social da Madeira vai abrir um concurso para o recrutamento de 12 técnicos auxiliares de apoio domiciliar e o aviso já está publicado no Jornal Oficial da Região. Paula Margarido, a Secretária Regional de Inclusão, em declarações à rádio, adianta que até ao final do ano vão ser contratados ao todo 29 profissionais.
3: É mais uma intenção do Governo é reforçar o apoio domiciliário junto das pessoas que necessitam desse apoio no domicílio. Portanto, é essa a concretização, são 12 agora e mais 17 ainda este ano, portanto num total de 29. Claro que nós queremos cada vez mais um maior número de auxiliares destas profissões para que efetivamente os nossos idosos possam manter-se nas suas casas com o mínimo e com os ajustamentos que necessitam em face das suas fragilidades.
2: A Secretária Regional da Inclusão refere que a contratação de mais pessoal para o apoio domiciliário é uma forma de ajudar as famílias para que os doentes internados com alta clínica possam regressar a casa. Até ao final do mês passado, a Delegação da Madeira da Cruz Vermelha efetuou quase 4 mil operações de emergência, o que representa um aumento de cerca de 40% face ao mesmo período do ano passado, um acréscimo justificado com o serviço diurno com duas ambulâncias que a instituição passou a realizar. Com os eventos que ainda faltam é de prever mais ações da Cruz Vermelha, como adianta o Presidente Rui Nunes.
4: Daqui por algum tempo as festas de São Vicente, depois ainda vem a Ponta Delgada, tem aquele festival a Norte em Santana. Portanto, são os três eventos que se afiguram com maior potencial e com maior necessidade de serviço.
2: A Delegação Regional da Cruz Vermelha

0: Conta com cerca de 100 voluntários. Rui Nunes gostaria que a instituição tivesse mais de 40, mas admite dificuldade no recrutamento. As comemorações do Dia da Cidade do Funchal decorrem entre 17 e 27 deste mês. A programação tem início com o Festival de Folclore Funchal Folk, organizado pelo Grupo Monte Verde. Entre 23 e 27 acontece no Jardim Municipal a Semana Europeia de Folclore. Para o dia 20 está marcado um concerto da Orquestra Clássica da Madeira. As comemorações oficiais no dia 21 incluem a distinção de várias personalidades. O extremo belga Brian Limbombe é o novo reforço do Marítimo. Avançado com 25 anos, assinou um contrato com o clube madeirense para as próximas duas temporadas. É o décimo reforço do clube. A produção de energia elétrica na região no primeiro semestre do ano aumentou 4,5% face ao mesmo período de 2025. Houve um acréscimo em todas as fontes, fotovoltaica, eólica e hídrica. No total, na energia de origem renovável, houve um aumento de quase 10%. Os dias vão continuar quentes até sábado. Estão em vigor vários avisos amarelos do Instituto Português do Mar e da Atmosfera devido às altas temperaturas na Madeira e no Porto Santo.
1: Agora é 12:27.
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1: Vamos em frente com Tina Turner, Nat Bush, Siri Limits e ao 12:30 há Jornal de Desporto. Boa tarde. 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
1: Acabou a novela. Iran Kunda vai ser reforço do Sporting. Luís Suárez amuou e abandonou o treino. Rui Borges foi buscar colombiano ao balneário. Fernando Mendes surpreendido com fugas de informação de Alcochete. Noite europeia para Benfica e Braga para escutar Armando Sá, antigo jogador de Águias e Guerreiros. Alerta no Dragão. Newcastle pode invadir a invicta por Victor Froholt. Treinadores portugueses seguem em frente na Taça do Brasil e ainda o direto com a estrada. Daqui a pouco arranca a primeira etapa em linha da volta a Portugal.
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1: Já vamos à noite europeia do Benfica e Braga, mas abrimos com a conclusão do dossiê Nestori Iran Kunda. Watford e Sporting chegaram finalmente a acordo para a transferência do avançado internacional australiano de 20 anos, que vai custar aos cofres leoninos 15 milhões de euros à cabeça, mais 3 milhões mediante objetivos. Na última semana, o entendimento ficou em espera devido à negociação entre os ingleses e o Bayern Munique, que detinha 40% do passe de Iran Kunda, percentagem que o Watford conseguiu agora redefinir para tirar máximo partido do valor oferecido pelo Sporting. Iran Kunda já recebeu inclusivamente autorização para viajar rumo a Lisboa e rubricar contrato de 5 temporadas para entrar numa equipa cuja atualidade, a 2 dias da estreia na Liga frente ao Estrela, fica marcada pelo AMU de Luís Suárez. O goleador colombiano, que durante o defeso aceitou de forma polémica ser cabeça de cartaz de um candidato derrotado às eleições dos turcos do Fenerbahçe, protagonizou, ao que revela hoje o Diário Desportivo Record, um verdadeiro ato de indisciplina ao abandonar o treino sem autorização, visivelmente irritado quando, após verificação de dados biométricos, a equipa técnica o informou de que teria de realizar mais algumas corridas. Ora, Suárez foi para o balneário, pelo meio terá soltado alguns impropérios, mas Rui Borges, depois de falar com o atleta, convenceu-o a regressar ao apronto. Caso registado, caso sanado, foi o que a Antena 1 perguntou ao antigo jogador do Sporting, Fernando Mendes.
3: São coisas que acontecem, é um ser humano e há coisas na sua vida particular, depois sem querer transportam para os treinos e acontece em vários clubes. E nesse aspecto, desculpe, também fui profissional de futebol, também fiz coisas quando tinha alguns problemas e descarregava, se calhar, nos sítios onde não deviam. Não devia ter acontecido, claro que não devia ter acontecido. Não, é uma manchazinha que não devia ter acontecido.
1: Apesar da relativa compreensão da parte de Fernando Mendes, Suárez entra com o pé esquerdo na nova época e fica uma questão adicional colocada ao antigo jogador pelo jornalista José Carlos Lopes. Mais grave, o sucedido ou o facto de se ter sabido?
3: Eu acho que é ser notícia no dia seguinte. E o Sporting tem atuado nesse aspecto fantástico, um pouco ao que era o Boca do Porto há uns anos atrás. Passava certas e determinadas coisas no treino, no balneário, que ninguém sabia. Um balneário, uma estrutura tem que estar mais fechada. Não sei como é que isto saiu, como é que não saiu, mas são situações que, volto a dizer, que acontece. Se calhar não acontece uma, nem duas, nem três, acontece 10, 20, 30, 40 por ano. Agora, eu acho que é mais grave a notícia ser cá para fora.
1: A opinião de Fernando Mendes. Esta é uma quinta-feira europeia para Benfica e Braga. As Águias recebem o Arts na primeira mão da terceira pré-eliminatória da Liga Europa e para a mesma fase, mas da Liga Conferência, o Braga joga em casa diante do Dinamo Minsk. Sem Auschner selecionado, mas com o regresso de Tomás Araújo e Prestiani às opções de Marco Silva, as Águias defrontam o vice-campeão da Escócia. Na Antena 1, Armando Sá, antigo defesa lateral dos Encarnados, não espera outra coisa que não seja uma vitória que abra desde já a porta dos play-offs.
4: É sempre importante jogar os primeiros jogos, se calhar jogar em casa é importante, e quando se joga em casa e tirar vantagem do resultado em casa é o mais importante, porque todos sabemos do ambiente na Escócia, todos nos ambientes, nos estádios na Escócia são estádios complicados, os são muito apaixonados pelas suas equipas e às vezes tornam as equipas escocesas muito mais difíceis, como mais põe mais dificuldade aos adversários por causa do ambiente, tudo isso. Mas acredito que o Benfica tem todas as possibilidades de passar em casa, conseguir um grande resultado para depois conseguir gerir na Escócia.
1: Os últimos dias para os lados da luz têm sido marcados pela possibilidade de Pavlidis estar de saída, e se o ato for consumado, o Marco Silva e o Benfica ficam a perder.
4: A lei do futebol é quando os jogadores fazem grandes épocas e quando os jogadores têm algum protagonismo nas equipas, é claro que vêm clubes de todo, clubes com interesse, vêm clubes à procura deste tipo de jogadores, e o Benfica não... corre-se riscos, mas acredito que o Benfica tem bem estruturado também o seu plantel, as ideias de jogo, as ideias que quer, qual é o plano para esta época. Era sem dúvida uma perca muito grande se deixassem sair, não?
1: Benfica Arts, às 8 da noite, para seguir aqui na rádio com o relato de Paulo Sérgio. Meia hora mais cedo, 7:30 da tarde, Braga Dinamo de Minsk, que será acompanhado na emissão mundial de desporto da Rádio Pública por Ricardo Pinheiro, o encontro no qual Carlos Vicente não conta com os lesionados Niakate e Jonas Wendt. Armando Sá, que também se notabilizou ao serviço dos minhotos, espera que se confirme o início de época personalizado dos arsenalistas.
4: Um Braga forte, um Braga que já vem todos os anos. Todos os anos a evoluir e a crescer e a deixar a sua marca no campeonato português. Falta-lhe aquele clique para que poder ganhar títulos, mas é mais uma etapa no caminho, é mais um jogo para poder impor o seu futebol, a sua ideia e a sua cultura, não é?
1: Braga Dinamo de Minsk e Benfica Arts, para acompanhar a par e passo aqui na rádio. A propósito de competições europeias e ao cuidado das equipas portuguesas já garantidas e as que ainda estão em fase de apuramento, a UEFA anunciou uma alteração às regras disciplinares, o aumento do número de cartões amarelos necessários para se cumprir suspensão. Até aqui eram precisos 3, mas passam agora a 4. Em consequência, os seguintes patamares disciplinares passam a ser atingidos aos 6 e 8 amarelos, substituindo os anteriores limites de 5 e 7 advertências. Entretanto, e com segunda mão frente ao Arts na Escócia dentro de uma semana, o Casa Pia Benfica da segunda jornada do campeonato foi reagendado pela Liga de domingo 16 de agosto para segunda-feira 17 às 8:15 da noite. Quanto ao Braga, mantém o compromisso dessa jornada, derby com o Gil Vicente às 8:30 de domingo, apesar de depois, tal como o Benfica, poder disputar play-off europeu no dia 20 de agosto. No Futebol Clube do Porto, pelo meio de negociações ainda em curso por Sousa, lateral esquerdo brasileiro do Tottenham, e a busca por um ponta de lança no mercado, alerta no Dragão por Victor Froholt. O Newcastle, que acaba de chegar a acordo com o Arsenal para a venda de Bruno Guimarães, está ativamente em busca de um substituto para o médio internacional brasileiro e pode virar agulhas para a invicta pelo dinamarquês, que ainda assim está protegido com cláusula de rescisão de 85 milhões de euros. No resto do mercado, duas notas. Ao Académico de Viseu chegou o médio croata Andro Babic, 21 anos, ex-Velas Mostar, assina até 2030, e o Marítimo anunciou Brian Limbombe, o extremo belga, 25 anos, contratado aos neerlandeses do Heracles Almelo, assina por 2 épocas. Todos os treinadores portugueses em prova na Taça do Brasil têm motivos para sorrir. As 4 equipas em causa avançam para os quartos de final, com destaque para o balão de oxigênio que recebe Luís Castro, altamente contestado no Grêmio, mas que eliminou o Mirassol com vitória caseira 1-0 nos oitavos.
5: Primeiras palavras para os jogadores e para a torcida. A torcida apoiou de princípio a fim, mesmo nos momentos mais difíceis que nós tivemos, continuou-nos a transmitir a energia suficiente para nós defendermos a nossa baliza. Os números são claros, tenho a certeza que fomos melhores no campo dos 2 jogos.
1: E recuperando o Vasco da Gama a olhos vistos, Pedro Emanuel viu o gigante da colina vencer o derby carioca com o Fluminense por 3-1.
6: Sem dúvida que é um mérito dos jogadores, pela forma como trabalham diariamente, como a forma como tentam aplicar tudo aquilo que nós preparamos para o jogo. E hoje eu até vou acrescentar um bocadinho mais. Acho que a primeira parte foi quase perfeita.
1: De vitória em vitória, a história do Cruzeiro na Taça do Brasil para já ainda não terminou. A equipa de Artur Jorge avança para os quartos após triunfo 2-0 sobre a Chapecoense.
7: Aquilo que para nós é importante é de facto a qualificação. Foi um jogo bem conseguido, bem seguro da nossa parte. Tivemos uma dominância constante e ao longo de toda a partida. Satisfeito pelo comportamento, pela atitude dos jogadores.
1: E porventura com dificuldades inesperadas em Fortaleza, o Palmeiras perdeu por 3-2 na segunda mão dos oitavos, depois de ter vencido em casa confortavelmente por 3-0. Abel Ferreira deu o corpo às bolas.
8: Não tive arte nem engenho para os mobilizar. Eu sou o primeiro a dizer, seja onde for, seja contra quem for, joguem jogar, jogamos para ganhar. E hoje nós não entramos com a nossa máquina competitiva ligada. Algo desconcentrados, a maior responsabilidade é minha.
1: Ainda assim, reforçamos 4 técnicos portugueses ainda em cena na Taça do Brasil. Agora a luta pela sobrevivência de Gianni Infantino à frente da FIFA e já a pensar, claro, nas eleições de março do próximo ano. O secretário-geral e o Conselho de Administração reiteraram, na última noite, total apoio ao presidente do organismo, apesar de reconhecerem erros no projeto que pretendia privatizar a organização dos mundiais, processo no qual, assegura a FIFA, nunca foi intenção excluir a posição das suas associações membro. Vamos para a estrada. Daqui a menos de uma hora, o arranque da primeira etapa em linha da Volta a Portugal em bicicleta, partida da Lourinhã, possível chegada ao sprint à meta no Palácio Nacional de Queluz e antes a subida ao Alto de São Pedro de Sintra. Será Pedro Ribeiro. Muito boa tarde. O primeiro teste ao camisola amarela, Julius Johansson.
9: Precisamente porque é uma etapa de sobe e desce, carrossel constante com essa subida à Serra de Sintra, prémio de terceira categoria, mas a Lourinhã recebe pela segunda vez uma partida da Volta a Portugal. A primeira foi há 53 anos, estávamos no ano de 1973, 14ª etapa entre a Lourinhã e o Estoril, curiosamente uma etapa que acabou no autódromo e foi ganha por Manuel Gomes do Futebol Clube do Porto. Hoje, Queluz, uma chegada inédita na Volta a Portugal, com 153 km para percorrer, há duas metas volantes para ultrapassar, em Silveira ao quilómetro 46 e no Palácio Nacional de Mafra ao quilómetro 110 e depois, como falávamos, os prémios de montanha em Monte Lavar é de terceira categoria ao quilómetro 120 e no Alto de São Pedro de Sintra também de terceira categoria ao quilómetro 137.9, já perto da do final da etapa, com a meta estar instalada aqui na Avenida Engenheiro Duarte Pacheco. Na classificação, Julius Johansson da Emirates tem 4 segundos de vantagem para Rui Oliveira, seu companheiro de equipa. Rafael Reis da Anicolor tem 7 segundos de desvantagem. Luca Gianni, quarto da geral, também da Emirates, está a 9 segundos, ele que é vice-campeão nacional de contrarrelógio em Itália, e o quinto classificado, Artem Nis da Anicolor, que já venceu por duas vezes a Volta a Portugal, está a 14 segundos, mas os 10 primeiros da geral estão separados por 17 segundos. Hoje tudo pode acontecer, vai certamente acontecer alguma coisa na frente da corrida, até porque vamos ter certamente muitas fugas e uma chegada ao sprint aqui na chegada à Queluz.
1: Obrigado, Pedro Ribeiro. Portanto, Johansson, primeiro líder da geral da volta, depois da vitória de ontem no prólogo em Lisboa, etapa de abertura que a Antena 1 acompanhou dentro do carro de apoio do Boa Vista. A reportagem é da Ariana Azevedo.
10: Atenção aos andamentos.
11: O espaço é exíguo e a tensão divide-se por quatro. Ao volante vai João Ferreira, o diretor de comunicação da equipa. Atrás sigo eu com o mecânico experiente Joaquim. E no banco de pendura, com o transmissor do rádio da equipa na mão, vai o diretor desportivo André Cardoso. O alvo da perseguição é o estreante Rafael Baltarejo. O líder da equipa Feira dos Fás Boa Vista aponta aos tempos da concorrência e assume o contrário.
12: Vou tomando nota dos tempos e vou informando. E vou dando-me apoio.
11: Da rampa de partida desce o dorsal 75. Depois dos primeiros metros do percurso, o carro arranca atrás do corredor. André Cardoso agarra no transmissor e fixa olhos na estrada. A partir deste segundo, ele é a mente e os pulmões de Rafael.
12: Agora o mais encaixado, o mais aero possível, ok? O mais aero possível. Guia-te pela linha da estrada, sempre encaixadinho, até lá abaixo. A gente já vai avisando, vá embora, campeão, sempre encaixado.
11: Este diretor desportivo sabe o que é andar na grandíssima, até porque já foi segundo na geral em 2011. Cada metro é uma luta contra a física. Do banco da frente, corrige a postura do jovem Baltarejo.
12: Vambora. Sempre essa cabeça baixa, baixa, baixa, baixa. Isso. Não quero ver a cabeça do carro. Vambora, campeão. Está a tua família em casa a ver na televisão. Carrega bem, carrega bem.
11: Na linha de meta, hora de olhar para os tempos. O primeiro dia do corredor está cumprido. Resta agora descansar e pensar nas etapas de estrada que se aproximam.
12: As primeiras sensações que eles têm da volta, não diz muito, mas já diz alguma coisa, porque acredito que, para as características da nossa equipa, o melhor está por vir.
1: Ariana Azevedo e Pedro Ribeiro na estrada pela Antena 1, rádio oficial da 87ª, aliás, Volta a Portugal em bicicleta. Ainda do ciclismo, prossegue a Volta à Polónia com João Almeida, chefe de fila da Emirates, a 30 segundos do líder, o italiano Jonathan Milan. Hoje, quarta etapa, 175 km mais 500 metros entre Jagan e Carpas. No ténis, ao final da tarde, Nuno Borges tenta apuramento para os oitavos de final do Masters 1000 de Montreal, no Canadá. O número 1 português vai defrontar o alemão alemão Yannick Anfmann, sendo que na vertente de pares, Francisco Cabral joga à noite ao lado de James Tracy, frente à dupla formada pelo norte-americano Rajiv Ram e pelo britânico Joe Salisbury. Já no circuito Challenger em Istambul e depois de ter sido eliminado em singles, Tiago Pereira busca esta tarde as meias-finais de pares, ao lado do russo Daniil Ostapenkov, frente a Petr Barbiryukov e Alexander Binda. Quanto ao ténis de mesa, fim da linha na manhã de hoje para João Geraldo no WTT Champions de Yokohama, no Japão, derrota nos oitavos de final diante do anfitrião Hiroto Shinozuka por 3-1. Fechamos com handball. A seleção masculina de sub-18 acaba de se despedir do europeu que decorre na Sérvia. Já sem possibilidade de avançar para os quartos de final, Portugal derrotou a Suécia por 32-28, esse resultado do final. A partir das 4:30 da tarde, a seleção feminina, igualmente de sub-18, defronta o Brasil na ronda de classificação do Mundial que decorre na Roménia.
2: Foi o Jornal do Desporto numa edição de José Pedro Pinto. 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
1: Agora o relógio já assinala meio-dia e 46 minutos. Estamos em emissão de quinta-feira, 6 de agosto. Vamos então à música portuguesa Kalema e João Pedro Paes no tema Eu e Tu.

0: Ficamos a 10 minutos da uma, vamos ao humor em Portugalex.
1: Os portugueses não têm dormido. Há uma questão que os atormenta desde sexta-feira passada. E essa questão é: por que raio é que a Sydney Sweeney foi alvalada assistir ao Sporting Estoril?
2: E parece que temos ao telefone o apresentador Cláudio Ramos a querer responder esta questão. Olá, Cláudio.
3: Olá, malta. Então é assim. A Sydney no final foi ao relevado abraçar a mascote, o Jubas. E eu sei de fonte segura que os dois foram vistos nessa noite a jantar no restaurante da moda, num clima de grande cumplicidade. Vão sair fotos na Nova Gente e no site do Dioguinho. Fiquem atentos.
2: Muito obrigado, Cláudio. Estará a Sydney Sweeney a viver um romance com o Jubas? E será que para ir jantar com ela, o Jubas deixou de validar as faturas no E-Fatura, cujo prazo acabou no sábado?
1: São questões que deixamos para os comentadores do Noite de Estrelas e para o quase ex-presidente Marcelo Rebelo de Sousa, que está a ligar-nos. Bom dia.
4: Bom, eu tinha dito que não comentava mais nada até ao fim do mandato. Mas tratando-se de quem é, não me aguento, não é? E digo o mesmo que disse àquela jovem portuguesa no Canadá. Ainda apanho uma gripe. Já viu bem aquele decote? É? Bah.
2: Fica o recado para a Sydney Sweeney. Ficamos agora com o habitual tempo de antena. O espaço que se segue é da exclusiva responsabilidade da Associação Portuguesa de Pessoas que Sentem Vontade de Bolsar quando ouvem alguém dizer que está a viver numa bolha de amor.
5: Portugueses, toda a gente fala das intolerâncias ao glúten, à lactose ou à canção No Teu Toque da Carolina de Landes. Mas esquecem-se das centenas de pessoas às quais vem um vómito à boca sempre que ouvem alguém a dizer que está a viver numa bolha de amor. É uma intolerância tão ou mais grave que as outras, mas não é coberta pelos seguros de saúde nem dá direito a atendimento prioritário no SNS. Exigimos o reconhecimento desta nossa patologia e a aplicação de coimas a quem preferir aquela frase. Muito obrigado.
2: E fechamos hoje com um tutorial de maquilhagem conduzido pelo Primeiro-Ministro.
6: Então, hoje vou ensinar-vos o meu ritual básico de make-up para conferências de imprensa. Começo com uma base fluida, ponho uma sombra azul nos olhos e um gloss nos lábios para dar brilho. Que tal? Estou bem? Amanhã ensino-vos a fazer uma maquilhagem para as reuniões semanais com o Presidente da República. Foram as maquiadoras contratadas pelo governo que me ensinaram. Até amanhã.
0: De regresso à música depois do Portugalex em reposição. Faltam 7 minutos para a 1 da tarde e é precisamente a hora certa que voltamos a atualizar as notícias regionais. Contudo, há ainda tempo para recordar os Waterboys com este The Hole of the Moon.

0: Terminamos esta hora de emissão com os tribalistas. Vamos então agora para as notícias regionais.
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0: Antena 1, boa tarde. É uma hora.

0: Até ao final do ano vão ser contratados mais 12 técnicos para o apoio domiciliário na região. De janeiro a julho, a Delegação da Madeira da Cruz Vermelha efetuou quase 4 mil operações de emergência. Vários concertos, folclore e eventos desportivos, as comemorações do Dia da Cidade do Funchal decorrem entre 17 e 27 deste mês.
1: Títulos em desenvolvimento na edição do Diário Regional desta quinta-feira, 6 de agosto. O controle técnico é de Paulo Fernandes, a edição de Celina Faria.
0: O Instituto de Segurança Social da Madeira vai abrir um concurso para o recrutamento de 12 técnicos auxiliares de apoio domiciliário. O aviso foi publicado no Jornal Oficial da Região. Paula Margarida, Secretária Regional de Inclusão, em declarações à rádio, adianta que até ao final do ano vão ser contratados no total 29 profissionais.
2: É mais uma intenção do Governo é reforçar o apoio domiciliário junto das pessoas que necessitam desse apoio no domicílio. Portanto, é essa a concretização. São 12 agora e mais 17 ainda este ano, portanto num total de 29. Claro que nós queremos cada vez mais um maior número de auxiliares destas profissões para que efetivamente os nossos idosos possam manter-se nas suas casas com o mínimo e com os ajustamentos que necessitam em face das suas fragilidades.
0: A Secretária Regional da Inclusão refere que a contratação de mais pessoal para o apoio domiciliário é uma forma, por exemplo, de ajudar as famílias para que os doentes internados com alta clínica possam regressar a casa. Paula Margarido lembra outras respostas definidas pelo Governo.
2: Não é só o apoio domiciliário, são também os programas que nós temos por intermédio da IPSS-ASA, em que vamos também, foi uma aposta do Governo Regional, em requalificar as habitações, de forma a que as famílias mais carenciadas, que querem receber os seus idosos, mas não têm condições nas suas habitações para os receber, possamos fazer a requalificação das mesmas, para que, efetivamente, seja uma banheira, seja uma entrada para uma cadeira de rodas, as habitações fiquem de forma digna para receber os seus idosos na alta clínica, e também o apoio domiciliário, porque cada vez mais nós temos noção, e a sociedade tem noção, de que os nossos idosos querem manter-se nas suas casas, ao invés de irem para o lar. Quando isso não é possível, sim senhor, é ao lar, mas sempre que isso é possível, com o reforço do apoio domiciliário das equipas multidisciplinares, é essa uma das grandes apostas do nosso Governo e também do que resulta no Estatuto da Pessoa Idosa, que foi publicado no pretérito dia 3 de agosto.
0: Paula Margarido, ouvida pela jornalista Isabel Nóbrega Sá, assume que até ao final de outubro os 12 técnicos auxiliares de apoio domiciliário, que vão agora ser contratados, possam já estar no ativo e distribuídos por toda a região. Até ao final do mês passado, a Delegação da Madeira da Cruz Vermelha efetuou quase 4 mil operações de emergência, o que representa um aumento de quase 40% face ao mesmo período do ano passado. É um acréscimo justificado com um serviço diurno com duas ambulâncias que a instituição passou a realizar, Marco António Sousa.
3: Desde julho do ano passado que a Delegação da Madeira da Cruz Vermelha Portuguesa realiza serviços diurnos de emergência, fator que resultou num aumento significativo de ocorrências, como comprovam os dados desde o início do ano, revelados por Rui Nunes, o presidente da Delegação Regional.
4: Até 31 de julho temos 1.274 serviços efetuados, 19.200 quilómetros percorridos, e quase 7.900 horas de serviço. Portanto, este só no turno diurno. Depois temos o turno noturno, que é o dobro disto. Portanto, neste momento devemos andar à volta dos 2.500 serviços, talvez 30 mil quilómetros percorridos, e assim sucessivamente. Temos um aumento de cerca de 40%.
3: Aumento que se estende também aos serviços prestados nos eventos de verão.
4: Penso que este ano temos mais cerca de 20% tudo aquilo que o ano passado até agora. Embora ainda faltem algumas festas importantes aqui da região, como agora daqui por algum tempo as festas de São Vicente, depois ainda vem a Ponta Delgada, tem aquele festival a Norte em Santana. Portanto, são os três eventos que se afiguram com maior potencial e com maior necessidade de serviço.
3: A Delegação Regional da Cruz Vermelha conta com cerca de 100 voluntários. Rui Nunes gostava de contar com cerca de 140, mas admite dificuldades no recrutamento.
4: Nós temos neste momento à volta de 100 socorristas barra enfermeiros, grande parte do nosso efetivo neste momento é composto por enfermeiros. Portanto, é um número agradável, mas que por vezes, e devido a estes eventos todos que eu acabei de referir, por vezes se torna curto. Eventualmente no início do próximo ano havemos de fazer um novo, ou agora no fim do último trimestre, havemos de fazer um novo recrutamento para começar no próximo ano, a ver se temos mais algum sucesso do que até aqui, porque efetivamente os nossos recrutamentos nos últimos anos têm tido pouca procura, a oferta tem sido pouca. E normalmente, se oferecem 30, chegam ao fim 15, é mais ou menos por aí.
3: Rui Nunes, presidente da delegação da Madeira da Cruz Vermelha Portuguesa.
0: Que apresentou então este balanço da atividade da instituição na Madeira nos primeiros 7 meses deste ano. As comemorações do Dia da Cidade do Funchal decorrem entre 17 e 27 deste mês. A programação tem início com o Festival de Folclore Funchal Folk, organizado pelo Grupo Monte Verde. Entre 23 e 27 acontece no Jardim do Municipal do Funchal a Semana Europeia de Folclore, que é promovida pelo Grupo da Boa Nova. Para o dia 20 está marcado um concerto da Orquestra Clássica da Madeira. As comemorações oficiais no dia 21 incluem a distinção de várias personalidades e uma instituição, como refere a chefe de gabinete da Presidência, Ana Bracamonte.
5: Este ano serão agraciados com a medalha de mérito municipal grau ouro a professora doutora Heloísa Santos, a mestrina Lídia Chagas, a doutora Maria Martins, o arquiteto Rui Campos Matos e a Universidade da Madeira. Nesta cerimónia serão igualmente homenageados dois munícipes centenários e distinguidos 111 colaboradores municipais com medalhas de assiduidade e bons serviços.
0: As comemorações duram mais de uma semana. O presidente da Câmara do Funchal, Jorge Carvalho, apela à participação da população nos vários eventos.
6: Procuramos ter uma panóplia de iniciativas que possam também ir ao encontro daquilo que são as expectativas, as motivações dos nossos munícipes. É nesse sentido que convidamos todos para participarem, para assistirem a estas celebrações, de forma a que o Funchal continue a preservar aquilo que é a sua identidade, a sua história, mas acima de tudo afirmar-se como uma cidade dinâmica, uma cidade competente e uma cidade capaz.
0: No dia 22 de agosto realizam-se atividades desportivas. As comemorações do Dia da Cidade do Funchal começam no próximo dia 17. A nova direita questiona as opções da Câmara do Funchal na reconstrução do bairro da Ponta, em Santo António. José Franco, militante do partido, defende que, em vez da construção de apenas 20 casas, o município deveria ter apostado na construção em altura para acolher mais cidadãos que estão em lista de espera na Sócio Habita.
7: Como é que permite então que sejam deitados abaixo esses 13 fogos habitacionais para dar lugar apenas a 23, no fundo, casas geminadas? Eu pergunto-me, se fosse construído um prédio para aproveitar este terreno, em vez de serem casas geminadas, fosse construído um prédio, não iríamos conseguir mais fogos para alojar mais famílias madeirenses? No fundo é essa contestação que nós estamos aqui a fazer, porque, por exemplo, à semelhança, eu vou fazer um termo de comparação com ali com o Nazaré Park, junto ao Leroy Merlin, que penso que todo mundo conhece, o prédio contou com 35 fogos habitacionais, se a memória não me falha, e ficou por um custo de 4,4 milhões, ou algo assim do género. Aqui estamos a falar de casas geminadas que vão custar 5,1 milhões.
0: A nova direita esteve numa iniciativa partidária junto às obras de reconstrução do bairro da Ponta, em Santo António. O extremo belga Brian Limbob é o novo reforço do Marítimo, avançado com 25 anos. Assinou contrato com o clube bandeirense para as duas próximas temporadas. É o 10º reforço do Marítimo. O jogador chega do Heracles Almelo, o clube que na passada época desceu de divisão e está agora na 2ª Liga dos Países Baixos. A produção de energia elétrica na região no primeiro semestre do ano aumentou 4,5% face ao mesmo período de 2025. Houve um acréscimo em todas as fontes, fotovoltaica, eólica e hídrica. No total, na energia de origem renovável, houve um aumento de quase 10%, dados divulgados hoje pela Direção Regional de Estatística. Os dias vão continuar quentes, até sábado estão em vigor vários avisos amarelos do Instituto Português do Mar e da Atmosfera, devido às altas temperaturas, tanto na Madeira como no Porto Santo.

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1: Está aberto então mais uma hora com a companhia da RTP Antena 1. O meu nome é Ricardo Campos, vou ficar aqui na próxima hora.
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0: Pronto, está fechada esta hora de emissão, totalmente dedicada à música portuguesa aqui na RTP Antena 1 Madeira. Da minha parte, estou de regresso amanhã. Fiquem bem.
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1: Muito boa tarde, são 2 horas, 1 nos Açores.
2: Luís Neves vai ser julgado pelo Tribunal de Contas por causa de infrações financeiras detectadas numa auditoria às contas da Polícia Judiciária de 2023. O atual Ministro da Administração Interna podia evitar o contencioso se pagasse voluntariamente as multas que lhe foram aplicadas, mas optou por contestar as imputações do Tribunal. A Direção-Geral da Saúde avisa que observar o eclipse da próxima semana sem óculos próprios pode trazer riscos graves para a visão. Apesar dos óculos gratuitos terem esgotado, Gisela Leiras, da DGS, espera que seja possível haver um reforço da oferta nos vários locais de venda. O vice-presidente dos Estados Unidos acredita que vai acabar por ser possível chegar a acordo com o Irão sobre a navegação no Estreito de Hormuz, mas J.D. Vance diz que compreende que os norte-americanos estejam a ficar fartos do impasse nas negociações entre os dois países.
1: São temas para desenvolvermos já a seguir na edição das 2. Temperaturas a esta hora no Porto são 26 graus, Lisboa com 29, Coimbra está com 30, em Faro 32. Nas Ilhas, Funchal com 30 graus, Ponta Delgada está com 24. Jornal das 2, a edição é de João Vasco.
2: Luís Neves vai ser julgado pelo Tribunal de Contas em causa de infrações financeiras detectadas numa auditoria às contas da Polícia Judiciária em 2023, quando o agora Ministro da Administração Interna era Diretor Nacional da PJ. Luís Neves podia evitar o julgamento se tivesse pago de forma voluntária as multas que lhe foram aplicadas, mas não foi essa a opção do atual Ministro, Rita Soares.
3: O Ministério Público, junto do Tribunal de Contas, remeteu o caso para julgamento, mas a lei prevê o pagamento voluntário de multas para travar esse cenário. Uma possibilidade que, de acordo com informações do gabinete de Luís Neves ao Jornal Público, o ministro afastou. O ex-diretor nacional da Judiciária preferiu contestar, sendo que o processo já foi distribuído a um juiz conselheiro a 24 de junho, como mostram as tabelas disponíveis na página do Tribunal de Contas. Nestas situações, os visados têm 30 dias para apresentarem os respectivos argumentos. Se no fim desse prazo nada apresentarem, o julgamento é então marcado. Estando agora a decorrer férias judiciais, Luís Neves tem até setembro. As irregularidades detectadas pelo Tribunal de Contas dizem respeito às regras de contratação pública para compra de bens e serviços. Em causa estão também princípios de transparência e de execução orçamental. Algumas dessas incorreções foram perdoadas pelos juízes, outras terão sido consideradas demasiado relevantes. A Polícia Judiciária já alegou que houve circunstâncias excepcionais, como o elevado volume de trabalho relativo à execução simultânea de vários projetos. A ex-diretora nacional adjunta da Judiciária, Luísa Proença, também é visada neste processo.
2: Rita Soares, com os detalhes sobre este caso que opõe o Tribunal de Contas e o antigo diretor da Polícia Judiciária e atual Ministro da Administração Interna, Luís Neves. A Direção-Geral da Saúde emitiu esta tarde recomendações para uma observação em segurança do eclipse solar da próxima quarta-feira, dia 12 de agosto. Para uma observação segura, é imprescindível utilizar óculos certificados e nunca olhar diretamente para o sol sem essa proteção adequada. Gisela Leiras, da Divisão de Literacia da Direção-Geral da Saúde, diz que é preciso especial atenção à forma como as crianças vão olhar para o fenómeno.
4: Primeiro, então, a importância de utilizar óculos certificados e é importante garantir a proteção em todas as fases do eclipse. Depois, a proteger as crianças. Sabemos que muitas vezes elas não aguentam com os óculos postos. Por isso, sobretudo nestes casos, preferir métodos de observação indireta, ver a projeção na televisão ou a projeção através de outros métodos indiretos, como em papéis. Isso podem ver no site Eclipse 2026 a explicação de formas de o fazer.
2: Gisela Leiras alerta para possíveis distrações durante os minutos em que ocorrer o eclipse.
4: Possível risco de acidente com distrações, pessoas que queiram observar o eclipse e nesse momento se distraiam a olhar, colocar os óculos sempre antes de olhar, garantir que o têm postos em todos os momentos e retirar só depois de deixar de olhar para o sol.
2: Apesar dos óculos gratuitos terem esgotado, Gisela Leiras, da DGS, espera que seja possível haver um reforço da oferta nos vários locais de venda.
4: Sei que a disponibilização gratuita esgotou em alguns locais, mas ainda existem pontos de venda e estão a ser previstas outras disponibilizações. Portanto, aqui o importante é garantir que, de facto, as pessoas conseguem adquirir antes de observar, e quem não conseguir ter os óculos, utilizar sempre métodos de observação indireta e não olhar diretamente para o sol.
2: É imprescindível, diz a DGS, utilizar óculos certificados e nunca olhar diretamente para o sol sem essa proteção adequada na próxima quarta-feira, ao fim da tarde, quando ocorrer o eclipse solar. As empresas que violarem a igualdade salarial entre géneros arriscam-se a ver revogados todos os incentivos fiscais e financeiros, bem como outros benefícios públicos. De acordo com o Jornal Público, estas medidas fazem parte da proposta de lei em que o Governo está a trabalhar e que transpõe a Diretiva Europeia sobre este tema. Paula Barros, presidente da Plataforma Portuguesa para os Direitos das Mulheres, diz que a transposição desta diretiva comunitária pode ser determinante para mitigar as desigualdades salariais entre géneros, e esse facto já tinha sido sinalizado por esta plataforma ao gabinete do Primeiro-Ministro.
5: Nós já tínhamos comunicado ao gabinete do Sr. Primeiro-Ministro a importância de que esta transposição fosse concretizada, porque é uma obrigação do Estado português. A própria diretiva europeia resultou de um processo negocial que envolveu os Estados-membros, incluindo Portugal, e, portanto, tem aqui o consenso que neste momento foi obtido, e é importante, num processo de não só transparência salarial, mas também de salvaguarda e de caminho para a absoluta assunção dos direitos das mulheres também ao nível da remuneração, neste princípio base que é salário igual para trabalho igual ou trabalho de valor igual.
2: Paula Barros destaca as medidas inscritas nesta diretiva que podem fazer a diferença.
5: A maior transparência, a salvaguarda das mulheres trabalhadoras, o facto de não poder ser perguntado qual é o seu anterior ordenado, serem dadas informações sobre os seus direitos e também sobre uma hipótese de progressão na carreira, proibindo também o histórico daquilo que foi o pagamento que foi recebido, são passos importantes neste processo e, portanto, só podemos saudar que ele esteja finalmente a ser concluído.
2: A reação da Plataforma Portuguesa para os Direitos das Mulheres à notícia de que o Governo está a finalizar a transposição da Diretiva Comunitária sobre a Transparência Salarial. Vários locais do Conselho da Madalena, na Ilha do Pico, nos Açores, estão ainda sem abastecimento de água devido ao mau tempo. A chuva e o vento fortes provocaram estragos no sistema de abastecimento em várias freguesias deste município. A chuva e o vento fortes da última madrugada. Catarina Manito, presidente da Câmara da Madalena, espera que a situação fique regularizada nas próximas horas.
6: Nós esperamos até ao final do dia ter a situação regularizada, tentando minimizar o impacto de falta de água nas habitações o máximo possível, mas tudo depende de como decorrem os trabalhos e daquilo que vamos encontrar. De qualquer forma, os trabalhos de reposição da bomba do cabeço de chão já deram início, e os trabalhos na bomba da Mirateca de reposição do caminho, cujo acesso ao furo estava bastante danificado pela chuva, também já deram início. Portanto, temos todas as equipas no terreno.
2: O mau tempo das últimas horas nos Açores provocou inundações em São Jorge, São Miguel, Santa Maria e também na Ilha Terceira, e obrigou ao realojamento de 67 pessoas que estavam no Parque de Campismo da Praia da Vitória, na Terceira, no Grupo Oriental. Há ainda alertas por causa da chuva e do vento fortes até à noite de hoje. Há avanços no Médio Oriente. O Irão e o Omã estão prestes a finalizar um acordo para a navegação comercial através do Estreito de Hormuz, mas o governo iraniano garante que este entendimento não vai reabrir automaticamente esta via de navegação. Para isso é necessário que nas negociações com os Estados Unidos Washington aceite as exigências de Teherã, dizem os iranianos. Nos últimos dias, o Qatar, principal mediador, adiantou que há sinais de que pode haver avanços, mas Teherã continua a negar que haja sequer conversas diretas com os norte-americanos. Entrevistado no canal de televisão Fox News, o vice-presidente dos Estados Unidos falou sobre este longo impasse, afirmando que é muito complicado negociar negociar com os iranianos, J.D. Vance compreende que a ausência de soluções esteja a levar a uma cada vez maior frustração dos norte-americanos.
7: Compreendo perfeitamente que os americanos possam estar a olhar para isto e a dizer, bem, parece que estamos a fazer progresso, mas afinal parece que não. A realidade é que, em primeiro lugar, os iranianos são pessoas extraordinariamente difíceis e, em segundo lugar, têm um sistema fragmentado. Por isso, há pessoas dentro do sistema que querem que a guerra acabe, mas também há pessoas que são radicais loucos que querem que a guerra continue. O nosso trabalho é navegar através disso e obter o melhor resultado para o povo americano, mas também para o presidente dos Estados Unidos. Os preços do petróleo, eu acredito que vão descer e manter-se baixos, que o Irão nunca terá uma arma nuclear e que os Estados Unidos vão ficar numa posição mais forte, mas estamos a meio do jogo e acho que as pessoas estão a tentar antecipar exatamente como isto vai correr.
2: Apesar das dificuldades nas negociações, J.D. Vance continua a acreditar que os Estados Unidos vão conseguir atingir os seus objetivos. Morreu Francisco Carvalho Guerra, um dos fundadores do Centro Regional do Porto da Universidade Católica Portuguesa, centro que dirigiu durante quase 3 décadas. Professor catedrático de Bioquímica, Francisco Carvalho Guerra foi também bastonário da Ordem dos Farmacêuticos e presidente da Sociedade Portuguesa de Bioquímica, faleceu aos 93 anos.
3: Edição das 2 da tarde com João Vasco, num simultâneo com a RTP Antena 1 Madeira e também RTP Mundo. 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

0: Ora, cá estamos para mais uma hora de emissão aqui nas tardes da 1. São 2:15. Abrimos com o calor de maio, apesar de estarmos em agosto e com uma temperatura bastante quente. E hoje estamos também em aniversário da RTP Madeira. 6 de agosto, 1972, cumpre então hoje a Televisão da Madeira 54 anos e, tal como fizemos aí por volta do meio-dia, falamos com o Luís Filipe Jardim, jornalista. Agora vamos falar com Gracinda Silva, ela que é realizadora atualmente, tem 42 anos de casa e começou, Gracinda, boa tarde. Começou precisamente por ser técnica administrativa e, portanto, tudo isto foi um passo a passo até chegar, provavelmente, à profissão que desejavas. Boa tarde, Gracinda. Bem-vinda.
1: Olá, Xana. Boa tarde aos telespectadores. Sim, eu entrei, era pouco mais do que uma criança.
0: 18 anos, era, por aí.
1: 18 anos,
0: sim.
1: E já na altura, eu adorava o meu trabalho. Trabalhava na programação, éramos uma equipa muito pequena, aliás, vocês também têm essa experiência da rádio. Trabalhávamos muito, para já muito em equipa, mesmo sem termos formação para isso, era toda a gente tentava segurar para que nada caísse. Havia, neste momento já só existem 4 pessoas, 5 aliás, dessa altura que eu entrei, que é o Paulo Sena, a Lídia, que está agora na redação, a Maria João da Caracterização também já estava cá.
0: Maria João Spínola?
1: Sim, também já estava cá. A secretária da direção e eu. Portanto, todos os outros que já estavam quando eu cheguei, já se foram embora.
0: Já foram embora, já estão na bela reforma, não é? Pronto, mas tu começaste como técnica administrativa. Pronto, o técnico administrativo é uma profissão que todos nós sabemos mais ou menos como é que se desenvolve, mas depois passaste, por exemplo, para a continuidade. E se nós perguntarmos aos nossos ouvintes nesta altura o que é fazer continuidade em televisão, poucos saberão. O que é que se faz na continuidade?
1: Mas deixa-me só...
0: Diz.
1: É que a programação, na altura, era um trabalho, porque não havia canais em direto para cá. Aliás, era tudo gravado, chegavam as bobinas por avião. E nós fazíamos uma seleção dos programas da RTP 12 e da RTP 1, quem fazia era a Fernanda Freitas, que era a nossa chefe, e... para fazermos a emissão da RTP Madeira. E nós tínhamos um trabalho que era um bocado puxado. Fazíamos a programação da semana toda e fazia o envio de telex.
0: Telex,
1: que era uma coisa.
0: Os telex, hoje em dia os miúdos nem sabem o que é um telex.
1: Fazia os inserções, portanto, tudo o que aparecia. Nós na altura usávamos, havia as locutoras de continuidade, mas
0: a Maria João Coimbra, por exemplo.
1: A Anabela.
0: Anabela.
1: Mas tínhamos muitas legendas que dávamos, por exemplo, dávamos o tempo, dávamos a programação, dávamos futebol, e durante o futebol quem faziam as publicidades éramos nós, que passavam em rodapé. Era, para uma miúda de 18 anos, foi um sonho.
0: Era outro mundo, não é? Um mundo que seria pouco atingível, sobretudo na Madeira, não é? Porque
1: claro,
0: aqui só temos uma televisão, ou seja, de raiz. Agora, passando depois da programação, na continuidade, o que é que fazias?
1: Pois, na continuidade, eu fui para a continuidade também um acidente de um colega eles eram só 3 os supervisores de emissão, e um deles teve um acidente, e como eu já fazia os alinhamentos de emissão, portanto, que era tal coisa, na altura nós abríamos uma emissão às 8 da manhã e fechávamos às 2, 3 da manhã, e tínhamos que fazer o alinhamento, aquilo tudo certinho. Não era por computador,
0: era tudo à mão,
1: as contas.
0: A fazer contas de cabeça.
1: E como eu já estava muito dentro disso, quando esse nosso colega, que era o Albino Andrade, teve um acidente, pediram-me para ir
0: substituir.
1: E comecei a fazer, entretanto estava grávida, fui ter o meu filho. Quando voltei, na altura havia mais liberdade, o Armindo Abreu, que era o diretor, que, aliás, eu ainda não tinha voltado, ele ligou-me e deu-me os parabéns que eu já estava com a categoria de supervisora de emissão, que era, na altura era uma promoção, uma boa promoção.
0: Uma excelente promoção.
1: E pronto, estive na continuidade até o ano 2000. Entretanto tinha dois filhos e os horários eram um bocado complicados.
0: Sim, para isto da televisão e da rádio é tudo muito bonito, mas para ter filhos ou netos, neste caso, no nosso caso inclusivamente, é muito complicado gerir horários. Se não tivermos um bom suporte familiar, nomeadamente dos avós, é muito complicado. Bom, na continuidade, portanto, é um trabalho por trás das câmaras. No fundo é fazer os alinhamentos das emissões. Porque aquilo, tanto em rádio como em televisão, tem que ser tudo ao segundo. Não pode ficar a televisão sem imagem. Tal Exatamente. Como a rádio, se fica sem som, foi-se, não é?
1: Nos SOS nós usávamos os telediscos e as imagens heliocromáticas, que eram por favor.
0: Traduz lá isso, o que é que são essas imagens?
1: Portanto.

0: Tem de ser sempre à mesma hora, não pode ser de 10 segundos antes ou 10 segundos depois.
1: Exatamente. E quando há um direto também, tem que entrar àquela hora certa. E então, nós abríamos a emissão logo de manhã, tínhamos que verificar as cassetes, eu quando comecei ainda eram bobinas, depois passaram para cassetes, porque, e realmente, e aconteceu, porque podia vir, por exemplo, um conteúdo de uma cassete
0: trocado. Exato. É como um disco, um vinil dentro de uma capa que não corresponde.
1: Exatamente.
0: E portanto tudo aquilo tinha que ser verificado. Claro. Este é o trabalho da continuidade, algo que atualmente é feito por Lisboa. Anteriormente era feito cá, agora é gerido por Lisboa. Mas entretanto, foste avançando também na carreira e atualmente és realizadora. O que é que faz um realizador de televisão?
1: Portanto, o realizador de televisão, neste momento, já, há duas vertentes. Há a vertente do gravado do programa de estúdio, que aí acaba sendo só um gerir dos planos, um gerir de... Pronto, eu tenho a comunicação para todos os operadores de câmara, para o áudio, para a iluminação, para o controle de câmaras. E vou indicando
0: o que é que vai ser visto.
1: E o que é que eu quero, qual é a câmara que eu quero no ar, também os nossos operadores já sabem.
0: São muito bons também. São muito bons.
1: Aliás, como planos.
0: Isto também com os anos as pessoas vão aprendendo. Claro. Quase que nos conhecemos sem falar, conseguimos perceber o que é que o realizador quer, o que é que o apresentador.
1: Exatamente.
0: Ou o pivô ou o jornalista quer. Portanto, há aqui já muita sabedoria devido aos anos de trabalho. Contudo, nestes teus 42 anos de serviço aqui na RTP Madeira, momentos que foram bons e momentos que foram menos bons. Vamos começar pelos que, enfim, foram difíceis de trabalhar.
1: Tive um bocado, porque, como tu sabes, eu estive envolvida na Comissão de Trabalhadores e tive um bocado, houve um ou dois anos em que eu estive um bocado na prateleira. Penso que...
0: Mas eu não me referia bem a isso. Eu referia mais a momentos, aos trabalhos. Enfim, trabalhos que poderiam ter... Porque, por exemplo, fazes um fim do ano, ou porque choveu, ou porque estava muito fumo, ou porque ou um programa de estúdio que te teria corrido mal. Enfim, o direto é o direto,
1: é o
0: e
1: direto.
0: Muita coisa pode
1: Mas tu
0: acontecer.
1: Sabes que a adrenalina que o direto. Por exemplo, ainda há pouco tempo aconteceu um programa assim, que foi a Feira do Gado, que nós estávamos preparados para transmitir um espetáculo no palco, e houve um problema com a banda e nós não tínhamos espetáculo no palco e tivemos que assegurar a emissão noutra situação onde só tínhamos uma câmara. É estressante e é... Penso deve ter sido das coisas que menos gostei de fazer nos últimos tempos. Agora, o direto, mesmo quando há coisas que correm mal, só o facto de nós estarmos completamente focados em resolver, em... O que interessa não é o que aconteceu, é o próximo, é o momento, é o próximo momento, é o próximo segundo, é o próximo minuto. E acho que isso nem nos dá sequer para sentir muita frustração.
0: Estou aqui a lembrar, por exemplo, da altura da Covid-19,
1: Sim.
0: que tivemos aqui muitas situações desgastantes, porque tínhamos convidados que estavam marcados já com uma semana de antecedência e depois não podiam vir porque estavam infectados, de próprios colegas que não podiam vir, tínhamos menos câmaras e que não podiam vir porque estavam infectados, e portanto tudo isto foi muito difícil de trabalhar. Mas a ti particularmente, vocês que tinham que trabalhar com toda a gente tinha que trabalhar com câmara, com máscaras, perdão, foi com certeza uma das alturas mais estressantes, digo eu.
1: Tu sabes que eu por acaso não achei muito, porque também não tínhamos a exigência que temos nos planos. Nós, por exemplo, fazíamos programas quase só com uma câmara.

0: tivéssemos só uma câmara, era só uma câmara, porque
1: exatamente.
0: O que interessava era ter a emissão no ar. E eu não fui das pessoas que mais estive cá dentro a trabalhar. Na altura havia muito as aulas, a telescola, não sei o quê. Não foi. Agora, como todo mundo, claro que foi. Havia uma certa ansiedade com tudo, mas eu acho que a RTP nessa altura, a RTP deve ter sido das melhores empresas para trabalhar. Tanto que já ninguém fazia testes e nós ainda continuávamos a fazer.
1: Ai, sim. Isso era um martírio que tínhamos todas as semanas, acho eu, era de 15 em 15 dias, já nem me recordo.
0: Houve uma altura que era todas as semanas.
1: Todas as semanas tínhamos que fazer os testes e, portanto, aquilo, o nosso nariz já andava massacrado. Mas trabalhamos sempre em segurança. Passaste também pelo arquivo antes da realização. Um arquivo é um arquivo. É um arquivo de imagens, é um arquivo de som. Mas como é que vocês têm acesso? Explica-nos como é que se tem acesso àquela imagem que tu queres. Aquela imagem em particular do ano 1900 e troca o passo.
0: Agora é fácil.
1: Agora sim. Agora temos os computadores, mas antes não havia.
0: E coincidiu com... Foi a altura em que organizamos o arquivo. Entrou um documentalista, o primeiro documentalista, o Carlos Miguel, e começámos a organizar o arquivo. E eu trabalhei com ele durante algum tempo. Era com um caderno e tomávamos nota tudo, portanto, as reportagens também, até o controle das cassetes tinha que ser feito, onde é que estava essa cassete, tinha desaparecido, nós tínhamos que ter o percurso dela tudo anotado. E na altura que fui para organizar, eu e o Aloísio abrimos todas as cassetes da cabine.
1: O Aloísio, que vai estar aqui connosco na próxima hora, será o Aloísio e o Paulo Sena. Serão provavelmente os mais antigos nesta casa.
0: São. O Aloísio entrou depois de mim, o Paulo Sena já estava quando eu entrei. Mas eu e o Aloísio abrimos todas as cassetes existentes, todas as bobinas existentes.
1: Bobinas, na altura.
0: Existentes na RTP Madeira, para fazer um levantamento do que é que existia e o que é que estava lá gravado. Também era um trabalho, agora... Pronto, é a tal coisa, agora é um clique e já sabemos...
1: É pelo computador, mas antes não, era preciso identificar a cassete, procurar a bobina, inicialmente, e andar ali à procura para trás e para a frente. Era um trabalho desgastante, hoje em dia é tudo mais facilitado.
0: Claro.
1: Hoje em dia, Gracinda, é tudo mais facilitado porque a tecnologia facilita, dá-te mais gozo trabalhar atualmente com todas estas tecnologias... Ou ainda sentes alguma saudade, nostalgia pelo passado?
0: Sinto nostalgia, mas sou realista. Sei que...
1: Agora é mais fácil. Pois, claro. Agora faz-se como se costuma dizer, com uma perna às costas.
0: Ah, sim. Eu quando eu lembro-me na altura o programa Atlântida, de todos os programas tinha imagens feitas nessa semana, no sítio que íamos, do local que íamos nos focar. E eu ia com o operador, ao fim do dia chegávamos a casa completamente estourados, porque a câmara, não sei ao certo o que é que pesava. Eu costumava levar a câmara, ele levava o tripé e a bolsa. E chegava adentro o peso da câmara. Agora já é tudo
1: apesar
0: mais
1: de ainda ter, apesar de ainda termos umas câmaras muito, muito pesadas.
0: Sim, as nossas são.
1: Ainda são muito pesadas.
0: Mas era muito mais.
1: Era muito mais. Quanto é que poderia pesar uma câmara? Ah, isso eu vou perguntar ao Sena. Vou perguntar ao Sena a seguir.
0: Ou ao Aloísio.
1: Pois.
0: Mas agora eu acho que é muito uma incógnita. Acho que nós estamos numa fase que é saber o que é que vai acontecer, porque acho que ainda ninguém sabe ao certo como é que vai ser a televisão daqui a 5 anos. A nossa e a dos outros, todas. Porque que...
1: A televisão linear, estamos aqui a falar. Sim. E a televisão linear, entenda-se, aquela que...
0: Tem emissão,
1: que a malta está sentada no sofá, não é?
0: Sim.
1: A ver.
0: Claro.
1: Essa é a televisão linear, porque hoje em dia... mas isso do se pensar, ah, pois, porque quando apareceu a televisão, a rádio ia desaparecer.
0: Não.
1: Não. Nada disso.
0: Não.
1: Aliás, até havia uma música que era... como é que é? A televisão matou, vai matar a rádio ou qualquer coisa assim. Não é verdade,
0: não.
1: Porque há sempre uma adaptação. Nós, por exemplo, estamos aqui no estúdio a conversar, mas esta nossa entrevista será vista através das nossas páginas nas redes sociais. Portanto, há sempre uma adaptação. Apesar de que eu, pessoalmente, e é a minha humilde opinião, acho que a televisão linear...
0: Irá continuar,
1: mas
0: diferente.
1: Muito diferente.
0: Eu
1: muito.
0: Acho que a televisão linear até tem um papel muito importante até no conviver das famílias, no, dependendo dos, por exemplo, dos programas de música, de concursos, se for um bom programa com bons conteúdos, acho que vai continuar a unir a família no sofá. Agora, naturalmente.
1: Olha que não sei. Não sei. Um dia vamos fazer aqui um programa sobre isso e abrir as nossas linhas telefónicas para que as pessoas digam de sua justiça o que é que pensam. Bom, hoje é dia de aniversário, não sei se farás hoje a realização. Não, hoje não estás em realização, mas. Enfim, dou-te a oportunidade de dar-lhes aqui uma última palavrinha aos colegas que também hoje estão em dia de parabéns, são 50 anos de RTP, portanto o microfone nesta altura é teu.
0: Ok, para já muitos parabéns a todos os nossos colegas e para o público em geral, uma mensagem que eu acho que é extremamente importante, que é o papel da RTP Madeira numa ilha é extremamente importante. Eu acho que só as pessoas só dariam por falta mesmo se não tivessem, porque aliás nós ainda agora acabamos de fazer um trabalho fenomenal com os nossos colegas o rally, a cobertura do rally, que eu acho que envolve que dá visão a toda a ilha e para fora. E acho que a RTP Madeira merece o carinho dos madeirenses. Julgo que deviam ser mais ativos na crítica construtiva, porque às vezes falta-nos, e falo por mim, falta-nos um bocado o feedback do que... Não é aquelas pessoas que dizem mal por dizer mal, não. O feedback da crítica construtiva, o que é que eu gostava de ver, o que é que eu gostava de ver que mudar.
1: Que programas gostariam de ver, por
0: sim,
1: exemplo,
0: e
1: que conteúdos gostariam de ver.
0: E a forma, até a forma, também podiam falar
1: sim.
0: Da forma. Mas com a certeza, e que tenham a certeza de uma coisa, que para nós todos, o mais importante é levarmos o melhor trabalho possível a todos os telespectadores. Às vezes pode não parecer, mas a grande preocupação de toda a gente, é, tanto da rádio como da televisão, é que o espectador e o ouvinte fiquem felizes por estarem em contacto connosco.
1: Gracinda Silva, 42 anos na empresa RTP Madeira, hoje em dia realizadora de programas. Muito obrigada e parabéns mais uma vez.
0: Obrigada e parabéns também para ti, porque tu também és da RTP.
1: Obrigada. Ah.

Nas tardes da 1, escutamos os Verve com Bittersweet Symphony e agora os madeirenses Napa com o tema Sortudo.

Aqui a 4 minutos e meio, voltamos então a atualizar as notícias do país e do mundo. Estamos nas tardes da 1, aqui na sua rádio RTP Antena 1 Madeira. E agora com a música de Ziggy Marley, chama-se True to Myself.

E terminamos então com Cesária Évora. Vamos atualizar notícias do país e do mundo. Depois voltamos para mais uma hora de emissão aqui nas tardes da 1.

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1: Boa tarde, são 3 horas no continente e na Madeira, 2 nos Açores. Vamos olhar para as notícias que estão a marcar esta quinta-feira, João Vasco.
2: Ceuta não voltou à normalidade porque há ainda mais de 3 mil migrantes na cidade e os centros de acolhimento estão em situação de colapso. O relato é do presidente da Junta Autónoma do Território, Juan Jesús Lara, diz que a segurança de Ceuta precisa de novo reforço. Luís Neves vai ser julgado pelo Tribunal de Contas devido a infrações financeiras detectadas numa auditoria às contas de 2023 da Polícia Judiciária. O atual ministro da Administração Interna podia evitar o julgamento se aceitasse pagar as multas que lhe foram aplicadas, mas optou por não o fazer porque assegura nenhuma das infrações causou prejuízo ao erário público. Adiante nesta edição às 13, escutamos as recomendações da Direção-Geral da Saúde para uma observação em segurança do eclipse solar da próxima quarta-feira. A DGS diz que é imprescindível utilizar óculos certificados para acompanhar o fenómeno.
1: Notícias às 3, a edição é do jornalista João Vasco.
2: O presidente da Junta Autónoma de Ceuta pediu hoje ajuda aos deputados do Parlamento Europeu para lidar com a crise migratória que o território espanhol no norte de África ainda enfrenta, apesar de milhares de pessoas terem regressado a Marrocos através da fronteira terrestre. Juan Jesús Vivas Lara diz que o regresso à normalidade em Ceuta ainda não aconteceu.
3: Ceuta não voltou à normalidade porque ainda se mantém entre 3 mil a 5 mil pessoas das que entraram nos fatídicos dias 30 e 31 de julho, porque os centros de acolhimento de imigrantes, adultos e menores,

0: encontram numa situação de colapso devido à avalanche que resultou numa emergência humanitária de enorme envergadura. Isto junta-se a alterações na ordem e um elevado risco de insegurança urbana. A nossa população sente-se triste, impotente, inquieta, temorosa e preocupada. E tem motivos, porque é inevitável perguntar se isso não se repetirá noutro momento e se será o definitivo para a queda para o abismo, para deixar de ser o que somos, Espanha e Europa.
1: Espanha e Europa.
2: Juan Jesús Lara pede a intervenção das instituições e agências europeias para garantir o que considera necessário para que Ceuta volte a viver dias mais tranquilos.
0: A expulsão imediata pela fronteira de Tarajal dos marroquinos que entraram de maneira irregular na nossa cidade e que ainda aqui permanecem. O reforço e o alargamento dos efetivos nos corpos e forças de segurança do Estado. O apoio explícito e inequívoco das instituições europeias, a par da implicação e presença ativa de órgãos dependentes, entre elas a Frontex, a Europol e a Agência Europeia de Asilo.
2: Os apelos do presidente da Junta Autónoma de Ceuta durante a reunião com os deputados da Comissão de Direitos, Liberdades e Garantias do Parlamento Europeu. Neste encontro participou também o comissário com a pasta das migrações. Magnus Brunner detalhou o que está a ser feito para apoiar a Junta Autónoma de Ceuta e o Executivo Espanhol.
3: In order to strengthen the protection of the external border in Ceuta, we also stand ready, of course.
4: Para reforçar a proteção da fronteira externa em Ceuta, estamos prontos, naturalmente, para fornecer todo o apoio necessário à Espanha. Isso inclui gerenciar a situação daqueles que ainda se encontram em Ceuta, apoiar os retornos e continuar a impedir movimentos ilegais para a União Europeia. A Frontex está presente em Ceuta e pronta para fazer mais. E é claro que se a Espanha assim o desejar, estamos sempre prontos para mais. Outras agências da União, como a Agência de Asilo, a Europol, estão também prontas para auxiliar a Espanha ainda mais, se isso for requisitado.
2: Magnus Brunner alertou os europeus para a necessidade de ser dada uma resposta coordenada a crises migratórias como a que aconteceu em Ceuta na semana passada.
4: Penso que temos uma responsabilidade coletiva de proteger a integridade e a segurança do espaço Schengen. E a nossa resposta tem de ser, por um lado, coordenada, proporcional e, claro, também baseada na realidade no terreno. Portanto, compreendo as preocupações e a necessidade de resposta por parte de alguns Estados-membros, mas os controlos nas fronteiras internas devem definitivamente ser medidas de último recurso e só devem ser aplicadas quando necessárias e proporcionais.
2: Por fim, a liberdade de circulação no espaço Schengen deve ser uma medida de último recurso, avisa o comissário com a pasta das migrações. Recordo que Ceuta, apesar de ser território espanhol, não é abrangida pela livre circulação de pessoas que se aplica ao espaço Schengen. Luís Neves vai ser julgado pelo Tribunal de Contas em causa de infrações financeiras detectadas numa auditoria às contas da Judiciária em 2023, quando o agora ministro da Administração Interna era diretor nacional da PJ. Luís Neves podia evitar o julgamento se tivesse pago de forma voluntária as multas que lhe foram aplicadas, mas não foi essa a opção do atual ministro Rita Soares.
5: O Ministério Público, junto do Tribunal de Contas, remeteu o caso para julgamento, mas a lei prevê o pagamento voluntário de multas para travar esse caminho. Uma possibilidade que, de acordo com informações do gabinete de Luís Neves ao Jornal Público, o agora ministro afastou. Luís Neves preferiu contestar, sendo que o processo já foi distribuído a um juiz conselheiro a 24 de junho, como mostram as tabelas disponíveis na página do Tribunal de Contas. Nestas situações, os visados têm 30 dias para apresentar os respectivos argumentos. Se no fim desse prazo nada apresentarem, o julgamento é então marcado. Estando agora a decorrer as férias judiciais, Luís Neves tem até setembro. As irregularidades detectadas pelo Tribunal de Contas dizem respeito a regras de contratação pública para compra de bens e serviços. Em causa estão também princípios de transparência e de execução orçamental. Algumas dessas incorreções foram perdoadas pelos juízes, outras terão sido consideradas demasiado relevantes. Exemplos disso, a regularização de despesas sem os comprovativos necessários ou o controlo dos bens patrimoniais da Judiciária, que ainda depende muito de registros manuais, como acontece com a frota automóvel ou com as munições.
2: A antiga diretora nacional adjunta da Judiciária, Luísa Proença, também avisada neste processo. De acordo com a informação adiantada ao Jornal Público pelo gabinete de Luís Neves, o atual ministro da Administração Interna considera que nenhuma das infrações causou prejuízo ao erário público e que todas as situações em causa foram originadas por necessidades operacionais imprevistas e imperiosas relacionadas com investigações criminais. Digo-lhe agora que o Conselho de Ministros aprovou hoje a criação da Estrutura Nacional SAFE, um mecanismo europeu destinado a financiar investimentos estratégicos na área da defesa. A nova estrutura vai garantir a gestão da verba de quase 6 mil milhões de euros atribuída a Portugal e que vai servir, por exemplo, para modernizar as capacidades das Forças Armadas. O Conselho de Ministros de hoje também autorizou a Marinha a realizar uma despesa de até 21 milhões de euros para a aquisição de serviços da NATO, destinados às obras da base naval do Alfeite. Em comunicado, o Governo sublinha que este investimento vai permitir modernizar infraestruturas essenciais para acolher os novos meios navais previstos no plano de investimentos da defesa. A Direção-Geral da Saúde emitiu hoje recomendações para uma observação em segurança do eclipse solar que vai acontecer na próxima quarta-feira, dia 12 de agosto. De acordo com Gisela Leiras, da DGS, para uma observação segura do fenómeno, é imprescindível utilizar óculos certificados e nunca olhar diretamente para o sol sem essa proteção.
1: Primeiro, então, a importância de utilizar óculos certificados e é importante garantir a proteção em todas as fases do eclipse. Depois, a proteger as crianças. Sabemos que muitas vezes elas não aguentam com os óculos postos. Por isso, sobretudo nestes casos, preferir métodos de observação indireta. Ver a projeção na televisão ou a projeção através de outros métodos indiretos, como em papéis. Isso podem ver no site Eclipse 2026 a explicação de formas de o fazer.
2: A Direção-Geral da Saúde alerta para os riscos associados a possíveis distrações durante os segundos em que ocorrer o eclipse.
1: Possível risco de acidente com distrações, pessoas que queiram observar o eclipse e nesse momento se distraiam a olhar, colocar os óculos sempre antes de olhar, garantir que o têm posto em todos os momentos e retirar só depois de deixar de olhar para o sol.
2: Apesar dos óculos gratuitos terem esgotado, Gisela Leiras, da DGS, espera que seja possível haver um reforço da oferta destes equipamentos nos locais de venda.
1: Sei que a disponibilização gratuita esgotou em alguns locais, mas ainda existem pontos de venda e estão a ser previstas outras disponibilizações. Portanto, aqui o importante é garantir que, de facto, as pessoas conseguem adquirir antes de observar e quem não conseguir, ter os óculos, utilizar sempre métodos de observação indireta e não olhar diretamente para o sol.
2: As recomendações da Direção-Geral da Saúde. Portugal vai poder assistir na próxima quarta-feira pela primeira vez desde 1912 a um eclipse total do Sol, mas só numa pequena zona do Parque Natural de Montezinho, em Bragança, onde o fenómeno terá a duração de 26 segundos. No restante território nacional, o eclipse será parcial, variando a percentagem de ocultação do Sol entre os 92% e os 99% no continente e entre os 74% e os 77% nas regiões autónomas dos Açores e da Madeira. O eclipse total do Sol de 12 de agosto deverá reduzir a produção de energia solar na Península Ibérica em cerca de 5 gigawatts, o equivalente a 13% da procura máxima registada numa típica quarta-feira de agosto. A informação foi hoje adiantada pela Rede Elétrica, o operador do sistema elétrico espanhol, que diz que o fenómeno terá um impacto limitado e temporário na produção solar, embora este cenário não deva previsivelmente ter repercussões na cobertura da procura, a rede elétrica irá adotar medidas preventivas. Informação adiantada então pelo principal operador do sistema elétrico espanhol. Recordo que a Antena 1 vai abrir uma emissão especial na próxima quarta-feira, ao fim da tarde, para acompanhar este fenómeno. Luís Montenegro lamentou hoje a morte de Francisco Carvalho Guerra, considerando que o fundador professor da Universidade Católica do Porto. Foi um distintíssimo cientista e académico, além de um líder carismático e um grande empreendedor. Numa nota publicada na rede social X, o primeiro-ministro considera que Francisco Carvalho Guerra não foi apenas um distintíssimo cientista e académico, foi um empreendedor, como lhe dizia, seja como vice-reitor da Universidade do Porto, seja como verdadeiro fundador da Universidade Católica. Francisco Carvalho Guerra, professor catedrático de bioquímica, foi também bastonário da Ordem dos Farmacêuticos e presidente da Sociedade Portuguesa de Bioquímica, faleceu hoje aos 93 anos.
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E 13 minutos, avançamos então para mais uma hora de emissão aqui nas tardes da 1. Na abertura, Balanço do Sol com DJ Overrule. E logo depois vamos também manter aqui uma conversa com dois profissionais da RTP Madeira, que hoje assinala os seus 54 anos de existência. Vamos então conversar dentro de instantes com Paulo Sena, repórter de imagem, e Aloísio Freitas, editor de imagem.

0: então agora a mais uma conversa com dois profissionais da RTP Madeira.
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0: Ora, e então aqui já conosco dois desses profissionais que têm já, digamos, uma vida, uma boa vida aqui, são longos anos a trabalhar por trás das câmaras, e foi a opção minha. A única pessoa que entrevistei hoje foi o Luís Filipe Jardim, o meu primeiro convidado, que é pivô do telejornal, jornalista, como sabem. Mas depois optei por conversar com colegas que estão precisamente atrás das câmaras. Paulo Sena, repórter de imagem, Aloísio Freitas, editor de imagem. Vou começar precisamente pelo Paulo Sena, porque é atualmente o nosso colega com mais antiguidade nesta empresa, na RTP Madeira. Já aqui trabalhas, Paulo, há 45 anos. É uma vida.
7: É uma vida. É uma vida dedicada aqui à empresa, fazendo aquilo que se gosta, não é? E pronto, no fundo, vim cá bater por acaso.
0: Como é que foi?
7: Olha, eu comecei desde novo a colaborar aqui com a empresa, e depois, olha, fui ficando. No início, quando vim como assistente, e na altura em que eu vim cá, isto ainda era, pronto, éramos uma RTP ainda um pouco rudimentar, ainda trabalhávamos a preto e branco.
0: Vê lá tu.
7: Ainda estávamos na era do preto e branco. Pronto, mas eu, como estava a dizer, eu entrei como assistente. Na altura o assistente era um assistente polivalente, que fazíamos desde... dávamos assistência aos operadores de câmara na altura, e depois fazíamos voltas de secretaria, fazíamos íamos buscar almoços e jantares aos funcionários que estavam de serviço, porque não tínhamos cantina, não tínhamos qualquer tipo de bar, nem esse apoio.
0: Sim, então, qualquer apoio.
7: E então havia um ou dois restaurantes que nos disponibilizavam comida, e então nós passávamos pelos sectores a perguntar o que é que as pessoas queriam, né? Lá levávamos um papelinho, né? E lá íamos lá abaixo com umas marmitas buscar comida para o pessoal.
0: Então ficava tudo à fome. E com fome ninguém trabalha,
7: sim,
0: não é?
7: Sim, ninguém trabalha. Portanto, isto tudo começou assim. E ao longo dos anos as coisas foram evoluindo, foram...
0: Mas passaste de assistente, depois passaste logo para operador de câmara?
7: Sim, isto ao longo dos anos, isto depois foi ficando mais, digamos, afinado. Portanto.
0: Mais profissional, diga-se.
7: Ou isso, pronto, vá lá. E depois passamos a ser só assistentes de câmara, dos câmaras. Sim, começamos a ser só assistentes aos câmaras. Entretanto veio a televisão a cor, e aí o material já requeria aqui mais apoio, porque não é como hoje em dia, que o material era autónomo. Hoje em dia tens uma câmara que é autónoma e tem todas as funcionalidades lá. Antigamente não, tinhas uma câmara, tinhas de ter mais um gravador, e depois além do gravador mais um projetor, mais um tripé, mas não sei o quê, uma série de coisas que obrigava,
0: sim, sim,
7: em que a equipa fosse maior.
0: Maior, muito maior.
7: Maior. E daí haver o assistente, que foi durante largos anos, assistente.
0: Mas olha lá, mas, quando tu começaste a ver, quando eras assistente, vias os teus colegas que utilizavam a câmara, era algo que te fascinava?
7: Sim, sim.
0: Poder manusear uma câmara de televisão?
7: Sim, na altura, como eu tinha dito, vim cá ter por acaso. E depois, na altura, depois disto tudo e de começar a colaborar com as câmaras e sobretudo de sair em reportagem, na altura fazíamos tanta informação como produção, fazíamos
0: isto para situar os nossos ouvintes. A produção é, portanto, são os programas de entretenimento, e informação são os programas informativos, nomeadamente os telejornais, os programas de debates, enfim, tudo isso é informação. É assim que nós fazemos a distinção.
7: Exato. E, portanto, na altura, de facto, começou-me a despertar a parte da imagem,
0: câmara.
7: Da câmara, pronto, e como na altura nós tínhamos oportunidade, e com os nossos colegas de então, sempre de, pronto, perguntar como é que funcionava.
0: Quem é que mais te ajudou? Lembras-te do colega que mais te ajudou a perceber, a entender a câmara, a imagem?
7: Olha, todos eles ensinaram.

0: percebes?
1: Deixa-me só dizer aqui aos nossos ouvintes. O Paulo Sena é repórter de imagem, portanto atualmente trabalha com os jornalistas, portanto Sim. só faz informação, recolhe as imagens, enfim, das conferências de imprensa, de seja o que for, portanto, trabalhos de informação, nomeadamente mais para o telejornal, não é?
0: Sim, telejornal sim. e programas informativos.
1: E programas informativos, de informação, de jornalistas. Exato. E depois tu recolhes essas imagens. Paulo Sena faz essas imagens lá fora, vens com a câmara e o jornalista aqui para as instalações da RTP Sim. e pegas numa pena, não é?
0: Sim, no, é no, tipo uma pena.
1: Tipo uma pena, a gente chama a pena,
0: Sim,
1: não é?
0: Um cartão, hoje Sim. em dia um cartão, e esse cartão neste caso, aqui por hábito, o jornalista leva e vai lá à central e é descarregado no
1: servidor. Muito bem.
0: Que depois passa aqui ao colega.
1: Que depois,
0: de edição,
1: que depois portanto, se o Paulo Sena fizer. Portanto, faz o seu trabalho. Sim. Tu tens que dar continuidade ao trabalho do Paulo Sena. Sim. Portanto, essas imagens são descarregadas para o servidor e tu, Aloísio, enquanto editor de imagem, o que é que fazes? Boa tarde e bem-vindo também.
2: Boa tarde. O que é que eu faço? O Paulo Sena chega com as imagens, o jornalista escreve um texto, o jornalista lê o texto e escolhe RMs, escolhe declarações.
1: Sim.
2: O meu trabalho é colar as três coisas, unir as três coisas e fazer uma peça de telejornal.
1: Ou seja,
2: selecionar imagens,
1: selecionar as vozes, os sons
2: e gravar os pivôs do jornalista.
1: Os pivôs que são os textos,
2: são
1: não é?
2: Os textos,
1: aqui é, nós utilizamos muito a linguagem técnica, sim. isto para que nós possamos, os nossos ouvintes possam entender.
2: Fazem o texto, fazem a história. Eu pinto a história.
1: Tu pintas a história. És o artista que dá vida àquilo que o jornalista fez
2: Sim,
1: e que os operadores de
2: câmara
1: ou os repórteres de imagem fizeram.
2: Exatamente. Tem que aproveitar as imagens do Paulo e ligar as imagens do Paulo aos textos do jornalista.
1: À história do jornalista.
2: História,
1: agora, isto contado assim, parece tudo muito fácil, mas quando, Aloísio, quando tu entraste, e tens 42 anos de casa, quando tu entraste, penso que tinhas as mesmas dificuldades, até porque entraste 3 anos depois do Sena.
2: E fui fazer exatamente as mesmas coisas que eu fiz.
1: Ah, e tu também andaste ali tudo assistente, tudo começou por assistente.
2: Tivemos exatamente o mesmo percurso. E quando ele foi para o operador de câmara, quando ele ficou nas câmaras, eu e mais dois colegas meus, fomos para a parte não visível da RTP, que era o som, a iluminação e a continuidade.
0: Funciona mais cá dentro. A parte técnica funciona mais internamente. Funciona internamente.
2: Mais dentro da empresa. E nós fomos os três para essa área. Ficamos, eu passei pela iluminação, passei pelo som, passei pela continuidade.
1: O que é isto da iluminação em televisão? O que é que é preciso para que as pessoas vejam bem um programa?
2: É preciso. A iluminação tem vários fatores e termos técnicos.
1: Vamos evitá-los.
2: Tens de ter uma boa iluminação de frente, mas também tens de ter uma iluminação por trás. Tem que ter uma
0: recorte
2: para recortar a imagem.
0: Senão
2: fica uma bolacha de cor e não vês o contorno da imagem.
0: Para te dar profundidade.
1: É aquilo que se chama o recorte, não é? O recorte.
2: E dá profundidade.
1: Portanto, as pessoas não fazem ideia quando veem uma imagem. Todo o trabalho que vocês em particular têm para que aquela imagem chegue nítida, bonita, apresentável. Não é tanto bonito, é a imagem dá tanta informação. Enquanto aqui na rádio nós damos a informação com a voz, com as palavras, na televisão a imagem já conta por si só parte
2: Exatamente.
1: Da história, não é?
2: Exatamente.
1: E é esse o vosso trabalho, que é um trabalho de contar por imagem.
0: Sim.
1: A Celina está ali a fazer fotografias. A Celina Faria está aqui no estúdio ao lado.
0: Está a fazer concorrência.
1: Ora bem, mas passaste, portanto, também pela continuidade. A Gracinda já cá esteve. Falou sobre a continuidade.
2: Quando a RTP deixou a Rua das Maravilhas,

0: para a equipa Caminho de Santo António, eu passei em definitivo para a continuidade.
1: Sim.
0: E fiz continuidade até 2011.
1: Uhum.
0: Portanto, durante 16 anos.
1: 15, 16 anos.
0: Fiz continuidade. Que hoje em dia já cá não está, a continuidade hoje em dia é feita em Lisboa.
1: É feita em Lisboa.
0: Como, também, é porque a internet trouxe-nos essa facilidade. E a continuidade é feita lá.
1: Portanto, o teu trabalho é muito feito dentro de centrais, dentro. E nesta altura, porque estás na central.
0: Também faço central.
1: Também. Sim, e sim, o sim. Que é fazer central? Que foi onde eu fui-te enganar para te veres cá. Tive de ir à procura central. Dele, fui lá para baixo central, à procura dele.
2: Sim, nós normalmente gostamos de estar mais na parte.
1: Estes são os colegas que vocês não veem. Mas vão, deixa-me só dizer isto, que vão poder vê-los. Eu estou a gravar esta entrevista aqui no Usto. E depois esta entrevista irá para as redes sociais da Antena 1. Portanto, depois vão conhecer o Paulo Sena, que está com a t-shirt preta e com
0: um
1: código de barras de televisão.
2: Uma mira técnica.
1: Ora, isto é um operador de câmara aqui, facilita. Aloísio, isto para dizer, vocês trabalham muito. Dentro de espaços fechados. Isso de alguma forma incomoda-te? Ou...
0: Já não. Já não. Já estou fechado desde 95. Portanto, já não me incomoda muito estar dentro de um espaço sem janelas. Vocês aqui têm janelas.
2: Se calhar
0: até antes. 95. Lá embaixo tinha janelas. Era nas Maravilhas.
1: Nas
0: Ruas
1: das Maravilhas
0: era mais aberto. Era mais aberto. Aqui não tem nada. Nós, não é uma cave, mas é quase uma cave.
1: Sim. E
0: funcionamos sem janelas, sempre com
1: luz artificial.
0: Luz artificial, ambientes condicionados, ou com ar-condicionado.
1: Muito fresco.
0: Muito fresco. Nesta altura é um espetáculo.
1: Nesta altura está bom, mas no inverno temos de ir lá para baixo com uma manta.
0: Fica frio.
2: Sim,
0: eu estou muito habituado a esse tipo de situação. Já não me incomoda. Já me incomodou mais entrar aqui à noite e sair ao escurecer. Entrar tipo às 7 da manhã e sair às 7 da noite já escurecer, já me incomodou.
1: Portanto, muitas vezes nem vês a luz do sol.
0: Pois, e
1: isso é algo que também deve ser valorizado. Enquanto que o nosso Paulinho Sena vai para a rua com os jornalistas.
2: Felizmente vou para a rua, esteja chuva, esteja sol, esteja vento, vamos sempre para a rua. Mas pelo menos estamos arejados.
1: Paulo, vamos.
2: Apesar de eu também já ter trabalhado em estúdio durante alguns anos.
1: Sim, já trabalhámos muitos anos em estúdio.
2: Porque por alguns problemas de saúde e na altura optei por um estúdio. Tive ainda quase 10 anos a trabalhar em estúdio e aí em programas de produção e de entretenimento, aí fazíamos, na altura até fazíamos tudo, informação, entretenimento e tudo. Depois voltei novamente à rua.
1: À rua.
2: Sim.
1: Quando tu começaste na televisão e quando pegaste pela primeira vez numa câmara para fazer o teu trabalho, quanto é que pesava uma câmara? Mais ou menos.
2: Olha, as primeiras câmaras que eu peguei como câmara, como operador de câmara, que já eram câmaras integradas, isto é, a câmara já possui um gravador, na altura de cassete, as câmaras andavam à volta de 15 quilos.
1: 15 quilos?
2: 15 quilos. Isto, a câmara, eu digo a câmara com uma bateria. Isto, acoplar a isto, tu na altura precisavas de mais um projetor integrado, e aqui esse projetor precisava de mais uma bateria que tinha que ser extra, não é? Portanto, tudo isto somado, eu tinha dito 15, mais aqui uns 4, 5 quilos que eu, o projetor e coisa, falando assim, vê o peso que isto faz.
1: Portanto,
2: não é?
1: 20 quilos no mínimo.
2: Sim, 20 quilos.
1: Para subir, estamos a falar,
2: descer. Baixar, pronto, em situações.
1: Uma das grandes queixas de todos os operadores de câmara, repórteres de imagens, é precisamente esse esforço físico.
2: Obriga um esforço físico muito grande. muito grande, e depois muitas vezes as condições climatéricas também não ajudam. É preciso grande vontade para se fazer aquilo, e gosto naturalmente, mas como em tudo, não é? As pessoas trabalham e escolhem aquilo que gostam, independentemente da dificuldade que isso exige.
1: Hoje em dia,
2: desde que se goste, acho que as pessoas
1: tudo têm corre
2: que
1: bem.
2: Tudo corre bem, é isso.
1: Hoje em dia, quanto é que pesa uma câmara? Apesar de as câmaras que hoje, nós temos hoje, aqui na RTP, não são das mais
2: não são,
1: modernas,
2: mas,
1: digamos.
2: Mas comparando à altura, são metade do peso. E depois com o benefício em que as câmaras já estão todas integradas, percebes? A própria bateria da câmara já alimenta o projetor que tem, já não precisas de cabos para alimentar o microfone, já é tudo
1: mais facilitado.
2: Muito mais facilitado, percebes? E as coisas, e os materiais são mais leves, é comparar isso há uns anos atrás é incomparável, isso não há dúvida.
1: Agora quero-vos perguntar, com esta entrada das redes sociais, dos telemóveis que têm câmaras muito boas, dependendo da marca, hoje em dia vemos imagens, sobretudo nas redes sociais, muito boas, que fazem o trabalho de um repórter de imagem, e que fazem, que é o teu caso, Paulo Sena, e que podem fazer, pergunto também ao Aloísio, o teu trabalho de editor de imagem. Como é que vocês veem esta evolução tão rápida?
2: Não, isso
0: acho que é bem-vindo.
2: Doer a quem doer, e coisa, é o futuro, queremos, quer não, é um futuro que já é presente.
0: Já não é futuro. Agora as câmaras dos telemóveis são tão boas, quase tão boas. A qualidade de imagem não é a mesma.
2: Não é a mesma.
0: Aparentemente parece que dá, é, mas não é. Não
2: dá para fazer, muita
0: coisa.
2: Mas não é a mesma coisa.
1: Dá para fazer e faz, mas não
2: dá
1: é a mesma
2: fazer,
1: coisa.
2: Faz,
1: mas não é
2: muito bem.
1: Mas não é a mesma coisa na televisão linear.
2: Há televisões que trabalham mas não é a mesma coisa.
0: Online, a imagem é a mesma.
1: Ou seja, se estivermos a ver no nosso telemóvel ou no tablet, não há muita diferença.
2: Não há grande diferença.
1: Mas se estivermos a ver essas imagens na televisão linear, sentados de sofá, aí já se nota a diferença.
0: Nota-se. E não é só aí. Vou dar um exemplo. Tu vais ter as fotografias com um telemóvel, depois ter as fotografias com uma máquina fotográfica. Não muito. Uma máquina fotográfica.
1: Uhum.
0: A qualidade da fotografia é diferente. Embora o sensor do telemóvel tenha o dobro dos pixels que a câmera tem, que a máquina fotográfica tem, a máquina fotográfica tem uma coisa que o telemóvel não tem, que é uma lente.
2: Uma lente.
0: E faz diferença.
2: Faz toda a diferença.
0: Faz muita diferença.
1: Que são as lentes que têm as nossas câmaras, não é?
0: Sim. Faz muita diferença. Eu não trabalho com as câmaras, mas...
1: Sim, mas acabamos todos por perceber um pouco, não é?
2: Mas é verdade, é.
1: Aloísio, ao longo dos teus 42 anos aqui na RTP Madeira, quer dizer, não foram 42 porque confessaste-me há bocadinho em off que isto aqui era o teu ATL de infância, não é? Conta lá isso. Então vinhas para aqui passar as férias?
0: O meu pai era funcionário.
1: Ah, é?
0: O meu pai era funcionário.
1: E o que é que o teu pai fazia?
0: O meu pai era motorista.
1: Ok.
0: E pronto, ele começou a trabalhar no fim do ano de 73. Em 74, 75 ou 76, ou até o início dos anos 80, não haveria ATLs. Portanto,
1: claro.
0: As férias de escola, eu andava muito
1: e eram pendurado. Eram 3 meses.
0: Eu andava muito tempo pendurado no meu pai e na minha mãe.
1: Sim.
0: Para cá e para lá. E vim muitas vezes trabalhar também, novinho, muito novo, com 7 anos, 8. Vim com o meu pai fazer coisas lindíssimas na altura, então, um destes dias estive a falar com o filho do Horácio Gouveia, e eu lembro-me de ir com o meu pai como motorista a fazer programas com o Horácio Bento.
2: Fazer uma entrevista com o Horácio Bento.
1: Lembras-te da cena?
2: Sim. Na casa dele, que ele tinha a casa na Ponta da Delgada.
0: Na Ponta da Delgada,
2: é?
0: Sim. Lembro-me. A gente tem muitas histórias. Eu tenho uma memória fraca.
2: Na altura ainda era assistente, não como produto de câmara, mas lembro-me de fazer entrevista com o Horácio Bento. Lá na casa em Ponta Delgada.
1: Foram muitos momentos, e esta pergunta tenho feito aos colegas que têm passado ao longo desta emissão das tardes da Antena 1. Muitos os momentos, é quase uma vida aqui, é quase uma outra família também aqui.
0: É verdade.
2: Cria-se uma outra família, além da família física. Isto é uma outra família que acabamos de criar.
1: É isso. E aqui viveram-se momentos muito bons, mas também momentos menos bons. Aloísio, o que é que mais custou lidar ao longo dos teus 42 anos aqui na RTP Madeira? Algum momento específico, enfim,
0: há uma coisa que eu me lembro da
1: tempestade, não, sei
0: exatamente,
1: lá.
0: Exatamente. Em 93, acho eu, estava a chegar a casa, acho que foi em 93. A primeira grande tempestade, ainda não sei. Eu estava a chegar a casa, era para aí 11 e tal da noite, então eu cheguei a casa, toco o telefone, era para o meu pai ir trabalhar, que havia inundações no Cancel. Meu pai estava na cama e olhei para ele, se o pai quiser ficar em casa, eu vou. E fui-me embora, peguei num carro da televisão e fui para o Cancel. E quando chegamos ao Funchal, fomos ao Cancel, estava muito mal. Uhum. E quando chegamos ao Funchal já não passamos no campo da barca. Já estava tudo inundado e passei a noite inteira a trabalhar até às 2 da tarde. Com carros e com jipes e o Funchal todo inundado, tudo cheio de água. Esse foi das...
1: Um momento duro.
0: Sim, que eu mais vivi foi esse.
1: Paulo Sena, já aqui o Luís Filipe Jardim recordou aí por volta do meio-dia que tiveram um grande acidente, foram arrastados por uma corrente.
2: Foi em São Vicente, no Rosário, na zona do Rosário, que fomos apanhados por uma avalanche ali de água, lama, pedras, e vínhamos a subir com o carro, estávamos a fazer a cobertura de um mau tempo. Precisamente. Sim. E tínhamos ido à parte norte fazer a cobertura de um mau tempo, e quando vínhamos a subir a zona do Rosário, ali mesmo à entrada do Rosário, fomos apanhados ali, surpresa, uma coisa assim, mesmo assim, que ninguém esperava. Fomos apanhados ali por um avalanche em que o carro ficou a flutuar a meio daquele entulho tudo de pedra e lama e água e coisa, e andámos ali às voltas, às piruetas e... Enfim, resumindo, isto correu bem, porque se não...
1: Mas podia ter corrido mal.
2: Podia ter corrido muito mal. E ainda bem que correu bem, porque...
1: Agora vamos ao momento para terminarmos... Estás aqui, estás muito bem. Estão ambos muito bem. Agora vamos ao momento mesmo para fechar a nossa conversa, que já vai longa. Eu prometi a ambos que eram 5 minutos, mas pronto.
0: Tem quase.
1: Tem quase 5 minutos. Agora, momentos bons foram certamente em maior quantidade do que os menos bons.
2: Sim, há muitos.
0: Sim, muita alegria. Esta
1: malta da televisão é alegre? Conta-me lá.
0: Somos todos muito bem dispostos. Até somos. Pelo menos há aqui uma geração que é.
1: Sim.
0: E fizemos muita coisa juntos.
2: Acabamos de falar isto na desportiva, independentemente de haver desaguisados, que há com toda a gente
1: em todo e qualquer trabalho,
2: mas procuramos levar isto sempre pela positiva,
0: nós fazemos parte de uma geração que fez isto pelo amor à camisola.
2: Pelo amor à camisola,
0: por direitos nem por deveres, mas por amor, a gente gostava disto, a gente fazia. Tive prazer em muita coisa daquilo que fez. E o momento que eu gostei mais foi quando eu há 2 anos fui buscar uma condecoração por ter feito 40 anos.
1: Pois, de teres feito 40 anos. Já fui buscar o de 25 e já o de 35 anos. O próximo será. É daqui a 3 anos. Daqui a 3 anos vou buscar a minha homenagem de 40 anos.
0: Sena,
1: e tu? Tens 45, vais chegar até aos 50 anos de profissão?
2: Não sei. Vamos lá ver como é que as coisas correm.
1: Ainda tens capital para pegar na câmara.
2: Por enquanto vou tendo. Como se uma dizer, não mata, mas mói.
1: Mas vontade tens sempre, não é?
2: Sim, eu faço as coisas com gosto e gosto daquilo que faço. Apesar de já ser muitos anos e às vezes, pronto, há situações que a pessoa, pronto, vai um pedaço abaixo, é verdade, é isso. Mas pronto, pensando nas coisas boas e que a vida tem que ir para a frente, vamos embora.
1: Vamos embora.
2: Porque este é o caminho.
0: Antes de treinar, que ainda não tens 5 minutos.
1: Diz a Luísa.
0: As coisas melhores parece que se passaram todas fora da empresa, mas não, também se passaram coisas boas dentro da empresa, muito boas, muito boas. Eu lembro-me em 95, 93, já não sei, os anos, quando nós deixamos de ser assistentes, fica como se fosse uma passagem administrativa.
2: Sim.
0: Não houve concurso. E foi tudo quem era assistente na altura passou a ser operador.
2: Sim.
0: Para mim foi uma promoção.
2: Sim, sim.
0: Foi uma coisa que me deixou
1: muito feliz.
0: Muito feliz.
2: Mas na altura. Foi passado administrativamente, mas
0: foi mais ou menos.
2: Tivemos
0: as nossas formações. Ninguém ficou sem ir à escola.
2: Sim, mas na altura, sim. Foi um
0: salto grande.
2: Por volta de 91.
0: Deixa-me ver quando as pessoas se lembram da gente, reconhecem alguma coisa.
2: Sim.
1: É isso. E eu reconheço o vosso trabalho, agradeço-vos imenso terem vindo conversar aqui comigo, dar a conhecer aos nossos ouvintes a vossa profissão, porque apesar de tudo, o Senna ainda vai saindo, as pessoas vão vendo na rua, não é?
0: Cara, sim,
1: mas o Aloísio é aquele que faz o trabalho,
2: está mais escondido,
1: está ali num subterrâneo, trancado, muitas vezes sem ver a luz do sol. Sim, e é um trabalho que se o Aloísio e os colegas editores de imagem não estiverem, ninguém vê nada em casa. E portanto, há que valorizar estas pessoas. Muito obrigada. Vocês são a verdadeira televisão. Muito obrigada. E que seja um dia em grande. Que seja um dia em grande e que possamos contar sempre com o vosso profissionalismo e as vossas belíssimas imagens, os vossos recortes tão bem feitos e a informação que tão bem nos sabem dar. Muito obrigada.
0: Muito obrigado.
1: Obrigada.
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0: Ricardo Gouveia aqui connosco também no estúdio. Foi, ou está a ser, uma emissão conjunta da Antena 1 e da Antena 3 assinalar esta data. Bem, e os colegas ficaram certamente contentes.
1: Isso é, eu estou a sair aqui do estúdio, todos felizes. Voltei agora, só cheguei agora aqui à zona dos estúdios. Queria dar os parabéns pelos 54 anos de emissões da RTP Madeira. Ao longo destes 54, muitas histórias foram contadas.
0: Ora,
1: para todos aqueles que veem a RTP Madeira cá e lá fora também, a diáspora, que é importante também destacar, todos os madeirenses espalhados pelo mundo, e através da RTP Madeira que cheguei muita coisa sobre a região autónoma da Madeira. Portanto, parabéns a todos os profissionais, parabéns a todos aqueles que veem a televisão, e são eles também que fazem com que a RTP exista, e são eles também que podem dar as sugestões que acham que devem dar para nós.
0: E nós também aqui a dar a conhecer estes profissionais que muitas vezes estão atrás das câmaras, mas sim, que sim, sem eles ninguém aparecia, não havia emissão.
1: Não há emissão.
0: Exato.
1: Isso é verdade.
0: E que vamos acompanhar tanto aqui na Antena 1 como a seguir vais entrar ali na Antena 3, aqui no estúdio ao lado, e também tens convidadas. Quem são as tuas?
1: Já tem acontecido, e estou aqui de joelhos, caramba. Eu vou ter a Sandra Azevedo.
0: Jornalista.
1: Sim, a Carla Andrade, elas vão estar as duas. Depois, para fechar, depois, aí por volta das 6 horas, o Paulo Jardim vai passar também comigo na emissão da Antena 3.
0: Muito bem.
1: Portanto, ainda por cá, ainda passam.
0: Aqui com o Ricardo Candelária, quem é que vem?
1: Portanto, vem o Nuno Veiga e o Renato também da multimédia.
0: Muito bem.
1: Portanto, vamos ter malta nova, malta menos nova, mas hoje todos têm 54 anos.
0: Todos
1: têm 54 anos.
0: E portanto, acabamos de falar com o funcionário mais antigo da RTP Madeira, Paulo Sena, com 45 anos de efetividade nesta empresa.
1: A RTP Madeira ainda era jovenzinha, era adolescentezinha.
0: É verdade. Ora, estamos a 10 minutos para as 4 da tarde. À hora certa teremos aqui mais uma atualização das notícias regionais. Para já, saiba que a 13 de setembro de 1988 era criada a Universidade da Madeira. É mais uma das concretizações possíveis com a autonomia. E num espaço autonomia em 3 minutos, recordamos esse momento.
2: A 13 de setembro de 1988 é publicado em Diário da República o decreto-lei que cria a Universidade da Madeira. É o reconhecimento de experiências de ensino superior que vinham sendo tentadas de forma dispersa em anos anteriores, através de extensões de instituições com sede no continente. A primeira intenção de criar uma universidade é abordada em fevereiro de 1976 pelo Ministro da Educação, Vítor Alves.
3: Em tentar recolher os nomes que a Madeira vai fornecer para um grupo de trabalho para a instalação do Instituto Universitário da Madeira.
2: Mas é o Instituto Superior de Artes Plásticas que surge em 1977. O caminho formal para a Universidade da Madeira começa a desenhar-se em 83, através de um despacho que cria uma comissão de estudo liderada por Eduardo Brazão de Castro. Quando a Universidade é criada, em 1988, a primeira comissão instaladora toma posse a 14 de setembro. É presidida por Raul Albuquerque Sardinha, acompanhado pelos vogais José Luís Mendes e Fernando Santos Henriques. As atividades letivas arrancam no ano letivo de 89-90, com a licenciatura em Educação Física e Desporto. A década de 90 é marcada por uma explosão académica e institucional. Biologia, física, matemática, química e as diversas variantes de línguas e literaturas modernas juntam-se à oferta de cursos, assim como gestão e engenharia de sistemas. A fase de instalação é complexa, passa por 3 comissões instaladoras, a última presidida por João David Pinto Correia.
4: Rodeei-me de uma equipa bastante interessante. Cumprimos, não é? Com custo, com muitas dificuldades.
2: O ano de 96 marca a maioridade da UMA. A 13 de maio são homologados os estatutos. Termina a fase de instalação. A 28 de julho toma posse o primeiro reitor eleito, José Manuel Castanheira da Costa.
5: Temos, naturalmente, um longo caminho a percorrer.
2: Até 1998, o ensino estava disperso pelo Funchal. O foco principal era o histórico edifício do Colégio dos Jesuítas. Mas nesse ano entra em funcionamento o campus universitário da Penteada. Ao longo do século XXI, a Universidade da Madeira continua a crescer. Um exemplo, a criação do Madeira Interactive Technologies Institute, o MITI, em parceria com a Carnegie Mellon.
6: Há alunos que conseguiram trabalho em grandes empresas como a Apple, a Google ou a Yahoo. E ao nível da produção de investigação, o MITI é já uma das instituições com mais presenças em conferências internacionais.
2: A UMA formou quadros que se destacaram na Madeira e não só. Tem mais de 4 mil alunos e acima de 70 cursos. É sede de centros de investigação e uma das principais conquistas da autonomia.

Agora estamos a 2 minutos das 4 da tarde. Dunas, nesta versão ao vivo de um clássico, para mim uma das melhores músicas do GNR. Vamos às temperaturas. Nesta altura, Santa Cruz com quase 27 graus, 26.6. Funchal com 29 graus. E o Porto Santo com 27 graus. Daqui a pouco, então, vamos atualizar as notícias regionais. Termina, então, este bloco das tardes da 1, que irá continuar com o Ricardo Candelária depois das notícias das 4 da tarde. Eu sou a Xana Abreu e marco encontro consigo aqui amanhã a partir do meio-dia e para ficar até às 4, como hoje. Boa tarde. E até amanhã, se Deus quiseres.

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1: Antena 1, boa tarde, são 4 horas.
2: Está concluída na Madeira a reapreciação dos exames nacionais do secundário da primeira fase. Os resultados são divulgados amanhã à tarde. Até ao final do ano vão ser contratados mais 29 técnicos para o apoio domiciliário na região. Nos primeiros 7 meses deste ano, a delegação da Cruz Vermelha na Madeira efetuou quase 4 mil operações de emergência.
1: Títulos em desenvolvimento na edição do Diário Regional desta quinta-feira, 6 de agosto. O controle técnico é de Mário Rodrigues, a edição de Celina Faria.
2: Os resultados das reapreciações dos exames nacionais da primeira fase são divulgados amanhã à tarde, no prazo previsto. O processo de revisão das provas está concluído, como adianta a Secretária Regional de Educação, Elsa Fernandes.
3: Está a correr muito bem. A informação que tenho é que todas as provas estão reapreciadas e que amanhã à tarde sairão os resultados das reapreciações a nível nacional, mas aqui na Madeira também. Inicialmente eram 510, mas depois 8 dessas provas eram apenas a parte das questões de resposta múltipla, que são corrigidas mesmo no agrupamento e ficaram neste momento 502.
2: Quantos professores tiveram na reapreciação dos exames do secundário?
3: Na reapreciação estiveram 40, são os relatores. Na correção da segunda fase estiveram 87, portanto estiveram 127 professores envolvidos neste processo, segunda fase e reapreciação da primeira fase.
2: Amanhã de manhã são publicados os resultados dos exames da segunda fase do ensino secundário. A época extraordinária dos exames nacionais decorre entre 3 e 8 de setembro. Até ao final do mês passado, a delegação da Madeira da Cruz Vermelha efetuou quase 4 mil operações de emergência, o que representa um aumento de quase 40% face ao mesmo período de 2025. É um acréscimo justificado com o serviço diurno que a instituição passou a realizar, Marco António Sousa.
4: Desde julho do ano passado que a delegação da Madeira da Cruz Vermelha Portuguesa realiza serviços diurnos de emergência, fator que resultou num aumento significativo de ocorrências, como comprovam os dados desde o início do ano, revelados por Rui Nunes, o presidente da delegação regional.
5: Até 31 de julho temos 1.274 serviços efetuados, 19.200 km percorridos e quase 7.900 horas de serviço. Portanto, este só no turno diurno. Depois temos o turno noturno, que é o dobro disto. Portanto, neste momento devemos andar à volta dos 2.500 serviços, talvez 30 mil quilómetros percorridos, e assim sucessivamente. Temos um aumento de cerca de 40%.
4: Aumento que se estende também aos serviços prestados nos eventos de verão.
5: Penso que este ano temos mais cerca de 20% do que o ano passado até agora. Embora ainda faltem algumas festas importantes aqui da região, como agora daqui por algum tempo as festas de São Vicente, depois ainda vem a Ponta Delgada, tem aquele festival a Norte em Santana. Portanto, são os três eventos que se afiguram com maior potencial e com maior necessidade de serviço.
4: A Delegação Regional da Cruz Vermelha conta com cerca de 100 voluntários. Rui Nunes gostava de contar com cerca de 140, mas admite dificuldades no recrutamento.
5: Nós temos neste momento à volta de 100 socorristas barra enfermeiros, porque grande parte do nosso efetivo neste momento é composto por enfermeiros. Portanto, é um aumento, é um número agradável, mas que por vezes, e devido a estes eventos todos que eu acabei de referir, por vezes se torna curto. Eventualmente no início do próximo ano havemos de fazer um novo, ou agora no fim do último trimestre havemos de fazer um novo recrutamento para começar no próximo ano, a ver se temos mais algum sucesso do que até aqui, porque efetivamente os nossos recrutamentos nos últimos anos têm tido pouca procura, a oferta tem sido pouca, E normalmente, se oferecem 30, chegam ao fim 15, é mais ou menos por aí.
4: Rui Nunes, presidente da delegação da Madeira da Cruz Vermelha Portuguesa.
2: Uma instituição que nos 7 primeiros meses deste ano na Madeira realizou quase 4 mil operações de emergência. O Instituto de Segurança Social da Madeira vai abrir um concurso para o recrutamento de 12 técnicos auxiliares de apoio domiciliário. O aviso já está publicado no Jornal Oficial da Região. Paula Margarido, a secretária regional da Inclusão, em declarações à rádio, adianta que até ao final deste ano vão ser contratados no total 29 profissionais.
6: É mais uma intenção do Governo é reforçar o apoio domiciliário junto das pessoas que necessitam desse apoio no domicílio. Portanto, é essa a concretização, são 12 agora e mais 17 ainda este ano, portanto, num total de 29. Claro que nós queremos cada vez mais um maior número de auxiliares destas profissões para que efetivamente os nossos idosos possam manter-se nas suas casas com o mínimo e com os ajustamentos que necessitam em face das suas fragilidades.
2: A Secretária Regional da Inclusão refere que a contratação de mais pessoal para o apoio domiciliário é uma forma de ajudar as famílias para que os doentes internados com alta clínica nos hospitais possam, por exemplo, regressar a casa. Paula Margarido lembra outras respostas que o Governo Regional tem tido.
6: Não é só o apoio domiciliário, são também os programas que nós temos por intermédio da IPSS ASA, em que vamos também, foi uma aposta do Governo Regional, em requalificar as habitações de forma a que as famílias mais carenciadas que querem receber os seus idosos, mas não têm condições nas suas habitações para os receber, possamos fazer a requalificação das mesmas para que efetivamente seja uma banheira, seja uma entrada para uma cadeira de rodas, as habitações fiquem de forma digna para receber os seus idosos na alta clínica, e também o apoio domiciliário, porque cada vez mais nós temos noção, e a sociedade tem noção, de que os nossos idosos querem manter-se nas suas casas ao invés de irem para o lar. Quando isso não é possível, sim senhor, é ao lar, mas sempre que isso é possível, com o reforço do apoio domiciliário e das equipas multidisciplinares, é essa uma das grandes apostas do nosso governo e também do que resulta no Estatuto da Pessoa Idosa, que foi publicado no pretérito dia 3 de agosto.
2: Paula Margarido, em declarações à jornalista Isabel Nóbrega Sá, assume que até ao final de outubro, os 12 técnicos auxiliares de apoio domiciliário que vão ser contratados devem já estar no ativo, distribuídos por toda a região. As comemorações do Dia da Cidade do Funchal decorrem entre 17 e 27 deste mês. A programação tem início com o Festival de Folclore Funchal Folk, organizado pelo Grupo Monte Verde. Entre 23 e 27 acontece no Jardim Municipal do Funchal a Semana Europeia de Folclore, que é promovida pelo Grupo da Boa Nova. As comemorações oficiais no dia 21 incluem, além dos discursos políticos, a distinção de várias personalidades e de uma instituição, como refere a chefe de gabinete da Presidência, Ana Bracamonte.
7: Este ano serão agraciados com a medalha de mérito municipal grau ouro a professora doutora Heloísa Santos, a maestrina Lídia Chagas, a doutora Maria Martins, o arquiteto Rui Campos Matos e a Universidade da Madeira. Nesta cerimónia serão igualmente homenageados dois munícipes centenários e distinguidos 111 colaboradores municipais com medalhas de assiduidade e bons serviços.
2: As comemorações do Dia da Cidade do Funchal duram mais de uma semana. O Presidente da Câmara, Jorge Carvalho, apela à participação nos vários eventos.
8: Procuramos ter uma panóplia de iniciativas que possam também ir ao encontro daquilo que são as expectativas, as motivações dos nossos munícipes. É nesse sentido que convidamos todos para participarem, para assistirem a estas celebrações, de forma a que o Funchal continue a preservar aquilo que é a sua identidade, a sua história, mas acima de tudo a afirmar-se como uma cidade dinâmica, uma cidade competente e uma cidade capaz.
2: Para o dia 20 está marcado um concerto da Orquestra Clássica da Madeira no Parque de Santa Catarina. No dia 22 de agosto realizam-se atividades desportivas. As comemorações do Dia da Cidade do Funchal duram este ano 10 dias. A Nova Direita questiona as opções da Câmara do Funchal na reconstrução do bairro da Ponte em Santo António. José Franco, militante do partido, defende que em vez da construção de apenas 23 casas, o município deveria ter apostado na construção em altura para acolher mais cidadãos que estão em lista de espera para uma habitação.
9: Como é que permite então que sejam deitados abaixo esses 13 fogos habitacionais para dar lugar apenas a 23, no fundo, casas geminadas? Eu pergunto-me, se fosse construído um prédio para aproveitar este terreno, em vez de serem casas geminadas, fosse construído um prédio, não iríamos conseguir mais fogos para alojar mais famílias madeirenses? No fundo, é essa contestação que nós estamos aqui a fazer, porque, por exemplo, à semelhança, eu vou fazer um termo de comparação com ali com o Nazaré Parque, junto ao Leroy Merlin, que penso que todo mundo conhece, o prédio contou com 35 fogos habitacionais, se a memória não me falha, e ficou por um custo de 4,4 milhões, ou algo assim do género. Aqui estamos a falar de casas geminadas que vão custar 5,1 milhões.
2: A Nova Direita esteve numa iniciativa partidária junto às obras de reconstrução do bairro da Ponta em Santo António. A produção de energia elétrica na Madeira no primeiro semestre do ano aumentou 4,5% face ao mesmo período de 2025. Houve um acréscimo em todas as fontes, fotovoltaica, eólica e hídrica. No total, na energia de origem renovável, houve um aumento de quase 10%. São informações divulgadas hoje pela Direção Regional de Estatística. Os dias vão continuar quentes até a sábado à tarde. Estão em vigor vários avisos amarelos do Instituto Português do Mar e da Atmosfera devido às altas temperaturas na Madeira e no Porto Santo.

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O Campeonato de Futebol da Primeira Liga está de regresso, primeira jornada. Esta segunda-feira, 10 de agosto, a partir das 20h15, Santa Clara, Nacional. 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Santa Clara, Nacional, no estádio de São Miguel, nos Açores. Minutos agora depois das 4, boa tarde, bem-vindos a mais 4 horas praticamente de emissão. É o regresso a casa desta quinta-feira, 6 de agosto. Para começar, um dos grandes temas do final dos anos 80 com os irlandeses U2, chama-se Where the Streets Have No Name, vem dentro do disco Joshua Tree. Sejam bem-vindos.

É um tema original de Leonard Cohen, chama-se Lover, Lover, Lover, aqui por Ian McCulloch, a voz do Zac and Bunnyman, que recordamos aqui na tarde da rádio. Também Everybody Wants to Rule the World, os Tears for Fears, e no início, o disco emblemático do final dos anos 80, Joshua Tree, escutamos precisamente um dos hinos dos anos 80, Where the Streets Have No Name. Vamos para já dentro de fronteiras. Daqui a pouco, e a propósito da comemoração dos 54 anos da RTP Madeira, falamos com a voz da RTP Madeira, o Nuno Veiga, já daqui a pouco. Para já vamos ao som dos Chutos, quase bem a propósito, 1º de agosto.

0: uma gravação do Rock Rendezvous, sala Lisboeta já extinta, 1º de agosto, chutos e pontapés. Praticamente a chegar às 4:30 da tarde, regresso a casa desta quinta-feira, dia 6 de agosto. Tarde quente, tarde estival, 28 graus nesta altura na cidade de Funchal, 27 no Porto Santo. De agosto é dia de aniversário da RTP Madeira, que celebra hoje 54 anos. Ao longo do dia, as rádios a RTP Antena 1 e Antena 3 têm falado com alguns dos profissionais que, enfim, tornam possível a emissão da RTP Madeira todos os dias. E uma dessas pessoas é a voz da estação, o Nuno Veiga, que nos habituamos a ouvir já desde alguns anos e que está cá connosco. Nuno, boa tarde, bem-vindo aqui à rádio.
1: Boa tarde. Parabéns, Ricardo.
0: Parabéns
1: a nós.
0: Sim,
1: parabéns a nós.
0: Por mais um aniversário. Desde quando colaboras? Desde quando trabalhas para a RTP?
1: Ora bem, eu posso descrever o percurso que fiz até chegar cá. Queres que mude o microfone?
0: Quero.
1: Ok.
0: Fala para ele.
2: Está melhor?
0: Nem por isso.
2: Ok. Não é habitual.
0: Agora sim. Agora.
2: Alô, um, dois. Estás-me a ouvir?
0: Sim. Fala.
1: Vamos para outro.
0: Vamos para este. Ficamos nesse.
1: Ok.
0: Muito bem. E então,
1: acontece em direto?
0: Acontece, exatamente. Começaste a colaborar então com a RTP?
1: Ora bem, vou-te descrever o percurso. Comecei a trabalhar na rádio, tinha eu 15 anos. Através do Clube da Tarde no posto emissor do Funchal. Comecei por apresentar um trabalho lá na rádio. Entretanto, já naquela altura gostaram da minha voz. E fui convidado a colaborar com 15 anos em alguns programas no posto emissor do Funchal.
0: E como é que isso surgiu? Como é que essa oportunidade
1: foi? Através do programa Clube da Tarde, em que eles pediam a alguém que quisesse fazer rádio, bastava apresentar um trabalho, e eu fui lá apresentar um trabalho. Já não me lembro ao certo o que é que foi, mas apresentei um trabalho oralmente, não é?
0: Sim.
1: E gostaram da minha voz. Pediram-me para colaborar em alguns programas e eu comecei a colaborar e depois, às tantas, já estava a ler notícias. Ou seja, fazia os noticiários intercalares. Nós íamos a um telex tirar a informação,
0: as notícias,
1: exatamente,
0: sim.
1: As notícias. Escolhíamos as notícias e líamos de hora a hora. Passaram alguns anos. Recebi um convite depois para trabalhar na Rádio Jornal da Madeira. Tive lá cerca de 2 meses, mais ou menos, quando surgiu o convite, através do diretor Afonso de Almeida, para trabalhar na RDP Madeira. Na RDP Madeira tinha eu, se não estou em erro, 18 anos. Comecei na redação da informação.
0: Já não era trabalho infantil.
1: Já não era. Sim, já não era. Era por gosto.
0: Estou a brincar.
1: Comecei na informação da RDP, mas a coisa não correu lá muito bem, porque também não era muito aquilo que eu gostava de fazer. Entretanto, o diretor na altura chama-me ao gabinete e disse: bem, Nuno, você não se está a adaptar muito bem na informação, vamos pô-lo no entretenimento. E foi aí que eu comecei a fazer rádio novamente, com programas de entretenimento. Deu aquela idade para ir à tropa. Fui à tropa, não é? E quando voltei novamente para a RDP.
0: Sim.
1: Onde fiz durante alguns anos, se não estou em erro, durante um ano e meio, 2 da manhã, na altura.
0: Na manhã da rádio, na Antena 1?
1: Exatamente,
0: sim.
1: Na Antena 1. Nunca fiz Antena 3, mas o meu gosto musical era mais Antena 3.
0: Até porque era jovem.
1: Exatamente.
0: E, portanto, faria mais sentido.
1: Entretanto, fiz uma pausa. E fui, já respondi à tua pergunta e agora já estou a avançar.
0: Sim.
1: Com...
0: Nessa altura a RDP, enfim, apesar de ser o serviço público, no caso de rádio, ainda não estava integrado na RTP.
1: Não, era RDP
0: Rádio Difusão Portuguesa.
1: Exatamente, e depois havia a RTP. Aliás, uniformizaram o nome há bem pouco tempo. Depois fiz uma pausa na rádio e fui para Lisboa.
0: Sim.
1: E em Lisboa estive a colaborar com a SIC e com a TVI e surgiu também a oportunidade de gravar publicidade.
0: E há uma história curiosa nessa incursão a Lisboa, porque, e que tem a ver com um programa que na altura foi famoso, que foi aquele programa...
1: Era o programa da manhã?
0: Não, não, o programa da TVI em que...
1: Ah, é verdade, já me tinha esquecido dessa. Na altura... eu fui contactado pela Maria João de Endemol para ser a voz do primeiro Big Brother em Portugal.
0: Aquele que ficou famoso.
1: O do Zé Maria, sim, e sim, o do Marco. Contactaram-me e perguntaram: olha, Nuno, eu e que tal? Queres ser a voz off? Nós vamos ter aqui um programa, um reality show. E eu disse: para mim está tudo bem. Só que entretanto, depois decidiram não ter voz off nesse programa, não ter uma voz. Tanto que se tu assistis ao programa, às gravações, não existe ali uma voz. E pronto, não fui para essa área.
0: Para essa área, mas foste para a publicidade.
1: Exatamente. Fui às agências de publicidade, fiz casting. E é curioso que eles, quando estava a fazer o casting, eles perguntaram assim: você já fez rádio? Não fez? Eu disse: sim, já fiz rádio. É porque você tem um registro de rádio. A publicidade não é bem registro de rádio, é mais voz companhia, é mais teatral. E foi aí que eu comecei, digamos, também a perceber as nuances que existem.
0: Sim.
1: Na forma de fazer locução.
0: Mas ainda fizeste alguns, gravaste alguns comerciais.
1: Exato, e curioso que eu,
0: passando a publicidade, fez nomear alguns.
1: Ontem estávamos a falar e eu dizia sempre: se eu tiver que gravar uma publicidade, a primeira publicidade que eu gravar aqui em Lisboa, eu gostava que fosse a Ferrero Rocher. E curiosamente foi um spot que gravei. O primeiro foi para a Ferrero Rocher. Fiquei muito contente. Ganhei imenso dinheiro,
0: senhora,
1: com esse spot,
0: senhora,
1: porque eles lá pagam muito bem.
0: Sim, sim, da senhora que ia no carro com o motorista.
1: Não era a senhora que ia no carro, era uma outra versão. Mas lá no estúdio estava o senhor responsável da Ferrero Rocher. Estava uma equipa enorme. Contactei também com os atores que participaram nesse spot. Um spot, sim, TV, sim, sim.
0: Vamos ouvir só uns certos, passando a publicidade, okay. Obviamente.
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1: Pronto, nós estamos no verão, por isso eles não estão a ver. Isto foi só um cheirinho para perceber na altura como é que foi a publicidade. Cheguei também a gravar para a Santander, para a Ford. Enfim, fiz imensos trabalhos que passaram na TVI e na SIC e alguns deles também na RTP. Entretanto, depois voltei para a Madeira, porque não me adaptei muito bem em Lisboa, porque é uma cidade grande.
0: É uma
1: grande
0: cidade diferente,
1: sim.
0: Há quem se adapta, há quem não se adapta.
1: Não me adaptei lá muito bem. Entretanto, surgiu a oportunidade, através do diretor Leonel de Freitas, de voltar a ingressar na RTP Madeira. E aqui estou novamente há 17 anos.
0: Há 17 anos. Passaste a ser voz de estação a partir de que ano? Já
1: desde há 17.
0: Há 17, sim.
1: Sim, nas autopromoções da RTP Madeira.
0: Sim, tem sido um desafio?
1: Sim, é um trabalho que eu gosto imenso de fazer, porque nós não fazemos a mesma coisa todos os dias. Ou seja, há sempre coisas diferentes para fazer e há desafios muito grandes quando se trata de promoções em que temos de idealizar. É um trabalho de criatividade.
0: Tu fazes copywriting?
1: Escrita, exatamente,
0: ou fazes
1: copywriting.
0: Sim. Para quem, enfim, estou a usar aqui um termo técnico, perguntava-te se também escrevias os textos para depois.
1: Exatamente.
0: As estações normalmente têm alguém que escreve os textos.
1: Exato. Nós
0: e depois
1: escrevemos...
0: passa a quem faz a locução.
1: Nós, quando eu digo nós, sou eu, porque eu sou o único a fazer isso. O que é que nós fazemos? Escrevemos os textos e depois idealizamos a concepção do spot que vai fazer a promoção,
0: sim,
1: a um determinado programa.
0: Sim.
1: Há programas em que a coisa é mais simples. Eu falo relativamente aos programas de informação, em que tu tens um tema e tu tens de pintar, entre aspas, a promoção com esse tema e de acordo com o texto. E depois há os desafios, os desafios que são os maiores, digamos assim, que é para os programas de entretenimento. Ou seja, tu crias uma história e depois É o estilo cinematográfico e de publicidade. Crias uma história para informar,
0: para passar uma mensagem.
1: Exatamente. E muitas vezes eu gosto mais das promoções em que tu começas a ver e tu ainda não entendeste o que é que vai acontecer. E só no fim da promo é que tu dizes: ah, ele estava a falar disto, sim, o programa vai ser sobre isto.
0: Sim. Pronto. Uma espécie de publicidade fechada.
1: Exatamente. Assim. Eu acho que eu, por acaso,
0: estava-me a lembrar que conhecia um colega nosso também da parte da locução, que gravou publicidade e alguém uma vez disse-lhe: tens de fazer uma locução, esta locução tem de ser mais azul. Portanto, para se perceber também, sim, um pouco o quão diverso pode ser.
1: Sim, porque nem informação.
0: Não é linear, agarrar no texto e quando por ali abaixo.
1: Quando é uma promoção de informação, é tipo comboio, taca, taca, taca, taca, taca, taca, taca, taca. Tu não tens que dar sentimento na voz nem nada disso. Sim. Agora, quando tu falas, quando tu tens uma promoção em que tu queres dar sentimento e essas coisas todas, tu tens de falar
0: seja alegria, seja
1: tristeza, de falar de outra forma. E muitas vezes, uma coisa muito importante nas autopromos é a imagem. O som, a música,
0: o som que
1: tu
0: envolve,
1: colocas,
0: sim.
1: E depois a forma como tu lês o texto. E inclusivamente, nós às vezes, imagina, vou-te dar um exemplo. Tu tens uma promo, por exemplo, em que tu vês uma gaivota, por exemplo, estás a fazer uma promo para a televisão. E nós vemos essa promo na televisão e tu olhas a gaivota e a gaivota passou à frente, por exemplo, e depois desapareceu. Tu ouves essa promo. Se colocares o som, nem que seja lá ao fundo da gaivota, ou seja, tu estás a dar, digamos,
0: estás a
1: vida,
0: sim,
1: exatamente.
0: Sim, estás a dar,
1: não é uma promo seca, ou seja, o som é muito importante na imagem, não é só a imagem que trabalha por si só a promo.
0: Muito bem. Ao longo destes anos já falaste, já disseste que são 17 anos, uhum, a fazer esse trabalho. Há algum desses trabalhos que tenha ficado na memória, assim, por alguma razão específica?
1: Olha, eu gostei muito de trabalhar com um colega que já não trabalha cá, que é o Elvio Santos. Nós fazíamos promos e íamos para a rua gravar isso. Eu lembro de uma promo que era a promo do Chef Otávio. Que eram os segredos do Chef Otávio. E então nós fomos gravar essa promo para o Mercado dos Lavradores. E foi muito divertido porque gravamos vários takes com o Chef Otávio. E o resultado final da promo foi espetacular. A promo estava
0: criativa.
1: E já existiram outras promos que eu gostei de fazer, mas esta é aquela que eu me estou a lembrar neste momento.
0: Sim, muito bem. Relativamente à RTP Madeira, quais é que são, na tua opinião, os grandes desafios aqui do serviço público de televisão?
1: Os grandes desafios da RTP Madeira. Não queria entrar muito nessa área, que essa área é uma área mais dedicada
0: mais vasta,
1: ao subdiretor de conteúdos,
0: sim,
1: da RTP.
0: Sim. Mas tens opinião, seguramente?
1: Sim, tenho opinião. Eu acho que a RTP Madeira deveria ter um programa para a camada jovem. Falta na nossa televisão um programa para as camadas jovens, pois nós tivemos agora com um feedback muito bom. O Summer Opening, que foi feito através da Antena 3, em que depois foi feito um mini documentário, e tu consegues ver. Eu estive lá embaixo a assistir ao Summer Opening, tu consegues ver aquela envolvência, aquela juventude toda. E se tu conseguis capitalizar aquelas pessoas a ver a RTP Madeira, acho que é um objetivo conseguido, pois acho que eles veem outras coisas e nós precisamos também.
0: Chamá-los.
1: Porque eles são os telespectadores do futuro. Ok? E eu acho que devemos começar a cativar essas pessoas a gostar da RTP Madeira e a gostar de ver a RTP Madeira e a gostar de ouvir a Antena 1 e a Antena 3.
0: Uhum. Achas que é trabalho então nessa frente de auditório?
1: Sim. Eu penso que isso já está a ser trabalhado. Eu penso que isso já está a ser trabalhado.
0: Muito bem, Nuno Veiga, obrigado por teres vindo falar um pouco, não só sobre o teu percurso, como também
1: obrigado eu.
0: A televisão, a RTP Madeira, que comemora hoje 54 anos de existência, o serviço público de televisão aqui na Madeira. Nuno, continuação de bom trabalho. Obrigado.
1: Bem, gosto,
0: por teres
1: muito
0: vindo.
1: Obrigado.
0: Até uma próxima.
1: Tchau, obrigado.
0: Nuno Veiga, a voz da estação da RTP Madeira, em dia de aniversário, também aqui na RTP Antena 1.
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0: Pouco mais de 15 minutos para chegarmos às 5. Uma boa tarde, boas férias, se for o caso, se vai na estrada, boa viagem.

Perica na versão de Novel Vague com voz de Rui Pregal da Cunha. Antes ainda, Despicyga, Tô Bom, foi o que escutamos. O início com chutos e pontapés, 1º de agosto. Vamos agora atravessar o Atlântico. Som de Marcelo D2, desabafo, para o final desta hora.

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0: da Mariquinhas com Gisela João no final desta hora. Estamos a segundos das notícias às 5. Voltaremos ainda para ficar até bem perto das 8 da noite.
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0: Para já, ligamos à informação.

0: 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Boa tarde, são 5 horas no continente e na Madeira, 4 nos Açores. Voltamos às temperaturas, atualmente estão 23 graus em Ponta Delgada, 24 no Porto, 28 no Funchal, 29 em Coimbra e também em Faro e por fim 31 em Lisboa. A esta hora voltamos também à atualidade com Nuno Rodrigues. E quais são os principais títulos?
1: Uma auditoria e uma avaliação interna. A Ministra da Justiça mandou avaliar o funcionamento da Polícia Judiciária nos mandatos de Luís Neves. O agora Ministro da Administração Interna elogia as iniciativas e garante que continua tranquilo. As notas da segunda fase dos exames nacionais vão ser enviadas ainda hoje às escolas. Os resultados devem ser afixados amanhã, como previsto. Os diretores que vamos escutar adiante nesta edição às 5 estão à espera e não querem ver repetidos os erros que marcaram a primeira fase.
0: Informação Antena 1 com Nuno Rodrigues.
1: O Ministro da Administração Interna elogia as iniciativas anunciadas esta tarde pelo Ministério da Justiça. Depois das várias polémicas que vieram a público nas últimas semanas, a Ministra Rita Júdice ordenou uma auditoria e uma investigação interna para avaliar o funcionamento da Polícia Judiciária nos mandatos de Luís Neves. À margem de uma iniciativa, esta tarde em Leiria, o antigo Diretor Nacional desta Polícia, agora Ministro da Administração Interna, garantiu que continua tranquilo, elogiando as iniciativas já confirmadas pelo Ministério da Justiça.
2: O Sr. Ministro da Justiça ordenou e ordenou bem.
3: Auditoria à Polícia Judiciária na altura em que o Sr. Ministro tutelava este órgão.
2: E bem, eu já disse que estou absolutamente tranquilo e ainda bem que todas essas auditorias, investigações, averiguações, audições se façam para que no final a verdade de tudo venha ao de cima. Portanto, quero dizer que estou absolutamente tranquilo e também que estou desejoso, se necessário for, de colaborar e contribuir com o meu conhecimento para essas questões.
1: Disponível para colaborar, diz Luís Neves, as declarações do Ministro da Administração Interna, o dia em que ficou também a saber-se que ele vai ser julgado no Tribunal de Contas por causa de infrações financeiras detectadas numa auditoria às contas de 2023 da Judiciária. Se o Ministro pagasse uma multa de forma voluntária, multa de cerca de 2.500 euros, seria dispensado do julgamento, mas optou por contestar as imputações do Tribunal. Luís Neves diz, por isso, que não vai ser julgado, até porque foi ele que tomou a iniciativa de solicitar a intervenção deste tribunal.
2: Contrariamente àquilo que tem vindo a ser dito, fui eu que requeri a intervenção do Tribunal de Contas. A Polícia Judiciária foi inspecionada, quer dizer que nos últimos anos a Polícia Judiciária teve inúmeras inspeções, em que saímos bem globalmente delas. Numa inspeção do Tribunal de Contas, há dois factos que nos foram apontados com relevância. E o Tribunal de Contas entendeu que o contraditório que a Polícia Judiciária apresentou que era suficiente e deu o assunto como encerrado. O processo foi visto ao Ministério Público e o Ministério Público entendeu que num caso concreto deveria aplicar uma sanção mínima a mim, à diretora financeira e ao diretor financeiro desta área. Eu contestei, eu vou contestar que estou em prazo, porque entendo que esse facto que aí está foi para salvar uma operação policial de grande importância de combate ao crime organizado transnacional. Tinha que ser tomada uma decisão de urgência, tinha que ser tomada uma decisão sob confidencialidade e quero dizer o seguinte, a forma como essas viagens, que é de viagens que estamos a falar, foram adquiridas, pouparam dinheiro ao Estado.
1: Infrações financeiras justificadas por Luís Neves, com o Ministro a garantir que essas decisões acabaram por poupar dinheiro ao Estado. Luís Neves e a notícia relacionada com o Tribunal de Contas, notícia conhecida ao início da tarde, ainda antes do Ministério da Justiça ter confirmado que a Polícia Judiciária vai ser alvo de uma auditoria e também de uma avaliação interna. A decisão é da Ministra Rita Júdice, na sequência das polémicas que vieram a público nas últimas semanas. Rita Soares.
4: Uma decisão tomada na sequência das notícias sobre o funcionamento da Judiciária quando Luís Neves era diretor nacional até fevereiro deste ano, antes de entrar para o governo. A ministra Rita Alarcão Júdice ordenou essa avaliação interna, uma avaliação que vai incidir também sobre os processos que possam ter sido abertos pela Direção de Serviços de Disciplina e Inspeção, uma unidade da própria Polícia Judiciária, responsável pelo controlo e pela instrução de processos disciplinares e que monitoriza também os planos de prevenção de riscos de corrupção. Na resposta enviada esta tarde à Antena 1, o gabinete da ministra confirma também que a Judiciária vai ser alvo de uma outra auditoria da Inspeção-Geral dos Serviços de Justiça. Um órgão, lê-se nesta resposta, que faz inspeções regulares a todas as instituições do setor. Já sobre a questão do atrelado, apreendido pela Polícia Judiciária numa operação relacionada com tráfico de droga e encontrado em Barcelos na empresa do empreiteiro amigo de Luís Neves, o Ministério da Justiça entende que não se justifica qualquer averiguação adicional, uma vez que essa matéria está a ser investigada no inquérito do Ministério Público.
1: Ainda assim, a Ministra da Justiça decidiu ordenar uma auditoria à Polícia Judiciária e uma avaliação interna à liderança de Luís Neves, agora Ministro da Administração Interna. João Oliveira, o Diretor da Unidade Nacional de Combate ao Tráfico de Estupefacientes da Judiciária, entrevistado esta tarde pela RTP, considera que a instituição está confortável com estas decisões.
5: Obviamente, eu, em termos mais particulares, e seguramente a instituição, estará muito confortável. Como lhe disse, não é o todo, não é a parte que faz o todo. A força da Polícia Judiciária vem da riqueza, da robustez, dos seus princípios, dos seus valores, valores desde logo de legalidade, o garante do princípio da legalidade e da Constituição, da sua capacitação
6: técnica.
5: Obrigada,
6: vão continuar a respeitar estes valores, com certeza. Muito obrigada, senhor.
5: Vamos continuar com toda a certeza a pugnar pela manutenção desse quadro de valores e do bom nome da instituição da Polícia Judiciária, porque o país e os portugueses assim o merecem.
1: João Oliveira, entrevistado pela jornalista da RTP, Soraya Ramos, a propósito da decisão da Ministra da Justiça que ordenou uma auditoria à Polícia Judiciária e uma avaliação interna à liderança de Luís Neves. O antigo diretor nacional desta polícia já está a ser alvo de um processo de inquérito do Ministério Público por causa da deslocação do atrelado apreendido no âmbito de uma investigação sobre tráfico de droga. O Ministério da Educação garante que os resultados da segunda fase dos exames nacionais vão ser enviados às escolas até às 5:30 da tarde de hoje. Num comunicado enviado às redações, o Ministério de Fernando Alexandre adianta também, Rita Fernandes, que os resultados devem ser afixados amanhã.
7: Está tudo preparado para que os alunos saibam as notas amanhã de manhã, sexta-feira, com a fixação dos resultados da segunda fase dos exames nacionais do secundário nas escolas. Quanto aos resultados dos pedidos de revisão dos exames do secundário da primeira fase, também vão ser publicados amanhã, sexta-feira, mas da parte da tarde, por causa do número elevado de pedidos de reapreciação das provas. É isso que explica o Ministério da Educação. No comunicado, o Ministério diz também que é a partir de amanhã, sexta-feira, que os alunos podem começar a receber os PDF dos exames nacionais da segunda fase.
1: Os resultados devem chegar às escolas ainda hoje, até às 5:30 da tarde, serão afixados amanhã. É isso que garante o Ministério da Educação. Felinto Lima, o presidente da Associação Nacional de Diretores de Agrupamentos e Escolas Públicas, ouvido esta tarde pela Antena 1, diz que espera não ver repetidos os erros que marcaram a primeira fase.
8: Eu espero que tenha sido possível ter aprendido com os erros. Agora, eu não sei a qualidade das pautas que nós vamos apresentar aos alunos. Quem sabe, neste caso concreto, ao Júnior Nacional de Exames. Eu espero, por exemplo, que a palavra suspenso não apareça. Espero que as provas estejam todas, não tenham desaparecido. Ou seja, há aqui uma série de constrangimentos que eu não quero que se repita, saudando o comunicado que chegou há pouco tempo às nossas escolas, mas querendo de facto ver para querer. Isto é importante, esta comunicação, mas nós temos que ver para querer. E quando é que vemos para querer? Quando chegarem os ficheiros.
1: Os resultados devem começar a chegar ainda durante a tarde de hoje. O Governo deu até às 5h30 para que as escolas recebam os resultados que vão ser afixados durante o dia de amanhã. A produção automóvel recuou em Portugal 1% entre janeiro e junho, em comparação com o mesmo período do ano passado. Do total de automóveis produzidos no país no primeiro semestre, 141 mil, a maioria são viaturas ligeiras de passageiros, há também ligeiros de mercadorias. Já a produção de pesados apresentou também uma descida de quase 25% em comparação com os primeiros 6 meses do ano passado. Estes dados são divulgados pela Associação Automóvel de Portugal, que assinala que este setor continua a ser um elemento importante na balança comercial portuguesa, tendo em conta que quase 98% dos veículos fabricados em Portugal tiveram como destino o mercado externo. Ora, o PS está preocupado com o desempenho das contas públicas, quer saber o que está a levar o Governo a precisar de um aumento do financiamento do Estado. As preocupações já seguiram num conjunto de perguntas enviadas ao Ministério das Finanças. Ouvido pela Antena 1, o deputado socialista Miguel Costa Matos fala num agravamento do déficit e sublinha que o Governo ainda não explicou o que está a acontecer com a execução orçamental.
9: O problema é que o IGCP vem desmentir tanto o Primeiro-Ministro como o Ministro das Finanças. O IGCP publicou a atualização para o terceiro trimestre do Programa de Financiamento da República. E nessa atualização agrava a previsão do déficit deste ano de 7 para 11 mil milhões de euros, são mais 4 mil milhões de euros, e do ponto de vista das necessidades líquidas do Estado de ter mais financiamento, prevê um aumento de 2 mil milhões de euros. Ora, isto é bastante significativo e contraria diretamente as declarações do Ministro e do Primeiro-Ministro. E, portanto, o que nós queremos saber é exatamente porquê que o IGCP prevê este agravamento do déficit.
1: Em junho, o Estado registra um déficit na ordem dos 213 milhões de euros na primeira metade do ano, ou seja, uma quebra de mais de 2.300 milhões em comparação com o mesmo período do ano passado. É uma das tendências que levam o PS a pedir explicações ao Governo perante a preocupação com o desempenho das contas públicas. É interessante, desperta curiosidade, mas é preciso cuidado. A Direção-Geral da Saúde deixa recomendações a quem pretende acompanhar o eclipse solar da próxima semana, no próximo dia 12. Gisela Leiras diz que para uma observação segura são fundamentais os óculos. Óculos certificados.
10: Primeiro, então, a importância de utilizar óculos certificados e é importante garantir a proteção em todas as fases do eclipse. Depois, a proteger as crianças. Sabemos que muitas vezes elas não aguentam com os óculos postos. Por isso, sobretudo nestes casos, preferir métodos de observação indireta, ver a projeção na televisão ou a projeção através de outros métodos indiretos, como em papéis. Isso podem ver no site Eclipse 2026 a explicação de formas de o fazer.
1: Usar óculos e nunca olhar diretamente para o sol. São essas as recomendações da Direção-Geral da Saúde para o eclipse solar da próxima semana. O ciclista português João Almeida caiu hoje, acabou por lesionar-se com alguma gravidade, é isso que adianta a agência Lusa. Ele ficou desta forma afastado da luta pelo triunfo na volta à Polónia, que está a decorrer nesta altura. Ainda na estrada está também a primeira etapa da volta a Portugal, prova que a Antena 1 está a acompanhar ao minuto. Já daqui a pouco, Karina, temos reportagem em direto.
11: Assim será, até porque estamos a 9 quilómetros do Palácio de Queluz, onde está a meta desta volta a Portugal, desta primeira etapa da volta a Portugal em bicicleta. Edição das 5 com Nuno Rodrigues, em simultâneo com a RTP Antena 1 Madeira e RTP Mundo. 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

0: Voltamos à informação de trânsito com Paulo Galvão.
1: Vamos começar a fazer uma ronda de norte para sul. Começamos em Braga, mantemos o acidente na circular urbana. É pouco depois da saída para o hospital de Braga e o trânsito está parado lá mais atrás, na zona do Minho Center. Na região do Porto, mais a norte também, com um acidente, na ligação da Maia à zona de Vila do Conde, na Nacional 13, em Vilar, o trânsito está parado nos dois sentidos. Na via de cintura interna, no Porto, há acidente, na zona da Boa Vista, em direção à Ponta Rábida, as filas começam no Amial, mais atrás também está completa a subida do Dragão para a 3, no sentido oposto, há filas também da Ponta Rábida para a Boa Vista e depois do Amial para a 3, há 28 do Porto para Matosinhos, teve acidente, junto à rotunda AEP, está com demora, mas o sentido inverso de Matosinhos para o Porto está também congestionado a partir do nó da A4. A esta hora temos um incêndio a ser resolvido, a deixar o trânsito parado na Estrada Nacional 8, na ligação da Alcobaça a Algebarrota. Temos também um autocarro avariado na A1 em Vila Franca de Xira, quilómetro 23, em direção a Lisboa, com uma das vias cortadas e com trânsito acumulado, a pedir atenção à velocidade. Cidade de Lisboa com a segunda circular preenchida, ponto 25 de Abril, com filas de Campo Lido para o Tabuleiro, acessos completos de norte para sul, IC19 lento na zona da Amadora em direção a Queluz, entrada em Lisboa pela ponte 25 de Abril, também com resistência na Baixa da Almada, no final da A2 em direção às portagens, a ponte Vasco da Gama não tem problemas.
0: Linha Verde 800-21-0101 está disponível até às 8, nacional e gratuita. Boa viagem.
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0: Ligamos Portugal também através da volta a Portugal em bicicleta, que está quase a terminar esta primeira etapa que liga a Lourinhã a Sintra. A meta está no Palácio de Queluz. Daqui a pouco vamos espreitar tudo com Pedro Ribeiro e também com Ariana Azevedo. Por enquanto, há um flash para ouvir com Tiago Nacarato.

0: À volta na Antena 1, já a seguir.
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0: Acompanhamos agora o final da primeira etapa da Volta a Portugal em bicicleta. Lourinhã, Sintra, Pedro Ribeiro, a quase 3 km até ao Palácio de Queluz, não é assim?
9: É verdade, 3 km até ao Palácio de Queluz, até ao final desta tirada, e posso dizer que a volta deu uma volta fantástica. Nos últimos quilómetros, o camisola amarela já está longe do pelotão, dos homens da frente, está a perder 4 minutos. Na subida para Sintra, ficou para trás, não teve a pedalada habitual dos seus companheiros e por isso mesmo perdeu o contacto. Vai perder também a camisola amarela na primeira etapa da Volta a Portugal em bicicleta. Neste momento, a trabalhar na frente, vem a equipa do Loutano, muito provavelmente a tentar preparar o sprint para algum homem mais rápido da equipa. Lembro-me de Tomás Conte, e também a formação da Anicolor, também a tentar a sua sorte, já que tem alguns homens especialistas na chegada ao sprint. Mas para já vou perceber com a Ariana Azevedo como é que está o ambiente aqui na chegada junto ao Palácio de Queluz. Não estou a ouvir, por isso mesmo vou continuar.
0: Sim, não temos.
9: Não temos. Mafra, há pouco, a meta volante, mas vamos ter daqui a nada.
0: Isso.
9: Há pouco a passagem na meta volante de Mafra, com Icar Bonilha do Boa Vista a ser primeiro nesta meta volante e a bonificar 3 segundos. Deixou Patrick Welch da APS no segundo lugar e Gabriel Silva da formação brasileira da Localiza Meo no terceiro lugar. Prémio de montanha de terceira categoria aqui em Monte Lavado, e Carbonilha novamente a ser primeiro, ele que bonificou e também pontuou no prémio de montanha. André de Oliveirense foi segundo classificado e Patrick Welch o terceiro. Há pouco no prémio de montanha de terceira categoria no Alto São Pedro de Sintra, também o mesmo resultado, quer dizer que Iker Bonilha e também outro companheiro do Boa Vista vão disputar na etapa de hoje quem vai ser o primeiro a vestir a camisola azul, símbolo de líder da montanha. A fuga, recorde, foi anulada a 18 km.

0: para tentar saber quem vence esta etapa da Volta a Portugal em bicicleta. É a primeira. Quem vence? Francisco Campos, da equipa do...
1: Da equipa do Taveira, exatamente. Resta aqui alguma... Resta algumas dúvidas porque vinham dois, três homens muito perto. Vou tentar perceber se a Ariera tem alguma informação para nos poder ajudar quando assisto na televisão à chegada e de facto... Há ali muitas dúvidas. Uma bicicleta, é ele, é o homem do Tavira. O homem do Tavira é mais rápido. Posso estar enganado? Ariana Azevedo, confirma-me só quem venceu a etapa.
2: Estou a tentar perceber isso mesmo também, Pedro. Consigo perceber que é um homem do Tavira, agora falta perceber o dorsal, mas creio que terás razão e que será o Francisco Campos, mas dentro de instantes também teremos apurada essa mesma informação. Eu já estou aqui na zona da flash para a RTP Antena 1 para que consigamos conversar com o vencedor da etapa, portanto dentro de instantes também conseguiremos falar com ele de viva voz.
0: Francisco Campos é o dorsal 83, portanto dá-me a ideia que não estamos errados, e resta saber também quem vai ser o novo camisola amarela da volta. Agora consigo ver ali o dorsal, não consigo é perceber se é o 82, se é o 83.
3: É a magia do direto, não é, Pedro? É incrível. Estamos
0: fantástico.
3: Todos a assistir a isto através da televisão.
2: Estamos todos aqui numa calçada autêntica, até porque eu também estou aqui na parte de trás do palco, do caminhão-palco do pódio, e portanto estamos todos um pouquinho na mesma, porque eu estou a uns metros deles.
3: Nós só queremos saber quem é.
2: Quem é?
0: Se for o 82, se for o dorsal 82, é o Diogo Barbosa.
2: É Francisco Campos, filho do...
3: Aí está.
0: Então não é. O 82 era o Diogo Barbosa, filho do presidente da Federação Portuguesa de Ciclismo, Cândido Barbosa, mas Francisco Campos então, de facto, a vencer esta etapa, mas não vai ser camisola amarela desta volta portuguesa. Isso são contas que vamos ter que fazer ao longo dos próximos minutos. Não sei se tens aí motivos de reportagem, Ariana.
2: Ainda não. Estou aqui a aguardar a chegada precisamente de Francisco Campos e de tentar perceber então quem é que será o novo camisola amarela da Volta a Portugal em bicicleta.
0: Primeira hora de prova, uma média de 43,5 km. Na segunda hora, 42. Terceira hora, 41,5 km. Isto quer dizer que a caravana percorreu esta etapa. De facto, é uma velocidade estonteante, porque também foi permitido com a fuga que saiu logo ao quilómetro 2 da etapa, porque as grandes dificuldades só surgiram no final da etapa de hoje, com os prémios de montanha de terceira categoria em Monte Lavar ao quilómetro 120 e no Alto do São Pedro de Sintra, também de terceira categoria, ao quilómetro 137,9, já muito perto do final da etapa. Pelas contas que fiz, resta saber quem é o camisola amarela, o novo camisola amarela da Volta a Portugal em bicicleta, mas obviamente que daqui mais alguns instantes vamos ter motivos de reportagem e vamos ter também, vamos ficar a saber quem é o novo camisola amarela da Volta a Portugal em bicicleta, coisa que ninguém sabe nesta altura do campeonato, porque não conseguimos perceber. O que conseguimos perceber é que antes da subida para Sintra, a camisola amarela, o anterior camisola amarela, já estava a perder 4 minutos, e por isso mesmo diz adeus à camisola que conquistou ontem, e por isso mesmo vamos voltar mais tarde com a reportagem e também com as declarações do novo camisola amarela desta Volta a Portugal em bicicleta, Francisco Campos do Tavira a vencer nesta tirada que termina aqui em Queluz, junto ao Palácio Nacional.
3: Fica combinado, Pedro Ribeiro e Ariana Azevedo a dar-nos conta da primeira etapa da Volta a Portugal em bicicleta.
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0: Ainda temos tempo para espreitar o trânsito com o Paulo Galvão.
1: Começamos em Braga, mantemos acidente circular urbana depois da saída para o Hospital de Braga, com trânsito parado a partir do Minho Center, mas também há filas entre Ferreiros e a saída para Vila Verde, é o sentido inverso. Mantemos também um acidente na Estrada Nacional 13, em Vilar, na zona de Vilar, na ligação da Maia a Povo de Varzim, com trânsito sujeito a demora nos dois sentidos. Na cidade do Porto é uma tarde para já demorada, com filas compactas na VCI, entre a zona de Bonjói e a saída para Braga, e depois entre o Amial e a zona da Boa Vista, onde está a ser resolvido um acidente. A via esquerda está ocupada, deixa também, com a curiosidade, trânsito mais parado para entrar no Porto pela Ponta Rábida de Gaia para o Porto a partir da A1. Acidente junto à rotunda AEP para sair do Porto para Matosinhos, com demora. Filas compactas de Matosinhos para o Porto junto à Ponte Lessa até à entrada na VCI. A3 preenchida para entrar no Porto a partir do Nó da A4. Circunvalação a evitar na zona do Amial. Filas também na Via Norte para chegar à VCI a partir da Circunvalação. Na região centro do país, aqui a Norte, zona Oeste, um incêndio numa viatura leva ao corte da Nacional 8 entre Alcobaça e Alsbarrota. Um autocarro avariado na A1, na zona de Vila Franca de Xira, quilómetro 23 em direção a Lisboa. A pedir atenção à velocidade, filas para a Ponte 25 de Abril estão na zona de Campolide para o Tabuleiro. Acessos Norte-Sul preenchidos. Segunda circular completa entre os Olivais e o Eixo Norte-Sul nos dois sentidos. Acidente à chegada a Lisboa na A1, na zona do Rio Trancão, com trânsito a acumular, e C19 também a acumular de Alfragide para a zona de Queluz e a Cril, com o túnel do Grilo em Hora de Ponte, e depois com os acessos ao Olival Baixo também com para arrancar.
0: 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Voltamos ao desporto em síntese com uma primeira notícia. David Carvalho, acidente a envolver João Almeida na volta à Polónia.
2: João Almeida caiu hoje na volta à Polónia e ficou com ferimentos na perna esquerda na quarta etapa da prova, com piso escorregadio devido à chuva. O português envolveu-se numa queda que afetou cerca de 30 ciclistas. Almeida vê assim comprometida a luta pelo triunfo na prova. Ficou a 16 minutos do novo camisola amarela Bart Lemmen, também vencedor da etapa. Neste regresso à competição, João Almeida tem mais um contratempo a poucos dias da volta à Espanha. No futebol, o Benfica recebe o Arts na primeira mão da terceira pré-eliminatória da Liga Europa. O antigo lateral encarnado Armando Sá salienta a necessidade de um resultado confortável para depois enfrentar a segunda mão na Escócia com mais tranquilidade.
3: É sempre importante jogar os primeiros jogos, se calhar jogar em casa é importante, e quando se joga em casa e tirar vantagem do resultado em casa é o mais importante, porque todos sabemos o ambiente na Escócia. Todos nos ambientes, nos estádios, nas Escócia são estádios complicados, os escoceses são muito apaixonados pelas suas equipas e às vezes tornam as equipas escocesas muito mais difíceis, põem mais dificuldade aos adversários por causa do ambiente, tudo isso. Mas acredito que o Benfica tem todas as possibilidades de passar em casa, conseguir um grande resultado para depois conseguir gerir na Escócia.
2: Armando Sá, em declarações à Antena 1 sobre este Benfica Arte, sem Horsnes lesionado, mas com o regresso de Tomás Araújo e Prestiani às opções de Marco Silva. O jogo começa às 8 da noite, para seguir aqui na rádio com relato de Paulo Sérgio. Na Liga Conferência, o Sporting Clube de Braga Dinamo Minsk começa às 19h30. Niakate e Jonas Wind estão lesionados, não contam para Carlos Vicens. A primeira mão da terceira pré-eliminatória terá acompanhamento do jornalista Ricardo Pinheiro no Municipal de Braga. Néstor Irancunda, esperado a qualquer momento no Sporting, acordo com o Watford, está selado. O avançado internacional australiano de 20 anos representa um investimento de 15 milhões de euros. Para já acrescentam-se 3 milhões por objetivos, contrato de 5 temporadas. Por outro lado, Ousmane Diomandé mantém-se nos Leões. Não há acordo com o Nottingham Forest. O Sporting quer receber um valor acima dos 40 milhões de euros. A UEFA vai manter o boicote das federações europeias às competições organizadas pela FIFA. O pedido de desculpas de Gianni Infantino e a retirada do plano de venda de uma participação nos principais torneios não foram suficientes para encerrar a crise. A FIFA ainda não garantiu, por exemplo, que não tentará novamente entregar as provas que organiza ao controlo de investidores externos. Além disso, a UEFA também reitera a falta de confiança em Infantino. É oficial, reforço milionário para José Mourinho, no Real Madrid. Yann Diomandé, extremo de 19 anos, internacional pela Costa do Marfim, deixa o Leipzig e firma um acordo por 7 épocas até 2033. Imprensa espanhola e alemã atribuem uma verba fixa de 125 milhões de euros, que pode facilmente chegar aos 135 e até, cenário mais difícil, aos 140 milhões, está todavia perto de ser a contratação mais cara dos merengues. Diego Forlán é o novo selecionador do Uruguai. A Federação Charrua não revelou a duração do contrato. O antigo internacional de 47 anos sucede ao argentino Marcelo Bielsa, que tombou na fase de grupos do último Mundial. Maria Martins é a nova treinadora do futsal feminino do Benfica. Assinou por 2 épocas até 2028. Aos 40 anos, Maria Martins chega às Águias depois de conduzir o Atlético à Primeira Liga. No ténis, Jaime Faria perdeu a segunda eliminatória do Masters 1000 de Montreal no Canadá com o francês Titoan Drogué por 2-0, com 7-6, 7-2 no tiebreak e 6-2. Mais à tarde, Nuno Borges luta por uma vaga nos oitavos de final frente ao alemão Yannick Anfman. Agora a volta a Portugal, vencedor da primeira etapa em linha, já conhecido, com partida da Lourinhã, meta no Palácio Nacional de Queluz. Em direto está o jornalista Pedro Ribeiro. Boa tarde, Pedro.
4: Boa tarde, Francisco Campos, a vencer aqui em Queluz. Ele pertence à formação do Tavira. O novo camisola amarela é Rui Oliveira da Emirates, equipa que nem precisou muito de trabalhar na parte final da tirada, porque as equipas da Anicolor e também do Lolitano fizeram o trabalho, não conseguiram vencer a etapa. Rui Oliveira tem agora 3 segundos de vantagem sobre Rafael Reis da equipa Anicolor. Tem 9 segundos para Carlos Salgueiros. Artem Nis, que venceu já 2 vezes a volta a Portugal em bicicleta, o russo Tanicolor, é quarto a 10 segundos. Em quinto aparece um neerlandês, Van der Truck, de Euskaltel Euskadi, equipa espanhola, a 11 segundos. E Chomin Joaristi, também de Euskaltel Euskadi, com o mesmo tempo na 6ª posição. Os 10 primeiros estão apenas separados por 21 segundos, quando falta ainda percorrer muito, muito quilómetro na volta a Portugal em bicicleta.
2: Pedro Ribeiro com Ariana Azevedo nesta primeira etapa em linha da volta a Portugal em bicicleta. Mais tarde teremos o Diário da Volta.
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8: É o regresso do futebol, temporada 26-27. Relatos das equipas madeirenses aqui na rádio. 17h37, avançamos para o final de tarde desta quinta-feira, dia 6 de agosto, dia de aniversário da RTP Madeira. Seguimos então viagem para já com Maru e este Kiss Me.

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Chegamos praticamente à parte final de mais uma hora aqui na rádio, nesta quinta-feira. Ponto sem retorno com Coolip Noise, também Maru com Kiss Me e pelo meio os portuenses GNR. Ana Lee foi o que escutámos. Temperaturas a esta hora a rondarem os 28 graus no Funchal, 27 no Porto Santo. E quanto à previsão do tempo que fará amanhã, sexta-feira, conte com a continuação de tempo quente. Pode então contar com céu pouco nublado, apresentando temporariamente períodos de mais nebulosidade. Vento em geral fraco de norte-nordeste. Máximas esperadas de 29 graus para o Funchal e 28 para o Porto Santo. Passamos até às notícias, para já com Bumble Beat e Direito ao Sul.

0: Meu jeito, Elisa e Tiago Nogueira, no final de mais uma hora na rádio. 4 minutos para chegarmos às notícias. Ficamos ainda com Direito ao Sul e Bumble Beat.
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0: Vamos até às 7:30, à altura em que teremos a última edição do Diário Regional. Depois, a emissão de Desporto com a RTP Antena 1 para acompanharmos o jogo Benfica-Hearts, a contar para o acesso à Liga Europa. Para o final desta hora, Baiana System, com António Carlos e Joca Fi, fica este Miçanga.

0: 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Seis horas no continente e na Madeira, 5 nos Açores. Voltamos às temperaturas no Porto e em Ponta Delgada, estão 23 graus, Coimbra e Funchal 27, Lisboa 29, Faro 31. E voltamos também à informação com Nuno Rodrigues, quais são os principais títulos a esta hora.
1: Satisfeito e de consciência tranquila, o Ministro da Administração Interna comenta assim as iniciativas da Ministra da Justiça. Rita Júdice mandou avaliar o funcionamento da Polícia Judiciária nos mandatos de Luís Neves através de uma auditoria e de uma investigação interna. Voltou a falhar o prazo. O movimento Missão Escola Pública garante que os resultados da segunda fase dos exames nacionais ainda não chegaram às escolas. O Ministério da Educação tinha anunciado que os resultados seriam enviados até às 5:30 da tarde de hoje. Francisco Campos venceu a primeira etapa da edição deste ano da Volta a Portugal em bicicleta. Rui Oliveira veste a camisola amarela.
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1: O Ministro da Administração Interna elogia as iniciativas anunciadas esta tarde pelo Ministério da Justiça. Depois das várias polémicas que vieram a público nas últimas semanas, a Ministra Rita Júdice ordenou uma auditoria e uma investigação interna para avaliar o funcionamento da Polícia Judiciária nos mandatos de Luís Neves. À margem de uma iniciativa esta tarde em Leiria, agora a Ministra da Administração Interna garantiu que continua tranquilo e elogiou a decisão de Rita Júdice.
2: Senhor Ministro da Justiça ordenou e ordenou bem.
3: Auditoria à Polícia Judiciária na altura em que o Sr. Ministro tutelava este órgão.
2: E bem, eu já disse que estou absolutamente tranquilo e ainda bem que todas essas auditorias, investigações, averiguações, audições se façam para que no final a verdade de tudo venha ao de cima. Portanto, quero dizer que estou absolutamente tranquilo e também estou desejoso, se necessário for, de colaborar e contribuir com o meu conhecimento para essas questões.
1: As declarações do Ministro da Administração Interna, no dia em que ficou também a saber-se que Luís Neves vai ser julgado no Tribunal de Contas por causa de infrações financeiras detectadas numa auditoria às contas de 2023 da Judiciária. Se o Ministro pagasse uma multa de forma voluntária, uma multa de cerca de 2.500 euros, seria dispensado do julgamento, mas optou por contestar. Luís Neves entende por isso que não vai ser julgado, até porque foi ele que tomou a iniciativa de solicitar a intervenção deste tribunal.
2: Contrariamente àquilo que tem vindo a ser dito, fui eu que requeri a intervenção do Tribunal de Contas. A Polícia Judiciária foi inspecionada, quer dizer que nos últimos anos a Polícia Judiciária teve inúmeras inspeções, em que saímos bem globalmente delas. Numa inspeção do Tribunal de Contas, há dois factos que nos foram apontados com relevância. E o Tribunal de Contas entendeu que o contraditório que a Polícia Judiciária apresentou que era suficiente e deu o assunto como encerrado. O processo foi visto ao Ministério Público e o Ministério Público entendeu que num caso concreto deveria aplicar uma sanção mínima a mim, à diretora financeira e ao diretor financeiro desta área. Eu contestei, eu vou

0: quando está, que estou em prazo, porque entendo que esse facto que aí está foi para salvar uma operação policial de grande importância de combate ao crime organizado transnacional. Tinha que ser tomada uma decisão de urgência, tinha que ser tomada uma decisão sob confidencialidade, e quero dizer o seguinte: a forma como essas viagens, que é de viagens que estamos a falar, foram adquiridas, pouparam dinheiro ao Estado.
1: Luís Neves, e a notícia relacionada com o Tribunal de Contas, a notícia conhecida ao início da tarde, ainda antes do Ministério da Justiça ter confirmado que a Polícia Judiciária vai ser alvo de uma auditoria e também de uma avaliação interna. É uma decisão da ministra Rita Júdice na sequência das polémicas que vieram a público nas últimas semanas. Rita Soares.
2: Uma decisão tomada na sequência das notícias sobre o funcionamento da Judiciária quando Luís Neves era diretor nacional até fevereiro deste ano, antes de entrar para o governo. A ministra Rita Alarcão Júdice ordenou essa avaliação interna, uma avaliação que vai incidir também sobre os processos que possam ter sido abertos pela Direção de Serviços de Disciplina e Inspeção, uma unidade da própria Polícia Judiciária, responsável pelo controlo e pela instrução de processos disciplinares e que monitoriza também os planos de prevenção de riscos de corrupção. Na resposta enviada esta tarde à Antena 1, o gabinete da ministra confirma também que a Judiciária vai ser alvo de uma outra auditoria da Inspeção-Geral dos Serviços de Justiça. Um órgão, lê-se nesta resposta, que faz inspeções regulares a todas as instituições do setor. Já sobre a questão do atrelado, apreendido pela Polícia Judiciária numa operação relacionada com tráfico de droga e encontrado em Barcelos, na empresa do empreiteiro amigo de Luís Neves, o Ministério da Justiça entende que não se justifica qualquer averiguação adicional, uma vez que essa matéria está a ser investigada no inquérito do Ministério Público.
1: O antigo diretor nacional da Judiciária já está a ser alvo de um processo de inquérito por causa da deslocação do atrelado apreendido no âmbito de uma investigação sobre tráfico de droga. Ainda assim, a ministra da Justiça ordenou uma auditoria à Polícia Judiciária e também uma avaliação interna. Entrevistado esta tarde pela RTP, João Oliveira, o diretor da Unidade Nacional de Combate ao Tráfico de Estupefacientes da Judiciária, acredita que a instituição está confortável com estas decisões.
3: Obviamente, eu, em termos mais particulares, e seguramente a instituição estará muito confortável. Como eu lhe disse, não é o todo, não é a parte que faz o todo. A força da Polícia Judiciária vem da riqueza, da robustez, dos seus princípios, dos seus valores, valores desde logo de legalidade, o garante do princípio da legalidade e da Constituição, da sua capacitação
4: técnica.
3: Obrigada,
4: vão continuar a respeitar esses valores, com certeza. Muito obrigada,
3: senhor. Vamos continuar com toda a certeza a pugnar pela manutenção desse quadro de valores e do bom nome da instituição da Polícia Judiciária, porque o país e os portugueses assim o merecem.
1: João Oliveira, entrevistado esta tarde pela jornalista da RTP, Soraya Ramos, a propósito da auditoria à Polícia Judiciária anunciada pela Ministra da Justiça. O movimento Missão Escola Pública garante que os resultados da segunda fase dos exames nacionais ainda não chegaram às escolas. O Ministério da Educação tinha adiantado que os resultados seriam enviados aos estabelecimentos de ensino até às 5:30 da tarde de hoje. A dirigente do movimento, Cristina Mota, diz que pelas informações que têm recebido, esse prazo não foi respeitado.
5: O feedback é que não foram enviados. Portanto, até às 17:30 as escolas não receberam nada. Portanto, estamos a receber aqui informação que confirma que não se recebeu nada até às 17:30, com exceção dos exames em papel de geometria descritiva e desenho que tiveram lugar no formato tradicional, o que também já tinha acontecido na primeira fase. Portanto, é um facto que chegaram na data prevista esses exames que não tiveram digitalização para classificar, mas também não se fazem acompanhar do ficheiro que dá acesso às provas ou às pautas, portanto também não é possível afixar pautas porque não têm dados.
1: Cristina Mota diz que também está preocupada, mas não surpreendida, depois das falhas registadas durante a primeira fase dos exames nacionais. Já Felinto Lima, da Associação Nacional de Diretores e Agrupamentos de Escolas Públicas, também ouvido esta tarde pela Antena 1, confirma que nem todas as escolas receberam ainda os resultados dos exames.
6: Algumas escolas já receberam as provas por volta das 17:30 e outras escolas já não receberam os ficheiros, que é que estamos à espera para produzir as pautas durante as próximas horas. Para quê? Para que amanhã de manhã possamos afixar as pautas respectivas para que os alunos possam consultar as suas classificações.
7: Tem indicação de que escolas são essas, ou seja, de que zonas do país?
6: A primeira escola que eu tive conhecimento foi uma escola do Algarve, que já recebeu, na verdade, os ficheiros. Isso agora depende um bocadinho de cada agrupamento de exames que vai enviando paulatinamente esses ficheiros para as escolas. Estou convencido que nas próximas horas a situação está resolvida.
7: Mas acredita que até ao final do dia de hoje, em princípio, a maior parte das escolas receberá os ficheiros?
6: Sim. Acredito que até ao final do dia de hoje, a maior parte das escolas, todas as escolas receberão os ficheiros para que nós amanhã de manhã possamos dar uma alegria aos nossos alunos.
1: Flinto Lima, o presidente da Associação Nacional de Diretores de Agrupamentos e Escolas Públicas, entrevistado há momentos pela jornalista Inês Martins, da Antena 1. Hoje o Ministério da Educação tinha garantido que os resultados da segunda fase dos exames nacionais seriam enviados às escolas até às 5:30 da tarde. Num comunicado enviado às redações, o Ministério de Fernando Alexandre adianta também, Rita Fernandes, que esses resultados devem ser afixados como previsto durante o dia de amanhã.
8: Está tudo preparado para que os alunos saibam as notas amanhã de manhã, sexta-feira, com a fixação dos resultados da segunda fase dos exames nacionais do secundário nas escolas. Quanto aos resultados dos pedidos de revisão dos exames do secundário da primeira fase, também vão ser publicados amanhã, sexta-feira, mas da parte da tarde, por causa do número elevado de pedidos de reapreciação das provas. É isso que explica o Ministério da Educação. No comunicado, o Ministério diz também que é a partir de amanhã, sexta-feira, que os alunos podem começar a receber os PDF dos exames nacionais da segunda fase.
1: Informações divulgadas ao início da tarde pelo Ministério da Educação, garantindo que os resultados dos exames nacionais, a segunda fase, vão ser afixados amanhã nas escolas. Na volta a Portugal em bicicleta, Rui Oliveira é o novo camisola amarela, depois da etapa de hoje entre Alorinhã e Queluz. Etapa que terminou ao sprint, Pedro Ribeiro agora em direto, e com a vitória de Francisco Campos, da equipa do Tavira.
9: Precisamente 28 anos, natural de Penafiel, a ser o mais rápido aqui na chegada aqui à Luz, mas Rui Oliveira a conseguir conquistar a camisola amarela, que está presa por 3 segundos. Rafael Reis, Dani Color, é agora segundo classificado. Ariana Azevedo está junto do novo camisola amarela.
10: É, Rui Oliveira está comigo já aqui a fazer alongamentos, tem que ir embora daqui a pouco, já falamos um bocadinho sobre isso, mas muita emoção de Rui Oliveira por vestir esta amarela que vai abraçando aí.
11: Sim, estou muito feliz, é um sonho tornado realidade, está na estreia, nesta volta, nunca pensei começar assim, com o segundo lugar. Hoje poderia ter vencido, fiz quarto, mas consegui vestir a amarela e estou muito feliz, muito orgulhoso por mim, pelos meus. Sei que muita gente está contente por mim. E agora falta o último objetivo, que é vencer uma etapa e ajudar a minha equipa a conseguir o melhor resultado possível na geral.
10: O objetivo agora é erguer os braços numa etapa. Como é que foi a estratégia da equipa hoje?
11: Sim, a estratégia coube-nos a nós tirar, porque estávamos de camisola amarela com o Júlio e respeitámos a camisola amarela e esta corrida, portanto tirámos. E a equipa acreditou em mim, respeitou-me e deu-me muita motivação para conseguir hoje vencer a etapa. Não consegui vencer a etapa, mas consegui vestir de amarelo, portanto continuamos no mesmo registro e amanhã mais uma oportunidade.
10: Uma última pergunta, e já que estamos a falar em equipa, o João Almeida caiu na volta à Polónia, fica agora a 16 minutos, tem alguma mensagem para o seu colega?
11: Sim, já me tinham dito isso anteriormente, eu só tenho a desejar as melhoras ao João, é um amigo, um companheiro e merece tudo bom, não tem tido um ano fácil. Mas ele é forte e certamente que se não for nada de grave ele vai recuperar rapidamente e só lhe desejo a maior força e um grande abraço de coração para ele.
10: Muito obrigada, Rui Oliveira, que agora vai continuar a recuperar na luta pela etapa de amanhã, quer erguer os braços numa próxima oportunidade, mas já veste de amarelo em Queluz.
1: Rui Oliveira, da Emirates, veste a camisola amarela, vai assim para a estrada amanhã, para a segunda etapa entre Sines e Albufeira. Como escutámos na volta à Polónia, João Almeida caiu hoje, segundo a agência Lusa, magoou-se com alguma gravidade, ficou assim afastado da luta pelo triunfo nesta prova. João Almeida, que ainda ontem fez 28 anos, pode agora começar a pensar num desafio também importante que tem pela frente nos próximos dias, a volta à Espanha, que começa lá mais para o final deste mês.
2: Nuno Rodrigues, nesta edição das 6 da tarde na Antena 1, também em simultâneo com a RTP Antena 1 Madeira e RTP Mundo e sempre online em notícias.rtp.pt.

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0: 15 minutos depois das 18, mais uma hora a caminho do fim de tarde desta quinta-feira.
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0: Uma boa tarde, boa viagem se vá na estrada. Deixe ficar aqui com a rádio. Daqui a pouco o Portugalex em reposição. E também o Diário Regional às 6h30. Sara Tavares na abertura com este One Love.

0: Os portugueses não têm dormido. Há uma questão que os atormenta desde sexta-feira passada. E essa questão é: por que raio é que a Sydney Sweeney foi alvalada assistir ao Sporting Estoril?
1: E parece que temos ao telefone o apresentador Cláudio Ramos a querer responder esta questão. Olá, Cláudio.
2: Olá, Mata. Então é assim. A Sydney, no final, foi ao relevado abraçar a mascote, o Jubas. E eu sei de fonte segura que os dois foram vistos nessa noite a jantar no restaurante da moda, num clima de grande cumplicidade. Vão sair fotos na Nova Gente e no site do Dioguinho. Fiquem atentos.
1: Muito obrigado, Cláudio. Estará a Sydney Sweeney a viver um romance com o Jubas? E será que, para ir jantar com ela, o Jubas deixou de validar as faturas no E-Fatura, cujo prazo acabou no sábado?
0: São questões que deixamos para os comentadores do Noite de Estrelas e para o quase ex-presidente Marcelo Rebelo de Sousa, que está a ligar-nos. Bom dia.
3: Bom, eu tinha dito que não comentava mais nada até ao fim do mandato. Mas tratando-se de quem é, não me aguento, não é? E digo o mesmo que disse àquela jovem portuguesa no Canadá. Ainda apanho uma gripe. Já viu bem aquele decote?
1: Fica o recado para a Sydney Sweeney. Ficamos agora com o habitual tempo de antena. O espaço que se segue é da exclusiva responsabilidade da Associação Portuguesa de Pessoas que Sentem Vontade de Bolsar quando ouvem alguém dizer que está a viver numa bolha de amor.
4: Portugueses, toda a gente fala das intolerâncias ao glúten, à lactose ou à canção No Teu Toque, da Carolina Deslandes. Mas esquecem-se das centenas de pessoas às quais vem um vómito à boca sempre que ouvem alguém a dizer que está a viver numa bolha de amor. É uma intolerância tão ou mais grave que as outras, mas não é coberta pelos seguros de saúde nem dá direito a atendimento prioritário no SNS. Exigimos o reconhecimento desta nossa patologia e a aplicação de coimas a quem preferir aquela frase. Muito obrigado.
1: E fechamos hoje com um tutorial de maquilhagem conduzido pelo Primeiro-Ministro.
5: Então, hoje vou ensinar-vos o meu ritual básico de make-up para conferências de imprensa. Começo com uma base fluida, ponho uma sombra azul nos olhos e um gloss nos lábios para dar brilho. Que tal? Estou bem? Amanhã ensino-vos a fazer uma maquilhagem para as reuniões semanais com o Presidente da República. Foram as maquiadoras contratadas pelo governo que me ensinaram. Até amanhã. 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

Conan Osiris, em colaboração com o Expresso Transatlântico, foi o som que nos trouxe praticamente às 6:30 da tarde. 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Boa tarde, são 6:30.

0: A cota do peixe-espada preto ainda não atingiu metade do limite. Os primeiros três meses do ano ficaram abaixo de 2025. Cerca de 10 famílias foram descobrir o mundo da megafauna marinha na Madeira, numa atividade na Estação de Biologia Marinha. Na próxima semana, o gasóleo volta a subir de preço, continua mais caro que a gasolina, a subida de 2,7 cêntimos. Mantém-se o aviso amarelo para o tempo quente em todo o arquipélago.
1: São os títulos do Diário Regional, edição do jornalista Filipe Ramos, com a pressão áudio de Mário Rodrigues.
0: A cota de pesca do peixe-espada preto ainda não atingiu metade do limite. Os primeiros três meses do ano ficaram abaixo de 2025. Sónia Pereira, a diretora regional de pescas, avançou à rádio os números disponíveis no momento.
2: Bem, relativamente às quantidades e no que diz respeito desde o dia 1 de janeiro a 31 de julho de 2026, foram pescadas 1 tonelada e 77 mil e no que respeita ao valor, 4.742.000.
0: Estamos em linha com o ano passado?
2: Estamos um pouco abaixo daqueles que foram os valores e as quantidades de 2025, nomeadamente no que respeita à quantidade, menos 21%, e uma variação de 30% no que respeita aos valores.
0: O estado do mar nos primeiros três meses do ano explica os números.
2: Muito tem a ver com as condições do mar nos três primeiros meses do ano, que não permitiram que as embarcações pudessem efetivamente sair para a pesca, o que impediu que efetivamente houvesse uma melhor safra.
0: Para já, a Sónia Pereira diz que não há necessidade de falar de defeso para a espécie e acredita que a pesca do espada preto poderá atingir o limite da cota mais para o final do ano.
2: Neste momento não se tem colocado a questão do defeso, porque temos uma quota de 2 toneladas 189 e ainda temos um acréscimo de 10% no caso de não termos cedido a quota nos anos anteriores, o que efetivamente é uma realidade. E uma vez que esta quota se tem esgotado quase no final do ano, não se coloca neste momento a questão do defeso.
0: Os números da pesca do espada preto no fim de semana que começa a festa dedicada à espécie em Câmara de Lobos. Cerca de 10 famílias foram descobrir o mundo da megafauna marinha na Madeira. A iniciativa foi na Estação de Biologia Marinha, no Funchal, desenvolvida por investigadores do Mar Madeira. A jornalista Isabel Nóbrega Sá acompanhou esta atividade de ciência aberta.
3: Aqui são os cetáceos sabes o que é? Os cetáceos são baleias e golfinhos. Depois temos os tubarões, a tartaruga.
4: Crianças e adultos assistiram primeiro a uma breve apresentação sobre a megafauna marinha da Madeira.
5: Mesma de areia.
6: Tubarão martelo.
7: Ouriço no mar. Água-viva.
8: Cagarra. Tetarudetumou.
4: Cavala. Os participantes ficaram a conhecer um pouco mais deste universo. Lourenço Correia, de 9 anos, partilhou à Antena 1 aquilo que aprendeu sobre o oceano e os animais que o habitam.
7: O tubarão, a tartaruga, as espécies de baleia, os golfinhos, as aves marítimas.
4: As crianças também tiveram a oportunidade de construir uma rede trófica marinha, ou seja, a cadeia alimentar.
7: Hoje aprendi que há muitas coisas que afetam os animais e afetando um só animal afeta todo o resto.
4: Porquê?
7: Porque afetando um mínimo animal, o que o come já não consegue comer. E depois o que não consegue comer morre. O que come esse animal também morre, e assim sucessivamente.
4: Mas houve uma informação que surpreendeu esta criança.
7: Eu fiquei surpreendido sobre os barcos ao passarem por cima dos animais, da maneira que eles ficam feridos.
9: Ameaças. Os equipamentos de pesca perdidos ou abandonados no mar continuam a capturar e a matar.
4: Entre desafios e novos conhecimentos, os pais também participam.
9: Peixes, tartarugas, aves e mamíferos.
4: Dos mais novos aos mais velhos, todos aprendem um pouco mais sobre a megafauna marinha da Madeira.
5: Peixes, tartarugas, aves.
0: Na próxima semana, o gasóleo volta a subir de preço e continua mais caro que a gasolina. O gasóleo rodoviário tem um aumento de 2,7 cêntimos. A partir de segunda-feira vai custar 1,97€. Quanto à gasolina sem chumbo, há uma descida de 1 cêntimo, passa a custar 1,87€. Uma nota da Secretaria da Economia refere que a evolução recente das cotações internacionais dos custos associados aponta para uma tendência de descida, pelo que não está excluída uma redução na terceira semana de agosto. A produção elétrica na Madeira, nos primeiros 6 meses do ano, foi conseguida em 46% através de energias renováveis. A produção subiu na energia eólica, 15%, 5% na energia hídrica e 21% na fonte fotovoltaica. A restante energia consumida pelos madeirenses nos primeiros 6 meses do ano foi obtida através da queima de resíduos e através da queima de combustíveis. No total, por comparação com o ano passado, a produção de eletricidade cresceu 4,5%. Foi de 488 gigawatt-hora no primeiro semestre deste ano. 10 dias de comemorações para assinalar o aniversário da cidade de Funchal. A autarquia vai promover atividades entre os dias 17 e 27 deste mês. O programa começa com o folclore no Funchal, organizado pelo Grupo Monte Verde, no Jardim Municipal. As comemorações oficiais no dia 21 vão incluir a distinção de várias personalidades e de uma instituição, como refere a chefe de gabinete da Presidência, Ana Bracamonte.
8: Este ano serão agraciados com a medalha de mérito municipal grau ouro a professora doutora Heloísa Santos, a mestrina Lídia Chagas, a doutora Maria Martins, o arquiteto Rui Campos Matos e a Universidade da Madeira. Nesta cerimónia serão igualmente homenageados 2 munícipes centenários e distinguidos 111 colaboradores municipais com medalhas de assiduidade e bons serviços.
0: As comemorações duram mais de uma semana. O Presidente da Câmara do Funchal, Jorge Carvalho, apela à participação da população nos vários eventos.
10: Procuramos ter uma panóplia de iniciativas que possam também ir ao encontro daquilo que são as expectativas, as motivações dos nossos munícipes. É nesse sentido que convidamos todos para participarem, para assistirem a estas celebrações, de forma a que o Funchal continue a preservar aquilo que é a sua identidade, a sua história, mas acima de tudo afirmar-se como uma cidade dinâmica, uma cidade competente e uma cidade capaz.
0: Para o dia 20 está marcado um concerto da Orquestra Clássica da Madeira. 22 de agosto realizam-se atividades desportivas. Até ao final do mês passado, a Delegação da Madeira da Cruz Vermelha efetuou quase 4 mil operações de emergência, que representam um aumento de cerca de 40% face ao ano passado. O acréscimo é justificado pelo serviço diurno que a instituição passou a realizar, Marco António Sousa.
11: Desde julho do ano passado que a Delegação da Madeira da Cruz Vermelha Portuguesa realiza serviços diurnos de emergência, fator que resultou num aumento significativo de ocorrências, como comprovam os dados desde o início do ano, revelados por Rui Nunes, o presidente da Delegação Regional.
12: Até 31 de julho temos 1.274 serviços efetuados, 19.200 km percorridos e quase 7.900 horas de serviço. Portanto, este só no turno diurno. Depois temos o turno noturno, que é o dobro disto. Portanto, neste momento devemos andar à volta dos 2.500 serviços, talvez 30 mil quilómetros percorridos, e assim sucessivamente. Temos um aumento de cerca de 40%.
11: Aumento que se estende também aos serviços prestados nos eventos de verão.
12: Penso que este ano temos mais cerca de 20% tudo aquilo que o ano passado até agora. Embora ainda faltem algumas festas importantes aqui da região, como agora daqui por algum tempo as festas de São Vicente, depois ainda vem a Ponta Delgada, tem aquele festival a Norte em Santana. Portanto, são os três eventos que se afiguram com maior potencial e com maior necessidade de serviço.
11: A Delegação Regional da Cruz Vermelha conta com cerca de 100 voluntários. Rui Nunes gostava de contar com cerca de 140, mas admite dificuldades no recrutamento.
12: Nós temos neste momento à volta de 100 socorristas barra enfermeiros, porque grande parte do nosso efetivo neste momento é composto por enfermeiros. Portanto, é um aumento, é um número agradável, mas que por vezes, e devido a estes eventos todos que eu acabei de referir, por vezes se torna curto. Eventualmente no início do próximo ano havemos de fazer um novo, agora no fim do último trimestre, havemos de fazer um novo recrutamento para começar no próximo ano, a ver se temos mais algum sucesso do que até aqui, porque efetivamente os nossos recrutamentos nos últimos anos têm tido pouca procura, a oferta tem sido pouca, e normalmente se oferecem 30, chegam ao fim 15, é praticamente por aí.
11: Rui Nunes, presidente da delegação da Madeira da Cruz Vermelha Portuguesa.
0: Foi muito à procura de óculos certificados para assistir ao eclipse do Sol no próximo dia 12, mas neste momento já não é possível encontrá-los na Madeira. Os óculos disponibilizados gratuitamente através da Ciência Viva esgotaram em uma semana e as farmácias não conseguiram encomendar mais. Lília Mata.
13: As 9 lojas de ótica do Grupo Alberto Oculista receberam 900 óculos com certificação para observar o eclipse, que foram entregues gratuitamente a quem se inscreveu na página Clube da Visão. À parte deste programa nacional, através da Ciência Viva, o grupo também encomendou 300 óculos com proteção específica, que vendeu a cerca de 4 euros. Neste momento está tudo esgotado e não chegarão mais óculos, esclarece Pedro Abreu, do Departamento de Inovação do Grupo.
14: Em termos de encomenda já não daria tempo e a previsão de adesão a esta campanha superou imensas expectativas por parte das AIS e também da nossa parte. E, portanto, já não será possível adquirir ou registar na plataforma para poder ter estes óculos na sua posse. Portanto, esgotaram mesmo, não há hipótese.
13: As farmácias que contactámos não conseguiram encomendar óculos certificados. Duarte Pereira, diretor técnico da farmácia do Caniço, explica a situação.
15: Tentamos consultar os vários fornecedores para perceber se conseguiríamos ter esses mesmos óculos certificados e até hoje não havia disponibilidade nos fornecedores para a aquisição dos mesmos, apesar das várias solicitações que temos tido ao balcão.
13: Duarte Pereira não entende por que motivo as farmácias não foram também parceiras da Ciência Viva.
15: Pela proximidade que têm com a população e pelo número de farmácias que existem distribuídas pelo território, acho que faria todo o sentido terem sido incluídos, como já falou no passado.
13: Uma coisa é certa, sem os óculos certificados, o melhor é não olhar para o eclipse. O oftalmologista Nuno Silva explica porquê.
16: Porque a visualização do eclipse solar tem essa perfeição, leva a uma lesão direta da retina, no centro da retina, na mácula, que depois pode ter um efeito variável sobre a visão, em termos de perda de acuidade visual ou perda de campo visual central, que nós depois não conseguimos tratar. É chamada retinopatia solar e isso pode ser evitado se a pessoa que estiver a visualizar o eclipse usar a proteção adequada. Então, os óculos de sol normais, digamos assim, não fornecem essa proteção.
13: O apelo de Nuno Silva é claro, é melhor não ver o eclipse do que ficar para sempre com problemas na visão.
0: O Conselho de Governo autorizou a alteração do contrato de programa com a Arditi para a aquisição de tecnologias oceânicas no montante de 525 mil euros. O Executivo reunido hoje autorizou também um contrato com a Universidade da Madeira para reprogramar o apoio financeiro de 188 mil euros para a implementação dos manuais digitais. Os resultados das reapreciações dos exames nacionais da primeira fase são divulgados amanhã à tarde, dentro do prazo previsto. O processo de revisão das provas está concluído, como adiantou a Secretária Regional da Educação, Elsa Fernandes.
17: Está a correr muito bem. A informação que tenho é que todas as provas estão reapreciadas e que amanhã à tarde sairão os resultados das reapreciações a nível nacional, mas aqui na Madeira também. Inicialmente eram 510, mas depois 8 dessas provas eram apenas a parte das questões de resposta múltipla, que são corrigidas mesmo no agrupamento e ficaram neste momento 502.
18: Quantos professores estiveram na reapreciação dos exames do secundário?
17: Na reapreciação estiveram 40. São os relatores. Na correção da segunda fase estiveram 87, portanto estiveram 127 professores envolvidos neste processo, segunda fase e reapreciação da primeira fase.
0: Amanhã são publicados os resultados dos exames da segunda fase do ensino secundário. 29,6 graus no Funchal, 29,1 no Pico Alto, 29 na Ponta do Pargo e no Pico do Arieiro. Foram as temperaturas mais altas registadas hoje. Mantém-se o aviso amarelo para o tempo quente em todo o arquipélago. Para amanhã pode contar com céu pouco nublado, vento em geral fraco de norte-nordeste.

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0: Chama-se Labor of Love com Cartoons and Dale Supreme, 11 minutos praticamente das 7. Assinalamos hoje na Autonomia em 3 minutos a criação da Universidade da Madeira, que aconteceu a 13 de setembro de 1988.
1: A 13 de setembro de 1988 é publicado em Diário da República o Decreto-Lei que cria a Universidade da Madeira. É o reconhecimento de experiências de ensino superior que vinham sendo tentadas de forma dispersa em anos anteriores, através de extensões de instituições com sede no continente. A primeira intenção de criar uma universidade é abordada em fevereiro de 1976 pelo Ministro da Educação, Vítor Alves.
2: Em tentar recolher os nomes que a Madeira vai fornecer para um grupo de trabalho para a instalação do Instituto Universitário da Madeira.
1: Mas é o Instituto Superior de Artes Plásticas que surge em 1977. O caminho formal para a Universidade da Madeira começa a desenhar-se em 83, através de um despacho que cria uma comissão de estudo liderada por Eduardo Brazão de Castro. Quando a Universidade é criada, em 1988, a primeira comissão instaladora toma posse a 14 de setembro. É presidida por Raul Albuquerque Sardinha, acompanhado pelos vogais José Luís Mendes e Fernando Santos Henriques. As atividades letivas arrancam no ano letivo de 89-90, com a licenciatura em Educação Física e Desporto. A década de 90 é marcada por uma explosão académica e institucional. Biologia, física, matemática, química e as diversas variantes de línguas e literaturas modernas juntam-se à oferta de cursos, assim como gestão e engenharia de sistemas. A fase de instalação é complexa, passa por três comissões instaladoras, a última presidida por João David Pinto Correia.
3: Rodeei-me de uma equipa bastante interessante. Cumprimos, não é? Com custo, com muitas dificuldades.
1: O ano de 96 marca a maioridade da UMA. A 13 de maio são homologados os estatutos. Termina a fase de instalação. A 28 de julho toma posse o primeiro reitor eleito, José Manuel Castanheira da Costa.
4: Temos, naturalmente, onde caminho a procurar.
1: Até 1998, o ensino estava disperso pelo Funchal. O foco principal era o histórico edifício do Colégio dos Jesuítas. Mas nesse ano entra em funcionamento o campus universitário da Penteada. Ao longo do século XXI, a Universidade da Madeira continua a crescer. Um exemplo, a criação do Madeira Interactive Technologies Institute, o MITI, em parceria com a Carnegie Mellon.
5: Há alunos que conseguiram trabalho em grandes empresas como a Apple, a Google ou a Yahoo. E ao nível da produção de investigação, o MITI é já uma das instituições com mais presenças em conferências internacionais.
1: A UMA formou quadros que se destacaram na Madeira e não só. Tem mais de 4 mil alunos e acima de 70 cursos. É sede de centros de investigação e uma das principais conquistas da autonomia.

Final da tarde desta quinta-feira, dia 6 de agosto, dia de aniversário da RTP Madeira. Assinalado ao longo do dia nas antenas da RTP, Antena 1 e também Antena 3. Chegamos aqui com Hermanos Gutiérrez, banda que irá apresentar-se em concerto na edição deste ano do Festival Paredes de Coura. Aparecem aqui com Leon Bridges neste Elegantly Wasted. Coming for you, I'll be there, no time. Estamos ainda até ao final desta hora com os algarvios entre aspas. Lembro que a partir dos 15 para as 8 vamos ligar a RTP Antena 1, emissão especial para acompanharmos o jogo Benfica Hearts no percurso da equipa portuguesa à fase regular da Liga Europa. Jogo a partir das 8 com relato aqui na RTP Antena 1.

0: 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Sete horas no continente e na Madeira, 6 nos Açores. Nuno Rodrigues, a esta hora, no topo da atualidade.
1: Com a Judiciária e o Ministro da Administração Interna debaixo de fogo, o Presidente da República repete a mensagem que deixou na semana passada, sublinhando a importância de preservar as instituições. As polémicas que envolvem Luís Neves levaram a Ministra da Justiça a ordenar uma auditoria e uma investigação interna na Polícia Judiciária. O atual Ministro elogia estas iniciativas e garante que continua tranquilo. Os resultados da segunda fase dos exames nacionais já chegaram à maioria das escolas. Os diretores acreditam que vai ser possível afixar os resultados amanhã.
0: A esta hora estão 23 graus no Porto e também em Ponta Delgada, 27 em Coimbra e no Funchal, 29 em Lisboa e 31 em Faro. 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
1: Um dia marcado por novos desenvolvimentos nas polémicas que envolvem a Judiciária e o antigo diretor nacional desta polícia. O Presidente da República pouco ou nada acrescenta em relação ao que já tinha dito na semana passada. Numa curta declaração esta tarde em Viseu, António José Seguro voltou a sublinhar a importância de preservar as instituições. É de resto nesse sentido que o Presidente interpreta a auditoria e a investigação interna na Judiciária, hoje anunciadas pela Ministra da Justiça.
2: Eu reafirmo aquilo que disse na semana passada em Marvão, e designadamente a necessidade de todos nós termos responsabilidades, quer individuais, quer como titulares do órgão de soberania, de preservarmos e defendermos as instituições da democracia e do Estado de Direito Democrático. E, aliás, nesse sentido que eu interpreto a recente decisão da Ministra da Justiça de ter mandou fazer uma auditoria à Polícia Judiciária. E o que é importante é que tanto esta auditoria como as investigações criminais que estão a decorrer produzam resultados o mais rapidamente possível para que nós possamos ter conhecimento dessas mesmas conclusões. É muito importante que cada um, no âmbito das suas competências constitucionais, atue de acordo, de forma a preservar o Estado de Direito Democrático e as instituições da nossa democracia. Não tenho mais nada a dizer.
1: O Presidente, sem mais comentários, no dia em que as polémicas que envolvem Luís Neves levaram ao Ministério da Justiça a anunciar uma auditoria e uma investigação interna na Polícia Judiciária, à margem de uma iniciativa em Leiria, Luís Neves, o agora Ministro da Administração Interna, garantiu que continua tranquilo e elogiou a decisão de Rita Júdice.
3: O Sr. Ministro da Justiça ordenou e ordenou bem.
4: Auditoria à Polícia Judiciária na altura em que o Sr. Ministro tutelava este órgão.
3: E bem, eu já disse que estou absolutamente tranquilo e ainda bem que todas essas auditorias, investigações, averiguações, audições se façam para que, no final, a verdade de tudo venha ao de cima. Portanto, quero dizer que estou absolutamente tranquilo e também estou desejoso, se necessário for, de colaborar e contribuir com o meu conhecimento para essas questões.
1: Declarações do Ministro da Administração Interna, no dia em que ficou também a saber-se que Luís Neves vai ser julgado no Tribunal de Contas por causa de infrações financeiras detectadas numa auditoria às contas de 2023 da Judiciária. O Ministro diz que não será julgado, até porque foi ele que tomou a iniciativa de solicitar a intervenção deste Tribunal.
3: Contrariamente àquilo que tem vindo a ser dito, fui eu que requeri a intervenção do Tribunal de Contas. A Polícia Judiciária foi inspecionada, quer dizer que nos últimos anos a Polícia Judiciária teve inúmeras inspeções, em que saímos bem globalmente delas. Numa inspeção do Tribunal de Contas há dois factos que nos foram apontados com relevância. E o Tribunal de Contas entendeu que o contraditório que a Polícia Judiciária apresentou que era suficiente e deu o assunto como encerrado. O processo foi visto ao Ministério Público e o Ministério Público entendeu que num caso concreto deveria aplicar uma sanção mínima a mim, à diretora financeira e ao diretor financeiro desta área. Eu contestei, ou pronto, eu vou contestar que estou em prazo, porque entendo que esse facto que aí está foi para salvar uma operação policial de grande importância de combate ao crime organizado transnacional. Tinha que ser tomada uma decisão de urgência, tinha que ser tomada uma decisão sob confidencialidade e quero dizer o seguinte, A forma como essas viagens, que é de viagens que estamos a falar, foram adquiridas, pouparam dinheiro ao Estado.
1: Explicações de Luís Neves em relação ao caso relacionado com o Tribunal de Contas, uma notícia conhecida ao início da tarde, ainda antes do Ministério da Justiça ter confirmado que a Polícia Judiciária vai ser alvo de uma auditoria e também de uma avaliação interna. É uma decisão da Ministra Rita Júdice na sequência das polémicas que vieram a público nas últimas semanas. Rita Soares.
0: Uma decisão tomada na sequência das notícias sobre o funcionamento da Judiciária, quando Luís Neves era diretor nacional até fevereiro deste ano, antes de entrar para o governo. A ministra Rita Alarcão Júdice ordenou essa avaliação interna, uma avaliação que vai incidir também sobre os processos que possam ter sido abertos pela Direção de Serviços de Disciplina e Inspeção, uma unidade da própria Polícia Judiciária, responsável pelo controlo e pela instrução de processos disciplinares e que monitoriza também os planos de prevenção de riscos de corrupção. Na resposta enviada esta tarde à Antena 1, o gabinete da ministra confirma também que a Judiciária vai ser alvo de uma outra auditoria da Inspeção-Geral dos Serviços de Justiça. Um órgão, lê-se nesta resposta, que faz inspeções regulares a todas as instituições do setor. Já sobre a questão do atrelado, apreendido pela Polícia Judiciária numa operação relacionada com tráfico de droga e encontrado em Barcelos na empresa do empreiteiro amigo de Luís Neves, o Ministério da Justiça entende que não se justifica qualquer averiguação adicional, uma vez que essa matéria está a ser investigada no inquérito do Ministério Público.
1: O antigo diretor nacional da Judiciária já está a ser alvo de um processo de inquérito por causa da deslocação do atrelado apreendido no âmbito de uma investigação sobre tráfico de droga. Nesta altura, a CNN Portugal está a adiantar que o empreiteiro da Constru Barcelos, João Carvalho, amigo de Luís Neves, não fez obras apenas na casa do agora ministro, também esteve na casa do diretor financeiro da Polícia Judiciária, Álvaro Pires. Segundo Luís Neves, tinha sido Álvaro Pires a sugerir a entrega do atrelado apreendido na operação de combate ao tráfico de droga à Constru Barcelos. Os resultados da segunda fase dos exames nacionais já chegaram à maioria das escolas. O Ministério da Educação tinha anunciado hoje que todos os resultados chegariam aos estabelecimentos de ensino até às 5:30 da tarde de hoje. Filipe Lima acredita que vai ser possível afixar os resultados durante o dia de amanhã. O presidente da Associação Nacional de Diretores de Agrupamentos e Escolas Públicas adianta que a informação está a chegar aos estabelecimentos de ensino.
5: Provas estão a chegar de forma gradual a todas as escolas. Eu penso que neste momento as escolas, estão todas, quase todas, já poderão ter na sua posse os ficheiros. Para quê? Para que os diretores possam produzir as pautas para amanhã, estarem fixadas nas vitrines, para que os nossos alunos finalmente possam ver as suas classificações e dar-lhes uma alegria ao fim e ao cabo e para, sinceramente, terminar esta novela mexicana que durou muitas semanas.
6: E tem conhecimento de notas que tenham aparecido como suspenso, como aconteceu na primeira fase?
5: Até ao momento não, mas nós ainda não falamos com todos os diretores, mas até ao momento falamos já com alguns diretores, não aparece para já a palavra suspenso em nenhuma das pautas.
1: Filipe Lima, entrevistado há pouco pela jornalista Inês Martins, até agora não estão a repetir-se os erros que marcaram a primeira fase dos exames nacionais. Os resultados da segunda fase devem ser afixados amanhã nas escolas. O Ministério da Educação tinha garantido que os resultados da segunda fase seriam enviados às escolas até às 5:30 da tarde de hoje. Benfica e Sporting de Braga continuam na luta por um lugar na fase de liga das competições europeias. As duas equipas voltam a entrar em campo daqui a pouco à procura desse objetivo. Em Braga, a equipa da casa recebe o Dinamo de Minsk na terceira pré-eliminatória de acesso à fase de liga da Liga Conferência. Ricardo Pinheiro, estamos a menos de meia hora do início da partida. Já tens a equipa oficial do Sporting de Braga?
7: Tenho sim, isto num final de tarde bem belo aqui na cidade dos Arcebispos e já com essas escolhas do técnico Carlos Vicente, treinador dos Minhotos, ele que faz alinhar na baliza Bernardo Fontes, depois de uma defesa a 4 com Vítor Gomes, Sérgio Barcia, Vítor Carvalho e também Berami, meio campo com João Moutinho, Gorbi e o Zen Basitos, na frente Gabriel Silva à direita, à esquerda Paulo Vítor, estes dois no apoio ao capitão de equipa Ricardo Horta. A partida arranca já daqui a pouco às 7:30 em ponto. Apita o austríaco Cristian Petru, que se o Corsica.
1: Jogou às 7:30, 30 minutos depois arranca na Luz o Benfica Arts, neste caso a terceira pré-eliminatória da Liga Europa de futebol. Paulo Sérgio, já tens o 11 inicial do Benfica?
8: Há uma grande surpresa na equipa do Benfica. O guarda-redes Samuel Soares é chamado à titularidade, vai relegando Trubin, o internacional ucraniano, para o banco dos suplentes. Faz Marco Silva três alterações em relação ao último jogo, o jogo do St. Gallen, a contar para a segunda pré-eliminatória. Samuel Soares, Tomás Araújo e Prestiani são as novidades. O Benfica vai jogar de início com Samuel Soares, depois Bá à direita, Dala à esquerda, Tomás Araújo e Lenglet ao meio, Enzo Barreneche e Leandro Barreiro na zona mais recuada do meio campo, Prestiani à direita, Rafa à esquerda, com Sudakov nas costas de Pavlidis. Este é o primeiro jogo da terceira pré-eliminatória da Liga Europa para a equipa do Benfica. Dentro de 8 dias joga-se em Edimburgo, na Escócia, e por isso o Benfica vai ter que fazer aqui um bom resultado para tranquilamente viajar depois até ao norte da Europa. Está um final de tarde agradável no Estádio da Luz, embora com algum vento.
1: Jogo às 8 em ponto, com relato na Antena 1, como sempre, emissão especial, arranca, Carina, um pouco antes das 8.
0: Às 7:45 fica prometido, antes disso ainda vamos ter túnel de acesso com Paulo Sérgio em direto do Estádio da Luz. Até amanhã, não?
1: Até amanhã, é hora de sempre.
0: Emissão com edição das 7 com Nuno Rodrigues, assim é que é, em simultâneo com a RTP Antena 1 Madeira, também com a RTP Mundo. 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
2: 12 minutos depois das 19, entramos na última parte do Regresso a Casa. Sessão nesta quinta-feira, 6 de agosto.
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2: Dia 6 de agosto, dia de aniversário da RTP Madeira. Começamos com Arco das Portas do Mar, Os Capitães da Areia. Daqui a pouco falamos com Renato Vieira, jornalista. Falamos também neste dia de aniversário sobre Serviço Público de Televisão.

0: som de abertura desta última hora do Regresso a Casa na RTP Antena 1, Arco das Portas do Mar, com os Capitães da Areia. Esta quinta-feira, 6 de agosto, a RTP Antena 1 e Antena 3 celebram os 54 anos da RTP Madeira.
1: Bem-vindos à Casa das Artes.
2: Sejam bem-vindos ao debate parlamentar.
3: Referi na sua apresentação que a manutenção é o objetivo.
0: Ao longo do dia passam pelas duas rádios alguns dos profissionais que fazem parte das emissões da nossa televisão.
4: Isto era o Gil Freitas à guerra com o carro, não estava a correr bem, a classificativa.
0: Esta quinta-feira é dia de celebrar 54 anos de serviço público da televisão da Madeira.
5: Olá, viva! Boa noite, bem-vindos para mais uma edição do Será que Sabes, à sexta-feira à noite.
0: E vamos receber o último convidado do dia. Ao longo desta quinta-feira estiveram diversos profissionais da RTP Madeira, tanto na RTP Antena 1 como na RTP Antena 3. O último convidado é jornalista, é um jovem jornalista, Renato Vieira. Boa tarde, bem-vindo aqui ao Som da Rádio, falar um pouco sobre a tua experiência na televisão. Como é que começou, enfim... Como é que enverdaste pelo jornalismo?
6: Boa tarde, Ricardo. Antes de mais, obrigado pelo convite. Portanto, já estou cá, já vou para o sexto ano aqui na RTP.
0: Sim.
6: Sempre gostei desta área do jornalismo, área da informação.
0: É algo que vem, enfim, da infância ou foi algo que depois foi...
6: Sim, algo que vem da infância. Inicialmente mais pelo futebol. Parte do jornalismo desportivo, o meu pai levava sempre para casa os diários desportivos, desde a bola, o recorde, o jogo, sim. Ia sempre variando, os relatos também, os jogos, e daí...
0: Foste desenvolvendo então esse gosto pela área do jornalismo. Vemos-te de vez em quando em algumas reportagens na televisão, mas a tua área de trabalho, digamos assim, é mais na multimédia. Como é que desenvolves esse trabalho?
6: Na multimédia nós fazemos bastante coisa. Portanto, desde a reposição das notícias, da televisão e também da rádio. As pessoas depois podem ver esses conteúdos que são republicados, digamos assim, veiculados depois no nosso online, nas nossas plataformas, no site e nas nossas redes sociais. Depois também temos alguns conteúdos mais próprios que fazemos em alturas mais especiais, como são as eleições, agora no rally também, e fazemos um pouquinho de tudo.
0: Que é um ótimo trabalho, porque, enfim, antigamente quando não existiam os podcasts e não existiam as plataformas, fazíamos um trabalho, o trabalho saía, quem ouvia, ouvia, quem não ouvia, dificilmente ouviria. Neste caso vocês fazem esse trabalho de chegar às pessoas à hora que lhes der jeito, não é? Ao fim e ao cabo é essa a grande valia do vosso trabalho.
6: Sim, tendo em conta a evolução cada vez mais digital, as pessoas cada vez mais veem e ouvem através do dispositivo móvel, portanto conseguem ver no momento, não precisam de chegar a casa para ver na televisão ou ligar o rádio ou estar no carro para ouvir, para consumir esses conteúdos, mas através dos seus dispositivos móveis.
0: Justamente. Tens algumas referências da RTP? Que memórias mais antigas tens da RTP Madeira?
6: Da RTP Madeira, as mais antigas são algumas que ainda perpetuam na RTP. Lembro assim de Pivô do Luís Filipe Jardim, o Paulo Jardim também, o Paulo Almada no desporto, o Nélio. Basicamente acho que ainda estão.
0: Que estão, sim, até porque és novo, portanto não tens memórias muito antigas. Sim.
6: Em termos... O Miguel França, que já faleceu, lembro-me do desporto.
0: Sim. Enfim, quais são, do teu ponto de vista, os grandes desafios que se põem à RTP Madeira?
6: Os grandes desafios, acho que lá está, passa também muito pelo digital. Passa muito por essa transposição dos meios mais tradicionais, não é? Da televisão e da rádio, para cada vez mais para o digital, onde encontramos cada vez mais os novos públicos, as novas gerações. Acho que passa um pouco por aí, nunca descurando também o tradicional, porque, como sabemos, a televisão e a rádio têm sempre o seu lugar, principalmente em momentos de catástrofes.
0: Claro.
6: Vemos a valência dessas formas de veicular informação.
0: Em termos de pessoais, de profissionais, digamos assim, gostas de estar na parte multimédia, ou tens outra ambição, ou gostarias de, enfim, fazer outro trabalho, digamos assim?
6: Assim, eu gosto daquilo que faço, até porque nós, no nosso caso, somos uma equipa curta no multimédia, sou eu e o Luís Viveiros Costa, embora tenhamos sempre a ajuda dos vários jornalistas, através do envio de fotografias, de vídeos que depois acabamos por publicar e trabalhar para o site e para as redes sociais. Mas é uma parte boa porque passa-nos um pouco tudo pelas mãos, as várias temáticas, as várias notícias, as várias áreas, algumas partes do entretenimento também, algumas promos de programas que passamos aqui. E também temos, na mesma, temos a oportunidade de vez em quando é preciso, fazermos também a reportagem na rua. Por isso,
0: como
6: é
0: que vemos, de vez em quando.
6: Fazer um pouquinho de tudo.
0: Sim, sim. O que
6: este, nesse aspecto, até acho que é uma área bastante envolvente, bastante ampla.
0: Amplo. Muito bem. Renato Vieira, obrigado então, parabéns também para ti. Obrigado por teres vindo aqui à RTP e bom trabalho.
6: Obrigado, Ricardo. Continuação de bom trabalho. Parabéns também.

54 anos da RTP Madeira, assinalados ao longo do dia aqui na RTP Antena 1 e também na Antena 3. Vamos para as 7h30 e para a última edição do Diário Regional. Jorge Cruz é quem sobe agora à rádio.

Chegamos praticamente ao final do Regresso a Casa, aqui com a 7ª Legião e este Porto Santo. Deixamos por hoje a música no Regresso a Casa, vamos à informação.

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1: Boa tarde, são 7:30.
2: A pesca do peixe-espada preto ainda não atingiu metade do limite da cota. Os primeiros três meses do ano ficaram abaixo de 2025. Já não é possível encontrar na Madeira, neste momento, os óculos certificados para assistir ao eclipse do Sol no próximo dia 12. Na próxima semana, o gasóleo volta a subir de preço, mais 2,7 cêntimos, continua mais caro que a gasolina. A fundação da rádio TSF Madeira foi hoje tema para uma conferência promovida pela Galeria Anjos Teixeira no âmbito dos 50 anos de autonomia.
1: São os títulos da última edição do Diário Regional nesta quinta-feira, 6 de agosto. A edição é do jornalista Filipe Ramos, com a operação áudio de Mário Rodrigues.
2: A pesca do peixe-espada preto ainda não atingiu metade do limite da cota anual. Os primeiros três meses do ano ficaram abaixo de 2025. Sónia Pereira, a diretora regional de pescas, avançou à rádio os números disponíveis no momento.
3: Bem, relativamente às quantidades e no que diz respeito desde o dia 1 de janeiro a 31 de julho de 2026, foram pescadas 1 tonelada e 77 mil e no que respeita ao valor, 4.742.000.
2: Estamos em linha com o ano passado?
3: Estamos um pouco abaixo daqueles que foram os valores e as quantidades de 2025, nomeadamente no que respeita à quantidade, menos 21%, e uma variação de 30% no que respeita aos valores.
2: O estado do mar, nos primeiros três meses do ano, explica estes números.
3: Muito tem a ver com as condições do mar nos três primeiros meses do ano, que não permitiram que as embarcações pudessem efetivamente sair para a pesca, o que impediu que efetivamente houvesse uma melhor safra.
2: Para já, a Sónia Pereira diz que não há necessidade de falar de defeso para a espécie e acredita que a pesca do espada-preto poderá atingir o limite da cota só mais para o final do ano.
3: Neste momento não se tem colocado a questão do defeso, porque temos uma quota de 2 toneladas 189 e ainda temos um acréscimo de 10% no caso de não termos cedido a quota nos anos anteriores, o que efetivamente é uma realidade. E uma vez que esta quota se tem esgotado quase no final do ano, não se coloca neste momento a questão do defeso.
2: Os números da pesca do peixe-espada preto no fim de semana, que começa a festa dedicada à espécie em Câmara de Lobos. Tem havido muita procura de óculos certificados para assistir ao eclipse do Sol no próximo dia 12, mas neste momento já não é possível encontrá-los na Madeira. Os óculos disponibilizados gratuitamente através da Ciência Viva esgotaram numa semana e as farmácias não conseguiram encomendar mais. Lília Mata.
4: As 9 lojas de ótica do Grupo Alberto Oculista receberam 900 óculos com certificação para observar o eclipse, que foram entregues gratuitamente a quem se inscreveu na página Clube da Visão. À parte deste programa nacional, através da Ciência Viva, o grupo também encomendou 300 óculos com proteção específica, que vendeu a cerca de 4 euros. Neste momento está tudo esgotado e não chegarão mais óculos, esclarece Pedro Abreu, do Departamento de Inovação do Grupo.
5: Em termos de encomenda já não daria tempo e a previsão de adesão a esta campanha superou imensas expectativas por parte das AIS e também da nossa parte. E, portanto, já não será possível adquirir ou registar na plataforma para poder ter estes óculos na sua posse. Portanto, esgotaram mesmo, não há hipótese.
4: As farmácias que contactámos não conseguiram encomendar óculos certificados. Duarte Pereira, diretor técnico da farmácia do Caniço, explica a situação.
6: Tentamos consultar os vários fornecedores para perceber se conseguiríamos ter esses mesmos óculos certificados e até hoje não havia disponibilidade nos fornecedores para a aquisição dos mesmos, apesar das várias solicitações que temos tido ao balcão.
4: Duarte Pereira não entende por que motivo as farmácias não foram também parceiras da Ciência Viva.
6: Pela proximidade tem com a população e pelo número de farmácias que existem distribuídas pelo território, acho que faria todo o sentido terem sido incluídas, como já falou no passado.
4: Uma coisa é certa, sem os óculos certificados, o melhor é não olhar para o eclipse. O oftalmologista Nuno Silva explica porquê.
7: Porque a visualização do eclipse solar tem essa perfeição, leva uma lesão direta da retina, no centro da retina, na mácula, que depois pode ter um efeito variável sobre a visão, em termos de perda da acuidade visual ou perda de campo visual central, que nós depois não conseguimos tratar. É chamada retinopatia solar, e isso pode ser evitado se a pessoa que estiver a visualizar o eclipse usar a proteção adequada. São os óculos de sol normais, digamos assim, não fornecem essa proteção.
4: O apelo de Nuno Silva é claro, é melhor não ver o eclipse do que ficar para sempre com problemas na visão.
2: Cerca de 10 famílias foram descobrir o mundo da megafauna marinha na Madeira. A iniciativa aconteceu na Estação de Biologia Marinha no Funchal, desenvolvida por investigadores do Mar Madeira. A jornalista Isabel Nóbrega Sá foi assistir a esta atividade integrada no programa Ciência Aberta.
8: Aqui são os cetáceos. Os cetáceos, sabes o que é? Os cetáceos são baleias e golfinhos. Depois temos os tubarões, a tartaruga.
4: Crianças e adultos assistiram primeiro a uma breve apresentação sobre a megafauna marinha da Madeira.
9: Mesmo de areia.
10: Tubarão martelo.
11: Ouriço do mar. Água-viva.
12: Cagarra. Tartaruga.
9: Cavala.
4: Os participantes ficaram a conhecer um pouco mais deste universo. Lourenço Correia, de 9 anos, partilhou à Antena 1 aquilo que aprendeu sobre o oceano e os animais que o habitam.
11: O tubarão, a tartaruga, as espécies de baleia, os golfinhos, as aves marítimas.
4: As crianças também tiveram a oportunidade de construir uma rede trófica marinha, ou seja, a cadeia alimentar.
11: Hoje aprendi que há muitas coisas que afetam os animais e afetando um só animal afeta todo o resto.
4: Porquê?
11: Porque afetando um mínimo animal, o que o come já não consegue comer. E depois o que não consegue comer morre. O que come esse animal também morre, e assim sucessivamente.
4: Mas houve uma informação que surpreendeu esta criança.
11: Eu fiquei surpreendido sobre os barcos ao passarem por cima dos animais, da maneira que eles ficam feridos.
13: Ameaças. Os equipamentos de pesca perdidos ou abandonados no mar continuam a capturar e a matar.
4: Entre desafios e novos conhecimentos, os pais também participam.
13: Peixes, tartarugas, aves e mamíferos.
4: Dos mais novos aos mais velhos, todos aprendem um pouco mais sobre a megafauna marinha da Madeira.
9: Peixes, tartarugas, aves.
2: Na próxima semana, o gasóleo volta a subir de preço, continua mais caro que a gasolina. O gasóleo rodoviário tem um aumento de 2,7 cêntimos a partir de segunda-feira, vai custar 1,97€. Quanto à gasolina sem chumbo, uma descida de 1 cêntimo vai custar 1,87€. A Fundação da Rádio TSF Madeira foi hoje tema para uma conferência promovida pela Galeria Anjos Teixeira no âmbito dos 50 anos da autonomia. TSF Madeira foi fundada em outubro de 97. O jornalista Nicolau Fernandes recorda a história do lançamento e aborda as inovações introduzidas por esta rádio.
14: Foi um período extremamente interessante, porque uma equipa que começou do zero, com uma vontade de fazer coisas, e introduziu algumas mudanças. Por exemplo, começar um noticiário com uma notícia cultural. Se tinha interesse, por que não? Portanto, fugimos àquela visão mais tradicionalista de noticiar. E depois tivemos uma outra coisa que também foi muito importante. A notícia não escolhe a hora certa. E se era motivo para tal, vamos para a rua e vamos fazer o direto. E fizemos várias emissões especiais. Teve outra particularidade muito interessante, que foi abrir a antena à participação. E isso também ajudou a criar uma consciência cívica de participação.
2: Nicolau Fernandes diz que mais tarde, do ponto de vista económico, o projeto não deu resultado e deixa um alerta para todos os meios de comunicação, incluindo os públicos.
14: A rádio é um negócio caro. A informação atualmente, e isto, toda a gente tem que repensar bem isto, que informação a queremos, E que tipo de apoios podemos dar à comunicação social? Neste momento, inclusive até os meios públicos estão em perigo. Há uma desvalorização generalizada do jornalismo e da comunicação social. Temos que pensar muito seriamente que tipo de informação queremos para construir uma sociedade que seja crítica, que escrutine os diferentes poderes e não é só o poder político. O poder político ainda, a gente bem ou mal consegue pô-los a andar ao fim de 4 anos ou de 5 anos. Escrutinar o poder económico, isso aí é que é fundamental, porque o poder económico aguenta séculos.
12: A rádio que mudou o tempo, o tema de uma conferência promovida esta tarde na Galeria Anjos Teixeira. A produção elétrica na Madeira, nos primeiros 6 meses do ano, foi conseguida em 46% através de energias renováveis. A produção subia na energia eólica, 15%, 5% na energia hídrica e 21% na fonte fotovoltaica. A restante energia consumida pelos madeirenses nos primeiros 6 meses do ano foi obtida através da queima de resíduos e através da queima de combustíveis. No total, por comparação com o ano passado, a produção de eletricidade cresceu 4,5%. 10 dias de comemorações para assinalar o aniversário do Funchal. A autarquia promove atividades entre os dias 17 e 27 deste mês. A programação tem início com o Festival de Folclore, organizada pelo Grupo Monte Verde, no Jardim Municipal. As comemorações oficiais são no dia 21, incluem a distinção de várias personalidades e de uma instituição, como refere Ana Bracamonte.
15: Este ano serão agraciados com a medalha de mérito municipal Grau Ouro a professora doutora Heloísa Santos, a mestrina Lídia Chagas, a doutora Maria Martins, o arquiteto Rui Campos Matos e a Universidade da Madeira. Nesta cerimónia serão igualmente homenageados 2 munícipes centenários e distinguidos 111 colaboradores municipais com medalhas de assiduidade e bons serviços.
12: As comemorações duram mais de uma semana. O Presidente da Câmara, Jorge Carvalho, apela à participação da população.
16: Procuramos ter uma panóplia de iniciativas que possam também ir ao encontro daquilo que são as expectativas, as motivações dos nossos munícipes. É nesse sentido que convidamos todos para participarem, para assistirem a estas celebrações, de forma a que o Funchal continue a preservar aquilo que é a sua identidade, a sua história, mas acima de tudo a afirmar-se como uma cidade dinâmica, uma cidade competente e uma cidade capaz.
12: Para o dia 20 está marcado um concerto da Orquestra Clássica da Madeira. No dia 22 de agosto vão realizar-se várias atividades desportivas. O Conselho de Governo autorizou a alteração do contrato de programa com a Arditi para a aquisição de tecnologias oceânicas no montante de 525 mil euros. O Executivo autorizou também um contrato com a Universidade da Madeira para a reprogramação dos apoios financeiros, 188 mil euros, para a implementação dos manuais digitais. Mantém-se o aviso amarelo para o tempo quente em todo o arquipélago. Para amanhã está previsto céu pouco nublado e vento em geral fraco de norte-nordeste.

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0: O Campeonato de Futebol da Primeira Liga está de regresso, primeira jornada. Esta segunda-feira, 10 de agosto, a partir das 20h15, Santa Clara, Nacional. Relato de Carlos Rodrigues e comentários de Sidónio Ferreira. Santa Clara, Nacional, no estádio de São Miguel, nos Açores. Praticamente 15 minutos para chegarmos às 8, já iremos ligar à RTP Antena 1 Lisboa para acompanharmos o jogo Benfica Hearts a partir das 8 da noite. 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Relato aqui na Antena 1. Ficam as despedidas do Mário Rodrigues, do Filipe Ramos e também do Ricardo Candelária, que estiveram consigo aqui na rádio desde as 4. Votos de um bom final de tarde. Amanhã voltaremos para a sessão de sexta-feira.
2: De Braga, com o trânsito parado a partir de Ferreiros, cidade de Lisboa com acesso ao Estádio da Luz, ainda com trânsito compacto no final do IC19 para a zona de Benfica e também com acidente na radial de Benfica do IC19 para a zona de Campolide. A ponte de 25 de Abril só tem filas para entrar em Lisboa na descida do Feijó em direção ao Tabuleiro, com os dois acessos também preenchidos, o IC20 e também o acesso do Centro-Sul. É tudo. Boa viagem para todos, beijinhos para ti e até amanhã.
3: Bom regresso a casa também para ti, Paulo Galvão. Até amanhã. Bom regresso a casa para quem nos ouve. Já a seguir, a emissão especial de desporto para acompanhar na Antena 1. 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

0: Boa tarde. Boa tarde e tarde de futebol na Antena 1 para seguirmos mais uma etapa de Benfica e Sporting de Braga nas provas europeias. Atentos também ao Paphos de Ricardo Sapinto e ao Anderlecht de Vítor Bruno, ambos em ação na Liga Europa. Esta vai ser também uma tarde-noite de Liga Conferência. Tudo isto com a volta a Portugal em bicicleta a rolar e na véspera do Estoril Famalicão é o jogo que vai abrir amanhã a Primeira Liga de Futebol.
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0: Daqui a pouco vamos a Braga, já com os primeiros minutos em andamento no Sporting de Braga Dinamo de Minsk, mas para já retomamos novamente os caminhos do Estádio da Luz para recuperarmos as equipas, os 11s iniciais, a reportagem do João Alves Domingos, os comentários do Luís Cristóvão, a narração do jogo estará a cargo do Paulo Sérgio. Paulo, uma vez mais, boa tarde. Vamos recuperar então as escolhas dos dois treinadores para este jogo da primeira mão da terceira pré-eliminatória da Liga Europa.
2: Muito boa tarde, sejam bem-vindos ao Estádio da Luz em Lisboa para esta partida referente à terceira pré-eliminatória da Liga Europa. Estamos na primeira mão com a equipa do Benfica a fazer três alterações em relação ao jogo de há oito dias frente à formação do Sandgallen. Desde logo uma alteração substancial na baliza. Trubin começa no banco dos suplentes. É Samuel Soares o escolhido para ser titular neste encontro referente à terceira a pré-eliminatória da Liga Europa. A Tomás Araújo está como capitão da equipa e titular no lugar de António Silva, entretanto transferido para o Bournemouth da Premier League. E Prestiani, depois de ter cumprido três jogos de castigo por causa da situação com Vini Júnior, acaba por ser também chamado à titularidade. Quanto ao resto, mantêm-se os jogadores que tinham jogado há oito dias. Destaque também para Kaminski, o internacional polaco que veio do Colónia e começa no banco dos suplentes. A formação do Benfica, treinada por Marco Silva, vai jogar de início com Samuel Soares na baliza, Bá do lado direito, Dala à esquerda, Tomás Araújo e Lenglet ao meio. No meio campo, Enzo Berrenetche e Leandro Barreiro, Prestiani do lado direito, Rafa à esquerda, Sudakov, o internacional ucraniano, nas costas de Pavlidis. Banco dos suplentes da equipa do Benfica com o guarda-redes Trubin, depois outras opções: Dedits, Gabriel Índio, José Neto, Richard Rios, Manu Silva, Miguel Figueiredo, Luque Bacchio, João Rego, Duran, Anísio Cabral, Kaminski e também Sheldrup. Recordo que Ivanovic e também Arsenes estão lesionados e não podem dar o seu contributo à equipa. Do lado da formação da Escócia, o guarda-redes é Royce, depois Altena à direita, Mil na esquerda, McAtee e Findlay ao meio. No meio-campo, Mendy, Spital e Miller. Depois, na frente de ataque, Caboré, Xiridis e o português Cláudio Braga. Faz duas alterações, aliás, a equipa treinada pelo belga Wouter Wraken em relação ao jogo da semana passada, uma derrota por 2-0 frente ao Sturm Graz. Esta equipa do Arts, que começou na Liga dos Campeões, já está na Liga Europa e eu acho muito sinceramente que vai acabar por ser relegado para a Liga Conferência. João Alves Domingos, no Estádio da Luz, voa a Águia Vitória, ainda com muita cadeira à mostra.
3: Exatamente, ainda parte do Estádio da Luz por preencher, muitos lugares vagos. Foi também se percebendo isso ao longo da tarde, nas imediações do Estádio da Luz não estavam muitos adeptos, muita gente também ainda a trabalhar neste mês de agosto, terá retardado a chegada aqui ao Estádio da Luz, até pelas informações de trânsito que foi passando à Antena 1 aqui nas imediações do Estádio do Benfica. Portanto, também vamos olhando para as entradas aqui das bancadas do Estádio Encarnado e ainda muita gente a tomar lugar. Oportunidade também para o Benfica, começando mais cedo a época, muitos dos portugueses que residem no estrangeiro poderem assistir ao vivo a este jogo entre o Benfica e o Arts da Escócia. Dar também uma nota para os adeptos escoceses a marcarem forte presença no Estádio da Luz. O setor dedicado aos adeptos visitantes, está praticamente esgotado.
2: Jorge Domingos, ele vai acompanhar mais perto do espetáculo esta partida entre o Benfica e o Arte de Edimburgo. Já vamos escutar a antevisão, aquilo que tem para nos contar o comentador Luís Cristóvão. Para já, vamos até Braga, meu caro Walter Madureira, numa altura em que no Estádio da Luz, daqui a pouco, vão subir ao relvado as equipas.
0: Isto porque é uma tarde-noite de futebol com Liga Europa e também Liga Conferência, já em andamento com 20 minutos, o Sporting de Braga, Dinamo de Minsk.
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0: Partida para acompanharmos no Municipal de Braga com o Ricardo Pinheiro. Como é que tem sido, Ricardo, estes primeiros 20 minutos de jogo?
4: Isso mesmo, com o primeiro quarto de hora já cumprido, a entrada mandona do Sporting de Braga, claramente a querer agarrar nas rédeas da partida, e há instantes, à passagem do minuto 13, Ricardo Horta, apesar de ter sido apanhado em fora de jogo, foi uma grande jogada por parte da formação minhota, com um ótimo entendimento entre o capitão de equipa e Paulo Vítor, a dar frutos, sendo que o avançado espanhol finalizou com o pé esquerdo para uma grande defesa do guardião bielorrusso. Isto é claramente com o Braga a somar chances, cada vez mais oportunidades, a cheirar cada vez mais, certamente, o golo que estará por breves momentos, porque tamanha é a carga ofensiva deste Sporting Braga à passagem do minuto 20. Ora, dizer ainda que os minhotos têm jogado praticamente sempre em meio campo ofensivo, isto perante umas bancadas muito bem compostas do Municipal Bracarense. Destaque ainda para os cerca de não mais de 50 bielorrussos no setor visitante. Recordo-lhe que o Sporting de Braga alinha com a Bernardo Fontes na baliza, depois uma defesa formada por Sérgio Barthia, Vítor Carvalho, Adriano Berami, Vítor Gomes, meio campo com Gorbi, João Moutinho, e na frente Gabriel Silva, ainda Paulo Vítor, Ricardo Horta, e do outro lado do esquerdo está o Zeno Bazidis. É esta a equipa do Braga, nem mais uma caminhada europeia numa altura em que há canto para os minhotos à passagem no minuto 21. Braga 0, Dinamo de Minsk também 0.
0: Com via aberta para darmos conta de alterações do marcador no Braga Dinamo de Minsk.
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0: Retomamos os caminhos do Estádio da Luz, cuidados técnicos do Francisco Lemos, reportagem do João Alves Domingos, os comentários do Luís Cristóvão, o relato é do Paulo Sérgio. Boa tarde uma vez mais, Paulo.
2: Já estamos no Estádio da Luz, equipas para subirem ao relvado dentro de instantes. Luís Cristóvão, vamos lá olhar para este Benfica Arte. Na Benfica, recordo 11 iniciais, Samuel Soares é a grande novidade, depois Bato, Mazarus, segunda novidade, Lenglet e Dal, Enzo Arrenetxe e Leandro Barreiro, Prestiano e terceira novidade, Sudakov, Rafa e Pavlidis, Sheldrup começa no banco dos suplentes, Trubin também, Kaminski e ainda aspas, é um Benfica claramente favorito para esta na eliminatória, para ganhar este jogo, porque é bom da verdade, Luís, este Arte é muito diferente do que era na temporada passada. Perdeu o guarda-redes, o alemão, que foi para o Mainz, tem os dois centrais titulares lesionados e falta-lhe poder de fogo.
5: Sim, boa tarde, Paulo, mais uma vez, boa tarde também a todos aqueles que estão nesta emissão mundial da Antena 1 e que nos acompanham por esse mundo fora. É um Benfica que está em crescendo, aquele que hoje recebe o Hearts que está quebrado e que ainda não conseguiu unir as suas partes depois de um verão com muitas saídas, desde logo o seu treinador para o Glasgow Rangers, a chegada de Wouter Franken não tem sido coroada de grande sucesso, até porque a opção do técnico passa, ou passou, por mexer também na forma como a equipa estava habituada a jogar. Svalov, guarda-redes, foi o último a sair, ele que ainda fez os jogos frente ao Sturm Graz, já não jogou no jogo do campeonato frente ao Aberdeen, já tinham saído defesas, jogadores do meio campo, tinha saído também Shankland, o ponta de lança, que acompanhou o seu treinador para o Rangers. Portanto, saídas em todos os setores, para além das lesões do Alcott e também Fagan Walcott, que como tu falaste, são demasiadas contrariedades para que o Arte consiga encontrar lugar onde pôr o pé.
2: Tenho para mim que o Arte é ainda pior do que foi o St. Gallen.
5: Sim, sem dúvida nenhuma. A equipa do St. Gallen foi um sorteio não muito auspicioso para o Benfica, exatamente por aquilo que mostrou no jogo da primeira mão, ou seja, jogar ainda em julho na Suíça, frente a uma equipa cujo 11 foi exatamente o mesmo 11 que tinha feito o último jogo da temporada passada.
2: Com 3 semanas de trabalho.
5: Exatamente, era muito difícil para a equipa encarnada, a equipa depois conseguiu superar isso no jogo em casa. Agora tem um adversário que eu creio que será bastante mais acessível e a situação que poderá ainda ser mais acessível eventualmente para o encontro que se seguirá no play-off caso o Benfica, como se espera, ultrapasse o Hearts. Mas para esta partida, olhos na equipa encarnada e na equipa de Marco Silva. Desde logo na baliza, é uma enorme surpresa ver hoje Samuel Soares no lugar de Trubin. E compreendendo a opção técnica, gostaria de saber se haverá aqui mais razões para Trubin ter acabado por sair da equipa nesta partida. E isso se calhar só vamos saber no momento da conferência de imprensa final do jogo, mas é a grande surpresa para este encontro a inclusão de Samuel Soares como titular.
2: Mas Trubin está no banco, portanto.
5: Trubin está no banco e estava em condições físicas por aquilo que mostrou no aquecimento dos guarda-redes. Depois, as inclusões de Tomás Araújo. Bem, era esperado, com a saída de António Silva, Tomás Araújo ganha o seu posto. E Prestiani, aqui com Prestiani e Rafa Silva, expectativa para ver maior capacidade, mais velocidade, mais imprevisibilidade a partir dos seus extremos, com Sudakov a ter necessariamente que crescer para a camisola que veste. Tem a confiança do seu treinador, tem de facto um passado, um potencial que fala por si, mas Sudakov tem que mostrar mais capacidade em campo e mais capacidade de ser protagonista para merecer ser o homem à volta de quem se constrói também parte desta equipa do Benfica. De resto, o meio campo com Leandro Barreiro tem sempre muita energia para dar e vender, e uma frente de ataque com Vangelis Pavlidis, que mesmo com os rumores de eventuais saídas não deixa de dar tudo pelo Benfica. Continuo a achar que o Grego é um jogador muito injustiçado, mais até pela forma como o comparam com os jogadores de outras equipas do que propriamente por aquilo que ele não faz no Benfica. É um jogador que tem 60 golos marcados em duas temporadas, marcou 4 golos no jogo da semana passada frente ao Santo Galo. Creio que há aqui um avançado que deve ser estimado e apoiado pelo Benfica, mesmo chegando João Duran, que é um jogador que, estando bem, pode ser um jogador ainda melhor para o ataque do Benfica. Pavlidis, neste momento, é o dono do lugar e tem feito por merecer até mais respeito e mais apoio da parte do Benfica.
2: Jogos Domingos, em boa verdade, nestes últimos instantes, muito mais gente entrou no Estádio da Luz. Eu, de resto, tive a oportunidade de, no final de tarde, antes de vir aqui para o nosso posto de reportagem, de passar pelo centro comercial que fica aqui em frente ao Estádio da Luz. Muita gente, muitos imigrantes portugueses com as famílias a caminho do estádio. Devem ter demorado um bocadinho, porque o estádio, se não está cheio, para lá caminha, não é?
3: É verdade, nos últimos minutos muita gente a entrar, ainda pessoas a descerem as escadas de acesso à bancada do Estádio da Luz, portanto promete ser uma boa casa neste segundo jogo da temporada do Benfica aqui no Estádio da Luz, e estar perto de ficar cheio a casa encarnada, numa altura em que as equipas já se cumprimentaram, também os dois treinadores. Marco Silva dirigiu-se ao banco do Arte para cumprimentar o treinador belga Vrancken, e deixa-me só dar um pormenor que captei na sala de imprensa. Mais ou menos uma hora antes do início da partida, estava o treinador do Arte a dar uma entrevista à BBC em plena sala de imprensa do Estádio da Luz. Portanto, um mundo de diferença.
2: Outras culturas, sem dúvida nenhuma. Vão ser 20 horas em Portugal Continental e na Madeira. São 19 horas nos Açores. Emissão mundial da Antena 1 a partir do Estádio da Luz em Lisboa. Estamos em simultâneo com a RTP Mundo, RTP África, RTP Antena 1, Açores e Madeira. Isto para além de dezenas de rádios. Começou o jogo! Saiu a equipa do Arte. A bola de Cadziris para o guarda-redes Góis. Este a bater lá para o lado esquerdo. Saltou ali o defensor, capitão da equipa, Tomás Araújo. A bola soltou e sobrou depois para Rafa. A jogar ali para trás, passo longo de Bamna e o corte da defensiva do Arce. A bola a sair pela linha lateral. É arremesso manual para a equipa encarnada no meio campo defendido pelos escoceses.
3: Alexander Pav vai executar o lançamento, já colocou em Tomás Araújo. O Benfica que equipa com equipamento tradicional de vermelho, calção branco e meia também encarnada.
2: Relvado em excelentes condições para receber este jogo no Estádio da Luz. A bola está em Lenglet. Lenglet a lateralizar para a esquerda para Bá. O Samuel Bá dá-lhe a jogar ali com Prestiani. E Prestiani a começar para já aqui do lado esquerdo. Vamos ver se há ou não para continuar. A bola batida lá para o lado direito para a Copete. Baixa para Relvado. Ali Alexander Bá joga para trás para Tomás Araújo. Está sobre a divisória. À procura de um companheiro liberto de adversários. Jogou para dentro do grande círculo. Está ali Lenglet. Lá vai um antigo jogador do Atlético de Madrid. Corte da defensiva escocesa a tentar ali ensaiar uma jogada de saída por Spital. O escocês a bater aqui para o lado direito, a aparecer ali o atraso agora para Samuel Soares, mas foi literalmente atropelado o jogador do Benfica. Lenglet é livre, já marcado.
3: Foi Cláudio Braga a derrubar o central francês do Benfica quando já tinha ganho o lance.
2: Cláudio Braga é um daqueles futebolistas formados em Portugal, no Paços de Ferreira, também no Rio Ave, e que foi para a Escócia e é uma estrela, uma enorme estrela do futebol escocês. A bola está em Sudakov, aqui do lado esquerdo, lá está Sudakov a manobrar de pé direito, meteu ali para o meio, a recuperação por parte da defensiva da Escócia, o remate para este área de defesa! De Morrois! A bola ficou ali a saltitar à frente de Prestiani. O argentino de pé direito obrigou o guarda-redes neerlandês a uma defesa de grande nível.
3: Corte incompleto da equipa do Arts. A bola a saltitar. Prestiani tirou as medidas, disparou de primeira, rente ao relevado. Royce teve de se aplicar para sacudir a bola.
2: Estava a equipa do Benfica. Benfica instalado dentro do meio-campo contrário, sem surpresa. A bola está ali em Lenglet a vir ao jogo lá para a meia-direita. Está a recolher o novo capitão da equipa do Benfica, que é Tomás Araújo. Lateraliza para Bá, a meter lá para dentro da grande área. Cruzamento atrasado.

0: 3 minutos.
1: A equipa do Arte ficou a ver o Benfica a jogar. Tudo começa numa abertura de Tomás Araújo para o lado direito. Alexander Bá a combinar com Leandro Barreiro. Foi à linha final, cruzou atrasado para a finalização de primeira de Rafa para fazer o segundo gol da temporada.
0: Até parece fácil. Rafa, que já tinha marcado no primeiro jogo na frente ao Sint-Gallen lá na Suíça, agora a marcar outra vez. Rafa. No Estádio da Luz ainda não estão nem, ainda não estamos nem com 4 minutos. Uns pauzinhos para esses 4 minutos. Marca o Benfica. Benfica 1, Arte de Edimburgo 0.
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0: Luís Cristóvão, estão confirmadas as facilidades defensivas concedidas pelo Arte logo nesta primeira jogada. Velocidade e a aparecer ali o espaço.
3: É um Benfica muito assertivo nestes minutos iniciais e a equipa do Arte já a facilitar e a permitir que o Benfica chegue à vantagem muito cedo. Era aquilo que se esperava do Benfica, uma entrada forte no jogo, consegue transformar já em vantagem. A superioridade é por demais evidente, a forma como o Arte se organiza não parece dar qualquer tipo de segurança defensiva ao conjunto escocês e por isso cabe ao Benfica aproveitar o espaço que vai tendo.
0: Soldakov ali, um passo rasteiro, atenção, Leandro Barreiro vai para o remate, a defesa de Royce caiu e a bola foi ter com ele.
1: O passe para Sudakov era na direção de Rafa, não conseguiu captar. A bola sobrou com facilidade para Leandro Barreiro, ligeiramente encostado à direita. Remate cruzado e depois caiu o guardião da equipa escocesa para evitar o 2-0 do Benfica.
0: Agora Samuel Dalla fazer ali uma falta sobre o escocês Miller. Ele foi formado no Celtic de Glasgow e está na sua primeira temporada nesta formação de Edimburgo. Lá está preparado para a movimentação o guarda-redes Royce, guarda-redes dos Países Baixos, 24 anos, é um guarda-redes que na época passada jogava na Bélgica. Lá está ele fora da sua grande área, aqui descaído sobre o lado direito, a levantar de pé esquerdo, bola viajando pelo ar, caindo ali junto de Bá, a afastar, agora a subir ali ao primeiro andar o capitão da equipa, que é precisamente o número 18, Henry Millen, a tentar dar ali de cabeça para a sua frente, organiza a equipa escocesa agora por intermédio de McEntee, a meter aqui para Altena tentou tirar um passe, tentou tirar ali um adversário à sua frente, não lhe permitiu depois para Estiani, e é lançamento para a equipa do Benfica à esquerda, lançamento já executado, a bola para trás ali para Lenglet de pé esquerdo a mudar o flanco ao jogo, ali para a meia direita está Tomás Araújo com a bola dominada, Cláudio Braga está muito longe, a passo ali para Bá do lado direito, tira ao cruzamento atrasado, aparece ali McAteam, o jogador da República da Irlanda, a afastar, insistência ainda por parte de Tomás Araújo a manter a bola na posse da equipa do Benfica, a jogar com Samuel Soares. Lá está um internacional sub-21 por Portugal, ele que esteve no ano passado nesse campeonato da Europa da Eslováquia. A bola está em Tomás Araújo ali a manobrar, a fazer uma abertura para a direita, para a esquerda, a bem jogado Prestiani vai para a grande área, lá está Prestiani, atirou um adversário de caminho, escorregou, veio para trás, joga com Samuel Dal, bola para Sudakov, dá de primeira, é para Bá, Bá a deixar depois ali, num companheiro a manobrar que é o Enzo Barrena de Cheia, a bola outra vez para a esquerda, para Prestiani, Samuel Dal, cruzamento, Miller a desviar e a bola a sair pela linha final, canto à esquerda para o Benfica.
1: O Benfica com alguma cerimónia para rematar a baliza, foi trocando a bola até à esquerda onde aparecia Samuel Dal, tirou o cruzamento, Miller em ações defensivas foi fechar, pontapé de canto, lado esquerdo na forma como ataca o Benfica. Vai bater, parece-me, Sudakov.
0: Lá está Sudakov a ser cumprimentado pela bancada, a retribuir esses cumprimentos com palmas, a ajeitar a bola no quarto de círculo, levanta ali o braço na esquerda, está à procura de um companheiro liberto de adversários lá dentro da grande área, bola batida para a primeira posta, ali um desvio, afasta a defensiva do Arte, de qualquer maneira Cláudio Braga a despachar, vem quase junto ao grande círculo, o Samuel Soares a deixar depois em Samuel Dal, o sueco a virar o jogo para Enzo Barrena de Cheia, espera ali um bocadinho, o jogador argentino entra dentro do meio campo contrário a passo, joga depois com Leandro Barreiro, a deixar para Tomás Araújo, lá está Tomás Araújo ali a rasgar para Rafa, Rafa a fazer a bola chegar um bocadinho mais atrás, é Tomás Araújo, vai agora manobrando, mete ali para o meio para Lenglet a virar para a esquerda, para Nadal, Nadal de primeira para Prestiani, a Prestiani dá ali rastar para Sudakov, tem espaço, abertura lá para lá direito, bem jogado, a bola ali para Alexander Ba, vai à procura de espaço, deixa em Sudakov, corredor central, cruzamento, não era remate, mas contra um adversário que era o Spital, e afasta e consegue manobrar a equipa do Arts, o problema é o resto, Henry Milne diretamente para fora, quando procurava João Alves Domingos, procurar a bola no meio campo contrário.
1: Tentava colocar a bola no ataque do Arts, mas muita pressão também dos jogadores do Benfica, foi Leandro Barreira dificultar a tarefa ao adversário.
0: Está bem o Benfica, está a vencer por 1-0 e está dominador, nem outra coisa seria de esperar frente a estes fracos escoceses. Olha, a bola está ali para Prestiani, Prestiani a fazer uma abertura lá para dentro da grande área, vai aparecer ali a assistência de Leandro Barreiro, a deixar depois ali em Rafa, Rafa voltou para Bá, atira o cruzamento lá para dentro da grande área, a conseguir ainda a insistência à equipa do Benfica, remate, agora atrapalharam-se os dois, Bá e Rafa.
1: Os dois queriam concluir esta jogada que foi praticamente oferecida pelos homens do Arts, não conseguiram limpar o lance, ficou ali à disposição tanto do lateral direito como do extremo do Benfica, acabou o remate por sair demasiado ao lado da baliza escocesa.
0: Luís Cristóvão, 10 minutos praticamente esgotados nesta primeira parte no Estádio da Luz, vence o Benfica por 1-0 desde o minuto 3, golo de Rafa numa exibição impositiva por parte da equipa portuguesa.
3: Sim, é um Benfica que não está a dar espaço algum para o Arts poder respirar e também nas poucas ocasiões em que a equipa escocesa teve bola, não mostrou capacidade para ensaiar qualquer tipo de perigo. Jogo de sentido único para os encarnados, espaços bem ocupados, muita variação nos flancos, é um Benfica não só superior mas apostado em desgastar a equipa do Arts, precisa apenas de apurar a forma de chegada junto da área, já obrigou Reus a duas defesas, já marcou um golo, mas é um Benfica fica a poder aspirar a uma maior vantagem, tal é a sua superioridade.
0: Rafa à direita, Prestiani à esquerda, é assim que a equipa do Benfica está organizada, lá está Rafa a vir ali um bocadinho atrás, a bola está em Enzo, Enzo a arrumar a casa, a deixar depois em Tomás Araújo, a virar o jogo aqui para o lado esquerdo, bola para o Internacional argentino, recolhe com um pé, trabalha com o outro, lá vai ele, a passa, entrou na grande área, vai para o remate, a defesa de Reis, uma defesa, ele fechou completamente a baliza, o guarda-redes neerlandês, mas foi um grande momento e uma grande oportunidade para a equipa portuguesa.
1: Lars do esquerdo do ataque do Benfica serpenteou para Prestiani dentro da área, tirou um adversário do caminho com ângulo apertado, podia ter optado por colocar mais ao centro para uma finalização de um colega, foi para o remate, Royce fechou a baliza.
0: Está confiante para Prestiani, outra vez de posse de bola, lá está o argentino, Restor a deixar um bocadinho mais atrás, no outro argentino, a bola está em azul, barrena cheia, a vir ao jogo lá para lá direito, está ali Tomás Araújo, internacional português que esteve no campeonato do mundo das Américas, a jogar com o Lenglet, a bola para Pavlidis, virou-se Pavlidis a combinar lá para dentro da grande área para Sudakov, primeiro Reis, ali com o apoio a fechar de Finlay e a bola ficou no guarda-redes do Arts.
1: Passo vertical de Lenglet, encontrar Pavlidis à entrada da área, o ponta de lança grego rodou e depois colocou a bola, tentou colocar em Sudakov, cobertura dos centrais do Arts e saída do guarda-redes da escocesa.
0: A bola está ali em Rafa, Rafa a conseguir combinar com Pavlidis, deixar depois em Leandro Barreiro, lá está o internacional luxemburguês, ele de origem angolana, ali a rodar, a arrumar a casa, a deixar depois em Lenglet a fazer uma abertura aqui para Samuel Dal, sobre a esquerda, meteu mais para o meio, para Sudakov, dá ali para trás, para Enzo, barreira cheia, abertura lá para lá direito, de cabeça, aparece ali o corte do capitão Henry Milne, a bola vai para Cláudio Braga, a ser desarmado, organiza a equipa do Benfica, lá está Tomás Araújo a arrumar a casa bem, uma volta sobre si próprio, deixou depois a Enzo Barrenet cheia, a bola lá para o lado direito, está ali Bá, a Bá dá para trás para Barreiro, a Barreiro a meter mais para o meio para Enzo, Enzo a fazer uma abertura aqui para a meia esquerda, a pisa ali Lenglet, adiantou, deu já para o Enzo, barra net cheia, ou a grande passo para Sudakov e grande desarme de Jordi Altena, com a bola depois a tocar ainda no ucraniano do Benfica e a sair pela linha final.
1: Mas o árbitro auxiliar já tinha levantado a bandeirola, fora de jogo assinalado a Sudakov, ainda assim boa iniciativa de Enzo Barrenetxe a colocar um passo vertical e em muito tempo o Arts não saía do seu meio campo e é agora que o vai conseguir fazer através de um pontapé de baliza.
0: Lá está a bola batida pelo guarda-redes Boa Royce, meter no meio campo contrário, saltou ali defensiva do Benfica, recupera ainda a posse de bola Mendy, lá está o inglês ali a passar lá para o lado esquerdo, a bola vem ali para trás na direção de Milne, a Milne variar para Findlay, a Findlay ainda dentro do seu meio campo, a entrada do meio campo contrário, a trocar a bola com o seu companheiro que é o central McEntee dá ali para trás para Royce junto à marca da grande penalidade, pé esquerdo a levantar, a bater lá para o lado esquerdo, aparece ali o corte de Bá de cabeça, a entregar depois para Leandro Barreiro dentro do grande círculo, a rasteira dá ali para trás, a descongestionar, a meter já para Lenglet, mete para o meio campo contrário, bola para Sudakov, bem trabalhado, a fazer uma abertura para Prestiani, Prestiani vai ali para o chão, não há qualquer falta, a bola a sobrar depois para Miller, a Miller a sair dali com a bola dominada, lá está ele de pé esquerdo a jogar depois.
4: E atenção que há penalti na Pedreira em Braga para o Sporting de Braga, jogada rápida por parte dos Minhotos com a ótima variação de flanco por parte de Gordi no centro do terreno, a descobrir à esquerda Gabriel Silva, acaba por fazer um túnel ao adversário direto e quando invade a área o remate prensa no braço do adversário e por isso resulta de imediato em marcação do penalti, assim assinalou Christian Petra Schiocirca, este árbitro austríaco, para a passagem do minuto 43 no primeiro tempo poder o Sporting de Braga através deste penalti colocar-se em vantagem no marcador. O Braga que tem muito procurado o golo na partida, tem estado sempre por cima ao longo destes mais de 40 minutos, mas sem conseguir alcançar então as redes da baliza bielorrussa. No momento em que o Braga esmoreceu um pouco na partida, tirou ou baixou o ritmo de jogo e aproveitou também a equipa bielorrussa nestes últimos 5, 10 minutos para subir no terreno e respirar com a maior alívio. Foi apanhada em contrapé e nesse mesmo momento de contra-ataque resultou então neste pontapé de penalti, ainda que agora parece que vai ter de passar pelo crivo da vídeo-arbitragem, mas parece mesmo que agora com a sinalética do braço esquerdo de Christian Petro, árbitro da partida, que vai ser autorizado o penalti ao Sporting de Braga. Quem já tem a bola nas mãos e coloca ali no círculo dos 11 metros é Ricardo Horta, o capitão de equipa do Sporting de Braga. 2-3 passos atrás, mãos na anca, abre as pernas, respira fundo, tem pela frente o guardião do Dinamo de Minsk, toma a partida, o balanço, tirou para dentro! Marcou Braga! Ricardo Horta! Puxada com força ao centro da baliza, guarda-redes a cair para o seu lado direito, está feito o primeiro do Sporting de Braga à passagem do minuto 45 e que festa nas bancadas quando o ambiente já parecia muito morno na partida.
5: A equipa do Sporting Clube de Braga também em vantagem, vai a bem mais adiantado este jogo da Liga Conferência, estamos até já perto do final da primeira parte na cidade dos Arcebispos.
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5: Daqui a pouco iremos dar conta do final da primeira parte do Braga Dinamo de Minsk, com o golo marcado por Ricardo Horta a colocar a formação de Carlos Vicens na frente do marcador, mas regressamos ao Estádio da Luz.
0: Numa altura em que nos encaminhamos para os 18 minutos desta primeira parte, o Benfica está a vencer o Arts da Escócia, equipa de Edimburgo, por uma bola a zero, gol marcado aos 3 minutos por Rafa. Tenta sair Mandi, lá está a formação do Arts à procura de meter aqui pelo lado esquerdo, passa ali de Miller, muito, muito para trás, apareceu ali o cabeceamento de Findlay para o seu guarda-redes Reis a deixar no corredor esquerdo, lá está a Findlay, vai caminhando um escocês formado no Celtic. Há muitos jogadores deste Artsen que foram formados no Celtic de Glasgow. Por assim dizer, a equipa mais forte da atualidade no futebol escocês. A bola está ali atrás em McAtee. McAtee a bater lá para a esquerda, a meter para Henry Milne. Henry Milne a dar ali para o número 89, que é Czaridis. Czaridis a soltar lá para a esquerda. Atenção, vai-se aproximando a equipa do Artsen, a grande área do Benfica. Grande desarme de Tomás Araújo, com classe, em suplesse, a roubar literalmente a bola ao jogador do Arts. Ainda a aparecer agora ao carrinho de Leandro Barreiro. A bola vai já ali para Sudakov, tentava bater ali para Pavlidis. Pavlidis vai ali protestando, João Alves Domingos, com o passe do seu companheiro, mas ele não tinha como meter de outra maneira, digo eu.
1: Ficou de braços abertos o ponta-de-lança grego do Benfica. Pedia mais calma a Sudakov para definir este lance. Tinha ainda algum tempo e espaço para guiar a bola e depois sim entregar então a Pavlidis.
0: A bola está aqui do lado direito.
4: Permitam-me só que assinale aqui tempo de intervalo no Estádio Municipal de Braga. 1-0 para o Sporting de Braga nesta recepção ao Dinamo de Minsk.
5: No minuto, Ricardo, é uma vantagem que se aceita?
4: Aceita, tendo em conta que o Braga dominou maioritariamente este primeiro tempo, ainda que tenha perdido chances atrás de chances, esmoreceu um pouco neste final do primeiro tempo, deixando crescendo a equipa bielorrussa, mas depois numa ótima reação já nesta ponta final a conseguir conquistar esta grande penalidade que Ricardo Horta, capitão de equipa minhoto, transformou em golo. Agora com tempo de intervalo, Braga 1, Dinamo de Minsk 0.
5: Voltamos à Luz.
0: No Estádio da Luz estamos praticamente com 20 minutos nesta primeira parte. Ganha o Benfica por 1-0, que agora vai beneficiar de um pontapé livre. É verdade que é frontal, mas enfim, dali, como dizia alguém que eu tenho muitas saudades, o meu amigo Jorge Pereira, dali nem com o crocodilo tussa. Às vezes está constipado.
1: O mais provável é que saia cruzamento. Estão Samuel Dalí e Sudakov perto da bola para bater este livre, depois de uma falta assinalada sobre Enzo Barreneche. Foi Caboreu, ponta de lança da equipa do Arts, a pisar o pé esquerdo do meio campista do Benfica.
0: É livre que vai ser marcado por o Sudakov, ou então o pé esquerdo de Samuel Dal. Vamos ver, é Samuel Dal que tem ali o braço direito levantado. Uma pequena barreira, dois jogadores do Arts. A Sudakov, é Dal, bateu lá para dentro da grande área, falhou ali a interseção. À boca da baliza apareceu ali Enzo Barreneche, apareceu-me ser ele. Só que falhou, mas depois o atraso e o corte de um jogador do Arts, e é canto do lado direito para a equipa encarnada.
1: Cruzamento bem puxado à baliza para a zona do segundo posto. Apareceu Mandi para impedir que Enzo Barreneche finalizasse para o fundo da baliza. Canto lado direito pela forma como ataca o Benfica. Vai bater Sudakov.
0: Lá está Sudakov, camisa 10 nas costas. Camisa de número de craque. Ali a levantar o braço direito. Sudakov vai despachar, pé direito. Levantou lá para o coração da grande área. Afasta a defensiva do Arts. A bola vem ter ali com o Bá. A Bá a virar aqui para o lado esquerdo, para Samuel Dal. Lá está o sueco a meter ali mais no meio. Atenção, Enzo Barreneche vai ali a tricotar, lateraliza para Rafa, junto ao bico da grande área. Barreneche outra vez, ainda na Rafa a conseguir colocar para Samuel Dal, a complicar o Benfica agora um bocadinho a jogada. A bola voltou à casa de partida, parou, ajeitou ali Enzo Barreneche, lateraliza na direção depois de Samuel Dal. Este a desconstruir, a bater para trás para Langley. Langley a fazer uma abertura lá para o lado direito para Tomás Araújo, a deixar depois em Bá. Bá para Tomás Araújo, ali a rasgar, a bola vai outra vez lá para o lado direito. A organiza a equipa do Benfica, mas está fechadinha, está tranquila a equipa do Artsen. A bola lá para o lado direito. Atenção, a fugir ali da ala, vem para o meio, deixa em Prestiani. A Prestiani ali a tricotar, tem um adversário à sua frente que é o capitão da equipa, Henry Milne. Ainda Prestiani a jogar depois para trás para Enzo Barreneche. Estamos mais ou menos a meio desta primeira parte, Luís Cristóvão. O Benfica está a vencer por 1-0. Olha a atenção, Leandro Barreiro, grande defesa. Há um cruzamento espetacular. Leandro Barreiro na linha da pequena área, a cabecear e a obrigar o guarda-redes Reis a uma intervenção de enorme grau de dificuldade e a negar o segundo gol ao Benfica.
1: Foi a Langley a levantar aquela bola na direção de Leandro Barreiro, apesar da pequena altura, cabeceou, ainda colocou o guarda-redes Reis, teve de se aplicar para colocar a bola por cima da barra. Pontapé de canto, bate Sudakov novamente.
0: Já vamos ouvir o Luís Cristóvão. Lá está passo da Kov, lá direito, vai bater, bateu lá para o coração da grande área, o remate, golo!

0: primeira parte.
1: Canto lá direito, o ataque do Benfica, primeira assistência da temporada para Sudakov, colocou a bola à boca da baliza. Tomás Araújo, o novo capitão encarnado, desviou com classe, tirando a bola do alcance de Royce, que ainda se estirou, mas não tinha qualquer hipótese, foi buscá-la dentro da baliza.
0: Entrou o segundo cabeceamento vitorioso, entrou o capitão, marcou Tomás Araújo, o Benfica a elevar a contagem no Estádio da Luz. Estamos com 24 minutos da primeira parte, neste jogo referente à terceira pré-eliminatória da Liga Europa. Primeira mão, toma nota, a Benfica 2, marcaram Rafa e Tomás Araújo, Arte 0.
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3: Ainda nesta tarde-noite de futebol, Red Bull Salzburgo 0, Paphos 0, Paphos dirigido por Ricardo Sá Pinto, e Vítor Bruno, treinador do Anderlecht, está a vencer o PAOK fora por 1-0, quase a chegarmos aos 80 minutos.
0: Luís Cristóvão, há pouco, antes do canto, ias intervir, olha, nem valeu a pena porque... Agora podes comentar o 2-0, mas deixa-me ir nesta jogada, cruzamento para este ano.

0: lançar a bola para o fundo das redes. É um Benfica que está com o jogo completamente controlado. O Arts não consegue criar qualquer perigo quando já temos mais de 25 minutos. Mas é um Benfica que dá um pouco a ideia de não ter ainda precisado pôr o pé no acelerador, ou seja, vai de forma natural encontrando fissuras nesta organização defensiva do Arts para depois as aproveitar, e o que vale é que Royce já fez pelo menos três grandes intervenções para lá dos dois golos, o que mostra bem em 25 minutos a forma como o Benfica está a ser superior e a forma como o Arts está apenas a tentar sobreviver.
1: Olha o Benfica a atacar aqui pela esquerda, bola empresteando, e tem ali o apoio da Samuel Dals. Está a subir para este ano dentro da grande área, vai de trivela lá para dentro, Leandro Barreiro, cruzamento, malha lateral. Estava ali muito, muito, muito apartado, porque Henry Milner, João, acabou por fechar completamente e o Leandro Barreiro rematou, mas rematou à malha lateral.
2: Tinha pouco espaço o jogador do Benfica para finalizar ao segundo posto, depois de um cruzamento espetacular, trivela de Prestiani vindo da esquerda para a direita. Está a abrir o livro argentino.
1: A não perder, estamos hoje também a acompanhar o Sporting Clube de Braga. Está ao intervalo a bater o Dinamo de Minsk por 1-0. Nesta terceira pré-eliminatória, primeira mão da Liga Conferência. No Estádio da Luz, o Benfica já ganha por 2-0. Já estamos a preparar a estreia do campeonato com o Estrela da Amadora Sporting, com José Pedro Pinto. O Futebol Clube do Porto Alverca, no domingo à tarde, com o Carlos Rui Abreu. E eu vou estar aqui outra vez no Estádio da Luz para seguir o Benfica Académico do Viseu. A não perder a grande tarde esportiva da Antena 1, que está de regresso outra vez a partir das 3 da tarde no próximo domingo, com o Fernando Eurico. A não perder todo o show de bola na Rádio Pública Portuguesa. 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É pontapé de canto para a equipa do Arts, lado direito do seu ataque. Ali está de mãos abertas Tsiridis. É um jogador grego que jogou na Sérvia e também na Hungria, a bater lá para o coração da grande área. Bem, esticou-se todo Samuel Soares. Impositivo ali a conseguir ficar seguro da situação. Agora foi Sudakov que acabou ali por perder. Lá está Sudakov a deixar em Mandi. Mandi dá ali para trás para Henry Milne. Henry Milne vem ali a caminhar, tira o remate. A bola sobrou depois para o jogador do Burkina Faso, Caboré, e afasta a defensiva do Benfica. A bola ir pela linha lateral. Muito boa saída por parte de Samuel Soares.
2: Foi, colocou a bola ali em Sudakov primeiro, colocou algumas dificuldades ao ucraniano, perdeu para Mandi e deu a possibilidade do Arts colocar em sentido a defesa do Benfica, que resolveu a situação.
1: A bola está em Royce, Royce a bater lá para a sua frente de ataque. Aparece ali o cabeceamento de Lenglet no primeiro andar, a bola sobrou depois para Samuel Dal, a deixar em Lenglet, o internacional francês a jogar com o internacional português Tomás Araújo. Lá está Tomás Araújo, vai a passo, deixa depois também Lenglet ali a pisar a bola. Lenglet, que foi a primeira contratação do Benfica para esta temporada. A bola em Samuel Dal a meter meio campo contrário para Rafa, de primeira para Sudakov, adiantou, meteu ali para Pavlidis, muito marcado Pavlidis, sai a jogar, Caboré estava a dormir, acabou por perder Rafa. Lá vai Rafa, aparece o Speedy Gonzalez em alta velocidade. Rafa faz a abertura lá para o companheiro, atenção, Rafa, cruzamento, era Prestiani que aparecia agora do lado direito, a cruzamento de Rafa contra o corpo de um adversário e ganha ponta pé de canto do lado direito.
2: Tudo começa numa recuperação de Samuel Dal a meio do meio campo do Arts, e depois arrancada, condição e velocidade de Rafa, colocou ligeiramente à direita para Prestiani, já dentro da área, tentativa depois de combinação, Rafa na finalização, pouco ângulo, bola a ser tirada pela linha final, ponta pé de canto do lado direito, o ataque do Benfica, vai bater Sudakov.
1: A esta questão que já vou ouvir o Luís Cristóvão, porque os alas, de vez em quando aparecem em sítios bem diferentes, e outra vez um cruzamento de Sudakov, e outra vez Tomás Araújo a aparecer a cabecear, só que desta vez ao lado.
2: Lance tirado a papel químico do segundo golo do Benfica, canto batido por Sudakov, e novamente Tomás Araújo a ganhar nas alturas, colocava mais ou menos no mesmo sítio em relação ao local onde tinha marcado o 2-0, mas a bola saiu ligeiramente ao lado.
1: Oh João, tu ainda utilizaste papel químico na tua vida?
2: Nunca vi.
1: Ah, pois é. Pois é. Outros tempos. Eu vi e usei.
0: Sim, também. Muitas vezes.

0: Totoloto.
1: No Totoloto e nas faturas que fui passando.
0: Também,
1: outros
0: também.
1: Tempos, enfim. Quem tem mais de 40 anos lembra-se de certeza.
2: Eu fui só o papel vegetal.
1: Papel vegetal. Papel vegetal era para fazer uns bolinhos, não é nada mal, não, senhor. A bola está em Tomás Araújo, meia hora no Estádio da Luz em Lisboa. Nesta emissão mundial da RTP Antena 1, junta-se a nós a RTP Mundo, a RTP África, Madeira e Açores e dezenas de rádios que em todo o mundo se ligam ao som da Rádio Pública Portuguesa. Toma nota! Estamos no último quarto de hora da primeira parte. Olha, atenção, Pavlidis, foi ali desarmado. Resultado Benfica 2, Arts de Edimburgo na Escócia 0.
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1: Luís, tudo controlado, tudo calmo, tudo tranquilo, né? E aquilo que estamos à espera são de mais golos da equipa do Benfica.
0: Sim, né? Nota para a forma como a equipa do Benfica na frente de ataque tem enorme mobilidade. O Rafa Silva aparece quase sempre por dentro, portanto joga descaído à direita, mas em zona interior. O flanco é ocupado por Bá, na maior parte das vezes, podendo para este ano também trocar e aparecer desse lado. Quando isso acontece, Rafa fica como o interior à esquerda, mas à esquerda, com Dala subir menos, parece encaixar melhor para este ano, para Rafa poder ter esse papel, que tem sido instrumental também na zona central. Sudakov continua sobre teste e de facto é um jogador que percebe-se que está cheio de vontade de aparecer mais no jogo, mas em alguns momentos a sua vontade está a chocar com o resto da equipa, não está no mesmo ritmo do resto da equipa, e esse é um passo que ele vai ter que dar. De resto, como o Arts não coloca grandes desafios em termos defensivos à equipa do Benfica, não haverá muito a apontar à forma como a linha mais recuada está. Com apenas uma nota, Samuel Soares há pouco faz uma saída de grande guarda-redes. Ao longo dos últimos anos, várias equipas técnicas fomos sempre ouvindo que Samuel Soares é que era o grande guarda-redes.
1: O futuro era o futuro, exatamente.
0: Plantel. Bem, o futuro já podia ter chegado há mais tempo, porque de facto ele, não é agora que ele está preparado, é agora que está a ter a oportunidade, e diria que provavelmente é para ficar.
1: Olha, lá está Mandi a tentar virar o jogo aqui para Miller do lado direito, tira um adversário de caminho que é Dal, vai para a grande área, atenção, tira um adversário e depois é derrubado junto ao bico da grande área, derrubado por Prestiani, atenção, cartão amarelo para o jogador argentino, e o pontapé livre pode de facto levar muito perigo à baliza de Samu Soares.
2: É o primeiro cartão do jogo mostrado pelo árbitro da partida, sai para Prestiani depois de um excelente pormenor de Miller, até lado direito do ataque da equipa do Arte, dominou de peito, fez um cabrito colocando a bola por cima de Samuel Dalí e depois arrancou. Prestiani, com boa vontade, quis ajudar o lateral esquerdo, acabou por cometer falta.
1: É livre que vai ser marcado pelo 16, que está ali Hospital. Está ali também o Miller, o jogador sobre quem foi cometida a falta. Vamos lá ver se é um pé direito, se é um pé esquerdo. Uma barreira de dois jogadores da equipa do Benfica numa primeira linha. E grande tranquilidade e muita gente do Arts lá dentro da grande área. Está autorizado, atenção, a bola batida por Spital lá para dentro da grande área. Olha a bola na barra! Há pouco Samuel Soares saiu impecável e agora deu um murro na atmosfera e quase que comprometia.
2: Mais cedo tivéssemos elogiado o guarda-redes do Benfica, mais cedo teria aparecido este erro, porque Samuel Soares fica completamente aos papéis nesta saída para tentar evitar o cruzamento e depois a bola sai à trave da baliza do Benfica.
1: Ficou claramente colado ao relvado, Luís Cristóvão.
0: Sim, ele foi surpreendido, creio que, pela trajetória da bola. Aliás, ele e toda a defensiva do Benfica, porque Mandi salta muito à vontade. Faltou só um pouco de pontaria para o médio inglês poder fazer o gol.
1: A bola está em Sudacol.
4: Para assinalar o início da segunda parte, em Braga.
1: 1-0 ganha a equipa do Sporting Clube de Braga frente ao Dinamo de Minsk da Bielorrússia. Aqui ataca a equipa do Arts. A bola está ali em Cláudio Braga, dá para trás, vai organizando depois um companheiro a deixar outra vez na ala, vai fugindo da ala, vem ali para o meio, vai metendo depois para o Mandi. Ainda há insistência por parte de Czaridis. A bola vai aqui para o cruzamento de Miller, ainda a tentar ali o cabeceamento, o português Cláudio Braga. A bola sobrou depois aqui para o lado direito. Atenção, Miller. Miller a fugir. Miller, cruzamento de pé esquerdo. Não havia lá ninguém, não morava lá ninguém. E a bola vai saindo aos pulinhos. A polinha final é ponta, pé de baliza para o Benfica.
2: Demasiado largo o cruzamento de Miller. A vir da direita para a esquerda. Estava Mandi ali na zona do segundo posto, mas a bola passou muito por cima. Ponta, pé de baliza para a equipa do Benfica.
1: Faltam 10 minutos para chegarmos aos 45. O Benfica vence por 2-0. Golos marcados por Rafa aos 3 minutos e por Tomás Araújo aos 23 minutos. Lá está todo vestido em amarelo. Samu Soares a deixar depois aqui na meia esquerda em Lenglé. Este a lateralizar para Samuel Dal, a devolver ali mais para o meio para Enzo Barrenetxea. A subir um bocadinho as linhas a equipa do Arte e a criar algumas dificuldades, mas poucas, à equipa do Benfica. Lá está Samuel Soares a bater lá para o lado direito. Bola para o cabeceamento de Bá. Aparece ali o Rafa em alta velocidade. Roubou a bola, vai para a grande área. Rafa, atenção à assistência. Mal. Agora Rafa. Tinha ao segundo posto Pavlidis. Tinha um bocadinho mais atrás o Sudakov. Mas o passe, esse não saiu de forma esclarecida. A bola está em Sudakov. Sudakov a tentar ali passar por um adversário. Aparece ali o Spital a conseguir levar a melhor. A bola a sobrar depois para Mandi. Mandi a meter para Spital. Sai a jogar a equipa do Arts. Lá está no meio do seu meio campo a bater aqui para Altena. Altena não preferiu não arriscar. Jogou para trás e a bola está nos centrais da formação treinada por Wouter Vrenken, de 47 anos este belga, que jogava no Sint-Truiden, ou que treinava o Sint-Truiden na época passada. Anteriormente esteve 3 épocas no Genk. A bola está do lado esquerdo. Atenção em Milne. Tentou bater para a sua frente e ataca. Aparece agora ali o Tomás Araújo com um toquezinho a deixar Caboré fora do caminho. A bola está em Enzo Barrenetxea. Está a ultrapassar a divisória. A deixar depois em Leandro Barreiro. Este a virar o jogo lá para o lado direito. Recolhe ali o Bá a combinar com Rafa. A Bá a descongestionar, a dar para trás para Tomás Araújo. O Benfica claramente, Luís Cristóvão, a ter uma velocidade um bocadinho mais baixa. Passou da quinta para a quarta velocidade.
0: Sim, tem sido também um pouco norma do Benfica ao longo desta partida. Menos de aceleração e depois menos de alguma pausa, o que vai permitindo que o Arts, nesses momentos de pausa, também consiga ter um pouco de mais bola. Mas é um Benfica que depois consegue acabar por voltar a encontrar espaços, talvez alimentando aí a ambição do Arts atacar, e nesses espaços é onde pode surgir mais perigo.
1: Olha, a bola está ali à disposição de Prestiani sobre o lado esquerdo, a deixar um bocadinho mais ao meio em Sudakov. Este joga para trás com Enzo Barrenetxea, vira o jogo lá para o lado direito. A bola está em Tomás Araújo, vai caminhando, vai alguém de terreno. Tomás Araújo tem ali o Alex Bamna junto à linha lateral a jogar para lá. Está Henry Milne ali a fechar, a ter que jogar mais para trás para Enzo Barrenetxea, a vir ao jogo aqui para a meia esquerda. Atenção, a bola está ali à definição de Samuel Dal, o sueco, jogar ali mais para o meio. A equipa do Benfica à procura de chamar a equipa do Arts, mas a coisa não está para já fácil, se bem que no resultado Benfica continua a mandar tranquilamente. A bola está em Baba a combinar ali com Pavlidis, a soltar depois para o dinamarquês. Entrou na grande área, atenção, é ali desarmado pelo capitão Henry Milne, mas ganha ponta pé de canto a equipa do Benfica, porque o escocês, que vai na sua terceira época e que é o capitão do Arts, acaba por ser ele a tocar na bola.
2: Combinação no lado direito do ataque do Benfica entre Alexander Bay e Pavlidis, acabou por fazer ali uma espécie de bloqueio o ponta de lança grego para deixar Alexander Bá entrar dentro da área do Arts. Lance tirado pela linha final, ponta pé de canto, lado direito, na forma como ataca o Benfica. Está o homem das bolas paradas, Sudakov, novamente para bater.
1: Lá está ele, o ucraniano, braço direito levantado, bola batida. Atenção, quem aparece para o remate? Ninguém. Apareceu depois Miller a afastar de qualquer maneira, há dois tempos. A bola vai ali ter com Alex Bá. Bá a jogar para trás, o dinamarquês a jogar com o guarda-redes Samuel Soares. Está fora da sua grande área, dentro do grande círculo, do meio círculo, a deixar depois ali do lado direito em Abá. Abá a virar o jogo para a esquerda, à procura de Rafa. Aparece ali o corte de cabeça de Jordi Alteni, lançamento para o Benfica do lado esquerdo do seu ataque.
2: Tentativa de lançamento para Rafa, lado esquerdo do ataque do Benfica. Braga deixou seguir a bola, corte da equipa do Arte e lançamento, já joga o Benfica.
1: Joga, sim senhor, e a bola está outra vez em Tomás Araújo, Rasteiro a trocar a bola com Langley, invade o meio campo contrário, Rasteiro mete depois para Prestiani, a desenvencilha-se um adversário, atenção, tem ali a entrada de quem de Bá, a bola vai para baixo e um bocadinho, mas ainda arrancou a tempo, estamos a 5 minutos de chegarmos aos 45, a bater ali para o meio e penalti! Prestiani aparecia ali tranquilamente e apareceu Mendy a agarrar Prestiani dentro da grande área, o jogador inglês a ver a cartolina amarela e é grande penalidade para o Benfica. João Alves Domingos, a possibilidade dos encarnados e elevarem a contagem ainda antes do intervalo.
2: O Benfica ensaiava a jogada com nota artística dentro da área do Arte, toque de calcanhar de Sudakov que soltava Prestiani e Mendy acabou por ver o argentino fugir em direção à baliza, puxou sem qualquer dúvida, o árbitro da partida estava nas proximidades, Mariano Barbu Romero rapidamente assinalou grande penalidade e vem o homem dos golos, fez póquer na última partida aqui no Estádio da Luz frente ao St. Gallen, já coloca na marca dos 11 metros a bola, Vangeli Pavlidis pronto para fechar a primeira parte com 3-0.
1: Ele tem mais de 6 jogos pela equipa do Benfica em duas temporadas e tem 64 golos, minha Nossa Senhora. O homem é uma máquina de marcar golos e pode marcar mais um. A bola está na marca dos 11 metros, guarda-redes Reus entre os postos. O árbitro da partida está ali à espera da validação do vídeo-árbitro. Cataline Popa, aos comandos, já autorizou. Vai partir, vai atirar, atirou! Fazer o 3-0, Benfica tranquilo, segue firme, segue da frente do jogo e da eliminatória.
2: A ponta de lança grega a fazer cair o guarda-redes Reus para o lado direito e a disparar para o centro da baliza, que ficou deserto para o 3-0 do Benfica. São 5 golos nos últimos 2 jogos para Vangelis Pavlidis, está em grande forma o homem do Benfica, que esta semana teve uma oferta recusada do Fenerbahçe de 50 milhões de euros e percebe-se porquê que o Benfica não quer deixar sair Vangelis Pavlidis.
1: Faço minhas as palavras do Luís Cristão há pouco, logo no início desta transmissão, estimem o homem, tratem-no bem, vão 65 golos em pouco mais de 100 jogos. Há muita gente que marca tantos golos assim. Não há! Não há! Não o assobiem quando ele falha um gol, porque o homem em duas oportunidades marca um. Sensacional! 43 a caminho dos 44 minutos no Estádio da Luz e levou a contagem o Benfica. Benfica 3, Arte 0.
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5: Já voltamos, Paulo, ao Estádio da Luz, até para os instantes finais desta primeira parte. Passagem, no entanto, por Braga primeiro, para percebermos com Ricardo Pinheiro como é que está o arranque desta segunda parte entre Sporting de Braga e Dinamo de Minsk.
4: Com 53 minutos de jogo, com o Braga ainda na frente, é certo que pela vantagem mínima vence por 1-0 o golo trazido do primeiro tempo, mesmo ao cair do pano da primeira parte, quando o Ricardo Horta marcou através de grande penalidade. Mas para estes pouco mais de 8 minutos do segundo tempo, tem sido um ritmo mais lento, comparando com aquele visto na primeira parte, neste reatamento de partida. Mas o Braga continua ainda assim por cima, sem deixar que os belos russos se aproximem da baliza minhota. Uma vez mais com o Braga na frente a jogar de forma tranquila. Braga 1, Dinamo de Minsk 0. 55 minutos de jogo.
5: 8 da noite mais 44 minutos, menos uma hora nos Açores.
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5: Paulo, há aqui uma curiosidade neste Benfica Arte, é que os golos surgem mais ou menos de 20 em 20 minutos. Rafa aos 3, Tomás Araújo aos 23 e Pavlidis aos 42.
1: E portanto o próximo será aos 53 minutos. E melhor mesmo é fecharmos já isto, porque o próximo golo está apontado para os 53 minutos. Vamos ver se é mesmo assim. Olha, olha o passo ali longo de Langler para a arrancada da Prestiani, a complicar a equipa do Arte. A bola está à esquerda, Prestiani puxa para a linha de cabeceira, tira cruzamento, defesa, atenção, vai marcar o golo! Fora de jogo. Fora de jogo, Pavlidis estava fora de jogo. Mas é melhor esperar.
0: Pavlidis parece-me estava fora de jogo, mas pode haver falta sobre o Leandro Barreiro, porque ele foi atingido no momento em que faz a bola.
2: Mas parece-me era o guarda-redes já estava mais à frente.
0: Sim, fora de jogo,
2: exatamente,
0: sim.
2: Porque estava um defesa colocado à frente da baliza, mas o guarda-redes estava mais à frente, o que coloca apenas um homem atrás da bola, e por isso havia fora de jogo a Vangelis Pavlidis. E parece-me que também já houve essa comunicação com o vídeo-árbitro por parte do juiz da partida, e que não há penalti a assinalar sobre Leandro Barreiro, que ainda vai ali a coxear na direção do meio-campo do Benfica.
1: É, mas para já, Mariano Barbu, o árbitro de 37 anos, que dirige a equipa do Benfica pela primeira vez, mas já dirigiu o Vitória Sport Clube de Guimarães na Suíça, frente ao Zurique em 2024. Agora sim, a levantar ali o braço e a assinalar o fora de jogo, está confirmado. Bola batida por Royce, a bola batida lá para o meio campo contrário. Vamos ter mais um minuto de espetáculo extra no Estádio da Luz. Foi o que decretou o árbitro da a partida. A bola está aqui em Prestiani sobre o lado esquerdo, Prestiani ali a descongestionar, a bater para Enzo, barrena de cheia, este a esticar a perna, a bola vai para Langlet a meter lá para o lado direito, para Bá, e acabou a primeira parte no Estádio da Luz em Lisboa, na capital portuguesa, nesta emissão mundial da RTP Antena 1. Estamos com a RTP Mundo, RTP África, Antena 1 Madeira e Açores, e dezenas de rádios que em todo o mundo se ligam ao som da Rádio Pública Portuguesa. O Benfica ganha ao intervalo por 3-0, equipas tranquilamente a caminho dos balneários.
2: Os dois conjuntos em direção às cabines neste final de primeira parte. Alexander Bá, o lateral direito do Benfica, era aquele que estava mais longe do túnel de acesso aos balneários, vai ser o último a deixar o relvado. Os adeptos do Benfica claramente descansados e felizes com esta primeira parte, em que o Benfica vai mesmo com um vendaval de gols. São 3 neste primeiro tempo.
1: É mais um vendaval de golos, um vendaval que também chegou agora aqui por causa do vento, pelo menos na posição fixa da Antena 1. Luís Cristóvão, foram 3 golos, mas pelo menos, como recordo, mais 3 grandes defesas do guarda-redes Royce, e a confirmar-se aquilo que tínhamos dito. Esta equipa, enfim, ao pé do Santegala, é uma equipa de um escalão diferente.
0: Sim, um Benfica muito mais organizado e um Benfica muito mais capaz de tomar as rédeas do encontro perante um adversário que não traz nada na manga. Ou seja, não há truques da parte do Arts. A equipa, o que tem para mostrar é aquilo que mostra num 4-4-2 muito básico, sem nenhum aspecto em que
1: as bebidas postas são para consumo da casa.
0: Nenhuma estratégia para tentar aproveitar esta ou aquela fragilidade do seu adversário. É um Arte que já tinha mostrado contra o Sturm Graz, que de facto não está para esta vida. Começou na qualificação da Liga dos Campeões, vai a caminho da qualificação da Liga Conferência, e mesmo aí logo se verá se tem unhas para se agarrar a uma fase de Liga.
1: Atenção, não estamos aqui a desvalorizar aquilo que o Benfica tem vindo a fazer, porque o Benfica está bastante melhor do que esteve no primeiro jogo com o Santegallen e no segundo a semana passada.
0: A superioridade do Benfica é fruto do seu crescimento e da sua capacidade, e acabou por isso mesmo, por até encontrar alguma facilidade na forma como foi se aproximando da área. tem ainda uns momentos de pausa que têm servido também para soltar um pouco o jogo e não fazer com que o Arsenal esteja sempre tão fechado lá atrás, mas o 3-0 é por demais justo e a figura da equipa do Arsenal é o seu guarda-redes, mostrando que o Benfica, para além daquilo que marcou, ainda poderia ter marcado mais.
1: É um Benfica confortável, tranquilo e de facto de qualidade aquele que se apresentou nesta primeira parte no Estádio da Luz. Rafa aos 3, Tomás Araújo aos 23, Pavlidis aos 43. Vamos lá ver se, como dizia há pouco o Walter Madureira, vamos ter mais um gol aos 53 minutos. Para já, tempo de intervalo na Luz. Benfica a ganhar confortavelmente ao Arte por 3-0.
5: Só vamos saber daqui a pouco se tinha ou não razão. Daqui a pouco vamos voltar ao Estádio da Luz.
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5: Passagem por Braga para conferirmos tempo e resultado no Sporting de Braga Dinamo de Minsk.
4: Com agora uma hora de jogo cumprido, 60 minutos é o mesmo que dizer, Braga 1, Dinamo de Minsk 0. O Braga há pouco quase conseguiu dilatar através de travassos, ele que foi substituição, entrou para o lugar de Gabriel Silva na turma de Carlos Vicente.
5: Daqui a pouco voltamos para a segunda parte também deste, aliás, neste jogo já estamos na segunda parte, daqui a pouco vamos voltar é para a segunda parte do Benfica Arte. São 8 da noite, mais 50 minutos, menos uma hora nos Açores. Vamos conferir os outros dados que marcam a atualidade numa síntese com Cláudio Almeida.
6: Começaram a chegar ao final da tarde às escolas os resultados dos exames nacionais da segunda fase, com uma hora e meia de atraso em relação ao prazo anunciado pelo Ministério da Educação. Ainda assim, o movimento Missão Escola Pública dá conta de algumas questões que as escolas estão a referir e vão recebendo essa informação a ritmos diferentes. É um assunto que vamos acompanhar nesta noite informativa. O Ministro da Administração Interna esclareceu esta tarde que foi ele quem pediu ao Tribunal de Contas para julgar as alegadas irregularidades na Polícia Judiciária durante o mandato de Luís Neves à frente da instituição e também esclareceu que está tranquilo com as auditorias do Ministério da Justiça.
7: O Sr. Ministro da Justiça ordenou e ordenou bem. Já disse que estou absolutamente tranquilo e ainda bem que todas essas auditorias, investigações, averiguações, audições se façam para que no final a verdade de tudo venha ao de cima. E também estou desejoso, se necessário for, de colaborar e contribuir com o meu conhecimento para essas questões. Contrariamente àquilo que tem vindo a ser dito, fui eu que requeri a intervenção do Tribunal de Contas.
6: Declarações do Ministro à margem de uma iniciativa em Leiria. Hoje ficou a saber-se que Luís Neves vai ser julgado no Tribunal de Contas por infrações financeiras em 2023, que se detectaram numa auditoria às contas da PJ. E ainda o empreiteiro de Barcelos, amigo do atual Ministro da Administração Interna. Ele fez as obras no monte de Luís Neves e também fez obras para o diretor financeiro da PJ, Álvaro Pires. De acordo com a TVI, CNN e Nascer do Sol, João Carvalho realizou um trabalho numa propriedade do diretor financeiro da Polícia Judiciária na Charneca de Caparica no final do ano passado. Falamos da mesma pessoa que, em conjunto com Luís Neves, deu o aval para a movimentação do atrelado apreendido pela PJ e que seguiu depois para a Constru Barcelos. Com a Judiciária e o Ministro da Administração Interna debaixo de fogo, o Presidente da República repete a curta mensagem que deixou a semana passada sobre a importância de preservar as instituições, mas na visita a Viseu, António José Seguro considerou inaceitável a demissão do Estado na resposta social, nomeadamente no apoio à terceira idade.
8: É inaceitável que o Estado se tenha demitido, em tão larga medida, de responder a esta necessidade que leva milhares de famílias ao desespero. Portugal é o terceiro país da União Europeia com menos camas por idoso em lares. Temos menos de 4 camas por cada 1000 pessoas com mais de 65 anos. A média da OCDE é de 41 camas. Muitas residências não têm vagas. A população envelhece a cada ano. Os preços sobem e para demasiadas famílias o custo de um lar aproxima-se ou ultrapassa o rendimento de todo o agregado familiar.
6: O Presidente da República durante a inauguração da estrutura residencial para pessoas idosas em Vila Xande Sá, Viseu. Em Mangualde o incêndio já foi dominado, mais de 150 bombeiros mantêm-se na povoação de Povo de Cervães em trabalhos de resolução, apurou a Antena 1 junto da Proteção Civil. A circulação ferroviária foi entretanto retomada na linha da Beira Alta, mas a CP admite atrasos significativos.
5: As notícias que marcam também este dia com Cláudio Almeida.
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5: Menos de 4 minutos para as 9 da noite.

0: De noite de futebol na Antena 1 para o acompanhamento da Liga Europa e também da Liga Conferência. Estamos em tempo de intervalo no Estádio da Luz, mas rola a bola há mais tempo no Braga Dinamo de Minsk para acompanharmos com o Ricardo Pinheiro. Uma vez mais, Ricardo, agora já boa noite. A equipa arsenalista continua a vencer por uma bola a zero, um golo marcado por Ricardo Horta, inevitável, de grande penalidade.
1: É o terceiro, Walter, para que o ouvinte tenha percepção, é o terceiro de Ricardo Horta, de forma consecutiva ainda é neste período de pré-época, se assim lhe pudermos chamar, porque de facto o Braga ainda joga uma pré-eliminatória de acesso à fase liga de uma competição europeia. Golo esse marcado aos 45 minutos, ou um minuto desse tempo adicional no primeiro tempo. De lá para cá e ao longo deste, essencialmente, primeiro quarto de hora da segunda parte, o Braga mantém atuado, ou seja, sempre mais ofensivo e sempre a jogar em meio campo contrário, sempre mais próximo, e é a sensação que nos dá de que a equipa minhota está mais próxima do 2-0 do que propriamente o conjunto bielorrusso de conseguir chegar ao empate. Agora, a semelhança, atenção ao Braga, lá dos canhotos, pode tirar o cruzamento e a bola passa por toda a gente da grande área do Dinamo de Minsk, sem que ninguém consiga cortar ou tentar finalizar por parte do Braga, mas atuada é essa. Esta a caminho dos 67 minutos, o Braga vai vencendo pela margem mínima, mas em termos exibicionais certamente já justificaria maiores números.
0: Via aberta para, com o Ricardo Pinheiro, acompanharmos a segunda parte do Sporting de Braga, Dinamo de Minsk, terceira pré-eliminatória, primeira mão da Liga Conferência. Estamos também com a volta a Portugal em andamento. Francisco Campos, da Tavira Crédito Agrícola, foi mais forte nos 157 quilómetros e 100 metros que ligaram a Larunhã ao Palácio Nacional de Queluz. Já Rui Oliveira é o novo camisola amarela, numa etapa acompanhada pela Ariana Azevedo, agora aqui em direto. Boa noite, Ariana.
2: Boa noite. Francisco Campos, corredor da Tavira, estava muito feliz no final. Ele fez 3 horas, 39 minutos e 8 segundos. Disse que o segredo da vitória foi a equipa.
3: O segredo tem sido, além de tudo, é o trabalho que nós vamos fazendo durante todo o ano, não é? E especialmente aqui os estágios para a volta e toda a preparação, tudo o que deixámos para trás e que deixámos de fazer, que gostaríamos de fazer, dedicámos-nos ao máximo a isto, que é uma modalidade que exige muito. E o segredo é a consistência, e depois aqui é ter a sorte do nosso lado, é estar no dia sim, no lugar certo, à hora certa.
2: E por falar em estar no lugar certo, à hora certa, Francisco estava muito feliz no final da etapa, disse que já conquistou um sonho e que para já não pensava em mais nada.
3: Para já estou felicíssimo com o dia de hoje, amanhã é outro dia. Claro que gostaria e tentarei estar no meu melhor nos próximos dias, mas o objetivo principal já está, que era vencer uma etapa, por isso estou felicíssimo.
2: A etapa de hoje não ditou apenas o vencedor do dia, abalou também as contas da geral. O anterior líder, Julius Johansson, perdeu contacto com o grupo na subida à Sintra. No entanto, a formação da UAE Team Emirates não desarmou e Rui Oliveira assumiu as rédeas da equipa para defender a Emirates e também cumprir um sonho.
4: Estou muito feliz, é um sonho tornado realidade. Está na estreia, nesta volta, nunca pensei começar assim, com o segundo lugar. Hoje poderia ter vencido, fiz quarto, mas consegui vestir a amarela e estou muito feliz, muito orgulhoso por mim, pelos meus. Sei que muita gente está contente por mim. E agora falta o último objetivo, que é vencer uma etapa e ajudar a minha equipa a conseguir o melhor resultado possível na geral.
2: Rui Oliveira, que tem Rafael Reis de Anicolor a 3 segundos. A 9 está Carlos Salgueiro do Tavira. Na vitória, ou melhor, ao vencer a amarela, não se esqueceu do seu companheiro de equipa, João Almeida, que teve. Ao vencer a amarela, não se esqueceu do seu companheiro de equipa, João Almeida, que teve um infortúnio na volta à Polónia.
4: Só tenho a desejar as melhoras ao João, é um amigo, um companheiro, e merece tudo de bom. Não tem tido um ano fácil, mas ele é forte e certamente que, se não for nada de grave, ele vai recuperar rapidamente, e só lhe desejo a maior força e um grande abraço de coração para ele.
2: E a dureza das subidas de hoje, nomeadamente o Alto de São Pedro de Sintra e Monte Lavar, também coroou um novo rei da montanha. Óscar Rota, o corredor espanhol da Feira dos Faz Boa Vista, somou os pontos necessários, assumiu a liderança da classificação

0: Classificação e é o novo dono da camisola azul.
1: Primeiro levávamos o Iker na fuga, que em princípio era o plano e conseguimos. E ele passou em primeiro na primeira montanha. Depois, na segunda, apanhámos-los a meio da subida e como os tínhamos apanhado, decidi ser eu a disputá-la e consegui passar em primeiro.
0: As contas da Montanha da Geral estão fechadas por hoje, mas não há muito tempo para descansar. Amanhã a caravana ruma ao Alentejo e ao Algarve para a segunda etapa. Serão quase 180 km a ligar Sines Albufeira, um percurso maioritariamente plano que parece desenhado para homens rápidos, mas atenção que há duas curtas subidas no último quilómetro e meio que prometem baralhar as contas. O calor e a tática vão voltar a ser decisivos na volta a Portugal.
2: Reportagem para acompanhar dia a dia, quilómetro a quilómetro, com a Ariana Azevedo e também o Pedro Ribeiro. Agora, de regresso ao futebol, passamos novamente por Braga. Tempo e resultado no Sporting de Braga, Dinamo de Minsk, Ricardo Pinheiro.
3: Com 72 minutos, mantém-se o marcador 1 para o Sporting de Braga, 0 para o Dinamo de Minsk.
2: Estamos também a acompanhar esta partida da Liga Conferência, como há pouco ouvimos também na reportagem da Ariana Azevedo. João Almeida caiu hoje na volta à Polónia e ficou com ferimentos na perna esquerda. Na quarta etapa da prova, com piso escorregadio devido à chuva, o corredor português envolveu-se numa queda que atingiu também outros 30 corredores. Almeida vê assim comprometida a luta pelo triunfo. Ficou a 16 minutos do novo camisola amarela Bart Lehmann, também vencedor da etapa. Neste regresso à competição, João Almeida tem um contratempo, um duro contratempo, também a poucos dias da volta à Espanha. Vamos regressar também já a seguir ao Estádio da Luz.
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2: Para o relato da segunda parte do Sport de Lisboa e Benfica de Arts, com os cuidados técnicos do Francisco Lemos, a reportagem do João Alves Domingos, os comentários do Luís Cristóvão e o relato do Paulo Sérgio. Uma vez mais, boa noite.
5: Boa noite, vai recomeçar a partida, vai começar a segunda parte. Há duas alterações na equipa do Arts, mas primeiro vamos dar esse início da partida. Saiu o Benfica, tocou Leandro Barreiro para trás. João Alves Domingos, duas alterações na formação escocesa.
6: Exatamente, a entrada de McCart e também de Renault, os dois elementos que entraram no início desta segunda parte na equipa do Arts, que rapidamente mexeu pelo treinador Frank para o arranque do segundo tempo.
5: Saídas de Mandi e também de Milne, o capitão da equipa, que era o lateral esquerdo, e Mandi, que era um dos médios mais recuados. Mandi, este inglês que jogava na National League, portanto, para aí no quê? Quarto, quinto escalão do futebol inglês, já tinha um cartão amarelo e, portanto, numa zona do terreno onde é obrigado a fazer muitas faltas, o treinador Vrakan acabou por mandá-lo sair ao intervalo.
7: Sim, verdade. McCart entra para encaixar aqui do lado esquerdo. Vai ser um lateral esquerdo, mas pelas suas características, creio que poderia ser um terceiro central. Veremos como é que as coisas vão evoluindo para a equipa do Arts com a sua organização defensiva. Miller passou para ser o extremo à esquerda e por isso tenta fechar também aqui um pouco mais perto de McCart. Já Tom Renault entra para o coração do terreno, um médio defensivo que vai tentar estar um pouco melhor do que Mandi. Mandi tentou sempre utilizar demasiado o físico e o amarelo deixava-o já em posição de algum risco.
5: Zaridis a jogar dentro da grande área do Benfica. Atenção, passa ali a sair o remate de Altena diretamente para as mãos do guarda-redes Samuel Soares.
6: Combinação no lado direito é do ataque da equipa do Hearts, entre o grego e também o lateral direito da equipa escocesa. O remate saiu frouxo na direção de Samuel Soares, que encaixou fácil.
5: A bola está em Samuel Soares, a adiantar, a meter ali para Enzo, uma renda cheia, pressão por parte dos homens do Arts. Bem, Samuel Soares a conseguir colocar aqui na ala. A bola foi ali para Bá, a jogar depois com Barreiro, ainda há recuperação a acontecer por parte de McCart. E a bola a chegar sem problemas ao guarda-redes do Benfica. A bola está em Lenglet, rasteira a meter ali na direção de Prestiani. A Prestiani a ser agarrado, mesmo assim a conseguir desenvencilhar-se o seu adversário, mas depois acabou por cair e é pontapé livre para a equipa do Benfica. Já marcado, Samuel Dalla a jogar ali para trás para Lenglet, está a virar o jogo para o lado direito. A bola está em Tomás Araújo, o capitão do Benfica. Já faturou esta noite, já marcou o segundo golo dos encarnados. O Benfica a ganhar ganhar por 3-0. Benfica na frente, Benfica dominador, Benfica a mandar no jogo. Agora foi a vez de aparecer ali Cláudio Braga, a tocar a bola pela linha lateral, lançamento para ser executado por Alexander Bá. Aqui do lado direito está ali todo vestido de preto, o novo treinador encarnado, Marco Silva, de regresso ao futebol português 10 anos depois. A bola está em Lenglet, rasteiro a jogar ali depois para um companheiro, a bola em Lenglet, acabou depois por se precipitar, fez um toquezinho a mais, a recuperação a acontecer por Renault, a dar ali para trás e a bola a chegar até um dos centrais da formação do Arte. A bola está aqui do lado esquerdo em McCarthy, McCarthy a deixar depois em Miller, Miller a invadir o meio campo contrário, a jogar com Spital, Spital que é agora o capitão da equipa da formação escocesa. A bola para trás para Borrois, lá está ele, ali todo vestido de preto, o jogador neerlandês a deixar depois a bola em Altena, Altena a bater ali para a sua frente, um passo mal medido, mas ainda lá apareceu Findlay, a Findlay a fazer com que a bola chegue aqui ao lado esquerdo, está Miller, a Miller a não conseguir captar dentro das quatro linhas, lançamento para ser executado por Bá, a Bá a jogar ali para trás, a dá para Tomás Araújo, recolhe com um pé, manobra com o outro, agora de pé direito a meter já para Lenglet, Lenglet está ali na meia esquerda, vai caminhando, tem terreno livre à sua frente para correr, lateraliza para Samuel Dal, está dentro do meio campo contrário, faz um compasso de espera, pisa a bola, mete depois para o meio, para Enzo Barrena de cheia, a bola outra vez no sueco, lá vem Dol, em alta velocidade, a dar depois para trás para Tomás Araújo, a Tomás Araújo rasteiro a lateralizar aqui para Rafa, a Rafa está colado à linha lateral do lado direito, a Rafa outra vez a manobrar, a deixar em Tomás Araújo, a Rafa que também já faturou logo aos 3 minutos da partida, a bola está em Enzo Barrena de cheia, a dar ali para Lenglet, Lenglet a adiantar para Pavlidis, foi para o chão, pediu falta, o árbitro não atendeu, sai a jogar a equipa do Arte, a bola já batida para o burkinense Caboré, e o árbitro a interromper a dizer que houve falta cometida precisamente sobre o número 11 da equipa do Arte.
6: Recepção orientada de Caboré, tentava arrancar na direção da baliza do Benfica, Lenglet ultrapassado, fez falta.
5: A bola está em Altena, Altena a jogar ali para trás, com Kziridis, o grego a descongestionar, a bater depois para Makati, a Makati para Findlay, vira o jogo para a esquerda, primeiros 5 minutos estão esgotados nesta segunda parte, o Benfica ganhar por 3-0, uma emissão mundial da RTP Antena 1, estamos também com a RTP Mundo, RTP África, RTP Antena 1 Madeira e Açores, e dezenas e dezenas de rádios que em todo o mundo se ligam ao som da Rádio Pública Portuguesa. Estamos nas competições europeias hoje, a partir de amanhã viramos atenções para o campeonato, para o campeonato da Liga Portugal, temporada 26-27, é temporada no campeonato com o número 93. Olha o Benfica a jogar ali sobre o lado esquerdo, Pavlidis mete ali no corredor central, a receber depois o Leandro Barreiro, dá ali para trás na direção de Tomás Araújo, devolve para Barreiro, Barreira a deixar em Rafa, o Benfica a jogar, parece um carrossel, lá está a abertura agora de Enzo, Barreira de cheia, mete lá do lado esquerdo em Samuel Dal, a Samuel Dal para Prestiani, a Prestiani para Lenglet, a bola de pé para Pré, tranquilamente, passe seguro da equipa encarnada, agora à saída do grande círculo está ali o Enzo, Barreira de cheia, mete para Rafa, a Rafa lateraliza para a direita, para o pé direito de Bá, a Bá a devolver para Rafa, a Rafa para Bá, está ali a apertar agora por um adversário, consegue levar a melhor o Renault, ainda há insistência da equipa do Benfica, mas há uma falta assinalada pelo árbitro e depois confirmada pelo árbitro assistente, agora foi ao contrário.
6: Demorou um bocadinho a ser marcada esta falta por Alexander Bach, que acaba por atingir o homem do Arte ali na zona da cabeça, foi o árbitro da partida que acabou por assinalar, apesar da proximidade do árbitro auxiliar, que vai levando ali um raspanete por parte de Marco Silva.
5: Acredito, Luís, que vamos ter um jogo do Benfica muito semelhante a este, a trocar a bola de pé para pé e a atacar quando de facto, tenho a certeza absoluta de que consegue agredir o seu adversário.
7: Sim, no fundo o Benfica vai atraindo a subida do Arts para depois ocupar os espaços que lhe são oferecidos à procura de mais golos. Com o resultado que tem neste momento, o Benfica poderia ter como principal objetivo não sofrer mais.
5: Olha, atenção Pavlidis, minuto 53, Pavlidis vai marcar, atirou sobre a linha de golo! Findlay! mas estava deslocado o avançado do Benfica. Não tem razão o Mister Walter Madureira. Não tem razão pela simples situação de que o minuto 53 ia dando, mas não deu, e portanto na árbitro assistente a levantar a bandeirola.
2: Mas parece,
5: João Domingos,
2: parece acertada a decisão, Paulo, à primeira repetição.
6: Estava levantada a bandeirola, apesar do bom sinal, fica um passo a rasgar de Samuel Daltos, marcação de Vangelis Pavlidis, e terá sido por poucos centímetros. O árbitro auxiliar, que há pouco não assinalou a falta a favor do Benfica, agora acaba por marcar aqui este fora de jogo, e Marco Silva vai ali conversando com este árbitro auxiliar.
5: Olha, a bola está em Rafa a permitir ali o desarme de Miller, e depois Miller a ser travado em falta, pontapé livre para a equipa do Arts dentro do meio-campo do Benfica, no corredor esquerdo.
6: Nova falta assinalada a Alexander Bapp, o árbitro da partida derrubou ali Miller, que tentava tirar o lateral direito do Benfica do caminho. Pontapé livre, lado esquerdo, na forma como ataca o Arts, já batido.
5: Lá, bola batida, atenção para Miller, aqui o cruzamento lá para dentro da grande área, saltaram vários jogadores, afastou a defensiva encarnada. Ainda o remate ali a sair da Altena contra as costas de um companheiro, e a recuperação é de Prestiani. Lá vem Prestiani a tirar um adversário de caminho, Speedy Gonzalez, depois é ali desarmado por um dos centrais que recuperava a posição, era o escocês Findlay, e a bola a sair pela linha lateral. Já executado o lançamento, mas uma arrancada de Prestiani, parecia um esqui alpino, um homem do esqui alpino a descer uma montanha nevada, ali a tirar um, a tirar outro, tal, e a bola está em Tomás Araújo a deixar depois ali Mnaimba a adiantar para Leandro Barreiro, o desarme depois a acontecer, mas o último a tocar na bola foi mesmo o luxemburguês do Benfica, e é lançamento para a equipa da Escócia.
6: Vai ser executado aqui do lado esquerdo, e mais uma vez Marco Silva está ali pegado com o árbitro auxiliar, não gosta da decisão tomada.
7: Marco Silva na Premier League tinha fama de ser um... Estás sempre ali,
5: pica-miolos,
7: sempre no árbitro auxiliar mais próximo, e traz obviamente esse hábito.
5: É, fama e algum proveito. Olha, a bola está ali por intermédio, estava ali por intermédio de Lenglet, que veio aqui ao corredor esquerdo. Que está um bocadinho desaparecido neste início de segunda parte, é Sudakov, Luís Cristóvão.
7: Sim, até agora o Benfica não conseguiu ter propriamente lances para organizar. Sudakov na primeira parte ofereceu-se sempre muito ao jogo, as coisas nem sempre lhe saíram bem. Creio que a jogada de maior destaque é aquela que depois dá origem ao penalti, porque é ele que faz um grande toque para Prestiani quando este é agarrado, mas ainda não está a ter a influência que Marco Silva prometeu oferecer a Sudakov.
5: A bola está no ataque do Benfica, lá pela esquerda Samuel Daldo joga ali para trás, Enzo Barrenetxe a rasgar, a tentar ali a triangulação, ainda lá apareceu o Sudakov, precisamente a tentar combinar com Prestiani, afasta a defensiva de Duarte, a insistência da equipa encarnada, a bola outra vez para Prestiani, oi, bem jogado. Atenção, Sudakov tira um adversário de caminho, vai para o remate, já está tapado, a bola sobrou ainda para Leandro Barreiro, remate prensado, ainda a segunda bola a ser do jogador do Benfica, mas depois a complicar-se, havia ali, João Alves Domingos, também uma floresta de pernas.
6: Muita gente à frente da área do Arce, que dificultou as finalizações a Sudakov e Leandro Barreiro, que acabaram por perder o lance, mas entretanto o Benfica já recuperou dentro do meio-campo escocês.
5: Olha, está ali Alex Ba em dificuldades. Vai em dificuldades, vem ali a coxear, vamos ver se é ou não uma situação passageira ou se vai ter que parar um bocadinho. Vamos lá ver, para já a bola está, e Bá pedia ali a Tomás Araújo para não lhe passar a bola. Lá está a bola em Tomás Araújo a rasgar, a meter lá para o lado esquerdo para Sudakov. Grande entrada para Estiani, vai, linha de cabeceira, cruzamento, apareceu ali Reis a esticar a perna, a bola ficou ainda à disposição de Pavlidis, ainda há insistência por parte de Samuel Dal, e afasta a defensiva do Artes e Aflitos. Agora valeu de facto a coragem do guarda-redes Reis.
6: Mais uma arrancada de Prestiani, estava perto da linha final, tentou colocar a bola ao centro para uma possível finalização de um companheiro, acabou por o guarda-redes interceptar aquela bola e já está aqui a equipa técnica de Marco Silva, os auxiliares, também a equipa médica do Benfica, a tentar perceber junto da linha lateral a condição física de Alexander Bach, continua a coxear.
5: Continua a coxear e muito, e há Dedic no banco dos suplentes, o Internacional Bósnio, que esteve no Campeonato do Mundo também a precisar de minutos. A bola está em Tomás Araújo, ali a pisar a bola, tem um adversário à sua frente que era o Cláudio Braga, a deixar depois em Langley rasteiro, a dar já para Enzo Arrenetchei, olha, bem trabalhado, ali a sair bem no drible, lateraliza para a direita para Rafa, bola para Arrenetchei, sai cruzamento dentro da grande área, apareceu ali o Leandro Barreiro, mas primeiro mais rápido na Spital, a conseguir levar a melhor, Barreiro a conseguir ganhar a segunda bola, atenção, lá está a Sudakova à procura de ganhar ali espaço para tentar encerrar o remate, Prestiani a ganhar, vai atirar gol!

0: conseguiu pôr-se de pé, entrou na grande área, remate cruzado, onde a Coruja faz o ninho. E está feito o golo no Estádio da Luz número 4, o primeiro da temporada de Prestiani.
1: Erro na saída da equipa escocesa do Hearts, entregou a bola a Prestiani, recuperação do argentino no lado esquerdo, o ataque do Benfica, posição privilegiada para o pé direito de Prestiani, colocou um arco perfeito na bola e fê-la entrar pela malha lateral interior da baliza do Hearts para o 4-0 da equipa do Benfica, quando vai haver, parece-me, substituição. Alexander Bá não vai fazer muitos mais minutos, agora dá um sinal positivo para o banco do Benfica, quando Arco Silva já chamava Amar Dedic.
0: 4-0 no Estádio da Luz em Lisboa. 4-0. Rafa, Tomás Araújo, Pavlidis e Prestiani. Tem estado a agitar as águas Prestiani. E merecia marcar e conseguiu fazê-lo. Estamos praticamente com um quarto de hora da segunda parte já esgotado. No Estádio da Luz. Aumenta a vantagem o Benfica. Benfica 4. Arte 0.
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3: Já voltamos ao Estádio da Luz, até porque nos estamos a aproximar do minuto 90 no Sporting de Braga Dinamo de Minsk. A tendência do jogo mantém-se. Ricardo Pinheiro.
4: Mantém-se ao minuto 88, a 2 dos 90, o Sporting de Braga vai colecionando lances ofensivos desperdiçados. A ver, vamos, se isto não pode vir a custar caro ao conjunto minhoto, pelo menos na segunda mão, na Bielorrússia, que na prática será na Bulgária, casa emprestada. O Braga sempre mandão, sempre a conseguir chegar às zonas de finalização, mas depois muita dificuldade em termos de definição. Acaba sempre por o conjunto minhoto optar pela via mais complicada e, por isso, dificuldade em tentar sequer alvejar a baliza de Shia Maranokovic. Por isso, agora, praticamente em cima do minuto 90, o Braga mantém a vantagem mínima, um golo. Ricardo Horta, aos 45 de penalti, vai dando vantagem aos minhotos.
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3: O Benfica vai conquistando uma vantagem dilatada. Esse era também um segundo objetivo, Paulo, para ir mais tranquilo ao jogo da próxima semana.
0: É, sem dúvida nenhuma, mas enfim, não é uma vantagem tranquila, é uma vantagem já. Ontem Marcos Silva a dizer que não estava à espera que este jogo ficasse completamente resolvido. Enfim, que diabo, com 4-0 se não fica resolvido, e vai mexer a equipa do Benfica. Olha a bola batida lá para dentro da grande área, afasta a defensiva do Arte, na insistência ainda, grande complicação a conseguir ali ganhar. Cláudio Braga, aparece ali o atrás, impecável, Enzo Barrena de cheia a conseguir resolver um problema que a defensiva do Benfica acabou por criar.
1: Até porque Caboré já fugia em direção à baliza de Samuel Soares e a ficar isolado. Grande corte em carrinho de Enzo Barreneche a impedir a progressão do ponta de lança da equipa do Arts. Há pouco dizia que Alexander Bá ia sair de campo porque Marco Silva se chamou inclusive a Amar Dedic, mas depois o dinamarquês fez um sinal com o polegar que estava tudo ok. Marco Silva a optar por manter Alexander Bá no terreno de jogo, mas vai haver tripla alteração na equipa do Benfica. Vão entrar Richard Rios, Sheldrup e também John Duran na equipa do Arts. Mais uma substituição, vai entrar Guendouzi.
0: E faz sentido, Luís Cristóvão, faz sentido que aos 63 minutos, mais coisa menos coisa, Marco Silva começa a dar minutos a jogadores que precisam de minutos. Richard Rios, Sheldrup e também o outro jogador que vai entrar, exatamente, Duran, precisam também de minutos porque vão ser utilizados na equipa encarnada, não é?
5: Sim, e o Richard Rios e André Sheldrup são dois jogadores que apontam à titularidade nesta equipa. João Duran estará nessa rotação com Pavlidis, mas acima de tudo é um Benfica que está em competição oficial, mas também tem que estar em pré-temporada e com o resultado feito a conseguir aqui também ganhar a possibilidade de dar mais minutos a mais jogadores, e é por aí que Marco Silva parece optar.
0: Serão trocas por trocas para já. João, aos domingos temos a saída da equipa, na equipa do Arts, do Cabo Verde.
1: Exatamente, sai o ponta-de-lança Caboré, que foi titular nesta partida para a entrada de Guendouzi, e vão agora processar-se as alterações na equipa do Benfica. O primeiro a sair é Enzo Barreneche para a entrada de Richard Rios, já se dirige aqui à linha lateral. Também vai sair Sudakov para a entrada de Sheldrup, e para o ingresso no relvado de John Duran. Ainda não percebi quem vai sair, é Pavlidis, exatamente, é o homem do póquer frente ao St. Gallen, também marcou neste encontro, Vangelis Pavlidis a dar a posição de ponta de lança.
0: Luís, vamos lá olhar para estas trocas. Sheldrup vai para a ala, Rafa para o meio, Jon Duran para a posição de Pavlidis e Richard Rios para o lugar de Enzo Barreneche. Parece-me que é assim, não é?
5: Sim, no fundo, ao minuto 64, Marco Silva não só refresca a sua equipa, como a torna ainda mais ofensiva, porque Rafa Silva pelo meio vai trazer mais velocidade nas costas de John Duran. Sheldrup vai com certeza trazer maior imprevisibilidade no flanco esquerdo, e Richard Rios vai, arrasta a equipa consigo, porque é um jogador com muita mais capacidade de progressão com bola e que joga uns bons passos à frente em relação a Enzo Barreneche. Compreendendo que não vem daqui grande perigo do Arts, acima de tudo é Marco Silva a querer continuar a construir resultado, e por isso com estas trocas vem à procura de mais
0: gols. É na Luz, estamos com 20 minutos da segunda parte, ganha o Benfica por 4 bolas a 0.
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3: Estamos também, aliás, quase no final do Braga Dinamo Minsk, ou este é já o som de festa em Braga, Ricardo?
4: É mesmo, Walter, porque acaba de apitar o árbitro austríaco para, pela última vez aqui em Braga, assinalando então o encerramento da partida. O Braga vence pela margem mínima. Ricardo Horta, de grande penalidade, a 1 minuto 45, no final da primeira parte, fez o golo solitário do triunfo bragarense nesta recepção aos bielorrussos do Dinamo de Minsk. Em suma, muitos ataques, poucos remates, quase nenhuma baliza por parte do Sporting de Braga, que dominou todo o jogo, diga-se, mas que não conseguiu materializar tal superioridade, tal vantagem no terreno do jogo. Para a semana há a segunda mão, minhotos visitam a Bulgária, a casa emprestada deste conjunto bielorrussa, levam na bagagem uma margem mínima de um golo, e por isso, pelo meio, já no fim de semana, segue-se então o Moreirense para o campeonato. Cai o pano na cidade dos arcebispos, para desalento de muitos dos 14.586 espectadores aqui na Pedreira. Braga 1, Dinamo de Minsk 0.
3: Teremos ainda a oportunidade de, nesta noite de desporto na Antena, ouvir a reportagem a partir de Braga com o Ricardo Pinheiro.
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3: A equipa do Sporting de Braga vence, é certo, pela margem mínima. Mais dilatado está o resultado do Benfica Arts.
0: É, está mesmo, ganha por 4-0, né, e vai dominando a partida sem dificuldades de maior. A bola a sobrar ali para Samuel Soares, a meter lá do lado esquerdo em Dal. Lá vai o antigo jogador da Roma, jogador internacional pela Suécia, mas que não esteve no Campeonato do Mundo. A bola em Langley a virar o jogo aqui para o lado direito, para a meia direita. Está ali o Tomás Araújo, este esteve pela seleção portuguesa no Mundial das Américas, a jogar ali para trás para Samuel Soares, a virar o jogo lá para lado esquerdo outra vez para Samuel Dal. Vai Samuel Dal a adiantar para Rafa. Rafa mete para Sheldrup. A Sheldrup foi uma das grandes figuras da equipa da Noruega. Lá está Sheldrup ali à procura de meter para o colombiano Duran. Pede-lhe desculpas. Levanta ali o braço esquerdo e a bola a sobrar para Reus. Reus a deixar de

0: esteve presente no Campeonato do Mundo das Américas, a jogar ali para trás, a meter para Findlay. A Findlay a esperar um bocadinho, tem a Jan Duran à sua frente, a deixar depois em Makati, a vir ao jogo lá para o lado direito para a Altena. Altena já está dentro do meio campo defendido pela equipa do Benfica. Beta ali no corredor central em Spital. A Spital a jogar para trás, a meter já para Makati. Makati a deixar depois ali à disposição de Miller. A Miller tentou ir buscar mais à frente, aparece ali agora ainda a iniciativa por parte dos jogadores do Arts, a fugir aqui o grego Kzaridis, a meter lá dentro da grande área para Cláudio Braga. Recupera a equipa do Benfica, a bola já para Rafa. Rafa ali a recuperar, mas depois é travada em falta pelo capitão Spital, e cartão amarelo para o camisa 16 do Arts.
1: Rafa já acelerava no centro do terreno, entrando no meio campo do Arts, e Spital foi de carrinho sobre o homem do Benfica. Fica caído Rafa, muitas queixas no relvado, parece que vai ser preciso a entrada da equipa médica encarnada.
0: Vamos ver se isso é ou não necessário. De resto, a equipa médica já estava ali preparada, mas dá-me a ideia de que o quarto árbitro lhes disse que não vale a pena, porque Rafa já está um bocadinho empenado, João Alves Domingos, mas aquilo vai ao torno e a coisa fica perfeita.
1: Estava ali ajoelhado ainda no relvado, devagarinho, Rafa vai-se levantando, agora já praticamente de pé, vai cocheando em direção ao meio campo do Arte.
0: Livre já marcado, a bola está à disposição de Rios. Rios deixou depois em Bá, andou ali também bastante queixoso, mas recuperou o tempo, deu para trás na direção de Tomás Araújo, a virar o jogo lá para a esquerda para Langlês, a meter ainda mais para a esquerda para Samuel Dal. Lá está o sueco a jogar com o Sheldrup, a combinar depois ali com o Rafa, a ser travado em falta. O árbitro diz que não houve falta nenhuma, e é lançamento do lado direito para Jordi Altena a executar, numa altura em que estamos com 25 minutos na segunda parte já esgotados. O resultado não deixa margem para quaisquer dúvidas. 4-0, o Sporting de Braga já ganhou nesta primeira mão da terceira pré-eliminatória da Liga Conferência por 1-0 ao Dinamo de Minsk, de hoje 8 dias a mais, na Bulgária, a casa emprestada da formação da Bielorrússia, de hoje 8 dias também em Edimburgo. Lá estarei para acompanhar mais um jogo do Benfica, lá estarei para relatar o Arts Benfica, com esta vantagem bastante confortável. Mas atenção a não perder durante o fim de semana a estreia das equipas na Liga 26-27, a edição 93 da Liga Portuguesa, com o Estrela da Amadora a receber o Sporting no sábado à noite, com o José Pedro Pinto. Depois vai estar à hora, enfim, ao final da tarde, eu ia dizer a hora de jantar é aqui o Benfica, à porta fechada, o Benfica a jogar. Oi, o golo! É o gol do Arts! Uma jogada bem trabalhada, a parar a equipa do Benfica, e a aparecer ali o número 12, Tom Renault, a atirar para o fundo da baliza. Alô, alô! Onde estava a defensiva do Benfica? Onde estavam os encarnados? Estavam com a cabecinha na almofada, João Alves Domingos.
1: Muita displicência da defesa encarnada para limpar este lance. Ficou a ver jogar o Hart, combinação entre Guedes e Renault, depois o remate cruzado ali no centro do terreno, a tirar a hipótese de Samuel Soares evitar o gol de honra no Hart nesta partida. E vamos ter aí mais substituições, uma para cada lado. Vai entrar Manu Silva na equipa do Benfica, vai sair Langlais, portanto Manu Silva vai jogar como central ao lado de Tomás Araújo, e sai ainda Miller na equipa do Hart para a entrada do número 15, que é McPain.
0: Cristóvão, vamos lá olhar para estas duas alterações, uma para cada lado, Langlais. Enfim, se for necessário, nesta altura, parece-me ser Manu Silva que avança para a central, ele que é um médio defensivo de origem, por assim dizer, e portanto nada como lhe dar aqui alguns minutos.
2: Sim, mas começar pela enorme distração defensiva do Benfica.
0: Exato.
2: Foi baixando de intensidade, as trocas ainda não deram propriamente sinal de vida, João Duran demasiado estático, e com isso o Arte se crescer um pouco e aproveitar a passividade encarnada para reduzir a desvantagem. Não era um Arte que tivesse feito alguma coisa para o merecer, mas tanto espaço o Benfica deu que acabou por permitir o golo à equipa escocesa. Agora Manu Silva, percebe-se que é neste momento a opção, depois da dupla titular, a opção principal.

0: Para a posição da defesa central, Langlet estará aqui também em gestão quando o Arts continua ao ataque e agora o Duran faz uma falta completamente desnecessária.
1: É Spital em posição frontal, ser derrubado em falta, é um pontapé livre. Será que o Benfica entrou em poupanças? Será que o Benfica entrou a dormir? Será que o relógio ainda não tocou? Vamos lá, meninos. João.
2: O capitão do Arts entrava ali na meia-lua da área do Benfica. Foi travado ali em zona frontal por John Duran. Pontapé livre. Está ali o próprio Spital e mais dois companheiros para ensaiarem a bola parada. Pode ser perigoso. O Benfica coloca cinco homens na barreira.
1: É, Spital está ali, mas estava também uma carta que já se afastou. E está ainda lá um outro jogador. Vamos lá ver quem é que vai atirar à baliza. Tirar ali as medidas à bola. É o grego Xiridis. Ou Xiridis, de pé esquerdo ou pé direito de Spital. Está autorizado pelo árbitro da partida. É Spital, vai atirar, atirou ao lado. Passou o perigo, mas não passou longe da baliza de Samu Soares e sobretudo do seu posto esquerdo.
2: Spital a bater de pé direito, bola a curvar, não o suficiente para encontrar a baliza do Benfica. Samuel Soares ficou a bola, a ver a bola sair, porque é muito forte. Se fosse colocada em direção à baliza do Benfica, não sei não, se não dava gol para o Arte.
1: E agora a falta de John Duran sobre o seu marcador mais direto, que era a Findlay, pontapé livre. Das duas, uma, Luís Cristóvão. Ou o relógio toca ou o Benfica arrisca-se a passar aqui por um dissabor. Não que reentre na discussão do jogo o Arts, mas enfim, marcar mais um gol acho que começa a ser possível, não é?
0: Sim, mas é o Benfica que também está a permitir isso, na forma como a equipa adormeceu.
1: Pois, a questão é exatamente essa.
0: Eu creio que quando Marco Silva imaginou trocas para refrescar a equipa, estava à espera de outro tipo de resposta dos homens que começaram no banco. E quem veio do banco veio a achar que o trabalho estava feito e agora, no fundo, é desperdiçar uma vantagem que estava a dar total sossego à equipa encarnada perante um Arts que despertou com as possibilidades. Mas tem que ser o Benfica a de novo ouvir esse sinal de alarme, tem que haver um despertador para a equipa ir à procura de mais golos e voltar a repor uma vantagem mais justa para aquilo que fomos vendo durante pelo menos a primeira hora de jogo.
1: Estamos no último quarto de hora desta partida, 76 minutos agora, 4-1 no marcador, ganha a equipa do Benfica, bola batida lá para o lado direito para a Altena. Altena ali a combinar, a bater para o autor do golo que é o Renault. Renault a dar depois ali para Xeridis, a dar uma volta sobre si próprio, a deixar em Altena, a virar o flanco ao jogo, a bater ali para o Bá, mas o Bá a chegar ali primeiro, insistência ainda, Tomás Araújo a afastar, consegue ganhar o Guendouzi, a Guendouzi a fugir aqui do lado esquerdo, está colado à linha lateral ali com o Richard Rios, o colombiano, muito forte fisicamente, ele conseguiu levar a melhor, a ser depois derrubado em falta, e é pontapé livre para a equipa do Benfica. Richard Rios parecia um tanque agora.
2: Grande duelo físico entre Guendouzi e Richard Rios ali no lado esquerdo do ataque do Hart, e depois o colombiano a ganhar a bola e também a ganhar a falta, já joga o Benfica.
1: Joga, sim senhor, a bola batida para Duran, estava em posição de fora de jogo, o corte da defensiva do Hart, a bola vai ali para trás, o atraso a acontecer na direção de McAtee a deixar ali no meio para Findlay, a Findlay a dar para o capitão Spital, a Spital pressionado por Rafa, teve que descongestionar, deu ali num companheiro, a bola está outra vez em Findlay, depois do passe de McCart, vai para o guarda-redes Royce. Royce junto à zona limite da sua grande área, a jogar com os escoceses Findlay, a Findlay a adiantar, a meter para outros escoceses, Spital, que é agora o capitão de equipa, já viu um cartão amarelo, a virar o jogo para Altena, lá está o lateral direito, jogador dos Países Baixos, a ter que vir para trás, está ali a ser pressionado por Sheldrop, bola ali para o meio para Spital, a Spital a adiantar, a bater para McBain, McBain a conseguir ganhar, deixou já para trás o deixou para trás Bam, enfim, parte já em desvantagem, teve que fazer a falta e veio a cartolina amarela.
2: O lateral dinamarquês do Benfica a carregar o adversário pelas costas, cartão amarelo a sair do bolso do árbitro da partida, vai ser livre para a equipa do Arte, lado esquerdo na forma como ataca a equipa escocesa, e já está lá o grego Kizirides para bater.
1: É Kizirides, é um belíssimo jogador este grego, vai na sua segunda temporada, ele que passou pelo futebol da Sérvia e da Hungria, jogou apenas uma temporada no futebol grego, não deixa de ser curioso. Lá está Kizirides, é junto à face lateral da grande área, lado esquerdo do ataque da formação escocesa, a dois homens na barreira do Benfica, é um deles é Rafa, o outro é Prestiani. Muita gente por parte do Arts ali à entrada da grande área do Benfica, onde está apenas Sheldrop. Lá está Kizirides, está autorizado pelo árbitro da partida, levanta ali o braço na direita, vai bater, bateu o pé direito lá para dentro da grande área, afasta depois a defensiva encarnada John Duran, a bola a sair pela linha final e é pontapé de canto para a equipa escocesa.
2: Para já, melhor nas tarefas defensivas do que ofensivas, o ponta de lança John Duran do Benfica a limpar este lance pela linha final, pontapé de canto para a equipa do Arts, lado esquerdo do ataque.
1: Lá está o capitão da equipa, Spittal, levantar agora o braço esquerdo, é uma jogada estudada, vai bater, pé direito ali para o coração da grande área, afasta, atenção, um remate, um pontapé de ressaca, pareceu meter sido Jordi Altena, ali a rematar fortíssimo, mas a bola a tomar muita altura e a passar longe da baliza de Samu Soares.
2: Pontapé de ressaca, vinha apetecível para o remate de longe, a bola acabou por subir muito, mas com força em direção à baliza de Samuel Soares.
1: Era o número 12, Tom Renault. Olha a equipa do Benfica a tentar a sair ali alguma pressão por parte de Guendouzi. A Guendouzi a conseguir importunar Tomás Araújo. Depois apareceu ali Renault, empurrou a bola pela linha lateral. E o lançamento é do lado direito para a equipa do Benfica.
2: Alexandre Baixa já vai escutar. Tom Renault parece ter entrado com muita vontade numa altura em que é anunciada a percentagem, aliás, os números de adeptos nesta noite no Estádio da Luz, 60.776 a marcarem presença.
1: Luís Cristóvão, dá uma ideia de que o Benfica fechou literalmente a loja e, portanto, fechou a porta. Olha, vamos ver o que é que isto vai dar até ao final do jogo.
0: Sim, mas Marco Silva vai voltar a mexer, tem ainda mais uma troca e creio que não está nada agradado com a resposta que os jogadores que vieram do banco acabaram por dar, ou a ausência de resposta, porque o Benfica, no fundo, deslincou do encontro, já deu a possibilidade do Arts marcar um golo e ter até mais oportunidades, e é um Arts que estava completamente prostrado nesta partida e levanta a cabeça e no fundo reduz a uma desvantagem que já sentia como fatal. Não creio que a eliminatória esteja em risco, mas é um Benfica que poderia sair daqui com outra nota nesta ponta final do encontro se tivesse partido à procura de mais um golo e não dado a iniciativa ao seu adversário.
1: É aquela velha questão, a última imagem é sempre a imagem que fica.
2: Era só para dizer, Paulo, que é Kaminski quem vai entrar na equipa do Benfica.
1: Ah, vai a equipa do Benfica por intermédio de Prestiani. Oi. Prestiani agarrou-se ali à coxa. Oi, será que o argentino tem ali mais um problema? Ele agarrou-se imediatamente à coxa, mas agora continua ali a esticar um bocadinho, a fazer ali uns alongamentos, né? E portanto é Kaminski que vai entrar, né? Parece-me para o lugar de Prestiani. É, mas não é para já, pois não, João?
2: Não, Kaminski ainda vai ter de esperar mais um bocadinho, recebeu ali algumas indicações por parte de Marco Silva, agora aproxima-se ali do quarto árbitro para daqui a pouco, quando o jogo voltar a parar, entrar então em campo e muito provavelmente, e como dizes e bem, parece-me que será Prestiani o homem que vai sair.
1: Lá está Tomás Araújo a meter ali para Duran, tentou combinar depois com Prestiani, não conseguiu ligar a jogada, aparece a bola ali à disposição de McCarthy a jogar depois com um companheiro, a bola para Renault, mal passe, Prestiani a conseguir ganhar, dá para Duran, olha a atenção, Duran pode fazer a abertura, vai para a baliza, vai rematar a geneira de John Duran, tinha completamente sozinho do lado esquerdo, completamente solto, em ponto de mira Sheldrop, e grande a subida dela para o colombiano.
2: O ponta-de-lança colombiano do Benfica a fazer o segundo jogo aqui no Estádio da Luz. Tinha a posição privilegiada para oferecer a bola a Sheldrup, que estava completamente sozinho, ligeiramente encostado para a esquerda. Só viu baliza João Duran, que estrear-se a marcar com a camisola do Benfica, mas bateu com a parte fora do pé e a bola saiu diretamente para a bancada.
1: Inacreditável, meu caro Luís. João Duran, enfim, tem que mudar, tem tudo para ser um grande jogador de futebol, mas estas atitudes não existem.
0: Tem que ligar no jogo, mas a subida não foi para ele, foi para o árbitro, porque Rafa no lance é abalroado por um jogador escocês e houve ali a expectativa de que saísse um cartão amarelo que acabou por não sair, e eu creio que a subida é para ele. Mas João Duran acaba por, até o momento, ser um jogador em sinal menos nesta partida, porque de facto aparece muito adormecido e isso não tem alimentado o Benfica como o Benfica deveria estar.
1: Olha, Richard Rios tira o cruzamento do lado direito lá para a grande área, afasta a defensiva do Arce e há ali uma falta a ser cometida por um jogador, enfim, é ainda longe, é Samuel Dalla, o jogador que é ali atingido, e é um pontapé livre, Prestiani a sair para a entrada de Kaminski.
2: Processa-se essa alteração que já tínhamos perspectivado. Prestiani sai com aplauso por parte dos adeptos do Benfica, satisfeitos com a exibição do argentino, e entra Kaminski, que tinha vindo a ser titular da equipa do Benfica nos dois primeiros jogos frente ao St. Gallen, também fruto dessa ausência de Prestiani, volta a somar minutos da equipa encarnada, na altura em que temos livre a favor do Benfica. Lado esquerdo do ataque da equipa encarnada estão a Richard Rios e também Samuel Dal nas proximidades.
1: Já vou ouvir o Luís Cristóvão, porque eu gostei de Prestiani e quero saber a opinião dele. Lá está preparado, atenção, remate. Olha outro. Richard Rios a rematar agora na cobrança do pontapé livre. Parecia ok, foi um passe pela linha final. Saída na equipa do Arts de Xiridis. Entrada para o seu lugar de uma camisa 29, Caiota.
2: Já está processada a nova alteração também na equipa do Arts, depois daquele remate muito mal encaixado de pontapé livre de Richard Rios, quando estava ainda a alguma distância da baliza, e a melhor opção seria, com certeza, tentar encontrar um companheiro dentro da área.
1: Luís, Prestiani, gostaste?
0: Prestiani com nota muito positiva, creio que foi um jogador capaz de fazer uma excelente exibição no encontro, trazer sempre muita velocidade e muita imprevisibilidade, um jogador com um drible fácil e com isso a conseguir aparecer também muitas vezes dentro da área a servir os seus companheiros, e por isso valoriza a sua presença na equipa, e eu creio que dá aqui um sinal claro de que quer ser protagonista.
1: Atenção, cruzamento lá para dentro da grande área do Benfica, afasta a defensiva encarnada. E a bola vai ali para Sheldrup, olha para João Duran. Agora sim, a devolver para Sheldrup, a meter velocidade no jogo. Lá vai o norueguês em alta velocidade, elevada a grande área. O cruzamento, atenção, remate, gol!
2: Depressa bem por parte da equipa do Benfica, de João Duran, ouvir o aplauso do Estádio da Luz a fazer o 5-0 nesta noite europeia do Benfica. Jogada de contra-ataque de João Duran, soltou Sheldrup na esquerda do ataque do Benfica, foi até ao fim o jogador norueguês, e na linha final voltou a encontrar o companheiro que de primeira finalizou para o fundo das redes. Estreia a marcar com a camisola do Benfica para João Duran.
1: é a diferença entre ser um jogador de equipa e ser um jogador egoísta. Há pouco tinha sido egoísta, tinha sido gusmeiro, agora não, combinou com o seu companheiro e ele devolveu-lhe com um grande laçarote, com um passo espetacular, um passo cheio de açúcar, e John Durán atirou para o fundo da baliza. No Estádio da Luz estamos a aproximar do minuto 90. Benfica 5, Manita Arte 1. Cristóvão, 5-1, lá está, a diferença de 4 golos é a diferença certa, em minha opinião.
0: Sim, reposta, digamos assim, a diferença que parece mais justa entre estas duas equipas, com mais um golo do Benfica, que lá está, quando a equipa voltou a ligar e voltou a mostrar-se desperta para os espaços que o Arts oferece, consegue ocupar esses espaços e chegar ao golo. E aqui para João Duran, este pode ser um momento de viragem, porque na combinação com o Sheldrup acaba por ser ele o grande beneficiado, recebe a bola ali prontinha para, com um remate forte, fazer o 5-1. Estes jogadores que entraram também precisavam deste golo para mostrarem ao treinador que estão prontos a assumir mais minutos. O Benfica dominou durante toda a partida, os momentos de baixa raramente permitiram ao Arts criar algum tipo de perigo, a não ser nesta ponta final em que o Arts conseguiu marcar o gol. Mas é um Benfica.
1: Olha o Benfica, atenção, Rafa, na cara do gol, gol, gol, gol do poste! Grande passo da Sheldrup, da esquerda para o meio. O rato atómico Rafa foi para a baliza, conseguiu ganhar, rematou com força, mas ao poste esquerdo da baliza do Roy. Que perdida!
2: Sheldrup a abrir o livro, passo na desmarcação de Rafa a solicitar a velocidade do português, que na cara de Royce atirou em cheio no poste, não evita, aliás, o Benfica a fazer aqui a meia dúzia no Estádio da Luz.
1: Estas duas assistências de Sheldrup já fizeram pelo menos aumentar o valor em, sei lá, para aí uns 10 milhões de euros na perspectiva de virem buscar o norueguês, e portanto quem cá chegar tem que trazer um cheque chorudo, não chega tão pouco. Sheldrup está numa forma absolutamente espetacular. 2 minutos, vamos ter apenas 2 minutos, João.
2: Exatamente, já foi anunciado ali pelo quarto árbitro, 2 minutos de compensação para fechar esta partida.
1: Sheldrup foi remou com a seleção da Noruega, mas parece não perder a velocidade do remo com a equipa do Benfica. E ainda não está em condições físicas ideais, nem pouco mais ou menos. Agora Rafa ali a tentar combinar depois com John Duran, a recuperação por parte da defensiva e do meio campo do Arts. Agora bem a meter ali o ombro, o Dal, a bola vai para Rafa. Rafa pode fazer a abertura lá para o lado direito, foi sim senhora, a bola para Sheldrup, atenção, vai para a grande área, Sheldrup tira um outro certo caminho, combina com Rafa, Sheldrup, o remate é livre. Houve ali uma mãozinha marota por parte de Macatio, número 6.
2: Excelente recuperação de Samuel Dal, depois a combinar com Rafa, soltou em Sheldrup, tentava novamente o norueguês devolver para Rafa ali na zona da meia-lua, depois o remate a surgir, há ali um desvio com a mão que Sheldrup rapidamente deu sinal, também viu o árbitro da partida, estava nas proximidades, livre mesmo ali em cima da linha da grande área, aliás bem perto da linha da grande área para Sheldrup. Ele agarrou rapidamente na bola, é o principal candidato a bater este pontapé livre.
1: Luís Cristóvão, o VAR está a analisar, para ti era dentro, não é?
0: Eu fiquei com a ideia que está o braço para o lado de dentro da área. Vamos ver onde é que será esse impacto.
1: Continua o VAR a analisar, porque temos essa indicação aqui nos ecrãs gigantes do Estádio da Luz. O banco do Benfica também.
3: Foi mostrada apenas uma repetição, mas sem grande precisão.
1: Oi, grande penalidade. Foi ao VAR, grande penalidade. Decisão da equipa de vídeo-arbitragem, que é chefiada por Catalin Popa da Roménia. E Mariano Barbu a assinalar a marca dos 11 metros. É Sheldrop, João Domingos, a quem está a colocar a bola na marca mágica.
2: A bola não trocou de dono, a mão ficou nas mãos de Sheldrop, já colocou na marca dos 11 metros. João Duran ainda se aproximou para tentar convencer o norueguês a deixá-lo marcar, mas rapidamente Sheldrop resolveu o assunto e disse que era ele quem vai bater a grande penalidade.
3: Agora que já tivemos acesso, Paulo, agora que já tivemos acesso à repetição, é acertadíssima a decisão.
1: Obrigado, Walter Madureira, nos estúdios centrais da RTP Antena 1 em Lisboa. Está autorizado, ou não, não está ainda autorizado pelo árbitro Mariano Barbu, o árbitro romeno. Agora sim a apitar, Sheldrop, concentrado, respira fundo, guarda-redes entre os postes, vai atirar, golo! Guarda-redes para um lado, a bola foi para o outro, golo! Intermédio de Sheldrop aos 90 mais 2. Fácil e eficaz.
2: André Sheldrop aplicou a mesma forma de Pavlidis na marca dos 11 metros. Deixou o guarda-redes cair para a direita e rematou ao centro com eficácia para fazer mais um gol a favor do Benfica. André Sheldrop vem com a remada toda do Mundial, onde tinha feito um gol e três assistências a favor da Noruega. Agora entra na temporada também a faturar a favor do Benfica.
1: Uma assistência nesta noite e um golo de Sheldrop. E o Benfica a chegar ao 6-1. O jogo já recomeçou, mas para terminar dentro de instantes. E o Benfica vai confortável. Olha, acabou. O Benfica não vai confortável, vai mais do que confortável para a viagem a Edimburgo na próxima quinta-feira, na primeira mão, a ganhar por 6-1 no Estádio da Luz. Festa lá embaixo é contida entre os jogadores, João.
2: Os jogadores a felicitarem-se, os do Benfica, também a cumprimentarem os adversários do Arts, e nas bancadas, grande festa por parte dos adeptos encarnados com esta exibição e resultado de gala. 6-1 leva o Benfica para a Escócia, para Edimburgo, uma vantagem confortável que ainda se viu ameaçada no decorrer desta segunda parte, mas o Benfica depois a dar resposta com gols de John Duran e também Sheldrop. Diria que foi o norueguês a pegar no jogo para dar outra tranquilidade no marcador ao Benfica neste segundo tempo. Os jogadores a cumprimentarem-se, também o treinador Marco Silva foi rapidamente cumprimentar o treinador adversário, agora a equipa de arbitragem, tirando o árbitro auxiliar que estava aqui junto da linha lateral, perto dos bancos dos suplentes, porque esse rapidamente se meteu a andar, não quis trocar ali mais grandes palavras com o Marco Silva, estiveram sempre ali em grande conversa durante a partida. O treinador encarnado, que agora já abandonou o relvado no túnel de acesso aos balneários, permanecem apenas os jogadores para desfrutarem da vitória.
1: Muito bem, foi uma noite tranquila da equipa do Benfica. Começou logo aos 3 minutos, 1-0 por Rafa. Depois, aos 23 minutos, Tomás Araújo fez o 2-0. 43 minutos foi Pavlidis, 3-0. Prestiani, aos 58 minutos, a elevar a contagem, 4-0. 4-1 por Renault, aos 71 minutos. João Duran, aos 87, 5-1. 6-1 por Sheldrop. Na transformação de uma grande penalidade. Jogadores escoceses a dirigirem-se junto ao topo norte do Estádio da Luz, onde estão os adeptos.
2: Forte presença escocesa nas bancadas do Estádio da Luz, ocuparam quase por completo o setor destinado aos adeptos visitantes. É aí que se aproximam, através do relvado, os jogadores do Arte, para cumprimentarem também os adeptos, apesar do resultado não ter sido favorável à equipa escocesa aqui em Lisboa.
1: Quanto ao Benfica, vai lá abaixo, tranquilamente, a volta olímpica por parte da formação encarnada. Uma coisa é certa, meu caro Walter Madureira, Benfica vai à Escócia de hoje 8 dias, com a eliminatória não é no bolso, é nos dois bolsos, quer do casaco, quer também das calças. 6-1. frente a um Arts que, enfim, não meteu medo rigorosamente a ninguém.
3: E era esse um dos grandes objetivos também para esta noite, até porque jogar na Escócia e no terreno do Arts é sempre mais complicado. E dizia quem conhece, recordo-me de ouvir nos jornais de Porto de Anteirão, ouvir Paulo Sérgio, Bruno Aguiar, sublinharem isso, que era importante hoje ganhar e ter uma vantagem mais confortável para permitir essa deslocação da próxima semana com mais tranquilidade, mais serenidade, porque a passagem assim está praticamente garantida.
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3: Na expectativa também de a qualquer momento termos as primeiras reações, ora na SIC Notícias ou também na BTV, mas enquanto isso não acontece, porque continuamos com essa volta olímpica, podem ir adiantando algumas notas.
1: Muito bem, continua a volta olímpica, assim que houver movimentações junto ao placar, onde estão os jornalistas que fazem a entrevista rápida, darei conta disso. Luís Cristóvão, melhor jogador em campo para ti? Ou melhor, também pode ser, ou melhores, pode ser plural, sem problemas.
0: Para este ano eu acho que é o jogador que se destaca mais. Rafa também acabou por estar em bom plano. E Sheldrup, com um gol e com uma assistência nesta ponta final, a aproximar-se desses jogadores. Mas eu creio que Prestiani merece esse reconhecimento por aquilo que sempre tentou fazer durante toda a partida. Acaba por ser figura, acaba por ser o elemento mais deste Benfica, que confirmou a sua superioridade e que, mesmo tendo ali um momento em que permitiu ao Arts marcar um golo, depois não quis deixar de voltar a aproximar-se de um resultado que permite uma viagem tranquilíssima até à Escócia. Eu diria que o apuramento está garantido. Há que aproveitar esse jogo para continuar a dar minutos aos jogadores e continuar a somar golos nesta temporada.
1: Dentro de instantes vais ter Walter, o Cláudio Braga na SIC, acho que é na SIC Notícias. Se não for direto, será gravado, porque está, mas parece-me ser direto, mais tarde ou mais cedo. O Luís está-me a dizer que não com a cabeça.
0: Não,
1: Luís,
0: é outra transmissão.
1: Unidade menos
0: na equipa do Benfica. Diria que Sudakov, talvez a expectativa esteja alta em relação ao jogador, mas Marco Silva também não fez nada por baixar a expectativa, até aumentou, dizendo que acreditava que este jogador poderia dar mais, e ele está, creio eu, à procura disso, a querer ser protagonista, mas com algumas dificuldades para entrar na dinâmica do restante conjunto. Por isso este sinal menos, não diria que é uma nota negativa, mas é claramente um jogador que precisa de mais qualquer coisa para encaixar neste 11. E por isso há um trabalho aqui a fazer da parte de Sudakov também e da equipa técnica para conseguir retirar o máximo do jogador.
1: Em relação ao árbitro da partida, nem vale a pena dizer muita coisa, né? Passou completamente despercebido. A única decisão que teve que tomar com a ajuda do vídeo-árbitro, o Walter Madureira já o disse, né? Foi uma boa decisão.
0: Exatamente. O que ele não acertou no jogo, o VAR ajudou. Por isso, nota à exibição coletiva da equipa é positiva.
1: Ora bem, agora sim a chegar a câmara da BTV, e portanto dentro de instantes vais ter aí Walter na emissão da Benfica TV, agora da BTV vais ter o Cláudio Braga, o jogador português que saiu do Villamia há 4 temporadas e que é uma das grandes estrelas do futebol escocês da atualidade. Ele que na época passada marcou 17 golos em 44 jogos.
3: Então, nessa expectativa de ouvir as declarações de Cláudio Braga, jogador também que no início da semana falou para a Antena 1 para fazer o lançamento desta partida, ele já está na imagem, vamos ouvir as palavras do jogador português à BTV.
5: Conseguimos jogar aquilo que realmente nós temos treinado e conseguimos fazer frente ao Benfica, conseguimos fazer o golo, e houve momentos de jogo em que até tivemos um bocado por cima, mas a maior parte do jogo, como é óbvio, retraímos-nos muito, acho que deixamos muito, que que batemos demasiado a bola e não é isso que temos treinado, não é isso que temos, que as ideias são de treinador e isso temos treinado. Então acho que fica um bocado difícil quando vimos para aqui e mostramos respeito, claro, ao Benfica, mas o respeito tem um certo limite a partir do momento em que não jogamos o nosso jogo para respeitar demasiado deles, e lá está. É muito difícil o adversário como o Benfica, e eu sei todo o mérito em ganhar, foram melhores que nós, mas nós temos que saber jogar também o nosso jogo.
6: Desse ponto de vista, até um gol tão cedo no jogo poderá ter aqui criado uma dificuldade extra à vossa equipa?
5: Não percebi, desculpa.
6: Um gol tão cedo no jogo terá aqui também criado uma dificuldade extra?
5: Claro, claro. Jogar no estádio deles, em que eles têm os adeptos atrás deles, e fazer um gol tão cedo contra uma equipa que é, acaba por se calhar tirar um bocado o ânimo a alguns jogadores, mas a verdade é que isso não devia ser suficiente para nos irmos muito abaixo.
6: E agora para a segunda mão, o que é que se pode esperar?
5: Não é impossível, como é óbvio, mas é um resultado muito difícil para mudar, na diferença de 5 gols contra uma equipa como o Benfica. Apesar de ser em nossa casa e de saber que fica um bocado a tarefa menos difícil lá, mas lá está, no futebol não é impossível e temos que tentar fazer o nosso melhor lá, não desiludir os nossos adeptos.
6: Muito obrigado.
3: Cláudio Braga, tentar fazer o impossível. É esse o objetivo para a próxima semana. Reconhecer que o gol marcado por Rafa logo ao minuto 3 foi decisivo para mandar para baixo o moral dos jogadores do Arts, e também considerar que a equipa do Arts, a equipa escocesa, respeitou em demasia o Benfica. Já na zona de entrevistas rápidas para este ano, que regressou aos Jogos Internacionais, aos Jogos Europeus, vamos ouvir o jovem jogador argentino.
7: Todavía queda jugar la vuelta, esto está 0-0, tenemos que ir allá al campo de ellos a ganar, a jugar y ir para el frente como pide el míster.
6: É uma vitória importante que dá aqui uma vantagem confortável ao Benfica para essa segunda volta, mas pelas suas palavras depreendo que nada está decidido, há que ir lá ganhar para carimbar mesmo essa passagem.
7: Sim, obviamente, isto é Benfica, te obriga a ganar sempre em qualquer campo, não importa se ganas la ida, tienes que ir a la vuelta 0-0, e isso é o que vamos a hacer la semana que viene.
6: A nível individual, mais um grande gol do Prestiani, calculo que sai daqui também feliz por isso.
7: Sí, bueno, nada, obviamente es lo creo yo, lo que individualmente me faltaba un poco. El gol, sé que hago un trabajo grande, obviamente, defensivamente como ofensivamente, pero bueno, nada, esta temporada yo creo que va a ser mucho mejor que la anterior.
6: También por eso aquel festejo, porque le faltaba gol.
7: Sí, obviamente, hablé con mis amigos que vinieron aquí, está mi novia, entonces decimos que hoy... que pode ser capaz um gol, assim que nada, bueno, graças a Deus se deu o gol.
6: Muito obrigado, aqui também as palavras
3: de Prestiani, ele que regressou à competição, aos Jogos Internacionais, depois do famoso castigo do ano passado, no jogo frente ao Real Madrid. Destacar que o jogo está 0-0, jogar com a camisola do Benfica obriga a ter máximo respeito para o jogo da segunda mão, ainda que neste tenha existido goleada. Há pouco ouviu os traços sonoros das 10 da noite, aproveito para atualizar o relógio, são 10 horas, 3 minutos, menos uma hora nos Açores.
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3: Noite de muito desporto, de futebol europeu. Goleada do Benfica frente ao Arte por 6-1. A equipa do Sporting Clube de Braga bateu o Dinamo de Minsk para a Liga Conferência por 1-0.
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3: Depois de ouvirmos Cláudio Braga e também do lado do Benfica Prestiera, a expectativa de dentro de alguns instantes ouvirmos também as primeiras palavras de Marco Silva, o treinador do Benfica. Esta vitória expressiva dos encarnados, a poucos dias também do arranque do campeonato, daqui a pouco para ouvir as declarações de Carlos Carvalhal e também de Vasco Matos, Estoril Praia e Famalicão têm honras de abertura da Liga Portuguesa, num jogo que se realiza amanhã a partir das 8h15, com informações aqui na Rádio Pública de José Carlos Lopes.
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3: Paulo, enquanto não há Marco Silva, vamos avançando com o comentário.
1: Luís, estás sorridente, pegas no microfone e eu vou-te fazer esta questão. 3 minutos, 1-0 e a partir daí, não é? Benfica nunca acelerou muito o jogo, mas também nunca tirou o pé do acelerador. Fez aquilo que lhe competia. Se eu tivesse que pôr uma palavra para definir aquilo que o Benfica fez hoje? Foi competente?
0: Sem dúvida nenhuma. O Benfica tinha uma missão, que era ganhar este encontro com a máxima diferença possível, e eu creio que acaba por a confirmar. O gol aos 3-0 apenas demonstrou que essa missão que o Benfica se tinha proposto era uma missão possível e era uma missão execuível. A equipa encarnada chegou cedo a esse golo, chegou cedo à demonstração de superioridade em relação a um adversário que eu creio que vai demorar algum tempo até se encontrar. A mudança de treinador e a mudança de algumas peças neste Arts, creio que não vão ser meigas para esta equipa. O Arts provavelmente vai cair aqui bastante na tabela classificativa escocesa para esta temporada. Mas acima de tudo vimos um Benfica capaz de colocar em campo o seu jogo, de mostrar crescimento em termos coletivos, sem acelerar, sem nunca ter sentido que era preciso chegar ao máximo do seu potencial para ultrapassar esta equipa, mas cumprindo com a sua missão. Perfeito esta noite seria se o Benfica não tivesse sofrido golos, e o golo do Arts é um golo muito permitido pela equipa encarnada.
1: Acho que é aí que Marco Silva vai enfim, falar com os seus jogadores, porque aquele desligar entre o minuto 70 e o minuto 80 não era muito normal, pois não?
0: O Benfica já tinha tido uns momentos em que baixava um pouco a intensidade, e isso ia permitindo que o Arts soltasse, e quando soltava o Benfica voltava a pôr o pé um bocadinho em maior rotação e conseguia encontrar espaços para chegar ao golo. Nessa fase, depois da hora de jogo e depois das trocas, da primeira série de trocas realizadas por Marco Silva, vimos um Benfica a desligar mesmo, a adormecer, e isso foi fatal para o golo sofrido. Ainda que a reação final com Sheldrop e João Duran a marcarem permite ao Benfica viajar com esta superioridade nos golos marcados, que não deixa quaisquer tipo de dúvidas sobre qual é a equipa que vai seguir para o play-off. Mas acima de tudo, eu creio que neste momento isso também é muito importante para Marco Silva, mostra um Benfica bastante mais sólido, e portanto semana após semana estamos a ver um Benfica mais sólido, mais capaz, com muitas opções no banco. É bom sublinhar isto, é um Benfica que tem muitos jogadores com qualidade para serem titulares, e portanto vai haver competitividade pela titularidade nesta equipa encarnada.
1: E uma questão que é uma questão importante, a questão física, já há aqui gente em situação bastante aceitável, porque não chegaram todos ao mesmo tempo, porque houve jogadores que têm vindo a ser integrados, fruto da participação deles no Campeonato do Mundo. E não se notou hoje que a equipa, do ponto de vista físico, tivesse fatigada, não? Ou seja, há também aqui algum trabalho, e isso é que acaba por ser perfeitamente normal. Há aqui gente que tem 6 semanas de trabalho, não é? Há outros que têm em 2, outros que têm em 3, e portanto pôr todos mais ou menos ao mesmo nível é, enfim, um desafio para esta equipa técnica.
0: Eu creio que essa gestão está a ser feita nos minutos de utilização de cada um dos jogadores.
3: Luís, já voltamos a ouvir os teus comentários, isto porque há a possibilidade de agora na BTV ouvir as primeiras declarações de Marco Silva. O treinador do Benfica vai começar a fazer a análise a este resultado e esta vitória expressiva.
8: Sabemos a capacidade que o Leandro tem, mesmo chegando segundo as linhas, a aparecer na área. Não é a primeira vez, claramente, mesmo com o posicionamento do Rafa mais por dentro, queríamos e precisávamos depois do Barreiro para completar o triângulo no corredor direito, juntamente com o Bá, um excelente momento da nossa equipa, o primeiro gol, da forma como o conseguimos. A primeira parte foi muito bem conseguida da nossa equipa, jogar muito, muito tempo em meio campo contrário, a conseguir de várias formas penetrar na linha defensiva do adversário e criar oportunidades e fazer golos da forma como tínhamos preparado e da forma como a ter ido de um lado, muitas vezes chegámos rapidamente à esquerda, a ter ido à direita, chegámos rapidamente à esquerda, e nós, sempre que o fizemos da forma como tínhamos preparado, conseguimos fazer muito bem. Em alguns momentos quisemos pausar demais o jogo e falhou-nos um momento certo depois para acelerar, mas de uma forma geral a primeira parte muito bem conseguida da nossa equipa, com intensidade, com muitos bons momentos. O primeiro gol é um bom exemplo disso, a forma como conseguimos marcar, mais algumas oportunidades para marcar também. O adversário acaba por ter um momento num lance de bola parada que a bola vai à barra, de resto sempre tudo controlado da nossa parte e a jogar de uma forma que nós queremos jogar, a sermos dominantes e a claramente fazer prevalecer aquilo que era a nossa qualidade e a superioridade no jogo. A segunda parte queríamos começar da mesma forma, não começámos tão bem. Acredito que os primeiros 20 minutos da segunda parte não foram ao nível que nós podemos e devemos. Era importante para nós, eu tinha dito aos jogadores, manter a baliza a zero. Era importante para nós também começarmos a segunda como começámos a primeira parte. Não conseguimos, perdemos algumas bolas que não deveríamos e naturalmente o adversário cresceu um pouco no jogo, mudou o sistema ao intervalo também. Tentámos ajustar rapidamente, dando feedback para os jogadores, a nossa forma de saltar à pressão. Custou-nos um pouco a reagir à mudança de sistema do adversário. Mesmo os jogadores que entraram, demorou um pouco a que eles entrassem no ritmo do jogo e que era a intensidade do jogo. Quando isso aconteceu, tornámos novamente a ser melhores e a conseguir algumas boas situações, um pouco mais em campo aberto, um pouco mais em transição já, não tanto no último terço, mas mesmo assim, alguns momentos de qualidade, bons golos, boas situações de transição ofensiva da nossa equipa e um excelente resultado para nós, que nos dá não o conforto, mas a confiança que estamos no bom caminho para passar a eliminatória, era o que queríamos e com uma boa exibição. E claramente agradecer aos adeptos mais uma vez, 60 mil na luz, precisamos deles e eles mais uma vez connosco desde o primeiro minuto. Acredito que o resultado também os deixa confiantes para o que vem, mas mais uma vitória nossa, nada mais. De mim começa uma grande batalha para nós e precisamos muito dos nossos adeptos connosco. Infelizmente retiraram-nos essa possibilidade, mas todos juntos vamos lutar para conseguir os 3 pontos num jogo que naturalmente, com as características que vai ter, sem adeptos, infelizmente, acho que o futebol é feito para os adeptos e quando tiramos adeptos de estádio algo está mal, sinceramente, mas é o que é, a decisão está tomada. Neste caso teremos que nos adaptar rapidamente àquilo que é jogar no Estádio da Luz sem adeptos. Precisamos dos nossos adeptos, eles são a força do clube. Agradeço-lhes pelo ambiente esta noite.
9: Deixa-me só perguntar-lhe, recuperando o jogo, olhando para o 11 inicial com o Prestiani, ficou a dúvida se ia jogar na esquerda ou na direita. Porquê é que optou por manter Rafa na direita, para manter as dinâmicas que tem trabalhado já?
8: Sim, essa foi a realidade. Queria um jogador mais completamente aberto no corredor esquerdo, mesmo que alterasse de posicionamento o Rafa. Todos nós sabemos que o Rafa hoje em dia é um jogador muito mais corredor central do que jogar no corredor. Nós na esquerda queríamos um jogador totalmente aberto no corredor, e não seria o Rafa. Pode fazê-lo, mas para estar totalmente aberto, dar a largura total, juntamente depois com numa zona interior mais o Sudakov, não seria o Rafa. Continuaríamos com o Kaminski ou o Andrés ou o Prestiani. Optámos pelo Prestiani e quisemos manter aquilo que tem sido a dinâmica no corredor direito, com o Rafa a buscar espaços interiores, com o Bay e depois com o Leandro ou com o Rios, a poderem depois vir numa linha mais atrasada. Essa foi a dinâmica que querias. Mesmo que começássemos com o Prestino na direita, não seria o Rafa nunca na esquerda, porque nós percebemos a qualidade do Rafa, mas sabemos também quais são os caminhos que lhe temos que dar para ele render ao nível do que tem rendido, e é muito mais num corredor central ou perto de um corredor central, mesmo vindo da linha, como tem feito desde o princípio da pré-temporada, a vir do corredor para dentro, partir de um corredor, mas mais a vir para dentro, e na esquerda temos um jogador totalmente aberto.
9: Muito obrigado.
3: As palavras de Marco Silva, primeiras declarações do treinador do Benfica, ele que agora vai falar também na SIC Notícias, mas já teremos até a oportunidade mais à frente, daqui a pouco, de ouvir o treinador do Benfica na sala de imprensa onde já está o João Alves Domingos. Vamos avançando com mais algumas notas e comentários. Paulo Sérgio e Luís Cristóvão.
1: Luís Cristóvão, vale a pena sublinhar alguma coisa desta intervenção de Marco Silva ou não?
10: Como estávamos aqui a antever, Marco Silva não ficou satisfeito com o que a equipa fez no início da segunda parte, não gostou de ter sofrido o gol, tinha colocado esse objetivo também aos seus jogadores, mas a equipa acaba por também dar uma resposta bastante positiva, mesmo com esse momento menos bom, e sai deste primeira mão com um 6-1, que creio eu, não enchendo as medidas a Marco Silva, cumpre com os vários pontos que ele tinha colocado como objetivo para a partida, e vai-lhe permitir também ter uma melhor gestão dos outros dois jogos que vai ter esta semana, na recepção ao Académico e depois na viagem até à Escócia.
1: Acreditas que na viagem à Escócia possa apresentar uma equipa um bocadinho diferente daquela que jogou esta noite? Esta será a equipa que muito provavelmente vai jogar no domingo à noite, frente ao Académico de Viseu, ou não?
0: Eu creio que sim, a não ser que algum destes jogadores tenha aqui indícios físicos que acabem por pesar no, nessa escolha. Eu diria que este 11 estará muito perto de ser aquilo que vai ser de novo utilizado, para depois sim, no jogo na Escócia, poder haver aqui mexidas e mais minutos para os jogadores que não têm tido tanto tempo de jogo.
1: Quando fomos interrompidos pelo Marco Silva, estávamos a falar precisamente, ou estavas a analisar precisamente na questão física. Eu hoje não notei uma discrepância tão evidente, né? Estava à espera que houvesse jogadores mais fatigados. É verdade que o jogo também não foi jogado a um ritmo muito elevado, porque o adversário não obrigou a essa situação. Mas a equipa fisicamente está, enfim, já não tem comparação com o que foi com o Santo Galo lá.
0: Sim, verdade. A equipa do Benfica, para já eu acho que houve aqui alguma gestão inteligente também da parte de Marco Silva. Jogadores que poderiam vir a dar nota daí de algumas dificuldades físicas, como Sudakov ou Enzo Barrenechea, acabaram por sair pouco depois da hora de jogo. Houve também depois a gestão de Langley antes do derradeiro quarto de hora. E com isso vimos o Benfica a ser capaz de apresentar uma prestação física bastante interessante. O Arts não foi desafiante nesse capítulo, mas o Benfica mostrou pelo menos uma regularidade que pode servir de base para o que a equipa tem a mostrar nos próximos encontros. E depois também lembrar aquilo que Marco Silva disse, não agora, mas na antevisão para o encontro, é que a partir daqui vão ser sempre...
1: Sim, 3 em 3 dias.
0: 3 em 3
1: é?
0: Dias vai haver jogos até ao final de setembro, e isso claramente vai obrigar a que um lote alargado dos jogadores esteja em condições de jogar. E por isso diria que com os minutos que foram dados, as trocas, 3 trocas hoje ao minuto 64, e isso vai haver aqui mais gestão durante esta semana, que é, há jogadores que vão ser puxados a ter mais minutos e a poder dar melhor a resposta. Mas hoje, como disseste, o Benfica a passar bem neste jogo e a mostrar que o trabalho da pré-temporada, que está aqui a coexistir com a competição, também está a levar o Benfica a aproximar-se desses momentos de qualidade.
1: Luís, vamos analisar, até porque temos tempo, vamos analisar setor por setor. Samuel Soares, chamado à titularidade, tem uma grande intervenção, mas depois logo a seguir borrou a pintura toda. É um jovem ainda, tem 24, 25 anos, e portanto há aqui uma decisão que é tomada. Resta-me agora a perceber.
0: Sim, temos que ouvir essa resposta.
1: Com o Académico de Viseu. Sim, e se ele for o meu titular frente ao Académico de Viseu, parece-me que a decisão estará tomada e a aposta será em Samuel Soares. Faz bem deixar Trubin de fora e avançar para Samuel Soares, Marco Silva?
0: Eu creio que Marco Silva vai ter que explicar melhor esta decisão de hoje. Aceitando eu que Samuel Soares tem tudo para ser titular na equipa do Benfica, e já não olho sequer como um jovem, é um guarda-redes com perfeitas condições para poder ser titular no Benfica. Mas Trubin também é, e tendo vindo a ser Trubin o titular nestas últimas temporadas, eu creio que hoje há uma resposta que Marco Silva tem que dar. Houve alguma questão para que Trubin ficasse no banco, e havendo alguma questão física ou de uma eventual saída, diria que a opção está tomada e portanto Trubin encaixa numa dessas explicações. Ou se tratar apenas de uma opção técnica, eu diria que fica aqui em aberto o espaço da baliza do Benfica, até para uma eventual rotação entre os dois jogadores ao longo os dois guarda-redes ao longo da temporada. Mas a minha resposta está muito condicionada por esta explicação que ainda não tivemos de Marco Silva, porque isso poderá fazer toda a diferença. Ou seja, se é uma opção técnica ou se houve alguma condicionante que levasse a que Trubin ficasse no banco.
1: Vamos esperar que essa questão seja colocada ao técnico do Benfica. na defesa, Bá ou Dedits. Bá tem estado bem. Dedits, enfim, chegou tarde por causa do Campeonato do Mundo. Tomás Araújo e Lenglet. E depois, do lado esquerdo, só sobra Dalde. Como é que olhas para a defesa do Benfica? É uma defesa ainda em construção ou é já uma defesa, um produto mais ou menos acabado?
10: Para mim é uma defesa em construção. Ou seja, é um Tomás Araújo e Lenglet que são titulares de caras. No caso de Samuel Dal, precisa de concorrência e José Neto poderá ser esse concorrente, mas até agora não está a ter também grande espaço para mostrar. Do lado direito, Bá tem estado bem, eu creio que Bá é um bom lateral direito, mas pelo que fez na temporada passada, Dedits, a meu ver, será o titular de caras nesta equipa. E portanto aqui há alguma expectativa para perceber neste setor defensivo as opções de Marco Silva ao longo da temporada. Eu creio que quando Dedits estiver em condições vai ele agarrar o lugar à direita e teremos que perceber se José Neto é aposta ou se o Benfica precisaria de ir buscar um outro lateral esquerdo. Contra os centrais, estes são os titulares, mas falta ainda aqui uma peça. Já se percebeu que Manu está à frente de Gabriel Índio neste momento para jogar como central.
1: Sim,
10: mas
1: até porque ontem na conferência de imprensa Marco Silva não deixou dúvidas nenhumas.
10: Sim,
1: ele vai para a equipa B e depois logo se vê. E portanto falta aqui um central que possa meter aqui a Tomás Araújo e Lenglet enfim, elevar o nível, não é? E elevar o nível dos três.
10: Exato, tem que ser um central relativamente jovem, porque vai ser um jogador para formar, digamos assim, no Benfica, e que tenha aqui alguma expectativa de negócio futuro.
1: Mas suficientemente experiente.
10: Mas também tem que ser um jogador pronto para entrar, porque vai ser preciso utilizá-lo várias vezes. E temos que também olhar isto com relativa clareza. Nem Tomás Araújo, nem Clément Lenglet são jogadores que, pelo seu historial físico, garantam que vão fazer 52 jogos esta temporada.
1: Era aí que eu queria chegar. São dois jogadores que, enfim, o Tomás Araújo, nós conhecemos da Liga Portuguesa, não é?
10: Sim.
1: O ano passado teve muito tempo em gestão. De resto, no Campeonato do Mundo faz um jogo e depois entra em gestão. E o Lenglet, o ano passado, fez 24 jogos pelo Atlético de Madrid. É verdade que a concorrência também é bastante forte na equipa de Madrid, mas ele teve vários jogos lesionado.
10: Sim, e eu creio que é importante que venha mais um central a pensar nisso, sendo que quer Manu Silva, quer Zubarreira Cheia terão aqui possibilidade de também serem utilizados nessa posição. Mas é na linha defensiva um central falta de certeza, de forma assumida. Não sei se não faltará também um lateral esquerdo.
1: Portanto, um central, um lateral esquerdo, olhando para o meio campo, há ali soluções que nunca mais acabam.
10: Pois,
1: não é?
10: É verdade, para esta dupla de meio campo há muita gente. Enzo Barreira Cheia tem estado bem, com Leandro Barreiro mais de perfil com ele,
1: mas quando chegar Schelder a Orsenas, estamos conversados, não é?
10: Vamos ver.
1: Richard Rios hoje, enfim, teve aqui alguns minutos.
10: Eu acho que Richard Rios vai entrar para o 11 titular. Frederik Orsenas, vamos ver. E porque é que qual é a minha questão com o Frederik Orsenas? Orsenas tem sido sempre utilizado em posições diferentes, mais adiantadas, mais à esquerda, mais no meio, como lateral direito. Foi um jogador muito útil ao Benfica para muitos espaços. Não sei se é um jogador para ser titular sempre como médio no corredor central, tendo em conta também esta concorrência.
1: E falta
10: que tem
1: percebermos
10: para
1: Palhinha
10: lugar.
1: É ou não a opção, se chega.
10: Eu creio que o espaço vai ficar mesmo muito, muito limitado para alguns destes jogadores. É certo, Austin pode sempre ser adaptado a outra posição no terreno, mas com o Marco Silva também não estou a vê-lo utilizar num espaço mais adiantado, porque isso deixa sempre a equipa um pouco coxa em termos ofensivos. Claramente Marco Silva quer extremos com criatividade, quer mexidas nessa zona do terreno, jogadores que apareçam em várias posições,
0: e aqui não retirando valor à capacidade de trabalho e de entrega de Fredrik Aarsnes, sempre tive a sensação em relação ao norueguês, que é um excelente trabalhador, mas que quando o Benfica estiver bem, com classe neste plantel, o seu espaço vai reduzir-se. E olhando às opções neste momento, esse dia pode estar mais perto. Depende muito de como o Marco Silva entender o seu meio campo, e vai depender muito de percebermos se Palhinha vem ou não vem, e se não vindo Palhinha,
11: se vem mais alguém, não é?
0: Haverá alguém na calha para poder reforçar esta zona do terreno.
11: Estamos a falar de entradas, mas haverá com certeza saídas, não é?
0: Entradas, haverá saídas, e eu diria que nesta zona dos médios centros, para dois lugares, estamos aqui a falar de cinco jogadores. Portanto, já poderá, e ainda há Miguel Figueiredo, que já foi utilizado e tem estado aqui na calha também, que pode muito bem vir a ter alguns minutos ao longo da temporada. Eu diria que pelo menos uma saída pode acontecer nesta zona do terreno, e que vai depender se vem ou não vem alguém.
11: Aulas para este ano, Sheldrup, Luque Bacchio, já se percebeu que também não conta muito para Marco Silva, Kaminski, que entretanto chegou,
0: Rafa, que está nestas
11: coisas. Rafa, que também, exatamente, Rafa Sudakov, enfim, Aulas e corredor central. É muita gente, não é?
0: É muita gente, mas eu creio que aqui é preciso ter muita gente. Sudakov pode ter como opção Rafa, ou podemos acabar por ver Rafa mais vezes
11: pelo meio.
0: Sim, o Sudakov também pode aparecer na ala, mas não creio

0: contar, é bom que o Benfica também vá ao mercado à procura de mais um jogador que possa entrar nesta rotação, porque Kaminski, como
1: isto partindo, partindo do princípio que Sheldrup se vai manter, não é?
0: Eu estou a partir do princípio que o Sheldrup vai manter esta temporada.
1: Eu não tenho a certeza. Não tenho a certeza.
0: Em relação a Kaminski, para mim sempre ficou claro que Kaminski será um jogador de rotação e não um jogador de titularidade. Portanto, aí nem vejo aqui grandes problemas nas avaliações negativas que foram feitas de Kaminski no jogo contra o St. Gallen. Porque o seu espaço no plantel vai ser outro, não vai ser o da titularidade, e poderá vir a ser um jogador...
1: Partido do banco, não é? Muito exatamente. Importante a partir do banco.
0: Mas há aqui fartura, mas numa zona em que o Benfica vai precisar dessa fartura para ter várias opções ao longo das partidas.
1: Depois, a posição 9, Pavlidis, Duran, Ivanovic parece estar claramente de saída, e há ainda Anísio Cabral, não é?
0: Sim, o Anísio tem todas as condições para ser um jogador com utilização na equipa B e depois a subir à equipa A sempre que seja necessário. Mantendo Pavlidis e João Duran, o Benfica tem aqui dois avançados de muita qualidade. Pavlidis continua a marcar e a trabalhar e a ser um jogador muito útil para o Benfica.
1: Ele tem mais ou menos 110 jogos realizados e tem 65 golos marcados. Isto não é muito normal. São números absurdos, não é?
0: O Pavlidis sofre por comparação, porque nestas duas temporadas em que ele marcou 30 golos em cada uma, houve do outro lado da segunda circular os jogadores a marcarem mais golos. Mas isso não nos diz nada acerca de eventuais incapacidades de Pavlidis, diz mais do momento das duas equipas. E não tenho grandes dúvidas de que Pavlidis no Benfica, e com o Benfica em crescendo, vai ser um jogador que traz mais golos. Não trazendo em algumas partidas ou em algumas fases da temporada, João Duran pode dar essa resposta. Hoje a sua entrada no jogo não foi muito auspiciosa. É daqueles jogadores que se percebe que fisicamente tem qualidades para dar e vender, mas que é um pouco sono, não é? Como se costuma dizer.
1: É preciso querer, não é?
0: Entra um pouco de olhos fechados, depois tem ali uma bola ou outra em que quer aparecer, mas as coisas não lhe correm bem. Felizmente para ele e para o Benfica, a determinada altura o chip ligou e ele faz uma grande combinação para Sheldrup para marcar um golo, e foi, creio eu, importante que esse golo tivesse aparecido para que ele possa perceber também que vai ser no coletivo que vai encontrar a resposta para as suas ambições. Eu já vi João Duran fazer coisas que o deixariam completamente fora desta Liga Portuguesa, porque é de outro nível. Na Premier League, no Aston Villa, teve muitos jogos de muita qualidade, e por isso mesmo é esse João Duran que eu estou à espera que apareça. Se aparecer a espaços, já será bom o suficiente. Se aparecer em contínuo, vai lutar pela titularidade com Pavlidis.
1: Depois de tudo isto que analisaste, percebo que falta um lateral esquerdo e um central.
0: Sim,
1: e eventualmente um extremo, se Luke Bacchio se for embora.
0: Pronto, saindo jogadores, poderá haver aqui acertos a terem que ser feitos.
1: Onde eu quero chegar é, não,
0: um central,
1: é preciso,
0: falta de certeza.
1: Não é preciso o Benfica ir ao mercado,
0: não,
1: neste momento, por muita
0: não.
1: Gente.
0: Eu creio que o plantel vai encontrando a sua solidez no terreno e na forma como o Marco Silva está a posicionar os jogadores. Eu creio que é seguro que falta um central. Faltará aqui medir o nível da aposta em José Neto, e agora eu creio que esta semana vai ser também sintomática em relação a isso. Se José Neto for titular ou contra o Académico ou no jogo frente ao Hearts, e a prestação for de qualidade,
2: pois
0: estará aí encontrada a opção de Dal.
2: Vamos retomar os caminhos da sala de imprensa para João Alves Domingos ouvir agora de forma mais tranquila, detalhada, o treinador do Benfica.
3: Exatamente, vamos ouvir Marco Silva. Vai
4: primeiro jogo com resultado positivo
3: pergunta.
4: E que nos dá, como eu tinha dito ontem, não conforto, mas confiança para aquilo que é o segundo jogo. Naturalmente, quando consegues ganhar por esta vantagem, naturalmente sentimos que a eliminatória está do nosso lado, mas não há facilitismos, e é muito importante para nós, e não vamos falar agora da segunda mão, porque ainda temos um jogo pelo meio, mas quando chegar algum momento, claramente encarar o jogo num ambiente, independentemente da vantagem que temos, num ambiente que é sempre hostil para jogar, um ambiente muito próprio para jogar, na Escócia, portanto, preparados para isso, olhando para a exibição, uma exibição muito positiva da nossa equipa, uma primeira

0: A parte de muita qualidade, de boa qualidade, perceber que a equipa está a melhorar, que se vê coisas que temos vindo a preparar. O primeiro gol é um bom exemplo disso também, a forma como o conseguimos fazer. Tinha pedido aos jogadores para termos uma entrada forte no jogo e foi o que tivemos, sempre importante marcar cedo, mas não só marcar, a forma como entrámos fortes, a tentar jogar em campo ofensivo, como nos competia também, e bons momentos da equipa, bons momentos de reação, conseguimos ganhar em zonas mais subidas, ao contrário do que tinha acontecido nos últimos jogos, e por isso conseguimos ter a primeira parte praticamente toda controlada. Lembro-me uma transição do adversário e depois a bola parada que acaba por ir à barra, sem ser isso claramente o jogo do nosso lado, em muitos momentos a fazermos as coisas muito bem, a conseguirmos circular bem a bola, levar a bola num corredor ou outro e conseguir criar e explorar aquilo que queríamos na organização defensiva do adversário. A primeira parte positiva, a segunda parte não começámos bem, há que dizê-lo, queríamos e deveríamos ter começado um pouco melhor a segunda parte. Perdemos algumas bolas que não devíamos. Naturalmente o adversário mudou a estrutura tática, mudou para três centrais, demorámos um pouco a ajustar aquilo que era o nosso posicionamento e os momentos de saltar à pressão. Mesmo os jogadores que entraram demoraram um pouco depois de entrarem no ritmo do jogo. Quando conseguimos, naturalmente o quinto gol depois dá-nos essa confiança também, quando conseguimos depois voltámos outra vez a estar estáveis no jogo e a conseguir depois ter o controle do jogo de uma forma mais clara do que foram os primeiros 20 minutos da segunda parte. De uma forma geral, um jogo bem conseguido, uma primeira parte muito boa em muitos momentos, e é o que é mais uma vitória importante, como eu vos disse ontem também, num momento em que estamos a jogar jogos oficiais, mas estamos a terminar aquilo que é uma pré-temporada. Hoje fizemos a sexta semana de pré-temporada e nós sabemos o que aí vem no domingo já, e depois para a semana falaremos da segunda mão.
1: Marco Silva satisfeito com a exibição, ainda assim com algumas melhorias para acrescentar. Vamos ouvir mais uma questão.
2: Rubino, ou foi só opção?
0: Eu não coloco jogadores a titular para depois indicar algo que seja de quem não joga. Isso é o vosso trabalho e vocês é que levam por esse caminho. A minha decisão é puramente técnica, da mesma forma que começou o Turbino nos primeiros dois jogos, da mesma forma que começou o Samuel no jogo com o Vila Real e o Turbino no jogo com o Flamengo. A decisão foi começar o Samuel hoje, simplesmente isso.
3: Olá, mister. Ricardo Lopes Bola.
1: Decisão puramente técnica por colocar Samuel Soares a titular e Turbino no banco de suplentes. Vamos a mais uma questão para Marco Silva.
3: Sentiu um bocadinho da saída do médio mais posicional que tinha?
0: Sim, mas a decisão foi consciente e não vos escondo como estava o resultado a pensar no jogo do próximo domingo. Não há que escondê-lo, foi essa a decisão. O Enzo é um jogador que tem vindo a crescer, mas é um jogador que tem algumas características muito próprias em termos físicos também. Queremos lhe dar cada vez mais minutos, mas ao mesmo tempo sabemos que no domingo estaremos a começar outro jogo, e outro jogo que é para ganhar, e foi uma decisão de gestão, nada a ver com questões táticas. Estava a fazer um excelente jogo na primeira parte. Faltou-lhe um pouco perceber, podia estar ainda numa linha mais adiantada por trás dos dois avançados, e se ele o conseguisse fazer ainda tinha mais influência no nosso jogo. Foi isso que eu tentei explicar à equipa e ele ao intervalo, mas a decisão neste caso nem tem muito a ver com questões técnicas ou táticas, tem a ver com uma gestão clara daquilo que é o jogo do próximo domingo.
1: Marco Silva aqui a assumir que fez alguma gestão nas substituições que executou durante o decorrer do jogo. Vamos a mais uma pergunta da comunicação social.
4: Cada vez mais fundamental na sua equipa. Queria-lhe perguntar como é que tem visto o estado de espírito do avançado grego nos últimos tempos, numa altura em que se fala de uma possível saída para a Turquia. Obrigado.
0: Estado de espírito de um grande profissional, de um jogador que respeita muito o clube onde está e que gosta de estar no clube onde está. Tão simples como isso. Nós sabemos, e que andamos no futebol há muito tempo, que o mercado, quando está aberto, rumores, não só rumores, situações concretas, podem mexer ou não com a cabeça de jogadores e de mexer um pouco os clubes também. Nós temos que estar conscientes daquilo que queremos, temos que estar estáveis dentro do que é possível, mas temos que estar estáveis, temos que transmitir essa mesma estabilidade para os jogadores e para os nossos adeptos, independentemente de decisões que têm sido tomadas dia após dia, semana após semana. Em relação ao Pavlidis, responder novamente, tem regido como um grande profissional que é, como um jogador muito importante para o clube e como alguém que realmente gosta de estar onde está.
5: Olá, se faz favor ali, CNN.
1: Próxima questão para Marco Silva, aqui a descartar a saída de Pavlidis para já. Nesta temporada ele teve uma proposta de 50 milhões de euros por parte do Fenerbahçe. Vamos ouvir mais uma questão para o treinador do Benfica.
6: O peso que pode ter neste Benfica?
0: positivo onde se consegue ver um jogador a decidir como o Andrés decidiu em muitos momentos naqueles 25 minutos que falou. Percebe-se que ainda não está no seu melhor, fisicamente ainda não está no seu melhor, mas como eu disse ontem, e não sei se foi uma questão que me colocou ou não, ou outro seu colega, não tenho a menor dúvida, não preciso destes 25 minutos para perceber a qualidade que o Andrés tem, aquilo que nos pode dar. Eu disse ontem que é um jogador que em termos de definição está a um nível muito alto, é um jogador que tem capacidade de decidir, como decidiu no passe para o Rafa, para isolar o Rafa, como decidiu na assistência para o gol do Duran. Parece fácil em alguns jogadores, mas não é assim tão fácil, e o Andrés tem esta grande capacidade de tomar decisões, quer em espaços curtos, quer no último terço, quer ter a calma para depois decidir bem, como ele o fez. E para mim deixa muito satisfeito, porque eu sei que ainda não está na melhor condição física, e quando estiver ainda vai ser capaz de fazer isto de uma forma muito mais consistente, vai ser capaz, porque vai ter que fazê-lo, de andar para cima e para baixo e trabalhar como tem que trabalhar sem bola. Mas é um jogador, um excelente jogador, um jogador de grande qualidade, um jogador que na forma como nós queremos jogar, eu disse ontem, vou repetir hoje também, mas não há problema, que é um jogador de quem eu gosto muito, que tem características muito importantes para aquilo que é o nosso jogar e aquilo que nós vamos querer fazer no Benfica.
5: Estive bem.
2: Olá, boa noite, Marcos Silva.
1: Próxima questão para Marco Silva, depois de esclarecer aqui como gosta de Sheldrup e o quer manter neste plantel do Benfica para esta temporada.
2: Vai ter lugar garantido no 11, no próximo domingo?
0: Não há lugares garantidos, isso é a primeira, o primeiro princípio para um clube da dimensão do Benfica. Eu percebo a questão e naturalmente jogadores que têm bons jogos não vamos estar aqui a mudar a equipa só por mudar, mas lugares garantidos ninguém tem. O Prestene começou o jogo porque, independentemente de não, da forma como nós fomos usando a equipa na pré-temporada, preparando a equipa para os primeiros jogos oficiais, em muitos momentos não começou jogos. Muitos daqueles jogos começou vindo do banco, mas eu sei como é que ele foi trabalhando. Teve uma excelente pré-temporada, em alguns momentos que jogou, que vocês tiveram a oportunidade de ver, deu uma boa resposta também em jogos, mas durante as semanas ele percebeu que o momento não lhe era favorável e trabalhou de uma forma que eu gosto realmente de ver os jogadores de futebol a trabalharem. Não sabia que não poderia jogar, mas estava consciente que tinha que trabalhar mais com os outros para demonstrar a qualidade que tem e o porquê de merecer o lugar. Foi uma decisão, disse há pouco, é óbvio que o Andrés não está também ao melhor nível. O Kaminski do primeiro jogo para o St. Gallen para o segundo melhorou, há que dizê-lo. Não foi uma decisão fácil da minha parte de a tomar, tendo o Andrés não pronto para jogar 90 minutos, mas já a precisar de minutos para ir ao seu nível, depois de um jogo em que ganhámos ao St. Gallen. Mas não tive a menor dúvida que era o momento para o Prestiani começar o jogo. Faltava depois definir qual seria a posição em que iria começar, e decidimos que precisávamos de um jogador bem aberto no corredor esquerdo. Passava por aí o nosso plano para o jogo, e naturalmente começámos com o Prestiani lá, e felizmente teve um jogo de bom nível, um pouco mais cansado já na segunda parte, porque é praticamente o primeiro jogo que ele joga assim tanto tempo, tirando o jogo com o Belenense aqui amigável que tivemos em casa. Portanto, também para ele marcar, excelente reação na forma como ganha aquela bola, e depois uma excelente finalização. É importante para ele também, para ganhar confiança, é importante dividirmos os golos por muitos jogadores, que dá confiança naturalmente a jogadores que jogam na frente de ataque, neste caso tirando o Tomás, que é sempre importante marcar em golos.
1: Treinador do Benfica aqui a justificar a escolha por Prestiani para início neste jogo e também a dizer que não vai ser titular indiscutível nesta equipa do Benfica, até mesmo no próximo jogo dos encarnados para o campeonato. Vamos ouvir mais uma pergunta.
6: Quer um jogador com qualidade. O Manu pode ser a solução ou é só uma questão só para remediar nesta fase?
0: Não, o Manu é um jogador de corredor central. Não é a primeira vez que está a jogar como defesa central. Não foi para essa posição que o Benfica o contratou quando ele estava num excelente momento na sua carreira. Como vocês sabem, teve uma lesão grave o ano passado. Está num processo, já está bem da lesão, mas está ainda num processo de readaptação, de ganhar confiança, de fisicamente ficar bem melhor. É um jogador claramente que joga na posição 6, mas como já tem algum passado e temos vindo a testá-lo em alguns momentos em treino para que alguma eventualidade e para aquilo que for necessário para estar pronto para ajudar a equipa, E hoje foi essa a decisão do porquê dele ter entrado para a central e lá estava outra vez um pouco ao encontro da questão em relação ao Enzo, depois da entrada dele e tínhamos duas questões, ou retirar o Tomás para o poupar porque não tinha jogado 90 minutos praticamente, ou retirar o Lenglet que tem vindo a jogar mais tempo e foi essa a decisão, uma decisão de dar minutos ao Manu numa posição em que naturalmente não tem jogado tanto lá e naturalmente também poder retirar do jogo um jogador, um dos centrais, para pensar naquilo que será o jogo domingo.
7: Duas últimas questões para as mídias portugueses. Bola.
1: Mais uma questão para Marco Silva. As últimas duas questões desta conferência de imprensa, depois de Marco Silva ter justificado a entrada de Manu Silva para a posição de central.
8: Da época, partindo de um dos flancos, um jogador com características diferentes, mas partindo de um dos flancos. Agora tem várias outras soluções. Podia explicar um pouco melhor qual é o plano que tem para o jogador, se é um avançado, se é um extremo, se é um...
0: Em primeiro lugar, dizer que estamos muito satisfeitos com aquilo que tem sido as primeiras semanas do Rafa. Não só os primeiros jogos oficiais, mas mesmo desde o princípio da pré-temporada. Um jogador que claramente é muito mais corredor central hoje em dia. Acho que ele foi quase sempre um jogador mais corredor central, jogando muitas vezes sobre um corredor, procurava muitas vezes também o corredor central. Naturalmente, com a idade, foi jogando muito mais regularmente como um terceiro médio, um segundo avançado. E é claramente a posição, a zona do terreno, vamos dizer assim, onde ele se sente mais confortável. E depois é uma questão nossa de decidirmos. Não há que esconder que todas as condicionantes que tivemos durante a pré-temporada me levaram a usar muito mais o Rafa por fora, porque vocês sabem, com o Andrés no Mundial, com o Kebaki no Mundial, com o Prestini sem poder jogar o primeiro jogo da... os primeiros dois jogos oficiais levaram-me a usar, a testar o Rafa muito mais por fora do que por dentro e essa foi a razão porque ele começou a jogar lá e naturalmente tem jogado muito bem. Hoje decidi não tirar da direita porque queria um jogador totalmente aberto no corredor esquerdo e começando com o Prestiani com ele, o jogador para jogar totalmente aberto no corredor esquerdo tinha que ser o Prestiani. O Rafa, se jogar num corredor, não é o jogador para estar sempre aberto e essa foi a decisão do porquê de jogar o Prestiani totalmente aberto no corredor esquerdo. E se iremos manter ou não é uma decisão que depois iremos tomando jogo a jogo, mesmo com ele a começar de um corredor, vai acabar na nossa forma de jogar por entrar em zonas interiores e depois com o perfil de laterais direitos que temos, é uma situação que pode acontecer de uma forma natural do jogo, quer com o Bá, quer com o Dedic, quer com o Banjaki, será algo que nós podemos usar no jogo em muitos momentos, o Rafa a vir ser o nosso quarto médio mais por dentro, dando o corredor para o lateral.
1: Marco Silva aqui a analisar a prestação de Rafa e também a justificar a colocação no campo do jogador português.
9: Muitos deles atacantes. Um deles foi do John Duran, que se estreou a marcar para o Benfica. Hoje teve mais minutos do que teve com o St. Gallen na semana passada. Pergunto como é que tem sido a adaptação dele ao sistema de jogo do Benfica. Se este gol é importante para a evolução dele no clube e o que é que ele traz diferente do Pavlidis no jogo do Benfica?
0: São jogadores diferentes. São jogadores que... naturalmente dois excelentes avançados, dois jogadores de enorme qualidade. O John vem de uma época não ao nível que ele tem capacidade para jogar, não ao nível que ele, na minha opinião, vai fazer este ano. E são dois jogadores diferentes que, sinceramente, também podem ser compatíveis em alguns momentos também, em alguns jogos, pelas características que o Pavlidis tem, que pode em alguns momentos jogar numa zona um pouco mais baixa, quase como um segundo avançado, e é algo que poderá vir a acontecer, assim tenhamos tempo também para experimentar e testar, e algo que já temos vindo em alguns momentos a fazê-lo também a nível de treino. Um golo dá sempre confiança a qualquer avançado e para o Duran não será diferente. Mesmo a primeira oportunidade que ele teve, normalmente é um jogador que tem uma capacidade de meia distância muito boa. Aquele primeiro momento não lhe correu tão bem, importante para ele. Uma excelente transição da nossa equipa, um excelente momento entre ele e o Andrés, e uma muito boa finalização, excelente a assistência do Andrés também. Dá-nos coisas diferentes, em alguns momentos um jogador mais explosivo, um jogador mais rápido também, tem a capacidade de segurar, mas é um jogador muito explosivo, com espaço, mesmo em último terço é um jogador muito explosivo. Muito satisfeitos com aquilo que tem sido começo de pré-temporada do Pavlidis, e é o momento também para irmos dando minutos aos outros jogadores. E o John tem vindo a trabalhar bem, está melhor fisicamente, está um pouco melhor, ainda não ao nível terá que continuar a melhorar, trabalhar forte para poder ser uma opção para nós, e todos os minutos que possamos dar a nível do que é competição oficial será sempre muito bom para ele, e vai nos dar coisas importantes à equipa.
7: Any question from the Scottish?
1: Ainda para saber se há alguma questão da imprensa escocesa. Não, termina a conferência de imprensa de Marco Silva na sala de conferências do Estádio da Luz, a analisar essa vitória do Benfica frente ao Hearts por 6-1, primeira mão da terceira pré-eliminatória de acesso à Liga Europa, apesar de ter sido feito o pedido por parte da equipa da Antena 1 para questionar o treinador do Benfica, o assessor dos encarnados a não dar essa possibilidade.
10: Muito bem.
11: E temos, Paulo, mais 3 minutinhos.
10: Sim, senhora. Para sublinhar alguma coisa desta conferência de imprensa, na questão técnica em relação, sim, ao guarda-redes, não é? O que é que isso quer dizer, em tua opinião?
12: Na minha opinião, quer dizer que o lugar está em aberto neste momento e, portanto, entre a Trubini e Samuel Soares, poderá haver aqui concorrência pelo lugar de guarda-redes na baliza do Benfica. Não é uma situação tão habitual assim. Mas é isso que fica no ar da parte de Marco Silva. Nem sequer fez referência a qualquer tipo de rotação que pudesse entender nesta fase da temporada exercer entre os jogadores. Não, fala de uma questão exclusivamente técnica, e por isso creio que se abre agora aqui um espaço de competitividade entre Samuel Soares e Trubin para serem guarda-redes titulares do Benfica.
10: Este jogo já faz parte do passado, o futuro é no domingo à noite, aqui frente ao Académico de Viseu, à porta fechada, porque o Benfica vai cumprir um jogo de castigo que lhe foi imposto, enfim, por várias sanções da autoridade que tutela essa área. Isso pode pesar de alguma forma na equipa? Não, que Benfica é que estás à espera de jogar no domingo à noite frente à equipa do Académico de Viseu, depois de ter despachado este Hearts da Escócia por 6-1?
12: Quando começamos esta emissão e em relação a esse jogo, disse que havia duas condicionantes, uma delas era o resultado do jogo de hoje, e disse na altura que uma vitória larga do Benfica frente ao Hearts deixaria a equipa em excelente posição para poder também vencer frente ao Académico, e não vou mudar de opinião. Creio que este 6-1 permite ao Benfica respirar fundo, não ter que jogar contra o Atlético a pensar noutros jogos, contra o Académico, não ter que sentir pressão nesse jogo para provar, seja o que for. Vai ter a dificuldade de jogar sem adeptos no seu estádio, mas este 6-1, creio eu, fará sobrar confiança e qualidade e também disponibilidade para que o Benfica enfrente o Académico neste seu regresso à primeira divisão do futebol português, com uma vitória, e que isso seja inspirador para o que terá o Benfica a cumprir no campeonato.
10: Obrigado, Luís Cristóvão, comentador da Antena 1 esta noite aqui no Estádio da Luz em Lisboa. Rafa Silva abriu contagem aos 3 minutos, Tiago Tomás Araújo elevou aos 23, Pavlidis aos 42 de grande penalidade fez o 3-0, Gianluca Prestiani aos 59, 4-0, o 4-1 por Renault aos 72 minutos, 5-1 por John Duran aos 87 minutos e de grande penalidade aos 90+4, Sheldrup fixou o resultado final. Benfica 6, Hearts da Escócia 1. Será um pro forma na viagem à Escócia de hoje a 8 dias. Mas lá estaremos para seguir as incidências desta partida. No próximo domingo há mais aqui no Estádio da Luz, quando o Benfica receber o Académico de Viseu no arranque da Liga Portuguesa 26-27. São as despedidas do Anfiteatro da Luz, do Francisco Lemos, que cuidou tecnicamente desta emissão, do João Alves Domingos, que fez a reportagem volante e esteve até há instantes na sala de imprensa, os comentários do Luís Cristóvão, o relato do Paulo Sérgio, uma boa noite e até da minha parte, até ao próximo domingo.
11: Muito boa noite, Paulo Sérgio e a equipa Antena 1 nesta terceira pré-eliminatória da Liga Europa. Primeira mão, vitória bem expressiva do Benfica, 6-1 frente ao Hearts.
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11: Numa noite em que o Anderlecht de Vítor Bruno venceu fora o PAOK por 1-0, o Red Bull Salzburgo Pafos, frente a esta equipa do Pafos de Ricardo Sapinto. O jogo foi suspenso devido à forte chuva na Alemanha. Irá ser reagendado. Nota também para a vitória do Sporting Clube de Braga em casa, frente ao Dinamo de Minsk, por 1-0. Ricardo Horta apontou o único gol do jogo nesta partida da Liga Conferência.
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11: Na parte final desta nossa emissão, relembrando que arranca já amanhã à noite, o jogo é o Estoril Famalicão, tem honras de abertura de mais uma edição do Campeonato de Portugal, o Campeonato Português, a Liga Principal do Futebol Profissional. É um encontro que marca este arranque de campeonato, 26-27. Estoril e Famalicão defrontam-se no estádio António Coimbra da Mota. Há dois treinadores em estreias oficiais. Vasco Matos, o técnico da equipa do Estoril, faz nesta condição o primeiro encontro como técnico estorilista.
14: Obviamente que o primeiro jogo para nós também é importante. É um privilégio abrirmos a liga. Obviamente que sim. Vamos defrontar um adversário também competente. Muito à imagem daquilo que foi a época passada, as rotinas e aquilo que é o seu processo mantém-se e obviamente que esperamos um jogo difícil, mas sinto a equipa bastante preparada.
11: Mais experiente, Carlos Carvalhal assume as rédeas do Famalicão, também no primeiro jogo oficial.
15: Tem sido uma pré-época boa, na minha ótica em crescendo, a equipa tem vindo a evoluir, não está, nem nenhuma equipa está a 100% nesta altura. Não há equipas a 100%, mas há equipas 100% preparadas ou não preparadas. E eu creio que a nossa equipa está preparada para competir, essencialmente. Preparada para competir. É uma equipa muito competitiva.
11: Carvalhal, que deixou ainda um elogio ao Conselho de Arbitragem da Federação Portuguesa de Futebol e também um desejo.
15: Que seja um ano fantástico a nível de futebol, que se fale essencialmente de futebol. E já agora, congratular-me também com as decisões do Conselho de Arbitragem de parar com as pausas técnicas, porque nós queremos um futebol mais corrido, queremos que o futebol seja mais atrativo para que o possamos vender. E acho que esta decisão é uma decisão assertiva por parte, creio que, do Conselho de Arbitragem ou das pessoas ligadas à arbitragem. E que eu congratulo-me muito por isso, porque vamos ver com certeza um jogo mais fluido e espero que seja um bom pronúncio para uma grande época para o futebol português.
11: Estoril Famalicão, esta sexta-feira à noite, 8h15, com informações do José Carlos Lopes aqui na Rádio Pública.
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11: O campeão Futebol Clube do Porto entra em ação no domingo. A equipa de Farioli vai receber a formação do Alverca. Hoje foi lançado um documentário sobre a última temporada desportiva de muito sucesso para o Futebol Clube do Porto e de vários testemunhos. Destacam-se os do capitão Diogo Costa, ele que disse nessas declarações aos meios do clube que se sentiu desde o início da temporada que os reforços se iriam integrar bem e as coisas iam dar certo.
16: Que vieram com uma boa mentalidade, com a mentalidade de querer aprender, de querer trabalhar, de querer treinar no máximo. E acho que, não sei, mas acho que já na pré-época sentia que poderia, pá, que a energia estava mesmo muito, muito boa, muito saudável, da maneira que nós treinámos, os nossos convívios que tínhamos entre nós. E eu devo confessar que logo desde o início senti uma mudança positiva.
11: Mudança positiva no Futebol Clube do Porto e com todas as ideias, desde treinador a jogadores, a encaixarem na perfeição.
16: Muito sinceramente senti logo uma boa energia nos treinos da pré-época. Também pelo facto de recebermos um novo treinador com umas ideias diferentes, que eu acho que tem muito a ver com aquilo que é o Porto, com os princípios do Porto, os valores, e no qual as suas ideias se encaixavam perfeitamente.
11: As palavras de Diogo Costa, alguns certos desse documentário, dividido em quatro partes, que foi divulgado na tarde de hoje pelo Futebol Clube do Porto.
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11: Nesta tarde-noite, seguimos também em Braga, no Municipal de Braga, com o Ricardo Pinheiro. A vitória do Sporting Clube de Braga, frente ao Dinamo de Minsk, por 1-0, jogo da Liga Conferência. No final, a reportagem do jornalista de Antena 1, desde logo com esse registo de Carlos Vicens, o técnico da formação arsenalista, que com esta vantagem pensa apenas e só jogo, jogo.
17: Yo solo sé hacerlo de una manera, que es enfocarme en lo que tengo delante. Y lo que tengo delante ahora es preparar el entrenamiento de mañana a la mañana.
18: Só conheço um caminho, focar apenas no próximo jogo, respeitar o processo de recuperação física, treinar e pensar no jogo de domingo.
17: Mañana entrenar bien, preparar bien el entrenamiento de la tarde del sábado, pensando única y exclusivamente en el partido del domingo, que es...
11: Carlos Vicens, que apesar da vitória, disse que é necessário melhorar a finalização do Sporting Clube de Braga.
17: Creo que el equipo ha controlado el partido, ha salido a imponerse, a tratar de imponerse, a tratar de generar ocasiones de gol. Nos ha faltado, es verdad, ese penúltimo pase, esa finura para darla bien en última instancia. Somos un equipo que ya hace dos semanas que ha tenido que empezar a competir.
18: Controlamos a partida, tivemos muitos ataques, mas faltou o último passe e destreza. Somos uma equipa que já compete há duas semanas, mas isto é pré-época e em competições europeias nunca é fácil vencer um adversário europeu. Mas agora é começar bem a liga e a recuperar a nível físico e focar já nessa estreia em Moreira de Cónegos no domingo.
17: Com poucos dias em meio, algo que hemos vivido de cerca toda a época passada e a poner... ese foco en primero el día de mañana, recuperarse bien, trabajar bien aquellos que jugaron menos minutos y después con un entrenamiento realmente y un par de meetings, pues preparar el partido del domingo, que será seguro difícil fuera de casa en Molinense, siempre es difícil.
11: A formação do Sporting Clube de Braga, que abre campeonato em Moreira de Cónegos, no jogo que se realiza também no domingo às 8:30 da noite. Mas atenção, porque na próxima semana, na Bulgária, o Minsk vai fazer tudo para vencer o jogo.
18: Vamos jogar na Bulgária, longe da cidade de Minsk, mas isso não retira a ambição e de tudo faremos para vencer o jogo.
19: Поэтому это домашняя игра, мы будем готовиться и постараемся выполнить задачу, которую мы поставили.
11: Fica desde já esse aviso. A equipa do Minsk, que não vai jogar em casa, joga na Bulgária, vai tudo fazer para tentar virar este resultado.
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11: Estamos praticamente no fecho deste especial Desporto na Rádio Pública Portuguesa. Acompanhamos a vitória do Sporting Clube de Braga por 1-0 frente ao Dinamo de Minsk. Estivemos também a seguir a par e passo a vitória do Benfica por 6-1 frente ao Arts. Produção e apoio de Alexandra Alho, Guilherme Marques, Ricardo Costa e Leonel Cargaleiro. Equipa Antena 1 ainda com Ricardo Pinheiro, Francisco Lemos, João Alves Domingos, Luís Cristóvão, Paulo Sérgio e Walter Madureira. Boa noite, há mais Desporto amanhã às 7:30 da manhã.

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1: Horas em Portugal Continental e na Madeira, são 10 nos Açores. Boa noite, Cláudia. Esta hora em destaque nas notícias.
2: Começaram a chegar às escolas os resultados dos exames nacionais da segunda fase. Em algumas escolas alargou-se o horário da secretaria, noutras houve problemas de acesso digital às classificações. Na Dinamarca, na véspera do arranque do novo ano letivo, novidades, entre as quais provas orais de defesa de exames escritos para despistar o uso das ferramentas de inteligência artificial por parte dos alunos. Resultado final 6-1, o Benfica confortável para o jogo da próxima semana na Escócia no acesso à Liga Europa. Também o Sporting de Braga continua na corrida de acesso à Liga Conferência.
1: Nesta altura no Porto estão 20 graus, 21 em Coimbra e em Lisboa, 22 em Ponta Delgada, Funchal 25 e Faro 29 graus. As notícias às 11, a edição é de Cláudia Almeida.
2: Ao final da tarde, começaram a chegar às escolas os resultados dos exames nacionais da segunda fase, com uma hora e meia de atraso em relação ao prazo que o Ministério da Educação tinha anunciado. O Governo confia que todas as notas vão estar disponíveis amanhã de manhã. Entre os professores, as dúvidas quanto aos diretores, João Coraceiro, há muito otimismo.
3: Muitas escolas já têm as pautas prontas a fixar, adianta o presidente da Associação Nacional dos Diretores de Agrupamentos e Escolas Públicas, e Filinto Lima acredita mesmo que de manhã todos os resultados da segunda fase vão estar à vista.
4: Amanhã aquelas escolas que ainda não conseguiram, de facto, converter os ficheiros nas primeiras horas da manhã, esses ficheiros são convertidos em pautas e elas são fixadas. Penso que é um processo que ficará pronto às primeiras horas do dia, as pautas estarem fixadas e estarão fixadas.
3: Mais cauteloso, o movimento Missão Escola Pública relatava ainda alguns problemas durante esta noite, com Cristina Mota a apontar ritmos ainda muito diferentes nas escolas.
5: Existem escolas que não conseguem ainda aceder aos resultados, existe um erro. Outras temos informação de ainda não terem recebido os resultados e que fecharam no seu horário de funcionamento às 19 horas, regressando para ver o ponto de situação. Por outro lado, temos outras que mantiveram os professores nas escolas, secretariados de exame, que estão agora a aguardar que recebam os resultados.
3: Os diretores reconhecem problemas pontuais nos acessos às notas, mas garantem que está resolvido. O que parece certo é que, das classificações já verificadas, não haverá surpresas desagradáveis para alunos e pais.
5: Da informação que temos, as escolas que conseguem aceder referem não ter notas suspensas, portanto que todas as notas estão publicadas.
4: Nenhum diretor me comunicou, eu falei com vários diretores, me comunicou que, por exemplo, estava suspenso, aparecia nas pautas, e também me disseram que todos os alunos tinham uma classificação, tinham um valor de 1 a 20.
3: No caso das mais de 20 mil reapreciações dos exames da primeira fase, os resultados vão ser disponibilizados às escolas da parte da manhã para serem depois afixados durante a tarde. Cristina Mota, da Missão Escola Pública, tem ainda muitas dúvidas.
5: Ainda temos indicação de relatores estarem a concluir o processo. Alguns deles só há menos de 48 horas receberam as provas para reapreciar. Daí entendermos que será difícil termos efetivamente todos os resultados disponíveis.
3: Do lado dos diretores, a esperar para ver, as escolas estão preparadas, basta o Júri Nacional de Exames cumprir os prazos.
4: É preciso é que os ficheiros das reapreciações cheguem em tempo útil, o tempo útil será amanhã, para que nós depois rapidamente possamos acelerar o processo e os nossos alunos terem acesso às suas classificações.
3: Expectativas dos diretores e professores para sexta-feira, o novo dia D em torno dos exames nacionais.
2: É, portanto, esperar para ver. Nas escolas da Dinamarca prepara-se uma pequena revolução para combater a fraude com inteligência artificial nos testes. Os alunos vão ter de fazer apresentações orais dos textos que escrevam. Camila Vidal. Vamos tentar escutar o trabalho da jornalista Camila Vidal com estas novidades no secundário, no arranque de novo ano letivo na Dinamarca.
6: Magnus Oelik, o novo ministro da Educação da Dinamarca, abriu o encontro anual sobre políticas para a educação com a notícia. Fala mesmo em medidas de emergência contra a fraude nas escolas secundárias. Escreve nas redes sociais que é completamente inaceitável que os trabalhos de casa, exames e provas sejam feitos com o chat ChatGPT ou outras ferramentas de inteligência artificial. Diz que os alunos estão a enganar-se a eles próprios. 2 em cada 3 estudantes do ensino secundário na Dinamarca, revela o ministro, admitem que já usaram ferramentas de IA para fazer batota. O pacote imediato, como se lê no comunicado do governo, contém 3 medidas. A primeira é a defesa oral dos trabalhos escritos feitos em casa. Na Dinamarca, cerca de 9 mil alunos do secundário têm como principal método de avaliação um trabalho escrito. A partir de agora, devem ser defendidos oralmente. Em segundo lugar, a monitorização dos ecrãs durante os testes. As escolas secundárias devem ter como fiscalizar os ecrãs dos alunos na sala de aula, usar firewalls que filtrem conteúdos proibidos durante as aulas e durante os testes. O terceiro e último plano é incentivar os alunos a escrever os trabalhos no recinto escolar, em condições controladas, em vez de ser em casa. O governo dinamarquês também está a preparar uma estratégia global para as escolas e não apenas para o ensino secundário, uma espécie de guia sobre a utilização da inteligência artificial.
2: O governo da Dinamarca anunciou estas medidas hoje. O novo ano letivo arranca na próxima semana, já com estas regras em vigor. Os alunos do secundário vão ter de provar que dominam os temas sobre os quais escrevem na Dinamarca. Os líderes da Arábia Saudita, Turquia e Paquistão vão encontrar-se em Jeddah, na Arábia Saudita, para uma cimeira. A agenda deste encontro tripartido não foi divulgada, mas coincide com o anúncio iraniano de que Teherão chegou a acordo com a Oman para uma nova rota de trânsito comercial no Estreito de Hormuz. Donald Trump acredita que a guerra no Irão deve terminar muito em breve. Na Casa Branca, o presidente dos Estados Unidos mostrou-se convicto de que o Irão não vai aguentar muito mais tempo e Trump negou as notícias de que o exército norte-americano está a enfrentar uma escassez de munições. Por cá, o ministro da Administração Interna disse que foi ele quem pediu que o Tribunal de Contas julgue alegadas irregularidades na Polícia Judiciária durante o mandato de Luís Neves à frente da instituição. Ao mesmo tempo, o ministro reafirmou estar tranquilo com as auditorias do Ministério da Justiça.
0: O senhor ministro da Justiça ordenou e ordenou bem. Já disse que estou absolutamente tranquilo e ainda bem que todas essas auditorias, investigações, averiguações, audições se façam para que no final a verdade de tudo venha ao de cima. E também estou desejoso, se necessário for, de colaborar e contribuir com o meu conhecimento para essas questões. Contrariamente àquilo que tem vindo a ser dito, fui eu que requeri a intervenção do Tribunal de Contas.
2: O ministro, esta quinta-feira, à margem de uma iniciativa em Leiria, hoje ficou a saber-se que Luís Neves vai ser julgado no Tribunal de Contas por infrações financeiras em 2023, que se detectaram numa auditoria às contas da Polícia Judiciária. E ainda o empreiteiro de Barcelos, amigo do atual ministro da Administração Interna, ele fez obras no monte de Luís Neves e também fez obras para o diretor financeiro da PJ, Álvaro Pires, de acordo com a TVI, CNN, e Nascer do Sol. João Carvalho realizou um trabalho numa propriedade do diretor financeiro da Polícia Judiciária na Charneca de Caparica no final do ano passado. Falamos da mesma pessoa que, em conjunto com Luís Neves, deu o aval para a movimentação do atrelado apreendido pela PJ, que se seguiu depois para a Constru Barcelos. E o Chega insiste na admissão do ministro da Administração Interna e na necessidade de avançar com uma comissão parlamentar de inquérito aos mandatos de Luís Neves na Polícia Judiciária, já anunciada pelo partido. Num comunicado que divulga esta noite, o Chega defende que os dados que se conheceram hoje transportam o caso para um novo patamar de, e agora cito o partido Chega, absoluta incompatibilidade ética e que o primeiro-ministro não pode ficar indiferente. Considera também o partido que a auditoria pedida pela ministra da Justiça, ao mesmo tempo que Luís Neves se mantém em funções, é sinal de um governo disfuncional e desequilibrado. É a posição do Chega esta noite em comunicado. Com a Judiciária e o ministro da Administração Interna debaixo de fogo, o presidente da República repete a curta mensagem que deixou já na semana passada sobre a importância de se preservar as instituições.
7: Eu reafirmo aquilo que disse na semana passada em Marvão, e designadamente a necessidade de todos nós termos responsabilidades, quer individuais, quer como titulares do órgão de soberania, de preservarmos e defendermos as instituições da democracia e do Estado de Direito Democrático. É, aliás, nesse sentido que eu interpreto a recente decisão da Ministra da Justiça de ter, mandou fazer uma auditoria à Polícia Judiciária. E o que é importante é que tanto esta auditoria como as investigações criminais que estão a decorrer produzam resultados o mais rapidamente possível para que nós possamos ter conhecimento dessas mesmas conclusões. É muito importante que cada um, no âmbito das suas competências constitucionais, atue de forma a preservar o Estado de Direito Democrático e as instituições da nossa democracia. Não tenho mais nada a dizer.
2: E no âmbito desta visita oficial a Viseu, o presidente António José Seguro considerou inaceitável a demissão do Estado na resposta social, nomeadamente no apoio à terceira idade.
8: É inaceitável que o Estado se tenha demitido, em tão larga medida, de responder a esta necessidade que leva milhares de famílias ao desespero. Portugal é o terceiro país da União Europeia com menos camas por idoso em lares. Temos menos de 4 camas por cada 1000 pessoas com mais de 65 anos. A média da OCDE é de 41 camas. Muitas residências não têm vagas. A população envelhece a cada ano. Os preços sobem. E para demasiadas famílias, o custo de um lar aproxima-se ou ultrapassa o rendimento de todo o agregado familiar.
2: Declarações do Presidente da República durante a inauguração da estrutura residencial para pessoas idosas em Vila Chã de Sá, em Viseu. 6-1 foi uma goleada do Benfica sobre o Hearts. Esta noite no Estádio da Luz marcaram Rafa, Tomás Araújo, Pavlidis, Prestiani, Duran e Sheldrup. Do lado dos escoceses foi Tom Renault quem fez o golo. Com este resultado, o Benfica segue em vantagem para o jogo da próxima semana na Escócia. Também o Sporting de Braga avançou rumo à Liga Conferência, venceu em casa o Dinamo Minsk por 1-0 e com golo de Ricardo Horta. Os arsenalistas vão agora discutir a passagem ao play-off de acesso à Liga Conferência daqui a uma semana na Bielorrússia.
1: Cláudia Almeida com as notícias às 11 na RTP Antena 1, simultâneo com Madeira, Açores e Mundo. 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

0: Olá, meu nome é Marta, tenho 26 anos, sou do Porto, sou criadora de conteúdo literário no A Waves and Pages há já quase 10 aninhos e isto tudo começou porque gosto muito de ler e eventualmente acabei por gostar tanto que até fiz isso carreira.
1: Então, gostas muito de ler? Quando aqui? Já vamos começar a recuar. A tua página tem quase 10 anos.
0: Certo.
1: Tu tens 26.
0: Tenho 26, vou fazer 27 este ano.
1: Então começaste com 16 anos.
0: Comecei
1: a tua página,
0: com
1: como é que começou?
0: Imagina, isto é tudo muito engraçado, porque não sei se já viste aquela trend que anda a circular de 2026 ao novo 2016.
1: Exato.
0: Isto para mim está a ter todo uma dimensão ainda maior, exatamente porque 2016, eu digo isto na brincadeira, mas calhar não tanto, que foi o ano que meio que mudou a minha vida. E isto foi no dia 19 de janeiro, portanto está mesmo quase a fazer os 10 anos. E imagina, eu já acompanhava há algum tempo contas de Bookstagrammers, especialmente a nível internacional. Portanto, era malta que lá fora falava sobre livros, e livros que eu até gostava de acompanhar. Na altura lembro-me que era maioritariamente ou romances ou distopias, também era muito o que se lia na altura. E eu sentia um bocadinho a falta de estar rodeada dessas pessoas nos meus círculos de amigos. Eu tinha uma amiga próxima que gostava de ler, mas era basicamente isso. E portanto eu encontrei na internet este espaço que achei que poderia ter potencial. Mas era tudo muito lá fora, que é uma coisa que também tenho reparado, que especialmente nas pessoas que me rodeiam agora e também nos convidados que tens tido recentemente, todas as pessoas dizem que se viraram para a internet porque não encontravam ninguém em Portugal que falasse,
1: sim, acontece,
0: que falasse de livros. Eu fui exatamente pela mesma razão. E portanto eu descobri o Goodreads ainda em 2015 e criei conta, e depois em 2016 estava aborrecidíssima numa aula de matemática. Ninguém merece. Eu era de humanidades e tinha matemática aplicada às ciências sociais.
1: Isso não conta.
0: Para mim era matemática na mesma. E eu estava aborrecidíssima. E então, em vez de estar a prestar atenção à aula, estava a escrever assim no cantinho do caderno o que é que haveria de ser o nome, o que é que haveria de ser a página, o que é que eu ia fazer. Eu não esperei até chegar a casa. No intervalo das aulas, criei a página do Instagram. Não meti foto ao perfil, não meti bio, não meti foto a nada. E quando cheguei a casa, tirei a minha primeira fotografia e publiquei. Ainda hoje me lembro, porque aquilo, eu penso, isto é um throwback tão grande a 2016, que até dá-se um bocadinho de vergonha alheia, porque era os meus cortinados Rosa Choque, com o meu computador da altura, que tinha um wallpaper de Once Upon a Time, a série, não sei se conheces, era a minha obsessão da altura. E o livro que eu estava a ler era o da Zoella, da Zoe Sugg.
1: E então, e o que é que dizia o post, lembras-te?
0: Eu não me lembro o que é que dizia o post em si, lembro-me do que era a fotografia. Tenho a certeza absoluta que era uma apresentação do género: olá, o meu nome é Marta e pronto, agora cheguei, quero muito fazer isto, quero muito falar sobre livros. Era importante dizer que na altura eu comecei a página em inglês. Eu falava maioritariamente em inglês, porque novamente não fazia a mínima ideia que também existiam pessoas a falarem sobre livros na internet em Portugal. E portanto comecei por falar em inglês. E por acaso tive uma recepção muito, muito fofinha das pessoas na altura.
1: Foi fácil chegar às pessoas?
0: Através desta primeira publicação até foi. Porque na altura regíamos-nos muito pelas hashtags, e portanto havia o New to Bookstagram ou uma coisa assim semelhante, e portanto graças a essa hashtag eu chegava a muitas pessoas que também eram novas ou então que estavam à procura de contas novas, e toda a gente foi muito, muito fofinha a dizer bem-vinda, tipo, esperamos que te divirtas.
1: Portanto, tu sentias necessidade de ter um espaço para falar com mais pessoas sobre livros. O que é que lias na altura?
0: Então, eu na altura...
1: Já falaste de géneros,
0: sim.
1: Mas títulos...
0: Então, 2016, que idade é que eu tinha em 2016? Tinha 16, quase 17 anos. Bem, eu provavelmente na altura estava a ler os livros da Cassandra Clare. E eu era obcecada com a série do Shadowhunters. Não sei se conheces, lias.
1: Não
0: conheces
1: o
0: conceito.
1: Não lia.
0: Oh, meu Deus. Imagina, isto foi só a melhor coisa que aconteceu na minha vida na altura. E isto foi porque na altura saiu o filme. Mas aliás, o filme saiu uns anos antes. E eu lembro-me que estava uma sexta-feira à noite, queria ver um filme, e tinha-me lembrado aleatoriamente, eu não sei como é que isto, só tipo aquela luzinha que se liga por cima da tua cabeça, de um artigo da Bravo.
1: Adoro a Bravo.
0: Novamente.
1: Adorava. Agora não sei, nunca
0: mais. Quem dera que ainda existisse a Bravo. E eu lembrava-me que eles tinham feito um artigo sobre este filme que me pareceu interessante e eu corri a internet toda, porque não me lembrava do título do filme, mas não sei, meu anjinho da guarda trabalha horas extra, portanto lá me lembrei, lá o pesquisei, lá vi o filme e adorei, e depois descobri que havia livro. Portanto, eu acho que o Cidade dos Ossos deve ser o meu livro mais lido e relido de sempre, porque na altura não tinha a possibilidade de comprar livros com frequência. Portanto, eu acho que não vou estar a exagerar se te disser que o li mais de 10 vezes. Pelo menos 10 li, de certeza. E, portanto, aquilo, não sei, pronto, lá está, como não estás familiarizada com o conceito, aquilo tinha uma espécie de runas, portanto, as tatuagens. Eu, na aula de EV, estava a pintar-me em mim própria, nos braços. Portanto, era esse o nível de leitora que eu era. Portanto, estava a ler isso uns anos antes, mas depois também acabei por levar isso para a página. Estava a ler os Jogos da Fome. Lia muito Percy Jackson na altura também.
1: Sim.
0: Portanto, foram esses livros que estava a ler na altura.
1: E que tipo de publicações é que fazias na altura? Lembras-te? Não te lembras da primeira? Pronto, mas portanto era uma fotografia do livro e uma opinião sobre o livro. Como é que
0: Sim,
1: era?
0: Sim, eu fazia muitas reviews na altura. Especialmente porque eu não tinha muitos livros em casa. Portanto, lá está, novamente não tinha o mesmo poder de compra que na altura era. Dependia da minha família para me oferecer livros. Mas eu frequentava muito a biblioteca de Gondomar, que é a minha biblioteca local. E portanto muitas vezes eu ia lá, trazia um ou dois livros para casa, lia e portanto tirava só a fotografia e depois dizia a minha opinião. Fazíamos também muitas vezes as tags literárias. Portanto, todas as semanas havia uma trend a circular que de uma tag, por exemplo, 10 factos sobre ti, ou escreve o teu nome com títulos de livros. E portanto também isso era uma coisa que acontecia com muita frequência. E portanto eu acho que ainda hoje se faz isso, porque de vez em quando eu ainda sou tagada em publicações desse género, mas na altura era todas as semanas e tu tagavas todas as pessoas que tu conhecias para fazerem. Elas tinham obrigatoriamente que fazer aquela publicação.
1: E portanto aí tinhas 16, 17 anos, estavas a chegar certamente ao final do secundário. E depois tu pensaste o que é que tu querias fazer mais tarde? Estava relacionado com livros ou nem por isso?
0: Nunca na vida imaginei. Imagina, isto é muito engraçado, porque eu criei esta página exatamente porque eu só tinha assim uma pessoa com quem pudesse falar sobre livros assim, no meu círculo de amigos próximos. E depois quando fui para a faculdade meio que negligenciei a página, porque eu fui para a faculdade e estive envolvida nos grupos académicos, estive em praxe, estive em tuna, fui coordenadora do departamento pedagógico do núcleo de estudantes da minha licenciatura, portanto eu não parava quieta.
1: Qual era a licenciatura?
0: Foi em Línguas Aplicadas, na Faculdade de Letras da Universidade do Porto. E portanto eu também não parava quieta e a página acabou por sofrer um bocadinho ali as consequências, portanto estive ali uns meses em que não estive tão ativa. E portanto, ao longo da licenciatura, eu também fui descobrindo um bocadinho do que é que eu queria fazer a seguir. Isto é curioso, eu quando andava ainda no secundário, eu achava que, à semelhança de todas as adolescentes daquela altura, queria seguir turismo, porque era o que me diziam que ia dar no futuro. Depois descobri, e lá vem a matemática outra vez, que o curso de turismo tem demasiadas disciplinas de matemática, e achava eu que iam ser disciplinas maioritariamente de línguas. Portanto pensei, turismo não vai ser o caminho. O que é que eu vou fazer à minha vida? Literalmente abri o site da Faculdade de Letras e pensei, ok, Línguas e Relações Internacionais, parece giro, parece interessante. Realisticamente acho que não tenho média para entrar, porque a média de Relações Internacionais era 18 na altura, eu tinha média 17. Línguas Aplicadas já me parecia mais fazível, e depois também tinha Línguas, Literaturas e Culturas. Não entrei na primeira fase em Línguas Aplicadas por uma décima. Eu fui a essa estatística, mas entrei na segunda fase e portanto foi essa licenciatura que acabei por fazer. E ao longo da licenciatura fui descobrindo mais ou menos o caminho, porque aquilo é muito giro, porque explora várias disciplinas. Tanto tinhas a parte das línguas, como tinhas a parte das culturas, tinhas um bocadinho de literatura. Também tive introdução à economia, também tive mais o quê? Tive assim também umas cadeiras de comunicação empresarial. E depois tens duas opcionais que podes decidir fazer em qualquer faculdade da Universidade do Porto, e eu fui fazer as duas da economia. Eu sei que disse que fugi à matemática e fui de livres espontânea vontade para a economia fazer estas duas opcionais.
1: Isso é muito interessante.
0: Eu gostei muito desta, eu gosto muito deste detalhe, desta licenciatura por acaso.
1: E tinhas literatura, não é?
0: Certo.
1: descobriste autores ou tiveste finalmente a oportunidade de ler autores e obras que gostavas de ler e que se calhar não acontecia teres escolhido lê-las? Sim. Logo.
0: Lembro-me que li Um Quarto Só Seu, de Virginia Woolf, para...
1: Também li. Um quarto só para si?
0: Um quarto só para si, é isso.
1: Exato.
0: Sim, porque nós lemos em inglês, porque na altura a cadeira era Cultura Inglesa Contemporânea.
1: Eu li esse livro em tradição dos grandes livros. Na minha faculdade.
0: E portanto foi um dos meus favoritos para ler e estudar em aula. E depois, para a disciplina de inglês, nós no fim de cada semestre tínhamos que escolher um livro para ler e depois sermos avaliados numa prova oral sobre esse livro. E portanto também gostei muito de ler o The Handmaid's Tale e o The Testaments para inglês. Li os dois.
1: Vamos falar sobre estes livros, já que disseste que gostaste muito de os ler. Eu li esse, portanto, já leste esses livros aqui há uns 8 anos.
0: Por favor, não me peças sumários.
1: Não vou pedir sumário. O Handmaid's Tale, que depois também é muito popularizado, não é? Pela série.
0: E pela Margaret Atwood, que vem cá este ano.
1: Exato, vem ao Babel. Em junho?
0: Em junho, sim, acho que é em junho.
1: No Porto. Eu li esse livro, eu não quero mentir, mas também já li há uns 4, 5, eu li só há 4, 5 anos e depois li o The Testament. Qual é que gostaste mais?
0: Uf!
1: É que eu tenho uma opinião polémica.
0: Tens uma opinião polémica? Não sei, eu vou ser sincera, eu não me recordo muito de detalhes dos dois. Eu acho que, por ser mais memorável, diria o primeiro, o The Handmaid's Tale. Mas agora estou muito interessada na tua opinião polémica.
1: Eu gostei muito do Testament, que é o segundo livro, mas não é necessariamente depois do The Handmaid's Tale, não é? Porque na verdade tem algum contexto sobre algumas personagens. Eu não sei se te lembras, mas tem, eu acho que não é spoiler dizermos, tem o contexto da Lídia.
0: Sim.
1: De uma personagem que é bastante importante, não é? No primeiro livro. Mas estávamos a dizer que não vamos fazer sumários, mas se calhar convém fazer aqui um bocadinho. Portanto, Handmaid's Tale conta aqui a história de uma isto é uma grande pressão, de um país, não é? Que tem um sistema, um regime muito específico, de umas hierarquias sociais, não é? E em que...
0: E de um dia para o outro... Tudo...

0: Londres, exatamente, foi numa Waterstone. E portanto, podes ser a mulher de um dos comandantes, mas também podes ser que
1: uma
0: é aqui,
1: Aya,
0: estava
1: a
0: faltar
1: a personagem principal.
0: Que é a personagem principal em que estão ali para dar filhos aos comandantes. Até porque há um problema de fertilidade.
1: Exato.
0: No país,
1: pode ser uma Marta.
0: Pode ser uma... Ah, exatamente, estás a lembrar dos nomes todos. A Marta, não,
1: imagina,
0: que são as empregadas domésticas.
1: Sim, aliás, eu este fun fact, eu não faço a mínima ideia se esta é a razão verdadeira para elas chamarem Marthas, mas o livro de janeiro do Picnic Book Club que, uhum, que estava a falar, está há bocadinho, que eu frequento, foi o The Handmaid's Tale.
0: Ah.
1: E portanto, eu juntei-me à discussão e disse-lhes a mesma coisa que tu estás a dizer aqui, já li o livro há muitos anos, vim juntar-me à discussão, mas não me peçam assim grandes opiniões. E eu sinto que o meu único contributo para esse encontro foi porque alguém perguntou, mas porquê é que elas chamam Marthas? E eu fiquei tipo, é assim, Marta, eu já li que significa dona de casa. Portanto, se calhar pode ser por isso. Meus pais tentaram, quando deram esse nome, não foram muito bem sucedidos. Mas até é capaz de ser uma explicação interessante.
0: Já não me lembro qual era, ia ver no telemóvel, mas não dá.
1: Não dá. Também já vi, está sem sombra de dúvida relacionado com alguma referência bíblica.
0: Pois, porque também depois havia a parte religiosa também bastante forte. Pois, e o que estava tudo a levar era, portanto, a Lídia, eu lembro quem era, como é que lhe chamavam em português? Tens ideia? É
1: pois,
0: tia,
1: não
0: é
1: sei,
0: irmã?
1: Sim.
0: Porque pode
1: a
0: ser
1: tia Lídia, acho que sim.
0: É tia Lídia, ok. Porque são, neste caso, do género freiras,
1: sim,
0: não é?
1: Estão ali para manter as aias na ordem.
0: Exatamente.
1: Fazerem com que elas cumpram.
0: E são, neste caso, a Lídia é muito rígida. E depois eu gostei de ler o contexto da história no Testament. E também gostei da descrição, porque nós nem... Agora é que estou a pensar que se calhar isto foi um spoiler. Porque eu não me lembro se nós sabemos logo que ela é a Lídia. Mas basicamente temos aqui algumas obras, novamente.
1: As obras vão sobre.
0: E ouviu-se agora um bocadinho. E depois há mais duas personagens que conhecemos as histórias delas no Testament e eu não tenho a certeza se sabe logo quem são.
1: Uf.
0: Eu não vou dizer quem são.
1: Portanto,
0: mas a Lídia é fácil de lá chegar, exatamente. Livros muito importantes neste momento.
1: É impressionante como os livros já foram escritos há tantos anos.
0: Sim.
1: E parece que a cada ano que passa ficam ainda mais relevantes no nosso contexto atual.
0: Sim. E eu gostei imenso desse livro. E olha, por acaso emprestei agora o meu.
1: Também é dos meus livros, também é das minhas cópias mais emprestadas.
0: É.
1: Por acaso tenho imenso gosto em fazer isso porque, não sei se partilhas este sentimento. Eu fico tão triste às vezes quando compro o livro, leio uma vez e depois vai para a estante.
0: Sim.
1: Que eu quase suplico às minhas amigas para irem lá à casa escolherem livros para levarem.
0: Eu não sei se sou assim. Não. E não até empresto.
1: Depende da pessoa.
0: Exato, empresto muito à minha mãe. E tenho aqui uma colega ou outra que sim, mas já emprestei mais. Sim. E ainda por cima, essa edição que eu tenho, não, se calhar já li há mais anos, porque ele está mesmo. É uma edição também mais de bolso.
1: Uhum.
0: E já está assim. O papel também é diferente das edições portuguesas, não é? E então está assim com um ar já muito acabadinho. Mas eu adoro aquele livro e pronto, eu acho que foi um dos primeiros livros que comprei para começar uma certa tradição de quando viajo comprar um livro.
1: Um livro.
0: Sim.
1: Isso é muito giro.
0: E gosto muito desse livro. Estavas-me a dizer, leste esse livro na faculdade?
1: Li este livro na faculdade, portanto eu diria que aqueles livros que mais me marcaram na licenciatura foram estes, mas esta não é uma licenciatura para literatura. Aliás, acho que me diverti muito mais quando recentemente voltei à FLUP, de forma muito casual, mas perguntei se podia assistir às aulas de estudos feministas, agora no fim de 2025, e aí a professora foi uma querida e deixou. Fiquei lá num cantinho, não incomodei ninguém, e então desta vez lemos materiais muito, muito interessantes.
0: Queres destacar alguns?
1: Ora bem, minha memória de peixinho, vamos lá. Eu gostei muito de ler o Papel de Parede Amarelo, é assim que se chama, acho eu, The Yellow Wallpaper, acho que sim. Gostei mesmo muito, muito de ler esse textinho, porque fala sobre uma mulher que está confinada a um espaço pequeno e que depois como é que ela começa, claro, a sociedade vê-la como uma pessoa que já já não consegue fazer muito por si e que na verdade está ali um certo nível de histeria, mas o que a mulher quer é estar livre e poder fazer as coisas dela, e depois começa ali a identificar-se com o papel de parede da casa,

0: e brinca muito com o sentido de imaginação. Portanto, gostei mesmo muito e gostei mais de o estudar em contexto de aula. E também gostei muito de ler o Why Have There Been No Great Women Artists, acho que é assim que se chama. Basicamente explica porque é que ao longo dos anos não conhecemos muitas mulheres artistas. E por causa desse livro, a professora deu uma recomendação que é um dos livros que eu estou lendo neste momento, que é a História da Arte Sem os Homens. Porque não sei se sabes, eu chatei-me tanto quando penso nisto, que é, existe um livro que se chama A História da Arte e não quero induzir em erro e não faço a mínima ideia quando é que este livro foi publicado, mas não foi assim há tanto tempo, e nas páginas, em todas as páginas do livro, o autor não incluiu uma única mulher. Ou seja, na história da arte as mulheres não existiram. E depois, quando ele foi assim motivado a fazer uma revisão do texto, passado 16 anos, acho que foi para a 16ª edição, ele incluiu uma. E esta 16ª edição, se eu não estou em erro, é recente, de tipo 2019, talvez. Portanto, a autora, a Katie, ela decidiu fazer um livro que é a história da arte, mas sem os homens, que é para provar que as mulheres realmente sempre existiram e sempre estiveram ali a fazer arte. E ainda vou muito no início, mas estou a gostar muito.
1: Tu, estamos aqui a falar e tu até decidiste ir assistir a essa disciplina por curiosidade. Havia homens?
0: Havia
1: qual homens. Era assim porque a percentagem?
0: Esta, até porque esta é uma disciplina obrigatória de uma nova licenciatura que eles têm, que é de Estudos Interartes. Eu diria que na verdade estava bastante bem distribuído. E eu sinto que a geração de agora, especialmente a geração que estuda em letras, é uma geração que está mais ciente para questões e causas sociais. E portanto fiquei muito feliz de ver as discussões que surgiram em contexto de aula, por acaso.
1: Voltando à tua licenciatura, tu sais da licenciatura e depois pensas, e agora o que é que vou fazer? Ou já sabias o que é que querias tentar fazer?
0: Eu acho que até hoje eu não sei o que é que eu estou a fazer com a minha vida. Porque, olha, e então, na licenciatura eu fui fazer as tais disciplinas em economia e fiz também Erasmus na Alemanha. E para fazer Erasmus lá eu tive que escolher disciplinas que fossem mais da área de gestão, porque eram as únicas que me davam equivalência àquilo que eu teria que fazer cá. Por causa disso ganhei o bichinho à parte de marketing e pensei, ok, se calhar é por aqui que quero enverdar. Mas havia um mestrado que era de gestão internacional que puxava por mim, novamente por causa das disciplinas e novamente meter em prática a parte das culturas diferentes e da parte das línguas, que foi uma coisa que eu sempre gostei, e estava na dúvida se ia estudar no Porto ou se ia estudar em Braga. Quis o destino que eu fosse estudar para Braga, porque não entrei no Porto.
1: Cidade linda.
0: É verdade, sim,
1: Porto fiquei, também. Fiquei, não costumamos falar
0: Porto
1: tanto
0: é
1: de Braga.
0: Por acaso fiquei com muita pena porque estudei em Braga em ano de Covid. Foi em 2021-2022, pois. Portanto não consegui aproveitar tanto. Por um lado ajudou-me, porque eu tinha aulas semana sim, semana não, presenciais. Portanto isso ajudou-me a não ter que aguentar com os custos de me deslocar ou de ir viver para Braga. Eu ia de comboio todos os dias. Eram três vezes por semana, durante uma semana sim e depois na semana seguinte ficava em casa. E então fui estudar negócios internacionais.
1: E então como é que surge, porque aquela pergunta a seguir à faculdade surgia porque eu sei que tens experiência em comunicação literária, não é? Tu trabalhaste já nessa área da comunicação literária.
0: Isto
1: como é que
0: surgiu? No mestrado, porque nós tivemos aquela disciplina de preparação para a tese, o projeto para a tese. E então o professor, não sei, este professor eu sinto que ele nos assustou um bocadinho, porque logo na primeira aula ele disse-nos, podem escolher então um projeto do vosso agrado e se calhar se gostarem podem já seguir para a tese. E eu, primeira aula desta disciplina, primeiro ano, primeiro semestre, o senhor já me está a fazer pressão com a tese é só para o ano. Mas eu fiquei a pensar, então, ok, se eu pudesse escrever sobre qualquer coisa para a minha tese, tipo, se não existissem entraves nenhum sobre o que é que eu queria falar, a resposta é óbvia, livros. E por causa disso sugeri ao meu professor, isto para também tentar, claro, aliar ao mestrado, porque eu não podia fugir do que era o tema do mestrado, que era negócios internacionais, e eu fiz uma proposta ao meu professor de fazer um trabalho sobre a digitalização das editoras. Portanto, isto na altura, isto estávamos em 2021-2022, ano em que já existia o Kobo Plus, por exemplo, mas que não tinha a dimensão que hoje tem. E na altura as editoras também estavam a apostar muito nas redes sociais, também estavam a apostar muito em e-books, e portanto eu pensei, isto tem
1: 2022?
0: Sim, 2021 ainda, 2022 para acabar. Portanto, parecia-me que aquilo tinha pernas para andar. fiz o projeto com todas as informações que encontrei disponíveis na internet e o professor perguntou-me: gostavas de seguir isto para o teu projeto, para a tese? E eu disse que sim, mas que sabia que era impossível continuar se não tivesse um estágio numa editora, num grupo editorial, porque não existe muitas informações, não existem muitas informações disponíveis online. Portanto, meti os pés a caminho, comecei a contactar todas as editoras às quais conseguia deitar as mãos ao contacto e tive alguns entraves, sim, porque novamente Covid, portanto nem toda a gente me conseguia garantir. Estávamos todos com medo dos nossos empregos, quanto mais uma estagiária à procura, quanto mais uma aluna à procura de ser estagiária, não é?
1: E conseguiste a tua oportunidade. Consegui. E acabaste por trabalhar na área durante até alguns anos. E a tese sempre foi sobre digitalização literária?
0: Pelo caminho teve que sofrer alguma alteraçãozinha, mas ficam ainda dentro do tópico. Eu acabei por falar sobre a digitalização, sim.
1: É que eu quero saber mais sobre essa tese, então.
0: Eu posso enviar-te. Por acaso fiquei mesmo muito, muito orgulhosa porque, pronto, como sabes, eu trabalhei num grupo editorial que esteve presente no Brasil e que até pouco tempo também a Moçambique e Angola. Portanto, tendo em consideração que o meu mestrado era em negócios internacionais, eu analisei a internacionalização desse grupo e tive a enorme sorte de, quando eu fiz lá o estágio curricular ainda ter presente no grupo da administração a pessoa que fez essa internacionalização, a pessoa que esteve à frente e encabeçou essa internacionalização. Portanto, consegui informações diretamente da fonte, o que é ótimo, novamente tendo em consideração que não existe nada disponível online. E portanto eu fiz um 3 em 1. Eu fiz, porque não fazer uma tese não é difícil o suficiente, eu fiz um 3 em 1, que foi a internacionalização do grupo, a digitalização então deste grupo em específico, mas também das editoras no gerais, e depois fiz o meu relatório de estágio, porque apesar de eu estar a fazer isto tudo, eu estava integrada na equipa de comunicação. Portanto, eu acabei por falar das três partes.
1: E como é que foi fazer esse trabalho de comunicação literária também?
0: Foi muito giro, porque eu nunca imaginei que lá chegasse. Porque eu gostava muito de livros, o que foi o que me motivou a procurar trabalho numa editora, mas nunca imaginei que realmente aquilo pudesse funcionar. Do género, como é que eu, que faço isto na minha página e que estou aqui a divulgar estes livros, de repente posso fazer isto na minha vida? E por acaso fiquei mesmo muito, muito feliz, ao ponto de eu tinha uma colega também no trabalho que a assistência também era Bookstagrammer, e então nós tínhamos o nosso orientador de estágio que, numa entrevista, que ele foi contactado diretamente e perguntaram-lhe sobre o crescimento do BookTok, e ele na altura até disse que nós éramos BookTokers, mas o que conta é a intenção. Ele disse que se orgulhava muito de ter duas BookTokers na equipa, porque era efetivamente esse o caminho, era o futuro, e que nós lá iríamos saber o que é que seria melhor para a parte da comunicação, para chegar a novas gerações. E por acaso isso deixou-me bastante feliz de ver o meu trabalho reconhecido, não só naquele perfil, não é, que começou por ser um passatempo, mas depois naquilo que também traduzi para ser a minha profissão. E até agora tem sido muito, muito divertido.
1: E tu que já estiveste, portanto, tu estavas por dentro de uma editorial e depois da parte da criação de conteúdos, é realmente importante este trabalho que se faz na parte das redes sociais para as editoras, para a promoção dos livros?
0: Eu sou super suspeita, mas tenho que dizer que sim. Eu acredito que cooperação é o caminho, e portanto ganhamos todos por nos ajudarmos uns aos outros. Portanto, eu acredito realmente que criadores de conteúdo literário estão a fazer sim um bom trabalho de divulgação, porque nós também temos que nos adaptar às formas de comunicação atuais, e se a geração atual está nas redes sociais, independentemente do que é que nós achamos ou não da qualidade da criação do conteúdo, da qualidade da rede social, porque também se ouvem muitos preconceitos. Portanto, independentemente disso, nós temos que ter em consideração que é lá que está a nossa audiência, é lá que estão as pessoas a quem nós queremos chegar, e se esses criadores de conteúdo estão a conseguir chegar às nossas audiências e se estão a conseguir fazer com que mais pessoas leiam, esse é o objetivo final.
1: E uma coisa que se tem sentido, pelo menos é é a ideia que eu tenho, até porque nos últimos dias, acho que não foi uma editora, até acho que foram duas ou três, anunciaram a abertura de, não é, como é que se chama, as colaborações com, ou seja, estavam abertas
0: agora
1: para...
0: no início do ano?
1: Sim.
0: Sim, que costumam sempre fazer as parcerias.
1: As parcerias ou seja, para as pessoas que estiverem interessadas, entrarem em contacto com as editoras para ver aqui uma possibilidade de parceria literária. As editoras estão mesmo motivadas a chegar aos mais jovens?
0: Eu gosto de acreditar que sim, até porque já dá para perceber aqui a mudança que é. Os jovens hoje em dia querem ler e efetivamente leem, porque os dados estão a mostrar-nos isso, e estão a tentar chegar a outras pessoas e a outras comunidades de outras formas. Porque existe realmente muita informação na internet e cada vez mais se criam comunidades, cada vez mais se criam grupos de leitura, clubes de leitura, cada vez mais as pessoas juntam-se para ler e, portanto, e isso tem tudo sido dinamizado por jovens. Portanto, as editoras também faz todo o sentido quererem reach out e entrar em contacto com esses clubes.
1: Estamos a ser injustas, na verdade, estou a sentir, porque não é só jovens, não
0: exato,
1: são só
0: exato,
1: os jovens,
0: sim, sim.
1: Não é? Porque há pessoas que não são tão jovens e que também falam.
0: Sim, aliás.
1: Usam as redes sociais como uma ferramenta, não é?
0: Aliás, eu quando me juntei à comunidade fiquei positivamente surpreendida com depois a quantidade de pessoas que descobri que afinal em Portugal também falavam de livros. Afinal já existiam pessoas desde 2013, 2014, primeiro com blogs e que depois passaram para, sim, porque depois a necessidade surgiu de passarem para as redes sociais, passaram para o Instagram e que ainda hoje lá continuam e que são pessoas que quase que levam a comunidade um bocadinho às costas, no sentido de estamos aqui para vos ajudar, para receber quem vem a seguir para continuar este trabalho, mas essas pessoas realmente também têm um papel mesmo muito, muito crucial na recomendação de livros.
1: Aqui numa resposta assim rápida, nesta semana que vem assinalas 10 anos do teu, da tua página, imaginavas que ainda ia existir esta página 10 anos depois e que a divulgação deste tipo de conteúdo estaria como está neste momento?
0: Então, em resposta à primeira pergunta, nunca na vida. Porque eu já tive outras presenças online com outros objetivos e com outros temas de foco e que acabaram por não ser projetos que dei continuidade. Portanto, eu vou, para ser muito sincera, eu achei que quando chegasse à faculdade, tive aquele período ali de negligência da página e achei que fosse desistir daquele projeto. Fico muito feliz que não, só pensei, olha, pois é, eu tenho esta página, tipo, podia voltar e continuei a publicar conteúdo e, portanto, fico mesmo muito, muito feliz por ainda cá estar a fazer isto e a partilhar aquilo que mais gosto. A parte de como é que hoje em dia está, algumas coisas fico feliz, porque, por exemplo, temos muitas mais pessoas a lerem livros e a falarem sobre livros na internet, temos mais pessoas a conhecerem, a fazerem amigos, porque também arriscaram criar uma página na internet, pessoas a conseguirem oportunidades pagas, não necessariamente, ou porque trabalham numa editora ou numa empresa relacionada com livros, ou então porque vem o seu trabalho reconhecido pelas editoras e por outras empresas com conteúdo pago. Portanto, fico mesmo muito feliz com esses aspectos.
1: Mas disseste que havia umas coisas que te deixavam feliz.
0: Também existe um bocadinho triste. Imagina, é inevitável pensar que às vezes a internet não é um sítio mais agradável para se estar e às vezes a comunidade consegue ser um bocadinho mazinha. Existem pessoas.
1: Vais ter de elaborar.
0: Vou ter de elaborar. Imagina, felizmente foram pouquíssimas as vezes em que isto me envolveu diretamente, mas também já fui sabendo de situações em que, ou porque pessoas acreditam que outras não merecem certas oportunidades, ou porque é isso, só pessoas que se calhar não se sentem tão felizes no seu próprio percurso, que acabam por fazer comentários com maldosos relativamente a outras pessoas, ou é porque leem muitos livros, ou é porque leem poucos livros, ou é porque não leem livros daquele género literário. Por exemplo, para mim, eu separo muito aquilo que eu sou. Se calhar agora vou deixar de separar tanto, mas sempre separei muito até agora quem é que eu sou, Marta dos livros, do Bookstagram, e Marta do trabalho. E mesmo assim já cheguei a receber mensagens de pessoas que me vinham pedir satisfações do trabalho. de porque é que certa encomenda não tinha sido enviada ou por onde é que andava a encomenda daquela pessoa, e a pessoa me responde que eu não sou o CTT.
1: Só para explicar, portanto, pessoas que tu lidavas com elas, certo, no teu trabalho, na parte da comunicação literária, em que, inevitavelmente, não é, há envio de livros, e depois utilizavam as tuas redes para...
0: Como... E, sim, é isso. E apesar de... Quer dizer, eu ia dizer que apesar de compreender, mas acho que não compreendo assim tanto, porque apesar de eu conseguir perceber que eu sou a mesma pessoa, as duas Martas fazem parte de mim, acho que há semelhança de que se calhar não irias entrar em contacto com o Instagram pessoal de uma pessoa que trabalha numa loja de roupa, por exemplo, não lhe irias perguntar onde é que andava a encomenda que a pessoa fez na semana passada no site online.
1: E portanto são 10 anos, tu agora até tens um podcast, o Além dos Livros. Queres falar um bocadinho sobre ele?
0: Então, o Além dos Livros é um projeto que eu pensei, bem, eu não posso andar a dizer às pessoas na internet para criarem projetos sem medo e arriscarem-se porque não sabem o que é que podem sair daqui, eu não posso estar aqui cheia de medo por fazer isto, não é? Porque parecendo que não, eu acomodei-me um bocadinho. Eu há 10 anos fiz uma coisa difícil, que foi criar uma página de Instagram. E portanto meio que já estou confortável nisto agora. E portanto já nem sequer sabia o que era arriscar outra vez. Portanto pensei, não, eu não posso andar a dizer às pessoas para arriscarem criar projetos e não posso seguir o meu próprio conselho. E isto surgiu porque eu queria muito ir à procura de pessoas que partilhassem do sentimento que é trabalhar numa editora ou trabalhar numa editorial ou estarem de certa forma relacionadas com uma editorial e com quem eu pudesse trocar impressões sobre o trabalho ou dicas ou trocar ideias, porque sinto que não tem que ser um percurso que se faz sozinho. E portanto foi assim que ele surgiu. E portanto até agora já falei com a Joana e com a Rita, que são duas autoras, especialmente autoras que admiro muito o trabalho que fazem no digital para promover os seus livros. Também já falei com o Sofrino, que é uma pessoa com quem trabalhei,
1: Coelho, na Caminho,
0: que uma pessoa com quem trabalhei, que sempre foi uma pessoa extremamente simpática, bem educada, mesmo carinhosa comigo, e portanto também gostei muito de ouvir. Acho que é daqueles momentos em que devemos apreciar as pessoas que estão aqui há mais tempo do que nós e que sabem muito mais do que nós e que nos podem passar tanta coisa. E portanto o objetivo do podcast era mesmo esse.
1: E portanto podem encontrar?
0: Podem encontrar no YouTube e no Spotify.
1: Estava aqui a... Pronto, obras. Podem encontrar exatamente... YouTube também?
0: No YouTube também. Isto começou no YouTube porque eu me recusei a chamar-lhe podcast. Portanto,
1: mas
0: depois as pessoas vieram até comigo, podes meter no Spotify, é mais fácil. Se meter no Spotify, tenho que admitir que isto é um podcast.
1: E podem encontrá-lo, portanto, no Spotify. Está noutra plataforma ou está só no Spotify?
0: Está no Spotify. Quando eu começar a aprender outras plataformas, ele lá estará.
1: Então podem encontrar este podcast da Marta no Além Livros, Além dos Livros, já disponível. São 10 anos. Estou sempre a usar esta bengala agora. São 10 anos.
0: É o acontecimento da semana, do mês.
1: A tua página é muito sobre recomendações, mas não só. Tu próprio já estavas a falar também que isso também é um gancho aqui para o podcast, que é conselhos de como é que as pessoas podem começar, por exemplo, a criar conteúdos sobre livros, conteúdos literários. E tu tens feito isso aqui um bocadinho mais como um hobby, um extra, não é? Mas esse é o teu plano para sempre, para este projeto? Ou gostavas de dedicar a ele a 100%?
0: Dedicar-me ao Evesen Pages, quer dizer?
1: Exatamente.
0: Neste momento, assim, ao longo dos anos fez-me todo sentido que a página evoluísse comigo, porque a verdade é que nós não somos só uma característica. E portanto quando eu comecei a falar sobre livros, eu queria muito falar sobre livros e hoje quero falar sobre muitas mais coisas. Portanto acho que faz todo o sentido a página evoluir connosco. E portanto ao longo do tempo passei de só recomendar e só falar de livros para falar também do que era o meu trabalho no mercado editorial, o que era trabalhar numa editora. Comecei também a dar dicas para então a criação de conteúdo. Comecei também a introduzir o balé, porque também é uma coisa que gosto muito de fazer e gosto de trazer pessoas para, e portanto estou ali sempre a chamar as pessoas para virem experimentar aulas de balé. E agora sim quero também fazer do Waves and Pages, quero, como estava a dizer há bocadinho, quero se calhar fundir as duas Martas, a Marta do pessoal, a Marta dos livros do pessoal e a Marta do trabalho no Waves and Pages. Neste momento estou então nesta fase um bocadinho transitória de não sei o que é que vem a seguir para mim na minha vida, mas sei que quero muito continuar a trabalhar com livros e sei que gosto muito de comunicar livros e gosto muito de fazer os livros chegar às pessoas que se calhar precisam deles e portanto acho que esse vai ser o caminho para o Waves and Pages.
1: E portanto quer dizer que a ideia é sempre reforçar aqui mais esta presença e quem sabe um dia dedicar-te ainda cada vez mais a este Half Waves and Pages. Marta, muito obrigada por teres vindo até Lisboa. Eu não sei se pronto, se levas a mal de eu dizer, mas vieste até Lisboa.
0: Então vim com todo o gosto.
1: Para falares comigo, para partilhares comigo todo este teu percurso, falar também aqui sobre a importância da comunicação literária, desta relação com os criadores de conteúdos sobre livros, tu que também tens essa experiência. Muito obrigada. Já agora, estavas a falar há bocadinho de um livro que estavas a ler, o de Art Without Men.
0: Sim, a história da arte sem os homens.
1: Exatamente. Estás a ler mais algum livro? O que é que queres ler a seguir? Só para terminar.
0: Estou a ler. Então, eu agora para fazer uma ponte muito rapidazinha, eu comecei recentemente uma pós-graduação em inteligência artificial no marketing, isto porque tenho muitas, muitas reticências, e agora de repente eu largo desta bomba. E imagina, eu, pronto, como não sabia muito bem o que é que ia fazer a seguir à minha vida, meti em cima da mesa a hipótese de voltar a estudar e portanto fez-me todo o sentido que fosse uma pós-graduação em inteligência artificial, relacionada ao marketing, porque é então a minha área, isto porque eu tenho muitas reticências com o uso de inteligência artificial, especialmente porque eu trabalho numa área criativa. E portanto eu pensei, eu sou uma profissional muito melhor se for uma profissional informada e portanto se eu conseguir usá-la de forma ética, e portanto fui fazer isso, e porque estou a fazer essa pós-graduação, estou agora a ler um livro que se chama The New Age of Sexism, Laura Bates, acho que foi o nome da autora, que é sobre como é que a inteligência artificial está aqui a mudar um bocadinho o panorama do que é o feminismo e o uso da imagem da mulher contra o seu consentimento e tudo isso. E estou a gostar muito, ainda só li um capítulo, mas estou a gostar muito.
1: Muito obrigada, Marta.
0: Obrigada eu.

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1: E na próxima hora de emissão, ligamos-nos à música dos Talk Talk numa viagem que é feita até 1986 pelo Nuno Galpim. 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

0: meia-noite em Portugal Continental e na Madeira, são 11 horas nos Açores. 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
1: Vamos escutar as críticas do antigo ministro da Educação, João Costa, que considera que falhou no processo de digitalização em vigor para os exames do secundário. A evidência absoluta de que o sistema é fiável. João Costa, antigo ministro da Educação, no último governo de António Costa, conclui que este é um ano perdido em termos de fiabilidade do sistema de acesso ao ensino superior. Esta sexta-feira, novo dia D para a fixação dos resultados dos exames nacionais da segunda fase. Daqui a pouco, as expectativas de diretores de escolas e também de professores. Na abertura da Feira de São Mateus, em Viseu, o presidente da República a lembrar a importância do turismo para cada região, mesmo a mais pequena de Portugal.
0: Nesta altura no Porto estão 19 graus, 20 em Coimbra, 21 em Lisboa, 22 em Ponta Delgada, Funchal 25 e Faro 29 graus. As notícias à meia-noite, a edição é de Cláudia Almeida.
1: Considera o antigo ministro João Costa é um ano perdido quando se fala da fiabilidade de acesso ao ensino superior. O antigo ministro da Educação diz à Antena 1 que não é verdade a ideia repetida pelo atual ministro de que nenhum aluno será prejudicado pelas falhas na correção dos exames nacionais do secundário.
2: Sobretudo no que diz respeito ao concurso de acesso ao ensino superior, foi criado um conjunto de desigualdades que, apesar de se dizer que nenhum aluno será prejudicado, aquilo que sabemos é que há situações muito irregulares e que este é um concurso em que nenhum aluno terá a certeza de que a sua nota e a nota do seu colega correspondem exatamente a uma avaliação justa. Houve reapreciações que foram feitas por problemas de classificação, outras por problemas técnicos. Portanto, foi um processo com muitos problemas e que acho que todos esperamos que não se volte a repetir. Este é um ano, eu acho que em termos de fiabilidade do acesso ao ensino superior, é um ano perdido.
1: O antigo ministro João Costa sublinha que estava em marcha quando tinha a pasta um plano para digitalizar

0: digitalizar totalmente os exames e estava inscrito no PRR, processo que foi descontinuado, diz João Costa, para dar lugar a uma solução que na altura o governo socialista não defendeu.
1: Tudo isso foi descontinuado e mudou-se para um processo que, quando eu estava em funções, o atual presidente do Educa tentou convencer-me de que seria uma boa mudança, que era este processo, que não é propriamente uma transformação digital. É pegar nas provas em papel, escaneá-las, portanto é um processo que começa em papel e volta a acabar em papel. Eu tive dúvidas sobre isso, mas é absolutamente legítimo que se tenha avançado para isso. Agora, quando as provas não são apenas provas ou de aferição ou de certificação de um ciclo, mas são também provas de seriação dos alunos, ou seja, a minha nota tem impacto na nota do outro, tem que ter certezas absolutas de que o sistema é fiável. E eu acho que foi isso que falhou aqui.
0: Declarações de João Costa, antigo ministro da Educação. Declarações esta noite à Antena 1. Ele considera que falhou no processo de digitalização em vigor para os exames do secundário. É evidência absoluta de que o sistema é fiável, por isso este é um ano perdido em termos de fiabilidade do sistema de acesso ao ensino superior. Nesse processo, estamos na fase de divulgação dos resultados dos exames nacionais da segunda fase, que começaram a chegar ao final da tarde desta quinta-feira às escolas, ainda que com hora e meia de atraso em relação ao prazo anunciado pelo Ministério da Educação. O Governo confia que todas as notas vão estar disponíveis esta sexta-feira de manhã. Entre os professores, há dúvidas. Quanto aos diretores, João Coraceiro, há muito otimismo.
2: Muitas escolas já têm as pautas prontas a fixar, adianta o presidente da Associação Nacional dos Diretores de Agrupamentos e Escolas Públicas. E Filinto Lima acredita mesmo que de manhã todos os resultados da segunda fase vão estar à vista.
3: Nas primeiras horas da manhã, esses ficheiros são convertidos em pautas e elas são fixadas, processo que ficará pronto às primeiras horas do dia, as pautas estarem fixadas e estarão fixadas.
2: Mais cauteloso, o movimento Missão Escola Pública relatava alguns problemas durante a noite, com Cristina Mota a apontar ritmos ainda muito diferentes nas escolas.
4: Escolas que não conseguem ainda aceder aos resultados, existe um erro. Outras, temos informação de ainda não terem recebido, que fecharam no seu horário de funcionamento, reduzindo para ver o ponto de situação. Por outro lado, temos outras que mantiveram os professores nas escolas, secretariados de exames. Nós acreditamos que vão existir pautas. Agora, se todos os resultados estarão disponibilizados, colocamos hipótese de alguns terem erros.
2: O que parece certo, sublinha Filinto Lima, é que das classificações já verificadas, não haverá surpresas desagradáveis para alunos e pais.
3: Nenhum diretor me comunicou que, por exemplo, a prova suspenso aparecia nas pautas e também me disseram que todos os alunos tinham um valor de 1 a 20.
2: No caso das mais de 20 mil reapreciações dos exames da primeira fase, os resultados vão ser disponibilizados às escolas da parte da manhã para serem depois afixados durante a tarde desta sexta-feira. Cristina Mota, da Missão Escola Pública, tem ainda muitas dúvidas.
4: Ainda temos indicação de relatores estarem a concluir o processo. Daí entendermos que será difícil termos efetivamente todos os resultados disponíveis.
2: Do lado dos diretores, esperar para ver as escolas estão preparadas. Basta o Júri Nacional de Exames cumprir os prazos.
0: Expectativas de diretores e professores para esta sexta-feira, novo dia D, em torno dos exames nacionais do secundário. Nas escolas da Dinamarca prepara-se uma pequena revolução para o novo ano letivo para combater a fraude com inteligência artificial nos testes. Camila Vidal.
5: Magnus Oelik, o novo ministro da Educação da Dinamarca, abriu o encontro anual sobre políticas para a educação com a notícia. Fala mesmo em medidas de emergência contra a fraude nas escolas secundárias. Escreve nas redes sociais que é completamente inaceitável que os trabalhos de casa, exames e provas sejam feitos com o ChatGPT ou outras ferramentas de inteligência artificial. Diz que os alunos estão a enganar-se a eles próprios. 2 em cada 3 estudantes do ensino secundário na Dinamarca, revela o ministro, admitem que já usaram ferramentas de IA para fazer batota. O pacote imediato, como se lê no comunicado do governo, contém 3 medidas. A primeira é a defesa oral dos trabalhos escritos feitos em casa. Na Dinamarca, cerca de 9 mil alunos do secundário têm como principal método de avaliação um trabalho escrito. A partir de agora, devem ser defendidos oralmente. Em segundo lugar, a monitorização dos ecrãs durante os testes. As escolas secundárias devem ter como fiscalizar os ecrãs dos alunos na sala de aula, usar firewalls que filtrem conteúdos proibidos durante as aulas e durante os testes. O terceiro e último plano é incentivar os alunos a escrever os trabalhos no recinto escolar em condições controladas, em vez de ser em casa. O governo dinamarquês também está a preparar uma estratégia global para as escolas e não apenas para o ensino secundário, uma espécie de guia sobre a utilização da inteligência artificial.
0: O novo ano letivo arranca na próxima semana na Dinamarca, já com estas regras em vigor. Voltam a soar os alarmes do independentismo na Córcega, numa altura em que o Parlamento debate um projeto de lei para a autonomia daquele território francês. A Frente de Libertação Nacional da Córcega rejeita o plano e ameaça os não-corsos que vivem na ilha. Luís Peixoto.
6: Um grupo de cerca de 15 pessoas mascaradas com armas num local secreto ataca o plano do governo francês para estabelecer a autonomia da Córcega. O movimento separatista Frente de Libertação Nacional da Córcega, União de Combatentes, opõe-se ao que diz ser uma tentativa de negar a existência do povo corso. No vídeo divulgado pelo jornal Corse Matin, o grupo considera que o projeto de lei de autonomia que está a ser debatido no Parlamento francês é uma farsa e acusa o Estado francês de querer colonizar a ilha mediterrânica com novos franceses. O movimento separatista ameaça mesmo os habitantes não corsos para que fiquem em casa, caso contrário, não estão seguros. Esta conferência de imprensa clandestina levou já a Procuradoria Nacional Antiterrorista a abrir uma investigação preliminar por possível associação criminosa para cometer atos terroristas.
0: E a Frente de Libertação Nacional da Córcega nasceu em 1976, defende a independência do território que está na posse de França desde o século XVIII. O movimento separatista cometeu vários atentados ao longo das últimas décadas. Esta noite em Viseu, o Presidente da República assistiu à inauguração da Feira de São Mateus e falou da importância do turismo para todas as regiões do país. A reportagem de Horácio Antunes.
7: Na primeira visita oficial ao Conselho de Viseu, como Presidente da República, António José Seguro inaugurou a Feira de São Mateus. Esteve no arranque desta que é considerada uma das mais importantes feiras populares. 634 anos que decorre até 6 de setembro. Seguro elogiou o dinamismo de uma feira que sabe unir as pessoas e cativar o comércio. Falou depois do Secretário de Estado do Turismo, agarrou nas palavras de Pedro Machado e reforçou a importância de haver políticas públicas estáveis, como acontece no setor do turismo.
8: Mudaram governos, mudaram membros do governo na área do turismo, mas segue-se uma sequência. Um bom exemplo que deve proliferar noutras áreas setoriais da governação. Porque há só um país e os governos estão, sucedem-se outros. É importante que exista essa estabilidade.
7: António José Seguro reforçou também a ideia de que todas as regiões são importantes para o desenvolvimento do setor turístico.
8: Num setor que é estratégico para o nosso país, não só para captar muitos que vêm de fora. Já vamos nos 30 milhões por ano, sensivelmente, de turistas que nos visitam, mas na capacidade que isso trouxe a todas as regiões do nosso país de dinamização do nosso património e do nosso tecido empresarial. E há uma coisa que o Sr. Estado de Estado aqui disse, é que nesta política de turismo não há regiões dispensáveis. Por mais pequeninas que sejam, por menos gente que estejam lá a viver, dão um contributo essencial. Porque hoje o turismo também exige diferenciação.
7: O Presidente da República recebeu das mãos do Presidente da Câmara Municipal de Viseu a chave da cidade, referiu que foi a primeira e disse sair da cidade de Viriato de coração cheio.
0: O Presidente da República, convidado de honra esta noite em Viseu. Foi também uma noite de futebol, 6-1, goleada do Benfica sobre o Hearts, no Estádio da Luz. O treinador, Marco Silva, reconhece que a passagem para o play-off está bem, mas é preciso rigor no próximo jogo na Escócia.
9: Quando consegues ganhar por esta vantagem, naturalmente sentimos que a eliminatória está do nosso lado, mas não há facilitismos e é muito importante para nós, e não vamos falar agora da segunda mão, porque ainda temos um jogo pelo meio, mas quando chegar o momento, claramente encarar o jogo, independentemente exatamente a vantagem que temos num ambiente que é sempre hostil para jogar, um ambiente muito próprio para jogar na Escócia. Portanto, preparados para isso, olhando para a exibição, uma exibição muito positiva da nossa equipa, uma primeira parte de muita qualidade, de boa qualidade.
0: Também o Sporting de Braga vai jogar na próxima semana, mas com o Dinamo Minsk em campo neutro, na Bulgária. Esta noite na Pedreira venceu por 1-0. O treinador Carlos Vicence agora só pensa na estreia da equipa no Campeonato Nacional frente ao Moreirense.
10: Eu só sei fazê-lo de uma maneira, que é sempre focar-me em lo que tenho delante, e o que tenho delante agora é preparar o treinamento de manhã à manhã.
11: Só conheço um caminho, focar apenas no próximo jogo, respeitar o processo de recuperação física, treinar e pensar no jogo de domingo.
10: Amanhã treinar bem, preparar bem o treinamento da tarde do sábado, pensando única e exclusivamente no partido do domingo.
0: Os arsenalistas discutem a passagem ao play-off de acesso à Liga Conferência daqui a uma semana na Bulgária, em campo neutro, frente ao Dinamo Minsk.
12: Cláudia Almeida com as notícias à meia-noite na RTP Antena 1, simultâneo com Madeira, Açores e Mundo. 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Já lá vamos ao 33 rotações por minuto.
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12: E agora a viagem faz-se até 1986 com o Stalk Talk em destaque no 33 rotações por minuto de Nuno Galpin.
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15: Olá, sejam bem-vindos. Hoje é 33 rotações por minuto. Roda aqui o álbum The Color of Spring, disco de 1986, dos Talk Talk.

Este é Life's What You Make It. Foi o single de apresentação do álbum The Color of Spring dos Talk Talk, um disco que manteve a relação do grupo com o formato clássico da canção pop, mas que contrariou o relacionamento do som desta banda com as tendências de produção que estavam então muito em voga. E por isso mesmo, The Color of Spring vincou então marcas de personalidade que fizeram deste álbum mais um marco significativo na história deste grupo inglês.

Estamos a ouvir The Color of Spring. Hoje, 33 rotações por minuto. Começámos com Life's What You Make It, foi o single de avanço deste álbum dos Talk Talk. E depois passámos por Happiness Is Easy. Este foi um disco editado em 1986, terceiro dos Talk Talk. E vale a pena fazer aqui um percurso que lembra, por um lado, uma banda animada pela luminosidade New Wave, que nos deu a ouvir The Party Is Over em 1982, e depois um processo que rumou numa rota que foi bem para além das fronteiras da canção pop, e estou aqui já a evocar o desafio de liberdades jazzísticas e também próximas da música ambiental, que chegariam já por alturas de The Color of Spring em 1988. Ora, os Talk Talk protagonizaram assim uma carreira absolutamente ímpar entre as bandas do seu tempo. Tinha uma visão que era em grande parte abençoada pela personalidade do vocalista Mark Hollis, mas também um percurso que foi igualmente marcado pela colaboração a partir de 1984 do produtor Tim Freeze Green, que começou inclusivamente a assinar ou a coassinar grande parte das canções. Hoje falamos então de The Color of Spring, álbum de 1986 dos Talk Talk. Mas já lá voltamos. Vamos então fazer de facto uma viagem no tempo. Vamos para já até 1982.

Aqui estão eles em início de carreira e aqui com o single que foi um tremendo êxito entre nós, este Talk Talk. Depois chegou My Foolish Friend e ainda nesse ano o álbum que já referimos há pouco, ou seja, The Party Is Over. Bom, na altura se calhar ninguém ligou bem ao título, mas para quem via aqui uma banda numa rota algo semelhante aos grupos de maior sucesso da altura, sobretudo os Duran Duran, a verdade é que a festa pop, entenda-se, essa estava quase a acabar. Na verdade, a festa ainda teria mais um capítulo, mas o capítulo já um pouco diferente, e que soava assim.

segundo álbum editado em 1984. A grande novidade era aqui o tal produtor de que falava há pouco, Tim Freeze Green, um produtor que passaria a partir daqui a partilhar com Mark Hollis a escrita das canções. Mas este era ainda um disco bem pop, um disco luminoso, onde, todavia, a melancolia já começava a reclamar algum espaço. A grande mudança, essa de facto, veio a seguir e chegou com The Color of Spring, um disco que tomou ainda como ponto de partida uma visão para a canção pop com capacidade para chegar a um grande público.

Este é Give It Up, mais um dos momentos de The Color of Spring dos Talk Talk, um disco de 1986 que é mais do que apenas um momento para pensar em mudanças. E digo isto porque The Color of Spring marcou o seu tempo e revelou um ciclo de canções com a coerência do todo. Ou seja, apesar de ser um disco que indicia uma transição com desfecho mais adiante, é um álbum com princípio, meio e fim, com uma alma própria, um som e uma identidade. O grupo afastou-se então das linguagens de produção que se expandiam ao seu redor e, quase em contraciclo, preferiu apostar na definição de um corpo instrumental mais clássico e com ecos de heranças que vinham de algum rock dos anos 70, mas tudo isto sem perder a noção da forma da canção. Ganharam mais protagonismo por esta altura as guitarras, tanto as elétricas como as acústicas, e também o som de um órgão que estava nas mãos de Steve Winwood. Depois chegaria o sublime e discreto Spirit of Eden, em 1988, e um ponto final, esse chegou logo depois, já em 1991, com The Laughing Stock. Depois, cada um dos elementos da banda seguiu o seu caminho, e Mark Hollis, por exemplo, o vocalista, gravou um disco a solo, um disco discreto, lançado em 1998.

Este é The Color of Spring, um dos temas do único disco que Mark Hollis lançou a solo. O disco foi editado em 1998. Estamos nesta altura a acompanhar os trajetos a solo dos elementos do Talk Talk. Falemos do baixista Paul Webb e também do baterista Lee Harris, pois o seu trajeto depois do Talk Talk começou em dupla. Juntaram-se como Orange e editaram dois álbuns também na década de 90. Mais adiante, e depois já com o pseudónimo Rustin Man, Paul Webb gravou um álbum em parceria com Beth Gibbons, a voz dos Portishead. Ora, escutem.

Este é Mysteries, um dos temas de Out of Season, disco de 2002, que então reuniu a voz de Beth Gibbons e também Rusty Man, ou seja, o antigo baixista dos Talk Talk. Ainda mais um nome que vale a pena acompanhar. Ele, de facto, não integrava os Talk Talk, mas fazia parte do processo criativo. O tal produtor Tim Freeze Green. Também ele criou o seu próprio projeto, uma one-man band. Chamou-lhe Heligoland.

Este é Loaded Gun, um dos temas do primeiro disco do projeto Heligoland, de Tim Freeze Green, um álbum lançado no ano 2000. Ao longo deste episódio, a 33 rotações por minuto, escutamos com atenção o álbum The Color of Spring, terceiro dos Talk Talk, e ele voltamos para ouvir este Living in Another World. Para todos, boa noite, até de hoje, 8 dias.

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1: 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Na próxima hora há Agente Provocador de Herberto Quaresma.

0: Uma hora em Portugal Continental e na Madeira, meia-noite nos Açores. Cláudia, vamos aos temas em destaque nesta edição.
1: Esta noite na Antena 1 diz o antigo ministro da Educação, João Costa, que este é um ano perdido em termos de fiabilidade do sistema de acesso ao ensino superior. Esta sexta-feira, novo dia D para a fixação dos resultados dos exames nacionais do secundário da segunda fase. Daqui a pouco as expectativas de diretores de escolas e professores. Delegar a inteligência individual na inteligência artificial, um dos paradigmas atuais nas escolas, na realização de trabalhos ou testes. A Dinamarca resolveu, por isso, impor que os alunos do secundário façam apresentações orais dos textos que escrevem.
0: Nesta altura, no Porto estão 18 graus, 19 em Coimbra, 21 em Lisboa, 22 em Ponta Delgada, 25 no Funchal e 28 em Faro. As notícias à uma, a edição é de Cláudia Almeida.
1: É um ano perdido quando se fala da fiabilidade de acesso ao ensino superior. Palavras do ex-ministro da Educação, João Costa, que diz à Antena 1 que não é verdade a ideia repetida pelo atual ministro de que nenhum aluno será prejudicado pelas falhas na correção dos exames nacionais.
2: Sobretudo no que diz respeito ao concurso de acesso ao ensino superior, foi criado um conjunto de desigualdades que, apesar de se dizer que nenhum aluno será prejudicado, aquilo que sabemos é que há situações muito irregulares e que este é um concurso em que nenhum aluno terá a certeza de que a sua nota e a nota do seu colega correspondem exatamente a uma avaliação justa. Houve reapreciações que foram feitas por problemas de classificação, outras por problemas técnicos. Portanto, foi um processo com muitos problemas e que acho que todos esperamos que não se volte a repetir. Este é um ano, eu acho que em termos de fiabilidade do acesso ao ensino superior, é um ano perdido.
1: Lembra também o antigo ministro da Educação que estava em marcha quando tinha esta pasta um plano para digitalizar totalmente os exames. Estava inscrito no PRR. O processo foi descontinuado, diz João Costa, para dar lugar a uma solução que na altura o governo socialista não defendeu.
2: Tudo isso foi descontinuado e mudou-se para um processo que, quando eu estava em funções, o atual presidente do Educa tentou convencer-me de que seria uma boa mudança, que era este processo, que não é propriamente uma transformação digital. É pegar nas provas em papel, escaneá-las, portanto é um processo que começa em papel e volta a acabar em papel. Eu tive dúvidas sobre isso, mas é absolutamente legítimo que se tenha avançado para isso. Agora, quando as provas não são apenas provas ou de aferição ou de certificação de um ciclo,